Mas temos que começar a tirar as fronteiras entre o altar e a oficina. A sua casa é um templo. O maior templo que existe é seu lar. Então, quando você abre e entra, você fala: Deus, abençoa minha casa, que eu grite baixo. Ali é o maior altar. É tão curioso isso, porque nós temos uma tendência a transferir o sagrado para o templo. Então você entra na casa, peraí, começa a falar baixinho. Bom dia, boa noite. Começa a palestra. É sagrado. E o Chico dizia uma coisa curiosa. Ele disse uma vez numa entrevista: grupo espírita é o lugar em que alguém cospe no chão, a gente vem com um paninho limpo.

0: o nosso templo religioso é nosso local de tratamento espiritual. Tratamento espiritual. É ali que você é curado, mas não é da doença física. É ali que você é curado da alma. É ali que você ouve palavras que serão remédio para o seu coração, que serão bálsamo. É o hospital. O altar é onde você fica mais tempo. Esse foi o erro que nós cristãos cometemos com o Evangelho de Jesus. Nós colocamos ele em todos os lugares, menos no coração. Menos no coração. E um coração evangelizado é uma luz onde quer que esteja. Por quê? Porque onde há desânimo, ele é a fé. Onde há ódio, ele é a fraternidade e o amor. Onde há necessidade, ele é o socorro. Onde há guerra, ele é a paz, a proposta de paz. Onde há opressão, ele é a justiça. Ele diz assim: por louvá-lo nas igrejas e menoscabá-lo nas ruas, é que temos naufragado mil vezes. E aqui não está falando de uma vida, não, está falando de várias. Naufragado mil vezes por nossa própria culpa. Todos os lugares, portanto, podem ser consagrados ao serviço divino. Muitos discípulos nas várias escolas cristãs entregaram-se a perquisições teológicas, transformando os ensinos do Senhor em relíquia morta dos altares de pedra. No entanto, espera o Cristo, venhamos todos a converter o Evangelho de amor e sabedoria em companheiro da prece. Nós estamos orando tão pouco. Todos os religiosos estão orando muito pouco. Muito pouco. Em livro escolar, no aprendizado de cada dia. Livro escolar. Por quê? Porque nós estamos aprendendo. Aula de evangelização é a encarnação. Quando você encarna, você está numa aula de evangelização. Cada situação que você vive é uma lição. Fonte inspiradora de nossas mais humildes ações no trabalho comum e código de boas maneiras no intercâmbio fraternal. Portanto, sendo sal da terra, sendo luz do mundo, e com essa candeia acesa no coração, nós temos uma certeza. A certeza de sermos peregrinos mais autênticos. O que que é um peregrino autêntico? Um peregrino autêntico é alguém que sabe celebrar cada momento da vida, porque tem plena consciência de que esse momento é único e não vai voltar mais. Não vai voltar. Então ele extrai de cada oportunidade tudo que ela pode dar. O peregrino autêntico é alguém que está inteiro. Então, se ele está na igreja e vai fazer oração, a alma dele inteira está ali dentro fazendo oração. Porque hoje nós temos uma alma dividida. Eu estou aqui, mas metade da minha alma está no WhatsApp, a outra está no Face, e já estou pensando, eu estou dividido, eu não estou presente. E como peregrino autêntico, ele tem ciência de que ele está em jornada, então aquele ponto ali não tem volta, você vai passar e vai seguir adiante. E isso já foi cantado em música. Você pode estar com alguém hoje, e hoje é o último dia que você está com ele, encarnado. O último. E o peregrino autêntico é alguém que sabe onde está o seu lar. Nosso lar não é aqui no mundo material. Nós somos imortais. Portanto, para frente, marchemos. Muito obrigado.
1: Você acompanhou a palestra pública com Haroldo Dutra Dias, realizada no dia 14 de março de 2018, em Londrina, Paraná.
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1: Nós estamos agradecendo você que acompanhou conosco mais esse evento que nós transmitimos para você. E olha só, você já se manifestou, deixou seu recadinho aí no nosso livro de visitas? Se não deixou, por favor, se manifeste. É muito importante nós termos o feedback de vocês, termos um retorno de vocês, porque nós vamos encaminhar para o expositor, para a expositora que trouxe esse tema para nós e também para os organizadores. Esperamos o seu recadinho, esperamos a sua mensagem aqui conosco. E continue ligadinho aqui com a gente, porque a programação da Rádio Fraternidade é 24 horas no ar, com mensagens, música, programas e você aqui conosco. Um grande abraço a todos vocês que estiveram com a gente, que se manifestaram em nosso livro de visitas, o nosso carinho e a nossa gratidão. Que Jesus abençoe e ampare todos vocês.
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5: Vinte e uma horas e 10 minutos.
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2: 21 horas e 12 minutos.
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4: Violência. A questão número 685 de O Livro dos Espíritos traz: o que pensar quando uma enxurrada de indivíduos sem freios, sem princípios, com seus instintos, são lançados numa sociedade?
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5: Inúmeros são os fatores que geram violência. Dentre eles, destacaríamos um que faz parte de todos os países e que comparece em todas as classes sociais. Chama-se educação, a falta dela. Não falo da educação intelectual, da instrução, que já escasseia em muitos países, notadamente dos países subdesenvolvidos. Falo da educação moral, aquela que incute hábitos, que modela novos caracteres, a arte de estruturar o ser humano inclinando-o para o bem. Essa educação falece. E por isso, observamos uma sociedade carcomida, seja pela massa que detém das possibilidades da sobrevivência à custa de muito esforço e vivendo de biscates, subempregos, experimentam a miséria e, portanto, os fatores criminógenos se multiplicam, há aqueles que estão no pico da pirâmide, que não detendo a educação de valores, a educação moral, fazem uma gestão dos negócios públicos de uma forma inadequada. E lesam gravemente a sociedade, gerando uma forma de violência sutil, que se disfarça na insensibilidade, na avareza e no egoísmo, e que se multiplica para o resto da pirâmide, gerando a escassez, a miséria, o desconforto socioeconômico, as lesões emocionais que ficam esgarçadas nas famílias que lutam para sobreviver e que se esfacelam nesse embate da busca da própria sobrevivência. A educação moral falece para aquele que está no pico da pirâmide porque não aprendeu a ser bom, e naquele que está embaixo da pirâmide, na massa, porque entrega os seus próprios instintos, sem freios, sem a possibilidade do amor e da escola formal, sem um lar que lhe comporte, dando-lhe afeto, continência, validando-lhe a autoestima, faz com que inúmeros indivíduos lesados dentro de si mesmo caminhem para as diversas formas de violência que nós observamos, seja nos países subdesenvolvidos, seja nos países desenvolvidos, seja naqueles que vivem no continente africano na condição de miséria, seja nas superpotências, quando a violência se mostra de uma forma desagradável entre aqueles que ali vivem e entre a relação desses países com os outros que são usurpados pelo um poder beligerante em função da falência de princípios ético-morais, de valores humanos, que se inclinem para a respeitabilidade, para a fraternidade, para a igualdade e para uma atitude cooperativa. Desse modo, só uma educação centrada na amorosidade, focada, portanto, para o bem, será capaz de poder sanear, ao lado de outras medidas, os fatores que geram violência, seja na massa da população, seja naqueles que são guindados na posição do poder a fazer a gestão do bem público. Portanto, mais amor e mais ética focada para o bem, eis antídotos e o tratamento para a violência que campeia nacional e internacionalmente.

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3: 21 horas e 18 minutos.
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6: Há muitas existências, certamente, Pedro já vinha cooperando com Jesus para dizer: ergue-te. Né? O convite anterior era segue-me, agora o convite é ergue-te e vai na direção do irmão. E vai apacentar, ou seja, vai acolher, vai acalmar, vai cuidar, vai proteger, porque ele fora o protagonista da negação, mas ele é entendido pelos demais como a liderança. É uma mensagem para nós, porque nós também negamos Jesus de outras formas. Chegar a esse público apresentando a doutrina espírita, nós vamos potencializar a divulgação da doutrina espírita. Atrás de um livro espírita tem sempre uma obra social sendo mantida com os direitos autorais.
7: Oi, pessoal do canal da Web Rádio Fraternidade, como é que vocês estão? Tudo certo? A gente segue com as entrevistas com os expositores aqui no 7º Congresso Espírita de Uberlândia. E agora eu recebo Denise Lino. Prazer em recebê-la aqui, querido. Viu? Tudo bem?
6: Tudo bem.
7: Seguinte, vamos começar falando a respeito do seu tema aqui no Sétimo Céu, que o título é o seguinte: quem era o apóstolo Pedro e quem somos nós? Inclusive, você tem um livro abordando a respeito desse assunto. Eu queria que você falasse principalmente sobre a personalidade de Pedro, né, que é muito peculiar.
6: Esse é o tema da minha paixão, né? Eu venho há muitos anos lendo sobre esse personagem, refletindo sobretudo as situações que ele viveu com Jesus, situações de interlocução, situações de cura, situações de cuidar ali do cotidiano de Jesus e dos demais do grupo. E essa leitura resultou, ao longo de mais de 20 anos aí, num livro que se chama Humano, Demasiado Humano, A Transformação Moral de Pedro. E a base desse livro é a coleção do Espírito Amélia Rodrigues, psicografada por Divaldo Franco, é a coleção Primícias do Reino. E a partir dessa coleção eu fui pensando os contos sobre esse personagem e eu fui encontrando um personagem descrito pela Amélia muito humano. Por isso eu escolhi esse título do livro, que não é original, né? Há outros livros famosos de outros autores com esse título, mas exatamente para resgatar essa humanidade de alguém que segue a Jesus numa primeira fase com uma ambivalência, ora muito sintonizado, por exemplo, quando reconhece que Jesus é o Cristo, o Filho de Deus vivo, ora quando está preocupado consigo mesmo e pergunta: Senhor, e nós que tudo deixamos e te seguimos? Ora em que declara ali a sua fidelidade a Jesus, como na situação do lava-pés, e que nega Jesus, né? E a negação, para mim, não é o evento mais importante, ele é um evento decisivo. O mais importante é o que vem depois dela. Então, essa é uma personagem pela qual eu tenho grande apreço, porque é essa personagem que nos ensina a recomeçar e que nos deixa essa mensagem de seu erguimento, uma mensagem que é chancelada por Jesus, porque é Jesus que provoca o encontro já depois da crucificação, naquele período da aparição, e que vai perguntar: Pedro, tu me amas? Jesus não vai lá para dizer: Pedro, eu vim aqui saber por que é que você me negou depois que eu te avisei 3 vezes que você me negaria. Jesus não aparece para cobrar. Jesus aparece para acolher a dor de Pedro e estimulá-lo a prosseguir. Então, se tu me amas, apascenta as minhas ovelhas. É isso que me encanta, que me apaixona.
7: Realmente é encantador. E aí essa próxima pergunta é justamente porque acho que todo mundo fica curioso. Qual que é a sua opinião a respeito? Por que Jesus escolheu Pedro?
6: Essa é uma pergunta muito boa, muito interessante. É uma pergunta para a qual nós só encontramos resposta se nós colocarmos o conceito de reencarnação e o conceito de Jesus como governador espiritual da Terra nesse conjunto de episódios. Porque sem a noção de que Jesus é o governador espiritual da Terra, cuidando desse planeta desde que ele se desprendeu do Sol, nós não vamos entender por que é que Jesus veio e Jesus escolhe Pedro. E aí nós vamos ter que dar um salto também e ler a obra A Caminho da Luz, do Espírito Emmanuel. Depois é o conceito de reencarnação. Aliás, antes de eu falar do conceito de reencarnação, é importante lembrar que no livro A Caminho da Luz está lá descrito detalhes da preparação da vinda de Jesus à Terra. Tem toda a descrição da evolução do planeta, mas especificamente, que é o nosso foco, os detalhes da vinda de Jesus à Terra. Então, imaginemos, o governador da Terra não viria nessa missão ao acaso, ao improviso, buscando cooperador aqui e ali improvisadamente. Se nós que somos muito limitados, conseguimos trabalhar com planejamento estratégico, com segurança, né, definindo o cooperador, imaginemos Jesus. Então, nós estamos falando de planejamento sideral, para trazer aqui um adjetivo que minimamente aí represente essa missão de Jesus. E, na sequência, o conceito de reencarnação. Por que Pedro? Porque sem o conceito de reencarnação, nós não entenderíamos como este foi escolhido. É o conceito de reencarnação que nos diz que há muitas existências, certamente, Pedro já vinha cooperando com Jesus. Quais foram essas existências? Não sabemos, mas nós sabemos que essa vinda de Jesus não se deu ao acaso e que Pedro é um colaborador que estava preparado, programado para essa tarefa. Então, por isso a identificação. Quando Jesus o chama, né, segue-me, ele vai, porque o planejamento reencarnatório estava ali, íncito no seu inconsciente, então desperta e ele vai. Por isso que é Pedro e não é um outro. E Pedro tinha características naquela reencarnação muito importantes, características de liderança, características de iniciativa, inicialmente de impulsividade, mas que depois se tornam características mais reflexivas. Então ele era o mais preparado mesmo para aquela missão.
7: Você até abordou a respeito do tema desse sétimo céu, que é justamente Pedro, tu me amas, apascenta minhas ovelhas. Você falou um pouco a respeito disso, mas queria que você abordasse. O que Jesus quis dizer com isso?
6: Bom, primeiro eu acho que Jesus fez esse convite e o convite da inclusão. É uma demonstração muito clara de que Jesus não precisava nem perdoar Pedro porque não tinha se ofendido. A crucificação estava na previsão ali da trajetória de Jesus. Era esperado para o Messias, isso vinha anunciado. Está lá no Velho Testamento. O segundo é que Jesus é disruptivo, para usar uma palavra dos nossos dias, completamente revolucionário. Então ele volta após a crucificação, nos processos de materialização, e ele vai ao encontro de Pedro. Vejamos, aquele que fora negado, agredido, vai ao encontro do seu negador. Então é muito disruptivo, porque é uma mudança de polaridade, vai ao encontro de Pedro para dizer, ergue-te. Né? O convite anterior era segue-me, agora o convite é ergue-te e vai na direção do irmão. E vai apacentar, ou seja, vai acolher, vai acalmar, vai cuidar, vai proteger e vai exatamente viver essa mensagem junto do irmão. Esse é o convite de Jesus. E Pedro aceita esse desafio, né? Eu imagino que ele aceitou com muitas dores, fazendo contato consigo mesmo. Mas eu não encontro, em tudo que eu li até hoje, nenhum indicativo de que a sua liderança tivesse sido contestada. Ao contrário disso, né? Ali na reorganização do grupo, aquela descrição que está nos primeiros capítulos de Atos dos Apóstolos, ele é entendido como a liderança. Então, vejamos que personalidade é essa, que magnetismo ele tinha que luz própria o Pedro tinha, porque ele fora o protagonista da negação, mas ele é entendido pelos demais como a liderança capaz de levar adiante a mensagem de Jesus ali no gerenciamento do grupo. Então, essa mensagem de Jesus, ela não é só para Pedro, ela é para nós. O apacenta, que significa ergue-te e vem ao meu encontro através do irmão, é uma mensagem para nós, porque nós também negamos Jesus de outras formas. Então, é para que nós sintamos o Jesus perto de nós. E possamos nos conectar com essa força de nos soerguermos e de nos apacentarmos, apacentando o outro também.
7: Aproveitando que a gente está falando justamente a respeito dessa transformação, né, que Jesus traz nessa mensagem, trazendo para os dias atuais, o que você acha que a gente dá para trazer, principalmente para os principais desafios do movimento espírita?
6: Muito boa questão e perfeitamente colocada para os dias que nós estamos vivendo. Nós estamos vivendo dias em que há uma profunda necessidade de apacentamento, ou seja, de calma, de quietude, mas ao mesmo tempo de ação. Uma ação que não é instintiva, uma ação que é inclusiva, uma ação que é de avançar e expandir fronteiras, mas sem ferir, é nesse sentido da inclusão mesmo. Então, essa mensagem ela é muito importante, muito atual para o movimento espírita, que eu diria que é o ergue-te, segue-me e apacenta. Então, uma tríade aí, porque nós precisamos nos erguer sobre as nossas próprias fragilidades. O convite de Jesus não foi para que Pedro chorasse as suas mágoas, mas também não negou as mágoas de Pedro, as suas dores, mas foi para que ele se erguesse com elas. Não é se erguer sobre elas, apagando as dores, é se erguer com elas. Então, esse é um convite para o movimento espírita e para nós, individualmente, que integramos o movimento espírita. Nos erguermos com as nossas dores, seguirmos a Jesus, que é modelo e guia, é a referência da humanidade, e podermos ir na direção do irmão, porque não há nenhuma interpretação coerente da mensagem de Jesus que exclua a caridade. Toda a interpretação coerente da mensagem de Jesus inclui a caridade, inclui ir na direção do outro. É uma mensagem inclusiva, que nos inclui com as nossas fragilidades, as nossas limitações, as nossas potências da alma, porque nós temos muitas potências, nós conhecemos talvez duas delas, né? A inteligência e o amor. Mas como é que essas potências se apresentam? Quais são as suas faces? Então, com as potências da nossa alma e irmos na direção do irmão. Então, é uma mensagem atualíssima para esse momento pós-pandêmico, com tantas delicadezas, tantas fragilidades e tantos desafios.
7: Aproveitando que foi quase uma previsão que eu ia te perguntar. A gente vem recebendo bastante mensagens aqui na rádio falando a respeito de um esvaziamento nas casas espíritas depois da pandemia. O que você acha que poderia ser feito assim, para melhorar esse aspecto?
6: Nós estamos num momento que é um movimento natural, eu diria, de recuo, né? Nós tivemos um período pré-pandêmico, vamos dizer assim, que ele foi bem ascendente do movimento espírita, de crescimento. Chegou todas as cidades do Brasil, chegou muitos lugares do mundo. E através da Web Rádio Fraternidade chega ao mundo inteiro. Então, nós tivemos essa expansão pré-pandêmica. Veja como isso foi importante. O movimento espírita chegou a diferentes lugares. Quando a pandemia se instalou, nós estávamos equipados. Em todos os sentidos, equipados porque nós já tínhamos recursos tecnológicos para chegar em diferentes lugares e para as pessoas acessarem a doutrina espírita e equipados porque, do ponto de vista físico, material, casas espíritas no Brasil todo e em diferentes lugares do mundo. O movimento da pandemia foi naturalmente, pela virulência da pandemia, um movimento de recuo para dentro. Ficar dentro de casa era sinônimo de estar protegido. E nesse movimento de vir para dentro de casa, nós descobrimos várias coisas. Entre elas, quem nós somos, quem é a nossa família, o que nós podemos fazer em casa. Tem todo um lado negativo disso, mas nós também descobrimos que em casa nós podemos nos conectar com a espiritualidade. Eu fiz inúmeras lives na pandemia e eu senti em todas elas a presença da espiritualidade tal como eu sentia antes, presencialmente, fazendo em diferentes lugares do estado onde eu moro e do Brasil. E esse sentimento e esse experimento que eu tive, ele é patente para milhares de pessoas, nós percebemos isso. Então, quando a pandemia permitiu que o movimento voltasse, e aí o movimento reabre as casas espíritas, nós temos, por um lado, parte de um grupo que havia entendido que pode se conectar estando em casa. Nós temos também uma separação do joio do trigo. Quem de fato é espírita? Então, nós temos uma questão aí de identidade espírita. Quem de fato é? E nós temos um outro item desse complexo momento, que é reorganizar a atividade da casa espírita e a linguagem para atingir o público pós-pandêmico com as suas demandas. Então, isso é um momento de aprendizado. Então, eu diria que são aí, no meu olhar, com todas as limitações, pelo menos três fatores, né? Parte de um público que, pelas suas próprias demandas, não pode sair de casa, tem filho pequeno, tem uma pessoa doente, uma limitação qualquer outra, e sabe que se sintonizar, por exemplo, com a Web Rádio Fraternidade, ficar ali, de fato, ouvindo, sintonizado, vai também sintonizar com o mundo espiritual. Tem os outros que estavam indo na casa espírita sem muita consciência do que é ser espírita, e foi aí a separação do joio e do trigo. E há um terceiro grupo aí que nós estamos tentando achar essa linguagem. Porém, há eventos e há casas espíritas que voltaram, como a gente chama, full, ou seja, completos. Vejamos o CEL, o Congresso Espírita de Uberlândia. Dos eventos que eu conheço, foi um evento que voltou como se não tivesse sido interrompido. Né? Volta. Então, são casos que nós vamos precisar estudar. Do mesmo jeito que aqueles que não conseguiram voltar, nós precisamos estudar. Né? Se você me permite, há uma dada cidade aqui no Brasil, não vou citar o nome, mas que viveu ali, um pouquinho antes da pandemia, um grande desastre, uma grande tragédia. E essa cidade, ela foi afetada economicamente, como um todo. Na sequência, veio a pandemia, tudo isso que nós conhecemos. E, economicamente, essa cidade não se recuperou. Há um esvaziamento, há um processo migratório bem significativo, que, inclusive, tem sido estudado pelas academias. Essa cidade, ela tinha dois centros espíritas. Os dois, fisicamente, estão fechados ainda. E um se reorganizou online. Então, assim, como esperar de uma cidade dessa, que está se esvaziando, que os centros espíritas voltassem, né, completos, cheios com as suas atividades? Então, são casos que precisam ser analisados. Então, acho que a gente tem que olhar para os dois lados. O que voltou na plenitude, e eu diria que o Congresso Espírita de Uberlândia é um desses casos, aqueles outros que não conseguiram, e nós vamos ter que estudar o que não conseguiu, mas nós vamos ter que, sobretudo, olhar para novas formas de realização de atividades. Uma linguagem que traga a doutrina espírita, mas que seja uma linguagem que chegue ao entendimento, que chegue ao coração. E há um desafio para nós, nesse momento, pelo menos olhando de onde eu olho, que nem é especificamente enfatizar a evangelização infanto-juvenil, que sempre precisarão ser enfatizadas, nem perceber uma linguagem que chegue a um público mais idoso, mas é aquele público que está ali no meio, o adulto e o adulto jovem. Esse público nós precisamos aprender a falar para ele. Por quê? Porque é o adulto que está no mundo do trabalho, que tem filhos ou que está pensando em tê-los e que certamente está convivendo com um idoso, que são seus pais. É esse público que, se nós conseguirmos, na minha leitura, chegar a esse público apresentando a doutrina espírita, nós vamos potencializar a divulgação da doutrina espírita, porque em torno de um adulto tem um idoso com quem ele convive, e aí vai sensibilizar esse idoso pela transformação moral desse adulto, e esse adulto vai poder educar melhor as gerações que estão chegando. Então, hoje, como expositora, como escritora espírita, eu estou com o foco nesse grupo, porque eu percebo aí as lacunas. Esse é o grupo, por exemplo, que está chegando na casa espírita com muitos casos depressivos. Não que a gente não tenha em adolescentes, não que a gente não tenha em crianças, não que a gente não tenha nos adultos. Mas esse público é, por exemplo, o público que está nas taxas do suicídio. Então eu vejo hoje o adulto que está no mundo do trabalho, com a pressão de viver nesse mundo, como o grupo mais pressionado mesmo, e portanto o grupo mais frágil, e o grupo que está precisando ser atendido, porque se um adulto é atendido, ele atende também duas outras pontas e ajuda a chegar a doutrina espírita naquilo que a gente chama capilaridade, as gerações que estão chegando e as gerações que estão se despedindo da Terra. Porque é possível evangelizar e falar de Jesus tanto para o bebê quanto para o idoso, considerado o grande idoso, aquele com mais de 80 anos. E nós precisamos, através dos adultos, chegar nessas duas pontas.
7: É muito interessante, inclusive, falando a respeito, estava dizendo a respeito desse seu objetivo, né, como escritora e como também divulgadora da doutrina, eu queria que você falasse a respeito do seu programa Literatura Espírita.
6: Ah, muito obrigada por fazer essa questão, né? Se eu vou olhar para a câmera, né? Queridos amigos, né, internautas que nos acompanham pela Web Rádio Fraternidade, que divulga o nosso programa, o Literatura Espírita, Prazer em Conhecer. É um programa que nasceu na pandemia, o nosso projeto da pandemia, um projeto que nasceu para a gente ajudar a literatura a chegar e consolar naquele momento tão difícil. Então, esse foi o objetivo inicial, mas o nosso grande objetivo é promover a leitura da literatura espírita, instigar as diversas formas de ler, interpretar, relacionar os livros da doutrina, da literatura geral com a doutrina espírita e também instigar a aquisição da obra espírita, seja na livraria física, na editora ou os livros virtuais. Por que isso? Porque atrás de um livro espírita tem sempre uma obra social sendo mantida com os direitos autorais. Então, por vezes, a gente pensa assim, eu vou fazer uma caridade de divulgação da doutrina, eu vou escanear esse livro em PDF e vou botar na internet. Nós cortamos uma rede aí, né, de financiamento das atividades espíritas. É aquela ação bem intencionada, mas que não percebeu que ajuda numa parte e seca a fonte numa outra. Então, o nosso programa Literatura Espírita, ele incentiva a aquisição de obras espíritas. Nós temos até uma espécie de um bordãozinho, né, para isso. É o livro espírita que sustenta o movimento espírita desde a codificação, né? Porque desde que Kardec lançou o Livro dos Espíritos, que a renda é sempre, né, para manter a divulgação e manter as obras sociais. E o nosso programa se faz em temporadas. Nós já fizemos 7 temporadas, já revisitamos as obras do Chico, do Divaldo, do Kardec, a Revista Espírita. E nós vamos começar agora, no dia 4 de fevereiro de 2024, a 8ª temporada. E nós vamos abordar só livros que fazem aniversário. Então, nós vamos abordar Os Mensageiros, completando 80 anos. Messe de Amor, 60 anos. O Evangelho Segundo o Espiritismo, 160 anos. Grilhões Partidos, 50 anos. Nos Domínios da Mediunidade, 70 anos. E o livro Qualidade da Prática Mediúnica, 25 anos. Então, vai ser uma temporada para a gente homenagear esses livros que fazem datas redondas. O programa vai ao ar no primeiro domingo de cada mês, às 10 horas, pelo YouTube, retransmitido por vários parceiros, entre eles a Web Rádio Fraternidade.
7: Bom demais. Fico convite, então, a todo mundo. E para a gente finalizar esse papo, Denise, eu gostaria que você deixasse uma mensagem à Web Rádio Fraternidade, que está completando 15 anos, está debutando. Se você puder deixar uma mensagem aí para a gente.
6: Eu vou dizer o meu sentimento em relação à Web Rádio Fraternidade. E que eu disse na palestra de abertura do congresso. Para mim, esse é um projeto que veio dos céus à terra. E vou usar aqui as palavras de Jesus: conhecereis a árvore pelos frutos. Então, a Web Rádio tem dado prova de que frutos ela tem produzido. Então são frutos da árvore do Evangelho, são frutos dessa árvore plantada por Jesus. Então esse é um trabalho assim extraordinário, pelo qual eu tenho profunda admiração. É um trabalho que em todos os seus detalhes nos chama a atenção, é uma iniciativa familiar. E eu estava vindo para cá, para essa entrevista, pensando, nossa, como o Rubens e a Divina são extraordinários, assim, no sentido de serem pessoas sensíveis e fora da curva, porque eles têm dois filhos e um terceiro, que é o Web Rádio Fraternidade, e eles compartilham essa terceira filha com o mundo todo, gente, né? Então, é uma coisa assim, é muita emoção falar sobre a Web Rádio Fraternidade, são 15 anos, e eu desejo todo sucesso para esse trabalho, que consola muita gente e é a emissora do bem mesmo na internet.
7: Muito obrigado, viu, Denise?
6: Tá bom.
7: Muito emocionada.
6: Tá bom, eu estou muito emocionada também.
7: Obrigado mesmo.
6: E se eu puder deixar só um recadinho para quem quiser acompanhar o nosso trabalho do Literatura Espírita, o nosso Instagram é @literatura.espírita. Lá no Instagram nós colocamos toda a programação do mês, o making of da preparação dos programas e vamos divulgando a temporada. Então, se você que nos ouve gosta de ler, quer aprender a ler, quer saber como fazer isso, está com preguiça ou esqueceu os livros, nos segue lá no @literatura.espírita.
7: Muito obrigado. Grande dica, viu, gente? A gente vai ficando por aqui. Tchau, tchau.

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3: 21 horas e 44 minutos.
4: Olá, amigo da Web Rádio Fraternidade. Eu sou Saulo César Ribeiro. Convido você para refletirmos juntos sobre mais uma passagem do Evangelho comentada pelo benfeitor Emmanuel. Espero que goste da passagem escolhida para hoje. Episódio número 3. A frase para a nossa reflexão de hoje é: nossos pensamentos são paredes em que nos enclausuramos ou asas com que progredimos na ascese. Como pensas, viverás. Com essa frase, somos levados a refletir sobre a força que possui o nosso pensamento, atuando como mecanismo de criação ou destruição. Emanamos aquilo que pensamos, e o que projetamos encontra, pela lei de afinidade, os elementos que se harmonizam com o pensamento projetado. Através desse processo, construímos a nossa morada mental e nela viveremos. Podemos, dessa maneira, restringir os nossos horizontes ou alargá-los ao infinito. De todos os direcionamentos que podemos dar aos nossos pensamentos, a prece se destaca. Com ela, nos conectamos com a obra do Criador, renovando-nos e fortalecendo-nos para conquistas e superações. Orando, canalizaremos os potenciais infinitos para iluminar nossas ações e santificar nossos esforços. Vamos ouvir a seguir o versículo e a íntegra do comentário do qual a frase foi retirada. E tendo eles orado, foi abalado o lugar em que estavam reunidos. Todos se encheram do Espírito Santo. Atos dos Apóstolos, capítulo 4, versículo 31. Comentário intitulado No Culto à Prece. Todos nós lançamos em torno de nós forças criativas ou destrutivas, agradáveis ou desagradáveis, ao círculo pessoal em que nos movimentamos. A árvore alcança-nos com a matéria sutil das próprias emanações. A aranha respira no centro das próprias teias. A abelha pode viajar intensivamente, mas não descansa a não ser nos compartimentos da própria colmeia. Assim também, o homem vive no seio das criações mentais a que dá origem. Nossos pensamentos são paredes em que nos enclausuramos ou asas com que progredimos na ascese. Como pensas, viverás. Nossa vida íntima, nosso lugar. A fim de que não perturbemos as leis do universo, a natureza somente nos concede as bênçãos da vida de conformidade com as nossas concepções. Recolhe-te e enxergarás o limite de tudo o que te cerca. Expande-te e encontrarás o infinito de tudo que existe. Para que nos elevemos com todos os elementos de nossa órbita, não conhecemos outro recurso além da oração, que pede luz, amor e verdade. A prece, traduzindo aspirações ardentes de subida espiritual por meio do conhecimento e da virtude, é a força que ilumina o ideal e santifica o trabalho. Narram os Atos que, havendo os apóstolos orado, tremeu o lugar em que se encontravam e ficaram cheios do Espírito Santo. Iluminou-se-lhes os anseios de fraternidade, engrandeceram-se-lhes as mentes, congregadas em propósitos superiores, e a energia santificadora felicitou-lhes o Espírito. Não ouvides, pois, que o culto à prece é marcha decisiva. A oração renovar-te-á para a obra do Senhor dia a dia, sem que tu mesmo possas perceber.

0: Esse foi mais um trecho do Evangelho comentado pelo benfeitor Emmanuel. 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Eu sou Saulo César Ribeiro. 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Aguardo você no próximo programa. Até lá!
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3: 21 horas e 50 minutos. 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
1: 22 horas e 1 minuto.
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20: Que são 2 milênios, Senhor? No relógio da eternidade. As palavras de Emmanuel são ideais para traduzir a história que se repete a cada dia. Há 2000 anos, a inveja já existia. Corrupção, sequestros, adultério, assassinatos, vingança. Chantagens e ganâncias já faziam parte da mente humana. Há 2000 anos. Você vai comprovar na alma que a história dos desafios humanos se repete desde as eras mais remotas. Será testemunha de que a vida material nada mais é do que uma passagem, um portão de entrada para abrigar dentro de si a maior esperança que existe. Uma força interior chamada fé. Veja com os ouvidos, ouça com o coração. Aqui começa uma história antiga, mas verdadeira. Triste, mas humana. Longa, mas com ensinamentos que vão tocar sua mente a cada dia. Voltaremos a uma das épocas mais fascinantes da humanidade. A Roma antiga, dos monumentos grandiosos, das expressões políticas que fizeram escola no mundo, do poder imperial, detentor da fortuna e da inteligência. Voltaremos 20 séculos. Um lugar corruído pela ganância dos homens, mas que recebeu um castigo supremo. Um terremoto de mudanças cruéis, ruínas que transformaram o luxo em pobreza, os circos em lágrimas, os senhores mais ricos em escravos da miséria. Aqui começa a saga espiritual de Públio Lentulus, um senador romano que viveu todos os obstáculos da estrada da vida, um ser que teve o privilégio de passar por este mundo e conversar pessoalmente, mesmo por apenas alguns minutos, com o maior mestre da história, Jesus Cristo. Venha comigo. Esqueça tempo e espaço. Transporte sua mente para 2000 anos atrás.

0: Ela deseja a sua companhia.
1: Sim.
0: Eu vou aguardar no salão.
2: Lívia se aproxima da cabeceira, ajoelhando-se, com os olhos úmidos de lágrimas e compreendendo no espírito que é chegado o instante doloroso da despedida.
1: Senhor Todo-Poderoso, iluminai o caminho dessa alma sensível e bondosa que se dirige agora ao reino da felicidade eterna.
2: Calpurnia deseja falar, mas sua voz não consegue sair do corpo dolorido. É então que a nobre matrona abraça a amiga, apertando-lhe contra o peito, num último esforço, colando os lábios no ouvido de Lívia.
1: Lívia, perdoe-me.
2: Abraçada à esposa do senador Lentulus, a agonizante acomoda novamente a cabeça nas almofadas e dentro de poucos minutos, seus olhos se fecham, como se estivessem se preparando para um sono profundo. A respiração vai se extinguindo aos poucos, enquanto uma lágrima pesada e clara atravessa sua face enrugada num raio divino de luz. Terminadas as cerimônias dedicadas a Calpurnia e guardadas suas cinzas nas sombras do jazigo familiar, Flávia assume a direção da casa, enquanto Públio e Lívia retornam à residência do Aventino para o merecido descanso. Faltam somente 4 dias para a realização das grandes festas, em que mais de uma centena de senadores receberá a coroa da vitória na vida pública. Públio Lentulus aguarda o grande momento com ansiedade, mergulhado nos pensamentos mais felizes, sozinho, no seu gabinete particular.
3: Assim que receber a expressão suprema de homem de Estado, levarei todas as minhas condecorações aos pés de Lívia, como símbolo infinito de afeto e reconhecimento. Ah, pelos deuses, desejo agora mais do que nunca voltar a senti-la em meus braços, esquecer todos esses anos de amargura e solidão.
2: Na mesma noite, ao passar pelas proximidades do aposento da esposa, a atenção do senador é despertada pela melodia suave de uma voz de mulher que canta baixinho no silêncio noturno. Públio aproxima-se vagarosamente da porta e não consegue conter a emoção.
1: Alma gêmea da minha alma, flor de luz da minha vida, sublime estrela caída das belezas da amplidão. Quando eu errava no mundo triste e só no meu caminho, chegaste devagarinho e encheste meu coração. Vinhas na bênção dos deuses, na divina claridade, tecer minha felicidade em sorrisos de esplendor. És meu tesouro infinito. Juro-te eterna aliança, porque sou tua esperança, como és todo meu amor. Alma gêmea de minha alma, se eu te perder algum dia, serei a escura agonia da saudade nos teus véus. Se um dia me abandonares, luz terna dos meus amores, hei de esperar-te entre as flores da claridade dos céus.
2: O senador retira-se então, com o espírito feliz e emocionado, refletindo consigo mesmo a caminho de mais uma noite solitária em seu aposento.
3: Sim, Lívia, em breve de provar que foi sempre a luz da minha vida inteira, beijarei seus pés com a minha humildade agradecida e saberei derramar no seu coração todo o meu arrependimento.
2: Na noite seguinte, vemos Lívia em seu quarto, ajoelhada, como sempre, diante da cruz de Simeão, que nesse instante mostra a seus olhos espirituais uma claridade ainda mais intensa.
4: Filha, confia no Senhor, porque são chegadas as vésperas da tua felicidade eterna e imortal. É Eleva o pensamento humilde a Jesus. Não está longe o instante sagrado da tua gloriosa entrada no seu reino.
2: Logo pela manhã, vamos encontrar Lívia e a serva Ana, mais do que nunca, amigas inseparáveis. Duas almas unidas pelos mesmos ideais, caminhando agora pelo frondoso jardim do palácio.
1: Hoje à noite, uma nova voz se levantará no santuário das catacumbas para as pregações da nossa fé.
5: Que ótima notícia, Ana.
1: Amigos nossos me avisaram que, já há alguns dias, encontra-se na capital um emissário da igreja de Antioquia, chamado João de Cleofas, trazendo importantes revelações para todos os cristãos.
5: Pois então, hoje iremos às catacumbas. Sabe, eu sinto necessidade de comungar com nossos irmãos, recebendo as mesmas vibrações da sua fé no Messias. Além disso, eu preciso agradecer ao Senhor a misericórdia das suas graças.
1: Noto que irradia uma felicidade contagiante, nobre senhora. Não imagina como fico contente ao ver assim.
5: Ana, desde a morte de Calpurnia, eu percebo que Públio está mais sereno e tranquilo. Nestes últimos dias, tem até me dirigido a palavra com a velha ternura de tempos atrás. Eu sinto que é muito tarde para que eu seja novamente feliz neste mundo, mas, na verdade, estou profundamente satisfeita, porque nunca desejei morrer em desarmonia com o companheiro que o Senhor me concedeu para as provações da vida.
1: Eu também pude observar que o senador está repleto de alegria. Bom, afinal, amanhã irá receber as merecidas honras da vitória suprema como homem de Estado, senhora.
5: Estou certa de que será um dos dias mais gloriosos da sua vida pública. Porém, acredito que ele nunca perdoará o crime de infidelidade que acredita que eu cometi há 25 anos. Mesmo assim, fico completamente realizada ao sentir que Públio libertou meu coração da severidade dos seus olhos.
2: Ao mesmo tempo, nas proximidades do fórum, Saul de Joras está escondido entre as tendas do comércio, contemplando a fachada da residência de Aurélia. Em poucos minutos, Plínio Severus aparece no portão, olhando para os lados cuidadosamente, acompanhado da amante, que não consegue disfarçar a fisionomia apaixonada e cínica.
6: Preciso partir rapidamente, Aurélia. Pelos deuses, aquele vinho me fez dormir demais.
1: Ai, fique mais um pouco, meu amor. Não suporto a solidão deste palácio vazio e sinistro.
6: Nos veremos mais tarde. Agora eu tenho que pensar em bons argumentos por não haver dormido em casa esta noite.
1: Não se preocupe, Plínio. Tenho certeza de que sua mulher não ficou abandonada. Afinal, você possui um irmão tão gentil e prestativo.
6: Cale-se, Aurélia. Nem mais uma palavra. Se repetir novamente essas insinuações, prometo não vê-la nunca mais.
2: O marido adúltero parte em disparada, observado pelo olhar venenoso da amante e pela mente traiçoeira de Saul, ainda oculto entre as tendas.
7: Agripa e Flávia, Plínio e Aurélia, creio que têm nas mãos as armas perfeitas para dar início a uma guerra familiar, onde só haverá um vencedor, eu mesmo.
2: De volta ao jardim do Palácio dos Lentulus.
1: Talvez o senador tenha enfim reconhecido as suas renúncias santificantes nesses longos anos de sacrifício no lar.
5: Agradeço ao Messias tamanha misericórdia, pois creio que não estou longe de partir para o mundo das realizações celestes, onde todos os sofredores hão de ser consolados.
1: Ah, mas eu não entendo o que diz, senhora Lívia.
5: Ainda ontem, Ana, quando orava junto à cruz lá no quarto, eu ouvi uma voz que me anunciava o reino de Jesus para muito breve. Não sei de que maneira serei chamada pelo Senhor, mas na hipótese da minha partida, peço que continue nessa casa, na sua missão de trabalho e sacrifícios, porque o Messias há de abençoar o seu coração incomparável.
1: Senhora, só Deus sabe qual de nós partirá primeiro.
5: Esqueçamos hoje este assunto para pensar apenas nas alegrias que também habitam a Terra. Então, senhora, iremos em verdade às catacumbas?
8: Sim, minha amiga. Se amanhã Públio irá receber a suprema recompensa de homem do mundo, quero pedir a Jesus que não lhe abandone o coração forte e generoso, para que as vaidades mundanas jamais o impeçam de buscar algum dia o reino maravilhoso do céu.
2: Logo à noitinha, como haviam combinado, Lívia e Ana partem para a reunião secreta nas catacumbas. Todos os servos de confiança observam as duas deixando o palácio sem preocupação nem surpresa. Afinal, há várias noites, ambas saem frequentemente no mesmo horário para visitar Flávia na residência dos Severos. As horas passam rapidamente e quando Públio, dirigindo-se ao seu quarto, passa pela porta do aposento da esposa, nota um profundo silêncio.
3: Repouse tranquila, minha querida, nas asas leves e carinhosas do sono, pois amanhã espero proporcionar à sua alma incomparável o dia mais feliz das nossas vidas.
2: Lívia, porém, em companhia de Ana, aproveita as primeiras sombras da noite para atingir as catacumbas. Ocultas entre as pedras abandonadas que dão acesso às cavernas subterrâneas, as duas caminham rapidamente para o local do grande encontro.
5: Deus Todo-Poderoso, jamais contemplei tantos cristãos reunidos no mesmo lugar.
8: Veja, Ana, o apóstolo já está sobre a tribuna.
5: Sim.
8: Vamos nos aproximar.
2: João de Cleófas, figura simpática e generosa, traz à cabeça os primeiros cabelos brancos da velhice. Mas sua fisionomia é saturada de forte magnetismo pessoal, unindo intimamente sua personalidade a todos que se aproximam, movidos pela crença e pelos sentimentos mais profundos.
9: Irmãos, seja convosco a paz do Cordeiro de Deus, nosso Senhor Jesus Cristo. Na intimidade da vossa consciência e no santuário do vosso coração. Pelas revelações do Espírito Santo, os cristãos desta cidade impiedosa foram escolhidos pelo Messias para o grande sacrifício. E eu vos venho anunciar nossa breve entrada no reino de Jesus, em nome dos seus apóstolos bem-amados. Sim, porque aqui, onde as glórias divinas foram desprezadas e humilhadas pela crueldade das criaturas, se hão de travar os primeiros grandes embates das forças do bem e do mal. Amados, acredito que estamos em vésperas dos mais atrozes testemunhos da nossa fé, mas a cruz do Calvário deverá iluminar a penosa noite dos nossos padecimentos. Clamam as vozes celestes que aqui seremos martirizados e vencidos. Mas a vitória suprema do Senhor nos espera além dos espinhos do martírio, nas claridades doces do seu reino. Lavaremos com o nosso sangue e as nossas lágrimas o pecado destes mármores preciosos. Mas um dia, irmãos meus, toda esta Babilônia de inquietação e injustiça ruirá ao peso de suas misérias desprezíveis. Um furacão destruidor derrubará os falsos ídolos e confundirá as pretensiosas mentiras dos seus altares. Os circos da impiedade hão de desaparecer sob um punhado de cinzas. Os suntuosos palácios cairão em penoso terremoto de assombros. E sobre os seus monumentos de orgulho, de egoísmo e vaidade, gemerão os ventos tristes das noites silenciosas e desertas. Felizes todos aqueles que chorarem agora por amor ao Divino Mestre. Venturosos todos os que derramarem seu sangue pelas sublimes verdades do Cordeiro, porque no céu existem as moradas divinas para os bem-aventurados de Jesus.
2: Cerca de 200 de pessoas encontram-se nas catacumbas, chorando de emoção. As profecias dolorosas de João de Cleófas, no entanto, depositam uma dúvida amarga no coração de Ana, que levanta no meio da multidão, despertando a atenção do apóstolo de Antioquia.
10: Fale, querida irmã. Qual o motivo de tanta angústia nesses olhos entristecidos?
8: Eu não entendo, nobre profeta. Por que tanta alegria e resignação quando as revelações do Espírito Santo anunciam tão grandes provações e tantos padecimentos?
10: Sim, meus amigos. Não podemos esperar senão o sagrado cumprimento das profecias anunciadas. Mas devemos considerar com alegria que se Jesus permite aos hereges a realização de monumentos maravilhosos como desta cidade suntuosa e apodrecida, que não reservará ele na sua infinita misericórdia aos seres bons e justos nas claridades do seu reino?
2: A resposta consoladora cai na alma de todos ali presentes como um bálsamo suavizante. Lívia e Ana concentram um clarão de felicidade reluzente brilhando nos olhos calmos e esperançosos. Ao final da reunião, todos se levantam para as preces finais, envolvidos por saudações de carinho, afeto e fraternidade.
10: Pai nosso que estais nos céus, santificado seja o vosso nome. Venha a nós o vosso reino de misericórdia. Seja feita a vossa vontade, assim na terra como nos céus.
2: Ao mesmo tempo, na intimidade do aposento, Flávia e Plínio estão acomodados no leito, sentindo a agradável brisa da noite, escura e silenciosa.
11: Pensei que hoje também não viesse passar a noite em casa.
6: Ah, por favor, Flávia, não comece novamente com as suas cobranças sem fundamentos. Se às vezes preciso atravessar madrugadas nas reuniões do alto comando militar, ou até mesmo nas festas promovidas pela cúpula do império, é porque, como já disse, são esforços necessários que devo fazer para garantir o futuro da nossa família.
11: Por falar em família, estou tão preocupada, Plínio. Mamãe prometeu vir aqui esta noite para fazermos nossas orações costumeiras, e até agora não enviou nenhuma notícia.
6: Acalme-se, minha amada. Provavelmente ela preferiu recolher-se mais cedo ao descanso. Afinal, ainda deve estar sofrendo os efeitos das madrugadas penosas que passou, sem pregar os olhos, ao lado da minha pobre mãe durante sua enfermidade.
11: Ah, eu não sei. Estou com um mau pressentimento.
2: Ao mesmo tempo, nas catacumbas, o clima fraterno e comovedor da reunião cristã é abafado pelo sinistro som das armaduras. Leão Clódio Varus avança com seus numerosos soldados, tendo à frente o representante do Império, Lúculo Quirinius, em direção à massa amedrontada de cristãos composta na maioria de mulheres.
12: É aqui, Lúculo!
13: Soldados, preparem-se para qualquer resistência desses miseráveis!

0: 10 mais derrotados começam a apagar as tochas que iluminam as catacumbas, provocando confusão e tumulto. Enquanto João e Cleofas desce das tribunas em meio à agitação desesperada do povo.
1: Irmãos, não apaguem a luz que deve iluminar o nosso exemplo de coragem e de fé.
2: Quem é o líder dessa legião de amaldiçoados?
0: O apóstolo de Antioquia caminha com serenidade, observada com assombro pelos devotos, dirigindo-se à figura impiedosa de Lúculo, a quem estende os braços pacificamente.
1: Centurião, cumpre a tua tarefa sem receio, porque eu não vim a Roma senão para as glórias do sacrifício.
2: Jamais teria receio de exterminar um verme.
0: Ainda nas catacumbas, o representante do império, após golpear violentamente o rosto do apóstolo de Antioquia, contempla a multidão com seu olhar impiedoso, repleto de ódio.
2: Guardas! Amarrem os braços desse profeta maldito!
3: Deixa o apóstolo em paz, alvoroso impiedoso!
4: Liberta esse pobre homem indefeso! Ou sentirão na pele a ira de uma espada cristã!
0: Os dois jovens cristãos avançam para os soldados romanos num gesto supremo de defesa e resistência.
1: Meus filhos, não repitam neste recinto a cena dolorosa da prisão de Jesus. Larguem suas armas, porque os que ferem com o ferro serão feridos.
0: Imediatamente, um movimento de quietude e de assombro invade o ambiente. Contagiados pela coragem serena de João de Cleofas, os fiéis, de modo tranquilo e inesperado, imitam o apóstolo, entregando os braços indefesos para o sacrifício.
5: Lúculo, observe aquela senhora. Estou delirando? Ou ela realmente veste uma indumentária da nobreza romana?
6: Já havia notado sua figura destacada entre os míseros escravos. Mas agora não temos tempo a perder, Clódio. Levaremos a traidora à prisão juntamente com os demais criminosos e depois decidiremos qual será o futuro dessa mulher misteriosa.
0: Lívia, tomada por uma coragem que nunca havia possuído, acompanha a multidão de condenados ao lado da serva e amiga Ana, rumo ao centro da capital em meio às sombras sinistras da meia-noite. O cárcere onde os cristãos irão passar tantas horas ao relento fica ao lado do grande circo, uma das mais belas maravilhas arquitetônicas da cidade imperial. Um ambiente impregnado de luxúria e de más vibrações, habitado por espíritos errantes, como o de Pôncio Pilatos, que flutua agora, sem rumo, ao redor da gigantesca construção, fascinado por sua beleza ostensiva e imponente, que jamais sonhou contemplar com os olhos do corpo, enquanto esteve neste mundo.
7: Nunca pude imaginar que o grandioso teatro romano fosse crescer tanto em extensão nos últimos tempos. Mais de 2.000 pés de comprimento, quase 1.000 de largura, terminando num semicírculo com capacidade para 300.000 espectadores comodamente sentados. Pelos deuses, como eu gostaria de estar ainda entre os vivos para gozar tais privilégios terrestres. Em ambos os lados da arena foram construídos portões ornados de colunas preciosas, coroadas de terraços extremamente confortáveis. Em todo o ambiente existem estátuas magníficas, ornamentos valiosíssimos. E o melhor de tudo, inúmeros lugares secretos, onde é possível qualquer mortal passar horas desfrutando dos inúmeros prazeres carnais. Embora seja preciso estar atento aos miseráveis e ao povo embriagado que, após atravessar noites de festa e devassidão, procuram um abrigo dos esconderijos escuros e tenebrosos. 6 torres Atlantas, representando as mais avançadas expressões de bom gosto, realçam o terraço, servindo de camarotes às personalidades mais distintas nos espetáculos de gala. Largos bancos de pedra correm por três lados. E logo à frente, em linha reta, o espaço é ocupado pelos cárceres, de onde saem os cavalos, as vigas, as feras, os gladiadores e, logicamente, os escravos e os prisioneiros para os divertimentos preferidos dos patrícios romanos. Sobre os cárceres ergue-se o majestoso pavilhão do imperador, de onde as mais altas autoridades acompanham o César nos seus entretenimentos que, aliás, estão bem próximos de acontecer. Mas sinto no ar a aproximação das míseras almas provenientes das catacumbas. Além do perfume inesquecível, inebriante, de uma mulher iluminada pelos deuses.
0: Nas primeiras horas da madrugada, os prisioneiros são atirados em um vasto salão dos cárceres. Aos poucos, os soldados vão retirando os objetos de valor ou as pequenas importâncias em dinheiro que os cristãos trazem nas túnicas. As próprias senhoras não escapam da humilhação, sendo roubadas nas suas joias mais preciosas. Apenas Lívia, devido ao respeito imposto por suas vestes, é poupada do ato vergonhoso. Próximo dali, num gabinete privado, vamos encontrar o centurião Clódio Varros em companhia do seu superior, Cornélio Rufus.
8: Sim, Clódio. Pelo que vejo, a festa de amanhã correrá exatamente como o imperador deseja. A primeira caçada aos cristãos foi de extrema importância para tornar ainda mais gloriosa a homenagem aos senadores. Mas, por outro lado, algo me preocupa. Quem é aquela mulher que traja as vestes das nobres matronas em meio aos cristãos condenados?
9: Ignoro. Aliás, fiquei bastante admirado ao encontrá-la no ambiente das catacumbas. Mas cumpri severamente as ordens de Lúculo Quintilius.
8: Agiu muito bem. Deixemos a infeliz aqui até amanhã, no momento do grande espetáculo. Quando então poderá ser posta em liberdade?
9: E por que não a libertamos desde já?
8: Precisamos agir com cautela. Afinal, na sua condição de nobre, ela poderia provocar algum movimento de protesto contra a decisão do imperador. Além disso, como essas miseráveis criaturas serão atiradas às feras nos derradeiros divertimentos da tarde, não convém nos comprometermos perante a família dessa mulher, soltando-a em seguida, após satisfazermos os caprichos de Nero.
9: Só não entendo por que todos serão condenados como escravos, quando deveriam morrer como cristãos, culpados pela maldita doutrina que propagam.
8: O imperador não tem ainda força o bastante para enfrentar a opinião de alguns senadores que certamente desejariam defender a causa destes infelizes. Mas creio que a perseguição intensiva aos adeptos da odiosa doutrina será oficializada em breve, tão logo os poderes de Nero estejam mais fortemente centralizados.
0: Enquanto isso, nas sombras dos cárceres, os cristãos dividem-se em grupos, dominados pela angústia, mas sem abandonar a profunda fé na crença inabalável. Minutos depois, no entanto, Clódio Varros dirige-se aos condenados.
10: Cristãos, não há clemência de Nero para os que propagam as perigosas doutrinas de Jesus. Se tinham alguns negócios materiais a resolver, lembrem-se que agora é tarde. Poucas horas os separam das feras da arena, no ritual do grande circo.
0: Através das grades reforçadas da prisão subterrânea, os cristãos observam os movimentos dos numerosos soldados que os vigiam cuidadosamente. Os carcereiros não tardam a separar as mulheres, instalando-as em dependências próximas, nos instantes supremos em que todos aguardam humildemente a chegada da morte. Logo ao amanhecer,
11: Vamos encontrar Lívia e Ana, a sós, atrás de uma divisória improvisada, no salão onde se encontram as pobres cristãs condenadas.
12: Senhora, noto que os centuriões a tratam aqui com extrema simpatia e respeito. Por que não exigiu ainda a sua liberdade? Não sabemos o que pode acontecer nas horas penosas desse dia.
13: Ana, esteja certa de que minha alma está completamente preparada para o sacrifício. Se Jesus, o mestre de todos os mestres, o senhor do reino dos céus, não pleiteou sua liberdade junto aos algozes, também não tenho direito de clamar por piedade aos soldados.
12: Tem razão, minha amiga. Mas eu acredito que Jesus saberia compreender o seu gesto. Afinal, a senhora tem ainda um esposo, uma filha.
13: Um esposo.
11: Ao mesmo tempo, o senador Lentulus desperta de um pesadelo, abrindo os olhos, ainda assustados, mas acalmando-se logo em seguida, ao deparar com a realidade de uma bela manhã ensolarada, um dia especial, que promete fortes emoções para sua vida amargurada. Sozinho no aposento particular, Publio abre a cortina da longa janela, contemplando o maravilhoso firmamento da metrópole romana.
14: Deuses do Olimpo, concedei-me força e resignação para cumprir neste dia os objetivos que mudarão para sempre meu destino, ao lado da única mulher que amei em toda a minha existência.
11: Vamos voltar agora ao cárcere, onde Lívia e Ana ainda conversam sozinhas, observadas de perto pelos olhares cruéis dos vigilantes.
13: Sim, agradeço a Deus a paz que me concedeu, permitindo que Públio demonstrasse seu arrependimento nestes últimos dias. Para mim, Ana, só essa tranquilidade é essencial e necessária, porque o esposo, enquanto companheiro, eu já perdi há longos 25 anos, minha amiga. Por um quarto de século, como sabe, tenho vivido apenas com as minhas orações e as minhas lágrimas.
12: Mas agora, senhora, tem a chance de recuperar a felicidade perdida, voltar a viver em harmonia com a família que tanto ama.
13: Não, não. Não creio que possa reviver no coração de Públio a confiança antiga, cheia de amor e ternura dos tempos passados. Não. Quanto à filha, entreguei-a para Jesus desde os dias da sua infância, quando fui obrigada à terrível separação do seu afeto. Além disso, Flávia tem hoje um marido que procura isolá-la ainda mais da minha companhia, receoso da fé que trago no coração, qualificada por todos como pura demência.
12: Mas, senhora...
13: Não tente me convencer, por favor. Para mim não pode haver o reflorescimento das esperanças aqui na Terra. Só desejo agora morrer em paz confortadora com a minha inconsciência.
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16: 22 horas e 44 minutos.
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No silêncio deste dia que amanhece, venho pedir-te, Pai, a compreensão. Venho pedir-te a paz e o amparo a mim e àqueles que ainda virão. Venho pedir-te que a luz divina nos irradie, nos ilumine, direcione e nos ampare, que nos proteja e auxilie no caminho redentor de amor e no refazimento dos males. Venho pedir-te por mim e por meu irmão que vive no desamparo das ruas, dos morros, da pobreza, do sofrimento e da solidão. Que levanta os braços aos céus pedindo somente um pedaço de pão. Irmão hoje desamparado, que se perdeu no trajeto da vida e ilusão, buscou o caminho tortuoso, desviando a sua trajetória de redenção. O irmão que traz no corpo a chaga do sofrimento, limpando as feridas de outrora, refazendo os seus passos perdidos na oportunidade de uma nova aurora. Ah, se pudéssemos, Pai, saber a verdade, enfim. Será que conseguiríamos sempre somente amar ao próximo, esquecendo da busca constante de louvores e glórias? Quem sabe, Senhor, ao menos uma vez poderíamos, na consciência dos erros e da dissolução das dores e guerras, criar um mundo de amor, elevando, enfim, a nossa terra. Mas, pequeninos que ainda somos, não saberíamos aproveitar a oportunidade de luz e crescimento e no próximo pensar. Saber que hoje é que vivemos e amanhã retornaremos. E a semente que hoje plantamos será a luz que amanhã seguiremos, colhendo os frutos desejados de amor, ajuda e amparo. Ou somente na oportunidade de mais uma vez plantá-los.

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1: 22 horas e 49 minutos.
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3: Amanhã é Natal. Os dias se sucedem tão rápidos que nem nos damos conta. E amanhã já é Natal outra vez. Você certamente teve problemas, trabalhou, sofreu, sorriu, como todo mundo. Foram tantos os obstáculos, mas as forças foram ainda maiores que permitiram superá-los. Os desentendimentos familiares não foram poucos, mas a fraternidade logrou êxito. Um filho querido talvez tenha adentrado pelos escuros caminhos das drogas, mas a coragem foi tanta que deu suporte nos momentos amargos. O lar, tão tranquilo outrora, esteve ameaçado por terríveis tempestades. Quase sucumbiu. Mas os laços fortes do amor o sustentaram. A separação promovida pela morte dilacerou as fibras mais sutis da alma. Mas a fé em Deus e a certeza da imortalidade conseguiram cicatrizá-las. A enfermidade cruel nos visitou, ou visitou os entes queridos, mas a confiança e a dedicação conseguiram afastá-la. Enfim, foram tantas dores, tantos momentos amargos, mas também tantas alegrias, tantas vitórias. Amanhã é Natal. E o Natal é tempo de fraternidade, perdão, solidariedade. E porque amanhã é Natal, reunamo-nos todos os que lutamos juntos na alegria e na dor, e que permanecemos unidos. Olhemos para a mãezinha a quem chamamos o ano inteiro para pedir roupa limpa e comida e digamos: Mãe, o que seria da minha vida sem você? Eu a amo, mãezinha querida. Ao pai, a quem só nos dirigimos para pedir dinheiro, carro emprestado, cartão de crédito, falemos com carinho: Olá, velho. Apesar de não ter o costume de dizer, eu amo. Tenho certeza de que minha vida não teria sentido sem você. Acerquemo-nos daquele irmão com quem não conversamos, olhemos nos seus olhos e falemos: Olá, mano, que bom ter você no meu caminho. Aproximemo-nos daquele filho drogado, infeliz, e falemos com ternura: Filho, você é a estrela da minha estrada, sem você a vida não teria sentido. E porque amanhã é Natal, busquemos a serviçal doméstica que chega ao nosso lar muitas vezes antes do sol nascer, e só vai embora depois que o último filho chega do colégio para lavar a louça e deixar tudo em ordem. E digamos: Minha amiga, precisamos uns dos outros. Que bom poder contar com você por mais um ano. E porque amanhã é Natal, olhemos para nosso patrão e falemos como ele tem sido importante em nossa vida, pois nos ajuda a ganhar o pão de cada dia. E porque amanhã é Natal, busquemos um lar pobre, onde a fome insiste em se fazer presente, e a expulsemos, ainda que por um dia. Levemos uma alimentação saborosa temperada com o nosso mais puro afeto e permaneçamos por algum tempo junto aos habitantes, irmãos financeiramente mais carentes do que nós. E porque amanhã é Natal, lembremo-nos do aniversariante mais ilustre de que a Terra teve notícia. Arrebentemos os laços da discórdia que porventura haja entre os familiares e amigos e abracemo-nos com ternura. E porque amanhã é Natal, mostremos ao aniversariante que a sua vinda à Terra não foi em vão. Roguemos que nos perdoe por tê-lo crucificado. E deixemos que ele nos abrace e nos aconchegue junto ao seu coração magnânimo. Porque amanhã é Natal.

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1: Olá, amigos da Web Rádio Fraternidade. Um abraço carinhoso, fraternal a todos que nos ouvem. Meu nome é Hilton Mariano. Trouxemos no nosso momento de preces e vibrações, que é em favor de toda a humanidade e dos trabalhos da Web Rádio Fraternidade, uma lição do livro Nascer e Renascer, que é editado por Emmanuel, psicografia de Chico Xavier. O título da lição é A Candeia. A candeia luminosa acima do velador não é somente um problema de verbalismo doutrinário. Claro que as nossas convicções públicas revelam pensamento aberto e coração arejado na sincera demonstração de nossas concepções mais íntimas. O ensinamento do Cristo, porém, lançou

0: raízes mais profundas no solo do nosso entendimento. A lâmpada acesa da lição divina é, antes de tudo, o símbolo de nossa atitude positiva nos variados ângulos da existência. O discípulo do Evangelho é convidado a afirmar-se no mundo a cada instante. Se foste ofendido, não conserves a luz do perdão nas dobras obscuras dos melindres enfermiços. Se encontraste a dificuldade, não escondas a coragem nos resvaladouros da fuga. Se foste surpreendido pela provação, não enterres o talento da fé no deserto do desânimo. Se foste tocado pela dor, não arremesses a esperança no despenhadeiro da indiferença. Se sofres perseguição e calúnia, não arrojes a oração no precipício do desespero. Se a luta te impôs a marcha entre espinheiros, oferecendo-te fel e vinagre, não ocultes o teu valor espiritual sob os detritos da inconformação ou do desalento. Faze a tua viagem na terra em companhia do amigo celestial, de coração elevado à vontade divina, de cabeça erguida na fidelidade à religião do dever bem cumprido, de consciência edificada no bem invariável e de braços ativos e diligentes na plantação das boas obras. Não disfarces os teus conhecimentos de ordem superior e aprende a usá-los em benefício dos semelhantes e em favor de ti mesmo. Porque assim, ainda mesmo que o sacrifício supremo na cruz se te faça prêmio entre os homens, adquirirás na vida maior a felicidade de haver buscado a luz da própria sublimação. Mais uma lição belíssima de Emmanuel, nos convidando a ampliar a ideia da candeia, a fim de que possamos colocar como candeia as nossas vidas nas maiores e nas menores coisas, nos maiores e menores acontecimentos. O convite de Emmanuel é para que a nossa luz possa brilhar em todas as circunstâncias da vida, em todas as circunstâncias desafiadoras para nós, que nós possamos, conforme diz a moderna psicologia, sermos a nossa melhor versão. Esse é o convite de Jesus para nós, quando nos manda colocar a lâmpada no velador, a lâmpada no lugar mais alto. Que as nossas atitudes, com o amparo da espiritualidade de Jesus, a inspiração do Divino Amigo, possa ser sempre colocada por nós no ponto mais alto de nossas experiências, de nossa caminhada. Convidamos a todos para elevar o pensamento até Jesus, mentalizar a figura luminosa do nosso Divino Amigo, sentir a presença dos benfeitores espirituais que amoravelmente nos amparam, nos assistem, nos inspiram, nos orientam, nos protegem. Senhor Jesus, seja a nossa fonte de inspiração em todas as circunstâncias da vida que nos são apresentadas, a fim de que possamos, em todas essas circunstâncias, Senhor, fazer brilhar a luz que já possuímos, que já trazemos em nosso íntimo. Que a Tua presença, Senhor, seja fonte de inspiração para todos aqueles que caminham conosco. Que o Senhor possa visitar os lares, em especial os que passam por momentos de dores e provações. E ajuda-nos, Senhor, a identificarmos a dor onde ela se encontra, a fim de que, auxiliando os nossos amigos, os nossos irmãos, possamos ser os médicos diligentes da nossa própria saúde espiritual. Ajuda-nos, enfim, Senhor, que a nossa luz brilhando possa representar a Tua luz junto a todos os corações que se aproximam de nós. Te agradecemos, Divino Amigo, colocamos em Tuas mãos todos os trabalhos da Web Rádio Fraternidade, este canal de bênçãos que leva tanta luz e consola aos corações humanos. Nossa gratidão, Divino Amigo, hoje e sempre, que assim seja.
1: Esse foi o nosso momento de vibração em prol da humanidade e das atividades da Web Rádio Fraternidade, Congresso Espírita de Uberlândia e e também em favor de cada um de nós. Até a próxima.
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3: 23 horas e 6 minutos.
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Olá, queridos e queridas ouvintes. Nós, da Web Rádio Fraternidade, gostaríamos de enviar o nosso abraço a você, que faz aniversário no mês de setembro. E o nosso abraço especial vai para o nosso querido amigo, palestrante, Haroldo Dutra Dias, a Rosângela Valdez, de Curitiba, a Lenusa Seninha, de Jequitinhonha, em Minas Gerais, a Edneia, de Goiânia, em Goiás, a Natália Lucena, de Itajubá, na Bahia, ao Pedro Leonda, de São Paulo, a Ávila Gabriela, de Anápolis, em Goiás, a Fernanda, de Feira de Santana, na Bahia, a Ilza, de São Carlos, em São Paulo, a Eduarda Marcela Teixeira, de Barra do Piraí, no Rio de Janeiro, a Débora, de Canavieiras, na Bahia, a Neide Barbosa, de Recife, em Pernambuco, a Heloísa Zacone, do Grupo de Bate-Papo número 1, a Noemi, do Rio de Janeiro, a Ivete, de Cáceres, em Mato Grosso, a Graciete, de São José do Rio Preto, em São Paulo, ao Juarez, de Divinópolis, em Minas Gerais, e a Micheline Maria, de Recife, em Pernambuco. E se você desejar ouvir o seu nome neste momento de felicitações, entre em contato conosco através do e-mail faleconosco@radiofraternidade.com.br, informando o seu nome e a data do seu aniversário.

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2: 23 horas e 14 minutos.
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5: Senhoras, senhores, queridas irmãs, queridos irmãos espíritas, jovens, nossos votos cordiais de muita paz têm preocupado a Organização Mundial de Saúde Mental, uma problemática que nos últimos 25 anos tem se apresentado na Terra no momento ápice da ciência e da tecnologia. Psicólogos, sociólogos, religiosos unem-se para encontrar a razão por que o homem que alcançou as estrelas, que conseguiu colocar bólides e sondas espaciais em Marte, penetrar a intimidade das micropartículas, atormenta-se e tomba na depressão. Pode-se mesmo dizer que vivemos o período da depressão. Na década 1990-2000, o digno presidente George W. Bush, dos Estados Unidos da América do Norte, atendeu a solicitação de médicos, neurocientistas e profundos conhecedores do cérebro humano para que decretasse aquela década como sendo a década do cérebro, porque os mapeamentos cerebrais com topografias e emissões de pósitrons desvelaram o insondável mundo do nosso encéfalo. E naquele decênio a ciência médica evoluiu mais em relação ao cérebro do que durante todos os 6.650 anos de história, de ética e de civilização. Mas o grande enigma da depressão continua perturbando as criaturas humanas e as estatísticas são alarmantes. Um grande periodista americano publicou neste milênio uma obra extraordinária, a qual ele denominou O Demônio do Meio-Dia. O senhor Solomon faz referência à depressão. Ele que é um depressivo crônico. E estabelece, segundo as estatísticas do Departamento de Saúde dos Estados Unidos, que na grande pátria americana do Norte existem, no período em que ele escreveu o livro, 25 milhões de depressivos crônicos, 25 milhões de depressivos recorrentes. E nós podemos imaginar o que aconteceu à América depois de 11 de setembro de 2001, logo depois do ato terrorista que ceifou milhares de vidas, já que existe a depressão pós-traumática, aquela que se apresenta posteriormente às tragédias, aos incidentes negativos e aos acidentes perturbadores. A realidade é que, segundo Dr. Bernie Siegel, neste momento, se todos os leitos hospitalares que existem na Terra fossem oferecidos aos depressivos, faltariam para um grande número. E a problemática cada vez apresenta-se mais grave. Tenta-se dizer que é o estresse. São os ponteiros do relógio que estabelecem a nossa vida neste tormentoso afã de ter mais poder, posição social, destaque, dinheiro e prazer. Mas se fizermos uma viagem histórica, veremos que a depressão está em todos os períodos da humanidade. Assevera-se que ela é um efeito natural psicossocial dos dias que nós vivemos. Mas se folhearmos, por exemplo, Bhagavad Gita, uma das obras que constituem o Vedanta, a coleção de livros sagrados da Índia, poderemos ler este diálogo mais ou menos nas seguintes palavras. O mestre Krishna volta-se para seu discípulo Arjuna e diz que ele é um príncipe Pandava e tem como dever primordial lutar contra os terríveis adversários Kurus. O jovem, tomado de surpresa naquelas aulas de penetração do infinito e do cosmo, pergunta ao insigne guru: e quem são os Kurus? Teus parentes, teus pais, teus irmãos, teus tios, teus cunhados, aqueles que fazem parte da tua família, e tu deves combatê-los com todo rigor, para que eles não te vençam os valores éticos relevantes. Tu és nobre, os Kurus são perversos, e deverás travar uma batalha final, definitiva, para que os erradiques do teu caminho. O jovem interroga, agora mais surpreso: como poderei matar meus pais, meus familiares, aqueles que talvez me hajam proporcionado um clã? Terás que matá-los, ou eles te matarão. E onde eu travarei essa batalha terrível? Na consciência, porque os Pandavas são poucos, são as virtudes, e os Kurus são muitos, são os vícios. E o jovem foi tomado por uma grande melancolia. Melancolia é a palavra-chave que decifra a problemática do transtorno depressivo. Conforme era conhecido na antiguidade, se folhearmos a Bíblia, iremos encontrar os momentos inolvidáveis do rei Saul atormentado por depressão. Quando caía no abismo, a depressão unipolar, e quando era levado à exaltação, a depressão bipolar, acalmando-se quando Davi cantava os salmos. E pela primeira vez na história da humanidade temos musicoterapia, ensejando ao rei hebreu acalmar-se das fúrias que o dominavam. A Bíblia também nos fala daquela dicotomia de Jó, que depois de haver vivido a abundância, a glória, foi experimentado por Deus a solicitação do demônio para que ele retirasse tudo. E Deus retirou-lhe os escravos, permitindo que uma epidemia arrebatasse-os. Matou-lhe os rebanhos, também tomou-lhe os filhos. E quando ele estava na extrema miséria, ainda mantendo a confiança em Deus, ele fez um tremendo quadro de melancolia, para que Deus depois lhe restituísse tudo. Se sairmos do Oriente para o Ocidente, 400 anos antes de Jesus, Hipócrates, o célebre pai da medicina grega, terá a ocasião de identificar entre os seus pacientes essa disposição mórbida para a melancolia, essa tristeza inexplicável que toma conta da criatura e às vezes atira no calabouço do suicídio. 200 anos depois, outro médico grego, Galeno, terá a oportunidade de fazer uma panorâmica da saúde e da melancolia e dizer que as enfermidades derivam-se de 4 fatores essenciais: a bilis negra, a bilis amarela, o sangue. E ele cria uma outra designação para estabelecer como fatores da saúde a harmonia desses elementos, e passa a posteridade com uma terapêutica. Toda vez que há excesso de bilis negra, herança de Adão, e o indivíduo faz melancolia, devem ser aplicar-lhe sangrias, laxantes e vomitórios, o que sempre resultava numa tragédia, porque a maioria dos pacientes morria por desidratação. Então nós teríamos os 4 elementos essenciais, segundo Galeno: a bilis negra, a bilis amarela, o sangue, a fleuma, que irá viver até aproximadamente o século XVI da cultura depois de Cristo, 150 anos antes de Jesus. Outro médico grego terá a ocasião de identificar pela primeira vez na história o transtorno psicótico profundo. Já não é mais o transtorno neurótico da depressão, mas é o transtorno profundo psicótico da esquizofrenia. E a melancolia tomou conta da terra, de tal forma que 200 anos depois de Jesus, ela passou a ser chamada assídia ou assédia, e arrebatava as pessoas que perdiam a alegria de viver, sem nenhum motivo plausível para justificar aquele comportamento arbitrário. No século XII, em plena Idade Média, a irrupção da melancolia foi de tal forma estatisticamente elevada que a Igreja Católica Apostólica Romana considerou a pecado capital, porque os padres, freiras, monges e monjas eram arrebatados a uma tristeza profunda, como se uma força satânica tomasse conta deles. Então a Igreja condenava esse estado psicológico, graças à ignorância vigente, e repetia talvez a mesma informação dos gregos, que asseveravam ser a melancolia uma punição dos deuses, ou como asseverava um dos maiores filósofos da época, ao dizer que Sócrates e Platão periodicamente eram vítimas da melancolia quando eram inspirados pelos deuses, tese de Aristóteles. Observamos aí duas vertentes à referência espiritual: aquela de caráter perturbador, demoníaco, e aquela de caráter inspirador, divinizada. A evolução da cultura chega aproximadamente ao século XVI, e nós teremos oportunidade de, nessa ocasião, o dublê de místico e médico Paracelso estabelecer como fundamental terapêutica para a melancolia, levar os pacientes a lugares alegres, colocá-los diante de indivíduos bulhentos, com o que não concorda a moderna psicoterapia. Foi logo depois do Renascimento que a melancolia se tornou quase tão normal que indivíduos dotados como Michelangelo periodicamente eram tomados pelo estranho transtorno da melancolia. Na literatura, podemos perceber que Shakespeare era um grande melancólico, porque toda a sua obra trágica está fundamentada em biótipos melancólicos ou depressivos. Se examinarmos, por exemplo, Hamlet, o jovem príncipe dinamarquês, ao contemplar as charnecas do seu país, invariavelmente vestido de negro, realiza os monólogos depressivos, ser ou não ser. Eis a questão. Ou se interroga: viver, dormir, sonhar, morrer, talvez, quem sabe? Se mais tarde vamos ler a vida de Lady Macbeth, teremos a ocasião de perceber também o transtorno melancólico da mulher que, em companhia do marido, assassinou o rei e agora tem um transtorno depressivo profundo, na expressão de uma obsessão compulsiva. Aquele transtorno obsessivo compulsivo de Lady Macbeth, que a leva a lavar as mãos a todo instante porque parecem que estão ensanguentadas, é o segundo fenômeno dessa natureza na história, já que o primeiro narrado na psiquiatria é de Pilatos, o romano covarde, que optou pelo trono, permitindo que o inocente fosse à cruz, e no mecanismo de fuga da realidade lavou as mãos no sangue do justo. E a partir daí, ele criou um transtorno obsessivo compulsivo. Suas mãos estavam sempre tintas de sangue, que ele as lavava. E quando morre em Roma, Tibério César, o seu protetor, e ele cai em miséria política e retorna à capital do império, perdendo títulos e honrarias, parte para o exílio na Suíça, onde se suicida atirando-se sobre um vulcão extinto. É mais ou menos desse período da literatura shakespeariana que irá aparecer na literatura médica pela primeira vez a palavra depressão. Equivale dizer nos fins do século XVII. Mas o cérebro não era realmente conhecido. Acreditava-se que o cérebro era praticamente destituído de funções, a ponto de dizer-se que se amava com o coração e se pensava com o fígado. Até hoje muita gente ainda ama com todo o coração. Só que o coração não ama, é uma bomba ejetora de sangue, que através de impulsos elétricos manda o sangue, coração, pé, coração, cérebro, coração, com a velocidade de 70 metros por segundo. Então, muitas vezes dizemos: mas o coração ama, porque toda vez que eu amo eu sinto uma coisa do coração. Mas também toda vez que tem ódio, toda vez que tem ciúme, toda vez que está ansioso, é que as emoções são vasoconstritoras, todas elas, e naturalmente a circulação tem deficiência e produz essa peculiar sensação. Mas apareceu no meu espírita, e eu não deixo de sorrir quando alguém diz assim: um beijo no seu coração. Ele diz: ele quer me matar. Para poder beijar o meu coração, eu tenho que morrer para agradar a ele. É a herança de natureza arquetípica daquele conceito de que o coração é que ama. E como dizia que se pensava pelo fígado, ficou célebre na mulher quando está numa calorada discussão, põe a mão no fígado e pensa. E através desses gestos, o conhecimento do cérebro foi demitizando, até que, por volta do começo do século XVII, ele passou a ser melhor considerado, e no fim, estabeleceu-se que ele era constituído de células muito especiais, a que deram o nome de células nervosas ou neurônios, com uma constituição específica, uma pequena cauda, que não sabiam a época exatamente para o que era. Essa pequena cauda, o axônio, deveria entrar pelo século XVIII e merecer de Paul Mobius um estudo acendrado para dizer que esse transtorno de melancolia, agora depressão, tem duas psicogêneses. A primeira, a hereditariedade. Mais tarde se confirmará que todo aquele que descende de um depressivo tem 30% de probabilidades de ser depressivo também. Mas se ele descende de um casal depressivo, ele tem 70% de probabilidades de ser depressivo também. Mas também as enfermidades infecto-contagiosas, as sequelas dessas enfermidades infecto-contagiosas seriam fatores endógenos internos, e ao lado deles os fatores exógenos, os externos, a ansiedade, o estresse, as necessidades psicossociais, os relacionamentos afetivos, as dificuldades socioeconômicas, são fatores que predispõem ao transtorno depressivo. No século XIX, eminente psiquiatra americano teve a oportunidade de estabelecer que estaria vinculada à depressão a vasos capilares no cérebro. Foi, no entanto, por volta de 1900, graças ao psiquiatra alemão Emílio Kraepelin, que pôde estabelecer ser a depressão uma síndrome. Isto é, um conjunto de sintomas, vários fatores convergentes: a ansiedade, a timidez, qualquer tipo de trauma, o complexo de inferioridade, de natureza fisiológica, para formar uma síndrome que ele denomina unipolar. Mas quando o indivíduo sai da tristeza profunda e passa a exaltação, então nós temos aí um problema de natureza bipolar, muito grave. Porque aquele paciente que estava deprimido e que agora está exaltado, parece a família que está ótimo, paurador, fala em demasia, conversa o tempo todo, é idealista, é um momento muito grave, porque na curva descendente ele suicida-se, exatamente quando a pessoa acredita que ele está melhorando. Nessa mesma época, o eminente pai da psicanálise, Sigmund Freud, publica uma obra memorável, a qual ele dá o título de Melancolia e Luto. Ele estabelece que a depressão é resultado invariavelmente de perdas. A perda de um relacionamento, a perda de um objeto de grande valor, a perda de um emprego, a perda de um matrimônio, a perda de alguém pela morte. E eu aí não concordo com Freud, porque não se perdem pessoas, perdem-se coisas. Pessoas morrem, falecem, desencarnam, e nós repetimos isso de Freud inconscientemente. Muitas pessoas dizem: eu perdi um filho, seu Divaldo. Eu pergunto: aonde? Ah, ele morreu. Ah, é outra coisa. Porque filhos não se perdem, morrem. Mas nós detestamos a palavra natural. A morte é o fim de um estágio biológico, e todos vamos morrer, o que é uma benção. Já imaginaram se nós não morrêssemos? Na literatura, nós podemos encontrar, na Odisseia, as sereias com inveja de Odisseu ou Ulisses, porque ele era mortal e elas eram imortais. Era de uma monotonia insuportável aquela imortalidade, na condição de um ser mítico. E mais tarde, nas viagens maravilhosas de Gulliver, ele chega a um lugar onde, em cada 100 anos, nascia uma geração imortal. E ele ficou curioso, para ver esses indivíduos de 500, 2 mil, 4 mil anos. E foi até a enfermaria em que eles estavam. E estarrecido ele recuou. Porque a matéria é putrescível. A matéria é transitória, é uma indumentária, não é a causa. É o hábito que se desgasta. E então Gulliver agradeceu a Deus a felicidade de ser mortal. Então a morte é uma fatalidade biológica que nos vai alcançar a todos, de uma ou de outra forma, mais cedo ou mais tarde, inexoravelmente. Então Freud dizia que é natural que a pessoa, quando experimenta a morte de um ser querido, entra numa depressão. Depressão que pode durar até 6 semanas. Se ela ultrapassa esse período, já é patológica. Necessita de tratamento especializado. Mas muitas vezes a família enfrenta aquela morte com naturalidade. E nós voltamos no féretro e dizemos: que maravilha, nem parecia um enterro, todos estavam tão felizes. É muito perigoso. Porque a depressão virá daqui a meses. É o choque traumático que vai eclodir depois do transtorno depressivo. A pessoa no momento é tomada por um impacto em que não consegue logicar, aceita. Mas à medida que os dias se sucedem e a realidade volta ao seu cotidiano, então o indivíduo faz um quadro depressivo de natureza funcional, fisiológica. No século XX, o cérebro, desde as experiências formidandas de 1860 com Paul Pierre Broca, que identificou o centro da fala na terceira circunvolução frontal esquerda, as experiências de Charcot durante um decênio na Universidade de La Salpêtrière, e depois a contribuição de neurofisiologistas, de psiquiatras e hoje de neurocientistas, tem-se a ideia exatamente do que é a máquina mais perfeita que os olhos humanos jamais puderam contemplar, que é o cérebro e os demais equipamentos dele fazendo parte. Alguém teve a ocasião de dizer que o cérebro era um computador, mas o eminente professor doutor Shirley estabeleceu que foi o cérebro que fez o computador, e nenhum computador fez qualquer cérebro. Então ele está acima, mas há indubitavelmente várias semelhanças, especialmente na área da memória, na área da reflexão. Mas o cérebro está muito acima. A psiquiatria ou as neurodoutrinas psicológicas diziam até 1940 que nós possuímos 5 bilhões de células nervosas. Essas células especiais, segundo a neurofisiologia, quando morrem, não se repetem. Assevera-se hoje que é provável que alguns desses neurônios repitam-se, mas ainda não é palavra da ciência. E naturalmente, por dia morrem 15 mil neurônios. O indivíduo, quando chegava aos 40 anos, já estava envelhecido, já não tinha memória. Eu ainda me lembro, embora não seja daquele tempo, 1940, e que na minha cidade natal, homens e mulheres válidos de 45 ou 50 anos eram tidos por velhos. Os homens iam jogar gamão, jogar dama, paciência, porque já eram velhos, eram quase inúteis. As exceções confirmam a regra. E as mulheres iam costurar crochê, tricô da vida alheia, porque já não tinham mais o que fazer. As pessoas acreditavam nessa informação de velhice. Mais tarde, por volta dos anos 50, com o advento do microscópio eletrônico, estabeleceu-se que nós possuíamos aproximadamente 50 bilhões de neurônios cerebrais. E por mais que morressem, aqueles que permaneciam substituíam. O importante era a mente. As mentes ativas obrigam os neurônios a intercomunicar-se por aquela cauda, pelo axônio, que recebendo a necessidade de mandar mensagens neuroniais, as sinapses cerebrais, as intercomunicações, aquela ligeira cauda apresenta ramas, dendrites, em grego, e naturalmente as intercomunicações fazem-se sem qualquer prejuízo daqueles neurônios que desapareceram. Então eu me recordo que se passou a dizer que a idade mental era para o homem de 50 anos e para a mulher de 55. Ainda me recordo de pessoas de 40, 50 anos. Ah, eu não memorizo mais nada. Eu leio e não presto nenhuma afirmação fixando. É que não prestavam atenção. Por volta de 1970, a neurociência demonstrou que nós possuímos 70 bilhões de neurônios. E por mais que morram, nós temos uma reserva técnica para preencher quaisquer lacunas. Nos anos 90, a ciência confirmou que nós possuímos aproximadamente 75 bilhões a 100 bilhões de neurônios. E descobriram algo extraordinário, que os homens possuímos alguns bilhões de neurônios mais do que as mulheres. Para nada. Não se descobriu nenhuma finalidade. Mas são dados da neurociência. E tem naturalmente a idade mental. A idade real passou para 70, 75 anos. Nós encontramos pessoas válidas. Eu fui proferindo uma conferência na Universidade Lyon 2, na cidade de Lyon, em França, a convite do professor François de La Plantine. Eram aulas de etnografia, antropologia, e ele convidou-me para proferir uma conferência para alunos de terceira idade. É que vale dizer, pessoas bastante idosas. Quando eu cheguei, isso foi em 1991, e olhei o meu auditório, eu era o mais jovem de todos. Pela primeira vez eu me senti compensado, realmente juvenil. Proferi a conferência com tradução de Madame Bonmartin, uma brasileira que vive em Paris. E ao terminar, tivemos um debate, como é muito comum na Europa e nos Estados Unidos. Mas ao encerrarmos, 3 horas e meia depois, chegou-se até mim uma senhora, aquela francesa mignon, elegante, de olhos brilhantes, e me disse: Monsieur Franco, eu adorei a conferência. Eu disse: muito obrigado. Mas Monsieur Franco, sabe por que eu gostei da conferência? Porque o senhor falando sobre a reencarnação deu-me a visão da eternidade. Eu voltarei, porque eu tenho 82 anos de idade. Eu olhei para ela, e como eu tenho olho clínico, calculei 86, por gentileza. Era normal, era mulher. E a mulher que não diminuir 4, 5 anos da idade não é feminina. Está com algum distúrbio de comportamento. Na Mansão do Caminho, eu tenho uma amiga que trabalha comigo há 40 anos. Há menos de 3 meses conversávamos e ela disse: Divaldo, eu quero convidá-lo para o meu aniversário de 50 anos. A filha que estava ao lado disse: mamãe, eu já completei 40. Ai, me esqueci. 60 anos, Divaldo. A filha: mamãe, não, é da sua idade, que era a minha, que também eu não vou dizer qual é. Então, mas é tão natural e é tão charmoso quando você pergunta a uma mulher, primeiro é falta de educação, que idade você tem? Se a mulher é verdadeiramente feminina, ela vai desarmar o curioso: quantos anos você pensa que eu tenho? Mas a pessoa pode pensar mal, então deve responder: quantos anos eu pareço ter? Porque ninguém tem a descortesia de aumentar, sempre diminui 10 a 15, por gentileza. Então eu olhei para aquela senhora entusiasmada e ela me disse: a reencarnação é fascinante. Eu perguntei: a senhora está estudando antropologia? Mas é lógico. Quantos anos dura o curso? Senhor Franco, o curso é de 7 anos.
6: Eu já venci 3. Só me faltam 4 anos.
5: Eu olhei para aquele entusiasmo e vi o meu futuro.
6: Deus meu, esta senhora é meu exemplo que eu devo seguir fielmente. E a senhora pretende exercer depois que se diplomar?
5: Como não? Pretendo ter a minha clínica. O senhor acha que eu vou gastar os melhores anos da minha vida e depois não exercer antropologia? Eu disse, mas imaginemos uma coisa absurda,
6: remota, quase impossível. E se a senhora morrer durante?
5: Ela disse, qual é o problema?
6: Na outra reencarnação eu já venho antropóloga.
5: Eu então olhei para aquela dama.
6: De neurônios fantásticos. Porque segundo a medicina, a velhice não é a debilidade orgânica, é a preguiça mental.
5: A maioria de nós, como tem preocupações, atividades normais, bloqueia determinadas áreas que não lhe interessam e assevera que não tem memória. Ai, mas eu não tenho memória para nada. É uma caduquice, ou é um distúrbio, ou é uma degenerescência, ou é simplesmente comodidade. O indivíduo deve ter a mente polivalente.
6: Ela é feita para evitar monoideias, para ter uma polivalência, pensar várias coisas sem tumulto dentro de um direcionamento. Toda vez que se deseja reter uma coisa, fixe-se na coisa, como fazem as crianças. A diferença entre nós adultos e crianças é que a criança não tem preocupação. Tudo que pega, fixa, porque focaliza. E nós fixamos pensando outras coisas. Então a memória não registra. Na minha idade, que continua sendo um mistério, eu tenho melhor memória do que quando tinha 30 anos. Porque simplesmente não me permito o luxo de esquecer. Quando me esqueço por qualquer razão, eu anoto mentalmente. E antes de dormir eu tenho que me lembrar, porque está no arquivo. Isso não é arquivo do INPS. Então eu vou buscar, porque é arquivo de computador. E daí a pouco vem o clique. E como dizem os jovens, com muita beleza, cai a ficha. Aí eu vou dormir em paz. Porque nós temos a tendência à negligência. Queremos lembrar de uma palavra. Ah, deixa para lá. E chega um momento que nós não lembramos nem o nome da própria esposa. Como um amigo me contou com muita propriedade, um conhecido dele estava tomando um excelente medicamento para a memória. E ele então foi perguntar ao amigo: e qual é o remédio? Estava a esposa do homem em tratamento de memória ao lado. E o paciente disse: o nome do remédio é... Ora, aí voltou-se para a esposa. Ora, e para ele, como é o nome daquela flor, aquela haste com espinho? Disse: Rosa. Ah, Rosinha. Ele havia esquecido o nome da própria esposa. Então é necessário que nós exercitemos a memória e contribuamos com uma alimentação saudável, com exercícios naturais e sobretudo com uma conduta psíquica de teor elevado.
5: Então a ciência descobriu logo depois que esses neurônios secretam aminoácidos, determinadas substâncias que já foram classificadas em 60 tipos. São essas substâncias produzidas em micrograma que fazem parte da nossa vida, para o movimento, para a alegria, para a tristeza, para a honorabilidade. Nós somos resultados dos chamados neuropeptídeos.
6: A ciência descobriu que temos peptídeos, temos essas substâncias que são eliminadas pelo nosso organismo para digestão, para função hepática, e temos-las no cérebro, razão pela qual passaram a ser chamados neuropeptídeos. Por exemplo, o transtorno de Parkinson, que Sua Santidade o Papa apresenta, é resultado de carência de um neuropeptídeo chamado dopamina. Essas substâncias que fazem parte das endorfinas, das cerebrinas, também são produzidas particularmente nessa área posterior do cérebro, no locus ceruleus e no RAF, que produzem respectivamente serotonina e noradrenalina. Quando há carência de serotonina e de noradrenalina, nós entramos em depressão. Daí é um distúrbio de natureza fisiológica. Pode ter um fator psicológico, mas é desencadeada no organismo como de natureza fisiológica. Mas a evolução da ciência é tão fascinante que a farmacologia conseguiu sintetizar em laboratório essas substâncias químicas que, sob a orientação correta de um psiquiatra, são levadas ao cérebro e envolvem aquele neurônio que nos está produzindo para poder facilitar as neurocomunicações. Mas quando nós dizemos a um paciente que ele deve ir ao psiquiatra, principalmente nós latino-americanos, especialmente brasileiros, temos horror a psicólogos, a psiquiatras, a psicanalistas, salvadas exceções de pessoas esclarecidas. As pessoas dizem: mas eu não sou maluco. É comum virem até mim pessoas com depressões profundas, com outros transtornos, o distúrbio do pânico e outros. Então eu digo suavemente: vá ao psicólogo. Não digo nunca ao psiquiatra no primeiro encontro. Vá ao psicólogo. Mas, Divaldo, você acha que eu sou maluco? Eu digo: não, mas vai ficar. Então, antes de ficar, faço o tratamento. A pessoa esquece que é um especialista. Vê aquilo a miúde. É de tão familiar. Para nós é talvez um absurdo na família. Causa espanto, produz a espécie. Mas o especialista trata daquilo com naturalidade. Se nós temos um distúrbio gástrico, vamos ao gastroenterologista. Há um especialista de cada órgão. Se nós temos uma problemática cerebral, comportamental, vamos ao psiquiatra, ao psicólogo ou a ambos. Porque o problema pode ter causas conflitivas. Medo. O medo de impotência masculina é um fator que leva ao uso de drogas químicas como mecanismo de fuga para encontrar coragem. Muitas vezes diz-se apenas que é falta de orientação no lar. Deve ser falta de assistência no lar. Quando os pais, no período da transição, não percebem a dificuldade do adolescente em adaptar-se aos hormônios dos órgãos anexos, então ele passa a ter medo. É a menina que tem o fluxo catamênico e não sabe o que é e apavora-se por falta de assistência no lar, falta de educação no lar, que infelizmente é sempre transferido para as escolas. A função da escola não é essa. Essa é a da família. A escola é um complemento que ilumina o cérebro pela instrução, que gera hábitos morigerados chamados de educação,

perdas. A perda da segurança uterina, a perda da inocência infantil, a perda da ingenuidade, a perda dos valores e a conquista de novos valores. Então, vivemos o momento em que a depressão alastra-se tremendamente, mas graças às neurociências, à psicologia, à psiquiatria, à psicanálise, à farmacologia, podemos cuidar do nosso transtorno depressivo de maneira correta e termos uma existência perfeitamente boa, uma vida tranquila, desde que obedeçamos à prescrição médica. Nós brasileiros temos um malvezo de começamos a melhorar de qualquer doença, já estou bom, e largo os remédios. Não está bom. Quem sabe quando devemos deixar os remédios é o médico, porque para isso ele estudou. Não somos nós por sintomas que podem ser falsos. Na depressão isso acontece muito. A pessoa melhora, abandona o tratamento e tem uma recidiva. Daqui a 6 meses, às vezes tem um surto dentro de 3 meses. Volta a medicação, abandona e ela se torna crônica, repetitiva e termina normalmente de maneira trágica. Por que que o depressivo pensa em suicídio? Porque ele tem uma tendência mórbida. Porque a sensação depressiva é de tal natureza insuportável que a pessoa não quer se matar. Ela quer apagar a memória, o discernimento, para não sentir aquele vazio existencial. É chamado vazio existencial, a falta de metas, a ausência absoluta de amor. O depressivo diz-nos coisas terríveis para nos ferir, não tem a menor dimensão, porque ele perde a afetividade. Em breve nós não diremos mais eu te amo com todo o coração. Nós iremos dizer assim: eu te amo com toda a minha serotonina e toda a minha noradrenalina. Elas são as substâncias da afetividade, são elas que regem o nosso equilíbrio. Numa síntese muito singela, eis o que pensa a ciência psiquiátrica e a psicologia do transtorno depressivo. Mas será que aquelas psicogêneses, as de natureza interna e as de natureza externa, respondem por tudo? Não. Coube a ciência espírita, codificada pelo preclaro mestre Hippolyte Lyon, Denis Arrivaio, Allan Kardec, coube-lhe a tarefa de oferecer uma doutrina que marcha lado a lado à ciência, mas que não se detém onde a ciência para. A ciência estuda efeitos, o espiritismo vai às causas. Allan Kardec disse mais: no dia que a ciência provar que estamos errados em um ponto, abandonamos este ponto e seguimos a ciência. Até agora as ciências confirmaram a doutrina espírita, a física quântica, com a descoberta de que só existe energia, matéria, energia condensada, energia, matéria dissociada. O espiritismo encontrou um impulso através da doutrina que surgiu por volta de 1890 e se estabeleceu com Bohr, Planck, Einstein, com a escola de Copenhagen, e até hoje apresenta o grande descobrimento da realidade no campo da energia. Por outro lado, a embriogenia, a embriologia, a psicologia confirmam a realidade do espiritismo, principalmente a psicologia transpessoal. Eu não sou o corpo no qual estou. Eu sou o ser eterno, a individualidade, neste corpo com uma personalidade. Então eu aqui estou, mas eu sou um ser que experienciou através das reencarnações múltiplas personalidades. Então eu estou hoje colhendo os efeitos das minhas ações que foram desenvolvidas no passado. A ciência espírita vem demonstrar que nós somos semeadores espontâneos, mas nós somos colhedores compulsórios, que nada nos acontece que não seja

é resultado dos nossos bons e maus hábitos. Então houve uma revolução filosófica, sociológica, ética. Alguém está sofrendo, não está sendo punido por Deus. Deus não castiga. Não cessemos de dizer, embora os apologistas da tragédia digam o contrário. Como pode a perfeição castigar a ignorância? Como pode o amor punir o desamor? É um amor unilateral, é um amor mórbido. Então ele não fez a criatura à sua imagem, nós é que o fazemos à nossa imagem. É o Deus antropomórfico, o Deus que viaja na frente de determinados exércitos, como se o outro exército não fosse filho dele. É filho de quem? De outro Deus, mas só existe um, segundo todas as religiões, inclusive o hinduísmo. Deus tem aproximadamente 1000 nomes, mas é único. Então é um paradoxo. Deus não castiga, mas também Deus não perdoa. É a lei. As pessoas ficam espantadas, mas Deus não perdoa, não. Deus ama. Perdão pressupõe uma mágoa antes. Deus não se magoa nunca conosco. Ele nos ama em qualquer circunstância. Então ele nos enseja a evolução. A semelhança de uma escola, a terra é o lugar onde desenvolvemos o Deus interno. A sabedoria divina, por experiências, ele cria nos simples e ignorantes, sem conhecimento e sem complexidades. Nós vamos adquirindo o conhecimento e as complexidades até a sabedoria, que é a síntese do amor e do conhecimento. Então Deus coloca-nos na terra não para sofrer. A terra não é um vale de lágrimas, não é um averno, é a bendita escola que podemos transformar numa penitenciária ou num santuário de exaltação à vida, a depender de nós. Então nós escolhemos hoje nos transtornos, nas psicoses profundas, nas degenerescências cerebrais, nas enfermidades infectocontagiosas, nos casos teratológicos, nas degenerescências genéticas, na anencefalia que está na moda. São heranças de nossos atos transatos. Quantos que, perdendo a afetividade de alguém que afinal não merece tanto, suicidam-se por ódio do outro. Não é porque se sentiu desprezado, é porque não se pôde sobrepor. Mata-se esquecendo o dom da vida. Não é esse indivíduo o autor da vida, nem os pais. Os pais são co-criadores. Eles fornecem os elementos genéticos para o surgimento do neuroblastocélula inicial, de onde uma fatalidade biológica vai constituir um corpo constituído de 70 trilhões de células diferenciadas. Então ele não tem o direito por uma paixão, por um distúrbio de qualquer natureza, exceto quando é psiquiátrico, de arrebentar a vida. Retorne para aprender a lição da dificuldade. Se o ferro se recusasse a fornalha, não teríamos nenhum instrumento dele feito. Se aqui não tivessem as bases, não teríamos esse auditório. Mas as bases penetraram na lema, e às vezes foi necessário ir até a rocha para poder construir as colunas. Os cristais mais preciosos experimentaram elevadíssimas temperaturas. Se o metal não sofre essa temperatura, a oxidação, a ferrugem consome-o. O espírito necessita do desafio para crescer. É dos grandes desafios que nós desenvolvemos os valores que dormem dentro de nós. Quantas vezes dizemos, eu não sei se teria forças para enfrentar tal situação. E quando a situação se nos desenha, nós temos uma força que ignorávamos. Se porfiarmos. Por isso disse Jesus, é necessário ser fiel até o fim, não até o meio do caminho. Então o Espiritismo veio dizer que existe um fator que também desencadeia a depressão. É um fator de natureza espiritual. Se eu vivi ontem, como certamente sim, amei,
e provavelmente odiei. Aqueles a quem eu amei prosseguem ajudando-me, mas aqueles a quem eu odiei ou prejudiquei ou destruí os ideais, se é do meu estofo e não me perdoaram, vem a cobrança, como ocorre conosco no dia a dia da vida. E estando nós encarnados no corpo e eles fora da matéria, há uma atração eletromagnética do nosso perispírito. Nós temos um corpo modelador da forma. Nós temos um corpo de energia semimaterial, que é o envoltório da alma, à semelhança do perisperma de um fruto. Entre a semente e a casca, aquele envoltório que defende a semente e que é protegida pela massa. Então, esse envoltório que chamamos perispírito, dos corpo astral, outros dão nomes de variadas doutrinas, mas é o mesmo, tem uma irradiação magnética, eletromagnética. Daí nós vemos nos santos o que chamam resplendor, a aura. Todos nós temos uma aura, que é a exteriorização psíquico-moral daquilo que somos. Um médium clarividente real e não fantasioso como muitos consegue identificar o caráter moral, os conflitos, as doenças, pela visualização da aura, através das cores frias ou das cores quentes que são emitidas pela radiação do espírito, pode-se deduzir o que se passa no cerne do ser que assim se apresenta. Então, esse corpo perispiritual, quando morre, a matéria fica com o espírito. E é exatamente esse corpo que vai atraído. Por certo, os senhores conhecem essa proposta indiana. Quando o discípulo está preparado, o guru aparece. Quando nós temos uma dívida para fazermos, o cobrador surge. Onde quer que esteja o devedor, o cobrador aparece. Então há uma atração eletromagnética. Ele acerca-se e dentro desse campo, aura, perispírito a perispírito, produz um tipo de imantação, no qual ou na qual ele transmite o seu ódio, o seu mal-estar, as suas influências perniciosas, e lentamente o paciente começa a captar, como tristeza, sonos perturbadores, pesadelos, ansiedade, sudorese, dificuldades de conciliar o sono, distúrbios semelhantes à apneia, conflito de inferioridade, perda de ideal, porque a depressão tem as suas síndromes. Toda vez quando o nosso sono fica muito interrompido sem motivo justo, e temos dificuldade de recuperá-lo, quando somos varridos periodicamente por transtornos melancólicos sem motivo real, quando temos muita ansiedade, muita ansiedade. Ter ansiedade é normal. Se eu espero alguém, eu fico ansioso. Mas se há uma arritmia cardíaca, sudorese, tremor, já é patológico. Então, essas características prenunciam a instalação de um transtorno depressivo. Recorra-se de imediato ao especialista. Eu sei que é muito caro, mas a saúde é muito mais importante. Recorra-se à ajuda de um terapeuta. E se ele recomendar o psiquiatra, vá exultante, graças a Deus. Porque há 30 anos, há 50, a pessoa mergulhava no abismo da loucura com diagnóstico de esquizofrenia. Como se a pessoa tem um transtorno do pânico, psiquiatricamente pode-se manter o equilíbrio do indivíduo sem esses episódios terríveis que dão a sensação de morte. Então, esse ser que se nos acerca transmite-nos os seus fluidos, as suas vibrações, a energia deletéria, o seu ódio que nós assimilamos, e depois causa-nos um distúrbio de raciocínio, de lucidez, de paz interior, e nós passamos a monólogos, nos afastamos, nos alienamos das pessoas, ficamos deitados, preferimos ambientes escuros. Se alguém tem depressivo dentro de casa, arranque a janela, porque depressivo adora um quarto escuro,
adoro uma cama. Coloque todas as camas de pé.

E se tiver o jardim dele uma enxada para ele transpirar, para obrigar os neurônios a agirem, nada de ficar ao lado, está melhor o que é que tem, o que é que não tem. Tratem-no como uma pessoa normal, que é, com um transtorno que está sendo medicado, porque o depressivo tem muitos conflitos e pode matar de angústia quem o acompanha e quem vai tomar conta depois. Então é necessário que nós sobrevivamos para ajudá-lo. Mas no caso dos transtornos obsessivos, que dão a síndrome da depressão, somam-se as dívidas, a ligação espiritual com os próprios conflitos do indivíduo. Ele só está com o obsessor porque ele foi mau, ele foi perverso. Nós temos mecanismos de fuga tão curiosos. Pensa-me, mas Edivaldo, eu estou sofrendo, será que eu fui tão mal assim? Eu digo assim, vai ver que foi até pior. E sorrio, porque a pessoa sempre se acha um anjo. Não sei se já notaram, quando alguém morre, pode ser Satanás. Aí fala assim, coitado, mas não era assim tão ruim não. Até que era, você já morreu, né? Já se viu livre. O pior é que não se viu livre. É que ele volta e faz a cobrança. Então a doutrina espírita trouxe do Evangelho de Jesus a epígrafe obsessão, que no Evangelho está como possessão demoníaca. Demônio, daimon em grego, não é necessariamente Satanás, diabo, é anjo tutelar, anjo protetor. Sócrates tinha daimon ou daimoniones. Então no Evangelho estão possessões. Allan Kardec, com a sua visão científica, constatou que o espírito não entra na pessoa como líquido no vasilhame, porque se entrasse, seriam dois espíritos num corpo só, o que é impossível, graças às ligações do perispírito com a matéria, sustentando o espírito no corpo. Allan Kardec percebeu que é uma subjugação, uma dominação. Daí ele criou o termo obsessão, utilizou-se do termo obsessão, que é o constrangimento que alguém impõe sobre outros, ou a autofixação em uma ideia por fascinação, ou a perda do discernimento por subjugação. O que fazer no caso de obsessão? Orar. Ah, mas o paciente não gosta, então deixa ficar mais doentinho que um dia ele vai orar. Pessoas me perguntam, se eu orar por ele, ajuda? Ajuda. Mas ele tem que fazer a sua parte, a parte dele, porque ele é o devedor. Quando a pessoa insiste, mas o Divaldo, ele não quer saber. Ele, quando ele tem gripe, é a senhora que toma as drágeas? Não, é ele. Eu digo, porque a gripe é dele, né? É sim, senhor, a obsessão também é dele. Ele tem que fazer a parte. Ah, mas ele não quer nem ouvir falar. Arranja alguém que fale suavemente. A família normalmente não sabe falar. Começa a discutir, a brigar, a impor, e termina sempre em desacato, que piora a situação. Então Allan Kardec recomenda a oração, a meditação, a prática da caridade. Por quê? Porque o bem que se faz anula o mal que se fez. Esta é a lei. Eu prejudico alguém, então eu devo Y mais Z. Mas eu ajo corretamente com outrem, eu conquisto A mais B mais C. A soma das boas ações naturalmente sobrepõe-se essas boas ações àquelas negativas. Está no Evangelho: por muito amardes, os vossos pecados foram perdoados. Não é perdoados, foram cancelados. O amor apaga a multidão de pecados. Esta é a ética que resuma de Jesus e que a doutrina espírita assimilou para levar a sua posição mais alta, porque a caridade é o amor da sua expressão mais dignificadora. Então Allan Kardec recomenda a paciência, porque os espíritos perversos são precipitados. Se nós temos para com eles atitudes pacientes, eles desistem. E se nós nos colocarmos numa postura moral melhor, nós nos libertamos deles, por causa da lei de afinidades. Se, por exemplo, eu coloco óleo em água, obviamente, as moléculas de óleo sempre separam, por mais que se as misture.
por falta de afinidade molecular. Se eu estou pensando em coisas vis, eu atraio entidades semelhantes. Se eu penso em coisas elevadas, eu ascendo. Se eu ligo a televisão no canal X, eu terei determinada estação. Para poder entrar na outra, eu ligarei no outro canal, o mesmo com o rádio, e assim por diante. E colocarmos a mente do enfermo em uma postura de otimismo, é normalmente pessimista, exagerado, tudo é pior. Você vai ter amanhã um encontro com alguém, já não dorme hoje. Nós teremos que sorrir e fazer a psicoterapia durma, porque senão amanhã você vai estar pior. Relaxa, não sofra por antecedência, mas sempre em tom psicoterapêutico, não em tom afetivo, porque o paciente derreia e entrega-se, e em alguns momentos em tom enérgico, porque ele está doente. Ah, mas eu amo muito. Por amor, deve ser enérgico, mas sem ser grosseiro, sem ser impiedoso, lembrando que o paciente está assim porque se encontra vítima de um transtorno de natureza fisiológica ou espiritual. E também a família está incursa naquilo que se vulgarmente chama karma, na lei de causa e efeito. Se nós temos um membro na família que é toxicômano, que tem uma deficiência profunda, que tem um transtorno dessa ou daquela natureza, que é vítima de um processo de natureza psicótica, nós temos responsabilidades. Porque as famílias não são programadas pelo acaso, não são ocorrências inesperadas, elas obedecem a uma planificação da divindade. Daí não gostarmos deste irmão e gostarmos daquele. Mas porque aquele que é antipático está junto de nós, tem uma finalidade: tentarmos querer-lhe bem. Ele sempre faz o que nos desagrada, porque nós certamente já lhe fizemos grandes danos e ele não confia inconscientemente em nós. Então o Espiritismo veio trazer a psicoterapia do otimismo, da alegria de viver, não da fantasia de viver, não da bulha de viver, a alegria natural de viver. Todo dia quando eu desperto pela manhã e que eu apalpo a cama e vejo que estou na terra, eu digo: meu Deus, muito obrigado, ainda estou reencarnado, que é uma maravilha, ainda posso desmanchar os meus erros. E quando me vou deitar, eu digo: meu Deus, lá vou eu, como diz o samba carioca, veja bem para onde o Senhor vai me encaminhar, porque amanhã no horário convencional eu pretendo estar de volta. E normalmente eu sinto que ele diz: muito bem, até o dia que vai ficar do lado de cá, que seja muito longo, como dizia Chico Xavier aos 85 anos. Um repórter perguntou-lhe: seu Chico, é verdade que o senhor está para morrer? Imagina que pergunta. 85 anos e doente. Resposta: meu filho, o povo está com a pressa que eu morra, mas eu não estou com pressa nenhuma. E foi aos 92, lúcido. Então a alegria de viver é essa satisfação de poder progredir, não se permitir envelhecer, não viver do passado. Ai, no meu tempo era horrível. Quando alguém diz assim: Edivaldo, antigamente, eu digo: primeiro, eu não sou de antigamente, mas no passado era horrível. Eu chegava no lugar para ferir a conferência, não tinha microfone, era da garganta a La Vicente Celestino. E quando tinha microfone, havia mais estática do que outra coisa, diz assim: desliga, e era no grito. Ai, mas antigamente era uma beleza. Antigamente, para eles, foi uma verdadeira tragédia. Esse saudosismo é um mecanismo de fuga, é preguiça mental. Pense hoje. Se você não tem o que pensar, compre um computador, que você vai perder o resto da paz. Porque o computador é uma gracinha para jovens, mas para pessoas como nós, é uma tragédia grega. Ele consegue fazer exatamente tudo o que nós não queremos. Eu aprendo pela manhã, memorizo, anoto. À tarde ele faz exatamente o que eu não anotei. Aí eu tenho que chamar meu filho. Isso levou-me a um amigo que me contou a seguinte anedota: que um homem estava no computador e naturalmente não conseguiu acertar qual era o lugar que deveria funcionar, e chamou o filho de 5 anos.
Minha filha, vem cá, vem o menino correndo.

0: Olha para aí. Não, papai. Ctrl, Alt, Rec. Ah, muito obrigado. Voltou tudo ao normal. Quando o menino ia correndo, ele digitou. Nova tragédia. Meu filho, o menino disse, papai, é isto aqui. E fez. E saiu correndo. O pai concentrou-se e novamente a tragédia. Meu filho, já chamou ele irritado. O menino disse assim, eu não sei como é que o senhor vivia antes de eu nascer. Então apelemos para esta juventude espiritual. Mantenhamos a nossa alegria e criemos dentro de nós valores positivos, ético-morais, caridosos, de dignidade, para podermos superar as injunções perturbadoras das obsessões e resgatarmos nossos débitos com aqueles a quem prejudicamos. Essa doutrina fantástica que é o Espiritismo conseguiu a maior façanha da história da humanidade: matou a morte. A morte é apenas um passaporte para a vida, é a fronteira de uma vibração para outra. Então, diante dos transtornos psicológicos, dos transtornos obsessivos, sejam quais forem, procuremos assistência especializada e, concomitantemente, a terapêutica espírita, mesmo que o transtorno seja de natureza fisiológica. O passe, a bioenergia, a água fluidificada, as palestras de orientação que são psicoterapêuticas, e depois de estudar profundamente a doutrina, as reuniões especializadas que se denominam de desobsessão. O Espiritismo possui um elenco de terapias fascinantes para os problemas que perturbam a criatura humana. Dentre outros, a tradicional oração, que não serão palavras, mas sentimentos, como diz Allan Kardec. O que vale é a intenção. Então, nesses dias tumultuosos de depressão e de violência, de sexolatria e de toxicomania, não nos permitamos abater, nem perder o rumo do nosso caminho. Tomemos a bússola da certeza do amor de Deus e, com o coração içado ao excelso amor, digamos: meu Deus, a maioria daqueles que te procuram é sempre para reclamar, para pedir, para protestar. Mas eu não. Eu quero dizer-te que eu amo a vida, que para mim é bela e é consentida. Por isso digo obrigado, Senhor, por tudo que me deste, por tudo que me dás, pelo ar, pelo pão, pela paz. Muito obrigado pela beleza que os meus olhos veem no altar da natureza. Olhos que fitam o céu, a terra e o mar, que acompanham a ave ligeira que voa fagueira pelo céu de anil e se detém na terra verde salpicada de flores em tonalidades mil. Muito obrigado, Senhor, porque eu posso ver meu amor, mas diante da minha visão eu detecto os cegos, que tropeço na multidão, que ando na escuridão, que choro na solidão. Por eles eu oro e a ti eu imploro com miseração, porque eu sei que depois desta lida, na outra vida, eles também enxergarão. Muito obrigado pelos ouvidos meus, que me foram dados por ti, meu Deus, ouvidos que ouvem a música do povo que desce do morro na praça cantar, a melodia dos imortais, que a gente ouve uma vez e não esquece nunca mais, a voz melodiosa, canora melancólica do boiadeiro, e a dor que geme e que chora no coração do mundo inteiro. Pela minha faculdade de ouvir, pelos surdos eu te quero pedir, porque eu sei que depois desta prova da vida nova, eles voltarão a ouvir. Muito obrigado pela minha voz e pela sua voz, pela voz que canta, pela voz que ama, que alfabetiza, que ilumina, que instrui, que educa, que legisla, pela voz que trauteia uma canção e que o teu nome profere com sentida emoção diante da minha melodia. Eu quero rogar pelos que sofrem de afasia. Eles não cantam de noite, eles não falam de dia. Oro por eles, porque eu sei que depois de sofrer no teu maravilhoso mundo voltarão a viver. Obrigado pelas minhas mãos, mas também pelas mãos que aram, que semeiam, que agasalham, mãos de ternura, que libertam da amargura, mãos que apertam mãos dos adeuses, de sinfonias, de poesias, de cirurgias, de psicografias, pelas mãos que atendem a velhice, a dor, o desamor, pelas mãos que no seio embalam o corpo de um filho alheio sem receio, e pelos pés que me levam a andar sem reclamar. Muito obrigado, Senhor, porque eu posso caminhar diante do meu corpo perfeito. Eu te quero louvar, porque eu vejo na terra aleijados, amputados, marcados, paralisados, que não se podem movimentar. Eu oro por eles, porque eu sei que depois desta expiação, na outra reencarnação, eles também caminharão. Muito obrigado, por fim, pelo meu lar. É tão maravilhoso ter um lar. Não é importante se este lar é uma mansão ou um apartamento duplex, se está numa favela, se é um ninho, uma casa no caminho, um bangalô, seja o que for, mas que dentro dele exista a figura do amor, de mãe ou de pai, de mulher ou de marido, de amigo ou de irmão, alguém que nos dê a mão, porque é muito doloroso viver na solidão. Mas se eu a ninguém tiver para me amar, nem um teto para me agasalhar, nem uma cama para repousar, nem aí reclamarei, pelo contrário, eu direi: obrigado, Senhor, porque eu nasci. Muito obrigado, porque eu creio em ti, pelo teu amor. Obrigado, Senhor, pela sua atenção. Muito obrigado, senhores.
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5: Meia-noite e 31 minutos.

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Alô garoto, alô garota, estamos chegando com alegria para tocar o seu coração. Que felicidade estar aqui pelas ondas de amor e de paz da emissora do bem, a Rádio Web Fraternidade, para o nosso Fala Garoto, Fala Garota. A repercussão do nosso quadro está trazendo muita emoção para os nossos dirigentes aqui da rádio, para o meu coração. Eu estou feliz de poder levar o Espiritismo de uma maneira leve, gostosa, solta, para o teu coração juvenil. E para a nossa felicidade maior, a repercussão também está sendo grande para o coração do papai e o coração da mamãe. É muito legal integrar a família, os pais, na vida dos jovens, nas suas dúvidas, nas suas inquietações, nas suas carências, porque o universo de dúvidas aumenta a cada dia. A vida na Terra é uma bênção e também um desafio para que a gente possa superar tudo o que se enfrenta aqui nesse planeta, né? É uma grande oportunidade de estarmos aqui. E eu quero começar esse nosso encontro aqui na programação da Web Rádio Fraternidade trazendo mais uma mensagenzinha curtinha para a tua agenda. Anota aí para a tua agenda espiritual. Eu vou anotar aqui na minha também, para que a gente possa ensaiar o nosso crescimento, buscar a paz para o nosso coração com a nossa agenda espiritual, que é a frase de André Luiz na Agenda Cristã, psicografada pelo nosso querido Francisco Cândido Xavier, o jovem Francisco Cândido Xavier, o jovem idealista que se identifica plenamente com você, garoto, garota, com esse teu coração juvenil. Nos diz André Luiz, anota aí, garoto, garota, para a tua agenda, que eu estou anotando aqui na minha também. É importante que suas mãos se mostrem limpas. É essencial, no entanto, verificar o que fazem. Vou repetir, muito legal. É importante que suas mãos se mostrem limpas. É essencial, no entanto, verificar o que fazem. É muito importante a gente estar com as mãos limpas e principalmente com a consciência tranquila, buscando aí a nossa felicidade, embora as lutas, as dificuldades, às vezes dentro de casa, no lar, complicado se estabelecer um diálogo, às vezes a diferença com os pais realmente acontece e se estabelece, mas a vida é maravilhosa. O importante é que as mãos estejam produzindo algo de bom. É importante verificar o que as mãos fazem. É claro que as mãos refletem e agem conforme o desejo que nós alimentamos no nosso coração. Então, garoto, garota, veja aí o que você está desejando, o que você alimenta, o que você está pensando, para que as tuas mãos possam ser instrumentos do bem, do amor e da paz, onde quer que você esteja. E eu sei que não é muito fácil se viver e se experimentar frustrações. Não é muito fácil alimentar expectativas e em algum momento essas expectativas não serem correspondidas. E isso acontece com todo mundo. Ah, você tem uma expectativa que o teu pai ou a tua mãe vão reagir diante de algo que você tenha feito. Você espera elogio e aí vem uma crítica. Aí você coloca a mão na cabeça e fala, pô, mano, não é possível. Tudo que eu faço só recebe crítica, as pessoas só me condenam. Então eu quero dizer para você o seguinte, é muito importante que você tenha autoestima, que você faça as coisas com muito amor, em tudo que você venha a realizar, você coloque amor, e principalmente que a tua consciência esteja tranquila, fazendo o melhor que o teu coração te pede para fazer. Se você ficar aguardando a aprovação do mundo inteiro para algumas coisas, você vai se frustrar, porque as pessoas pensam diferente. E é importante aceitar também que as pessoas critiquem ou que não pensem exatamente da maneira como nós entendemos que elas devam pensar, porque elas não vão pensar como você quer. Cada um, cada um.
E nesse universo você precisa se fortalecer, fortalecer o teu coração. Porque você está começando agora a viver e vai passar por muitas frustrações e vai viver muitas situações em que aquilo que você tinha expectativa vai ser totalmente o contrário do que você espera ou esperava. Então, tenha autoestima, tenha amor por você, tenha coragem de correr atrás dos teus sonhos sem desistir deles nunca. É contigo. Algumas caminhadas, algumas trajetórias, elas são nossas. Não dá para passar por certos caminhos acompanhado por alguém. É momento de se transitar por caminhos estreitos sozinhos. As decisões serão suas. E lá na frente você vai encontrar com as pessoas. É claro que a gente deve ouvir a opinião daqueles que nos amam, dos nossos pais, principalmente. Mesmo que elas batam de frente com aquilo que você sonha, com aquilo que você deseja para a sua vida. Mas em tudo existe a oportunidade de aprender. Em tudo, você pode tirar o lado bom, até da crítica. Só não pode se deixar atingir, se ferir, se magoar, reclamar, gritar, perder o controle. Aí não é legal. Não é legal mesmo e não vai te fazer bem. Por isso, tenha auto-amor, tenha autoestima, tenha a convicção de que você é um aprendiz, como seu pai é um aprendiz, como sua mãe é um aprendiz, como eu que estou aqui falando para você, sou um aprendiz. Mas fortaleça o seu coração, fortaleça a sua mente, com a certeza de que as nossas escolhas são como caminhos que nós decidimos transitar. Alguns caminhos nos trazem experiências que não são muito legais e nos fazem chorar. Mas mesmo do choro, e mesmo que o choro chegue, nós vamos aprender que não devemos mais ir por esse caminho. Insistir nesse caminho só vai aumentar o sofrimento. É como chegar a uma rua sem saída, ou andar por um caminho cheio de pedras onde você vai ferindo os teus pés. E é preciso ter sabedoria, recuar, voltar atrás. Isso não significa que você vai desistir dos teus sonhos, mas que você, quando recuar, vai estar tomando um fôlego novo, fortalecendo os teus pés, descansando a tua alma para escolher outro caminho. A vida é feita de escolhas diariamente. Você acorda pela manhã ou à tarde, num instante que vai para a escola, é você que decide o que você vai fazer. Muitos saem de casa para ir para a escola e não vão para a escola. São eles que escolhem e decidem. Ou fica dentro da sala de aula aprendendo e lutando pelo futuro, ou enveredam por caminhos de vício e de coisas que não são legais. Não se esquece, nunca, que tudo que a gente liga na terra, a gente liga no céu. Eu estou querendo dizer com isso que tudo aquilo que você liga no teu pensamento, você liga no mundo espiritual, atraindo para o teu lado as companhias espirituais que vão se afinizar com aquilo que você está emitindo de vibração. Então, se por acaso, em uma escolha que você tenha feito, ou algo que você tenha realizado, um projeto, uma expectativa que você tenha criado, ali na frente você se deparar com a frustração, ou que o pai venha e critique, ou que a mãe venha e faça uma crítica, eu quero te pedir, te sugerir para não valorizar essa crítica. Ouça, aprenda com ela, mas não fique martelando aí dentro da tua cabeça que as pessoas estão contra você e que o mundo está contra você. Porque é nessa hora que a gente abre a brecha no nosso espírito e as perturbações espirituais se instalam. Ok? Então ame-se e ame sua vida e construa e corra atrás e acredite no amor e acredite em você e acredite nos teus sonhos e vai viver, garoto, garota. A vida é tua. A terra é uma escola, mas é um planeta maravilhoso, é a nossa casa, é onde estamos encarnados hoje.
para progredir, para crescer e ser feliz, valeu? Escreva para nós, jovem@radiofraternidade.com.br, jovem@radiofraternidade.com.br, a emissora do bem, o canal aberto para o meu coração e para o teu coração, para a gente falar de espiritismo, de boa com Deus, de boa com a vida. Nos encontraremos novamente. Um abraço, garoto, garota, aquele abraço.

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3: Meia-noite e 44 minutos.
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1: Meus irmãos, este é o programa Refletindo com Jerônimo Mendonça e eu sou Nicola Frattari. Estamos juntos mais esse dia para refletirmos um pouco do pensamento, da atitude sobre a vida e existência do nosso querido irmão Jerônimo Mendonça, direto da Web Rádio Fraternidade. E nós nos recordamos do convívio tão alegre, prazeroso, equilibrado com Jerônimo Mendonça. Quantas vezes chegávamos à sua casa, adolescentes ainda, e nos assentávamos no sofá observando a movimentação. Jerônimo atendia o telefone, orientava pessoas, discava para outros amigos, pedia que lessem o Evangelho para ele, discorria frases muito valiosas que auxiliavam aquelas pessoas naquele momento. Passavam-se alguns minutos, amigos queridos chegavam para visitá-lo, amigos com problemas, necessitando de orientações, de equilíbrio, saíam sorrindo, pois se assentavam ao lado de sua cama e iam ouvir do amigo Jerônimo Mendonça as palavras mais corretas para aquele momento. Jerônimo sempre chamava todos a atenção para o que a doutrina espírita tinha a lhes confortar. O equilíbrio do trabalho da caridade era exaltado a todo momento, porque ele não só receitava a caridade a todas as pessoas como caminho de cura espiritual, de equilíbrio, de resposta, como também praticava a todo momento o bem ao próximo. Muitas vezes nós acreditamos que a caridade possa ser feita apenas utilizando recursos materiais. Sabemos da valiosa contribuição que se pode ofertar na comida a quem não tem, no livro espírita, na sua distribuição, na sopa fraterna, na distribuição de cobertores e agasalhos, medicamentos, mas o próprio Evangelho segundo o Espiritismo nos chama a atenção ao valor da caridade moral. E o que o Espiritismo chama de caridade moral? É aquela que podemos fazer sem gastos financeiros. Não é o auxílio material. Então a caridade moral ela pode ser feita com um sorriso no momento adequado, com o silêncio no momento certo, com a palavra amiga, com um ombro ofertado a quem está sofrendo. A caridade moral, meus irmãos, é a mão estendida, é o acolhimento, é o apoio que podemos ofertar a toda e qualquer pessoa que necessite naquele momento. Quantas vezes podemos colocar ponto final em uma discussão, em uma intriga, em uma fofoca, apenas utilizando nosso silêncio, não passando aquele julgamento para frente. Ouvimos e silenciamos. Isso é a caridade moral. Quantas vezes o valor de um sorriso pode encorajar as pessoas que estão à nossa volta? Quando estamos passando por problemas e que evitamos ao máximo a reclamação, o falatório sem proveito, a revolta, passamos a ser exemplo para quem está à nossa volta, que vai aprender com essa atitude como passar pelos percalços da vida, transformando dor em fé, problema em solução. E com isso, estamos também trabalhando a caridade moral. Jerônimo exaltava essa movimentação a todo e qualquer momento, pois ele mesmo, além de ouvir, consolar, sorrir, cantar, alegrar a vida de todos que estavam à sua volta e de todos que o procuravam, exemplificava, segundo a segundo, pois, portador de uma grave doença, sentia dores lancinantes, diuturnamente, sem usar a reclamação, sem usar a palavra para desferir, malferir alguém. Nada disso. Jerônimo tratava da dor como uma grande professora que o ensinava as virtudes da paciência, da compaixão, da humildade, e agia como se nada estivesse acontecendo. Era muito difícil quem estava à sua volta saber se realmente ele estava com dor, quando realmente ele estava, porque ele estava imbuído em preces, em silêncio, em boa educação para com as pessoas que estavam à sua volta. Que Jesus nos abençoe, que possamos aprender com estes exemplos maravilhosos deixados por este amigo e, por nossa vez, sermos também o aprendiz da caridade moral, espiritual e material. Que Jesus nos abençoe. Este foi o programa Refletindo com Jerônimo Mendonça. Um grande abraço, meus amigos.
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3: Meia-noite e 53 minutos. 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Deus na natureza. A cada novo dia, a natureza nos oferece espetáculos de belezas sem fim. Quem já não contemplou a maravilha de uma gota de orvalho a brilhar refletindo a luz do sol? Uma simples teia de aranha e sua engenharia perfeita, a relva verde, o andar desengonçado de um jonco de barro logo ao amanhecer, uma folha seca bailando no ar, prenunciando o inverno. O céu de anil, com suaves pinceladas brancas, como se fossem nuvens de algodão. O entardecer, quando o sol se despede, deixando rastros em vários tons dourados, como se fosse ouro derretido, levemente espalhado por mãos invisíveis. A lua cheia, refletida num lago, parecendo um grande espelho líquido. A cantoria do vento na folhagem das árvores, qual suave melodia convidando a sonhar. O olhar de um cão solitário pedindo companhia. O balançar do salgueiro, lembrando mãos distendidas nas margens dos rios e lagos, como a protegê-los. O ir e vir das ondas, acariciando a areia quente das praias como querendo amenizar o calor. O cheiro do mato após a chuva. A água cristalina dos rios que correm por entre as montanhas, como se fossem veias transportando a vida. O sorriso inocente na face da criança, pedindo amparo e proteção. As pegadas do lavrador nas estradas poeirentas que conduzem à lavoura. O galopar do cavalo evidenciando sua liberdade. O abrir e fechar das asas da borboleta sobre a flor. A andorinha fazendo acrobacias no ar. A garça solitária à espreita do alimento. O abraço afetuoso de um amigo. O rosto sulcado do ancião, que não teme a velhice por saber que ela não alcança o espírito. As mãos calejadas do trabalhador. A noite bordada de estrelas a nos mostrar a grandeza do universo infinito. Uma gota d'água na pétala de uma rosa, refletindo outras tantas rosas. O tamborilar da chuva no telhado. A goteira a cantar na calha. A araucária secular com seus galhos esparramados, debulhando as pinhas para saciar com seus frutos a fome dos pássaros. O cricrilar do grilo. O coaxar da rã. O piar da coruja fazendo-se anunciar na noite silenciosa. O som melodioso extraído do teclado por mãos habilidosas. A harmonia das cores nos canteiros floridos das ruas e praças. O dia, que a cada amanhecer renova o convite para que vivamos em harmonia imitando a natureza. Essas e outras tantas belezas são a presença discreta de Deus na natureza que nos cerca, dizendo-nos que também somos suas criaturas e que fazemos parte desse universo maravilhoso. E que, acima de tudo, somos herdeiros desse mesmo universo como filhos do Criador, que somos todos nós. A contemplação da natureza oferece ao homem...

0: 1 hora e 1 minuto.
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9: O Conselho Espírita Internacional é uma instituição voltada a representar o movimento espírita de todos os países e em todo o mundo. Basicamente, ela foi criada com o propósito de promover o estudo, a difusão, a prática da doutrina espírita, permitindo que os conhecimentos espíritas, as ideias espíritas possam ser levadas a todas as partes e colocada ao alcance e a serviço de todos. O Conselho Espírita Internacional surgiu em 1992, em Madrid, Espanha, basicamente pela ação de 9 países que o constituíram no momento da sua fundação. Esses países, na época, e ainda hoje participam do Conselho, são a Espanha mesmo, a França, Portugal, a Inglaterra, Itália, da parte da Europa, e da América. Participaram também dessa fundação o Brasil, a Argentina, Guatemala e Estados Unidos. O trabalho do Conselho Espírita Internacional tem sido no sentido de intensificar esse relacionamento entre todos os espíritas de todas as partes, e trabalhar no sentido de dar um apoio cada vez maior junto aos núcleos espíritas, também de todos os países, visando, acima de tudo, oferecer a esses núcleos espíritas condições para promover um programa de estudo constante, metódico, cada vez mais aprofundado da doutrina espírita, desempenhar trabalhos voltados à divulgação da doutrina espírita e também proporcionar nesses mesmos núcleos a oportunidade do estudo e da prática da doutrina espírita, voltada acima de tudo no atendimento às necessidades humanas, às necessidades de todos aqueles que batem às suas portas buscando orientação, esclarecimento, ajuda e também consolação.
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7: Uma hora e 7 minutos.

0: Olá pessoal, estamos iniciando mais um episódio do Pode Ser. Aqui é Thiago Franklin e tudo isso aconteceu para que se cumprisse o que foi dito pelo Senhor através do profeta, que diz: Eis que a Virgem conceberá e dará à luz um filho, e o chamarão pelo nome de Emmanuel, que traduzido é Deus conosco.
1: Olá pessoal, aqui é Haroldo, nesse Pode Ser especial de Natal. Minha frase de hoje é: mas a carta viva desce e no mapa da virtude a terra resplandece. Venha a nós o vosso reino, será nela qual no céu.
2: Olá pessoal, aqui é Afonso. A minha frase é Maria dizendo ao anjo Gabriel: cumpra-se na serva conforme a vontade do Senhor.
3: Olá, aqui é Guilherme Barros. A minha frase é: eu vos digo que quem viu a mim, viu o Pai.
0: E tem mais uma turma muito bacana aqui. Hoje nós estamos na Confraternização do Ser, comemorando esse ano maravilhoso que nós tivemos. E tem uma turma muito bacana. Dá um oi aí, pessoal. Na segunda parte desse episódio, hoje nós vamos falar sobre o Natal, o nascimento de Jesus e o Ano Novo do Ser. Então a gente queria gravar dois episódios, mas nós resolvemos dar uma compactada e vamos gravar um episódio só e vamos falar sobre o nascimento de Jesus, que muita gente estava pedindo para gravar um episódio com uma mensagem de Natal. E como nós queríamos gravar um episódio para falar sobre os novos projetos que vamos fazer em 2012, nós resolvemos colocar tudo num pacote só.
1: Não, e ficou bom, né? O Natal e o Novo Ser.
0: É, pois é.

Dos 12 meses do ano, o de dezembro é o mais bonito. Todo mundo prega a paz, confraterniza em nome de Cristo. Mas ai daquele que não dá um presente, pode gerar até um conflito. É verdade, é assim que acontece. E por favor, não me interprete mal, pois esse mês tão lindo que eu disse, também é o mês mais comercial. Nascimento de quem? Jesus? Eu quero é meu presente de Natal. Ninguém lembra do começo de tudo, mas pode deixar, vou refrescar sua memória. Há muito tempo, lá em Belém, deu início a essa bela história do verdadeiro dono da festa, digno de toda honra e glória.

0: Zacarias era um homem bem velho e Isabel também bem velhinha. Ter um menino nessa altura do campeonato só podia ser piada de vizinha. Mas como Deus não é homem de piada, fez nascer justo de onde não vinha. Gabriel, arcanjo do Senhor, disse a Zacarias que ele ia ser papai. O homem se espantou com aquele e disse que não, jamais. Gabriel olhou e disse pra ele: tu pensa que eu sou um anjo paraguai? Eu sou é servo de Deus que mandou esse recado trazer. Mas como você tá duvidando, se prepare pro que eu vou fazer. Vai ficar sem falar uma ruma de dia até o menino nascer. E assim foi acontecido. Isabel, bem velhinha, embuchou. Zacarias continuava mudo, mesmo assim a Deus adorou. A mulher já estava com 6 meses quando o anjo do céu retornou.
1: E aí, como é que começa a história, Haroldo?
2: Bom, é uma história longa, né? Começa lá com as profecias do Velho Testamento, do ponto de vista bíblico, né? Mas para nós que temos o conhecimento espírita, a gente sabe que essa história ela é mais profunda e tem a ver com a vinda do governador espiritual do orbe ao planeta, trazendo o aspecto da segunda revelação e um acontecimento ímpar, muito especial, preparado, previsto, cantado nas epopeias de quase todas as civilizações do orbe que pressentiram a vinda de Jesus.

0: mas aquela que toca mais fundo a gente, aquela que diz mais de perto a nós, pelo menos ocidentais, é a história da maneira como está retratada na Bíblia, né, Afonso?
1: Exatamente. Nós ficamos refletindo sobre a chegada de Jesus ao planeta numa cena um tanto assim miraculosa, olhando pela letra, mas à medida em que nós compreendemos a mensagem de redenção, de amor, de humildade, o Senhor chegando numa estrebaria, sendo colocado numa manjedoura, a representar a criação do reflexo da humildade como motivo de redenção do ser na Terra.
2: Mas, antes da estrebaria, vamos contar essa história direito aqui. Como é que é? Conta pra gente, Haroldo, a história de Zacarias.
0: Pois é, isso é muito interessante, né? Toda essa narrativa que existe no Evangelho, e é importante que a gente diga isso, ela é uma narrativa que evoca outras mais antigas. Então nós temos nas profecias do Velho Testamento, e mesmo em histórias do povo hebreu, o próprio fato de Moisés ter saído do Egito, o êxodo do Egito, é sempre a história de alguém mais velho, que não tem condição de gerar, ter um filho. Aconteceu isso com Abraão, a promessa de Isaac. A formação do próprio povo hebreu vem de uma promessa de um casal mais idoso. Então a gente vai percebendo que essas histórias também do Evangelho, elas evocam histórias mais antigas. Elas chamam à memória uma história que era forte para o povo, que já era algo assim muito, muito profundo na memória do povo. E no caso do Evangelho, começa com Isabel e Zacarias. O Zacarias, um sacerdote, participava daquele turno de sacerdotes, né? Eram 24 ordens, eles faziam um revezamento, iam para Jerusalém, ficavam lá durante uma semana, duas vezes por ano. Então eram duas semanas por ano, 24 turnos, aí eles conseguiam manter aí mais ou menos as 52 semanas. Né? Sendo que tinha um turno principal para ocasiões de festas. E o Zacarias era desse turno, né? Ele era desses sacerdotes que se ofereciam. Ou seja, alguém vinculado ao templo, alguém vinculado à questão religiosa, mas já muito velho, e recebem aí esse aviso da vinda de um profeta. É interessante isso, porque para nós ocidentais, soa às vezes um pouco estranho você falar de um profeta, do anúncio de um profeta, mas para eles, naquela cultura oriental, naquela região, o profeta é aquela pessoa que tem um contato especial, que tem uma religiosidade diferenciada, é alguém que acaba sendo um porta-voz pela sua intuição, pela sua capacidade de transmitir uma mensagem. Então, quando é anunciado para esse casal, Isabel e Zacarias, a vinda de um profeta, isso fala muito fundo, cala muito fundo no coração deles, é como se fosse um presente. Primeiro, ter um filho, homem. Eles não tinham filhos. Então, ter um filho é um sinal de ser abençoado por Deus naquela cultura. Não ter um filho é uma aprovação, é uma dor. Então, o fato dela já ter um filho já é algo sensacional. Ter um filho homem, mais sensacional ainda. Filho homem e profeta, aí o presente foi completo, né? Vem então João Batista. E aí a gente percebe algo curioso, que uma prima de Isabel, que é Maria, também recebe um anúncio semelhante, mas agora não só de um profeta, mas a promessa da vinda do ungido, do Messias. Ou seja, o Messias, lembrando aqui que na tradição de Israel, o Messias é aquele rei escolhido por Deus para realizar os propósitos prometidos aos patriarcas. É um rei. Tanto que a cerimônia de coroamento do rei é a unção onde o sacerdote derrama o óleo sobre a cabeça dele. Daí a palavra Messias, que está traduzida para o grego, vira Cristo. Então, Messias e Cristo, Jesus Cristo, ou Jesus Messias, é, na verdade, o profeta, o grande profeta prometido, o ungido, aquele que veio realizar o grande propósito que Deus prometeu a Abraão, que prometeu aos patriarcas, aos profetas. E João Batista entra, na tradição também dizia-se isso, né? Que precedendo o Messias, nós teríamos um porta-voz, um estandarte. Um Messias que ele chamava de um pequeno Messias batedor, aquele que vai na frente, vai abrindo o caminho, né? Então foi realmente um acontecimento muito impressionante, muito extraordinário, desse profeta João Batista, precursor, anunciando aí o grande Messias, que é Jesus. E o mais extraordinário, que é o que o Afonso falou, né? A expectativa que eles tinham de rei era muito diferente. Aí vem um rei que nasce numa manjedoura, com todas aquelas características de Jesus, obrigou as pessoas a rever os conceitos.
3: A mulher já estava com 6 meses, quando o anjo do céu retornou. Mas dessa vez bateu noutra porta, na de Maria, prima de Isabel. Ela era uma moça bem jovem, abençoada por Deus, mulher fiel. Ele disse que ela ia ter um menino, Jesus, o Nazareno, o Emanuel. Por ser virgem, ela achou impossível, mas não quis o senhor duvidar. Já José, seu noivo na época, o casamento quis cancelar. Mas o anjo explicou tudinho e José se apressou para casar.
2: Haroldo, mas o que, que significa o Messias pra gente?
0: Pois é, o Messias literalmente é ungido. Mas para que você unge? A ideia é de alguém que foi comissionado, alguém que recebeu uma missão, alguém que recebeu uma tarefa específica. No caso do Messias prometido a Israel, qual que era a missão que seria confiada a esse comissionado? A redenção da humanidade. Então, essa é a ideia. Porque nas histórias, a gente tem que... isso é um cordel. Não é? É bom, eu acho bonito isso, porque às vezes a gente fica tão teológico que esquece o aspecto literário, o aspecto humano da Bíblia, né? A Bíblia é um cordel. A Bíblia é um conjunto de histórias que eu não estou dizendo que são histórias falsas, não é isso, né? Mas é contado como se fosse uma história, né? E qual que é a história? Qual que é a história? A história é que Deus criou uma humanidade e essa humanidade falhou. Ela falhou. Por ela ter falhado, criou um problema. Qual que foi o problema? O mal entrou na criação de Deus. Então Deus criou tudo perfeito, criou tudo para ser em paz, o bem, o amor, a fraternidade, mas o ser humano escorregou e aí o mal entrou. Bom, se o mal entrou na criação, como é que Deus vai resolver esse problema? Porque a expectativa das pessoas é, ó, Deus, já que você criou o mundo e agora veio o mal, você dá o seu jeito, né? Você resolve isso, essa que é a expectativa. Então o que, que Deus faz? Ele faz um pacto com um povo, que é o povo hebreu, através de Abraão, e fala, ó, negócio, eu vou erradicar o mal do mundo. Como é que eu vou erradicar o mal? Eu vou escolher um povo e vou dar a esse povo a minha lei. Vou ensinar a ele a minha lei. Se esse povo segue essa lei, e se ele ensina essa lei para os outros povos, o mal está erradicado. Só que o que aconteceu? O povo hebreu falhou na missão que foi dada a ele de exemplificar a lei de Deus. Aí os profetas vêm e começam a falar, olha Israel, você está falhando, povo hebreu, começa a chamar a atenção. Todos os profetas do Velho Testamento estão, na verdade, dando puxão de orelha no povo hebreu.
4: Nós vamos colocar o plano B em ação.
0: Isso. Então, todos os profetas vêm e vão puxar o povo puxando a orelha. Vocês estão falhando. Até chegar ao cúmulo que a falha estava tão grande que na tradição, na história dos profetas, né? Estamos lembrando que isso aqui é um cordel, né? É uma história. Deus fala assim: ó, vocês estão falhando tanto que eu vou tirar vocês da terra prometida e vou deixar vocês serem exilados. Aí ocorre o exílio para a Babilônia. O povo hebreu é tirado da terra. Então, naquele momento, foi o puxão de orelha mais pesado, porque a sensação que eles tiveram é que acabou. Eles perderam a chance agora, foram demitidos. Aí vem uma promessa. Qual que era a promessa? Eu criei, a criação estava boa. Entrou o mal. Aí eu escolho um povo para erradicar o mal. O povo falha. E agora? Como é que vai resolver o problema? Vai resolver o problema o seguinte: Deus enviaria um Messias para exercer o papel do povo hebreu, para fazer a função de ensinar a lei divina, erradicar o mal do mundo e promover a redenção do ser humano. Ou, na linguagem bíblica, a salvação, no sentido de salvar da queda, do erro, né? Esse é o Messias. Então a missão dele é essa. Então Jesus vem, por isso que ele é chamado de o Redentor, aquele que veio para tirar o mal. Ele é a solução do problema. Ele veio para solucionar o problema. E a ideia é de que Jesus, na verdade, sendo um homem, ele concentra nele a solução de um problema que é o problema humano, que é o problema de toda a humanidade. Essa é a história. Essa é a história.
4: Queria perguntar para você, Haroldo, qual que é o significado desse holocausto do homem, né, desse verbo, dessa lei, dessa manifestação suprema do amor entre os homens, e se isso tem relação com esse papel de redentor, de salvador? Será que é pela proposta da simplicidade do nascimento, da simplicidade do exemplo, e pelo exemplo do supremo sacrifício de si mesmo, né, em função dos outros, dos demais, é que existe essa ideia do redentor e do salvador e daquele que carrega os pecados do mundo sobre si mesmo.
0: Sobre si mesmo.
4: Ou seja, o grande pecado é o egoísmo, e aquele que abre mão do próprio ego em função dos demais é aquele que salva, é aquele que manifesta Deus em si mesmo.
0: Nossa, exatamente, Guilherme. É interessante isso que você está falando, porque tem uma passagem do Evangelho que está em Lucas, que é o caminho de Emaús. Depois que Jesus é crucificado, os apóstolos estão tristes, né, caminhando, indo em direção a Emaús, e aí um peregrino aparece e começa a conversar com eles, né, e vai conversando, e eles começam a se sentir animados novamente, né? Porque a palavra, o bom humor, a esperança daquele peregrino que estava caminhando com eles era tão grande, né? Sem eles perceberem, aquela tristeza da crucificação, a tristeza daquele evento, se dissipou. E eles ficam tão alegres que no momento que eles vão se hospedar, eles falam para o peregrino assim: ó, olha, fica com a gente aqui, hospeda aqui também, você não vai prosseguir de noite, era muito perigoso, né, andar à noite naquelas estradas. E o peregrino aceita, e quando eles vão fazer a refeição, que o peregrino parte o pão, a ficha cai. Eles percebem que era Jesus, né? E aí, por que eu estou falando isso? Jesus começa a ir lá no Velho Testamento e ir pegando todas as passagens do Velho Testamento que são um indício, que são um símbolo do que seria a vida dele, para mostrar para os apóstolos que a crucificação, que todo esse processo já estava lá dito no Velho Testamento. Então vamos tentar fazer isso aqui um pouquinho, né? Um pouquinho só. Quando Moisés sobe no Sinai, Deus se manifesta no Sinai. Então a montanha começa a pegar fogo, né? Na narrativa, na história, né?
4: Nosso cordel.
0: No cordel bíblico, né? Então a montanha começa a pegar fogo, e Moisés fala: nossa, mãe, abaixa a cabeça, fica quietinho, né? Fala: pronto, agora eu tô perdido, né? Aí Deus se reduz. E o fogo que estava na montanha passa para um espinheiro. Uma sarça, que é um espinheiro. Aí só a sarça começa a pegar fogo. Quando os sábios vão comentar essa passagem do Velho Testamento, eles falam assim: poxa, Deus podia ter escolhido qualquer planta, né, para se manifestar, uma planta bonita. Por que escolheu um espinheiro? E aí eles dizem assim: olha, o povo estava escravo no Egito. Então, quando o Criador se manifesta no espinheiro, ele estava querendo ser solidário com o povo. Já começa aí. Quer dizer, ele se apequenou, ele aceitou o espinho, ele aceitou a dificuldade para ser solidário a quem está sofrendo. Essa história vai se repetir. Lá na frente, Abraão vai levar Isaac para comemorar a Páscoa. Quando ele sobe a montanha, sempre uma montanha, né? Está sempre subindo, né? Sobe a montanha, o Isaac pergunta para o pai: mas nós vamos celebrar a Páscoa? Vamos. Mas cadê o cordeiro? Aí o pai fica engasgado, né? Porque o cordeiro era o filho. Mais um símbolo aí. Só que no momento que ele vai sacrificar o Isaac, aí o Criador não deixa, né? Na narrativa bíblica, claro, né? Ele não deixa. E aí onde que aparece o cordeiro? Aparece um cordeiro com um chifre preso no espinho. Depois nós vamos ver o quê? Nós vamos ver Jesus lá subindo também para Jerusalém para celebrar a Páscoa. Só que numa Páscoa triste, porque naquela Páscoa ele seria o cordeiro e dessa vez o cordeiro seria sacrificado. Então exatamente isso, né? Porque como que o mal surgiu na história bíblica? O mal surgiu quando Adão e Eva, num processo de prepotência, de egoísmo, mas muito mais prepotência, orgulho, querem se sobrepor a Deus. Então, quando essa prepotência deles em desobedecer o Criador para ter mais conhecimento do que Deus, para sobrepujar a Deus, traz o mal para o mundo. O que a gente aprende na doutrina, né? O orgulho, o egoísmo, as chagas, né, Afonso, as grandes, os vícios que são mães de todos os outros vícios, né? O orgulho, o egoísmo. E a cruz ali de Jesus, o sacrifício, falando exatamente isso, né, Guilherme? É alguém que aceita o autossacrifício, a renúncia própria, extremo sacrifício, para mostrar que o caminho é o inverso do orgulho e do egoísmo. Que o caminho da libertação é o caminho da renúncia. É o caminho do sacrifício pessoal para que algo aconteça, né? Isso é bonito, muito bonito.
4: Eu até escolhi a frase de abertura porque eu acho que tem uma relação. A gente está falando do Natal, do nascimento de Jesus, mas eu acho que tem uma relação profunda entre o nascimento e no sacrifício do Cristo. É o nascimento, a marca, o início do nascimento do Cristo dentro de todas as pessoas que o seguiam. E ali marca essa ressurreição, esse resgate do homem do seu pecado e do seu erro e do erro do seu egoísmo.
0: Isso, né? O Paulo fala exatamente isso. Ele fala assim, ó, simbolicamente, né? Porque o Paulo é um doutor da lei, né? Então ele brinca com isso. Ele fala assim: olha, como o erro entrou por um homem veio a solução. Então, a primeira criação, você tem o Adão, a alma vivente, que é o egoísta, o orgulhoso, que está fechado nele, que só pensa nele. E a segunda criação é a partir do Cristo.
4: Exatamente.
0: Então é como se você tivesse um DNA, o DNA Adão, e agora um DNA aperfeiçoado. Porque a ideia é de que Jesus é o homem que Deus projetou.
4: Por isso é o filho do homem, então. Isso. Deus é o resultado biológico do desenvolvimento.
0: Ele é aquele, quando fala assim, façamos o homem a nossa imagem e semelhança, o homem a imagem e semelhança de Deus, o homem que Deus projetou, é Jesus. Então a ideia é de que assim, você teve um rascunho, que foi Adão, né? E a arte final, que é o Cristo. É o homem como Deus queria que fosse, a sua imagem e semelhança. É bonito
4: isso, né? Eu até queria saber também, Haroldo, assim, da sua opinião, porque uma vez eu tive acho que uma visão interior, um insight, não sei, de que quando Jesus falava assim, se você viu a mim, viu o Pai, que ao contrário de ser algo de arrogância, era de extrema humildade, no sentido de falar assim, ó, tudo que você viu em mim, que você julga que é bom, na verdade é manifestação de Deus, porque eu não faço nada sem Deus. Né?
1: Nós estamos refletindo sobre essa sua questão. O capítulo 30 do livro Pensamento e Vida, Emmanuel diz assim, amor puro é o reflexo do Criador na criatura. Porque ele tinha começado o capítulo 1 dizendo que a mente é o espelho da vida em toda parte. E o espelho, primeiramente, ele capta para depois refletir. Então, quando o Senhor Jesus, revelação do amor, projeta ou reflete diante da vida o amor, ele está refletindo Deus. Então, essa reflexão de Deus, ou essa irradiação divina, que sair da própria intimidade, define se você me viu, viu o Pai. Se me conheceu, conheceu o Pai. Porque eu sou amor, e Deus também é amor. Então, nós estivemos pensando nessa situação.

nome. Cognome é o mesmo que apelido. Ele escreveu bem direitinho o nome de João. Poderia ter escrito Joãozinho, mas o anjo não tava de brincadeira não. Zacarias voltou a falar e a história correu a região. Naquela época também tinha IBGE, que contava o tamanho da população. Mas se eu sou do Ceará e morava em Alagoas, a contagem não valia não. Tinha que voltar pra minha terrinha e me apresentar ao escrivão. Foi numa dessa que nasceu Jesus. José e Maria moravam em Nazaré. Foram a Belém pra tal contagem, 150 quilômetros de viagem a pé. O jumentinho era só pra Maria? Coitados, pés de José.

0: médico de plantão, Jesus nasceu ali mesmo, simples como devemos ser. Não teve médico nem enfermeira, mas Deus assim quis fazer, para servir de lição para muitos que querem tanto aparecer.
1: E na continuidade da história do nascimento de Jesus, o rei vem à terra, é colocado na manjedoura e logo após ele é convidado a fugir porque estava sendo perseguido e vai viver em terras estranhas durante um período de 4 anos aproximadamente. Novamente o Egito na vida dos hebreus, porque Abraão esteve no Egito e saiu do Egito. O povo hebreu esteve no Egito e saiu do Egito. Jesus foi ao Egito e do Egito foi convidado a voltar para Nazaré e desenvolver-se, crescer e desenvolver sabedoria e espírito, hein, Saru?
2: Exatamente, bonito isso, né, Afonso? É.
3: Achei interessante, Afonso, quando você fala essa lembrança aí do Pensamento e Vida, né, essa obra fantástica, né?
1: Fabulosa.
3: Porque hoje, até com o avanço da matemática, da ciência, e a gente tem condição de entender isso pelo fractal, né? Aquele mínimo que reflete o todo. É bonito isso, né? Como que nós, mesmo sendo relativos, quando adquirimos um estado de pureza de alma, nós somos capazes de refletir o absoluto que é Deus em nós. Então é muito bonito isso, porque Jesus fala, o Guilherme lembrou bem da passagem, o apóstolo fala, mas para onde você vai que nós não sabemos, né? Ele fala, eu vou para Deus, ele começa a perguntar de Deus, mostra-nos, e aí Jesus fala, mostra-nos o Pai, ele fala, mas você está me vendo, né? Exatamente. Como assim? Porque na verdade...
4: Eu estive com vocês por tanto tempo.
3: Na verdade é como se Jesus dissesse, olha, eu estou refletindo Deus desde o dia que eu encontrei com vocês, até hoje, eu estou só refletindo Deus, você está falando que eu não conheço Deus? É bonito,
4: dessa,
3: né?
4: Dessa referência do pouco, né, da parte que reflete o todo, tem uma mitologia, né, uma metáfora na tradição hindu, se não me engano, que é a teia de Indra, que é uma teia, a criação é uma teia em que nos nós se depositam gotículas de água que refletem toda a teia, que refletem o todo. Então, em cada gota você vê toda
3: cada
4: a teia,
3: ponto da teia
4: cada ponto da teia. E uma outra que são as patas das vacas, dos animais, no pasto de arroz, e que ficam aquelas pegadas, né, milhares de pegadas, e cada pegada reflete as estrelas. Então, em cada poça está todo o céu contido também.
0: Deus se encarregou da festa, teve a deixar de beber, fez nascer no céu uma estrela para que todos pudessem ver que ali nasceu o menino que por nós irá vencer. 3 pastores ao ver a estrela se perguntavam o que era aquilo. O anjo de Deus foi até eles e disse,

0: pelo rei que nasceu. Que rei? Se eu sou o Lorde? O caba ficou injuriado e chamou o sacerdote. Me diga onde vai nascer o Messias e fale logo que eu tô aperreado. Responderam que era em Belém, o caba ficou agoniado, chamou os pastores pra conversa e mentiu bem descarado. Vão lá e acho o menino, depois volto pra cá. Quero que me diga direitinho onde o rei pode estar, pois também quero ir me prostrar e adorar. Os pastores saíram dali acreditando que era verdade. O anjo de Deus os guiou a uma certa maternidade, onde nasciam os cavalos e bois dos homens daquela cidade. Sentiram a presença de Deus e choraram aqueles pastores quando viram o menino ali, sem luxo, riqueza e valores. Estava ali o rei dos reis, príncipe da paz, senhor dos senhores. O chá de bebê de Jesus aconteceu naquele momento. Ao invés de fralda, tinha ouro, de chupeta, tinha incenso. Foi dado até um pote de mirra como forma de agradecimento. Deus disse para eles em sonho para mudar o caminho da volta, pois Herodes estava esperando, armado com sua escolta, a fim de pegar o menino e fazer uma reviravolta. Deus disse também a José para o Egito ele fugir, pois o rei ia matar o bebê nascido ali, Jesus, o Nazareno, descendente de Davi.
1: Agora, bacana que o Haroldo falou que da ida de Jesus para Nazaré. Haroldo, impressionante como tem chegado muitas perguntas e gente pedindo, ah, Haroldo, podia falar um pouquinho, a gente não encontra informação sobre a infância de Jesus. Fala um pouquinho pra gente, Haroldo, como é que foi essa infância de Jesus, quais são as informações que nós temos, o que que a gente pode dizer pra esse monte de gente. Eu não vou nem dizer o nome das pessoas aqui, porque tem muita gente que pergunta isso aí, semanalmente chega muita pergunta sobre isso.
2: Sobre isso, né? Bom, então nós vamos falar sobre dois aspectos. Primeiro, sobre um aspecto histórico. Sobre o aspecto histórico, nós temos documentos antigos, manuscritos antigos, que falam sobre a infância de Jesus. Os quatro evangelhos, que estão na nossa Bíblia, e alguns chamados evangelhos apócrifos, porque eles não estão no cânon, eles não estão na nossa Bíblia conhecida, que falam, trazem um pouco mais de informação sobre a infância. Acontece que esses apócrifos, via de regra, né, eles são livros mais tardios. E eles trazem informações, eles trazem elementos, pelo estilo, pela forma de trazer, um pouco em dissonância com o que está nos evangelhos. Então é preciso ser avaliado com bastante critério para não correr o risco de tirar conclusões precipitadas. Então esse é o aspecto histórico. Há muito pouca informação mesmo, histórica. Agora vamos passar para a questão espiritual. Humberto de Campos, no capítulo 2 do livro Boa Nova, traz a informação necessária sobre a questão da infância, né? Onde ele complementa que João Batista, Jesus, que eram primos, afastados, mas primos, conviveram na infância, porque Isabel visitava Maria, né? Até a visita, no Evangelho tem uma visita, né? Quando elas estavam gerando ainda, e nesse encontro mostra-se que ele criança estava vivendo lá, na cidade, em Nazaré, normal, como uma criança normal. E aí Humberto Campos narra um fato expressivo. Quando Jesus chega à idade de 12 para 13 anos, Maria começa a ir ao templo de Jerusalém, tentando já encaminhar profissionalmente Jesus. Talvez com atividade religiosa, como sacerdote, nada extremamente compreensível, porque basta lembrar que Zacarias era sacerdote, né? Isabel era uma família sacerdotal, possivelmente Maria também o fosse. Estava tentando colocar o filho naquele caminho, que era um caminho já da família. Vamos formá-lo como doutor da lei ou como sacerdote para ele ir para o templo de Jerusalém. Ela faz os contatos, porque ela ficou impressionada pelo fato de Jesus ter conversado com os doutores, né? Muito novo, entre 12 e 13 anos. Mas quando ela volta, ela encontra Jesus e Jesus a repreende. Repreende. E ao repreendê-la, Jesus mesmo toma uma decisão. E aí Humberto de Campos diz simples, eu acho que a frase é como se fosse um trovão, isso, né? Porque é uma frase simples, mas um som ensurdecedor. Jesus procura José e pede para ele para trabalhar na carpintaria doméstica com o pai. E dali ele só vai sair para iniciar sua atividade pública. Né? Então é mais uma vez Jesus contrariando as nossas expectativas humanas. Né? Porque tem gente que acha que ele pegou um tapete voador, um elefante voador, e foi, saiu do planeta, e como outros esperavam, que ele fosse um rei, que fosse um guerreiro, e na verdade verdadeira, ele nasceu na manjedoura, viveu ali em Nazaré, e trabalhou na carpintaria com o pai, até começar seu trabalho. Tanto que no Evangelho de João, tem uma frase dos fariseus, quando ele fala, mas esse aí não é o filho do carpinteiro? Esse não é o carpinteiro, filho de José? Jesus era conhecido como carpinteiro. Jesus era conhecido como carpinteiro. Como carpinteiro. Outro fato extraordinário. No livro Paulo e Estevão, quando Paulo vai à casa do caminho, conversa com Estevão começa a falar de Jesus, ele fala, mas espera aí, esse seu mestre não é aquele carpinteiro? Por incrível que pareça, algumas pessoas podem ficar tristes com isso, está aí próximo dia 25 eu dar essa notícia, mas Jesus era carpinteiro. Né, porque as pessoas, elas exercem uma imaginação muito fértil, né? Ficam querendo coisas mirabolantes. Poxa, mas mais mirabolante ainda, né? Do que o trabalho, né, Afonso? Justo. Do que a exemplificação de Jesus. Dele.
3: E nós precisamos lembrar uma frase muito famosa do livro Pequeno Príncipe, que o essencial é simples e é invisível aos olhos. Então, à medida em que você foi narrando, Haroldo, nós fomos vendo, Jesus vai dizer no Sermão da Montanha, não vim destruir a lei, vim cumpri-la. Ele viveu no planeta como alguém do planeta. E que, para além disso, ele fez aquele trabalho todo messianato de redenção da humanidade, que nós já tratamos aqui. O Haroldo falou para nós.
4: Afonso, é bacana que você está falando que o essencial é invisível aos olhos, mas o Natal foi transformado de uma certa maneira numa coisa para ser bem visível aos olhos, né? Cheio de comes, bebes e presentes, e luzes, e pisca-pisca. Isso é, não que seja ruim, mas é triste a gente ensinar para as crianças acreditarem em Papai Noel e terem dúvidas sobre a existência de Deus, né?
3: O Papai Noel, na nossa maneira de entender, sem entrar em nenhuma crítica pejorativa,
4: sem crítica,
3: né? O Papai Noel está nos antípodas de uma criança. Ele já está caminhando para o término da existência. E a criança Jesus está começando um processo novo, está abrindo possibilidades novas. A humanidade criou, a semelhança dela, uma comemoração, uma celebração em que verdadeiramente foi esquecido aquele que deveria ser celebrado. Foi esquecida a mensagem da humildade, da ternura, da luz que emana de dentro, o brilho a vossa luz, o resplandeça a vossa luz, foi esquecido. Mas nós sabemos que é processo. É um processo que hoje, parece-nos, estamos caminhando com passos largos, graças ao entendimento espírita, para uma nova era na humanidade, para uma era de regeneração, onde as verdades deverão ser recolocadas, ou a verdade deverá ser recolocada no, onde deve estar. E nós compreenderemos melhor, seguramente, qual que é o papel de Jesus no planeta, no universo, e o nosso papel como discípulos dele, se pudermos dizer assim.
4: Bom, Afonso, essa metáfora que você trouxe aí me faz pensar que, de fato, a gente busca nessa época, muitas vezes, em luzes fora, que o Júlio falou aqui, cheio de luzes, né? Luzes que a gente tenta acender realmente dentro de nós, né? O Papai Noel traz sempre antigos apegos embrulhados em novos presentes.
2: Na verdade, né, Guilherme, é uma coisa assim até um pouco triste, porque certas festas que foram conectadas à vida de Jesus representam, na verdade, uma escorregadela da humanidade no paganismo. No paganismo.
4: A própria data parece, né?
2: Porque o Natal, ele lembra uma festa pagã. Perdeu-se aquele cerne. A gente basta lembrar, e não há nenhum problema com festa. Basta lembrar que do povo hebreu celebra três festas. E Jesus fazia questão de celebrá-las todas. Todas, ele participava de todas. Ele seguia... Né, ele seguia as festas, olha, está lá no Evangelho de João, né, ia a Jerusalém, você imagina, sair da Galiléia e andar até Jerusalém, são 130 quilômetros a pé, ele ia com os discípulos, celebrava a festa, mas eram festas muito especiais. A gente pensa, por exemplo, na festa da Páscoa, que daí sai a Santa Ceia, né, a última ceia, a festa da Páscoa. O que, que tem nessa festa? Você come um pão sem fermento, para lembrar que saiu correndo do Egito, que não deu tempo de fermentar o pão. Você come ervas amargas, para lembrar que você era escravo e agora você é livre. Você ora os salmos, o Hilel, são salmos que cantam a libertação. Faz as preces e come o cordeiro que foi imolado, foi sacrificado para que os primogênitos não morressem. Que é a história lá de que cada família ia imolar um cordeiro, colocar o sangue na porta para que o seu filho, homem mais velho, não morresse. Né? Então, o cordeiro que você está comendo ali é quase que um símbolo de que alguém foi sacrificado por mim. Então, a Páscoa ela tinha todo um simbolismo. Né? Você vai para a festa, por exemplo, de Pentecostes. Você come também o pão sem fermento e a festa em que se celebra o recebimento da Torá. Vai para a festa de tendas, que ficou mais ou menos na data do nosso Natal aí. O que, que era a festa de tendas? Toda a família hebraica, ela saía de dentro de casa e durante uma semana ela morava numa barraca, numa tenda, que era armada ou no telhado ou no quintal. Para lembrar o quê? Para lembrar duas coisas.

0: aniversariante. Nenhum problema em festejar o aniversário de Jesus, não? E o Natal ser um momento de alegria, nenhum problema, deve ser, né? Aliás, o nascimento de Jesus foi festa pura, foi festa até entre os anjos, lá, como diz a narrativa, né? Até os anjos fizeram festa, porque realmente é uma coisa maravilhosa a vinda dele. É um acontecimento maravilhoso. O que eu acho que nós podemos fazer? O que nós podemos fazer é, nós, quando temos consciência, transformar o nosso Natal, ou reconectar o nosso Natal com a mensagem de Jesus. Eu me recordo, hoje uma pessoa me ligou e me disse assim, Haroldo, vai chegar no Natal, mas olha, eu estou sem dinheiro, não vou poder te dar nenhum presente. E a gente já estava já preparando para o podcast, né? Já estava com o negócio na ponta da língua, né? Eu falei assim, graças a Deus que você não tem dinheiro para me dar presente. Né? Porque aí eu e você vamos poder celebrar o verdadeiro Natal. Você vai fazer uma prece para mim, eu vou fazer uma prece para você, e nós vamos comemorar a vinda do nosso mestre, do governador espiritual aqui, que veio entre nós. Nós vamos celebrar o fato de um dia ele ter vindo aqui. Aí nós vamos conectar o nosso Natal, vai ser o nosso primeiro Natal, verdadeiro Natal de Jesus. Graças a Deus você não tem dinheiro para me dar presente.
1: Maravilha, né, Haroldo? Mas nós lembramos também...
0: Nenhum problema com presente, viu, Afonso? Inclusive, se você quiser me presentear, Afonso,
1: sim,
0: não tem nenhum preconceito não, tá? Eu estou dizendo isso assim, mas é...
1: Certamente.
0: Eu não tenho nenhum problema. Falar, poxa, Haroldo, tem problema com presente?
1: Não tem.
0: Não tem.
1: Mas voltando à questão do Natal... A misericórdia de Deus é tão grande. No livro Nosso Lar, André Luiz nos informa que, por esta ocasião, há todo o investimento do plano espiritual superior, porque ainda assim o coração do homem sensibiliza, ficamos mais fraternos, mais compassivos, relacionamos mais, a humanidade abre os canais. E, naturalmente, o plano espiritual investe. Imagina quando nós verdadeiramente celebrarmos o Senhor Jesus aqui na Terra.
2: Do Egito eles foram, conforme disse a profecia, para a terra de Nazaré, onde ele cresceria. Foi batizado por João, o filho de Zacarias. Essa sim é a história que todos devemos lembrar. Que eu saiba, Jesus não era gordo.

Pegando a deixa, né, da questão do Natal, para contar uma história de Natal que a gente ouviu hoje e que me emocionou muito. Nós estávamos à tarde comprando as caixinhas para enviar os DVDs e aí começou a chover, choveu muito forte. E no lugar onde nós estávamos, tinha uma mulher pegando umas caixas. E durante a chuva muito forte, e aonde nós estávamos, a enxurrada estava muito forte, entrando um pouco dentro da loja, e aí o Júlio falou assim, porque nessas horas que a gente vê a força da água, as enchentes, a correnteza, e ela falou assim, minha mãe passou por isso, eu também, e começou a contar a história, que quando ela tinha 2 anos de idade, a mãe dela morava numa região em Belo Horizonte, bem baixa, perto da Toca da Raposa. E aí, choveu muito e a casa começou a ser inundada. Então, a mãe de 3 meninas colocou ela na janela, foi pegar uma e foi pegar a recém-nascida. Só que a água subiu toda e levou ela embora. Ela foi embora na enxurrada. E a mãe ficou desesperada, foi dada como morta. Acontece que aí ela foi contar que o pai dela, a partir daí, todo Natal, ele ia no orfanato pegar uma criança para levar a passar o Natal em casa com eles. E depois que se passaram 3 anos disso, ele foi no orfanato e bateu o olho nela

0: e era filha dele. Reconheceu por quê? Porque ela era gêmea. Então, a irmãzinha gêmea, idêntica, morava em casa com o pai. Ele bateu o olho nela e aí encontrou a filha. E aí foi uma confusão, porque ela tinha 5 aninhos. Ela tinha estado já na casa de uma família que ia adotá-la. E o pai era policial, não sei quem era delegado, e conseguiu mexer com a papelada toda. Fizeram teste de DNA e tudo mais, era a filha mesmo. E aí ela reencontrou a família aos 5 anos. E aí o que ela conta é que ela tinha sido resgatada pelos bombeiros. Ficou 4 meses inconsciente, em coma. E não lembrava nada, não lembrava nada do passado dela. E morava no orfanato. Ela falou que ela está em contato até hoje com essa família que iria adotá-las. E aí ela reencontra os pais. Reencontra a irmã gêmea, né, e volta para a família. Então a gente fica pensando, assim, o que é essa energia de Natal, né? O pai, pela perda da filha, passa a ir para os orfanatos a cada Natal para pegar uma criança para passar o Natal em casa. E nisso ele reencontra a filha.
1: Imagina quantas histórias desse tipo não tem.
0: Imagina.
1: No mundo inteiro.
2: O que né? Mostra que quem faz o Natal é a gente, né?
0: Exatamente.
2: Nós podemos transformar o nosso Natal no verdadeiro Natal.
0: Exatamente. E o quanto a espiritualidade está atrás disso. Atuando e mexendo todos os pauzinhos, né? Então, assim, eu e o Júlio ficamos muito emocionados. Ficamos mobilizados com essa história hoje. O dia todo.
1: Imagina os ouvintes aí que não estão. Quantas histórias de Natal interessantes eles não podem contar e compartilhar também, né?
3: É, vamos aproveitar e colocar aí nos comentários, né?
4: Tiago, eu tava contando essa história por telefone hoje pra Daniela, né, da Laboro. E foi ela que me contou que eu recebi meu presente de Natal antecipado, né? Porque a gente realmente. Eu fiquei assustado com aquilo, porque. Eu e Sheila ficamos emocionadíssimos com a história dela. É uma história muito. Ela contando com uma naturalidade assim. Uma pessoa que morreu, né? Uma criança de 2 anos que foi dada como morta, né? E que nos fez. É apenas uma história de Natal, né? De alguém que nasceu 2 vezes, né? E que nos faz meditar na beleza da vida que a gente tem, né?
3: Alguém que renasceu para uma família, né?
4: Pois é. Né, que se houve felicidade ao nascer e uma tristeza imensa ao perdê-la, eu imagino como que foi um reencontro, né? Maravilhoso.
3: Eu acho que isso deixa uma mensagem. Acho que eu vi o Júlio hoje também. Acho que é como o Afonso falou, é uma data onde todos nós estamos propensos a abrir mais o coração, né? Estamos mais abertos à fraternidade, mais abertos à caridade. Então, o Júlio recebeu uma ligação hoje lá no escritório e várias instituições ligam, principalmente os amigos, né, do movimento espírita, padrinho, uma criança, né, para poder ajudar. E é interessante a gente ver como muitas pessoas que às vezes a gente conhece mesmo do nosso meio que durante o ano não está aberto a esse tipo de doação. E no Natal parece que acontece uma mágica no planeta onde as pessoas realmente sentem uma energia diferente e começam a abrir para esse tipo de movimento, né? Eu acho que realmente a espiritualidade fica muito feliz com esses momentos. E eu acho que fica essa parte do Natal do nosso podcast, eu acho que fica essa mensagem maravilhosa de caridade, de lembrar do outro, né? De lembrar de Jesus, a vinda de Jesus.
4: Tiago, eu queria lembrar e agradecer também, né? Porque a gente tomou uma iniciativa nesse final de ano, que foi uma campanha de Natal com o CD do Grupo Segredo, né?
3: Ah, sim, é verdade.
4: E que foi muito legal.
3: Quantos CDs nós arrecadamos, Júlio?
4: 6.000 CDs.
3: Olha só que maravilha. 6.000 crianças que vão receber
4: através da doação das pessoas e da colaboração das empresas que vão fabricar, vão produzir, né? A gente vai conseguir distribuir 6.000 CDs.
3: E como é que esses CDs vão ser distribuídos, Júlio? Explica pra gente.
4: Vão ser distribuídos pelo correio, né? Na campanha do Natal dos Correios, que tem aquelas cartinhas. que são apadrinhadas, mas a gente, nosso CD vai entrar na, atendendo as cartinhas que não são apadrinhadas.
3: Isso que é bacana,
4: né? E foi uma escolha, não que todas as crianças merecem, né? Mas é um critério para chegar em crianças que iriam, não iriam receber nada, né? E, então foi muito legal a campanha e como que a gente sentiu que a ação no bem, ela tem receptividade, né, Haroldo, hoje. Às vezes a gente fala, não, o mundo tá assim, tá assado. Se provoca uma ação no bem...
3: Há uma avalanche.
4: Há uma avalanche de pessoas que querem colaborar. Né?
2: Isso faz a gente recordar, né, Júlio? O aniversariante aí, né, que é Jesus, quando ele vira para os apóstolos diante da multidão faminta e pergunta assim, quantos pães tendes? E os apóstolos falam que tinham 7 pães. E aí ele multiplica. E essa, isso é ação no bem. A gente oferece ali 3 pãezinhos e Deus transforma isso numa multiplicação enorme.
3: Isso é fantástico. Agora, próximo ao Natal vem o Ano Novo. Agora eu quero saber como é que vai ser o Ano Novo
2: e do vem ser. Um novo ser.
3: É, pois é, um novo ser. E como, né, vai ser o Ano Novo?
2: Depois do Natal vem um novo ser.
3: Agora todo mundo que está aqui vai falar um pouquinho sobre os novos projetos do ser, nossos projetos para 2012. Agora tem o seguinte, ano que vem tem uma surpresa, acho que todo mundo aí, o pessoal viu a campanha sobre o DVD do A Caminho da Luz, o seminário, muito bacana, muito legal, nós soltamos um vídeo, o pessoal, nossa, veio em cima igual
2: abelha no mel.
3: Agora ano que vem tem um seminário que vai ser muito bacana. Ano que vem, Haroldo, o que nós comemoramos ano que vem?
2: Ano que vem...
4: Comemorou esse ano.
3: Não, ano que vem.
2: Ano que vem tem um aniversário muito especial. 70 anos do livro Paulo e Estevão.
3: E o que, que o Ser está preparando? É demais. O que, que o Ser está preparando, Ju?
4: O Ser está preparando aí um seminário, né? Que nós ainda não sabemos o título...
2: Mas é litero musical
4: e tem Paulo na mira, Paulo Estevão na mira, né? A gente está preparando um seminário que vai ter muitas atrações, muita coisa bacana. Uma delas vai ser o lançamento do livro do Gladstone, né? O Paulo Estevão em Sonetos.
3: Nós já falamos dele aí.
4: Nós falamos no outro podcast e vai ser o lançamento. Vamos ter o estudo, vamos ter a parte musical, né? Estamos olhando um espaço bem bacana também e vamos ver se a gente se organiza para que o pessoal que vem de fora possa, né?
3: Nosso sonho
4: presente.
3: É que ele aconteça em julho, né?
4: É.
3: Então, quem quiser já
4: Primeira
3: se preparar...
4: Primeira semana de julho.
3: Quem quiser já se preparar, fica a dica. Primeira semana de julho em Belo Horizonte, quem quiser se preparar para vir, nós vamos adorar receber vocês aqui.
4: É isso aí, né?
2: Lembrando também que ele é um seminário que segue na mesma linha do Seminário A Caminho da Luz.
3: Sim.
2: Porque o Seminário A Caminho da Luz, ele incorporou elementos. Nós do Ser quisemos criar um seminário que fosse uma obra coletiva. Fosse uma obra coletiva. Nós amamos a palavra. Amamos a palavra. Olha quem está falando, né? Claro. Mas a gente não queria que a sensibilização fosse só através da palavra. Então, no Seminário A Caminho da Luz, nós buscamos outros canais da sensibilidade humana. Então, ali a gente encontra música, teatro, imagem, luz,
1: poesia,
2: técnica de luz, poesia. Então, a gente conseguiu assim fazer uma panela mineira, um caldeirão, né? Eu tenho o caldeirão do Hulk, aqui foi o caldeirão do Ser. E colocamos lá sarau de poesia, show musical, palestra, e misturamos tudo. E acho que a gente encontrou uma coisa assim que a única coisa que eu poderia dizer que é o trem bom, só. É gostoso. É gostoso, é bom, é bom, é prazeroso. Esse foi um projeto pensado para ser gostoso, né, Júlio? Para ser bom. Nós fizemos para sentir prazer, para sentir alegria e para comemorar o livro A Caminho da Luz e para dizer para Emmanuel assim, Emmanuel, muito obrigado, Deus te abençoe por essa maravilhosa obra, Chico Xavier, de onde você estiver, muito obrigado. Foi a nossa forma de dizer obrigado, né, Júlio?
3: Sem dúvida.
2: E de agradecer. É só isso, gente. E a gente quer que você adquira o DVD, que você assista, entendendo que é isso. Faça pipoca, sente aí na sua sala e tenta sentir a alegria. Tenta sentir o prazer que está nos olhos das pessoas que estão participando do seminário, a alegria, desde o sujeito que está iluminando, até da pessoa que estava limpando lá o teatro. As pessoas estavam num clima de Emmanuel, muito obrigado. Chico, muito obrigado. E esse seminário Paulo Estevam, ele vai vir nessa sequência, né? E já começa bombástico, porque o Gladson, todo mundo sabe quem é, né? Nós já temos aí os episódios.
3: E o povo
2: faz
3: adora,
2: as letras,
3: né?
2: das músicas, tá, né? Do Tim da Vanessa e outras coisas. Fez a letra da música Tema, Cartas, que é a música tema do seminário Caminho da Luz. E ele transformou o livro Paulo Estevam em 72 impressionantes sonetos. Claro que nós vamos pintar e bordar com esses sonetos. Vai ser publicado o livro. E só isso já é uma coisa que dá uma alegria na gente, mas nós vamos fazer muito mais coisas. E está preparando aí letras sobre as cartas de Paulo. Olha, a gente só de falar assim, a gente arrepia, mas eu não vou contar muito não.
3: Não conta muito não, porque nós vamos gravar um podcast sobre isso também.
4: O bacana do seminário também é a integração da arte, né, Haroldo? Porque as obras de Emmanuel, elas são muito ricas e tem muito material para se trabalhar na arte, né? E é um estímulo para esse movimento que vem crescendo, se organizando, né? E nessa organização vai poder produzir muita coisa de qualidade, né? Então o nosso trabalho aqui com o Seminário Caminho da Luz foi justamente refletir isso, refletir Evangelho, refletir a obra, né, através da arte. Com a presença da Companhia Espírita Laboro, fazendo a peça, né?
2: Peça linda, né? Maravilhosa.
4: A letra da música do Gladson, que foi especificamente composta para o seminário, para tema música do seminário. Tema, né? E mais duas outras canções que a gente vai colocar nesse episódio para vocês ouvirem.
3: Nós vamos,
4: né,
3: colocar a música que vocês ouviram na abertura do episódio. É uma música do James Marotta.
4: Isso, Noite Igual.
3: Noite Igual, que é maravilhosa,
4: que é,
3: né?
4: Muito bacana.
3: Cantado pelo
4: Gladson Nascimento
3: em português e a Cacau cantando em inglês.
4: Em inglês. E que foi um momento muito especial também, porque falava da vinda de Jesus, né? E a música Estradas, que é uma música do Willy de Barros e do Helder, que foi composta na União Espírita Mineira.

0: junto à mocidade lá, né, Afonso? Afonso é desse tempo, né, Afonso?
1: Sim, sou desse tempo.
0: Do tempo de estradas.
1: De estradas, quantas estradas, né? Quantas nem que passe 100 mil anos.
0: Nem que passe 100 mil anos, nem que pedras virem pó, né?
1: Nem que pedras virem pó.
0: Então, é unir, a gente, inclusive as gerações, né? A gente contemplou nessa apresentação artística pessoas que já vêm trabalhando há muito tempo com a arte, né? Mas de alguma maneira, a participação da arte era coadjuvante nas questões quando se tratava do estudo, né? E o que nós quisemos trazer, né, Haroldo, é colocar em patamar de igualdade a mensagem que às vezes é levada através de uma música que a pessoa não reflete nela.
2: Aliás, né, Júlio, eu acho que foi uma coisa assim, eu fiquei muito feliz com isso. Há um texto de Allan Kardec na obra básica, em Obras Póstumas, tem também na Revista Espírita, onde o Kardec fala sobre a arte espírita. E é claro que nós vamos gravar podcast sobre isso, a gente pretende lançar também essa reflexão, e às vezes as pessoas falam, mas a arte não tem rótulo, a arte não tem... Olha, gente, vamos ser sinceros, né? Tem sim, né? Tanto que você fala arte moderna, você fala arte barroca, você fala arte judaica, você fala arte greca ou grega, você fala arte greco-romana, arte cristã, né? Judaico-cristã. Por quê? Se você coloca uma pessoa surda, cega e muda num quarto escuro durante 60 anos, ela não vai produzir arte. Por que ela não vai produzir arte? Porque ela não vai ter referencial. Ela não tem referência. Então nós não estamos querendo engessar a arte ao chamá-la de espírita. Não é isso. A arte é livre. Mas a arte sempre se inspira em algo. E ela sempre transmite valores, ainda que o artista esteja inconsciente quanto aos valores que ele está transmitindo. Então nesse caso, e o Kardec fala muito bem sobre isso, a arte que se inspira na doutrina espírita, e essa arte é a arte que nós entendemos de arte espírita, é a arte que se inspira na doutrina espírita para retirar o seu conteúdo, o seu temário, a sua reflexão, o seu ideal, né? O seu ideal, essa arte é uma arte forte, é uma arte poderosa. É uma arte poderosa porque ela fala de imortalidade, ela fala de comunicabilidade dos espíritos, ela fala de sobrevivência, ela fala de fé, ela fala de Deus, ela fala de amor, ela fala de temas que são temas centrais da doutrina espírita. E o Júlio tocou nesse assunto as apresentações artísticas, sem querer diminuir ninguém e nenhum trabalho, eram sempre vistas como algo que ia abrir evento, né? Então vai abrir um evento, põe uma apresentação para o pessoal não fazer barulho no salão até que venha a atividade principal, né? Esse era o paradigma. Nós, no ser, sobretudo com a estrada aí do Júlio, né, nosso diretor de cultura, e participação de outras pessoas que estão trabalhando pela arte, inspirada no Espiritismo há muitos anos, quisemos compor uma peça artística. Compor uma peça artística. Então você pensa um seminário litro musical e fala para a pessoa assim, ó, tem que ser composta uma música para esse seminário. Quer dizer, mudou a perspectiva, mudou o paradigma. Não é simplesmente uma música que vai abrir um seminário. Não, não. É uma música que foi composta com o tema central do seminário. Então ela é a música tema. É como se fosse assim, a trilha sonora do filme. Chegou a peça, aquela peça não foi uma peça que caiu de paraquedas no seminário. A peça da Companhia Labor. Não. A peça vinha falar do advento do Espiritismo no momento do seminário em que nós íamos discutir a transição, o advento do Espiritismo e a nova era. Então foi uma peça colocada no ponto exato, A apresentação de luz no final resumia toda a temática do que foi passado. Ou seja, o que nós estamos querendo dizer com isso, gente? A palavra, a fala nesse seminário, que ficou a meu cargo, né, que ficou sob a minha responsabilidade, ela representou um dos ingredientes da obra artística intitulada Seminário Lítero Musical a Caminho da Luz. Então, foram um quebra-cabeça artístico onde a fala era uma das peças. Eu acho que, assim, eu vou dar meu depoimento agora, assim, se eu desencarnar hoje, eu fico muito feliz de ter participado de algo inovador no movimento espírita. Inovador, porque eu acho que esse seminário Lítero Musical A Caminho da Luz foi algo com sabor de ineditismo, com sabor de pioneirismo. É, claro que tem muito o que fazer ainda, nós acreditamos que virão pessoas que farão muito melhor.
0: É, não, a gente, né, não está falando de perfeição, né?
2: Não estamos falando de perfeição, mas que foi lançado aí um paradigma novo, é um paradigma novo. Agora, por favor, gente, a hora que você for colocar esse DVD aí na sua casa, pensa nisso. Pensa que você está vendo algo diferente. E para ver algo diferente, você precisa de um olhar diferente. Eu só peço isso.
1: É se entregar, um olhar, né, Ludo? É se entregar. É querer assistir aquilo ali sem resistência.
0: Isso. Vai ser difícil, né? Muito difícil.
1: Deixa se levar pela música.
0: O Thiago.
1: Eu vou falar assim, eu como fiz a direção de vídeo, eu tive a responsabilidade de assistir esse DVD. Eu vou falar com você, eu assisti pelo menos umas 25 vezes. Porque o Júlio me fez voltar pra corrigir um monte de coisa, um monte de vezes. Eu li cada vírgula dessa legenda aí pra poder corrigi-la. Eu me emocionei as 25 vezes. Tinha momentos que eu assistia esse DVD que eu falava assim, uma vontade de abraçar o Haroldo. É sério, tô falando a verdade. Porque realmente, assim, se você deixa se levar, você vai ver que é muito bom. E nós queremos agradecer as pessoas que, nossa, acreditaram e compraram o DVD na pré-venda sem saber o que era esse tal de seminário.
0: Só tomando pílula, né?
1: É. Só pílula na internet.
2: Só pílula no YouTube. E coisas assim maravilhosas, né, Júlio? Porque você pensa que um Ladson Nascimento, que é um cantor profissional.
0: É, conhecido.
2: Um sujeito com uma carreira aqui em Minas, reconhecido nacionalmente.
0: Ele é intérprete de uma das músicas do filme Filhos do Vento.
2: Não é? Então é uma pessoa que. E outra. E não espírita.
0: Não espírita.
2: Não é espírita. E eu peço para você, assista o DVD, veja a alegria do Ladson. O sorriso no rosto dele. Como que ele se envolveu. Aí, essa é a parte da espiritualidade. Essa é a parte do que o Afonso estava falando, daquilo que é invisível aos olhos, né? Porque foi o trabalho que a espiritualidade fez naquele teatro. E no final o Lázaro falou assim: olha, eu quero participar, vocês por favor sempre me chamem, porque esse tipo de coisa eu quero estar presente nisso. Isso não tem preço. Para todas as outras coisas existem credit card, mas para isso não tem preço.
3: E o Lázaro, é no seu nome que nós agradecemos a todas as pessoas que participaram e auxiliaram. Que tem uma lista grande nos créditos do DVD, não é, Thiago?
1: Por favor, tem gente que desliga o filme, na hora que vai começar o crédito. Assistam o crédito, assistam, tem um negócio muito bacana, não conta não. Tem um negócio muito bacana lá nos créditos, assiste lá. Tem um negócio legal lá, hein? Não deixa de assistir não.
3: Gente, se nós não passarmos pros demais projetos, o pessoal só vai acabar de ouvir esse podcast no ano novo, né? Porque Natal e ano novo.
1: É, vamos lá então. Já que o Guilherme disse aqui, e ano que vem nós temos mais podcast. Podcast não vai parar. Pela temática aqui, vocês já viram, né? Vão ter muito podcast ano que vem.
3: E tem mais projeto de áudio.
1: Ah, tem. Não, mas esse projeto de áudio nós vamos falar no final. Mas, ó, ano que vem nós já temos uma lista. Esse ano a gente não vai sentar, né, Guilherme? Nós vamos sentar pra poder planejar todos os episódios que serão gravados ano que vem. Aí não pode perguntar. A gente tentou, a gente pede até desculpa, porque algumas pessoas pediram, ah, podia abrir lá a lista pra gente poder colocar pergunta. Eu coloquei lá realmente um temário que a gente ia tentar seguir, mas não deu pra gente poder seguir aquele temário, porque tivemos outras urgências de temas pra poder falar. Mas ano que vem já está planejado, nós vamos ter esse temário aberto, vocês vão poder mandar pergunta, participar mais. O Gui podia falar um pouquinho pra gente sobre crowdsourcing, né?
3: É, pois é, isso conta até, isso gente, até é uma ideia de nós já testarmos algumas coisas com relação ao próprio DVD A Caminho da Luz, por exemplo, na parte de traduções.
1: Tradução das legendas,
3: tradução,
1: né?
3: Tradução das legendas, e o crowdsourcing é isso, ou seja, é você nós procurarmos fontes de colaboração entre as pessoas, né? Dentro de uma comunidade. E nós já temos uma comunidade formada, não é, o Thiago? Formada por 50 ou mais, 50 mil downloads, né?
1: Ah, sim. Ah, não. Eu tenho que dar uma boa notícia aqui. Nós estamos virando um ano com 60 mil downloads do podcast.
3: Pois é, olha que número
1: ano
3: fantástico.
1: Ano que vem nós queremos virar o ano com 200 mil downloads,
3: pelo menos.
1: Porque a gente acredita que, como a gente dizia lá no início do podcast, nós gostaríamos que você que está ouvindo o podcast divulgue para mais 5 amigos.
3: Isso, vamos resgatar essa ideia.
1: Não vamos esquecer desse pedido, não, gente.
3: Exatamente.
1: Vamos passar, grava um CDzinho, grava no pendrive. O podcast pode ser distribuído. Quem tiver aí e estiver ouvindo e gosta, e tem às vezes um programa de rádio na cidade, rádio comunitária, e quiser distribuir o podcast através de rádio comunitária e qualquer outro programa de rádio, pode ficar à vontade, pode pegar o material, não precisa de pedido prévio do ser, pode pegar o
3: exatamente.
1: Material e passar nas rádios, não tem
3: introduz
1: problema.
3: Introduz o podcast pelo DVD.
1: É, nós queremos agradecer também as mocidades que estão fazendo estudos com os podcasts. Tem o pessoal de Araxá, tem o pessoal de São Paulo, do Rio de Janeiro, do
3: Começaram
1: Ceará.
3: Começaram agora em João Pessoa.
1: Pois é, que tem mandado pra gente e-mails dizendo que estão utilizando os episódios do podcast para fazer estudos.
3: Olha, nós lembramos de muitos casos, seria, infelizmente, a gente não vai poder hoje agradecer a todos e citar as correspondências interessantes que a gente recebe contando as experiências, né, de cada grupo, mas a gente agradece muito e todos nós lemos com muito interesse.
1: Exatamente.
3: Né,
1: e todos os e-mails são lidos, tá, gente? É, nós não temos gravado, por exemplo, a leitura de e-mails no podcast, porque a gente sentiu que não estava ficando muito bom. Às vezes a gente gravava e não utilizava, então a leitura dos e-mails às vezes ficava muito defasada.
3: É, e tem que ter uma logística de continuidade,
1: de gravação,
3: né, Thiago?
1: Essas
3: de gravação para que a coisa fique atualizada.
1: E não estava dando muito certo. A gente pretende para o ano que vem tentar, não vamos prometer, mas nós vamos tentar gravar uma leitura de e-mails antes de lançar o episódio, porque aí fica uma coisa mais tranquila.
3: Mas voltando no crowdsourcing rapidamente, para vocês terem uma ideia, nós entramos em contato com um amigo esperantista, o Leonardo Lara, um grande abraço para ele, e ele rapidamente acionou alguns amigos que já se disponibilizaram, um grupo de amigos, a fazer, por exemplo, a tradução, tudo online, é um processo bem interessante, dinâmico, a tradução da legenda para o Esperanto. E no meio do caminho lá, alguém se ofereceu para o holandês.
1: Então, se você está ouvindo aí, tem
3: se você fala
1: língua?
3: Se você fala javanês, você pode traduzir chinês. Mas nós recebemos e-mail, por exemplo, de Dubai.
1: De Dubai, o pessoal de Dubai que está ouvindo o podcast.
3: Quiser traduzir para o árabe.
1: Nós estamos aqui à disposição. É só vocês entrarem em contato com a gente.
3: E lembrar que o movimento espírita cresceu muito internacionalmente. Nos Estados Unidos, em Cuba, em muitos lugares tem um movimento
1: espírita dos Estados Unidos que mandou um e-mail, um grupo de caminhoneiros dos Estados Unidos que estão viajando nas estradas dos Estados Unidos ouvindo podcast. São brasileiros, é fantástico isso.
3: Olha
1: que ideia bacana. Será que nós temos caminhoneiro no Brasil ouvindo podcast também?
3: Ah, pois é, ué.
1: Podia mandar e-mail pra gente.
3: Manda e-mail com foto, né? Grava uma mensagem. Tem muitas formas de participar. Bacana.
1: É isso aí. Agora nós temos mais um projeto ano que vem, que é o projeto da evangelização infantil. Agora eu não vou falar desse projeto, não, porque eu vou chamar as duas Sheilas.
3: As Sheilas.
1: As Sheilas pra poder falar desse projeto pra gente. Como é que ele vai acontecer, Sheila? Sheila Lavarini, conta pra gente.
4: Bom,
1: o que está sendo programado?
4: Nossa programação para o próximo ano é investir mesmo na pesquisa, na busca de trabalhos, de iniciativas dentro do campo da evangelização, que estão alinhados com aquilo que a gente vem buscando, que é da formação de uma mentalidade cristã. E essa formação começa desde cedo, né? desde o momento que o Espírito se prepara para reencarnar. Então, a nossa pretensão e o nosso trabalho é investir buscando esses grupos, até convocando quem está ouvindo, que desenvolve trabalhos, que busca a adequação do conhecimento do Evangelho, do conhecimento espírita e do Evangelho a cada etapa do desenvolvimento. Seja ela qual for, né, do bebê. Então a gente tem a Sheila aqui, que junto com Daniela, com Sandra, desenvolveram um trabalho de evangelização de bebês, e elas já viajam compartilhando essas experiências.
3: Eu acho que foi o trabalho mais requisitado depois da gravação do podcast, foi esse trabalho, Araxá, várias outras localidades, o Thiago já trouxe essa informação. Eu acredito que é um trabalho de grande repercussão, né, Sheila?
4: É porque é de grande necessidade, né? As pessoas que trabalham com evangelização, e as mães, os pais, a gente sente uma necessidade de pensar mais sobre esse trabalho. Pensar mais na perspectiva dessas crianças que estão aqui hoje. Pensar mais na necessidade desse espírito reencarnante nesse momento do nosso planeta. Então, a nossa pretensão é essa, assim, buscar mais referências, embasar o nosso trabalho de forma que a gente possa atender a necessidade de cada etapa do desenvolvimento, que a gente possa trabalhar dentro dessa perspectiva do sentir e de trazer o evangelho para uma vivência, que é tão, tão difícil para a gente que é adulto, né? Do sentir, do se emocionar, das vivências mesmo. E aí a gente vai chamar a Sheila, então, para trazer sobre o que é esse projeto da evangelização de bebês, né? Nós já temos proposta até para evangelização de gestantes, então o começo do trabalho com a evangelização de gestantes seria super legal, né? Assim, a gente já vê hospitais que trabalham no campo da saúde, desenvolvendo trabalhos com a gestante sobre o cuidado, né? E hoje a gente sabe que não é só o cuidado, é mais do que o cuidado. É o preparar. E esse preparar, quando você começa a trabalhar já com a mãe, muito bacana. Tá aí o desafio, né, Sheila?
5: Bom, a Sheila vem trazendo essa parte, mas essa justificativa pedagógica, digamos assim. E eu quero lembrar uma história, que eu acho que isso enriquece muito a nossa caminhada, que é o caso do Wellington. Porque quando a gente fala da questão de trabalhar a evangelização pelos canais sensoriais, a gente lembra muito dessa história. Não posso contar quanto tempo, não, senão todo mundo vai descobrir qual a idade que eu tenho. Mas quando a gente tinha...
6: Antes dela começar a contar, eu só quero... Ela não sabe ainda não, mas provavelmente um dos projetos que nós vamos contar daqui a pouquinho... mas eu vou adiantar, um dos curtas-metragens que a gente quer rodar vai ser sobre essa história, Sheila.
5: O caso do Wellington?
6: É, o caso
5: do
6: Wellington.
5: Pode contar ou não?
6: Pode contar. Pode contar, eu vou deixar ela contar a história.
5: Porque foi uma coisa muito marcante para mim. Quando eu tinha em torno de uns 18 anos, a gente foi retomar um trabalho de evangelização numa casa que frequentávamos na época, eram 80 crianças. E aí eu fui tentar evangelizar, começar sozinha. Então a gente dividia as turmas, de 8 a 9, uma turma, de 9 às 10, outra, de 10 às 11, outra. Mas nosso primeiro contato nessa casa, eram muitas crianças, era um centro numa região muito carente, onde as famílias iam tomar sopa. E eles recebiam alimentos e roupas, então desde muito cedo as famílias se aglomeravam na porta do centro. E a gente iniciou o processo da evangelização por causa disso. Eram muitas crianças, de todas as idades. E quando a gente entrou... E o centro, na época, era muito destruído. Então, Não tinha nenhum vaso inteiro, era quebrado, os vasos eram quebrados, os vidros quebrados, todo mundo quebrado. E tinha uma família vizinha do centro que morava esse garoto, que era um garoto de 7 anos na época, que era o chefe de todo mundo. E ele andava com um cano de ferro na mão. E quando a gente começou a evangelizar, a gente falando, os bancos eram de ferro, e ele batia esse cano. Tan, tan, tan, no banco e atrapalhando todo mundo. Mas a gente aguentou firme. No final, quando as crianças estavam desenhando, ele saiu puxando todos os desenhos e rasgando. E aí eu fiquei muito brava com ele. Falei que ele não sabia desenhar, que ele estava fazendo aquilo porque ele não sabia desenhar. E ele falou, não, sua burra, eu sei desenhar sim. E pegou um papel, aí eu dei para ele papel e lápis e ele desenhou um pato Donald perfeito. A partir disso, aí eu falei assim, oh, então eu não sei desenhar. Eu contava a história para ele e ele nas próximas aulas trazia tudo. Eu comprei cartolina, giz de cera, canetinha, contava a história, ele desenhava a aula toda para mim e levava na outra aula. Nas aulas seguintes, ele continuava com o ferro na mão, mas não batia mais no banco. E aí me ajudava a organizar as turmas, de 8 a 9, tal idade, de 9 às 10, tal idade, assistia a todas as idades. E foi muito interessante porque nas reuniões de desobsessão do centro foi um alvoroço muito grande, porque a gente teve notícia que ele era um chefe de uma gangue, de uma falange espiritual. Ele estava reencarnado numa reencarnação compulsória e os espíritos ficavam muito nervosos com o processo de evangelização dele. E aí o centro foi obtendo tantas melhoras. Porque, como ele era vizinho do centro, ele ficava em cima do muro. E aí ele passou a vigiar o centro. Então, o centro pôde montar de novo, colocar os vasos sanitários, pias, vidros. E ele tomava conta do centro. E aconteceram várias coisas. E a gente, como as crianças daquela época, a maioria não sabia ler nem escrever, mesmo os maiores, os adolescentes. E na época, aqui em Belo Horizonte, tinham muitos trombadinhas que chegavam na evangelização com relógio na mão, com correntinha. E a gente utilizou a arte no trabalho da evangelização. Então, nós trabalhávamos com teatro, com jogral, com coral. Então, várias músicas espíritas a gente encenava. E eram os recursos que a gente tinha na época. E por isso que a gente acredita muito na questão artística para a evangelização. E a gente defende muito essa ideia. Passou-se o tempo, uns 2 anos depois, o Wellington mudou, a família mudou de cidade. E a gente ficou muito chateado, porque a gente se apegou muito àquela criança e o quanto ele modificou. Mudou-se. Uns 20 anos depois, ou menos que isso, mas um tempo mais ou menos assim. Na minha reunião mediúnica, numa outra casa, numa reunião, aí uma outra médium falou assim, Sheila, tem um espírito aqui te agradecendo pelos momentos de evangelização e que ele se encontrou com Jesus. E tem um detalhe que eu lembrei outro dia, o Bernardo cantando a musiquinha que eu ensinei para ele. Esse menino, quando criança, ele me contava que ele tinha muitos pesadelos. E ele falava que eu tive sonho ruim. E me contava que a gente via que ele devia passar aperto, né, à noite. E aí eu ensinei a música para ele, que era... Quando eu tenho medo, eu logo penso assim, Jesus é meu amigo, Jesus gosta de mim. Então aí ele falava que quando ele cantava essa música de noite, que ele tinha um pesadelo e ele acordava, ele cantava essa música, ele ficava mais tranquilo e dormia de novo. E aí, nessa reunião, a médium falou para mim, olha, tem um espírito aqui agradecendo por você ter apresentado Jesus, e isso salvou a encarnação dele. E a gente percebeu que era o Wellington. Ele desencarnou com 17 anos, vítima de bala, né? E aí ele cantou essa música. Falou que em vários momentos de dificuldade que ele passou, não só no momento da vida dele, mas que no desencarne ele cantava. Então, e essa semana, quando o Bernardo cantou isso, eu lembrei desse fato na reunião. E aí a gente, quando a gente tem essa oportunidade, né, que tão rica, de perceber que a evangelização, ela foi capaz de modificar o curso de um espírito, porque ele abriu-se para Jesus, né, para todo o contexto que ele tem, isso realmente coroa o trabalho da evangelização. Então, acreditando em todos esses processos, é que a gente vai começar a modelar a questão da evangelização junto a esses novos formatos que a gente tem experimentado com os bebês e que a gente tem tido muito feedback positivo.
6: Ah, muito bom. Bom, vocês estão vendo que o ano do ser está recheado aí, né?
0: É, a questão da evangelização também, né, Thiago? A gente... É natural, né, que ocorra o projeto, porque da mesma forma como para nós é natural, por estarmos próximos ao Haroldo, que haja muita participação e que o evangelho seja uma coisa viva, que essa questão do estudo, né, da fala aprofundada sobre as coisas ocorra, né? Porque aqui nós temos pessoas que já evangelizam há muito tempo, tem uma experiência a trazer. E a gente tem tentado trazer, por conta da proximidade desse estudo profundo do evangelho, tentar de alguma forma trazer elementos novos, né? Trazer esse conhecimento que o Haroldo hoje traz e que está muito ainda focado no público adulto, né? Transformar muito desse conhecimento, dessa proximidade, em algo palpável também para as crianças, né? E dentro disso a gente quer de uma forma natural, sem nenhuma pretensão de ser referência para nada, né?
4: Nossa busca é até mesmo de busca coletiva, de um trabalho, né? Porque a busca da verdade, ela está em todos os lugares, né? E a necessidade, essa necessidade da evangelização e desse sentir o evangelho é tão grande que muitas pessoas buscam um caminho, né? E ter um referencial teórico é muito importante. E ter um conhecimento da necessidade de cada fase, enquanto encarnado aqui, né? Como comunicar, o como comunicar é muito importante. Então, como comunicar o adulto, como comunicar aos pacientes, como comunicar aos jovens, como comunicar às crianças, como comunicar aos bebês, como comunicar às gestantes.
0: A ideia é reforçar esse pensamento, né, Sheila? Porque no meio de evangelizadores já existem muitas pessoas que são pedagogos, sim, que são pessoas da profissionais.
4: Mas e muitas pessoas que não são.
0: Nós temos que aumentar
4: são
0: esse coro onde fique bem claro para as direções das casas, né, para as pessoas que coordenam os trabalhos, de que a questão do conhecimento das fases da criança, né, do conhecimento do processo da criança é importante para que se faça a evangelização também. Para que a gente saia da evangelização de piloto automático. E dentro desse projeto na prática, uma das coisas que a gente propôs e já tem uma equipe sendo formada para a gente desenvolver é que a gente quer criar um pode ser para as crianças, né?
5: Um pode serzinho.
0: Um pode serzinho, né? Que vai ser isso que a gente tem como adulto, né? Que são essas conversas gostosas e tal. Mas a gente quer criar alguma coisa que os pais possam baixar lá no nosso site, botar no carro, né? Eu vou levar a criança para a escola e para ela poder ouvir uma história, para ela poder ouvir uma música, né? Ouvir coisas bacanas. Então, ou seja, não é só para os adultos, né? A gente quer também favorecer as crianças. Porque é legal para nós, são coisas que vão ser boas para os pais, mas também boas para as crianças, né? Lá em casa a gente tem acho que todo mundo que tem filho pequeno tem esse não é um problema, né? Mas a realidade é que se você entra no carro, a música que você vai escutar é que ela está querendo ouvir, né? É só CD infantil no carro. Então você... é só grupo segredo. Então a gente quer fazer algo que os pais possam baixar e vibrar com a gente, né, com histórias gostosas, contadas de uma maneira diferente.
5: Sem contar que nós temos o planejamento dos livros infantis.
0: Sim.
5: Né? Do Enigma do Capacete, por exemplo, que é um livro nosso, que a gente vai colocar...
6: Vai dar continuidade na série, né, Sheila? É. Parece, né?
5: É, a gente quer fazer a continuidade da série, mas disponibilizar para iPad,
6: digitais,
5: nos tablets. Então, a nossa intenção que essa ilustração e que o livro seja online, para que todas as pessoas tenham acesso de baixar e conversão para colorir, né, para impressão.
0: Isso tudo ajuda muito historinhas. O trabalho das evangelizadoras também.
5: É, e nós queremos, assim, o que a gente quer frisar é que nós estamos de mãos abertas para dar as mãos. Porque a gente sabe que tem um longo percurso de várias pessoas que vem caminhando arduamente em todos esses anos, buscando formas de melhor fazer o trabalho. Então, a gente quer dar as mãos e fortalecer a corrente. É essa a nossa proposta.
2: Exato. Eu acho que isso é mais importante, né, Sheila, isso que você falou. Porque, para não ficar passando a impressão de que o ser está querendo criar coisas que sejam só deles, ou a partir de um centro, irradiar para as pessoas, imaginando que as pessoas são periferia.
5: Muito pelo contrário.
2: Uhum. A nossa proposta é dar as mãos, é criar aquilo que o Guilherme já tinha falado antes, que é um crowdsourcing, um processo coletivo de reflexão. Pensar, e mais do que isso, produzir coisas que sejam gostosas, como o Júlio falou, produzir um material que você possa colocar no carro e as crianças ouvirem. Então aqui nós estamos numa espécie de oficina, produzindo coisas, testando outras, ouvindo, recebendo ideias de outras pessoas, do mundo inteiro, do Brasil inteiro, e a gente vai somando aí. Uma coisa, gente, eu acho que é importante dizer isso nessa hora: o ser não tem pretensão nenhuma de ter um jardim e fornecer flor para todo mundo. Não. Nós sempre estamos recebendo flores. Eu acho que o único mérito que o ser tem é de montar os buquês.
6: E outra coisa,
2: os ramalhetes com as flores que ele recebe de todos vocês. Né? A gente está sempre recebendo comentários, sugestões, ideias. A gente vai conectando. Vai conectando, vai juntando. E oferecendo os buquês.
6: Aqui nós temos uma mania, né, Haroldo? Nós temos uma mania de ser colaborativo.
2: Isso.
6: Nós queremos trabalhar colaborativamente. Então, nós queremos que todo mundo que está ouvindo o podcast, você está convidado a colaborar. Nós estamos aqui para colaborar com vocês e vocês colaborarem com a gente. Né? Nós temos mais dois projetos para poder finalizar. Um projeto ele está nascendo também. Ano que vem vai ser um ano de gestações, né? que é um curso de cinema que nós pretendemos colocar no ar. Nós já tivemos uma experiência antes do Ser, que é um projeto que vocês podem acessar aí, que chama www.cinemaespirita.com.br, que é um curso que nós fizemos aqui em BH. Foi uma turma que nós organizamos entre o movimento espírita, aqui na nossa comunidade mesmo, local, onde tínhamos amigos que tinham vontade de desenvolver projetos audiovisual, e nós contratamos professores que já dão aula de cinema e montamos uma turma. Esse curso aconteceu durante um ano, lá nesse site tem todo o histórico das aulas, como aconteceu, tem alguns vídeos. Desse curso nasceu um curta-metragem, que ele está em fase de edição, e provavelmente ano que vem, durante o seminário, nós devemos fazer o lançamento dele. Mas dessa ideia partiu a vontade da gente desenvolver um curso de cinema online. Nós vamos começar com um módulo de roteiro, né, onde nós vamos ter um professor que vai dar aula de roteiro, nós vamos trabalhar com ferramentas colaborativas, temos ideias de lançar pitchings para escritas de roteiros, com os textos do Chico. Então é um projeto muito bacana que nós queremos envolver toda a comunidade espírita e não espírita também, que a gente sabe que tem muitas pessoas que não são espíritas, mas que têm interesse em conhecer, né, essa temática e escrever coisas sobre essa temática. Então nós vamos dar... nós vamos dar não, nós vamos ter a oportunidade de estudar juntos algo para desenvolver projetos de audiovisual. E também é um projeto que está em gestação, e ano que vem nós vamos ter notícias dele. E para coroar o final do nosso podcast, tem mais dois? O quê? Ah, sim. Então, mentira, eram três projetos. Então nós vamos falar da oficina. Conta pra gente, como é que vai ser essa oficina de estudo do Evangelho?
2: Zé, Thiago, a gente... Uma coisa que... Toda vez que a gente viajava, uma coisa que a gente ouvia das pessoas, era, olha, nós aqui estamos com muita vontade de montar um grupo de estudo do Evangelho. A gente quer aprofundar algumas coisas, você tem livro para indicar, uma bibliografia, como que você estuda, que tradução que você indica, eu estou com uma dúvida com relação a essa passagem. Todo mundo querendo estudar Evangelho, graças a Deus, né? É realmente um enorme prazer. Então, o que a gente pensou? A gente pensou em fazer uma reunião de estudo do Evangelho. Fazer uma reunião de estudo do Evangelho, mas assim, bem caseira mesmo. Aquela reunião gostosa, onde vai abrir ali o dicionário, vai pesquisar na hora, vai conversar. Aí surgiu o nome do projeto, que é Oficina do Evangelho. É uma oficina mesmo. Oficina porque nós não vamos pousar de professor nem de mestre, porque não somos, o mestre é Jesus. Nós somos operários, nós estamos treinando e você vai estar apenas espiando a gente, o grupo estudar, né? Você vai olhar, você que está ouvindo vai poder acompanhar o estudo ao mesmo tempo. Por isso se chama uma oficina. E ali a gente vai estudar mesmo, vai descobrir coisas na hora, vai conversar, vai refletir. E por que Ilelo? Ilelo porque...

0: escola. E a gente achou interessante colocar o nome dessa escola de Oficina do Evangelho Ilelo. Porque ele era uma pessoa extraordinária, muito compassiva, muito amorosa. Basta lembrar que Humberto de Campos conta um caso muito interessante dele, que um aprendiz chegou a ele e pediu que ele resumisse todo o Velho Testamento enquanto ele pulava de um pé para o outro. E aí ele falou para o aprendiz se colocar na posição. Quando o aprendiz trocou o pé, ele disse: amor. Isso resume toda a Torá. O resto é comentário, vai e estude. Então,
1: olha aí,
0: é um grande mestre mesmo. E a nossa ideia da oficina é exatamente essa, passar lembrando para as pessoas que é uma coisa muito simples. Nós, mais uma vez, não estamos querendo ensinar ninguém a nada, nós estamos apenas querendo compartilhar uma forma de fazer. É uma forma de fazer, é uma forma de estudar, é o nosso estudo, porque a gente vai estar lá aproveitando, né, Tiago?
1: E é mais uma forma de estudo colaborativo, né, Haroldo?
0: Estudo colaborativo.
1: São várias pessoas trocando conhecimento.
0: Trocando. E como muitas pessoas perguntam sobre passagens, têm dúvidas, nós vamos mostrar como que chega mesmo, como é que pesquisa, como é que estuda, como é que vai no texto, trazer informações. É uma espécie de tipo aqueles cursos de culinária, né? Que você pega os ingredientes e faz ali, a pessoa
1: e vai
0: vê
1: fazendo
0: você
1: na hora,
0: fazendo,
1: né?
0: Na hora.
1: E no final a gente come.
0: E no final a gente come.
1: Agora sim. E para coroar, Haroldo, agora sim, para coroar, qual que é o projeto que, assim, nós estamos aqui já morrendo de vontade de ver esse projeto acontecer, que é o 7 Minutos com Emmanuel.
0: Pois é, esse projeto, ele nasceu de um desejo, e a gente está sempre aqui no cerco esse desejo de agradecer o Emmanuel, de mostrar a nossa gratidão para ele, pelo trabalho que ele fez, e também divulgar o Evangelho da maneira como ele trabalha o Evangelho. Por que 7 minutos? A gente pensou na brincadeira do quantas vezes devo perdoar meu irmão? Até 7, Senhor Jesus. Não, não te digo que 7, mas 70 vezes 7. Então a gente falou 7, o 7. Tem que ser uma coisa com 7. É os 7 minutos. Por que 7 minutos? Né? Claro que ninguém vai ficar cronometrando aí, gente, para saber se é.
1: Ah, não, pelo amor de Deus.
0: 6 minutos e 59. Não é.
1: A gente quer, mas não sei se vai dar, não.
0: A gente quer cronômetro, mas na verdade não é essa a ideia. A ideia de 7 minutos é que é um arquivo de áudio pequeno, curto.
1: No máximo 7 megas.
0: Que você ouça rápido e ele vai. Cada arquivo, cada episódio será uma abordagem bastante interessante, eu não vou contar aqui agora, porque é surpresa, mensagens da série Fonte Viva. Então, você lembra que tem o livro Caminho, Verdade e Vida, Pão Nosso, Vinha de Luz, Fonte Viva, Ceifa de Luz, Palavras de Vida Eterna, Bênção de Paz e outros. Esses livros são livros em que o próprio Emmanuel reuniu mensagens em que ele comentava versículos do Evangelho. Ele mesmo fez a reunião e esses livros foram publicados. E a nossa ideia é fazer um trabalho em cima de cada uma dessas páginas. Comentar o texto, falar algumas coisas, e aí a gente pede para você esperar um pouquinho para você degustar quando o primeiro sair no site.
1: Não é sacanagem não, mas tá dando uma vontadezinha de ouvir esse negócio, viu? Eu acho que é um sonho. Imagina você poder acordar todo dia, entrar no site do C e ir lá colher alguma coisa. Será que vai ser assim? Não sei, hein?
0: Exatamente.
1: Então, não sei, hein?
0: Essa ideia, mais uma vez, lembrando que o nosso propósito é sempre estreitar os laços que nos unem a essas obras. É promover uma forma de aproximação a essas obras. Não a única forma, mas uma forma, uma maneira. Porque o importante também não é qual o caminho ou qual a forma que você se conecta. O importante é se conectar com essas obras. A gente acredita muito nisso.

0: Como essas obras são utilizadas no Evangelho, no lar, são utilizadas para abrir reunião, a gente acredita que esse material em áudio vai favorecer muito, até porque tem pessoas que têm dificuldade de ler, às vezes está com problema nos olhos, né? Não enxerga bem, ou não consegue ler, acha o texto do Emmanuel difícil, lê, mas não lê com a entonação correta, não lê com as pausas corretas. Então esse projeto aí vai facilitar isso, porque já vai entregar assim a mensagem sonora.
1: Ah, não, não conta mais sonora. Não. Não conta mais não. Não conta mais não.
2: O importante, né, Haroldo, de tudo que a gente está falando, hoje eu conversando também no telefonema que eu tive com a Daniela, a gente conversou muitas coisas, que é o fato de que a gente quer fazer aquilo que tem batido as nossas portas, né? Sem pretensão de ser melhor que ninguém, mas assim, aquilo que a gente tem chegado a gente ao ser, né, como proposta de trabalho, nós estamos pegando para fazer, né?
0: Isso.
2: Porque a gente sabe que em todo o Brasil tem muitas iniciativas de trabalho, né?
1: Muita coisa bacana
2: no seu campo de trabalho, né?
0: Exato.
2: E o importante é que nós, com esses projetos, estamos pegando aquela missão, a missão que foi nos dada, né? Que está chegando para a gente.
0: Agora, cada um contribui como pode, como tem condição, e esses projetos que nós falamos é o que nós podemos agora, no momento, contribuir.
2: Verdade.
0: Se ele puder auxiliar, se ele puder ser útil, a gente vai ficar muito feliz, porque para nós ele será muito útil,
2: com
0: porque
2: certeza.
0: Nós temos a necessidade desse estudo do Evangelho, nós estamos com necessidade de estudar a série Fonte Viva, então a nós vai atender. Se atender a você também, nós vamos ficar muito felizes, porque você estará junto conosco.
2: Com certeza que as pessoas vão gostar muito, né?
1: Nós queremos aproveitar esse podcast para desejar um feliz ano novo, né? Para todo mundo que está ouvindo esse episódio. E estamos muito felizes pelos resultados, pela resposta do público que tem postado lá nos episódios, que tem comentado, que tem mandado e-mail. A gente quer que continue, não para de nos dar resposta não, porque é daqui que a gente colhe o nosso alimento diário e a vontade de fazer mais. Esses e-mails são todos compartilhados com o grupo todo mundo responde, fica feliz pelas respostas, e não para de mandar e-mail pra gente não. É tão gostoso a gente acordar durante o dia e falar, nossa, minha caixa tá lotada aqui de e-mail, e hoje tem mensagem para mandar para todo mundo, porque o trabalho realmente precisa desse carvão, né? Essa chama, esse carvão para manter a chama acesa, que é vocês. Vocês dando resposta pra gente, a gente sabe que tá valendo de alguma coisa esse trabalho, né, Haroldo?
0: Vamos nos despedir, e a gente tem a dizer assim, meu amigo, senta-te aqui um pouco, somos poucos junto à árvore ceivosa da amizade.
2: Então,
0: feliz ano novo, um excelente Natal para todos, muito obrigado. E a gente espera contar com todos vocês no ano de 2012, para que o ser se transforme no que a gente espera dele, ele possa realizar aquilo que a gente está projetando, com as bênçãos de Jesus, e que a gente consiga também se aperfeiçoar e aperfeiçoar o trabalho que nós estamos realizando, lembrando, e aqui sem nenhuma falsa modéstia, que tudo que o ser faz é, na verdade, um óbolo da viúva. A gente sabe, tem consciência das limitações, tem consciência das nossas deficiências, mas podem acreditar, nós estamos fazendo tudo que nós podemos. Estamos dando o nosso máximo para compartilhar com você, amigo, que está acompanhando o trabalho do ser, que está acompanhando o portal e o podcast. E pedimos a você, continue conosco, continue nos auxiliando, nos ouvindo, nos ajudando, compartilhando. Estamos sentindo falta das participações, dos comentários, dos posts. 2012 será muito rico. Um beijo no coração de todos.

0: Pessoal, gostaríamos só de deixar mais um recadinho e agradecer muito ao Euriano, da Igreja Batista Central, a Igreja da Tenda de Fortaleza. Ele que cedeu para a gente o áudio do Cordel de Natal. Quem quiser conhecer mais o trabalho dele, acesse o site, é um blog, chama cordelcristão.blogspot.com. Pessoal, nós gostaríamos de fazer mais um pedido. Que façam a divulgação do DVD do Seminário A Caminho da Luz. Deem uma olhada se na livraria da Casa Espírita de vocês já está à venda o DVD. É uma forma de ajudar o ser a desenvolver novos projetos. Se por acaso a livraria ainda não tiver, passem o contato do site do ser, peçam para entrar em contato. Todas as livrarias têm 30% de desconto. Livraria de Casa Espírita. Ok? Um abraço e até ano que vem.
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2: 3 horas e 10 minutos. 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
5: Quem prossegue com a palavra serão o Dr. Décio Landoli Júnior e a Dra. 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
6: Boa tarde, queridos amigos. Eu vou apresentar para vocês, e em seguida o Dr. Décio também, esse livro que escrevemos em parceria com o Dr. Sérgio Lopes, lá de Pelotas. E eu vou contar para vocês, antes, a ideia do surgimento desse livro. E eu conto isso na orelha. Nas duas orelhas do livro. Esse livro está na gráfica, ele está no forno, está quase saindo, e a partir do Medinesp, com certeza, ele vai estar disponível uma outra vez que a gente vier aqui, ou Vitória e a Samira poderão trazer para vocês. Então foi assim, nós estávamos em viagem, e eu comentei com a doutora Marlene a importância desse trabalho que eu cito aqui embaixo sobre a glândula pineal. Então, vários pesquisadores da AME Brasil e da AME Internacional, o Dr. Giancarlo Lucchetti, o Dr. Jorge Dyer, o Dr. Décio e outros, acabaram fazendo uma publicação numa revista de grande impacto na ciência, comparando os dados oferecidos por toda a coleção de André Luiz a respeito da glândula pineal. E esses dados são da década de 40, da década de 50, com os dados depois que surgiram na literatura acadêmica. Então, eles vão fazendo vários segmentos das várias funções da pineal e vão contrapondo as informações espíritas com as informações acadêmicas. Para surpresa de todos, esse trabalho foi aceito por uma revista de grande impacto internacional de publicação, e o consultor desse trabalho foi um dos maiores especialistas e pesquisador da pineal em todo o nosso planeta. Então eu comentava com a doutora Marlene, eu falei, doutora Marlene, que coisa boa isso. E eu estou com uma ideia há muito tempo de fazer a mesma coisa com o que está exarado no livro No Mundo Maior, de André Luiz, e o mentor é Calderaro, especialmente nos capítulos 3, 4 e 5. Então, esse autor, como eu já disse para vocês, ele compara os três andares da casa mental com interagindo cada um dos andares com uma parte do cérebro. Portanto, o cérebro com uma composição trina e a casa mental também. Na sequência do desenvolvimento desse trabalho, eu recebi por parte de um amigo a informação de que tem também o adjetivo triuno, que tem um significado um pouco diferente de trino. Trino diz respeito a alguma coisa formada por três partes que são independentes. E o adjetivo triuno, ele se refere a alguma coisa formada por três partes que interagem de maneira que o todo tenha a característica de unidade funcional. Eu disse, bom, então o cérebro é triuno e não é trino. Bem, então, na sequência da nossa conversa, a minha com a doutora Marlene, ela falou, puxa vida, Evênia, mas tem tanta coisa no cérebro, tantas estruturas nessas três partes do cérebro, que um artigo só não vai dar conta. A gente precisaria escrever um livro. Eu disse, poxa, então, que coisa tal. Ela disse, então, Evênia, faça isso. Eu fiquei tão eufórica com esse apoio da doutora Marlene, que saindo dali da nossa conversa, eu encontrei o doutor Décio e falei, Décio, olha que beleza, a doutora Marlene, ela aceitou a ideia de escrever esse livro e está apoiando tudo. Então, você não quer fazer o seguinte, eu escrevo a parte de neuroanatomia e você escreve a parte de neurofisiologia? Ele falou, ai, que bom tal. Nisso, a esposa dele vinha vindo, ele falou, Alessandra, olha, a gente vai fazer uma parceria para escrever um livro tal. E nós dois ficamos muito empolgados com isso. Na sequência, eu fiz uma palestra, não sei onde nós estávamos, eu fiz uma palestra sobre esses capítulos 3 e 4 e 5 do livro No Mundo Maior de André Luiz. E o doutor Décio, o doutor Sérgio, que estava sentado, era um dos palestrantes também, tinha escrito um livro sobre as leis morais. E quando eu desci da tribuna e sentei perto dele, ele disse assim, Evênia, eu tive um insight. Olha, aquelas leis morais que estão na terceira parte do livro dos Espíritos e sobre as quais eu escrevi um livro, elas podem ser encaixadas nos três andares da casa mental. Você veja bem, a lei de reprodução, a lei de destruição, ela pode ser encaixada no primeiro andar. No segundo andar, a lei de sociedade, de liberdade, de sociedade. E no terceiro andar, a lei de caridade, de justiça, de amor e tal. Eu disse, nossa, Sérgio, que beleza. Então, quando eu e o doutor Décio já estávamos confabulando a respeito da ideia de escrever esse livro, então o Sérgio, com esse insight, eu falei, Sérgio, então você não quer entrar no livro e escrever essa parte das leis morais? Ele falou, nossa, que beleza. Isso foi, eu acho que final de 2014. Em 2015, nós fomos outra vez para a Europa e a gente tinha um trajeto grande para fazer, mas logo no começo da minha trajetória eu sofri um acidente. Felizmente eu estava na companhia do Dr. Décio, esposa, e do Dr. Roberto Lúcio, esposa. Eles me acudiram, até hoje eu sou muito grata por isso. E quando o médico falou que eu tinha as fraturas, lá no hospital em Portugal, eu disse, Décio, quantos meses será que eu vou ficar parada? Bem, a gente está sempre muito agitada, correndo para todo lado. Ele disse assim, não é a hora de escrever aquele livro? Então eu disse, meu Deus, olha como as coisas acontecem, né? Então vim para o Brasil nos meses que se seguiram e que fiquei em recuperação de cirurgia e fisioterapia, aquela coisa toda. Assim que eu consegui sentar no computador, então comecei a mandar e-mails e o Décio me mandou um e-mail assim, quando é que você vai começar a escrever o livro? Eu falei, já está com 12 páginas, né? E aí ele começou a escrever também. Então durante todo o ano de 2015, que eu fiquei assim meio amarrada com essa minha recuperação. Então nós ficamos trocando e-mails e fazendo videoconferência e tudo, e durante esse ano então escrevemos esse livro, né? Então é claro que o nosso livro foi dedicado à doutora Marlene, uma homenagem que fizemos para ela. O Décio fez um texto muito inspirado, quando vocês tiverem o livro na mão vocês vão se emocionar, porque a doutora Marlene nós devemos toda essa trajetória que todos nós estamos fazendo de criação de AMES, de divulgação da doutrina, de divulgação do paradigma médico-espírita, né? Então, a nossa homenagem é a doutora Marlene. E no próprio livro eu falo que quando nós terminamos toda a tarefa de revisão e tudo, parece que nós respiramos e entregamos a ela assim: doutora Marlene, olha, missão cumprida. Esperando que ela sorria para nós e diga: puxa, que bom, está tudo bem, o livro ficou muito bonito, né? Então, a nossa homenagem a ela é dizendo: obrigada por tudo, querida, e mas continue nos inspirando, nos apoiando sempre, por favor. Então, eu vou mostrar a parte que eu fiz no livro para vocês. Então, esse livro é todo inspirado, como eu já disse, nas informações contidas no livro O Mundo Maior, de André Luiz, cuja primeira edição de 1947, capítulos 3, 4 e 5. Então, a casa mental tem 3 andares, cada um deles interagindo com a parte do cérebro. O porão da nossa individualidade, o primeiro andar, interage com a parte mais profunda do cérebro, que é, André Luiz chama de cérebro inicial, diz respeito a instintos, automatismos, a toda a nossa experiência já vivida. O segundo andar é o presente, corresponde a todo o córtex cerebral, menos o do lobo frontal, menos a parte da área pré-frontal. E o terceiro andar, que é o do futuro, onde nós colocamos as metas e os ideais a serem atingidos, corresponde ao trabalho do lobo frontal, mais especificamente da parte mais anterior dos lobos frontais, que é chamada em neurociência de área pré-frontal. Então, falando muito rapidamente, o cérebro inicial tem como estruturas corticais toda a parte que é subcortical. Então, o tronco encefálico, que é sobremontado pelo cerebelo, a região talâmica, que na divisão embriológica corresponde ao diencéfalo, o sistema límbico, que é o conjunto de estruturas encefálicas relacionadas à expressão de comportamentos acompanhados de emoções, e os núcleos da base, que são massas de substância cinzenta, particularmente o caudado, o lentiforme, o claustro, o corpo amidalóide, o acúmbens, e que tem funções específicas, né? A região intermediária, depois, que corresponde a todo o neocórtex cerebral, menos o dos lobos frontais, da área pré-frontal. Então, eu estou especificando aí no livro cada uma das regiões e detalho a função de cada uma delas, né? Depois, os lobos frontais, na consideração de Calderaro, a área pré-frontal, que está marcada aí com a cor azul, porque o lobo frontal tem a parte motora, que está em vermelho, a parte motora primária, depois essa área em amarelo corresponde à área de Broca, que é uma área já associativa secundária, que ela faz a interpretação da linguagem falada, da linguagem que se ouve, né? A área pré-frontal. E eu vou chamar a atenção para alguns destaques, para algumas coisas que surgiram de toda essa descrição morfológica, morfofuncional dos 3 andares do cérebro. Então, eu vou falar de várias coisas aí, eu pus alguns slides para a gente lembrar disso. Bom, então vamos ver o primeiro destaque para o qual eu vou chamar a atenção. O cérebro inicial e sua ligação com a mente. Então, André Luiz diz assim, em Evolução em Dois Mundos, capítulo 13, o centro coronário possui no tálamo vasto sistema de governança do espírito. Eu já falei para vocês na minha primeira palestra. Depois, esse autor, o Ardell Penfield, nesse livro Mistério da Mente, capítulo 5, ele diz, o indispensável substrato da consciência localiza-se fora do córtex cerebral, provavelmente no diencéfalo, ou seja, na região talâmica, porta de entrada e de saída da mente. Então, não só a literatura espírita está dizendo isso, André Luiz, essa Evolução em Dois Mundos é de 1958, e o Mistério da Mente, o livro que eu tenho lá pela editora USP, é de 1985, mas já é uma edição posterior, porque esse autor ele é da década de 50, 60, 70, mais ou menos. Bom, Então, nessa o cérebro inicial e sua ligação com a mente, a gente vai lembrar também que a glândula pineal, que faz parte do cérebro inicial, já era considerada por Descartes como sendo a sede da alma. Bom, o tronco encefálico na visão espírita. Especificando a literatura espírita, e o tronco encefálico é uma das estruturas do cérebro inicial, André Luiz, em Obreiros da Vida Eterna, ele fala da ligação do espírito na fossa romboide. O que é a fossa romboide? É o assoalho do quarto ventrículo, que é a cavidade ventricular do tronco encefálico, né? Ele fala principalmente no desencarne de uma das personagens do livro. Em Evolução em Dois Mundos, também no capítulo 17, quando trata do desprendimento do nosso espírito durante o sono, ele também refere a ligação da mente, do espírito, com a fossa romboide. Então, a ligação do nosso espírito se faz no cérebro, não lá em cima no córtex cerebral, mas se faz no cérebro inicial. Isso do ponto de vista da filogenia, da evolução das espécies, é facilmente compreensível, porque o princípio inteligente dos animais menos desenvolvidos do que o ser humano, que ainda não tem esse córtex bem desenvolvido, onde ele iria se ligar? Ele iria se ligar na estrutura que já existe, que são as estruturas subcorticais, né? Então, depois, as estruturas subcorticais, recebendo as emanações do espírito, enviam para o córtex cerebral para que sejam formuladas funções muito mais complexas. Bom, então, também a citação da importância do tronco encefálico no processo obsessivo. No livro Libertação, de André Luiz, no capítulo 11, a personagem Margarida, que é objeto do processo obsessivo, e tem nada mais nada menos do que 60 servidores de Gregório atormentando a coitada da Margarida, né? A gente vê que o Gregório, através desses servidores, eles acoplam vários ovoides no bulbo da Margarida. O bulbo é uma das estruturas do tronco encefálico, é bulbo, ponte, mesencéfalo, né? Então, para ver a importância dessa região aí, tanto nas funções normais quanto no processo obsessivo. Disso tudo resulta uma consequência muito importante para a gente. É o caso do feto chamado de anencéfalo. O termo anencéfalo para esse feto é totalmente impróprio. Por quê? O prefixo A ou an é de negação. Então, o indivíduo que seria anencéfalo seria aquele que tivesse a cavidade craniana absolutamente oca, sem encéfalo, o que não é o caso desse feto, porque ele tem, pelo menos, todo o componente do cérebro inicial e, às vezes, umas partes do córtex também, porque cada caso é um caso, né? Então, o anencéfalo não é anencéfalo. Tem, pelo menos, o cérebro inicial, porque todo feto que tem desenvolvimento organizado do corpinho físico, batimentos cardíacos e outras funções viscerais, ele tem pelo menos o cérebro inicial íntegro, né? Agora, Penfield, esse autor que eu já citei, ele diz assim, que para que sejam expressos os conteúdos da consciência, são necessárias ligações do tronco encefálico, do tálamo com o córtex cerebral. Porque, por exemplo, as expressões de fala, as expressões de escrita, elas precisam da atuação do córtex cerebral. Então, o feto anencéfalo, uma criança que nasça e sobreviva nessas condições, ela não vai conseguir expressar o conteúdo da sua consciência porque lhe faltam partes do córtex cerebral. Mas não é que ela não tem consciência, não é que ela não tem espírito, tem, né? Então, é essa a diferença que a gente precisa fazer. Bem, então, essa pergunta que surge no meio espírita, às vezes alguns espíritas dizem assim, eu sou a favor do aborto do anencéfalo, porque ele não tem cérebro, se não tem cérebro, não tem espírito. Essa reflexão está totalmente equivocada. Ele tem cérebro, se ele tem partes do cérebro, não tem o cérebro, ele tem uma malformação cerebral. Então, quando quando a gente pergunta o feto anencéfalo tem espírito, a gente pode ir no Livro dos Espíritos, questão 356b. Então, Kardec pergunta, toda criança que sobrevive tem necessariamente um espírito encarnado? A resposta é clara. O que seria ela sem um espírito? Não seria um ser humano. Então, a doutora Marlene Nobre, em artigo na Folha Espírita, ela diz assim, olha, a Folha Espírita número 368, os corpos para os quais poderíamos afirmar que nenhum espírito estaria destinado seriam dos fetos teratológicos, monstruosos, que não têm nenhuma aparência humana nem órgãos em funcionamento. Então, a gente percebe bem a diferença. Tem corpinho organizado, tem batimentos cardíacos e outras funções viscerais, ali tem um espírito comandante, como o doutor Décio acabou de explicar, né? Agora, se é aquela massa disforme, monstruosa, de tecidos desorganizados, então a gente pode dizer que não existe uma matriz organizadora dessa matéria. Bom, então eu cito eu aproveito para matar saudades, quer dizer, um pouquinho, né, amenizar saudades, a doutora Marlene, eu e a Cacilda, que é mãe de uma menininha da Marcela, que nasceu com esse diagnóstico de anencefalia, lá do estado de São Paulo, né? Nessa foto, a gente está lá numa audiência pública na Câmara dos Deputados, quando começou aquela discussão sobre a legalização do aborto do anencefalo. Então, a doutora Marlene conseguiu penetrar nessa audiência, eu fui com ela, e nós fizemos uma exposição, eu durante 15 minutos e ela também, e eu falei para os ministros, tudo isso que eu estou falando para vocês, mostrei tudo lá do cérebro inicial, mas falei só do ponto de vista da ciência. Não toquei em nada de religião, porque você não pode falar nada disso lá, né? Mas entrou por um ouvido e saiu pelo outro, porque eles acabaram provando o aborto do anencefalo, né? E a doutora Marlene, muito compromissada com esse assunto, ela acabou organizando esse livro, A Vida do Anencefalo. Eu tenho um capítulo, vários de nós têm capítulo nisso, doutor Décio, doutor Gilson, né? Que é um livro que fala sobre isso. O meu capítulo chama-se A Neurociência a Favor do Anencefalo. Então, depois de tudo que eu vou discorrendo, eu falo, a neurociência, então, ela é totalmente favorável à manutenção da vida do anencefalo. Não considerando como válido nem o seu abortamento deliberado, nem o aproveitamento do corpinho dele para doação de órgãos, né? Então, essa moça, Cacilda, também fez um depoimento muito importante. Vamos ver alguns resíduos que nós temos, ou alguns atavismos no nosso comportamento. O Carl Sagan, que além de astrofísico também era biólogo, nesse livro Os Dragões do Éden, que é de 1977, ele fala assim, quanto de nosso comportamento é reptiliano, ou seja, remonta ao cérebro inicial, particularmente à vivência do tronco encefálico. Ele fala, muitos de nós referimos assassinatos a sangue frio. Ora, quem é que tem sangue frio? São os répteis, né? Então, assumir a fera era o conceito que Maquiavel recomendava no livro O Príncipe. Quantos mitos e lendas existem em todas as culturas do mundo? Por exemplo, São Jorge o dragão, Adão e Eva com a serpente, dragões na cultura oriental, que tem muito também nas festas, sempre tem as figuras de dragão, né? Então, a gente sempre tem isso. Em artigo, essa neurocientista brasileira, Suzana Herculano, ela, não nessa última Copa, na anterior, ela escreveu um artigo dizendo assim, humanos adoram se meter em disputas de dominância para determinar quem manda e quem obedece. Lembra quando eu falei do exercício do poder? Então, todas essas grandes competições que acontecem são maneiras eufêmicas, digamos assim, mais quase éticas, ou pretensamente éticas, de fazer a mesma disputa de quem manda e quem vai obedecer, né? Então, é um comportamento ainda também do nosso cérebro inicial reptiliano. Então, diz o Carl Sagan ainda, aliás, é MacLean que diz isso, do complexo reptiliano nós herdamos, do ninho, que foi a fêmea reptiliana que inventou, nós herdamos o conceito de lar e de família, do cuidar, porque a fêmea reptiliana, quando ela inventou o ninho, ela teve que ficar ali perto e cuidar dos ovos para evitar a ação dos predadores. Daí surgiu o que hoje nós chamamos de altruísmo, né? E dentro desse modelo também, o filhotinho reptiliano, ele tem um pulso, o tempo todo ele tem um sibilado, ele chama a mãe, porque ele pensa assim na mentezinha dele, se ela não estiver perto de mim e alguém não cuidar de mim, eu não vou sobreviver. Então, o MacLean, que é um autor também que nós citamos no livro, ele acaba dizendo que todos nós temos esse pulso reptiliano, do nosso cérebro inicial, dizendo assim: eu preciso chamar a atenção de alguém, alguém precisa me amar, senão eu não vou sobreviver, né? Então é aquele, ninguém me ama, ninguém me quer, né? É a pessoa que está sempre solicitando a atenção de alguém. Quanto mais insegura a pessoa, mais ela faz isso. Comunicação vocal também, porque na fêmea reptiliana, o seu filhotinho, já existe uma comunicação vocal. E também essa simbologia de que tudo que é redondo, ela nos induz ao afeto, ao acolhimento, né? Útero é redondo, ovo é redondo, o abraço é redondo. Ao contrário das figuras que são pontiagudas, como as presas dos dentes dos animais, as unhas, né, que são pontiagudas e que remetem à noção de perigo. Então, acaba acontecendo tudo isso. Outro destaque que eu quero fazer é sobre a filogenia do processo reprodutivo e o aborto intencional. Vocês acho que estão pensando o que, que uma coisa tem a ver com a outra, mas eu vou demonstrar que tem. Então, vamos ver a filogenia do processo reprodutivo. Por exemplo, nos peixes, de modo geral, a fêmea, ela solta os óvulos, milhares de óvulos, às vezes milhões, depois vem o macho, joga o esperma por cima, existe a fecundação, então fica tudo por ali, o macho vai para um lado, a fêmea vai para o outro, ninguém conhece ninguém, cria-se uma infinidade de filhotes, muitos são predados, mas sobrevive, ninguém conhece ninguém, ali ninguém é de ninguém, né? Bom, acontece mais ou menos a mesma coisa nos anfíbios. Muito embora já exista um princípio de, em algumas espécies, do adulto cuidar do filhotinho. Mas, de modo geral, é isso. A fecundação é externa. Os répteis já inventaram outra coisa. Falaram, não, vamos parar com isso. A fecundação já é interna. O ovo já nasce com o embrionado, né? E reduz-se drasticamente o número de ovos. Não é mais no meio líquido, ela põe os ovos fora do meio líquido, ela faz um ninho enorme e ela fica por ali tomando conta do ninho, né? Bom, então, depois o macho também ajuda a cuidar dos filhotes, ou seja, já começa a haver uma aproximação dos dois adultos, do macho e da fêmea, e os dois cuidam dos primeiros momentos dos filhotes quando vão saindo da casca do ovo. Nas aves, já começa a haver uma aproximação maior. Por exemplo, nos pinguins lá na Antártida, o pinguim imperador, a fêmea só bota um ovo de cada vez. O macho fica ali um tempão enquanto ela vai caçar, ela vai pescar, aliás. E depois eles ficam e criam, quer dizer, já existe uma aproximação do casal para com o filhote. Quando chega nos mamíferos, então já tem o seguinte, a fecundação também é interna, o feto não se desenvolve mais em ovo fora do corpo materno, se desenvolve dentro do corpo materno. Então, vocês estão percebendo, olha, estava tudo lá na água, milhares de coisas, ninguém é de ninguém, depois vem vindo, vem se aproximando, depois a natureza fez com que esse feto se desenvolva dentro do corpo da fêmea, né, do útero. Então, nas várias espécies de mamíferos, tem uma classificação que é muito antiga, mas que eu vou referir. Tem a placenta, epitélio, corial. Corial é a parte da placenta que é do feto. E ela se relaciona com o epitélio da parede do útero. É o caso dos equinos. A placenta do cavalo parece uma toalha de banho. Assim, ela é toda cheia de vilosidade. Ela precisa de uma extensão muito grande porque ela se relaciona superficialmente com a parede do útero. Depois, tem a placenta sindesmo-corial. O córeo, as vilosidades do córeo já invadem o epitélio e se relacionam com o tecido conjuntivo. É o caso da placenta dos ruminantes. Depois, a endotélio corial dos carnívoros, a vilosidade corial rompe o epitélio, atravessa o tecido conjuntivo e se relaciona com a parede dos vasos. E depois, finalmente, nos primatas, essas vilosidades coriais invadem tudo e ela entra dentro de lacunas de sangue. Então, ela se relaciona diretamente com o sangue da mãe, muito embora exista uma barreira hemática, né? Então, não só a natureza teve cuidado de aproximar os pais, como foi trazendo o filhote para dentro do corpo da mãe. E mais do que isso ainda, quando nasce nos primatas, o fetinho, ainda a mãe aconchega ele no próprio organismo para aquecê-lo, para acariciá-lo e para amamentá-lo. Então, toda essa reprodução que nessas espécies primitivas era apenas um ato instintivo, ela acaba, por todo esse processo filogenético, ela acaba se transformando num ato de amor. Então, o que eu quero dizer para vocês é o seguinte, olha, Um aborto deliberado, um aborto intencional, ele não combina com todo esse trabalho hercúleo que a natureza fez durante milênios para conseguir trazer o feto para dentro do corpo da mãe, para aconchegá-lo ao amor da mãe, para que depois ela acolha esse feto nos braços, amamente, olhe para ele e cuide dele, né? Então é uma coisa que não combina. Afora todos os outros fatores sociais, médicos e tudo, até do ponto de vista da filogenia do processo reprodutivo, o aborto deliberado não combina com esse esforço milenar que a natureza fez, né? E eu gosto muito dessa frase que o Dr. Sérgio põe, e depois ele faz um comentário sobre esse meu texto, e ele diz assim: ao não dar a luz ao filho, quando a mãe faz opção pelo aborto, ela apaga a luz para si própria. Porque ele fala que a mãe entra num processo de luto, né? E aquilo depois vai lhe remoendo a consciência, entre processo de culpa e uma porção de coisas. O Dr. Gilson, nesse livro, A Vida do Encéfalo, ele trata bem dessas consequências psicológicas do aborto deliberado, né? Então vamos fazer desse ato de amor que ele seja realmente um ato de amor. Até em tributo ao trabalho que a natureza teve para nos trazer o nosso bebezinho no nosso colo, né? Bom, acho que a última coisa que eu vou referir como destaque é a conversa entre o sistema límbico e os lobos frontais. Porque existe um mito de que assim, o canal do racional é uma coisa, o canal do emocional é outra coisa. Isso também é um mito, porque as duas coisas coexistem, né? Então, eu já mostrei para vocês o trabalho da Rita Carter, que ela relata, entre vários casos, o do Elliot, que é um paciente do Antônio Damasio, neurocientista lá dos Estados Unidos, em que ele perdeu a conexão entre a área cognitiva e a área límbica, né? E ele tem dificuldade de sentir e dificuldade de escolher. Então eu lembro outra vez uma coisa que eu já citei para vocês também, de André Luiz, em Evolução em Dois Mundos, capítulo 13. A partícula de pensamento é passiva perante o sentimento que lhe dá forma e natureza para o bem ou para o mal. Ou seja, precisamos cuidar das nossas emoções. Tem um gaúcho aqui, o Jason, né, que ele trata da educação dos sentimentos. Porque os nossos sentimentos, as nossas emoções estando educadas, elas é que vão colorir bem ou colorir mal os nossos pensamentos e, consequentemente, as nossas escolhas e as nossas opções, né? Então, para terminar, eu queria contar uma coisa interessante para vocês. Lá em casa, eu gosto muito o dia que faz a faxina na minha casa, aqui na quinta-feira, eu gosto de fazer um arranjo de flores, pôr uma toalhinha, aquela coisa de mulher, né? Bom, então, eu comprei, pensando que estava fazendo uma grande coisa, aquelas coisas de Ikebana. Comprei aquele vasinho de Ikebana, aquela base de ferro com aqueles espetinhos, e fiz lá o meu arranjo. Aí chegou uma colega de turma, que é japonesa, a Mikiko, de família japonesa. Eu disse: Mikiko, olha o Ikebana que eu fiz, não está bonito? Aí ela deu uma risadinha e falou assim: olha, Vini, o seu arranjo de flores está bonito, mas está longe de ser um Ikebana. Eu disse: por quê? Eu comprei o vasinho de Ikebana, comprei aí esses espinhos de Ikebana, por que que não é Ikebana? Ela disse: olha, porque Ikebana, é um arranjo que tem uma filosofia. Você, quando vai fazer o arranjo na Ikebana, você faz três níveis. O primeiro representa a terra. O segundo, a natureza humana. E o terceiro, o céu, a transcendência. No momento, isso já faz muitos anos, eu não atinei. Mas depois, agora, quando eu estava escrevendo o livro, eu disse: meu Deus, o cérebro triuno tem a filosofia do Ikebana. Vocês querem ver, não é verdade? Olha, veja bem, ó. O cérebro inicial não é o ser físico, instintivo, dos automatismos, do processo reprodutivo, tudo mais. Depois, o segundo nível, que é o intermediário, que é o do córtex cerebral, não é o ser cognitivo, do aqui, do agora, do aprendizado, né? Do esforço. E o terceiro nível do lobo frontal não é o ser espiritual que busca a transcendência? Então eu acabei chegando à conclusão, como diz a doutora Candice Pert, que tudo na natureza está em sintonia. Quando nós conseguimos, através do processo de busca do equilíbrio, busca da harmonia, entrar em sintonia com as coisas, então as coisas acabam se harmonizando, né? Então, eu ofereço para vocês essa minha reflexão de que o nosso cérebro triuno também ele tem essa base maravilhosa da filosofia do Ikebana. Muito obrigado, eu passo a palavra ao Dr. Décio, que vai fazer a segunda parte. Obrigado.
7: Não sei como é que eu vou falar agora, estou mais chorando do que quase tendo uma síncope aqui, né? É, eu não sei, a última encarnação, não sei o que eu estava fazendo, mas acho que acertei bem. Porque eu me sinto muito privilegiado nessa vez, né? De estar junto com a doutora Malene, doutora Irvênia, de poder produzir com elas, aprender com elas, né? Então, a doutora Irvênia contando como é que aconteceu o início do livro, né? Eu lembrando, e eu só lembro da hora que eu ouvi a senhora gritando quando caiu da escada lá, e eu falei, meu Deus do céu, acabou de desencarnar a doutora Marlene. Se desencarnar a doutora Irvênia, eu vou junto. E no final, né, uma coisa, as coisas vêm na medida, né? Talvez colocar ela de castigo. Duro foi acompanhar ela, deitar a dona lá escrevendo, e eu e o Sérgio correndo que nem louco para tentar acompanhar a produção dela. Mas eu acho que a experiência foi interessante. Porque, assim, eu lembro quando eu escrevi o meu primeiro livro, o Fisiologia Transdimensional, eu não tinha visto ele, porque naquela época não tinha essa coisa de PDF nem nada, né? Foi em 99, 2000. E aí, quando eu vi o livro lá, físico, eu peguei na mão, me emocionei, meu coração disparou, né? E depois disso, foram mais 4 livros, né? E eu sempre fico feliz e tudo, é sempre como se fosse nascer um filho. Mas esse livro, quando chegou o PDF no meu computador e eu abri, me deu a mesma sensação do Fisiologia, sabe? Meu coração veio na boca, comecei a ficar taquicárdico. Uma sensação de que a gente realmente fez alguma coisa que valeu a pena, sabe? Que vai trazer alguma coisa de diferente. Não que o que a gente fala lá é absoluto, porque a gente sabe que não é. Mas, assim, aquela história de trocar o risco de ser inconveniente pela possibilidade de ser útil, né? Quer dizer, mesmo que a gente esteja falando alguma bobagem lá, alguém que leia e acha que é bobagem vai estudar para provar que é bobagem. Então pronto, a gente já colaborou. Porque se ele não tivesse achado que era bobagem, ele não ia estudar para provar que é mentira. Então a verdade é que o que a gente quer é cutucar mesmo, é balançar o barco, para tirar as pessoas do seu conforto, né? E a partir daí a gente fez esses cérebros que se transformaram em triunos. Né, o dela, o meu e o do Sérgio. E que a gente teve essa convivência muito interessante, né, que terminou com um lanchinho na casa da doutora Irvênia numa tarde de sábado, e que foi muito legal, onde a gente fechou o livro, né, comemos biscoito que ela fez, e a gente comemorou o livro e essa amizade. Né. Bom, vamos lá. A minha parte é essa neurofisiologia transdimensional. E eu ainda acho meio pretensioso falar sobre isso, né? Neurofisiologia transdimensional. Ninguém nem aceita ainda a dualidade, quanto mais você falar de uma fisiologia transdimensional. Quando eu escrevi o primeiro livro, Fisiologia Transdimensional, a doutora Malene me perguntou assim, Décio, quem você acha que vai ler esse livro? Para quem você escreveu? Eu falei, doutora, ninguém. Um livro que chama Fisiologia Transdimensional, acho que ninguém vai ler. Eu e a senhora só. Ela falou, mas mesmo assim nós vamos publicar. E você vê que foi um pontapé inicial para uma coisa que tem cada vez mais crescido. E aí, dentro dessa possibilidade de toda a fisiologia transdimensional, a gente fala um pouquinho dessa parte neurológica, que na verdade, o instrumento de manifestação da mente. Então, o sistema nervoso, ele nada mais é do que o seu órgão de manifestação. Ele faz com que você perceba o que está acontecendo ao seu redor, quando você está encarnado, obviamente, e que você transmita o que vai dentro de você. Então, mesmo que você não fale, o que a gente chama de comunicação digital, você demonstra isso através da sua atitude corporal. Né, que é chamada comunicação analógica. Então, lá no primeiro ano da faculdade, quando eu vou começar a ensinar a introdução do exame físico para os meninos, eu falo assim para eles, mais do que o doente fala com a boca, é o que ele fala com o corpo. Então é aquela história que eu falo sempre, você chegou bêbado às 2 horas da manhã em casa, sua mulher viu que você chegou bêbado, você deitou na cama, no dia seguinte ela está com a cara fechada, você fala para ela, aconteceu alguma coisa, amor? Ela fala, não, está tudo bem. A linguagem digital dela é que não, está tudo bem, que você não precisa se preocupar. Só que a linguagem corporal dela diz assim, você está lascado comigo. Não é? Então, o que você ouve e o que não dissimula é a linguagem corporal. Então, independente de você querer ou não demonstrar, se a pessoa que está te observando, ela souber ver a sua linguagem corporal, você vai transmitir o que você está sentindo e o que você está querendo, o que você não está gostando. E isso vai através do seu sistema nervoso. Então, o sistema nervoso é o elemento de comunicação entre a inteligência e o meio, entre a inteligência e as outras pessoas. Né? Isso Calderaro disse lá em 47. Vocês lembram do Silvio Santos qual é a música? Então vamos lá. Maestro, com uma nota, qual é a música? Qual é a música? Ninguém sabe, né? Então eu vou dar uma nota. Qual é a música? Alguém sabe? Tá vendo como o cérebro funciona, né? O cérebro funciona. Então, quem escreveu isso daí era confuso? Não conhece o idioma? Tem algum tipo de código diferente? O que vocês acham? Qual o diagnóstico? Por que está esquisito? Só faltou a letra A. É a única coisa que faltou. Então a pessoa não sabe escrever, ela não conhece o idioma, ela tem algum código diferente? Não. Ela estava com um computador que funcionava perfeitamente, mas nada de digitar. A tecla A não funcionou. Como é que você ia adivinhar se S é a casa? Dá para perceber? Então, o órgão de comunicação, o nosso instrumento de comunicação, o nosso cérebro, se ele estiver funcionando muito bem, você percebe bem e comunica bem. Mas se houver alguma alteração neste órgão, você pode não perceber, ou pode não expressar, ou pode não perceber e não expressar. Porque você depende deste órgão de comunicação para se relacionar com o meio, né? Então, é a música lá do Vinícius, né, do Toquim, que fala sobre a casa. Aliás, essa casa é o útero, não sei se vocês sabem. Uma casa muito engraçada, não tinha teto, não tinha nada, ninguém podia entrar nela não, porque na casa não tinha chão. Pega a letra depois, você vai ver que ele está falando do útero. Né? Então, quem escreveu a letra só não tinha a letra A. Que imagem é essa? Vocês conseguem ver? Dá para dizer o que é isso? Uma mancha esquisita, né? Pois é, é uma paisagem. Então, se eu te der um óculos para perto e pedir para você olhar a paisagem, você vai enxergar alguma coisa? Vai ver tudo embaçado, não é? Ou se você já tem presbiopia e alguém pede para você ler um texto e você não está com seu óculos, você só vai ver as manchas, você não vê as letras. Não é assim? Então, dependendo do instrumento que eu estou usando, eu posso enxergar ou não o que está acontecendo ao meu redor. Né? Então, o Gilson fala muito bem sobre isso. Né? Entre você e o mundo, existe uma janela, um vidro, que pode estar límpido ou embaçado. Pode ser torto, pode deformar as imagens, ou pode passar uma imagem legal. Então, o nosso cérebro, na verdade, ele é o nosso instrumento de comunicação e que se ele apresentar alguma característica que altere a percepção ou que altere a maneira de se comunicar, ou se ele obstruir a sua capacidade de percepção por algum motivo, você deixa de ver o que está acontecendo ao seu redor da mesma maneira que as outras pessoas estão vendo. E é o que acontece com os pacientes psiquiátricos ou neurológicos. Então, se você tem um paciente, por exemplo, com Alzheimer, muitas pessoas... Eu tive a oportunidade de fazer uma palestra na Associação Brasileira de Alzheimer. Eu fui falar lá em Campo Grande, Quem visita, quem participa das reuniões são os cuidadores ou os parentes de pacientes com Alzheimer. E eu falei isso para eles, eles se sentiram sinceramente aliviados. Muitos deles tinham pais amorosos, mães amorosas, e depois com Alzheimer eles ficaram agressivos. E aí as pessoas, ah, meu pai, já me falaram que ele tá só exacerbou os defeitos dele. Não é nada disso. Você tem uma alma que está atrás de um vidro embaçado e ela não consegue ver o que está acontecendo do outro lado. E quem assume o comando é a parte automática, instintiva, é o porão. E aí você vai ter uma pessoa que reage de maneira agressiva, mas que ela não está vendo nem reconhecendo ninguém que está ao redor dela. Então não adianta você olhar para sua mãe ou para o seu pai com Alzheimer e achar que aquela pessoa, aquele corpo que você está vendo gritando, batendo, que é ele. Ele está em algum lugar lá dentro, ela está em algum lugar lá dentro, mas não é ela se expressando, porque o órgão de comunicação está obstruído, né? E às vezes acha uma janelinha. Tinha uma amigona minha, que era minha professora de inglês, lá em Santos, e ela tinha o pai e a mãe com Alzheimer. E uma das grandes. E ela ia todos os dias, no final do dia, passava lá para ficar com eles um pouquinho. E eles nunca reconheciam ela. E um belo dia, ela lá, sentadinha, era o aniversário dela. E o pai dela vira assim e fala assim: filha, que bom que você veio. Justo hoje, no seu aniversário. Ela olhou com o olho arregalado, né? Fazia meses que ele não reconhecia ela. Aí ele abraçou ela, ela: puxa, pai, que bom que você lembrou ela. E ele: quem é você? Né? Então abriu a janela, ele mostrou para ela que ele estava lá, que ele amava ela, e fechou a janela, porque o órgão de representação dele estava defeituoso. Então, quando a gente fala dos esquizofrênicos, por exemplo, a gente acha que a pessoa é... Isso que eu acho engraçado em medicina, né? Não sei se vocês já repararam. Você tem pneumonia, você tem câncer, mas você é psiquiátrico. Você é alcoólatra. Quando a doença assume a tua identidade. Quando a gente não consegue separar o que é a doença e o que é a pessoa. Então, o esquizofrênico não é esquizofrênico. Ele tem a esquizofrenia. Ele está lá. Mas o cérebro dele mostra para ele uma realidade que é muito diferente da realidade que a gente está vendo. Que, aliás, nenhum dos dois está vendo realidade nenhuma, na verdade. Eles têm... A percepção dos sinais do meio que eles recebem é totalmente diferente da nossa. Por quê? Porque o órgão de comunicação deles está com alguma parte desregulada. Né? Os neurotransmissores são produzidos de maneira anômala, em quantidades diferentes, o número de receptores é diferente, as estruturas neurais, límbicas, têm características diferentes. É. Mas nada que seja assim destruído, que esteja quebrado, mas está desregulado. Por isso que não existe doença psiquiátrica, existe transtorno. Porque não existe alteração anatômica naquele paciente. Né? E isso faz com que a gente, que é materialista, julgue que é o espírito que tem o problema. Claro que é. Todo mundo que está encarnado é um espírito. E sempre que a gente tem alguma doença física, isso é tradução de alguma dificuldade nossa. Mas... como diz André Luiz, eu coloquei um slide falando sobre isso. Quando a gente está encarnado, nada é 100% físico e nada é 100% espiritual. Não adianta você puxar a sardinha para um lado ou para o outro. Então as coisas estão acontecendo ao mesmo tempo, né? Então você precisa prestar atenção nisso. Por quê? Porque a gente tem uma tendência de ser materialista e querer explicar tudo pela matéria, e a gente critica isso. E aí, de repente, estamos a gente lá no centro espírita querendo explicar tudo pelo lado espiritual. Eu já vi isso acontecer tanto em casos de depressão. Ah, depressão é doença da alma. Qual que não é? Ah, depressão não adianta tomar remédio. Tem que rezar e encontrar Jesus. Tá certo. Aí, um belo dia, a providência divina faz você ficar deprimido. E aí você vê que a coisa não é tão simples assim. Porque se você entrou no quadro depressivo, o seu cérebro vai funcionar no modo depressão. E os seus neurotransmissores vão estar desregulados. Quando você quer sair daquela roda viva, você não consegue, porque o seu cérebro fica te puxando de volta. E você quer funcionar diferente, mas ele te puxa de volta. E você insiste, ele te puxa de volta. Dá para sair sozinho? Dá. O Rossandro falou isso hoje de manhã.

entre os dois espíritos. Aí você vai lá, faz o tratamento psicoterápico com o espírito desencarnado na reunião mediúnica. Você consegue tratar esse primeiro espírito e aí você vai tratar o segundo espírito, que é o que estava obsediado. A gente tem muita gente tem uma tendência de tratar o desencarnado como bandido e o obsediado encarnado como mocinho. Ninguém diz que isso é desse jeito. Ou eles são parceiros, ou às vezes o encarnado é o bandido. Né? E em qualquer das duas situações, nós, como cristãos, devemos fazer o quê? Acolher os dois. Né? E tem algumas técnicas hoje que são chamadas modernas. Né? Eu acho que o espiritismo está ultrapassado. Por quem? Nós ainda nem chegamos lá. Quanto mais ultrapassar. Né? Então, acho que quem acha que o espiritismo está ultrapassado está precisando estudar um pouco mais. Porque ele nem percebeu o tamanho da ignorância dele. Né? Como Sócrates dizia, só sei que nada sei. Né? Então, quando você perceber o tamanho da ignorância, você vai ver que ainda falta um tantão para a gente poder igualar o conhecimento espírita, para depois ultrapassar e aí alguém vir ensinar alguma coisa melhor para a gente. Porque nesse momento a gente nem chegou lá ainda. Então, o que a gente está precisando é entender o que está acontecendo entre o cérebro e o espírito. E essa é a ideia da neurofisiologia transdimensional. Então, onde é que a gente está? Né? Nem no zero, nem no 100. Nem no branco, nem no preto. Né? É um degradê. E cada um de nós se apresenta em um ponto dessa evolução em uma determinada característica. Então, às vezes, você olha para alguém que está do seu lado passando uma dificuldade enorme. Aquela vida lascada mesmo. E você fala, nossa, eu estou melhor que ele, porque ele está todo ferrado aí, eu já estou numa situação melhor. É o que eu falo, né? Hoje eu falei, comecei a palestra falando como eu sou privilegiado, às vezes eu fico pensando nisso. Às vezes eu estou na boa nessa encarnação, porque eles estão me preparando que eu tenho uma conta grande para pagar, eles estão me dando um gás na próxima eu pagar a conta, né? Então, às vezes eu olho para pacientes muito graves, esses pacientes psiquiátricos, pacientes em coma, os pacientes com paralisia cerebral, e eu fico pensando, às vezes, eu não sou melhor que eles. E às vezes, talvez, eu precise de mais umas 4 ou 5 encarnações para chegar no ponto de conseguir suportar essa dor, essa expiação que eles estão passando agora. Né? Então, a gente, às vezes, olha para o outro sofrendo e acha que a gente está melhor que eles. Às vezes, a gente nem está em condições de chegar onde eles chegaram para passar o que eles estão passando. Então, cada um de nós tem o seu lado bom, que funciona, e o seu lado está faltando. E a gente está num degradê, a gente está num processo evolutivo. Tem coisas que a gente já conquistou e outras que a gente ainda não conquistou. Mas com certeza a gente nem está no zero, nem está no 100. Né? E é aí que está a dificuldade. Bom, então o nosso sistema nervoso, como órgão de comunicação, ele está adequado à nossa capacidade. E aí é que vem o aforisma de Diderot. A função faz o órgão. Diderot era materialista, mas ele foi quem inspirou Jean-Baptiste Lamarck, e recentemente eu percebi que eu fiquei sabendo que ele fazia parte de um grupo muito restrito francês, que frequentava a casa do Barão de Halbach, e que junto com Rousseau foram os pais do iluminismo. E vocês sabem que depois do iluminismo, que preparou a França intelectualmente, veio Allan Kardec para trazer a doutrina dos espíritos. Então, nada é por acaso. Né? E o Diderot, através da função faz o órgão, ele dizia isso, que você desenvolve fisicamente uma estrutura que está dentro da sua necessidade para aquilo que você tem já para fazer, o que você é capaz de fazer. Então, o nosso aparelho fonador, ele é único, a gente consegue falar e se expressar. Por quê? Porque a gente já tem intelectualmente essa capacidade. E a gente foi implantando essa capacidade através da evolução filogenética até que a gente desenvolvesse o nosso aparelho fonador. Então, ele não apareceu por acaso. E a gente não fala porque tem um aparelho fonador. A gente tem um aparelho fonador porque a gente é capaz de falar. Né? Então, o que aconteceu foi isso. Dentro dessa evolução filogenética, o primeiro andar, como a doutora Ivene já explicou, ele trazia as funções básicas. Né? Respirar, regular a temperatura, procurar alimento, se defender e assim por diante. Até chegar no sistema límbico, que aliás quem deu o nome de sistema límbico foi o Paul MacLean, o mesmo que fala dos 3 andares da casa mental. E ele vem falar das emoções como a raiva é o

0: útil em algumas situações, era pelo menos, né? Agora a gente está precisando se livrar dela. Mas ela era útil para a defesa, para reagir contra agressores e assim por diante, né? E aí, essas novas estruturas foram surgindo a partir das novas capacidades que a gente foi adquirindo. Então, depois dessa parte automática, que a medula espinhal desenvolveu e o cérebro reptiliano desenvolveu, aí vieram novas possibilidades. Então, depois dos répteis, esse andar ficou estabilizado. Essas estruturas estão prontas, não tem mais o que desenvolver ali. Aí veio o segundo andar. E esse segundo andar já vem trazer outras funções, outras capacidades. E essas capacidades foram instaladas a partir, né, do nosso desenvolvimento. E agora nós estamos indo para o terceiro andar, que é o lobo frontal. Então a própria doutora Ivênia ensina isso, que a evolução vem de baixo para cima e de trás para frente. Então agora a gente está crescendo o lobo frontal. No futuro não vai precisar de boné, né? A gente tem uma testa grandona, vai fazer sombra para o olho e vai ficar tudo bem. Por quê? Porque o nosso lobo frontal vai aumentando. Tem um slide que ela mostra, estava torcendo para ela mostrar, não mostrou, do volume craniano dos primeiros hominídeos e como a coisa vai crescendo, né? Eu tive a oportunidade no Museu de História Natural lá em Nova York, a senhora ia adorar aquilo lá, doutora, pensei muito na senhora lá. Um monte dos crânios da evolução, e você percebe claramente, né, como a face, que era proeminente, ela vai ficando embutida, porque o crânio vai crescendo, vai aumentando, vai indo para frente. O que que é isso? É você somando, você está somando estruturas, por quê? Porque você está somando capacidades. E o que que está acontecendo com as estruturas mais básicas, com o cérebro primitivo e o segundo andar? Elas estão lá ainda. Elas estão sendo hierarquizadas. Então, a gente não tem instinto? Claro que tem. Muitas vezes a gente reage de uma maneira agressiva, grita e depois se arrepende. O que que é que você gritou? É que você baixou o nível. Desceu das tamancas. Não é? Deu uma baixaria. O que que é isso? Você foi lá pro porão. Você deixou o seu réptil, o seu dragão tomar conta. E logo em seguida você vai lá e assume. Né? E mais raramente, infelizmente, a gente vai para o terceiro andar, que é quando a gente vai fazer uma prece, quando a gente está num momento de meditação, quando a gente está pensando em alguma coisa útil e tem um insight. O Schopenhauer chamava isso de ócio produtivo. Eu amo isso, né? O ócio produtivo é você estar parado fisicamente, mas sua cabeça está a mil. Né? Não adianta você querer ócio produtivo jogando Candy Crush. Não dá certo. Ou assistindo televisão. Também não dá certo. Você vai ter ócio produtivo lendo um livro. Você vai ter ócio produtivo. Atualmente eu tenho feito muito isso, correr. Na hora que eu estou correndo, quando eu tenho que dar treino, que eu tenho que regular o tempo, não dá certo, porque eu fico preocupado com o relógio. Mas se eu vou correr para correr, né, é uma maravilha, porque eu fico pensando em um monte de coisa. É nessas horas que eu tenho insight. Puxa, eu vou escrever sobre isso. Nossa, será que isso não é assim? Será que isso não é assado? É o ócio produtivo. É quando a gente vai para o terceiro andar. É quando a gente abre as antenas. Pessoal, tem alguém aí? Tem alguém para me informar alguma coisa? Eu estou aqui, ó. Me dá uma chance. Sabe, o passarinho, o filhotinho de boca aberta, esperando a mãe colocar a comida digerida na boca? Pois é, são esses momentos. A gente ainda não tem espaço para morar lá. Apesar que tem gente que quer forçar, não adianta. A gente está no segundo andar. E essa questão que a doutora colocou, o primeiro andar é o passado, o segundo é o presente, o terceiro é o futuro, isso vale tanto para o que a gente estava fazendo no passado com o primeiro cérebro, o que a gente está fazendo agora com o segundo, o que a gente vai fazer com o terceiro, e o que isso representa em termos filogenéticos também, que é o nosso passado evolutivo, o nosso presente evolutivo, o nosso futuro evolutivo. Então, sendo o sistema nervoso nosso órgão de reprodução, nada mais é do que a nossa forma de se comunicar. E quanto mais capacidade de comunicação a gente tem, né, mais estruturas específicas vão surgir. O grande erro do materialista é achar que, por exemplo, o sistema límbico produz a emoção. Não. Ele traduz a emoção. E se você for lá e destruir o sistema límbico, você vai cortar a capacidade da pessoa de expressar isso. Ela mostrou isso com o trabalho da doutora Rita. Quando a pessoa perde o feeling. Ou seja, o espírito dela perdeu a capacidade? Não. O cérebro dela perdeu. Falhou a letra A do teclado. E agora ela não consegue mais digitar a casa. Pela neuroplasticidade, a gente sabe que se ela se esforçar, ela consegue pegar uma tecla que ela não usa nunca, ou quase não usa, o W, por exemplo, e fazer o W funcionar como A. E o nosso cérebro é capaz de fazer isso. É o que se chama neuroplasticidade. Nosso cérebro é dinâmico. E quem é que faz ele fazer isso? Você. A sua vontade, o seu desejo. E o seu esforço para que isso aconteça. Né? O problema é que normalmente a gente se senta e chora. Né? A gente não vai à luta. É a história que também o Rossandro falou da culpa. Culpa não serve para nada. Culpa serve só para você se sentir coitadinho. Eu me odeio, eu não sirvo para nada. Pega o chicotinho e fica batendo nas costas. Eu não sirvo para nada, eu me odeio, eu não presto. Só que tudo que você fez de errado continua errado. Você não vai para frente, nada muda. Joga fora a culpa. Arrependeu, percebeu que errou? Assume a responsabilidade. A responsabilidade é que faz você se mover. A responsabilidade é que faz você agir, é que faz você correr atrás das coisas. Então, se deu problema, teve um AVC, teve uma lesão, perdeu alguma capacidade, vai à luta. Levanta, vai atrás. Né? Ah, eu já estou muito velho para isso. Você está muito velho em qual encarnação? Não é? O que você conquista, você conquista. Fora a questão material, tudo que você conquista são ganhos seus, que você leva junto com você. Eles vão fazer um upload para o seu perispírito, fica tranquilo. Na hora que você está desencarnando, faz o upload. E aí tudo que você aprendeu vai para o teu perispírito e você leva com você. Né? Você vai levar com você. E aí os três andares, que o Dr. Paul MacLean também fala dos três andares, tal qual André Luiz, só que alguns anos depois. Né? Então o primeiro andar fala dos impulsos, os hábitos, o subconsciente. O segundo andar fala das conquistas atuais, da vontade e do consciente. E o terceiro andar, do futuro, conquistas futuras, ideal e superconsciente. Onde é que a gente tem que habitar? Qual dos três andares? O segundo. Que o presente é bom, por isso que chama presente. Né? Passado passou, futuro é futuro. Então quem vive no primeiro andar faz sempre esforços maquinais, não questiona nada, não aprende nada, não evolui. Mas também quem quer sempre estar no terceiro andar, contempla sem obra, renuncia sem aproveitamento, não evolui. Quanto mais vezes a gente visitar o terceiro andar, melhor, que a obra vai mais rápido. Mas ainda não está pronta, não dá para morar lá ainda. Nós ainda estamos trabalhando para hierarquizar o nosso cérebro reptiliano. A gente ainda está lutando para dominar os nossos instintos básicos, a nossa raiva, os nossos mecanismos de luta. Não adianta a gente querer subir para o terceiro para hierarquizar ou dominar o segundo, sendo que o segundo nem dominou o primeiro ainda. Então calma, tudo a seu tempo, não é? A gente não é porcaria, mas também não é nada muito fantástico. Nós estamos ali no meio. E é bom estar no meio. É melhor que estar começando. Não é? E a gente vai nesse caminho até que a gente vai conseguir assumir a nossa postura cada vez melhor. Né? Ainda estava brincando, muita gente fala assim, o que você foi no passado? Eu fui isso, eu fui aquilo, será que eu fui isso, será que eu fui aquilo? Gente, a melhor versão tua é 2017. A gente só vai para frente, né? Ninguém volta. Então, qualquer coisa que você foi no passado é pior do que você é hoje. Bom, eu não sei quanto a vocês. Estou fora de querer saber o passado, então. Eu já não estou muito contente com hoje. Imagina o passado. Então, é melhor ficar onde a gente está. Dr. Bezerra, uma vez, falou isso para mim. O que você precisa saber do seu passado é que te colocou onde você está hoje. Trabalha. Né? Todo mundo, ele é tão, né, amoroso, Dr. Bezerra. Me deu esse puxão de orelha que até hoje dói. E eu agradeço muito pelos puxões de orelha que ele me deu, que a doutora me deu, porque eles que me fazem andar. E eu queria trazer essa questão da consciência, porque a gente está falando de consciência, né? Ficou meio apertado o tempo, mas o que, que é mente e o que, que é consciência? Do que a gente está falando? Bom, é possível definir mente e consciência? Doutor Michio Kaku, que eu usei bastante coisa dele nesse livro, ele diz assim, que a mente está logo ali, no próximo pensamento, mas quando nos pedem para defini-la ou explicá-la, não temos a menor ideia do que se trata. Não é? E interessante que o filósofo David Chalmers, ele decidiu que ele ia pegar um consenso sobre o que é consciência. E ele levantou 20 mil artigos. Gente, 20 mil não é pouca coisa. E a conclusão que ele chegou é que nunca tanta gente se dedicou para criar tão pouco consenso. Então, o lance é aquilo que eu já falei para vocês. Qualquer definição é um limite, né? Como disse Isaac Soares. E quando você não tem limite, ou quando a coisa, o limite não está restrito àquilo que a gente conhece, que no caso é a matéria, a gente não consegue definir. Então, mente não é material. Ela não é produzida pela matéria. Ela é traduzida pela matéria. Então, o que acontece? Você não consegue definir, né? Então, sem definição de consciência, somos incapazes de definir aquilo que nos define. Não é estranho isso? É igual o biólogo falar que não precisa de uma definição de vida. Bom, biologia, estudo da vida. Ah, você é biólogo? Sou. O que você estuda? A vida. O que é vida? Não sei. Aí você fala assim, o que é consciência? Ah, consciência não interessa. Consciência não existe. Doutora, a senhora lembra lá na Alemanha, em Bonn, a professora lá de neurofisiologia da Universidade de Berlim, falando sobre circuitos neuronais e consciência. Conclusão da palestra, ela chega no fim e fala assim, concluímos então que a consciência não existe. Aí depois na mesa redonda, eu perguntei assim para ela, doutora, qual consciência definiu que a consciência não existe? É igual aquela frase, a verdade não existe. Vamos analisar essa frase. A verdade existe? Existe. Então a frase está errada. A verdade não existe. Bom, a verdade não existe. Se a verdade não existe, a frase é verdadeira. Então sempre é verdade. A verdade sempre vai existir. Não adianta falar que a verdade não existe. Ela é auto-evidente. A consciência é auto-evidente. Você não tem que me dizer que ela não existe. Você tem que me dizer o que é a consciência, de onde ela vem. E para a gente falar do que é consciência, a gente tem que falar o que é mente. Bom, ninguém sabe o que é consciência, também ninguém sabe o que é mente, e estamos conversados. Por que ninguém sabe? Porque está todo mundo olhando pelo lado materialista. Eu vou dizer para vocês o que eu aprendi com Emmanuel. O que é mente? A mente é o espelho da vida em toda parte. Está nesse livro maravilhoso que chama Pensamento e Vida. Cada capítulo que tem uma página e meia, dá para escrever um livro de 600 páginas em cada capítulo, né? Bom, o que é o espelho da vida em toda a parte? O que é a vida? Então, vocês lembram da definição de vida? Vou passar a prova depois, que eu dei na aula na primeira. Né? Lembra que a vida é um fator inteligente, perene, não é? Então, a vida, eu posso traduzir vida como inteligência, eu posso traduzir vida como individualidade, como alma, como espírito, posso traduzir. Não é? É uma palavra que é um conceito que chega muito mais perto. Então, o espelho da vida seria o espelho, né, do espírito, não é isso? Então, o espelho da vida é a mente. Então, a sua mente, ela não é você todo, não é o seu espírito todo, mas é o espelho que está refletindo parte de você neste momento. Eu não sei se eu fiquei que ficou claro, mas o André Luiz, mais para frente, ele vai falar assim no Mundo Maior. O cérebro real é aparelho dos mais complexos em que nosso eu reflete a vida. Olha lá de novo. Mesma coisa que o Emmanuel falou. A mente reflete a vida. E que é a vida? É você, a sua individualidade, o seu espírito. E a mente nada mais é do que o espelho. Né? E aí eu venho e coloco assim, a mente é a fração manifesta do eu. Ou seja, eu não sou o Décio, eu estou o Décio. Décio é uma fração manifesta de quem eu sou. A minha individualidade é maior que o Décio, ainda bem, né? Porque vamos e venhamos. Né? Mas eu sou muito maior do que isso, acreditem. E aí, quando você está pensando no que o Décio está expressando neste momento... o que a minha mente é hoje é a expressão de uma fração de todas as capacidades que eu tenho. Né? É o que eu consigo enxergar. Né? Então, é mais ou menos assim. Vocês lembram desse espelho da feira? Você comprava o espelho, agora está de plástico. Na minha época era uma madeirinha bem sem vergonha, laranjinha. Aí você comprava, você colocava, pregava ela na parede, ela já desmontava. Eu lembro que eu comprei uma dessa na República, quando eu cheguei em Bragança. Não durou 2 dias, o espelho quebrou. Mas é mais ou menos isso. É como se você tivesse um espelho pequenininho e quisesse se olhar. E aí você vai colocar o espelho diante de você, você vai ver ou só o seu rosto, ou só o seu tórax, não é? Você não consegue ver, se vê inteiro. Você vê só uma fração. O espelho é a mente, né? É a fração expressa da alma. Ou, aproveitando a figura, é a parte do todo refletido no espelho. Então, a mente é o que eu estou vendo de mim mesmo nesse momento, né? E o que é a consciência? É o tamanho do espelho. Quanto maior o espelho, maior a minha capacidade de ver o meu eu. Quando eu chegar lá, no fim da minha evolução, em que a minha consciência for plena, eu vou estar naqueles quartos que tem espelho em todo lugar, que eu consigo ver de frente, de trás, de cima, de baixo, eu vou me ver inteiro. É quando a minha mente vai ter o tamanho da minha individualidade, do meu eu. A minha consciência vai ser tão grande que eu consigo ver tudo ao mesmo tempo. A mente vai continuar sendo o espelho da vida, só que a minha consciência vai ser tão ampla que eu consigo me ver inteiro. Né? Então, esse para mim é o conceito de mente. E é para mim o conceito de consciência. E aí, os níveis de consciência. Né? Então, a gente fala de consciente, subconsciente e inconsciente. Mas o André fala do superconsciente. Então, para mim, o que é o consciente? É o que eu estou objetivamente vendo no espelho. O que é o subconsciente? É o que eu não estou vendo, mas eu posso inferir. Então, por exemplo, eu estou me olhando no espelhinho, o espelhinho é pequeno, eu me arrumei, aí eu vou olhar se a gravata está boa, eu vou olhar se o cabelo está penteado, mas na hora que eu estou olhando, eu não estou olhando tudo, mas eu vou inferindo. É o meu subconsciente, aquilo que eu não estou objetivamente vendo, mas eu estou percebendo através do consciente. Né? O superconsciente é essa coisa que você vai de vez em quando, é esse extra que você ganha. É quando você consegue um desdobramento, você consegue uma visão mais ampla. E o inconsciente é o que está fora do espelho. Então eu, com esse espelhinho da feira, eu não vou conseguir olhar atrás, as minhas costas, não vou conseguir ver. Se eu quiser ver as minhas costas, eu vou precisar de outro espelho. Eu não consigo colocar o espelho atrás da minha cabeça e olhar. Né, o cucuruto careca, assim, não dá para ver, eu preciso de outro espelho. Então esse é o inconsciente, são as partes do meu eu que não estão acessíveis nesse momento para esse espelho desse tamanho. Mas conforme eu vou ampliando a minha consciência, o inconsciente se torna consciente. Ou numa outra encarnação, quando o espelho muda de lado, o que era inconsciente vai ser consciente, o que era consciente vai ser inconsciente. Deu para entender? Então, é isso. Depende do foco que o cérebro triuno, está dando para o que a gente está manifestando nesse momento. Quer dizer, o meu consciente, o meu subconsciente, o meu inconsciente, o meu superconsciente, tudo isso está dependendo do quê? Do meu espelho, do meu instrumento de manifestação. Porque o meu cérebro, o meu sistema nervoso, ele está dando o foco para essa consciência. E eu consigo ver com mais clareza ou não, dependendo do sistema nervoso. A gente volta para aquele slide do óculos, né? Para aquele slide do qual é a música. Quer dizer, eu posso estar conseguindo ver ou não. Comprei o espelho, todo feliz na feira, chegou, o espelho quebrou. Aí eu fiquei só com um pedacinho do espelho. Piorou. Eu vou ver menos coisa. O meu inconsciente aumentou, o meu subconsciente ficou mais restrito. Né? Por quê? Porque eu tenho um aparelho nervoso que ainda, um sistema nervoso que está nesse momento com dificuldades. Então, no mundo maior, o André fala, a mente colocada entre o objeto e o subjetivo é obrigada pela divina lei a aprender, verificar, escolher, repelir, aceitar, recolher, guardar, enriquecer-se, iluminar-se, progredir sempre. Na verdade, como eu disse antes, a gente olha o nosso redor e acha que isso que a gente está vendo é real, não é real, né? A gente faz uma interpretação dos sinais do meio. Esse mundo que a gente vive é um mundo de ilusão. O mundo real não é aqui. É um mundo do outro lado. Quando a gente desencarna, a gente vai viver um mundo real, né? Aqui, nesse momento, usando esse aparelhinho, que é o nosso sistema nervoso, mesmo que a gente ache que ele é fantástico, maravilhoso, cheio de tecnologias, a gente já tem até um lobo pré-frontal, né? Então a gente está achando, já tem até uma área pré-frontal, a gente está achando tudo muito bom, mas a gente não está nem começando, né? É igual o Fusquinha 64, não tinha sensor de estacionamento, não tinha vidro elétrico, não tinha direção hidráulica, aliás, não tinha nada, né? Era o motor, a roda, o freio, e olhe lá que o freio não parava. Então, somos nós o Fusquinha ainda. Então, ainda tem muita tecnologia para a gente desenvolver. E nesse momento, muitas vezes, o que a gente olha, quando a gente olha o espelho, a gente não vê o que está refletido, né? Ou você acha que você é o leão, ou você acha que você é o gatinho. E às vezes você não acha nem uma coisa, nem a outra. Então, a gente tem que tomar um pouco de cuidado com as nossas auto-interpretações, não é? Então, é isso. Eu queria terminar... deixando vocês com inveja desse dia que a gente tomou o cafezinho com o Sequilho e agradecer demais por essa oportunidade de estar aqui em Caxias do Sul. Eu amo vir aqui, são meus irmãos aí, a Samira e o Vitório fazem parte dessa minha família espiritual e dessa oportunidade que a doutora Ivênia deu para mim e para o Sérgio, da gente poder produzir alguma coisa junto com ela. Muito obrigado.
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3: 4:26.
4: De agradecimento pela audiência e de estímulo, para que eles levem a mensagem de Jesus nos cantos do mundo onde estiverem, não só a partir do conhecimento, mas sobretudo a partir do exemplo pessoal, que eles sejam espíritas pelo exemplo, de forma que as pessoas se perguntem, de onde vem a sua paz? De onde vem a sua forma leve de levar a vida apesar do sofrimento? Eu também quero isso para mim. Aí ele vai apresentar a doutrina espírita.
5: O psicólogo, o Dr. Rossandro Klinger.
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0: prefácio do Evangelho segundo o Espiritismo, o codificador Allan Kardec inicia sua magistral obra com uma mensagem inusitada do Espírito de Verdade. O que nos chama a atenção foi a linguagem utilizada pelo Espírito de Verdade para abrir o Evangelho segundo o Espiritismo, em especial que está no primeiro parágrafo. Os Espíritos do Senhor, que são as virtudes dos céus, qual imenso exército que se movimenta ao receber as ordens do seu comando, espalham-se por toda a superfície da terra. Há uma tradição no Velho Testamento, no início do livro de Números e no profeta Isaías, de que o povo hebreu, as pessoas que nasceram como hebreus, eram chamados de filhos do Senhor. Portanto, Deus era conhecido como o Senhor dos exércitos, ou melhor, o Senhor das estrelas. É que a palavra Tsevaot, em hebraico, pode ser traduzida tanto por exército quanto por estrelas. E os filhos daquela nação, os sábios, aqueles que se iluminaram ou que prestaram um grande serviço na primeira revelação, eram conhecidos como as estrelas que Deus chama e conta pelo nome. Nessa mensagem, o Espírito de Verdade, como que evocando todas essas tradições, chama os Espíritos do Senhor de virtudes do céu e compara esse numeroso grupo de espíritos a um exército, fazendo referência ao belíssimo texto de Isaías, onde o profeta diz que Deus chama as estrelas, uma por uma, pelo seu nome, e cada qual aparece no céu. Uma linguagem simbólica que trata do papel dos espíritos na revelação das verdades divinas e no papel da revelação, no aprimoramento moral e no engrandecimento dos seres. A mensagem também faz ecos a falas de Jesus no sermão profético e nos faz pensar da vinculação profunda, do laço intenso que une as três revelações da lei divina.
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1: 4:33.
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4: Muito bem, nós estamos já voltando e dando sequência ao domingo especial na apresentação desse seminário que você estava acompanhando e que nós tivemos esse pequeno momento de intervalo para você poder relaxar um pouquinho. Vamos continuar ouvindo e acompanhando e prestando bastante atenção nessa exposição que nós estamos acompanhando. E aproveite também, deixe o seu recadinho, deixe a sua mensagem no nosso livro de recados, no nosso livro de visitas, no site da Rádio Fraternidade. E também, claro, curta a nossa página no Facebook. É Web Rádio Fraternidade no Facebook também. É fácil você curtir. Acesse o Facebook, facebook.com/webradiofraternidade. Aguarda a sua curtida lá pra gente, tá bom? Vamos continuar então ouvindo o seminário.
5: Vamos ouvir agora a expositora espírita Ana Tereza Camasmi, do Rio de Janeiro, abordando o tema gratidão, em palestra proferida na Cometrim de Ituiutaba, dia 31 de outubro de 2015.
6: Gente, então, bom dia. Eu fiquei muito feliz de passar a nossa palestra para de manhã, porque eu fiquei assim, meu Deus, vou falar para eles 2 da tarde, depois do almoço. Vai todo mundo cochilar danado, né? Vai ficar difícil. Tá ruim para a senhora? Ah, senta aqui, ó. Aqui, ó. Bota a sua cadeirinha aqui, ó. Ô, tadinho, o negócio vai dificultar, né? Então, gente, a nossa conversa hoje é sobre a gratidão. Para o nosso estudo de hoje, eu utilizei o livro de Joana De Angelis, Psicologia da Gratidão. Eu acho que a capa não é mais assim. Eu acho que essa minha edição é mais antiga. Mas esse livro aqui foi a base do meu estudo e tantos outros, mas esse aqui é o principal, onde a Joana vai desenvolver a necessidade da gratidão. Mas antes da gente conversar sobre a gratidão propriamente dita, eu queria conversar com vocês um pouco sobre a vida. E vamos conversando junto? Queria que vocês pudessem falar também, já que não é uma palestra de abertura, aqui a gente está mais pertinho. Espero que a gente possa fazer mais conversado. Tá bem? Podem perguntar, levantar a mão, tá bem? Então, a primeira pergunta que eu quero fazer é se viver vale a pena. O que vocês me respondem? Vocês respondem que sim. Ai, ai, ai, né? Tem que dizer que sim. E mais do que isso, queria perguntar para vocês se isso é sempre. O que vocês acham? Vale a pena viver sempre? Mesmo quando uma pessoa, por exemplo, está com uma doença degenerativa, perto de desencarnar, e está naquela cama parada e não se comunica mais, vale a pena ainda viver? Por que vocês acham que vale? Que bacana, como é que é seu nome? José Cláudio, isso? José Claudino, então, José Claudino está dizendo que mesmo que aparentemente para nós a vida já não precise mais estar ali, ali está acontecendo ainda um processo de transformação que para nós não é visível. Isso porque a gente tem uma perspectiva transcendente, porque a gente tem a perspectiva da vida que transcende o corpo físico, né? Mas imagina quem não tem essa perspectiva de que tudo tem esse sentido, né? Para além do que a gente pode perceber, como fica difícil perceber que a vida vale a pena. E quando a gente está passando um sofrimento muito intenso, quando a gente não está conseguindo mais ter vontade de levantar de manhã, a gente começa a pensar que não vale mais a pena continuar. E aí a gente tem que fazer um esforço sobre-humano para poder mudar essa perspectiva. Então, esse sempre é muito difícil para nós. A gente sabe que a vida vale a pena, mas conectar de que vale sempre é algo que a gente tem que se esforçar. Deixa eu passar o microfone para você, para eu poder te escutar.
7: Quando nós colocamos esse pensamento na visão doutrinária nossa, nós buscamos de imediato essa resposta, né? Estou resgatando, estou como o senhor ali sabiamente nos falou. Mas nós devemos ampliar isso em relação à nossa vida. Eu acho que vale a pena viver quando você tem um objetivo e uma meta, porque sem objetivos e meta, a vida não tem sentido. Viver por viver não tem sentido. Então, acho que, independente da nossa religiosidade, dessa visão pós-vida, nós precisamos ter objetivos. Isso que dá sentido à nossa vida.
6: Então, o Walter trouxe mais uma contribuição, dizendo que a vida vale a pena quando a gente traça objetivos. Vamos ver isso. Então, queria perguntar para vocês, quando é que viver vale a pena? O Walter já deu uma dica para a gente, quando a gente ainda tem projetos futuros, tá certo? Quando a gente olha para frente e vê que ainda temos uma estrada para poder percorrer. Então, não, acho que não. Acho que o Walter quis dizer que, mesmo para alguém que está... Isso. Não escuta. O que o Walter quis dizer para a gente é que, assim, quando a gente está vivendo uma vida corpórea que parece que não serve mais nada, porque ali não tem como mais acordar, fazer coisas, enfim, ali também tem um sentido de estar vivo. Que, segundo o nosso irmão José Claudino disse, ali estão havendo transformações espirituais e morais que a gente não vê, mas que acontece, né? O espírito está consciente do que está acontecendo, embora o corpo esteja adormecido. O objetivo naquele momento seria desenvolver a paciência, desenvolver muitas outras coisas que a gente nem imagina, né? Tantas coisas. Vamos continuar. A pergunta que eu faço... Ah, tá legal. Ó, ela está me dando o microfone aqui para a gente perguntar. Tá. Isso. Muito obrigado. Muito obrigado. Então, eu perguntaria para vocês, então, quais são os critérios que a gente tem para decidir que vale a pena viver? O que, que vocês me diriam? Que critérios seriam esses? O que, que a gente pode pensar como sendo? Se isso aqui estiver presente, vale a pena viver. Vários teóricos respondem essa pergunta. E eu queria poder ir vendo cada uma com vocês. Primeiro, a vida biológica, como a gente aqui conversou, né? O corpo está vivo em condições de poder dar conta da vida. Mas só a vida biológica é pouco para a gente dizer, por causa disso vale a pena viver. Por quê? Podemos estar numa situação em que a vida biológica está se extinguindo e ainda assim vale a pena viver. Seria um instinto de conservação que diz que vale a pena viver? Não. Por quê? O instinto de conservação não garante nem o comer, vocês sabiam disso? Por exemplo, a gente não come porque é instintivo, embora algumas correntes possam pensar. Se a gente comesse só porque é instintivo, não haveria anorexia nervosa, não haveria bulimia, não haveria obesidade mórbida, tá certo? O que, que acontece com quem está experimentando esses adoecimentos? O instinto de conservação não consegue fazer aquela pessoa comer. Então a gente não come por causa do instinto. A gente come por outra razão. E é isso que a gente vai aqui pensar. Então vale a pena viver por causa da nossa família? Por causa da sociedade? Vale a pena viver por causa da nossa vida material? Então eu estou colocando para vocês... sentidos, objetivos que as pessoas costumam dizer por aí. E quando a gente não está bem, um desses fatores, ou às vezes todos, se encontram restritos de alguma maneira. Até aqui estamos juntos? Sim? Seria a vida espiritual? Fale.
8: Eu acho que vale a pena viver. É uma questão de vida espiritual, por sermos espíritos e temos a vida é eterna, então vale a pena viver em qualquer circunstância. Não podemos fugir dessa realidade por questão espiritual, né? Pela questão espiritual.
6: Existe um autor que já desencarnou, chamado Viktor Frankl. Ele era médico na época da Segunda Guerra Mundial. Como ele era de família judaica, ele também foi para o campo de concentração. Vocês já devem ter visto algum livro dele, O Homem à Procura de Sentido, enfim. Quando ele estava no campo de concentração, ele era um prisioneiro qualquer, embora ele fosse médico, mas lá ele era um prisioneiro qualquer, enfim, usava aquelas roupas, perdeu todos os bens, sua família desencarnou, enfim. E ele então descobriu uma coisa muito interessante. Ele percebeu que haviam pessoas que morriam antes da morte, ou seja, ao saber que iam desencarnar, adoeciam antes. E outras que ainda tinham esperança de saírem vivos do campo de concentração. Essas ficaram vivas até uns últimos segundos antes de ir para uma câmara de gás ou coisas do tipo. Ele então, conversando e percebendo tudo isso, ele era psiquiatra, né? Ele descobriu que o que faz a gente viver é o sentido da vida. Então, aquelas pessoas que ainda tinham sonhos, que ainda consideravam que valia a pena viver, porque ainda queriam fazer alguma coisa quando saíssem de lá, essas conseguiam resistência moral e, consequentemente, conseguiam resistências físicas para suportar aquelas dificuldades todas. Eles passavam fome, frio, né, dores físicas, não tinham tratamento, não tinham medicamento, enfim. Era uma resistência mesmo para valer. Então ele entendia o seguinte, que quem conseguiu suportar todos os flagelos do campo de concentração em nome de um objetivo maior, essas pessoas então descobriram o sentido da sua vida. Ele então passou a imaginar o que ele faria quando ele saísse de campos de concentração. Ele se imaginava num grande auditório, contando sobre a experiência dele. Ele se imaginou publicando um livro. Se imaginou tratando e cuidando de muitas pessoas. E ele criou uma escola de psicologia chamada logoterapia, que é a terapia do sentido da vida. Então, significa para nós que não estamos no campo de concentração, mas que possamos passar por dificuldades, né, tão duras ou mais do que ele passou, que o que faz a gente ultrapassar e suportar as adversidades da vida são os sonhos, são os nossos projetos, os sentidos. Então, o que faz a gente comer é o sentido. O que faz a gente querer trabalhar é o sentido. O que faz a gente querer estar em família é o sentido. E quando a gente acrescenta os nossos conhecimentos transcendentes, os nossos conhecimentos espirituais acerca da finalidade da vida como um todo, não só dessa vida biológica, mas da vida do espírito nesta encarnação e nas seguintes, esse sentido se torna mais ampliado ainda. Então, eu vou citar aqui Joana de Ângeles. Ela diz assim, no livro Psicologia da Gratidão, na página 156, é necessário sonhar a fim de que as inspirações de fluente do amor possam se transformar em realidade, enriquecendo a vida de atos dignificantes e saudáveis. Então ela está falando da necessidade dos sonhos, da necessidade da gente ter projetos, da gente olhar para frente, para poder cuidar do presente de uma maneira diferente. Tranquilo? Podemos prosseguir então. Então, esses critérios que eu coloquei antes, só a vida biológica, só a vida material, ou só por causa da minha família, enfim, né? Quantos suicídios acontecem e o suicida deixa uma carta para a família e a família se sente muito traída? Puxa vida, como é que ele preferiu morrer do que ficar com a gente? Isso significa que a família, os laços familiares, embora eles sejam poderosos, eles sozinhos não têm condição de sustentar o desejo de continuar vivo. Porque querer continuar vivo e cuidar da sua vida corpórea até o final, até desencarnar, é algo que depende do sentido que você atribui para a sua vida. Porque quando a gente encarna, gente, esse sentido não vem pronto. A gente vem com rudimentos dele, planejamentos, esboços, quando a gente encarna. Quando a gente cria sonhos junto com a espiritualidade maior, de quem a gente quer ser nessa encarnação que se inicia. Se a gente acha difícil desencarnar, imagina, é muito mais difícil reencarnar. Porque não só a gente deixa afetos também, mas como a gente sabe que vai passar por adversidades. É que a maravilha da carne traz alguns esquecimentos para a gente. E eu acho bom deixar esquecido mesmo, Deus é sábio, né? Então, se a gente vem com esquecimento, imagina antes do esquecimento o que acontece. A gente se sabe devedor, mas a gente também se sabe com muitas dádivas para poder trazer para essa vida que recomeça. Então, tudo isso que eu quero chegar na coisa da gratidão, mas vamos devagarzinho. Então, eu coloquei algumas situações difíceis. Quando a gente passa por desencantos, quando a gente passa por perdas, quando a gente está diante de uma gravidez cuja criança vai nascer anencéfalo, né? Quando a gente fala também de quando os nossos sonhos morrem. Nesses momentos difíceis, a questão de se vale a pena viver entra em questão. Quando está tudo ok, a gente diz com certeza que vale a pena viver. Mas quando a gente passa por adversidade desse tipo, a gente fica um pouco balançado, mesmo os espíritas sabiam disso. E é tão interessante que os espíritas ficam culpados de pensar isso, né? Puxa, como é que pode? Eu que sou espírita, estou com vontade de desencarnar logo, estou com vontade de deixar tudo. Pois é, porque nós somos espíritas ainda mais teóricos do que experimentados. A gente está aprendendo ainda o espiritismo. E a gente ainda tem o espiritismo com muitos equívocos. Então eu considero que é natural a gente ficar em dúvida, porque nós ainda não nos sentimos espíritas, não no sentido teórico, a gente ainda não se sente espírita, eu quero dizer, na profundeza da nossa alma. Porque a gente esquece que é espírito, muitas vezes. Muitas vezes mesmo, gente. Lá na nossa casa espírita no Rio, tem 3 andares da nossa casa. Tipo assim, o último está indo embora e vai trancar a casa, né? Esqueceu alguma coisa lá no 3º andar. Aí tem sempre um que diz assim, vamos lá comigo, não vou sozinho não. E a gente até brinca com isso. Você está com medo de quê? De achar um espírito no 3º andar? Então a gente ainda tem muitas coisas infantis, né? A gente ainda não lida com a vida espiritual, com a intimidade necessária. Então o que, que acontece com a gente? Nós somos espíritos infinitos vivendo uma vida finita. Essa dualidade, essa ambiguidade, para nós ainda é difícil a gente juntar. Uma coisa é a gente desencarnado, espírito infinito, no momento infinito. Mas outra coisa é quando a gente entra na carne e vai viver 90, 100 anos, que a gente sabe que vai acabar. Então, como é que a gente lida com a vida finita? Sabe o que, que a gente faz? A gente diz pra gente que a gente só vai morrer quando tiver velho. E é muito engraçada essa visão, né? Quem foi que disse pra gente que a gente só morre velho? Quantos espíritos necessitam só de algumas horas na vida física? Quantos espíritos precisam só de poucos anos na vida física? Alguns precisam de 50, outros precisam de 30, outros precisam de 5, de 10, de 15. Uns precisam de 106. Cada um de nós tem um tempo necessário para sua, para o seu amadurecimento, para o seu desenvolvimento. Então a gente vai vivendo a vida, deixando tudo para depois, como se sempre tivesse tempo da gente fazer. E o que, que a espiritualidade vai lembrar para a gente? Ei, alô, você pode desencarnar a qualquer momento. Faz parte da vida humana a possibilidade do fim. Quer dizer que nós somos espíritos, nós somos temporais. Nós não somos como a cadeira, o livro, um computador, uma caixa de som, que é sempre igual e tem um tempo de vida útil que a gente pode determinar. A cada momento que eu encontrar com vocês, eu vou estar de um jeito e vocês vão estar de outro. Aliás, tem até uma coisa engraçada isso. Toda pessoa que me convida para fazer palestra num lugar, sempre quer que eu faça a palestra que eu fiz, né? E durante um tempo eu acreditei que eu podia. E eu ficava muito triste, porque quando eu fazia a palestra, eu nunca era igual. E quem me convidava dizia assim, sua palestra foi boa, mas aquilo que você falou naquele dia... E falei, puxa vida, eu não falei aquilo que eu falei naquele dia. Depois de um tempo, achei graça disso. E toda vez que alguém me convida para falar, a primeira coisa que eu digo, não vai ser igual aquele dia. Tá? Pode ser assim, você me aceita? Por que que nunca é igual aquele dia? Porque pelo fato de nós sermos temporais, nós nunca conseguimos repetir quem nós somos. Se vocês prestarem atenção, por mais que a gente tente ser igual, a gente não consegue mais. Vou dar um exemplo simples de namorados, né? Quando o relacionamento está ruim, a gente pensa assim, vamos naquele lugar que a gente se conheceu, naquele restaurante, à luz de velas, igual o primeiro dia, aí o casal vai. Aí acha que vai sentir a mesma coisa. Claro que não, gente. Não vai sentir a mesma coisa e é bom que não seja assim. Porque o que a lei do progresso conta para a gente? Que tudo sempre anda para frente. O máximo que pode acontecer, muito difícil, é parar onde está. Mas repetir, isso para nós não é possível. Então a gente lidar com essa fluidez não é tarefa fácil para a gente. Porque lidar com esse fluxo contínuo do tempo da vida significa dizer, o tempo leva tudo. Mas o tempo também traz tudo. Então a nossa vida, ela vai mesmo. E é importante a gente lidar com isso, e Deus dá essa bênção para a gente, Ele mostra para nós essa passagem do tempo no nosso corpo físico. Então a gente vai percebendo a pele diferente, a vitalidade diferente, e é necessário que seja assim, para que o espírito possa compreender que para desencarnar, a gente tem que encolher, gente. Ninguém desencarna assim. Para a gente desencarnar, a gente precisa diminuir. Por quê? Porque a alma precisa encolher para poder retornar para a pátria espiritual. O bebê também chega encolhido, não é verdade? O bebê chega encolhidinho, ele vai se expandindo, e quando a gente está perto de desencarnar, o corpo recolhe para a alma poder voltar ao seu estado natural e essencial. Então, esse processo, que é assim, né, precisa declinar, a gente resiste. A gente não quer que nada termine. Então a gente sabe começar, mas nós temos muita dificuldade de terminar. Tem dificuldade de terminar namoro, terminar casamento, terminar trabalho, terminar palestra, tudo difícil. Tudo que é terminar para a gente deixa para daqui a pouco. E às vezes a gente estende muitos sofrimentos pela nossa dificuldade de fechar. Então, eu disse para vocês que o que mantém a gente vivo é o sentido da vida. Por exemplo, o que, que faz vocês estarem num sábado de manhã, a essa hora, comigo, nesse estádio, nesse ginásio aqui? É porque faz sentido para vocês isso. Porque vocês têm o sentido de desenvolvimento moral, vocês têm o sentido de confraternizar com seus companheiros. Se não fossem esse sentido, vocês estavam preparando o almoço agora, não é? Ou estavam no supermercado fazendo as compras do mês, enfim, tantas coisas, descansando, né? Tantas delícias. Para vocês terem renunciado tudo isso e estarem aqui nesse instante, significa que este sentido é o que sustenta. Significa então, gente, que o que faz a gente tomar decisões na vida não é a razão sozinha. Porque se fosse assim, ninguém fumava, tá certo? Porque a nossa razão já disse que quem fuma, desencarna. Se fosse assim, a gente não teria tantos deslizes na vida. Por que que a gente sabe que tem que fazer e não faz? Disse Paulo de Tarso, o mal que eu não quero, esse sim eu faço. Então, se fosse a razão, só ela fosse a responsável pelos nossos atos, seria simples, a gente não precisa nem educar nossos filhos. Eles já sabem. Os filhos de vocês, os meus, os nossos, sabem o que é certo. Por que que eles não agem nessa direção? Por que que os jovens usam cocaína? Por que que eles usam cocaína na veia? Por quê? Porque para eles faz sentido. Então, para a gente poder trabalhar o sentido da vida, e a cada encarnação a gente vai trabalhando, é preciso um esforço de desenvolvimento moral. Senão, o sentido da vida pode se dirigir àquilo que não é nobre. Àquilo que não edifica, como eu contei ontem de Paulo de Tarso. Então a gente precisa se aproximar dos valores do Evangelho para que o nosso sentido da vida possa estar alinhado na mesma direção. Senão nós podemos perder uma encarnação, sim. No Livro dos Espíritos há uma pergunta interessante. Tudo que nos acontece estava programado? Não. Podemos escolher uma prova maior do que a gente pode suportar? O que, que vocês acham? Uns disseram que não, outros disseram que sim. Com quem que eu fico, hein? Podemos escolher uma prova maior do que a gente pode suportar? Então vou trocar a pergunta. Podemos escolher uma menor do que a gente poderia suportar? Essas vocês já disseram que sim. Então, podemos escolher uma menor do que a gente poderia e podemos escolher uma maior do que a gente poderia suportar? Sim. Por quê? Deus nos concedeu a possibilidade do livre-arbítrio, não é? Então, quando a gente escolhe uma prova maior do que a gente pode suportar, a gente está ali olhando o quanto que a gente foi vaidoso. E quando a gente escolhe uma prova mais simplesinha, vocês já viram algumas vidas que elas são muito lineares? A vida daquela pessoa não muda muito. Pode ser que esteja ali alguém que escolheu não aumentar os seus desafios. A espiritualidade também permite que isso aconteça, porque depois ela vai avaliar. Puxa, eu poderia ter me colocado para aproveitar mais a encarnação, não aproveitei tanto quanto eu poderia. Sim. Então, tudo isso faz parte, escolher menor, escolher maior, enfim. O que a espiritualidade faz de importante

soprando, nos inspirando para a gente, quem sabe, dar um passinho a mais, ousar um pouquinho a mais. Então vocês vão perceber que o amor e o medo vão estar sempre juntinhos na nossa encarnação. Por amor, a gente quer o crescimento. Por medo, a gente reduz, né, a velocidade da nossa, do nosso desenvolvimento moral. Agora é interessante a presença do medo, né? Quando ele está numa justa medida, o medo nos ajuda a não sermos arrogantes. O medo nos traz a cautela e a proteção. Não nos permite ser impulsivos. Mas quando o medo é muito grande, ele impede o nosso amadurecimento, porque paralisa a nossa vontade, a nossa ação. Então, diante das nossas decisões, é importante a gente olhar, né? O que está me ajudando a guiar essa ação aqui? Quem está vencendo? É o amor ou é o medo que está vencendo isso? A autora que fala desse assunto é a filósofa, ela é judia alemã, já até desencarnou, chama-se Hannah Arendt. Então ela diz que a gente tem amor e medo. Diz que a gente tem esperança e medo, às vezes ela fala em esperança. A gente tem a esperança de ser um espírito melhor, ao mesmo tempo temos medo de ser melhor. Porque a gente tem medo das consequências desse melhor. Nós temos muitas, mas muitas mesmo, memórias não temáticas, memórias afetivas de que a gente já falhou. Nós temos tanto medo de falhar de novo que a gente prefere não ir. Mas a espiritualidade sabe, diz para a gente assim, olha só, não é não indo que você vai errar menos. Porque aquele que escolhe não agir, já está errando. Vide parábola dos talentos, né? Lembra daquele que enterrou o único talentozinho e disse assim, olha, eu guardei aqui debaixo da terra para não perder? Não fiz nada com ele, mas também não perdi. Então a espiritualidade vai dizer assim, em O Livro dos Espíritos, não vale só você não fazer o mal, não fazer o bem, você também está falhando, né? Lembrei de uma circunstância. Eu estava num supermercado, tinha um senhor assim, com umas vestes muito simples, na minha frente assim, escolhendo o queijo e o presunto. Eu estava com uma pressa, eu sempre faço compra com pressa, né? Eu com uma pressa danada, meu Deus, e o homem não acabava com aquele negócio, escolhe, tira, bota, tira, não sei o quê. Bom, finalmente ele saiu, eu comprei o que eu queria, fui para o caixa. Quem estava na minha frente do caixa? O próprio. Eu falei, ah, meu Deus, vai ficar tira, bota, tira, eu não vou sair desse supermercado hoje. Mas... quando eu olhei o bota-tira, era o seguinte, ele tinha pouco dinheiro. Então, bota-tira, tira-bota lá no queijo presunto, é que ele pedia para a moça tirar uma fatia, botava outra, para o dinheiro poder dar, mas eu não havia entendido que era isso. No caixa, eu entendi. Aí ele tinha uns 5 produtos, no máximo, tirou um, botou outro, para ver o quanto que o dinheiro dava. Eu tive vontade de pagar, de ajudá-lo, ele terminar de comprar, eram tão poucas coisas. Mas tive vergonha de falar. A minha cabeça foi a mil, gente. Eu comecei a pensar um monte de coisa. Ah, o homem vai olhar para mim e vai achar quem é essa mulher se invadindo aqui. Ele pode se sentir ofendido porque foi visto que não tinha dinheiro para comprar as coisas. Ah, eu pensei, acho que uns 10 argumentos. Na minha cabeça, eu falei, ele falou, aconteceu tudo. Mas do lado de fora, não aconteceu absolutamente nada. Ele foi embora, deixou algumas compras, levou outras. Eu saí num desacerto com meu coração, eu pensei, meu Deus do céu, como o bem é tímido. O mal não tem timidez nenhuma, mas o bem ele é assim. Ele fica tentando encontrar condições de manifestação, é assim que a gente pensa. A gente fica esperando uma condição ideal para poder agir. Quantas pessoas eu conheço que dizem assim, ah, eu gostaria de fazer um trabalho voluntário com crianças, mas não consegue ir. Porque se que alguém bata na porta, ei, vem você aqui. Tem que ser perto de casa, tem que ser uma coisa que sabe fazer, tem que ter treinamento, tem que ter tanta coisa que a pessoa não começa o trabalho do bem. Mas é engraçado como é que as atitudes difíceis é mais fácil para a gente dar início e passagem, né? Então, em nome do sentido da vida do desenvolvimento, a gente precisa mudar algumas coisinhas. Eu trouxe a questão 783 do Livro dos Espíritos, onde Kardec faz o seguinte comentário, que o homem não pode se conservar indefinidamente na ignorância, porque tem de atingir a finalidade que a providência lhe assinalou. Então, mesmo que você não tenha claro qual o sentido da sua vida, há um sentido maior, que é o desenvolvimento moral de todas

das criaturas encarnadas. Continuando, a visão espírita da vida é que as sucessivas reencarnações que a gente tem servem a esse propósito maior. Então algumas pessoas perguntam assim: ah, mas a gente não pode só se desenvolver no mundo espiritual? Por que que tem que vir aqui para a Terra? Por que que tem que ter essa história de corpo material? Por muitas razões. Tudo que a gente experimenta aqui na Terra, as oportunidades que a gente tem aqui, vou dar exemplo, ter que lidar com dinheiro, ter que lidar com pagar conta, ter que lidar com cuidar da alimentação para o corpo não adoecer, ter que lidar com a convivência obrigatória dos laços de família, pelo menos quando a gente nasce, ter que administrar pessoas, tantas coisas que a gente experimenta aqui, que na vida espiritual não há. Então eu diria assim, aqui na vida física, a gente aprende a medida das coisas. Para tudo, né, gente? Tudo para a gente tem que ter medida, tem que ter limite. A gente tem que ter limite para comer, limite para amar, limite até para odiar, senão a gente morre, né? De tanta dor moral. A gente precisa ter limite com prazer. A gente precisa ter limite com os bens, com os usos dos bens. Isso só a vida material oferece. Se a gente não tivesse que organizar o nosso dinheiro, tivesse dinheiro infinito para tudo, nós resvalaríamos em muitos erros. Então a gente precisa de alguns limites que só a vida corpórea dá para que o nosso espírito possa se desenvolver. Se a gente lembrar que tudo é provisório, melhora. O problema é que a gente esquece que é provisório. Que tudo vai ficar, gente, tudo. O corpício, magrinho, gordinho, fica. Toda a sua coleção de vinil fica. Todo o dinheiro que você botou no banco fica. Tudo fica. O que que você leva? Principalmente os afetos que a gente desenvolveu na vida. Que foi que a gente plantou no coração de cada um. Se você desencarnasse hoje, como é que você seria lembrado pelos entes queridos? Já pensaram nisso? Vamos imaginar o José Claudino, né? Se desencarnasse hoje, sua família vai dizer assim: ih, José Claudino desencarnou. Ele era tão... O que que diria? Legal, ah, muito bem, né? Então, se o Pablo desencarnasse hoje, imagina você no plano espiritual, olhando seus entes queridos, puxa, o Pablo desencarnou, ele era tão... Puxa, gente, vamos dar uma cola para ele, dá uma cola para a gente. O que que diriam? Que ele é tão o quê? Carinhoso. Então, gente, nas nossas relações... A gente deixa marcas nas almas de com quem a gente convida. Você gostaria de ser lembrado de que maneira pelos seus entes queridos? Como sendo aquele que é exigente, queixoso, enjoado, né? Que é que a gente anda plantando? Como é que nós vamos ser lembrados, né? Então, o nosso sentido de viver, né? Se estende para além dos projetos da nossa vida espiritual. Mesmo que você tenha um projeto, ah, eu quero ter uma casa de campo, enfim, para que serve isso na coletividade, no meu grupo familiar e com todas as pessoas que eu, né, desenvolvo os meus afetos? Então, obrigada. Lidar com a finitude da vida, sabendo que nós somos espírito infinito, é o nosso grande aprendizado. Isso, vocês não imaginam como é difícil para a gente isso. Se todo dia a gente lembrasse disso... Que a gente a qualquer momento pode ir, a nossa maneira de lidar com as pessoas mudaria completamente. Todas essas picuinhas, mimimi, nhenhenhé que a gente faz, isso tudo seria relativo. Então, quando a gente lembra, gente, a nossa vida se torna muito mais leve. Nossa, bota neve nisso. Então, a última coisa que eu queria falar nesse item é que quando a gente se lembra que a vida é temporal, a gente traz a dimensão do sagrado para a nossa vida. Tudo na pressa nos retira da possibilidade de tornar a nossa vida sagrada. Por sagrado, eu quero dizer aquilo que é inviolável. Quando a gente diz assim, ah, o meu cochilo depois do almoço é sagrado, né? É isso que eu quero dizer. A nossa vida, quando ela é sagrada, a gente não deixa ninguém maltratar. A gente não deixa ninguém nos desrespeitar, nem nos invadir. Porque a nossa vida é sagrada. Então, quando a gente faz tudo na pressa, tudo correndo, não dá para desenvolver, porque tudo que é do âmbito do sagrado precisa de
tempo de desenvolvimento. A gente precisa sentir. Se você senta e almoça devagar, aquele almoço é sagrado. E o seu corpo, células sagradas que recebem esse alimento. Mas se eu como em pé, correndo e atrasado, eu estou entendendo que meu corpo não é sagrado. Eu não tenho tempo de cuidar dele, né? Então eu lido com o meu corpo como se fosse uma coisa, como se fosse uma mesa, uma cadeira. Alimento como se alimentasse um bichinho, né? Então se eu começo a pensar no meu corpo como um templo sagrado, eu não me permito comer correndo nem em pé. Eu vou sentar porque comer é sagrado. Isso vale para tudo. Para você sentar e conversar com seu filho, não ficar no celular enquanto conversa, né? Quando você dirige, só dirigir. Quando você toma banho, só toma banho. Quando faz uma palestra, só faz uma palestra. Significa tornar sagrado, quer dizer, estar presente, estar no fluxo divino. Como é que seu espírito protetor vai te iluminar se você está conversando, fazendo prece, ao mesmo tempo no celular? Não dá, né? Fica difícil. Então a gente precisa encontrar condições para que o fluxo espiritual possa passar por você. E, na verdade, nós somos grandes espaços de passagem da espiritualidade. Quando André Luiz diz que todos nós somos médiuns, é verdade quando a gente começa a pensar assim, médium que está no meio. Nós somos médiuns 24 horas. Quando você está diante de alguém, você está sendo médium. Está dando passagem a muitas coisas. Você pode estar dando passagem a um mau humor, pode estar dando passagem à impaciência. Como pode estar dando passagem ao carinho, ao afeto, à atenção, ao cuidado? Então, eu sou médium de quê? De que qualidade é a minha comunicação mediúnica? Porque a espírita que pensa que a gente é médium só na reunião mediúnica, né? Fora da reunião, pé na jaca. Aí, quando vai para a reunião, ele entra, né? Na roupa de médium. Tem casa espírita que usa até guarda-pó para o negócio ficar bastante sério. E aí usa guarda-pó e entra, e ele ali fala manso, que é uma beleza. Em casa, aquela voz grossa, dura e pesada, né? Enfim, nós estamos num processo ainda. Trouxe aqui a questão 872 do Livro dos Espíritos, em que Kardec vai desenvolver a ideia do livre-arbítrio, que ele vai dizer que o livre-arbítrio existe para nós nas duas dimensões, quando desencarnado também, quando a gente vai escolher as nossas provas. Não creiam que a gente escolhe tudo, gente, o bairro que a gente vai morar, com quem que a gente vai casar, não é assim. Não é um jogo de tarô, não. O planejamento reencarnatório, ele leva em consideração toda a sua história de vida. E toda a sua história de vida magnética, não é a história de vida que eu quero bonitinha. Se fosse assim, todo mundo ia escolher uma casa branquinha, de janelinha azul, né? O nosso planejamento reencarnatório é: o que é que eu preciso nessa encarnação que possa melhorar o meu desenvolvimento moral? O que é que precisa estar presente nessa história de vida? Então a gente escolhe o gênero, a qualidade, o tipo de provas que a gente vai atravessar. Se a gente não se lembra o que combinou, é simples assim. É só você olhar os problemas seus que se repetem. Se você fizer uma listinha dos seus problemas que repetem, você vai ver. O que é que se repete neles? Este é o gênero da prova que você escolheu cuidar. Em segundo lugar, o livre-arbítrio aparece também aqui na Terra, quando a gente está no exercício muito grande de resistir aos arrastamentos das más paixões. Então, Emmanuel, no Vinha de Luz, diz que a gente precisa examinar a qualidade dos nossos propósitos. É isso que a gente começa a perceber. Que as nossas provas têm a ver com esse teor, com essa qualidade de fluido que a gente emite todo dia, toda hora, em tudo aquilo que a gente faz. E vai dizer, então, que se a gente conseguir resistir ao arrastamento das más paixões, a gente, então, vai ganhando, né? Estofo espiritual, maturidade moral. Então, a virtude sempre que houver resistência voluntária aos arrastamentos das más paixões. Questão 893 do Livro dos Espíritos. E eu queria perguntar para vocês, qual é o arrastamento que mais nos adoece? Joana de Anjos, no livro Psicologia da Gratidão, vai dizer para a gente que é a inconformação. São os estados de queixas frequentes, de insatisfação crônica.
que para a gente olhando a nossa vida, a gente sempre acha que não está bom. Isso é um adoecimento. Não parece? A gente só reconhece como adoecimento dor física. Mas os espíritos são claros em dizer para a gente, mas essa inconformação frequente acaba por adoecer o físico. Mas antes do seu corpo ficar doente, sua alma já adoeceu. Então, quando você fica nas queixas frequentes, nessa insatisfação crônica, nós estamos começando um processo de adoecimento físico que às vezes a gente não junta as consequências físicas com essas emocionais. Trouxe uma frase de Chico Xavier. Deixa eu ver se eu coloquei aqui a referência. Coloquei. No livro A Sombra do Abacateiro, página 54. O desespero é uma febre de inadaptação às leis divinas. É a falta de aceitação da vida que se tem. Olha só. Então Chico está dizendo para a gente que a gente adoece disso. Quando a gente não aceita a nossa vida, a gente começa a ficar doente. Aí eu acho bacana ele usar essa metáfora. Quando você está desesperado, você está com febre. Já pensaram nisso? Acordou desesperado que não consegue pagar uma conta X. Isso é febre. Por que que eu estou com essa febre? Tem alguma infecção no meu corpo. Tem alguma coisa que não está bem. O que que não está bem? Tem algo que eu não estou conseguindo concordar. Por exemplo, que eu tenho que ser mais organizado financeiramente, ou que eu tenho que reduzir as minhas ambições financeiras naquele momento, que eu tenho que dizer alguns nãos que eu não estou conseguindo, tem alguma inadaptação ali que eu não estou conseguindo olhar. Então, isso que o Chico está dizendo para a gente, significa dizer que, como Emmanuel diz, a gente precisa cessar as vozes de inadaptação às leis divinas. A espiritualidade está contando para a gente que nós somos tendentes à inconformação. Então eu trouxe Chico Xavier, Joana de Ângeles, trouxe Emmanuel, que estão dizendo a mesma coisa. Nós, nesse planeta de provas e expiações, temos muita dificuldade de aceitar a nossa vida tal como ela é. Então a gente precisa começar a cuidar desse adoecimento. A partir de hoje, vocês vão começar a tomar o remedinho da aceitação. O remedinho da aceitação ou da concordância. A concordância fica melhor ainda. Porque concordância tem a palavra cordes no meio, que quer dizer coração. Então, concordar é com o seu coração, não é com a cabecinha. É concordar aqui, com a minha vida tal como ela é. Se a gente não concorda, gente, a gente torna o fluxo da vida parado. Então, duas coisas importantes. Quando você estiver parado na sua vida, você sabe que tem que agir, não está conseguindo. O que está acontecendo? Você está inconformado com alguma coisa. Quando a sua vida está, você está agindo e a vida não está acontecendo como você queria, o que está acontecendo? Você só fica na inconformação e na queixa. O que está acontecendo com você? Você não está conseguindo concordar. Então, os espíritos são unânimes em dizer que os nossos adoecimentos todos é porque a gente não consegue concordar com o que está acontecendo na nossa vida. Não adianta você ficar queixoso. A queixa não muda os fatos, né? Então, porém, Emmanuel diz para a gente assim, que o discípulo de Jesus é aquele homem que já se entediou das substâncias deterioradas da experiência transitória. Então Emmanuel vai dizer assim, quando você cansar de reclamar, aí a sua encarnação vai começar. Então, no livro Plenitude, Joana de Ângeles usa um termo, sofrimento do sofrimento. Seria semelhante assim, por exemplo, eu cortei o braço. Em vez de eu pegar um remédio e botar no braço, eu fico assim, não era para eu ter cortado o braço. Isso lá é hora de cortar o braço. Eu sou tão bacana, fiz tudo tão certinho, como que eu fui cortar o braço? É isso que eu estou chamando de conformação. Que nos impede de pegar o remédio e botar logo. Então, na nossa vida, quando as adversidades vêm, a gente gasta uma enorme energia na inconformação, na reclamação, na queixa frequente. Então, os psicólogos e os filósofos, né, são bastante unânimes em dizer que quando a gente está na queixa, é porque nós estamos resistindo nos tornar gente grande. Queixar-se é coisa de criança. Mamãe, briga com meu irmão porque ele pegou meu lápis, né? Bota ele de castigo porque mexeu nas minhas coisas. É como se a gente fizesse assim.
poxa, Deus, você não está olhando como eu sou bacana? Como é que isso está acontecendo na minha vida? Então, quando a gente está morando na inconformação e na queixa, nós estamos adormecidos e exaustos, gastando toda a nossa energia na infância espiritual. Então, nós somos crianças espirituais quando a gente mora nesse comportamento. Então, qual seria o caminho da cura, né? A gente precisa sair da insatisfação para gratidão. Agora sim. Então é isso que ela vai desenvolver, que a gente precisa desenvolver o sentimento de gratidão. Vocês sabiam que as pessoas queixosas não conseguem agradecer absolutamente nada? Porque elas só querem agradecer aquilo que elas gostariam de receber. Como nunca é a vida como ela gostaria que fosse, não consegue ser grato a absolutamente nada. Só que o que Joana vai dizer? Que a gratidão é a única saída para que o fluxo da vida possa passar. Então a nossa vida não caminha, a nossa vida não anda, a nossa vida não se frutifica, porque nós ainda não paramos para agradecer a vida que a gente tem. Então agora eu queria fazer um exercício com vocês. Vocês topam? Topam? Então, eu queria que vocês pegassem na bolsa de vocês, então, um pedacinho de papel, não precisa ser grande. Um papel e uma caneta. Já pegaram? Então, eu queria que você fechasse os olhos um pouquinho. Fecha os olhos um pouquinho. Fechou? Queria que você se lembrasse um pouco da sua trajetória de vida. E pudesse se lembrar das suas conquistas mais visíveis. Desde que você reencarnou, que chegou aqui na Terra, o que que você já fez? As conquistas visíveis. Você casou? O que que você estudou? O que que você organizou? Lembra dessas coisas. Respira. Então agora eu queria que você abrisse os olhos e colocasse no papel umas 5 conquistas dessas. O que que você fez da sua vida? O que você fez da sua encarnação? Não vale colar, viu? Só a sua. Teve filhos?

Se você tiver mais de 5, pode escrever, viu? Eu coloquei 5 modestamente. 5 conquistas. Ok? Já escreveram? Agora a gente vai fazer uma coisa, um desafio. Vocês querem um desafio ou eu faço mais simples? O que vocês querem? Com desafio? Juro que vocês estão pedindo isso? Olha lá, hein? Então agora, você fecha o olhinho, bota a mãozinha nesse papel aí, que tudo é fluxo, né? Tudo é imantação, energia. Bota a mãozinha nesse papel aí, fecha seu olhinho. Quem está em casa também pode fazer isso. Bota a mão assim. Imagina que está em pé na sua frente seu pai. É só imaginar, gente. Para imaginar. Imagina ele de pé. Mas mantém seu olho fechado. Imagina ele em pé. E você vai dizer para ele essa lista. Então eu queria que na sua imaginação você dissesse assim: querido pai, a vida que você me deu me permitiu que eu fizesse as seguintes coisas. E diz mentalmente a sua lista. E mantém seus olhos na direção do seu pai. Conta para ele seu caminho. O que você fez da vida biológica que te deu? Vai dizendo um item depois do outro. Se você se emocionar, melhor ainda.

Isso. Eu queria que você olhasse para a pontinha do sapato do seu pai. Olha para a pontinha do sapato. E vai subindo o olhar. Você vai vendo a ponta do sapato, vai vendo a calça ou o joelho. Vai subindo o seu olhar, vai ver a cintura do seu pai. Vai ver os braços do seu pai na sua direção. E vai olhar para os olhos de baixo para cima. Porque os filhos são sempre pequenos diante de seus pais. E enquanto a gente não reconhece a grandeza dos nossos pais, a nossa grandeza também se recolhe. Porque a maior grandeza de alguém é reconhecer a sua pequenez. Então você vai dizer: eu sou pequeno, papai. E você é muito grande. E eu reconheço a sua grandeza. Reconheço você dentro de mim. Eu também sou você. Muito obrigado pela vida. Querido papai, muito obrigado. Quero fazer muito mais com tudo que você me deu. Respira. O amor, ele escorre pelos olhos. Deixa o amor do papai chegar até você. Ele te viu pequenininho.

0: Isso, respira. E quando você puder, abre os olhos e olha a sua lista. Que impressão você tem quando olha a sua lista agora? Dá vontade de acrescentar mais coisa? Se dá vontade, acrescenta. É você reconhecendo. Sim. Não falei que era um desafio, gente? Agora eu queria mostrar para vocês essa gravura. Eu levei essa gravura num congresso de Goiânia. É uma gravura de uma escultura em mármore. O nome dela é Piedade. É uma estátua que fala da compaixão. Os estudiosos de Michelangelo dizem que o que ele quis mostrar nessa escultura é que para as mães, os filhos são sempre o quê? O quê? Crianças, pequenos. Olhem a mão da Maria, que está embaixo dos braços de Jesus. Vocês estão vendo a mão dela? É que aqui é muito alto, não dá para mostrar. Mas está aqui, logo embaixo. Eu só chego meu dedo lá. Peraí, aqui, ó. Estão vendo? A mão da Maria. Imagina, Jesus era um homem de 33 anos. E olha aqui o colo da Maria. Maria era uma mulher pequena, mas Michelangelo fez ela muito grande. Ele fez uma coisa que a gente chama em escultura, que é distorção da forma para poder traduzir algo. E em escultura, distorção da forma não é erro, é porque tem um sentido. Então, nessa escultura, Michelangelo distorce o tamanho de Maria para a gente poder ver a grandeza dela. Então, olha Jesus entregue nos braços de Maria. Quando Michelangelo fez essa estátua, ele tinha 20 e poucos anos, um jovem. Para ele poder fazer essa estátua, ele estudou anatomia, para poder desenhar e esculpir todos os ossos, veias e músculos. Se vocês puderem ver na internet mais pertinho, ele consegue esculpir tudo isso no mármore. Então agora, vou aqui tentar chegar aqui na imagem, deixa eu ver se eu chego aqui. Olha só, aqui, olha o músculo de Jesus aqui, vocês estão vendo? Olha a veia. É um corpo morto. Esse colo que ele representa é depois que ele sai da cruz. Então, gente, quando a gente lida com esse sentimento de gratidão, vocês entendem a esfera que a gente entrou aqui? Alguns minutos atrás, que clima espiritual que a gente entrou? É esse clima espiritual que nos cura. É quando a gente sai do orgulho de ser juiz do nosso pai e da nossa mãe e nos apequenamos para agradecer a experiência de nascer, porque a gente só nasce na família que a gente precisa. Se seu pai era do jeito A, sua mãe é do jeito B e você não concorda, você ainda não conseguiu entrar no fluxo da vida. É preciso concordar com o seu nascimento para que a sua vida possa florescer. Ah, eu me esforço muito e minha vida não anda. Por que que a sua vida não anda? Porque você ainda não concordou com o começo. Você ainda acha que pode ser juiz do seu pai e da sua mãe. Capítulo 14, Evangelho segundo o Espiritismo. Somente a Deus cabe o julgamento dos pais. É certo, olha o que está escrito lá. É certo que alguns pais descuram de seus filhos, mas somente a Deus cabe julgar. Então a gente tem que dizer assim, está tudo certo. Tal como foi, tal como é. Enquanto você não concorda com a sua origem, a sua vida presente, gente, é curta, precária, empobrecida. É preciso concordar com o começo, gente, para a vida poder fluir. É para parar com as queixas, para parar de reclamar. É muita energia gasta com isso, inútil. Quando te desencarna que a gente vê, meu Deus, e eu devia tanto ao meu pai e à minha mãe. Eu não pude dizer obrigado. Porque a gente não sabe por que nasceu com esse pai e essa mãe. Mas a gente sabe que se foi, é porque tinha de ser. Então vamos aceitar. Para depois a gente conseguir concordar com o coração. Então agora vamos para o segundo exercício, inspirados na Pietá. Vocês topam o desafio? De novo? Topam mesmo? Vocês estão corajosos essa manhã, hein? Deixa eu ver como é que está o nosso tempo aqui, 11h10. Dá tempo. Então agora, vamos ver. Como é que a gente vai fazer? Agora o negócio é com a mãe, né? O pai já foi. Vocês já estão de bem com o papai? Já estão chamando de querido papai? Vocês sabem por que é querido papai? Por que é querido papai? Jesus se referia a Deus assim. Ele chamava Deus de Abba. Querido paizinho, como é que Jesus começa a oração mais conhecida? Pai nosso. Ele não começa assim, Deus. Pai nosso. Quando ele fala essa coisa simples e tão profunda, ele está dizendo, nós somos irmãos. Então, olha Jesus reconhecendo a grandeza de Deus, gente. Como é que a gente não consegue reconhecer a grandeza de nossos pais? Onde é que a gente está com a cabeça? Vamos botar no lugar, né? Não importa como é que foi a sua história. Não queira ser juiz, né? A gente deixa isso para quem compete, para quem de direito, né? Isso é âmbito do direito. Então, vamos lá? Vamos agora encontrar com a nossa mãe? Então, fecha os olhos novamente. Eu queria que você agora fizesse o seguinte. Mas fecha o olho, gente, senão vocês não vão viajar comigo. Eu queria que você se lembrasse da sua casa quando você era criança, pequena. Onde é que você morava? Vocês lembram? A casa. A rua. O bairro. Lembra dela? Era um apartamento? Era uma casa? Como é que era a rua? Como é que era a portaria do edifício ou o portão do seu lar? Lembra? Vai para lá. Vai para lá. Quero que você se lembre de como você era quando era menina. Quando você era menino. Que você tinha muitos sonhos. Eu quero que você vá lá na cozinha. Será que a sua mãe está lá? Preparando a refeição. Onde é que está a mamãe? Eu quero que você procure o lugar da casa aonde você costumava encontrar sua mãe. Ou na sala, ou arrumando a casa. Lembra dela, onde ela está? Quando você encontrar, quero que você fique na frente dela, ela de pé e você sentado. Mantém seus olhos fechados. Dedique-se a olhar um pouquinho para ela. Olha para ela. Reconhece a presença dela. Como é que ela está vestida? Os cabelinhos dela. O olhar dela. Mantenha-se pequeno. E você vai dizer com seu coração. Com coração. Deixa o amor escorrer pelo seu olho na direção da sua mãe. Não importa quem ela tenha sido. Mas uma coisa ela fez por você. E é uma dívida de gratidão que você tem, que jamais se quita. E você vai então reconhecer. Agora. Então você vai dizer mentalmente, com seu coração. Olhar de baixo para cima. Querida mamãe, muito obrigado pela minha vida. Obrigada, mamãe. Querida mamãe, obrigado pela vida. Respira. Deixe esse fluxo passar da sua mãe para você. O sonho de toda mãe é ver seu filho feliz. E é como se você escutasse da sua mãe. Deus te abençoe. Respira. Você então se levanta, vai saindo da sua casa, vai passando pela rua, pelas ruas do bairro, e vai voltar aqui para o nosso ginásio, vai abrir os olhos, respira. Olha para a sua lista. Que sensação você tem quando olha a sua lista? Essa lista só é possível porque seu pai e sua mãe oportunizaram a sua reencarnação. Eu trouxe essa gravura que eu achei tão linda no Facebook. Olha que graça. Olha onde ela deixa os sapatos. O nome disso, que é tão sagrado, né? O respeito pela grandeza da mãe. Lugares sagrados, a gente tira o sapato, né? A gente entra descalço. A gente entra natural. Como é que vocês estão se sentindo agora? Vocês estão sentindo a vibração espiritual que vocês entraram agora? Isso é que a Joana chama de plenitude. Estado de plenitude. A gente não precisa de nada mais. A gente não sente nem fome quando está assim. Não tem fome. A gente não pensa em nada. A mente se aquietou, não foi? Então agora eu queria que você olhasse para o seu companheiro do lado. Quem está do seu lado aí? Então olha, sem sentir vergonha de olhar, que esse fluxo que você recebeu do seu pai e da sua mãe, você pode passar. Jesus fazia isso constantemente. Ele ia para o monte orar, sentia o fluxo divino e olhava seus irmãos. Então a gente vai olhando livremente, vai tirando essas cascas do olhar. Pode olhar com leveza. Então esses dois exercícios que a gente fez com o nosso pai e com a nossa mãe é um exercício de gratidão. Gratidão é o melhor medicamento que existe. Não precisa nem ir na farmácia comprar, só fechar o olho. Que vocês vão encontrar com a dose exata que vocês precisam. No livro Transição Planetária, Manuel Filomeno de Miranda diz que o amor é um fluxo divino. Fala. Tem que ligar aí o seu microfone, ligou? Tem que aparecer uma luzinha verde, foi? Vou te dar o meu.
1: Está apagando.
2: Eu queria dizer o seguinte. Quando você pediu que a gente fizesse a lista de condutas, de procedimento, eu fiz. Então, quando você nem tinha dito, eu já depois que abri os olhos, eu acrescentei 3. Depois, quando terminamos com papai e fomos com a mamãe, as minhas condutas mudaram. Eu me vi assim, tão pequena perto de minha mãe, ao mesmo tempo tão fragilizada. E quando você mostrou a figura da criança com o sapatinho fora, me veio então, né? Eu anotei, coloquei até 3 asteriscos e coloquei assim, respeito, disciplina e rigidez. Então, diante desse processo do livre-arbítrio, que é a nossa vida, o nosso sentido e as nossas reencarnações, a mãe da gente, então, dá isso para a gente sem que a gente perceba. Porque minha mãe era assim, de respeito, de rigidez, de disciplina. E quando a gente ia para a escola, por exemplo, a gente não mostrava boletim. Ela dizia, você já assinou? Já, mãe. Então, deixa eu ver se você assinou bem. Então, assim era a nossa vida, né?
0: Confiável.
2: Agora, o livre-arbítrio, essa dimensão dele é muito intensa, né? Porque o que é conceito de felicidade para mim, talvez não é conceito de felicidade para o outro. Quando a gente indaga assim, você está feliz hoje? Estou. Por que da sua felicidade? A pessoa responde, hoje eu não tenho enxaqueca. Né? Então. E eu queria também refletir aqui um pouquinho a mais, pensando assim, se quando a gente vai reencarnar, a gente entra naquele processo do projeto, das provações a gente pede, isso é individual, com certeza particular, reconhecendo as nossas necessidades, não é isso? Mas quando vêm as expiações, até que ponto a gente usa o nosso livre-arbítrio na espiritualidade e o nosso livre-arbítrio aqui na Terra?
0: Uma ótima pergunta. Vamos lá. Oh, mas ela falou tanta coisa bonita, né? Deixa eu devagarzinho. Como é seu nome?
3: Edna.
0: Não, tá bom. Quem pode manter aí? O microfone fica aí com vocês. Então, a Edna trouxe algumas coisas importantes. Eu vou refazer algumas, né? Ela falou que quando ela foi fazendo exercício progressivamente, ela se lembrou do modo da mãe muito disciplinadora. Eu queria lembrar vocês que os nossos pais são precários também, como nós somos. Quando nós somos crianças, a gente atribui, justamente porque a gente é pequeno, a gente atribui aos nossos pais um certo caráter de perfeição. E a gente vai sofrendo porque a gente vai percebendo que eles não são perfeitos. Mas quem disse que eles eram? É a nossa criança que disse que eles eram. Se nós estamos num planeta de provas e expiações, todos são imperfeitos, inclusive os nossos pais. Mas apesar da imperfeição, e isso é misericórdia divina, nós podemos ser pais e mães, dentro das nossas possibilidades. Então nós todos reencarnamos com pais e irmãs e irmãos, todos imperfeitos como nós somos também, numa grande troca fraterna e maravilhosa, de modo que numa encarnação quem é pai vira filho, quem é filho vira pai e assim vai por diante, para que possamos experimentar muitas áreas das nossas possibilidades afetivas. Nós queremos pais perfeitos quando nós ainda nem somos também. Por isso que a gente precisa compreender assim, ei, peraí, todos nós somos irmãos, antes de sermos pai e mãe, somos espíritos em processo de desenvolvimento. Somos todos de uma determinada faixa vibratória. Por isso que encarnamos nesse planeta aqui. A perfeição 100%, gente, é do mundo de regeneração para lá. De lá para cá, provas, expiações, primitivo, a gente ainda está no primário. Então a gente precisa estender a nossa tolerância, a nossa compreensão, entender. Nosso pai, nossa mãe, deu o melhor que eles podiam. Porque o melhor também é relativo. Como ela bem disse, o que é ser feliz? Relativo. Hoje eu não tive enxaqueca. Para quem vive enxaqueca, é uma benção. Não ter um dia de enxaqueca, né? Então o que é pai perfeito, mãe perfeita? Não tem, gente. Vamos deixar isso só para Deus. Todos nós aqui somos aprendizes. Então, quando a gente tem um pai muito rígido, o nosso espírito precisava dessa rigidez, senão eu tinha nascido em outra família. Aquela rigidez me ajudou a ser de um determinado jeito, enfim, e assim por diante. E aí a Edna também me pergunta sobre as provas e expiações. Como é que fica o livre-arbítrio quando a gente vai se referir a essas expiações duras que a gente olha? Quando a gente... Primeiro a gente fica só nos estágios de provas. As expiações são aquelas provas mais duras. Geralmente elas são visíveis corporeamente, tá? Isso que eu vou me referir como sendo expiação. Quando você nasce com uma cegueira, uma anencefalia e outras mazelas difíceis. Essas provas que são de dura de longa duração e no qual a gente não tem possibilidade de mobilizá-la. Isso é considerado expiação, então. Então, junto comigo? Então, como é que fica o livre-arbítrio? Diz a espiritualidade. Mesmo na expiação também há livre-arbítrio. Por quê? Como eu vou experimentar essa expiação é livre-arbítrio meu. Eu já perdi a chance de escolher o começo dessa história, né? Ou seja, não dá mais para eu escolher não ser cego, já sou. Mas eu ainda posso escolher como viver minha cegueira. Isso é meu. Isso é minha liberdade. Então a liberdade, no sentido espírita cristão, é sempre, eu sou livre para, é sempre livre a partir do que já é. Então como é que uma pessoa chega a uma existência a qual ela nasce, por exemplo, com uma paralisia? É que antes de virar paralisia, que a gente já se esqueceu, outras oportunidades vieram e eu vivi desta maneira até chegar na paralisia. Então a paralisia ainda é uma bênção, embora ela possa ser muito densa em relação a outras experiências. É melhor?
3: Eu tenho que apertar alguma coisa? Não. Tá.
0: Então o que é importante para a gente? Diante de uma expiação, entender. Estou repetindo de ano, né? Então agora é para valer. Eu preciso viver do melhor, da melhor forma possível. Respondi? Tranquilo? Então livre-arbítrio sempre há, viu gente? Tudo é o modo como você vive a sua experiência. Eu coloquei essa tela só para terminar a história da experiência dos pais e dos filhos. Então, os pais doam a vida biológica, a gente aprende o sentimento de proteção. E nós, ao honrarmos nossos pais, a gente desenvolve o sentimento de gratidão. Então, gratidão, a partir de hoje... É baratinho, fácil, é só fechar o olho, lembrar-se da grandeza do seu pai e da sua mãe, agradecer todas as conquistas que você efetivou ao longo da sua encarnação, que você entra imediatamente no fluxo divino. É do livro Transição Planetária, Amor como Fluxo Divino. Então a gente acha que amor é um sentimento que já está aqui dentro. É mais fácil a gente entender assim, o amor como um fluxo de água corrente. Se você tampar, ele deixa de fluir. Então, para destampar, o maior tampão de amor, qual é? É a queixa, é a inconformação. Eu trouxe três espíritos que contaram a mesma história para vocês. Joana, André e Emmanuel contaram a mesma coisa. Enquanto a gente fica se queixando, a gente não deixa o amor fluir. Eu falei André não, Chico Xavier, tá? Seguindo então, eu trouxe aqui uma tela anterior, que eu queria só mostrar a sequência da gratidão? Trouxe a frase de um monge: o ato da gratidão é o gesto interior de dar significado à nossa vida ao receber a nossa vida como presente. Todo dia de manhã você tem que lembrar, é um presente você acordar, abrir o olho e encontrar tudo no lugar. Quando você está deitadinho, antes de ver o WhatsApp, que todo mundo acorda já pegando o WhatsApp, né? Então a gente acorda, olha assim, estou vivo ainda. Agradece. Antes de ver o WhatsApp, isso você pode dizer obrigado. Você vai começar a sua vida de um jeito diferente. Outra frase sobre a gratidão. A gratidão é um hábito do coração. Olha que bacana. É um hábito. Mas para a gente chegar ao hábito do coração, a gente tem que começar. Ó. Igual o hábito de escovar o dente. Você se habitua a agradecer. Cada vez que você recebe qualquer coisa de alguém, agradeça. Mesmo que seja obrigação do outro. Mas se você recebe com gratidão, aquilo alimenta a sua alma e de quem ofereceu também. Mestre Eckhart, também um poeta, se a sua única reza for dizer obrigado, já está suficiente. Não precisa decorar nenhuma oração, só essa já está joia. Obrigado, tá bom. Se estiver na rua, achou uma igreja, entra, senta, diz obrigado. Ou no ônibus, em casa, fazendo a comida, obrigado, eu tenho alimento para preparar. Não é maravilhoso isso? Quantas pessoas não têm alimento para preparar? É tão bom a gente entrar nessa égide, né, da gratidão. Queria mostrar para vocês aqui um gráfico, peraí. Diz a Joana de Ângeles que o aprendizado nosso espiritual começa primariamente no egoísmo. É de lá que a gente vem. A gente começa primeiro muito ocupado com a gente mesmo. E se não for assim, a gente sucumbe. Esse esquema, eu que fiz, tá? Mas eu fiz esse esquema a partir do texto desse livro que eu disse a vocês. Então, começa no egoísmo. E ela diz que depois do egoísmo, a gente desenvolve o estado de recompensa. Ou seja, eu já saí do egoísmo, então eu consigo dar para a pessoa na frente. Porque egoísmo, eu só olho para mim. Na recompensa, eu já olho para a pessoa que está à minha frente. Então, eu dou um chocolate e fico esperando chocolate também. Então, ela está dizendo para a gente como o aprendizado do amor, ele é de dentro para fora. Até a gente conseguir olhar Deus. Antes de a gente olhar Deus, a gente ainda está olhando, ainda autorreferidamente. Depois que a gente sai dessa fase, só dou chocolate, só receber chocolate, vocês lembram das crianças? Às vezes nossos filhos nos lembram a gente mesmo, né? Dia de aniversário. Aí chegam as visitas para o aniversário, os convidados, a criança pergunta assim, mas cadê o meu presente? Né? E a gente fica sem graça, diz para a criança não perguntar. Por que que a criança para ela é tão natural? Porque ela está no estágio da recompensa. Né? Depois da recompensa, diz a Joana de Ângeles, nosso estágio é da gentileza. Significa que a gente não está mais só dando chocolate para ganhar chocolate. É que quando a gente recebe o chocolate, a gente tem vontade de dar chocolate também e também dar um abraço. Isso faz com que o outro, ao receber o chocolate e o abraço, tenha vontade de dar para a gente um chocolate, um abraço e um aperto de mão. Então, aquela frase, gentileza gera gentileza, Joana diz que, ó, é isso mesmo. Quanto mais a gente dá, a gente vai estimulando o receber. Mas não é dar pensando no receber, senão a gente volta para a recompensa, tá? Na recompensa é que eu só dou e se recebo. Na gentileza, eu dou independente de receber. E tenho vontade de sempre doar mais. Então, vocês estão vendo que o olho está levantando? Então, só olho para mim, olho para o chocolate, depois eu consigo olhar no olho do meu irmão, já consigo dar, percebendo a carência dele, e sempre tenho vontade de dar algo mais do que recebo. Estágio seguinte é o estado de louvor, em que Joana diz que, além da gentileza, eu tenho vontade de algo mais, eu tenho vontade de agradecer a vida. Não só o meu irmão que está na minha frente, não só meu filho que nasceu, não só a pessoa que está do meu lado, não só o espiritismo que chegou para mim. Eu tenho vontade de agradecer a vida por tudo que chegou para mim. Mas isso ainda não é a gratidão. Por quê? Para ela, a gratidão precisa incluir também todas as dores que eu recebi na vida. Então, no estado de louvor, eu agradeço tudo de bom que eu recebi. E no estado de gratidão, além do que veio de bom para mim, eu também consigo agradecer todas as oportunidades de aprendizado através das dificuldades que chegaram para mim. Então, vocês percebem como é que o sentimento de gratidão, ele é mais amplo? Então, é o movimento do olho, né? Aí sim, a gente se encontra com a grandeza de Deus. Diz ela, então, que esse processo é assim: quanto mais para fora, maior é o âmbito do seu livre-arbítrio. Significa que o espírito que ainda está no estágio do egoísmo, da recompensa, o livre-arbítrio dele é curtinho. Quanto mais ele se dirige para a ponta, mais liberdade de escolha e de decisão sobre a própria vida e sobre a sua encarnação em geral ele tem. Para ela, tudo isso é que a gente está aprendendo a amar. Aliás, resumindo mesmo, diz o Chico Xavier, qual é a finalidade da encarnação? Exercício do amor, nada mais. A gente não veio aqui para ser PhD. Isso é coisa que a gente arranja. A gente veio para aprender a amar, só. Se a gente sair dessa encarnação amando mais do que para aprender a amar,

Queria contar uma história para vocês que é interessante. Eu estou dizendo o tempo todo que para a nossa vida fluir a gente tem que concordar, né? E concordar é esse exercício que a gente fez aqui. Concordar com o início da nossa história é a gente fazer esse exercício da gratidão. Gratidão à vida que a gente recebeu dos nossos pais para a gente poder seguir a nossa vida adiante. E é bom a gente pensar assim, e os nossos filhos, hein? Se eles estivessem sentados aqui nessas cadeirinhas comigo, eu ia pedir para eles fazerem uma lista, que foi o que eles fizeram com a vida que Deus e os seus pais deram para eles. O que será que seus filhos escreveriam? Que conquistas eles teriam escrito? E quando eles se colocassem pequenos diante de vocês dois, como eles se sentiriam? Significa que você passou a vida adiante, isso é muito bom. Para a gente agir, precisa concordar. Então, eu queria que vocês saíssem com isso decorado, gente. Se você não está conseguindo agir na sua vida, se a sua vida está parada, é que você não está concordando com alguma coisa. Precisa de gratidão. Você está na égide da inconformação e da queixa. Está na hora de você começar a se tratar, a se cuidar. Se não está conseguindo fazer isso sozinho, peça atendimento fraterno no seu centro. Ou uma psicoterapia, um grupo de ajuda, vai falar. Tem que tratar disso. Vai ficar envenenado por quê, né? Então, eu queria contar uma história para vocês em que, para a gente poder agir na vida, é preciso concordar com a vida tal como ela é. Não sei se vocês já conhecem essa história, mas vou contar para quem não conhece, que é a história da semente de mostarda preta. Havia uma mulher que ela queria muito ter um filho. Nunca tinha conseguido engravidar. Até que, em um determinado momento, ela consegue. Fica muito feliz com aquele filho, mas com muito medo de perder. Ela se torna super protetora com esse filho. Fica 24 horas com esse filho. Bom, quando ele neném é tranquilo. Ele vai crescendo mais um pouco, lá por volta dos 10 anos, ele já saía de casa para brincar sozinho. Ela ficava muito apreensiva, mas deixava o filho ir. Numa dessas vezes, o filho sofre um acidente e desencarna. Ela então encontra o filho dela no chão. É tomada de um grande desespero, pega seu filho nos braços e começa a bater de porta em porta, pedindo ajuda para ela. Eu preciso de ajuda, porque meu filho está doente. Eu preciso muito que meu filho possa melhorar. Todo mundo olhava o filho dela morto nos braços e dizia para ela que não tinha jeito. E ela não desistia, ficava chateada com quem dissesse isso. E foi de porta em porta, até que uma pessoa disse assim, olha, tem um monge ali no alto daquela colina que vai resolver o seu problema. Acho que ele tem um remédio para o seu filho. Olha, mais do que depressa, ela põe o filho no ombro e sai para procurar aquele monge. Quando chega lá, diz para ele, monge, meu filho sofreu um acidente. Por favor, eu preciso muito da sua ajuda. Me dê alguma coisa para poder curar o meu filho. Ah, mas com certeza, eu tenho como resolver o seu problema. Você vai procurar uma semente de mostarda preta e vai trazer aqui para mim, que aí eu vou preparar aqui um medicamento para poder curar o seu filho. Ué, mas só isso? Isso eu resolvo. Não, mas espera aí. Essa semente de mostarda preta que você vai trazer, precisa ser uma semente de mostarda que você vai pedir, não pode ter na sua casa. Você vai procurar uma casa que tenha semente de mostarda preta. Ah, mas isso é muito simples. A nossa região tem muita semente de mostarda preta. Mas tem algo mais. Você só pode trazer uma semente de mostarda preta de uma casa cujos habitantes não tenham perdido ninguém. Pode deixar comigo, monge? Agora é só isso, né? Só isso. Uma semente de mostarda preta de um lar onde ninguém tenha perdido ninguém. Tranquilo. Ela põe o filho no outro ombro e sai. Bate na primeira casa. Por favor, você tem semente de mostarda preta? Ah, claro que eu tenho, mas espera aí. Aqui na sua casa, vocês já perderam alguém? Ah, é verdade. A nossa tia desencarnou semana passada. Então não posso levar. Aí ela bateu na outra porta. Por favor, tem semente de mostarda preta? Eu preciso curar o meu filho. E aí a senhora que abriu a porta disse, ah, claro que eu tenho, mas espera aí,

Vocês já perderam alguém? Já. O filho do meu marido desencarnou mês passado. Ah, então não posso levar essa semente. Bati ela na terceira casa. Por favor, tem semente de mostarda preta? Tenho. Ah, é que eu preciso poder curar o meu filho. É para já. Quando a moça ia botando no potinho, mas espera aí, vocês aqui já perderam alguém? Já, sim. O meu marido morreu essa noite. E assim ela foi, gente, de porta em porta. E o que que aconteceu? Ela não conseguiu trazer nenhuma semente mostarda preta de um lar onde ninguém tivesse perdido ninguém. Ela vai descendo, voltando para o lugar, encontra um lindo jardim e coloca seu filho lá. Enterra o filho com toda a tristeza que uma mãe pode. E vai ao encontro do monge. Chega lá de mãos vazias. É claro que o monge já sabia que ela ia chegar desse jeito. A missão dele foi interessante, não? Aí ele chega para ela e diz: e então? Você encontrou o que procurava? Aí ela responde: não exatamente. Eu não encontrei exatamente o que eu procurava, mas encontrei o que eu nem sabia que buscava. Ele então olha para ela com interesse, curioso. E ela diz assim: eu vim agradecer ao Senhor, porque foi o único que teve compaixão da minha dor. Ele continua silencioso. Quando ninguém mais acreditava nos meus sonhos, você me deu esperança. E eu precisei dela para poder compreender que eu precisava concordar com o destino do meu filho e o meu. Muito obrigada. Eu encontrei a gratidão. Então essa história que me comoveu profundamente, porque história de mãe e filho sempre mexe com a gente que é mãe, né? Mas por uma coisa espetacular que Jesus tinha e esse monge reproduz, é a gente ter compaixão pelo estado do outro. Não adianta a gente colocar a goela abaixo o que a gente está vendo, se o outro ainda não pode ver. Aquela mulher precisava gastar todas as suas possibilidades de cura antes de concordar. E aí, quando ela concorda com o destino, com as fatalidades que compõem a nossa vida, ela então consegue agir. E é exatamente esse movimento que a espiritualidade maior vem nos ajudar a pensar. Quando você não está conseguindo agir, você ainda está procurando semente de mostarda preta na casa de alguém que nunca perdeu ninguém, porque você não concorda que você tenha perdido. Então a gente sempre acha que tem alguém que está vivendo uma vida melhor.

dá. E para a gente concordar, tem que parar. E o que essa mulher fez foi enterrar um sonho seu. E é muito difícil para nós enterrarmos os nossos sonhos. A gente queria que os nossos sonhos fossem vitalícios. Mas lembra que eu disse no início do nosso encontro que nós somos temporais? Todos os nossos sonhos, eles um dia findam. Tudo na nossa encarnação material, né? Tudo que é de ordem material, finda. Ou os nossos filhos desencarnam, ou os nossos filhos continuam a vida para frente. Porque quando a gente dá passagem da vida para os filhos, é para a vida continuar, não é para ficar no nosso quintal. Então eu gosto muito de um livro chamado Vida e Sexo. E que tem lá o texto Desvinculações, porque a gente é muito apegado. E aí lá, Emmanuel vai desenvolver para a gente que a gente precisa deixar que os nossos filhos escolham as suas próprias estradas e caminhos, assim como a gente também pode escolher a nossa. Né? Então, é importante a gente entender que a vida flui para frente. Então, a gente não pode devolver o fluxo da vida para trás. Significa eu querer ocupar o lugar do meu pai e da minha mãe para consertar o meu irmão, né? Eu preciso deixar a vida fluir para frente. A gente tem maior peso para frente do que para trás.

0: Então precisamos dedicar a nossa vida para que ela possa fluir para frente. Bom, gente, se não tiver nenhuma pergunta, eu queria deixar alguns espacinhos, eu considero aqui terminado o nosso encontro. Queria deixar com vocês esse gostinho de quero mais, né? Para a gente amanhã ter perguntas e respostas no painel para coordenadores que vai ter os oradores, né, desse encontro de manhã. Mas eu ainda deixei aqui 10 minutinhos, caso vocês queiram fazer alguma pergunta. Pode ser? Se ninguém quiser perguntar também, eu vou entender que vocês entenderam tudo, ficou tudo ótimo. Sim? Podemos terminar então? Então vamos terminar com uma prece? Vamos? Então vamos fechar o nosso olhinho de novo. Vamos dar uma espreguiçada? Uma espreguiçada. Isso. Isso, deixa o peso aqui, né? Aqui tem bastante chão para o peso sair. Então a gente vai respirar. Eu vou chamar um convidado ilustre para essa nossa prece, que é Jesus. Então eu queria que agora você, com os olhinhos fechados, imaginasse Jesus entrando nesse ginásio. Imagina que maravilha. Jesus com as suas vestes simples, caminhando aqui no meio desse ginásio, com aquela amorosidade, caminhando entre nós, vai chegar aqui na frente. Imagina Jesus estendendo os braços e esses fluidos que a espiritualidade maior nos envolve, curando as suas feridas, aquietando as suas preocupações. E a gente vai dizer assim: Senhor Jesus, Senhor das nossas almas, que conhece os nossos sonhos mais profundos, as nossas feridas que não cessam, põe, Senhor, as suas mãos sobre nós, que possamos nos sentir agora amados incondicionalmente. Envolve, Senhor, os nossos propósitos de sermos pessoas melhores. E queremos agradecer do fundo do nosso coração essas bênçãos que recebemos esta manhã. Obrigado, Mestre amado, pelos ensinamentos tão profundos, tão generosos. Fiquem nossos corações, graças a Deus. Gente, então, até a próxima.
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2: 6:16.
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11: 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Não ponha limites à sua vida. Procure ouvir as notas harmoniosas e sublimes do canto maravilhoso que se envola de natureza. Viva sorridente e alegre, para espantar as preocupações, para aliviar as lutas. Mergulhe sua alma na alma da natureza. Absorva a luz do sol. Goze a suavidade da lua. Contemple o esplendor das estrelas. Aspire o perfume das flores. A vida é bela, apesar das dores e dos contratempos. O nosso verdadeiro destino é a sabedoria e o amor. Que assim seja, paz e bem.

0: queridos irmãos, amigos ouvintes da Web Rádio Fraternidade, aqui é a Divina. Estamos aqui hoje, eu, a Simone, a Manuela, a Gleice e o Marcelo, para fazer o nosso momento de preces do domingo, que vai ao ar agora pela manhã, às 12 e também às 18 horas. E para nós, pessoal, é uma alegria a gente estar aqui com vocês, somando com este trabalho da Web Rádio Fraternidade, que este momento de preces, de vibrações, que a gente faz, né, todo domingo para você, querido irmão, querida irmã. Todos os domingos a gente tem feito aqui leituras, vibrações, pedidos de preces e a nossa prece final. E é com muita gratidão que a gente faz juntamente com você este momento. E nesse instante, eu queria pedir que você pudesse fechar os seus olhos, colocar aí sua garrafa d'água para fluidificar e fazer o seu pedido de preces, ouvindo os que a Simone trouxe para nós, que nos chegaram aqui na Web Rádio Fraternidade. Cada um desses pedidos, queridos irmãos, são envolvidos pela espiritualidade maior e atendidos de acordo com a nossa necessidade, com aquilo que de verdade a gente precisa. Então vamos fazer de coração os nossos pedidos nesse instante para aquele irmão, para aquela irmã que necessitam deste envolvimento, desta vibração. É uma alegria nós podermos fazer isso. Então vamos ouvir os pedidos que a nossa querida irmã Simone vai trazer para nós aqui.
1: Rogando a Deus, a Jesus, a nossa Mãe Santíssima, pelos pedidos que nos chegaram. Senhor Jesus, abençoe a todos esses pedidos, aqueles que estão em nossos corações, em nossos pensamentos. Peço por todos aqueles que nesse momento estão nos assistindo. Nos chegou um pedido para nossa irmã Maria Gorete Monteiro Mendes, para Catiana Camelo, para Nídia Holanda e por último para nossa irmã Patrícia Queiroz. Se você, meu irmão, minha irmã, não ouviu o seu pedido, tenha certeza que a espiritualidade já recolheu de acordo com sua necessidade. É com gratidão a Deus, a Jesus, que agradecemos o amparo e a proteção que tivemos aqui. Paz e luz para todos. Que assim seja.
0: Obrigada, querida irmã Simone. É uma alegria te ouvir, tá? Que Jesus possa te envolver também, a toda a sua família, de muitas bênçãos e de muita luz. E eu gostaria agora, nesse instante, meus queridos irmãos, de convidar você para ouvir, dar sequência, né, a ouvir, né, a nossa leitura aqui do Evangelho segundo o Espiritismo. Nós que estamos no capítulo de número 4, o item de número 11, ressurreição e reencarnação. É uma continuação da leitura desse trecho, deste capítulo, né, feito pela nossa querida irmã, a Manuela. Eu gostaria que neste minuto, nesse instante, você pudesse ouvir com atenção, com carinho, esse texto, né, que a nossa querida irmã Manuela vai trazer para nós.
2: Continuação da leitura de O Evangelho segundo o Espiritismo, item 11. Se o princípio da reencarnação, conforme se acha expresso em São João, podia, a rigor, ser interpretado em sentido puramente místico, o mesmo já não acontece com esta passagem de São Mateus, que não permite equívoco. Ele mesmo é o Elias que há de vir. Não há aí figura nem alegoria. É uma afirmação positiva. Desde o tempo de João Batista até ao presente, o reino dos céus é tomado pela violência. Que significam estas palavras, uma vez que João Batista ainda vivia naquele momento? Jesus as explica dizendo: se quiseres compreender o que digo, ele mesmo é o Elias que há de vir. Ora, sendo João o próprio Elias, Jesus alude à época em que João vivia com o nome de Elias. Até ao presente, o reino dos céus é tomado pela violência. Outra alusão à violência da lei mosaica, que ordenava o extermínio dos infiéis para que os demais ganhassem a terra prometida, paraíso dos hebreus, ao passo que, segundo a nova lei, o céu se ganha pela caridade e pela brandura.
0: Obrigada, querida irmã Manuela, é uma alegria te ouvir, tá? Que Jesus possa te envolver aí, toda a sua família, de muita luz. E agora, pessoal, chegou o momento, né, da gente fazer a leitura do livro Caminho, Verdade e Vida. A gente que já está dando sequência, né, aos capítulos, já estamos no capítulo de 119. Hoje a leitura será feita pela nossa querida irmã, a Gleice. E o item que ela vai ler para nós se chama Glória Cristã. A própria palavra já nos traz, né, um grande ensinamento. Quais são as glórias que nós estamos esperando, né? Quais são as verdadeiras glórias cristãs? É aquela glória que as traças corrói, né? Que a inveja, né, ou o ciúme pode, por exemplo, atrapalhar? Não, né? Essas glórias, elas são diferentes, né, das glórias que às vezes a gente imagina que seja o melhor para nós. As glórias, gente, materiais, elas são conquistas baseadas na força, na violência, certo? E são glórias que acabam, né, aqui. Ou que, por exemplo, se a gente desencarnar, elas vão permanecer aqui na Terra. Então, são as glórias materiais, né, que infelizmente nós conquistamos ainda, né, com a inveja, com o ciúme, né, e às vezes até com a prática da violência, sem o respeito ao nosso semelhante, né. As glórias intelectuais, que é o saber, né, esse saber que a gente tem através dos ensinamentos, através das academias, das escolas, né, que frequentamos, dos cursos que fazemos, são saberes individuais que pertencem a nós e são importantes também, né? São importantes para nós, mas quais são de verdade as glórias que nós necessitamos, né? Que seria essas glórias, essas vitórias, né, cristãs? Né? A verdadeira glória são as nossas conquistas interiores, né? Aquela conquista e que faz a nossa transformação moral, a nossa mudança de consciência, né? Então, essas são as verdadeiras glórias que nós teremos dentro de nós, essas transformações, né? É o seguir adiante, fazendo ao nosso semelhante aquilo que a gente quer para nós mesmos, não sendo egoístas, né, com os bens que nós conquistamos, com os saberes que acabei de falar, né, que são saberes intelectuais que conquistamos através das academias, né, das escolas, dos cursos, né, porque se eu fizer desses saberes, que é, saberes que possa auxiliar o nosso semelhante, são glórias, né, que é, são necessárias para nós e que nos transformam também. Agora, aquela glória que a gente pensa só na gente, né, só no nosso íntimo, no máximo aquele parente meu que está ali perto de mim, os meus pais, meus irmãos, isso não é, é a verdadeira glória, nessa glória cristã de verdade. Então, a gente precisa ter as satisfações do mundo, mas não se deixar cair nas vaidades, né, do ser humano que nós estamos. Porque quantas vezes, se a gente parar para pensar, quantas conquistas, né, a gente fica lutando, fica pelejando, e quando chega lá, né, numa idade mais avançada, a gente vai perceber que quantas vezes a gente correu atrás de tantas coisas que nem são tão necessárias assim, né? Quantas vezes, por exemplo, a gente age de forma violenta, de formas a prejudicar o nosso semelhante, esquecendo que nós somos todos filhos de Deus, né? Esquecendo que, por exemplo, se eu deixo hoje meu irmão passar fome, este irmão perante Deus, eu vou responder por isso também. Então, que a gente possa fazer a nossa parte sempre, conquistar, né, as dificuldades que nós temos no nosso dia a dia. Como será que nós estamos enfrentando as nossas dores e as nossas dificuldades? Por exemplo, as questões financeiras, né, que atravessamos no nosso dia a dia, né, que são aquelas que nos perturbam tanto, perturbam o nosso ser, a nossa cabeça, a nossa mente, né, nos deixando tão preocupados. Faça sempre a sua parte, querido irmão. Porque eu digo bem assim, que o que não depende de nós, não adianta nós tentarmos fazer ou tentarmos, né, conquistar a qualquer custo, derrotando os nossos semelhantes, apunhalando os outros, né? Então, gente, que nós possamos fazer sempre a nossa parte em qualquer situação, em qualquer lugar que estivermos. Olha para o seu lado. Ah, qual é a sua profissão? Professor? Médico? Não, eu faço lá as atividades do meu lar. Não, eu neste instante eu estou, por exemplo, como motorista de aplicativo. E assim vai. Como você pode, por exemplo, como motorista de um aplicativo, lidar com aquela pessoa que está ali, né? Você está transportando. Você pode, por exemplo, vibrar, né, para que as energias ali do seu carro, né, possa envolver aquela criatura que ali vai adentrar, que muitas vezes afadigada, né, cheia de problemas, de dificuldades, não conseguem, né, passar por aquelas tormentas, né, e às vezes com o seu olhar diferente, com a sua vibração, às vezes com o seu silêncio, com uma música baixa, né, que vai envolver aquela criatura, você vai, por exemplo, evitar com que aquela pessoa possa tirar até a sua vida, né? Então, você, por exemplo, é um professor, escute, né, os jovens que estão ali à sua volta, quantas vezes eles querem apenas ser ouvidos, né? Eles querem contar as suas histórias, as suas conquistas, aquilo que perturba cada um. A gente sabe que, por exemplo, a profissão de professor não está fácil, né? Mas a gente pode fazer um pouquinho, né, a diferença para esses seres, para essas crianças e para esses jovens. Ah, eu sou uma dona de casa, né? Eu, por exemplo, tenho ali os meus cuidados, o meu lar, né, fazer ali os alimentos que eu vou servir. Quanto é belo, né? O que nós podemos fazer, por exemplo, dentro do nosso lar? Elaborar uma comida com mais amor, abraçar um filho, né? Sentar com ele, ouvir, ser paciencioso, né? Com um idoso, por exemplo, que está ali sob a nossa responsabilidade. Então, a gente pode fazer com que essas glórias, né, elas possam de verdade transformar não só a nossa existência, não só o nosso interior, mas também possa contagiar aquele que está à nossa volta. E que nós possamos fazer a diferença para essas pessoas, né? Para essas criaturas, para a natureza, para os animais. E é com alegria, gente, que eu convido você para escutar neste momento a leitura que a nossa querida irmã, a Gleice, vai trazer para nós, né? Você vai penetrar, né, nessa leitura tão importante para o nosso dia a dia. Logo em seguida, depois que a Gleice fizer a sua leitura, com tanto carinho, com tanta calma, eu convido você para ouvir aí a nossa prece final com o Marcelo. E ainda deixo o convite para que você, se você puder, não deixe de vir no céu, tá? Porque você também pode ajudar, né, muitas pessoas dessa forma também. Ou se não puder estar conosco, participar, né, deste movimento à distância, né, participar, por exemplo, divulgando este trabalho, divulgando, por exemplo, a Web Rádio Fraternidade, o Congresso Espírita de Uberlândia, tá bom? Um beijo no coração, fiquem com Jesus e até o nosso próximo domingo, se Deus quiser. Olha, ouça aí também os momentos de preces que vai ao ar aí ao vivo durante a semana com o Rubens, tá? Beijão.
3: Livro Caminho, Verdade e Vida, de autoria do Espírito Emmanuel, psicografia de Francisco Cândido Xavier. Lição 122. Glória cristã. Porque a nossa glória é esta, o testemunho da nossa consciência. Paulo, segunda carta aos Coríntios, capítulo 1, versículo 12. Desde as tribos selvagens, que precederam a organização das famílias humanas, tem sido a terra grande palco utilizado na exibição das glórias passageiras. A concorrência intensificou a procura de títulos honoríficos transitórios. O mundo desde muito conhece glórias sangrentas da luta homicida, glórias da avareza nos cofres da fortuna morta, do orgulho nos pergaminhos brazonados e inúteis, da vaidade nos prazeres mentirosos que precedem o sepulcro. A ciência cristaliza as que lhe dizem respeito nas academias isoladas, as religiões sectaristas nas pompas externas e nas expressões do proselitismo. Num plano onde campeiam tantas glórias fáceis, a do cristão é mais profunda, mais difícil. A vitória do seguidor de Jesus é quase sempre no lado inverso dos triunfos mundanos. É o lado oculto. Raros conseguem vê-lo com olhos mortais. Entretanto, essa glória é tão grande que o mundo não a proporciona, nem pode subtraí-la. É o testemunho da consciência própria, transformada em tabernáculo do Cristo vivo. No instante divino dessa glorificação, deslumbra-se a alma ante as perspectivas do infinito. É que algo de estranho aconteceu aí dentro, na cripta misteriosa do coração. O filho achou seu pai em plena eternidade.

0: Querido Mestre Jesus, irmão amoroso, muito obrigado, querido irmão. Muito obrigado por mais este momento tão sublime de oração. Nossa profunda gratidão, irmão, de estar junto conosco todos os dias. Obrigado, Mestre, por acolher a cada coração nossos irmãos e nossas irmãs aqui presentes, todos eles unidos, Senhor, em um só propósito: sentir o vosso abraço, pedindo a vossa ajuda, querido irmão. Ainda somos extremamente necessitados, por isso nós te imploramos, querido Mestre, abençoe a cada coraçãozinho que está neste momento ouvindo a vossa mensagem consoladora. Querido Mestre, nós gostaríamos de pedir, além de todos nós, Senhor, aqueles irmãos que estão acometidos nos hospitais, para que a saúde física seja restabelecida, querido amoroso. Permita que a equipe do Dr. Bezerra de Menezes se faça presente a cada leito, a cada quarto, a cada coração, levando a paz, levando a cura e renovando a esperança. Ampare, Senhor, ampare nossos idosos que tanto lutaram, agora passando por muito momento de depressão, de ansiedade. Querido irmão, leve a paz, leve o amor para todos esses irmãos que te imploram, Senhor. Muitos deles, nosso planeta muito adoecido por causa da gente, Senhor, mas todos os dias nós ajoelhamos espiritualmente diante de Ti e Te imploramos por paz. Te imploramos, Senhor, por bênçãos que derrame sobre a cada um de nós. Por isso somos gratos, Mestre Jesus, todos os dias estás junto conosco neste momento tão sublime. Gratidão, querido irmão, muito obrigado por estar ao nosso lado todos os dias. Obrigado por cuidar de todos esses corações. Obrigado por cuidar do nosso lindo planeta. Gratidão, Mestre. Obrigado, Senhor, meu Deus, Pai, pela vida, por este dia abençoado. E amigos espirituais, muito obrigado pela paciência e pelo carinho e pela persistência que tem de estar ao nosso lado. Nos abençoe, querido Mestre, nos ampare e nos guarde em vossa paz. Convidamos nossos irmãos e nossas irmãs para estarem junto conosco no nosso próximo momento de oração, que será amanhã, às 6 horas da manhã, ao vivo, aqui na Web Rádio Fraternidade, a emissora do bem na internet. Um ótimo domingo a todos e muita paz.
1: Meu nome é Lourdes Marinho e para o momento da poesia de hoje vamos recitar um poema de Alta de Souza no livro Poetas Redivivos, Autores Diversos, psicografia de Francisco Cândido Xavier. Moeda, Deus te abençoe. Deus te abençoe o santo itinerário, no trabalho criador, moeda que te apuras no salário, de resgate ao suor. Deus te guarde, moeda amiga e boa, onde possa encontrar-te, por alimento, estímulo e coroa, para as vitórias da arte. Deus te ampare, moeda dividida entre os dons da palavra e os lauréis da leitura, onde exaltes a paz, o amor e a vida ao clarão da cultura. Deus te engrandeça, moeda pequenina que te fizeste pão no impulso da bondade que te ensina suprimir a aflição. Deus te louve, moeda transformada em divina fragrância, de alegria e de apoio, estrada a estrada, ao coração da infância. Deus te abençoe, moeda que fulgura como beijo de aurora, nas mãos enregeladas de amargura da velhice que chora. Deus te enobreça, moeda humilde e bela, dada espontaneamente ao braço fraternal que se desvela no socorro ao doente. No júbilo incessante que te agita quando o bem te conduz, moeda generosa, sê bendita em teu giro de luz.

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1: 7:01.
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Olá, queridos e queridas ouvintes. Nós, da Web Rádio Fraternidade, gostaríamos de enviar o nosso abraço a você que faz aniversário no mês de setembro. E o nosso abraço especial vai para a Miss Leila de Anápolis, em Goiás. A Rosilene Lemos, de Cachoeira do Campo, em Minas Gerais. A Maria Francisca Tempo de Amaral, de Jequitinhonha, em Minas Gerais. A Gerlane, de Areia, na Paraíba. Ao Leandro, de Minas Gerais. Ao Renato, de Uberaba, também em Minas Gerais. A Dani Almeida, de Janaúba, Minas Gerais. A Joelma, de Morro da Fumaça, em Santa Catarina. A Simone Carvalho, do Rio de Janeiro. A Neide Maria Matheus da Silva, de Limoeiro, em Pernambuco. A Josinha Barbosa Jordão, de Itapissuma, em Pernambuco. A Marisa Gomes, de São Paulo. A Maria Inês, do Rio de Janeiro. Ao João Alfredo, de Volta Redonda, no Rio de Janeiro. A Silvia Bastos Almeida, de Salinas, em Minas Gerais. A Sara Freitas, de São Paulo. E a Selma Assis. E se você também desejar ouvir o seu nome neste momento de felicitações, entre em contato conosco através do e-mail faleconosco@radiofraternidade.com.br, informando o seu nome e a data.

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2: 7:10.
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5: Olá, amigos e amigas da Web Rádio Fraternidade. É com muita alegria que viemos aqui convidá-los para o Evangelho no Lar. Sintam-se todos acolhidos e acolhidas. Que os bons espíritos nos abençoem nesse encontro que temos aqui em torno da presença do Mestre. Hoje, para nossa reunião, estamos aqui eu, o Vitor, o Menino.
6: Olá, amigos e amigas, eu sou o Gustavo.
7: E eu sou a Mica.
5: E é para a gente um prazer ter a oportunidade de estar juntos para esse instante íntimo de reflexão, de meditação em torno da presença do Mestre. E para que a gente se ambiente, consiga fazer um evangelho, né, na santa paz do Mestre, vamos começar com uma oração. Quem se sentir à vontade, puder, convido então para a gente fechar os olhos, elevar o nosso pensamento e renovar um pouquinho o nosso coração. Divino Mestre, obrigado pelo encontro fraterno, pela reunião que temos em torno da Tua mensagem, procurando no ambiente do lar trazermos essa luz, essa essência, para que ela possa clarear os nossos destinos e passos, fortalecendo-nos sobretudo em cada circunstância, em cada mínimo detalhe. Estejamos nós verdadeiramente conscientes do quanto podemos fazer em matéria de bem uns pelos outros, sobretudo na intimidade. Que os anjos da guarda aproveitem essas circunstâncias para nos esclarecer as nossas dúvidas íntimas, nos apontar escolhas e decisões através do discernimento, e que, banhados por essa claridade superior, por esse carinho e esse amparo, a gente possa desfrutar desse momento da melhor forma possível, vibrando pelos nossos vizinhos e todos aqueles que estão à nossa volta. Cuida de nós, Jesus, cuide de nossas famílias. Nosso intuito é de construirmos aqui um pouquinho de paz. Que assim seja.

0: E para nossa reflexão de hoje, nós vamos conversar um pouquinho sobre o Evangelho de Mateus, no seu capítulo 7, do versículo 1 até o versículo 6, em que Jesus vai abordar uma temática essencial, que na tradução do Haroldo está intitulada como as três proibições. Vamos lá!
1: Não julgueis para que não sejais julgados, pois com o juízo com que julgais sereis julgados, e com a medida com que medis sereis medidos. Por que vês o cisco no olho do teu irmão e não percebes a viga no teu olho? Ou como dirás ao teu irmão, deixa que eu retire o cisco do teu olho, e eis a viga no teu olho. Hipócrita, retira primeiramente a viga do teu olho, e então verás em profundidade para retirar o cisco no olho do teu irmão. Não deis o que é santo aos cães, nem lanceis vossas pérolas diante dos porcos, para que não venham a pisá-las com seus pés, e voltando vos despedacem.
0: A lição que hoje a gente trouxe aqui para a nossa reflexão, ela encontra-se no Sermão do Monte. É uma das passagens mais profundas e mais belas que nos propõe Jesus no seu Evangelho, porque de certa maneira nos leva a pensar nos principais temas que afetam a nossa vida. Jesus, ele de maneira muito clara, de forma muito expressiva, vem tocar em pontos cotidianos que a gente, né, vai poder observar no nosso percurso evolutivo. E a questão do julgamento é uma das coisas que nos é muito presente, principalmente se a gente imaginar, né, na convivência pessoal, onde a gente vai analisando os outros e às vezes a nossa forma de perceber as pessoas vai se cristalizando de um modo, né, vai se construindo de um jeito que nem sempre, né, corresponde à realidade sincera de cada um, mas representa às vezes uma parcela, né, uma visão unilateral que a gente acabou construindo em determinado momento. Essa lição do julgamento que Jesus propõe de uma forma muito didática, ela nos evoca uma necessidade sincera de avaliação pessoal, né? E não raro a psicologia nos alerta sobre a questão das projeções. Às vezes o que a gente está julgando e vendo no outro é o que na verdade a gente está descobrindo, descortinando de nós mesmos. Então a gente começa a perceber que essa questão do julgamento, ela tem uma densidade, uma profundidade muito grande. E no nosso dia a dia nem sempre a gente se dá conta disso. Parar para refletir, para pensar é importante. E a gente vai até trazer Emmanuel aqui, porque verdadeiramente pode contribuir bastante para a nossa reflexão.
2: Eu estava pensando, né, sobre essa fala de Jesus e algumas mensagens de fato de Emmanuel que podem ser lembradas aqui. E antes da gente adentrar de fato uma que nos ocorreu aqui refletindo, né, sobre a passagem, há uma mensagem dele mesmo, do benfeitor Emmanuel, no livro Religião dos Espíritos, chamada Pureza. E por que me veio à mente essa mensagem, né? Porque a fala do Cristo, a que nós lemos aqui hoje, no capítulo 7 de Mateus, ela evoca para a gente um problema de visão. Né? Alguém que está ali com uma trave no olho, reparando o cisco, né, no irmão. Né? E nessa mensagem Pureza, Emmanuel vai comentar um versículo também do Sermão do Monte, as bem-aventuranças. Bem-aventurados os puros de coração, porque verão a Deus. E Emmanuel vai trazer uma perspectiva do que seja esse ver a Deus. Né? É ver Deus nas criaturas, é ver Deus nas situações. E aí então ele traz, claro, né, o exemplo de Jesus, que soube ver Deus em Maria de Magdala, soube ver Deus em Pedro, em Paulo, pessoas que talvez nós, com um olhar mais crítico, nós talvez teríamos mais pontos negativos a destacar. Mas Jesus soube olhar no Saulo e perceber o Paulo que poderia vir. Então, dentro desse problema de visão, o que a gente compreende é que se algo me impede de ver o melhor, se algo me impede de ver Deus na criatura, é uma impureza do meu próprio coração. Porque significa que aquilo que vem de fora está encontrando alguma parte minha que precisa ser adaptada, regenerada, recuperada, para se converter numa visão mais divina. E isso me chama a atenção, né? Porque a gente, podendo reparar o bem, a gente decide reparar o mal e coloca a responsabilidade disso apenas no outro. Mas fui eu que escolhi reparar o pior. Fui eu que decidi buscar o pior. Tudo estava ali à minha disposição. Eu poderia ver Deus nas situações, nas pessoas, mas por um olhar, às vezes deturpado ou corrompido, eu observei o que havia ali, talvez de doente ou de ignorância, né? Mas de todas as formas, isso me chama, como o irmãozinho estava falando, me chama a olhar para dentro. Que parte minha que está refletindo essa visão mais, mais deteriorada, né?
3: Essa lição me faz lembrar, me faz refletir um pouco sobre a questão 113 do livro Fonte Viva, intitulado Buscamos o Melhor, na parte que fala o que seria de, Jesus, de nós se Jesus não nos desculpasse. Então, é uma ótima reflexão para a gente ter, para talvez a gente ter mais empatia para o outro e conosco mesmo. Né? Quantas vezes a gente não consegue nos perdoar, quantas vezes a gente não consegue ir ao encontro de coisas que a gente precisa melhorar, quantas vezes a gente se culpa e quantas vezes a gente reproduz o que está na gente no outro. Né? E por isso que às vezes a gente não enxerga atrás o que está no nosso. E isso que os meninos trouxeram é muito importante a gente refletir que nada vem de dentro para fora. E se todos nós chegarmos ao ponto, é porque Jesus ama todos nós de forma igual. E cada um tem o seu processo, respeitando o processo de cada um, cabe a nós buscar o nosso melhor um pouquinho mais a cada dia, para que a gente consiga nos melhorar e, em consequência, a gente vai poder ser exemplo também para as pessoas à nossa volta, mas não como uma imposição.
0: Algo que também nos cabe ressaltar, partindo do próprio versículo, que primeiro, que Jesus inicia a sua fala, não julgueis para que não sejais julgados, pois com o juízo com que julgardes, né, sereis julgados também. A gente poderia pensar, mas nossa, será que acontece assim mesmo? A gente julga e é julgado da mesma forma? Vamos colocar numa situação prática para a gente talvez entender o dinamismo daquilo que Jesus vem nos esclarecer. Quando a gente está no relacionamento com as pessoas, o que a gente fala, o que a gente faz impacta o outro. De alguma maneira impacta o outro coração. O sentimento que predomina em mim, de certa maneira, a intenção que eu carrego ao fazer determinada coisa, ela pode repercutir no outro e provocar no outro um igual sentimento. Então, às vezes, eu estou muito irritado e na maneira que eu me expresso, na maneira que eu me manifesto diante do outro, eu posso criar uma repercussão, uma reverberação no outro de tal maneira que recaia sobre mim de novo daquele mesmo modo. Então, eu fico irritado, né, manifesto essa irritação para o outro através da maneira que eu o julgo e ele, irritado por causa da minha manifestação, ele se irrita também e me devolve essa irritação. Então, a gente, né, num jogo de forças, a gente criou uma situação um pouco complicada. E às vezes, dentro de casa, a gente, né, alguém tá, começa a desestabilizar um pouquinho espiritualmente, né, começa a oscilar um pouco mais frágil, assim. E quando menos percebe essa irritação, esse desconforto interior, a pessoa não dá conta de lidar. E quando a gente percebe, todo mundo está naquela mesma sintonia, naquele mesmo padrão. Porque a maneira com que a gente vai lidando com as coisas diz muito sobre a repercussão, né, que a gente pode ter nas circunstâncias. Então, a pessoa que julga, ela pode criar um quadro ali, né, de desestabilidade no ambiente e receber aquele mesmo julgamento. Porque são sentimentos que vão sendo aflorados, e como sentimento é que governa a vida, a partir do que a gente sente, a gente vai dizendo isto ou aquilo. Não necessariamente o outro ele pode agir, né, da mesma forma. Muitas vezes a gente encontra pessoas que nos ajudam a sair desse círculo vicioso. Mas não raro o que a gente vê no nosso cotidiano é o chamado chumbo trocado. A gente faz, o outro faz com a gente e a gente fica naquele clima. Às vezes nas questões conjugais, né, fica esse clima um pouco mais difícil, porque a gente ainda não sabe ponderar e refletir a nossa análise, o nosso julgamento, né, tá baseado no quê? Numa contrariedade pessoal, numa insatisfação? Qual a melhor forma de expor, às vezes, né, determinada coisa? Porque a grande questão aqui que Jesus está propondo nesse julgamento é sobre a nossa forma de perceber a realidade, em que a gente foca no mal que o outro está apresentando. É esse o problema da questão. Porque aí a gente, né, aciona dentro de nós uma certa ira em relação ao outro, e a gente manifesta aí uma certa arrogância na maioria das vezes que a gente quer colocar essa ou aquela questão. Por isso que vai ficando, às vezes, mais difícil, e a gente percebe esses círculos viciosos sendo criados e essa desarmonia imperando.
2: E tem todo um processo interno também, né, acontecendo ali, porque é como pensar, por exemplo, perdoar e se perdoar. Se eu não trabalho o perdão com o outro, eu também não consigo trabalhar o perdão comigo. De maneira tal que, se eu trabalho o julgamento para com o outro, em determinado momento, a minha consciência, o meu eu também vai me julgar, né? Assim, eu também vou ser alvo do meu próprio julgamento. E aí, a medida que eu uso com o outro é aquela que eu me exercitei a usar, né? Aquela que eu treinei o meu psiquismo, aquela que eu voltei todas as minhas energias para usar. Então, se eu exijo do outro uma perfeição, né, ou algo assim, no momento da verdade, né, que vem geralmente no desencarne, eu estou tão treinado a fazer esse julgamento que vou me julgar também. Assim como o perdão, eu trabalho o perdão com o outro e começo também a trabalhar esse perdão comigo. Porque essa compreensão que eu consigo estender ao outro, naturalmente eu estenderei a mim e o lado do julgamento também, né? Eu treino em julgar o outro e eu vou me julgando também nesse processo. Claro, né, aqui eu falo do desencarne, porque é onde a gente tem um contato maior, né, consigo mesmo. Porque na encarnação, às vezes, a gente vai evitando esse contato. Mas ele pode vir antes, né? Assim, a gente vê pessoas assim, que sofrem profundamente, não aceitando, não se aceitando, né? Tamanho o julgamento que ela carrega, e ela aplica aquilo no outro e aplica em si mesmo.
1: Essa fala me fez pensar que hoje a gente naturaliza tanto, né, o julgamento. Nos dias de hoje é muito fácil a gente falar do outro, é muito fácil a gente olhar para o outro e julgar. E é tão naturalizado que me lembrou da lição de número 20 do Pensamento e Vida, que fala: o hábito é uma esteira de reflexos mentais acumulados, operando constante indução à rotina. Então a gente cria o hábito de julgar. E às vezes a gente entra tanto nisso que a gente não consegue sair. E tendo consciência, sabendo que com o que a gente sabe dá para ser melhor, né? Olha todos os instrumentos que nós temos. Olha quantos livros que nos ensinam, né? É importante a gente trazer para nossa consciência os planos mentais que a gente está criando, né? Qual é a melhor forma Talvez você não vai conseguir fazer agora, mas é respeitando o processo de cada um mesmo. É percebendo toda vez que enfim, a gente julgar, que toda vez a gente falar do outro e não olhar para nós mesmos. E tentando buscar cada vez mais esse aprofundamento dentro de nós. Porque às vezes são coisas que a gente traz não só dessa vida, né? A gente não tá errando no julgamento pela primeira vez agora nessa encarnação. Então, às vezes, esse hábito já tem sido criado há um tempo. Então, quão é importante a gente tomar essa consciência e a gente ir se desvinculando cada dia mais, buscar o nosso melhor mesmo, entendendo que é um processo e que a gente vai chegar lá. E que é necessário que a gente faça da nossa parte, tomando consciência dos nossos pensamentos e das nossas ações, para que a gente não crie mais embaraço.
0: É justamente o que Emmanuel nos recomenda no Fonte Viva, que é buscarmos o melhor. Porque buscar o melhor não é simplesmente um ato de procurar ver alguma coisa melhor no outro, mas é também procurar nossa melhor parte. Porque naturalmente, à medida que a gente vai se encontrando com a gente mesmo, a gente vai tendo outras perspectivas ao nosso redor. É o que Jesus propõe, né? Você tira primeiro a trava que está no seu olho, para depois você se prontificar a ajudar a pessoa que está ao seu redor. Porque ao encontrar um caminho mais excelente, a gente também tem sentimentos e pensamentos muito mais renovados e purificados para abençoar e amparar aqueles que estão ao nosso redor. E aí que a gente vai, né, ponderando às vezes os nossos sentimentos mais irritadiços, as nossas exasperações, nosso estresse, porque a gente vai refinando também questões de nós para conosco mesmo, que vão nos trazendo mais paz para que a gente fale para o nosso bem e para o bem daquele que está à nossa volta. Então, essas foram as nossas reflexões do nosso evangelho de hoje. Vamos caminhar para o encerramento. Quem vai fazer hoje a nossa prece é a amiga.
1: Então vamos para a nossa prece final. Nesse momento, quem se sentir à vontade de fechar os olhos, agradecer a Jesus pelas reflexões trazidas, por todos os instrumentos que temos, agradecer a Jesus pela vida, pela oportunidade de estarmos encarnados, pela oportunidade de olhar para tanta gente e nos vermos nessas pessoas, pelas oportunidades de aprendizados constantes. Obrigada, Jesus, por tudo que nos concede. Agradecemos a Ti por estarmos encarnados, agradecemos todas as intuições, todos os ensinamentos. Que o Senhor possa ir ao encontro de tantos que estão passando por momentos de dificuldades, de angústias, de aflições. Que o Senhor possa nos conduzir ao amar uns aos outros sempre, como o Senhor nos amou. Que o Senhor possa nos direcionar a olharmos cada vez mais para nós mesmos, conduzindo nossos pensamentos e ações para que possamos evoluir e nos aproximarmos um pouquinho mais de Ti. Que possamos julgar cada vez menos, respeitando o processo de cada um e principalmente o nosso. Que possamos ser pacientes conosco mesmo. Que possamos ir ao encontro do nosso eu mais profundo, que vai nos levar mais próximo de Ti. Agradecemos aos nossos anjinhos guardiões, que está sempre conosco, que eles possam nos amparar sempre, nos momentos de dificuldade e nos momentos que nossa consciência entender que não é o melhor caminho a seguir. Obrigada por tudo que nos concede. Obrigada por mais esse evangelho, que assim seja.
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1: 7:36.
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5: Uma vez a minha avó girou o botão do rádio e aí ela ouviu um programa de uma rádio espírita do Rio de Janeiro. E ali foi o início de tudo, né? Da capacidade de entender a linguagem musical, que é uma linguagem, às vezes, demasiadamente complexa e subjetiva, mas ao mesmo tempo sutil e também forte. Que ele achou muito bonito que o pessoal cantou a música que eu fiz para ele. Então, eu acho que isso é uma coisa que ele vai guardar para sempre na memória dele.
6: Oi, pessoal, tudo bem com vocês? Aqui é a Patrícia, voluntária da Web Rádio Fraternidade. Hoje eu tô aqui com a Natasha Mequena para falar um pouquinho com ela sobre o evento, sobre a profissão, enfim. A gente vai começar perguntando, como que o Espiritismo entrou na sua vida e o que ele significa para você?
5: Primeiramente, meu abraço sonoro a todos aqueles que estão nos acompanhando. Desde já, minha gratidão musical. O Espiritismo, ele faz parte da minha vida desde que eu era muito jovem. Na verdade, eu me tornei espírita por conta dos meus avós que me criaram desde os meus 15 dias de nascida, em decorrência do falecimento dos meus pais, né? Os meus pais desencarnaram, eu era um bebê e fui criada pelos meus avós. E uma vez a minha avó girou o botão do rádio e aí ela ouviu um programa de uma rádio espírita do Rio de Janeiro. E ali foi o início de tudo, né? Então a gente começou a frequentar a casa espírita, né? Começou a estudar sobre o espiritismo, sobre a doutrina. Então foi ali que tudo começou. O Espiritismo começou a fazer parte da minha vida a partir dos meus avós, eles que foram os responsáveis por isso.
6: Pensando sobre o Espiritismo e a conexão com o alto, queria perguntar, quando você está cantando no palco, qual o sentimento que você sente assim?
5: Primeiramente, eu tenho um sentimento muito forte de gratidão a Deus, Criador de todos os seres e de todas as coisas. Inclusive da voz, da capacidade de entender a linguagem musical, que é uma linguagem, às vezes, demasiadamente complexa e subjetiva, mas, ao mesmo tempo, sutil e também forte. Ela é uma linguagem especial. Então, o primeiro sentimento é de gratidão. Também há aqueles que me escutam. Isso é muito importante. Porque quando a gente compõe uma música, ela é só um elemento individual que só ganha sentido, significado, quando vai para o externo, para o coletivo, quando alguém nos escuta. Então, o primeiro sentimento é de gratidão. Esse é o sentimento que eu carrego comigo. Agora, um outro sentimento que eu carrego, que é muito forte e é o que direciona o meu trabalho, é um sentimento chamado responsabilidade. Eu me sinto extremamente responsável por ser uma porta-voz de uma mensagem transformadora, libertadora, acolhedora. Então, a responsabilidade, ela é o carro-chefe quando eu estou cantando. É o que eu sinto.
6: E pensando na questão do coletivo e de quem está acompanhando o congresso, seja presencial ou pelo vídeo, eu queria perguntar, se teve alguma situação que te marcou muito durante alguma apresentação musical?
5: Então, aqui no congresso me marcou muito o momento em que eu pude unir as vozes do público presente para cantar uma composição minha, que na verdade é um quebra-cabeças, é uma composição que eu tinha começado a compor há uns anos atrás, e aí depois eu fiz uma outra cantiga para o meu filho, respondendo aos porquês dele. E aí eu juntei as duas coisas, as duas músicas, e aí virou uma música só. E foi um momento muito especial, tanto é que meu filho comentou comigo na noite de ontem que que ele achou muito bonito que o pessoal cantou a música que eu fiz para ele. Então eu acho que isso é uma coisa que ele vai guardar para sempre na memória dele. Então assim, para mim, esse ano foi um momento muito especial. Muito especial. Ouvir as pessoas cantarem uma obra minha, uma composição minha, isso foi muito bonito.
6: Nossa, é sensacional, assim, ele já tem um exemplo tão importante dentro de casa, assim. E pensando na questão da divulgação, onde que as pessoas podem encontrar? É no site, pelas redes sociais? Como que elas podem auxiliar na divulgação do seu trabalho?
5: Então, eu peço a todos aqueles que me acompanham que me sigam nas redes sociais. Então, tem o Facebook, a Natasha Mequena, tem o Instagram, @ a Natasha Mequena também, né? Temos também no Spotify, né, que é o EP que está lançado, em breve vão ter outras canções, mas tem o Deezer, tem canal no YouTube, a Natasha Mequena Oficial. Então, assim, nas redes sociais, é só me acompanhar. Colocou o meu nome, já consegue encontrar essas redes de canal em que a gente não só eu coloco lá trabalhos meus, mas como também, assim, recebo, né, as mensagens, respondo, porque eu adoro responder as pessoas. Então, assim, é só ir lá nas redes sociais que me encontra.
6: Nossa, muito legal. Quando fazer a edição, vou colocar todas as redes para o pessoal poder acompanhar. Isso. E divulgar e compartilhar. Natasha, a gente está aqui no Sétimo Céu, pensando agora nos 15 anos da Rádio Fraternidade. Quando você chegou aqui e presenciou a celebração, né? Queria perguntar como que você se sente, assim, estando aqui nessa data tão especial, e se te lembra alguma música que, se você quiser cantar aqui pra gente.
5: Primeiro, assim, eu acho que é um momento muito especial, né? 15 anos da Web Fraternidade, isso é uma coisa importantíssima. Não é para somente divulgação da doutrina espírita, é para além disso, né? Então, assim, é você realmente romper fronteiras, é você levar essa mensagem libertadora, né, consoladora, a tantos corações aturdidos, tantos corações ainda envolvidos, né, nas névoas, né, no turbilhão de coisas que acontecem de acordo com a necessidade do progresso humano e da elevação que todos nós sabemos que estamos destinados a passar. Então, assim, primeiramente eu me sinto muito honrada por poder estar aqui nesses 15 anos. Para mim é um momento especial. E, por consequência disso, me sinto extremamente especial. Sabe aquela coisa que você fica, nossa, teve um aniversário muito importante, os 15 anos, e eles me convidaram para a festa. Então, assim, isso é muito bonito. E eu agradeço imensamente e desejo felicidades para toda a equipe que trabalha, né, que trabalhe incansavelmente, que nunca desistam. Isso é o mais importante. Canção que me vem à mente é uma canção que é autoral minha e que eu lancei recentemente, chamada Algum Lugar. E eu acho que ela serve para esses 15 anos da rádio, porque aquilo, qual é o objetivo? O que a equipe deseja? Qual é o sonho? Qual é o ideal? Né? E aí a música, ela diz assim,

0: conquistar novamente o céu dos ouvintes, daqueles que nos acompanham.
1: Nossa, arrasou muito, gente. Se vocês estão vendo o vídeo e já estão encantados, assim, ao vivo é melhor ainda. Então, no próximo céu, que a Natasha for vir, se vocês tiverem a oportunidade, compareçam, porque, assim, é muito bom. E agradecer a sua presença aqui com a gente no congresso, na entrevista, e por, né, gratificar a gente com essa voz e com essa pessoa incrível que você é. Muito obrigada, Natasha.
0: Eu agradeço. Luz e paz e música sempre aos seus corações. Beijos!
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5: 7:46.
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7: Violência. A questão número 685 de O Livro dos Espíritos traz: o que pensar quando uma enxurrada de indivíduos sem freios, sem princípios, com seus instintos, são lançados numa sociedade?
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8: Inúmeros são os fatores que geram violência. Dentre eles, destacaríamos um que faz parte de todos os países e que comparece em todas as classes sociais. Chama-se educação, a falta dela. Não falo da educação intelectual, da instrução, que já escasseia em muitos países, notadamente dos países subdesenvolvidos. Falo da educação moral, aquela que incute hábitos, que modela novos caracteres, a arte de estruturar o ser humano inclinando-o para o bem. Essa educação falece. E por isso, observamos uma sociedade carcomida, seja pela massa que detém das possibilidades da sobrevivência à custa de muito esforço e vivendo de biscates, subempregos, experimentam a miséria e, portanto, os fatores criminógenos se multiplicam, há aqueles que estão no pico da pirâmide, que não detendo a educação de valores, a educação moral, fazem uma gestão dos negócios públicos de uma forma inadequada. Elesam gravemente a sociedade, gerando uma forma de violência sutil, que se disfarça na insensibilidade, na avareza e no egoísmo, e que se multiplica para o resto da pirâmide, gerando a escassez, a miséria, o desconforto socioeconômico, as lesões emocionais que ficam esgarçadas nas famílias que lutam para sobreviver e que se esfacelam nesse embate da busca da própria sobrevivência. A educação moral falece para aquele que está no pico da pirâmide porque não aprendeu a ser bom, e naquele que está embaixo da pirâmide, na massa, porque entrega os seus próprios instintos, sem freios, sem a possibilidade do amor e da escola formal, sem um lar que lhe comporte, dando-lhe afeto, continência, validando-lhe a autoestima, faz com que inúmeros indivíduos lesados dentro de si mesmo caminhem para as diversas formas de violência que nós observamos, seja nos países subdesenvolvidos, seja nos países desenvolvidos, seja naqueles que vivem no continente africano na condição de miséria, seja nas superpotências, quando a violência se mostra de uma forma desagradável entre aqueles que ali vivem e entre a relação desses países com os outros que são usurpados por um poder beligerante em função da falência de princípios ético-morais, de valores humanos, que se inclinem para a respeitabilidade, para a fraternidade, para a igualdade e para uma atitude cooperativa. Desse modo, só uma educação centrada na amorosidade, focada, portanto, para o bem, será capaz de poder sanear, ao lado de outras medidas, os fatores que geram violência, seja na massa da população, seja naqueles que são guindados na posição do poder a fazer a gestão do bem público. Portanto, mais amor e mais ética focada para o bem, eis antídotos e o tratamento para a violência que campeia nacional e internacionalmente.

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4: 7:52.
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6: No Evangelho de Marcos, capítulo 5, versículo 19, está narrado o diálogo de Jesus com o chamado endemoniado gadareno, aquele que havia sido por Jesus curado e que, após a cura, havia solicitado ao mestre que pudesse segui-lo, deixar aquela região de Gadara e passar a segui-lo onde quer que ele fosse, levando a mensagem do Evangelho. Jesus, no entanto, tem uma postura talvez diferente da postura esperada. Recusa o pedido do indivíduo e lhe traz a resposta que leremos agora aqui no versículo 19. Jesus, porém, não o permitiu, mas disse-lhe: vai para a tua casa, para os teus, e anuncia-lhes quão grandes coisas o Senhor te fez e como teve misericórdia de ti. Num primeiro momento, como falávamos, a reação de Jesus em negar ao pedido do indivíduo que queria deixar tudo para segui-lo pode parecer estranha. Afinal, com relação aos apóstolos, por exemplo, muitos de fato deixaram tudo para segui-lo. No entanto, Jesus já vem aqui nos trazendo uma orientação de que cada um tem as suas necessidades. Um estilo de vida, uma proposta de vida que é a melhor, a mais adequada a alguns, não necessariamente é a melhor a outros, que terão outros compromissos, outros chamados da vida, outras circunstâncias a experimentarem para o seu crescimento espiritual. É o que Jesus dá a entender aqui a esse indivíduo, e por tabela a muitos de nós, devemos sempre ponderar o que realmente são deveres fundamentais e que muitas vezes nós queremos pular, nós queremos abandonar com o pretexto de atendermos a outros deveres que aos nossos olhos parecem mais importantes, parecem mais fundamentais ou mesmo mais atraentes. Jesus, então, corta, de certo modo, aqui aquele entusiasmo do indivíduo que desejava segui-lo, dizendo: olha, há deveres outros mais fundamentais ainda que você precisa atender antes, sem os quais você não poderá realmente entender a verdadeira dimensão da vivência do Evangelho. E a resposta de Jesus, aquilo que Jesus acrescenta à negativa, é o que traz a verdadeira dimensão e beleza do ensinamento. Quando ele orienta aquele indivíduo que intentava abandonar os vínculos familiares, vencido as dificuldades pelas quais ele passava, Jesus orienta ele, voltasse aos seus, voltasse ao seu núcleo familiar, para ali, entre eles, entre aqueles que por vezes a convivência era difícil, entre aqueles que por vezes o menosprezavam, entre aqueles que por vezes não entendiam as suas dores, as suas lutas, ali ele era convidado a falar daquele evangelho que libertara. Ali ele era convidado a falar daquele homem-mensagem que ele conhecera, aquele homem-mensagem que apresentava um caminho de libertação real aos indivíduos. Esse era o chamado de Jesus para aquele indivíduo. Convidava, sim, a segui-lo, mas não apenas fisicamente, a segui-lo em espírito, na circunstância que a vida lhe apresentava, no seio familiar que a vida lhe propunha. E quantas vezes não nos esquecemos disso? Quantas vezes, atraídos por outros deveres do mundo, por outros chamados do mundo, muitos deles, aos nossos olhos, extremamente importantes, dignos, chamados de serviço a Jesus, quantas vezes, atraídos ou encantados por esses chamados e deveres, não nos esquecemos dos deveres fundamentais para com os nossos, de vivenciar essa mensagem que tem sido para nós libertadora entre aqueles que ainda achamos ou que ainda consideramos difíceis de conviver, difíceis de entender, pois são justamente eles que precisam, como nenhum outro, talvez, em nosso caminho, dessa mensagem libertadora, não simplesmente falada, mas sobretudo vivida. Porque quando Jesus diz a ele que anunciasse aquela mensagem, obviamente que Jesus não fala apenas de palavras. Jesus diz a ele, vai e viva, meu irmão. Demonstre entre eles como uma vida pautada pelo bem, pelo amor, é uma vida feliz, uma vida libertadora, uma vida que traz sentido à existência, que traz sentido às dores e às dificuldades. Anuncia a eles, muitas vezes sem palavras, como uma vida pautada pelo Evangelho é uma vida feliz. E é o que Emmanuel também vai nos dizer no livro Vinha de Luz, quando comenta esse versículo lá no capítulo 111. E ele diz assim, se recebeste a luz do Senhor, meu amigo, vai servir ao Mestre junto dos teus, dos que se prendem à tua caminhada. Se não possuis a família direta, possuis a indireta. Se não contas parentela, tens vizinhos e companheiros. Anuncia os benefícios do Salvador, exibindo a própria cura. Quem demonstra a renovação de si mesmo em Cristo, habilita-se a cooperar na renovação espiritual dos outros. Vejamos que grandiosidade de ensinamento. Meditemos nisso e que Jesus nos abençoe sempre.
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3: 8:05.
10: Olá, amigos da Web Rádio Fraternidade. Eu sou Saulo César Silva. Convido você para refletirmos juntos sobre mais uma passagem do Evangelho comentada pelo benfeitor Emmanuel. Espero que goste da passagem escolhida para hoje. A frase para a nossa reflexão de hoje é: entre saber e fazer existe singular diferença. Quase todos sabem, poucos fazem. Com ela, somos levados a refletir sobre o fato de que conhecer, saber, aprender são processos cada vez mais acessíveis em nossos dias. Conquistas científicas, verdades espirituais, propostas sociais de alto valor estão disponíveis ao cidadão comum. As limitações externas diminuem a cada dia. Com um simples celular, é possível acessar um estoque de informações inacessíveis a alguém que vivesse há apenas algumas décadas atrás. Resta, contudo,

O desafio de converter o que sabemos no que fazemos. Nesse quesito, se para saber as barreiras estão cada vez menores, os desafios de fazer ainda permanecem os mesmos, porque residem não fora, mas dentro de cada indivíduo. Vamos ouvir a seguir o versículo e a íntegra do comentário do qual a frase foi retirada. Se sabeis estas coisas, bem-aventurados sois se as fizerdes. João, capítulo 13, versículo 17. Comentário intitulado Saber e Fazer. Entre saber e fazer, existe singular diferença. Quase todos sabem, poucos fazem. Todas as seitas religiosas, de modo geral, somente ensinam o que constitui o bem. Todas possuem serventuários, crentes e propagandistas, mas os apóstolos de cada uma escasseiam cada vez mais. Há sempre vozes habilitadas a indicar os caminhos, é a palavra dos que sabem. Raras criaturas penetram valorosamente a vereda, muita vez em silêncio, abandonadas e incompreendidas. É o esforço supremo dos que fazem. Jesus compreendeu a indecisão dos filhos da terra e, transmitindo-lhes a palavra da verdade e da vida, fez a exemplificação máxima por meio de sacrifícios culminantes. A existência de uma teoria elevada envolve a necessidade de experiência e trabalho. Se a ação edificante fosse desnecessária, a mais humilde tese do bem deixaria de existir por inútil. João assinalou a lição do Mestre com sabedoria. Demonstra o versículo que somente os que concretizam os ensinamentos do Senhor podem ser bem-aventurados. Aí reside, no campo do esforço cristão, a diferença entre a cultura e a prática, entre saber e fazer.

0: Esse foi mais um trecho do Evangelho comentado pelo benfeitor Emmanuel. Esse material foi retirado da série de livros O Evangelho por Emmanuel. Eu sou Saulo César Silva, espero que tenha gostado do programa de hoje. 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Aguardo você no próximo programa. Até lá.
1: Oito horas e 9 minutos.
2: Que Jesus nos abençoe, meus irmãos do Ideal Espírita, e todos os amigos que nos acompanham pela Rádio Fraternidade, a emissora do bem na internet, através do programa Lendo Livros Espíritas. Estamos lendo Paulo e Estevão, um livro extraordinário, talvez um dos melhores da literatura espírita. E Saulo continuou com as suas reminiscências junto à porta da Grande Jerusalém. Após grande esforço, à porta de Jerusalém, ele atingiu um prédio residencial do seu conhecimento. O coração palpitou-lhe apressado. Como simples mendigo, bateu à porta em ansiosa expectativa. Um homem de semblante severo atendeu secamente. Podeis informar, por favor? Disse Saulo com humildade. Se ainda aqui reside uma senhora chamada Dalila? Não, respondeu o outro ríspido. Aquele olhar duro não ensejava novas perguntas, mas ainda assim aventurou. Poderias dizer, por obséquio, para onde se mudou? Ora essa, replicou o dono da casa irritadiça. Dar-se-á que tenha de prestar contas a um mendigo? Daqui a pouco o senhor me perguntará se comprei esta casa. Depois me pedirá o preço, exigirá datas, reclamará novas informações sobre os antigos moradores. Tomarás meu tempo com 1000 interrogações. E fixando em Saulo os olhos impassíveis, rematou de chofre. Nada sei, está ouvindo? Ponha-se na rua. O fugitivo de Damasco voltou serenamente para a via pública, enquanto o homenzinho deu expansão aos seus nervos doentes, batendo a porta com estrondo. O ex-discípulo de Gamaliel refletiu na realidade amarga daquela primeira recepção simbólica. Jerusalém certamente nunca poderia ou nunca mais poderia conhecê-lo. Não obstante a impressão dolorosa, não se deixaria empolgar-se pelo desânimo. Resolveu procurar Alexandre, parente de Caifás e seu companheiro de atividades no Sinédrio e no templo. Cansadíssimo, bateu-lhe à porta com minguadas esperanças. Um servo da casa, depois da primeira pergunta, vinha trazer-lhe a alviçareira notícia de que o amo não se demoraria a atender. Com efeito, daí a pouco, Alexandre recebia o desconhecido com indisfarçável surpresa. Satisfeito por conseguir a atenção de um velho amigo, Saulo adiantou-se cumprimentando-o com efusão. O israelita ilustre não conseguiu ocultar o desapontamento e sentenciou com alguma generosidade nas palavras. Amigo, a que vindes a esta casa? Será possível que não me reconheces? Interrogou bem-humorado, apesar da imensa fadiga. Vossa fisionomia não é de todo estranha, entretanto, Alexandre, exclamou por fim, Saulo Prazenteiro, não se recorda mais de Saulo? Um grande abraço foi a resposta do amigo, que perguntava solícito, modificando o tratamento. Muito bem, até que enfim, graças a Deus, vejo que estás curado. Não me enganei esperando que voltasses. Grande é o poder de Deus de Moisés. Saulo compreendeu de pronto a ambiguidade daquelas expressões. Sentindo dificuldade em fazer-se entendido, procurava o melhor meio de explicar-se com êxito, enquanto o amigo prosseguia. Mas que aspecto é esse? Olha que mais pareces um beduíno do que um beduíno do deserto. Dize-me, quanto tempo durou a enfermidade pertinaz? Saulo encheu-se de coragem e acentuou. Mas há engano com certeza, ou estarás mal informado, porque nunca estive doente. Impossível, disse Alexandre, visivelmente desapontado depois de tantas demonstrações afetuosas. Jerusalém ainda repleta de lendas a teu respeito. Sadoque veio até aqui há 3 anos pedir providências enérgicas do Sinédrio para que se esclarecesse sua situação. E depois de longos debates, levou uma ordem de prisão contra ti. Desde então, ou desde essa época, lutei desesperadamente para que se modificassem as disposições da peça condenatória. Provei que havia adotado uma atitude simpática para com a gente do caminho. Certo, essa decisão obedecia a fins que não exclusivamente habilitados a compreender de pronto, como, por exemplo, de sondar melhor a extensão de suas atividades revolucionárias. Saulo não pôde conter-se e revidou antes que o amigo continuasse. Mas nesse caso seria um hipócrita, refalsado e indigno do cargo de mim mesmo. O outro contrafeito carregou o sombrolho. Aliás, ponderei todas as hipóteses, como não podia tomar-te por hipócrita, acentuou Alexandre, procurando emendar a mão. Consegui provar que a tua atitude em Damasco provinha de transitória demência. Não era justo pensar de outro modo, mesmo porque, do contrário, serias também sincero conosco na esfera do farisaísmo. O ex-rabino sentiu a delicadeza do impasse. Havia renovado as concepções religiosas, mas estava diante de um amigo. Quando muitos o abandonavam, aquele o recebia fraternalmente. Era necessário não magoá-lo. Todavia, era impossível mascarar a verdade. Sentiu os olhos úmidos. Impunha-se-lhe testemunhar o Cristo a qualquer preço, embora tivesse de perder as maiores afeições do mundo. Alexandre, disse ele humildemente, é verdade que iniciei o grande movimento de perseguição ao caminho, mas agora é indispensável confessar que me enganei. Quando nos referimos ao caminho, simplesmente, os meus irmãos ouvintes se lembram, de que estamos nos referindo ao local aonde os discípulos, aqueles simpatizantes, adeptos e também os doentes, assistidos por esses mesmos adeptos de Jesus, se localizavam. E, portanto, os homens do caminho eram todos aqueles aos olhos das autoridades equivocadas, homens de má fé, homens de mau juízo, pelo menos. E então continua falando Alexandre, aliás, Saulo é que está replicando agora Alexandre. Os apóstolos galileus têm razão. Estamos no limiar da sua gloriosa ressurreição, ou da gloriosa ressurreição de Jesus, que a mim apareceu e exortou-me ao serviço do seu evangelho de amor. Estamos realmente diante de grandes transformações para as criaturas. A palavra saía-lhe tímida, lavada no desejo de não ferir as crenças do amigo, que não obstante deixava transparecer profunda decepção no rosto lívido. Não diga tais absurdos, exclamou irônico e sorridente Alexandre. Desditadamente vejo que o mal continua minando-te as forças físicas e mentais. A sinagoga de Damasco tinha razão. Se não te conhecesses da infância, dar-te-ia agora o título de blasfemo e desertor. O moço tarsense, não obstante a energia viril, estava desapontado. Aliás, disse Alexandre, assumindo ares de protetor, desde o início de tua viagem não concordei com o mísero cortejo que levavas. Jonas e Demétrio são quase boçais. E Jacó vive de caduquices. Com semelhante companhia, qualquer perturbação da tua parte haveria de acarretar grandes desastres morais para nossa posição. No entanto, Alexandre, dizia o ex-rabino um tanto humilhado, devo insistir na verdade. Vi com estes olhos o Messias de Nazaré. Ouvi-lhe a palavra de viva voz. Compreendendo os erros em que vivia, na minha defeituosa concepção da fé, demandei o deserto. Lá estive 3 anos, em serviço rude e longas meditações. Minha convicção não é superficial. Creio hoje que Jesus é o Salvador, o Filho do Deus vivo. Pois tua enfermidade, repetia Alexandre Altaneiro, modificando o diapasão da intimidade, transtornou a vida de toda a tua família. Envergonhado com as notícias chegadas da Síria, Jaques e Dalila, mudaram-se de Jerusalém para Sicília. Quando soube da ordem de prisão lavrada pelo Sinédrio contra a tua pessoa, tua mãe faleceu em Tarso. Teu pai, que te educou com esmero, esperando da tua inteligência os maiores galardões de nossa raça, vive acabrunhado e infeliz. Teus amigos, cansados de suportar a ironia ou as ironias do povo em Jerusalém, vivem esquivos e humilhados depois de te procurarem em vão. não te doerá a visão desse quadro? Uma dor como esta não bastará para refazer-te o equilíbrio mental? O ex-doutor da lei tinha o coração ralado de angústia. Tantos dias ansiosos, tantas amarguras vividas no intuito de lograr alguém compreensão e repouso junto dos seus, vi agora era tudo ilusão e ruinaria. A família desorganizada, a mãe morta, o pai infeliz. Os amigos execravam-no. Jerusalém lançava-lhe ironias. Vendo em tal atitude, o amigo regozijava-se intimamente, esperando ansioso o efeito de suas palavras. Depois de concentrar-se um minuto, Saulo então acentuou: lamento ocorrências tão tristes e tomo a Deus por testemunha que não cooperei intencionalmente para isso. No entanto, mesmo aqueles que ainda não aceitaram o Evangelho deveriam compreender, segundo a antiga lei, que não devemos ser orgulhosos. Moisés, nada obstante a energia das recomendações que fez, ensinou sempre com a bondade e ensinou a bondade. Os profetas que lhe sucederam foram emissários de mensagens profundas para o nosso coração, que se perdia na iniquidade. Amós nos concitou a buscar Jeová para conseguirmos viver. Lastimo que os meus afeiçoados se julguem ofendidos, mas é preciso considerar que antes de ouvir qualquer julgamento ocioso do mundo, devemos buscar os juízos de Deus. Quer dizer que persiste nos seus erros? Perguntou Alexandre, agora quase hostil. Não me sinto enganado. Dada a incompreensão geral, comentou Saulo dignamente. Também me encontro em penosa situação, mas tenho certeza que o mestre não me faltará com seu auxílio. Lembro-me dele e experimento grande conforto. Os afetos da família e a consideração dos amigos eram no mundo minha única riqueza. Contudo, encontrei nas anotações de Levi o caso de um moço rico que me ensina a proceder nesta hora. Referência ao que está anotado no Evangelho de Mateus, capítulo 19, versículo 16 a 23. Desde a infância, procurei cumprir rigorosamente meus deveres, mas é preciso lançar mão da riqueza que me resta para alcançar a iluminação de Jesus. Renunciarei, portanto, à própria estima deste mundo. Alexandre pareceu comover-se com um tom melancólico das últimas palavras. Saulo dava a impressão de alguém que estivesse prestes a chorar. Estás fundamentalmente transtornado, objetou Alexandre. Só um demente poderia proceder assim. Gamaliel, meu mestre, não era louco e aceitou Jesus como Messias prometido, acrescentou o ex-doutor, invocando a venerável memória do grande rabino que fora seu mestre. Não creio, disse o outro com ar superior. Saulo baixou a fronte silencioso. Grande humilhação, grande a humilhação daquela hora. Depois de havido como demente, era tido por mentiroso. Apesar disso, no auge da perplexidade, considerou que o amigo não estava em condições de compreendê-lo integralmente. Refletia na situação embaraçosa quando Alexandre voltou a dizer: infelizmente, preciso convencer-me do estado precário de teu cérebro. Por enquanto, poderás ficar em Jerusalém, mas será justo não multiplicar o escândalo da tua enfermidade com falsos panegíricos do carpinteiro de Nazaré. A decisão do Sinédrio que consegui com tantos sacrifícios poderá modificar-se. Quanto ao mais, terminava como a que despedi-lo. Sabes que continuo as tuas ordens para uma retificação definitiva de atitudes a qualquer tempo. Saulo compreendeu a advertência. Não era preciso dilatar a entrevista. O amigo expulsava-o com boas maneiras. Em 2 minutos, Saulo achou-se novamente na via pública. Sol, e debaixo de um sol muito quente do meio-dia. Encerramos nosso programa de hoje, pedindo a Jesus que nos abençoe a todos nós, agora e sempre. Muita paz.

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4: 8 horas e 33 minutos.
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6: Caros ouvintes da Web Rádio Fraternidade, as nossas saudações em Jesus. Estamos iniciando mais um programa da série Gotas de Luz, momentos de reflexões em torno dos ensinamentos espíritas. E hoje o tema escolhido foi Jesus está conosco. A grande viagem da vida é realizada em meio à turbulência dos vendavais que açoitam os viajores inscritos na universidade das provas e expiações, ansiando por bem cumprirem a lei do progresso, com a qual anelam chegar aos páramos celestiais. Na trajetória, os abrolhos e as tempestades que sacodem os viajantes são representados pelas dificuldades, problemas de todo jaez, sejam os de ordem financeira, familiar ou de saúde. Em cada caso particular, são gotículas de obstáculos destinados a fortalecer-nos, preparando-nos para os tatames das provas. Sob o palio dessa metodologia, oferece-se cada um segundo as suas necessidades de resistência para vencer os compromissos, atendendo os resgates do tempo ou do passado, de tal sorte que jamais se coloca nos ombros dos viandantes peso maior do que sua capacidade de suportar. Mas resgatam-se os desalinhos do passado, atendendo à lei de progresso, elevando-se as criaturas em direção das estrelas. Para bem sedimentar o apólogo, anote-se que, indistintamente, os filhos de Deus, quando vivem suas provas e expiações, passam necessariamente pela experiência da dor. É a partida de um ente querido, fora da hora combinada, como se costuma dizer, à boca pequena, deixando saudades. A dor parece ser intransponível. Será a decepção com uma pessoa a quem se confia o mais belo laurel das esperanças, não se logra êxito. A constatação de que não se obteve sucesso num projeto de vida para o qual um melhor preparo se fazia necessário. A perda do emprego, a doença que chega sem avisar, a gestão dos negócios, títulos que vão para os cartórios de protestos, enfim, todas as tormentas no carro das provas. Em síntese, tudo que se encontra na passagem das provas e expiações dá o colorido das escolhas que se fez no presente ou no pretérito, ao exercitar o comando do livre-arbítrio. Por conta dessa decisão, quando a dor cala profundamente nas almas em busca da correção do rumo, muitos se deixam abater no desânimo, na depressão, chegando mesmo a fazer um quadro de crise de pânico, hebetando a existência que floresce ao derredor. Alguns mais fracos na fé ou na religiosidade optam pelo caminho do suicídio, agravando em muito a sua situação, esperando por um fim as dificuldades que serviam de arrimo para o crescimento espiritual e o fortalecimento das provas a que se está submetido pela divindade. Oh, meu Deus, que fazer? Onde o arrimo, o apoio para se fortalecer em nome da esperança que ilumina a estrada com pedras no caminho, as noites escuras e o desânimo que procura invadir a intimidade dos filhos do Eterno, obnubilando a sua trajetória em direção aos esplendores celestes? O questionamento encontra resposta na consciência do justo. Aquela que se filia a Jesus, o homem de Nazaré, o amigo sempre presente, companheiro de todas as horas, o modelo e guia da humanidade, porquanto, viajando no túnel do tempo, encontrar-se-á a reunião para a comemoração da Páscoa judaica, quando Nazareno ofereceu aos apóstolos suas instruções, as mesmas orientações que valeram para a posteridade. São retratos com as tintas do amor, nos discursos, anunciando as dores e aflições, ao sinalizar a sua presença constante, quando proclamou: "Não vos deixarei órfãos, voltarei para vós." Na mesma linha do tempo, afiançou: "Tudo quanto pedirdes ao Pai, em meu nome, Ele vô-lo há de dar. Pedi e recebereis." Sob esse alcance, nos dias de insegurança e medo que envolvem os candidatos à felicidade, as palavras do divino Rabi da Galileia fulguram com certeza de que não estamos sós. Ele é nosso Senhor e Mestre e está a postos como timoneiro da embarcação da vida para se chegar ao porto seguro. Nas horas de angústia que impulsionam a todos nós para o caos e para a dor, tenhamos a certeza de que tudo é passageiro. Assim, não olvidemos que, como criaturas do Senhor do Universo, na trajetória das reencarnações, já vivenciamos outros momentos graves, tais como o século XIV, com a denominada peste negra, uma das mais devastadoras pandemias da história humana. As estatísticas históricas são estarrecedoras, sinalizam entre 75 a 200 milhões de pessoas que pereceram na Eurásia, dizimando somente na Europa um terço da população. Mas a tempestade foi superada, reerguendo-se cidades e atestando a perseverança dos filhos da consciência cósmica. No século XX, entre 1918 e 1920, a gripe espanhola infectou cerca de um quarto da população mundial e estima-se que de 50 a 100 milhões de pessoas desencarnaram em razão dessa pandemia. Os registros da história também informam a ocorrência de duas grandes guerras mundiais, mergulhando os alunos da esperança no pavor, cujo saldo inditoso estima o perecimento na vestimenta física entre 90 e 105 milhões de pessoas. Merece consideração dizer que, ainda assim, as criaturas do Excelso não desanimaram. E em nome do Messias, do Pai Celestial, prosseguiram na jornada evolutiva, erguendo-se em demonstração da coragem moral, atestando que os filhos do Senhor do Universo são, na essência do Pai Criador, capazes de transformar o panorama do mundo. O terremoto do Japão em 2011, seguido de um tsunami, arrasou várias localidades daquele país. Cerca de 18 mil pessoas morreram ou desapareceram com o avanço da água por terra firme, devastando tudo à sua passagem. Mas ainda, a massa de água que inundou a central nuclear de Fukushima danificou os reatores, provocando o pior acidente nuclear desde o registrado na usina nuclear de Chernobyl em 1986. Em todos os episódios dantescos, sempre houve um propósito destinado à superação, ensejando desenvolver técnicas avançadas para prevenir acidentes de igual ordem. Notem-se, porém, as lições exaradas na promessa de Jesus, dizendo que não deixaria seus irmãos menores órfãos. A questão de 728 de O Livro dos Espíritos, a destruição é uma lei da natureza? É preciso que tudo se destrua para renascer e se regenerar, porque o que chamais destruição não é senão uma transformação que tem por objetivo a renovação e melhoramento dos seres vivos. Inegável, pois, que as ocorrências desairosas e dolorosas convidam as criaturas do divino ao soerguimento e a prosseguir vivendo com alegria, mesmo diante das tempestades, porque os filhos do Pai Celestial foram criados simples e ignorantes, mas com infinitas possibilidades. Por esse viés, é impreterível não se deixar abater nos momentos de dores, com a postura de erguer-se diante da vida bela, colorida e consentida, porque tudo passará. Sejam as preocupações, sejam os martírios que se acercam para a elevação moral, vencer os ventos fortes e a ação destruidora dos vulcões, dos tsunamis e também a ação nefasta dos vírus que, vez por outra, atingem a humanidade. Ah, sim, hoje melhor que no passado. Temos a ciência e os conhecimentos adquiridos no passado em provas do mesmo quilate que forneceram os aprimoramentos, a capacidade intelectiva, inventiva e pesquisadora, conclamando a certeza de que tudo passa e tudo passará em nome do amigo de todas as horas. Mas ainda quando se olha pelo túnel do tempo, constata-se que entre as provas que se fez, as alegrias que se viveu e os tormentos que se suportou com resignação, tudo, absolutamente tudo, valeu a pena ser vivido, pois o resultado dessa caminhada foi, é e sempre será a evolução do espírito imortal. Sem contradita, ao balsamizar as narrativas das dores nos caminhos dos viajores, Jesus afirmou: tenho-vos dito isto, para que em mim tenhais paz. No mundo tereis aflições, mas tende bom ânimo. Eu venci o mundo. João capítulo 16, versículo 33. Somos hoje melhores do que éramos quando iniciamos a jornada desta reencarnação. E no amanhã estaremos melhores do que hoje. Não existe retrocesso. Os dias de amargura compõem também tal passagem. A solidão não se fará de rogada e também nos deixará para vivermos a alegria dessa transição existencial. As lágrimas cederão lugar às estrelas que formam miríades de luz no centro da existência e com isso lavam a alma e também passarão. As frustrações que nos fazem verter as lágrimas da dor passarão. Confie, Jesus está conosco, agora e sempre. Vinde a mim todos vós que estáis sobrecarregados e eu vos aliviarei. Tomai sobre vós o meu jugo e aprendei de mim, que sou manso e pacífico de coração. E vossas almas se aliviarão, pois meu fardo é leve e meu jugo é suave. Os dias de tristeza e de felicidade são apenas componentes da existência. Seu propósito é testar as resistências e fortalecer-nos para a caminhada em direção aos altiplanos celestiais. Com essas reflexões, sigamos com o olhar sereno de que quem guarda a certeza de que a agitação da vida faz parte do roteiro evolutivo dos filhos de Deus, porque Jesus está conosco. Estamos chegando ao final de mais uma apresentação do programa Gotas de Luz. Voltaremos na próxima semana com um novo tema, se assim Deus o permitir. E que a paz do nosso Mestre Jesus se faça presente em nossos corações, hoje, agora e sempre. E que assim seja.
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4: 8:48.
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10: Olá, ouvinte Fraternidade, muito obrigado pela sua audiência. Estamos aqui hoje, domingo, uma programação toda especial para você, dentro do domingo especial da Web Rádio Fraternidade. E eu convido você para acompanhar mais este seminário especialíssimo que nós preparamos para apresentar a você. Durante a apresentação, o seminário, envie a sua opinião, registre a sua mensagem no nosso livro de recados, o nosso livro de visitas. A manifestação de vocês, a opinião de vocês é muito importante para nós. Vamos lá? Vamos curtir esse nosso domingo especial? Muito obrigado pela sua sintonia.
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12: Caros amigos e amigas de Roraima, quero fazer aqui dois agradecimentos. Primeiro, ao nosso presidente da Federação Espírita de Roraima, pela confiança e pela oportunidade maravilhosa que me proporcionou, com toda a sua equipe, de poder visitar pela primeira vez esse estado e essa cidade, conhecendo a riqueza e a abundância espiritual desse país maravilhoso. Em segundo lugar, eu ficava sentado aqui ouvindo o Alberto falar, e me senti muito feliz de poder ouvir essas coisas que ele dizia, de poder ter no movimento espírita esse conteúdo espiritual à nossa disposição, de modo generoso, e agradeci a Deus a oportunidade de aprender com ele, na linguagem dele, na sua abordagem, quanto eu gostaria de ter pessoas queridas sentadas aqui para ouvir isso. Pessoas do nosso ambiente de trabalho, do nosso ambiente familiar, que tem tido, por exemplo, no meu ambiente de trabalho, corações queridos, que têm, no horário do expediente, crises de pânico, síndromes de depressão. Pessoas que atingiram culminâncias profissionais. Pessoas que atingiram uma condição socioeconômica que as coloca num lugar diferenciado quando comparado ao comum da população. E, no entanto, incapazes de usufruir das bênçãos e das conquistas por conta dessa questão colocada pelo nosso Alberto. E quando nós estamos aqui para refletir sobre os milagres, e dentre eles as curas de Jesus, eu gostaria de fazer uma reflexão mais pé no chão. Chamar-nos, nós, espíritas, para a preocupação do como transformar essa fonte de conhecimento e inspiração em verdadeira qualidade de vida espiritual. Como? Como? Então, pensei aqui em três singelas reflexões. A primeira delas é de que não há milagre no sentido vulgar. E esse é o maior milagre de todos. Porque o milagre no sentido vulgar está baseado numa ideia de que Deus estabeleceu leis divinas, mas de que essas leis são insuficientes. São como as nossas leis humanas. Você as cria acreditando que a lei vai dar conta de todos os aspectos da vida individual e social. E, no entanto, a sociedade progride, a sociedade se transforma e ela apresenta questões que as nossas leis são incapazes de resolver. Então, o que fazemos? Necessitamos, muitas vezes, reformar, remendar ou substituir. Então, a ideia tradicional do milagre, no fundo, esconde um Deus incapaz de reger a vida. De um Deus mago. Um Deus mago. Um Deus mágico que, quando a vida apresenta uma situação que as suas leis não podem dar conta, ele então faz a mágica. Ele então faz o espetáculo e resolve magicamente. Então, nessa concepção de milagre, que está incrustada na nossa consciência há milênios e milênios e milênios e milênios, nós imaginamos que, se eu adoeci, é porque as leis divinas que regem o corpo biológico não deram conta de todas as questões. E agora o Deus mágico tira, então, algum objeto miraculoso, extraordinário, e num passe de mágica, espetacular e maravilhoso como o Circo de Soleil, ele então nos cura. Ele então resolve a nossa questão familiar. Ele então resolve os nossos problemas de relacionamento, como colocou o Alberto.
13: num toque de mágica. No entanto, nós aprendemos nessa extraordinária obra do codificador, que é o livro A Gênese, aprendemos nessa obra que, a nosso ver, é o codificador munido do ensino dos Espíritos, se debruçando sobre as grandes questões da vida. Aprendemos nessa obra que a lei divina é perfeita. Ao contrário da lei humana, ela contempla a vida na infinitude da sua variedade, porque Deus é absoluto e infinito nos seus atributos e nas suas perfeições. Portanto, não há situação no cosmos capaz de surpreender a previdência e a providência divina. Deus não toma susto. Deus não fica assustado com algo que você possa fazer, nem de bom nem de mal. Porque o alcance da sua inteligência suprema é infinito. É infinito. Portanto, o Espiritismo nos apresenta um milagre numa outra perspectiva. Nos apresenta os fenômenos que revelam supostos milagres como um tipo especial de acesso a uma fonte ignorada. Acesso a uma fonte ignorada. Percebe? A fonte já está em você. E de certo modo, eu estou repetindo aqui o que nosso Alberto disse. Essa fonte extraordinária é a conexão profunda e integral com Deus. A linguagem dessa conexão é a virtude. A linguagem dessa relação é a virtude. E dentre as virtudes que compõem o vocabulário dessa relação, há algumas palavras que são especiais. Virtudes que são fundamento, que são alicerce. E uma delas é fidelidade. Fidelidade. Como dirá Humberto de Campos no capítulo Fidelidade do livro Boa Nova: onde o pai e o filho que não queiram estabelecer uma relação permanente e integral de fidelidade mútua e recíproca. Mútua e recíproca. Mas se nós não temos ou não deveríamos ter nenhuma razão para duvidar da fidelidade do caráter e da imutabilidade de Deus, de lá para cá a história não é igual. Nem sempre nós somos fiéis a essa relação primordial, que é a relação com Deus. O que nos leva ao outro vocábulo dessa conexão, que é a lealdade. Lealdade. Fidelidade, lealdade. E por fim, a constância. A constância. Quando essa relação primordial se estabelece, nós passamos a compreender Deus, no mínimo, em duas dimensões fundamentais. Deus como Pai que concede.

toda a nossa luta pela sustentação biológica se dá por conta de um elemento químico, o nitrogênio. Sabe por quê? Porque os principais elementos que compõem todas as estruturas bioquímicas do nosso organismo, na sua maioria, vêm do hidrogênio, do oxigênio e do nitrogênio. 2/3 você recebeu de dom de dádiva. Você agora está recebendo free oxigênio, hidrogênio. Mas é natural que a providência divina espere de seres que encarnam ao menos 1/3. Esse 1/3 é a busca pelo nitrogênio. É uma reflexão filosófica, fazendo aí uma interface com a biologia, para significar o seguinte: nós temos 2/3 de razões para agradecer. Para agradecer. Mas Deus não é apenas o Pai que concede, Deus não é apenas o Pai que derrama bênçãos. Deus também é o Pai que educa e que aperfeiçoa. Se Ele é o Pai que educa, se Ele é o Pai que aperfeiçoa, dirá Emmanuel, todos nascemos com lições e problemas. Todos encarnamos na Terra ou em outros ambientes com lições e problemas. Lições, porque necessitamos da educação espiritual. Problemas, porque precisamos do aperfeiçoamento. Acontece que quando surge Deus, que educa e que aperfeiçoa, a nossa lealdade a Ele, a nossa fidelidade a Ele sofre uma fratura. Ninguém quer ser contrariado. Então nós caímos na frase do dramaturgo Oscar Wilde. Na maldição, diria eu, de Oscar Wilde. Ele diz assim: se você quiser destruir uma pessoa, destruir completamente uma pessoa, dê a ela tudo o que ela deseja. Se você der a um indivíduo tudo o que ele deseja, está garantido, você destruiu essa pessoa. Portanto, pensar nessa dimensão divina do Pai que educa e aperfeiçoa é levar essa relação e essa união a um novo patamar. E adivinha? Essa fonte está em nós. E esse é o milagre. Esse é o milagre. Mas nós costumamos medir a bondade de Deus pelos atos que Ele pratica em 30 segundos. Mas não somos capazes de identificar a bondade de Deus nos atos que Ele pratica ao longo dos milênios. Eu vou dar um exemplo. Você é acometido, como citou o Alberto, de um mal-estar orgânico. E o que que a gente espera? O que que o espírita espera? Ele faz a prece e ele já imagina a cena. O céu se abre, o mar vermelho se abre e vê então Dr. Bezerra de Menezes.

0: vem na direção dele, toca o cajado no chão, e em 15 segundos o seu mal orgânico é retirado. Porque nós estamos medindo a bondade de Deus por aquilo que Ele é capaz de fazer em 30 segundos. Acontece que Deus age a favor da humanidade há milênios e milênios e milênios. E tem mais de 2, 3 mil, 4 mil anos que Deus está doando à humanidade os recursos da medicina. Ter um médico na terra é uma bênção de Deus construída durante 4, 5 mil anos. Um hospital é a consolidação da bondade divina, porque foram necessários séculos e séculos de aperfeiçoamento, de missionários, de inspiração divina, para que o encarnado chegasse ao estágio que chegou. Então você passa mal e quer um passe de mágica, mas Deus já fez a mágica há milênios. Ela se chama hospital. Nós medimos a bondade de Deus por aquilo que Ele é capaz de fazer em 30 segundos. Mas não agradecemos a bondade de Deus pelo que Ele já fez há milênios. E eu poderia citar os recursos da medicina, mas eu poderia citar também os recursos da civilização, os recursos tecnológicos, os recursos da justiça, do direito, da filosofia, da ciência. Todos eles dádivas de Deus construídas ao longo de 10, 15, 20 mil anos. Então, esse é um milagre. É bom pensar nisso como um milagre. Nós vivemos hoje num mundo que nunca teve tanto quanto antes. Mas sofremos como nunca sofremos antes. Como bem detectou nosso querido Alberto, há um problema aí que está em nós, não está no mundo. Os 2/3 que competem a Deus foram cumpridos. O problema está no 1/3 que nos diz respeito. Portanto, o milagre já está disponível. O milagre são os recursos e a conexão com Deus. Porque se nós fizermos silêncio suficiente na intimidade da alma, nós vamos permitir que Deus ilumine e esclareça o nosso espírito. Aí então, diz Emmanuel, Deus agirá por nós e através de nós. Por nós e através de nós. E aqui eu caminho para o segundo ponto da reflexão. Quem adoeceu? Quem adoeceu? Então, quando alguém chegava para Jesus, e ele aparentemente fazia perguntas óbvias e irritantes. Porque chegava um leproso, um cego, um paralítico, diante dele, e ele perguntava: o que queres que eu te faça? O que queres? Porque nós só chegamos onde estamos em função dos desejos e da vontade. Então, na página de Emmanuel chamada Provações, ele diz assim: pelas próprias tendências saberás por que sofres. Se nós fizermos um levantamento do desejo, daquilo que polariza o espelho da nossa mente, daqueles reflexos emocionais que se fazem como um filme, porque um filme não é nada mais do que uma sequência de fotografias numa velocidade que te faz ter a ilusão de que as coisas estão se movimentando. No entanto, há um conjunto de fotos, de reflexos emocionais, induzindo a ideias permanentes. E esse condicionamento é o hábito. É o hábito. É um querer permanente que te leva a um lugar demarcado. E aqui nós entramos então no maior milagre da cura. Na maior cura do Evangelho. Da maioria dos leprosos, eu gosto das curas de lepra, porque a cura de lepra no Evangelho, ela é uma cura assim, é uma cura 45 graus. Porque tem cura assim, 22, 17, aquele clima ameno. Cura de lepra é um negócio que para encarnado chama atenção. Porque a pessoa chegava diante de Jesus, faltava uma orelha, um pedaço do nariz, um pedaço do dedo, uma parte do corpo. Tudo indicando uma situação irreversível. Não? Irreversível. E bastava o Cristo impor as mãos e acessar a fonte divina do fluido cósmico e operar nessa fonte como só os espíritos absolutamente puros podem operar. Porque para lidar com essas energias é preciso retidão. Retidão de consciência. É preciso amor pulsando no coração. E ele então acessava essas energias e recompunha o corpo biológico daquele leproso ou leprosa. E então, fisicamente curado, o leproso cometia o segundo erro. O primeiro foi ter construído um sistema de valores, de desejos e de propósitos que o levou àquela condição. O segundo foi se afastar de Jesus. Foi não perceber no Cristo não uma fonte miraculosa de um gesto de 30 segundos, mas uma fonte permanente de dádivas e bênçãos. foi não ter sido capaz de identificar no Cristo a educação e o aperfeiçoamento que a lei divina espera de nós. Então se foram, e adivinhe, adoeceram de novo. Adoeceram de novo. Na sua maioria. E ao final, essa é a única notícia para terminar que eu quero dar desagradável. Eu prometo dar só notícias boas. Todas as pessoas que Jesus curou morreram. Inclusive Lázaro. Não queria dizer não, mas morreu de novo. A deixar gravado no Evangelho a pergunta do Cristo: o que queres que eu faça? Qual cura, qual milagre você está buscando? Qual milagre? Você quer um pirulito que vai durar um minuto? Ou você quer algo para durar pela eternidade? Então eu volto aqui para o processo de reflexão em que estava durante a palestra do Alberto. Chegou a hora do ser humano deixar de ser abestado e voltar a ser uma borboleta. Muito obrigado.
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2: Olá, amigos da Web Rádio Fraternidade, você está acompanhando o domingo especial, toda uma programação feita com muito carinho para vocês. Nós vamos para um intervalo neste momento de seminário. Voltamos já já. Enquanto isso, você aproveite também, deixe o seu recadinho, deixe a sua mensagem no nosso livro de recados, no nosso livro de visitas, no site da Rádio Fraternidade. E também, claro, curta a nossa página no Facebook. É Web Rádio Fraternidade no Facebook também. É fácil você curtir. 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Já já a gente volta na sequência para acompanhar o desenrolar deste nosso seminário dentro do Domingo Especial.
3: Meu anjo da guarda, minha doce companhia, me protege, me guarda, de noite e de dia, no caminho da escola, no caminho de casa, junto com a minha família. Amém.
4: Se liga, pessoal. Ame sua mãezinha e seu papai. E ame seus irmãozinhos.
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6: Nove horas e 21 minutos.
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1: 9h30.
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4: Muito bem, nós estamos já voltando e dando sequência ao Domingo Especial na apresentação desse seminário que você estava acompanhando e que nós tivemos esse pequeno momento de intervalo para você poder relaxar um pouquinho. Vamos continuar ouvindo e acompanhando e prestando bastante atenção nessa exposição que nós estamos acompanhando. E aproveite também, deixe o seu recadinho, deixe a sua mensagem no nosso livro de recados, no nosso livro de visitas, no site da Rádio Fraternidade. E também, claro, curta a nossa página no Facebook, é Web Rádio Fraternidade no Facebook também. É fácil você curtir, acesse o Facebook, facebook.com/webradiofraternidade. Aguarda a sua curtida lá pra gente, tá bom? Vamos continuar então ouvindo o seminário.
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6: Bom dia para todos, bom dia para aqueles que estão aqui e para os que nos assistem pela internet. Sejamos todos muito bem-vindos à nossa primeira roda de conversa da 71ª Semana Espírita de Vitória da Conquista. Nesse momento, nós vamos dar início às nossas discussões sobre o tema que fala sobre essa questão da nossa visão, sobre nosso olhar, sobre a lei da nossa conduta, sobre a lei natural, a lei de Deus. E nós, portanto, vamos fazer uma discussão aqui sobre esses aspectos. E eu queria começar por você, Jamile. Como é que você enxerga essa questão, ou é a sua ótica sobre esse ponto dentro da leitura que você faz desse nosso tema de hoje?
7: Bom dia. Primeiro, manifestar a minha alegria em estar aqui no momento de festividade, no momento de comunhão com os bons espíritos, com os irmãos que estão aqui comigo nesta roda de conversa, e bom dia aos nossos internautas. Pensar no pensamento nos coloca numa condição de inteira responsabilidade pelas escolhas que fazemos. Eu gosto muito e me identifico com a afirmativa que Leon Denis nos traz de que o pensamento é criador. Agora, aquilo que será criado vai depender de cada criatura. Eu posso ter um pensamento que me possibilita construções edificantes, boa convivência, comunhão com o sagrado, mas também, dependendo da minha escolha, eu posso ter construções que vão me afastando da divindade, o que já compromete a nossa caminhada evolutiva. Quando eu digo comprometimento dessa caminhada evolutiva, eu estou dizendo que precisamos observar atentamente o que estamos pensando, porque se ele constrói, significa que estamos edificando o nosso futuro, os nossos próximos passos. E o que, como espíritos, nós estamos buscando nessa caminhada evolutiva? Que colheita nós estamos pretendendo ter na nossa existência? E nessa primeira partilha com vocês sobre o que venham trazendo e refletindo sobre a questão do pensamento, eu deixo aqui para que todos nós reflitamos sobre a grande potencialidade que, como seres espirituais, nós temos. O que é que eu lanço para o universo, não apenas com aquele medo ou receio de que vai voltar para mim como castigo e eu serei punido em um futuro próximo ou mais distante, mas sim assumir a condição de co-criadores universais, sem esse receio de que está muito distante, que Jesus é um modelo muito difícil de ser seguido, e não é essa a proposição. Jesus é um modelo para a nossa inspiração. Nele nós temos a possibilidade de olhar e pensar. Dentro do que hoje apresento, das minhas conquistas e das minhas aquisições, não é um olhar negativo sobre si, é proativo, é olhar-se como potência divina, que tem muito a caminhar, todos nós o sabemos, mas com as conquistas que já tenho, o que sou capaz de fazer. E isso direciona o nosso pensamento. E volto a Leon Denis. O pensamento precisa ser auscultado, conhecido, o que estou de fato comunicando a partir dele, e conferir direção. Essa é a primeira reflexão. Que direção estamos cada um, na condição de seres espirituais, conferindo aos pensamentos que alimentamos cotidianamente? Estamos edificando um futuro onde as bem-aventuranças se façam presentes? Ou estamos pensando, nutrindo e alimentando construções que vão nos trazer angústia, sofrimento e algum constrangimento para logo mais? O pensamento não afeta apenas os que estão ao nosso redor, mas dirige desde já a nossa existência como focos produtores da grande capacidade que Deus nos concedeu de pensar.
6: Eulália, na sua vasta experiência com mediunidade, vendo toda essa grande movimentação do mundo espiritual em relação a nós, as manifestações dos espíritos e todas as formas que a gente tem de observar dentro do trabalho mediúnico, a maneira como as entidades se apresentam, suas dores e suas alegrias, suas condições espirituais e a questão do pensamento diante da lei de Deus, que você traria para nós de reflexão sobre isso, em cima da sua leitura que você tem do trabalho que você já realiza há tantas décadas?
8: Bom dia, com muito carinho, a todos os irmãos e irmãs que se congregam conosco, seja aqui presencialmente ou através dos canais virtuais. Que Jesus nos abençoe. A mediunidade representa uma ponte para a maioria de nós invisível entre a Terra e o mundo espiritual. Só que essa ponte não tem a distância que nós imaginamos. Nós temos ideia de que o mundo espiritual está muito longe de nós. Mas nós estamos mergulhados nele. Quando vamos a André Luiz, no livro Evolução em Dois Mundos, no seu capítulo primeiro, Fluido Cósmico, ele ali nos fala dos co-criadores em plano maior, que são espíritos elevados ao mais alto grau de pureza, chamados Cristos, e eu indico, sugiro a vocês uma leitura demorada, refletida, da Revista Espírita, tão esquecida por todos nós, em fevereiro e março de 1868, quando vamos encontrar duas matérias muito específicas e interessantes, chamadas Espíritos Marcados e os Messias do Espiritismo. Messias são esses espíritos elevados ao grau de comunhão indescritível com o Pai, também intitulados Cristos, dos quais Jesus é um deles. E André Luiz usa de uma expressão que nós devemos, se não o fizemos até agora, refletir muito sobre ela. Porque ele diz que esses espíritos aurem do halo criador do Pai, do hálito mental de Deus. E com ele criam tudo que é material. Ou seja, o que dá origem, renovação, continuidade ao universo é o pensamento de Deus. Então aí a gente já tem uma ideia do que é possível construir com o pensamento. Nós fazemos parte disso. Somos os co-criadores em plano menor. Porque criamos coisas que às vezes vão nos fazer mal. E tudo é a partir de que ignoramos a força do nosso pensar. Nós olhamos o Rio Negro, o Rio Solimões, que o Elahá conhece tão bem, e eles se unem para dar origem ao Rio Amazonas. Quando a gente vê o esplendor desses rios, talvez não passe em nossa mente que eles nascem numa fonte singela, talvez numa frecha de uma montanha, e que quem olha aquele olho de água jamais imaginará que se tornará num rio caudaloso. Aí estamos nós. O nosso pensamento, conforme Kardec nos coloca no livro dos Espíritos, pergunta 459, sofre constante influência dos espíritos do universo. E claro, somos nós, o Elahá ontem abriu a Semana Espírita, falando do semear, do livre-arbítrio, da conquista do livre-arbítrio, da oportunidade da escolha. Então, cabe a nós escolhermos com quem conectamos e contribuímos. Somos pequenos rios negros e solimões para dar origem a rios amazonas, seja do bem ou seja do mal. Então, quando nós estamos numa reunião mediúnica e nós temos um livro sobre isso, chamado Ecos do Passado, Dinâmica de uma Reunião Mediúnica, que foi escrito, eu acho que o Elahá nem sabe disso, para provar o que o pensamento causa de bom ou de ruim dentro de uma reunião mediúnica. Coloca cada um de nós, médiuns de psicofonia, de psicografia, os médiuns de sustentação, uma responsabilidade muito maior do que aquela que nos damos. Porque o menor trabalho que acontece numa reunião mediúnica é o que nós estamos vendo. O nosso pensamento, a forma como nós o conduzimos, é que vai definitivamente agir sobre os espíritos que chegam, porque o nosso pensamento é a nossa essência. Por isso, muitas vezes, eles nos chamam de hipócritas, porque nos veem agindo de uma forma, mas eles conhecem o olho d'água, onde tudo está nascendo, onde o nosso pensamento brota, onde está a nossa realidade. Então, pensemos, a partir de agora, com responsabilidade, como a Jamile disse, questionemo-nos o que é que eu estou oferecendo ao universo. Muito obrigada.
6: Muito bom. Então, Nina, nós estamos vivendo um período muito difícil na história da humanidade, esse processo todo da transição planetária, esse momento no qual nós vemos esse mar de influências, de perturbações e de auxílios espirituais que nos envolvem nesse momento assim tão singular daquilo que a doutrina espírita nos oferece sobre essa quadra que a gente está atravessando. E quando a gente começa a se aproximar daquilo que a doutrina espírita nos oferece sobre esse assunto, a gente vai percebendo o quanto que hoje nós somos todos muito importantes nesse processo de mudança. E eu queria ouvir de você exatamente essa contribuição da criatura humana nessa janela da transição planetária, na edificação do pensamento que pode fazer com que a nossa humanidade consiga fazer essa mudança que ela tem para realizar. Como é que você enxerga isso nessa dinâmica da chegada da geração nova, da partida dos espíritos que ficam, nessa dinâmica da transição para nós?
9: Bom dia a todos, primeiramente. Cumprimentar meus companheiros e a todos os que estão nos acompanhando e dizer que é uma alegria imensa poder estar aqui, poder participar mais uma vez deste evento tão bonito. Falar sobre o pensamento é falar sobre a nossa relação mais íntima para com o Criador e a nossa relação mais íntima para com a nossa parte de contribuição, tanto em nossa vida quanto na condição de co-criadores, que vamos aprendendo a assumir. Quando tratamos sobre quais são os efeitos do pensar, os efeitos das ações individuais e coletivas, compreendemos que nenhuma ideia toma corpo, nenhuma revolução toma parte, nenhuma grande mudança na sociedade se inicia antes que alguém pense, antes que alguém idealize e que pessoas concordem com aquilo que foi proposto. Ao observarmos a história da humanidade, nós enxergamos movimentos que são assim: proposições boas, proposições ruins, e que tornam-se grandes movimentos porque pessoas concordaram. O movimento do cristianismo se inicia com pequenas pregações, em que, diante da humanidade, o que eram os 500 da Galileia, onde Jesus deixa a todos a missão de continuar divulgando a sua mensagem. O que era o Sermão do Monte diante de toda a humanidade. Mas aquelas pessoas que entenderam aquele conceito, que não era um conceito apenas de ideia, mas era um conceito de mudança de vida, propagaram, porque viveram. E a história do cristianismo, a mensagem do cristianismo vai atravessando as eras, e chegando em um ponto, o Elahá bem trouxe isso na palestra de ontem, sobre como nós desvirtuamos e agora buscamos retomar a verdadeira essência do cristianismo, em que chega-se um ponto em que a transição planetária nos pede um pouco mais de responsabilidade enquanto espíritas. Um pouco mais de responsabilidade no sentido de compreender que não adianta querer mudar primeiro o exterior. Porque quando Kardec escreve sobre o processo de transição dos mundos, sobre a transição do nosso mundo de provas e expiações para um mundo de regeneração, é muito claro o que os Espíritos nos trazem quanto à nossa responsabilidade, o nosso papel, de que não é o mundo que muda, mas que são as criaturas do mundo que vão mudar. E se somos nós os que vamos mudar, nós compreendemos que somos também responsáveis por aquilo que alimentamos enquanto ideias. Na questão 834 do Livro dos Espíritos, Kardec pergunta se, depois da questão anterior, em que os espíritos respondem que apenas no pensamento o ser humano goza de plena liberdade, Kardec diz: e o indivíduo tem responsabilidade? Haverá de responder pelos seus pensamentos? E a resposta é clara e simples quando diz: perante Deus, sim. Porque apenas Deus conhece o íntimo de cada criatura. E apenas ele pode julgar, segundo a sua justiça, condenando ou absolvendo aquele pensamento. porque sendo a nossa forma de pensar, a nossa ligação para com o Pai, vai ser através do pensamento que os Espíritos também nos colocam, não como sendo apenas as ideias, mas como sendo todo o conjunto do nosso sentimento. Então, quando a doutrina espírita trata de pensamento, não se fala apenas da mente, mas fala-se de tudo quanto é o conjunto dos das nossas emoções, das nossas sensações, do que está no verdadeiro íntimo, que seria a fonte, que deságua em um conceito, que deságua em uma ação. E que é essa responsabilidade que nós temos de aceitar, de acatar, para tratarmos dela. E de entender que aquilo que está no automatismo há de ser refletido, para observar se o automático já é bom ou se o automático há de ser refreado para ser modificado.
6: Aproveitar a oportunidade para comentar alguma coisa que o palestrante de ontem não falou, ele deveria ter falado e não disse, que da mesma forma que o instinto se constituiu em nós pela repetição excessiva de uma série de experiências que solidificou no animal determinadas condutas e formas de se comportar diante do cenário da vida, quando nós chegamos na fase hominal, quando nós alcançamos o período hominal, nós também repetimos experimentos e ficamos também com vícios nas nossas formas de pensar. E nós criamos vícios tão profundos nessa condição já de seres humanos, de espíritos com livre-arbítrio, com toda essa capacidade de decisão, que a gente repete tanto que a gente passa a acreditar que nós somos assim. Por exemplo, ah, eu não sei, comigo é assim, gritou comigo, eu grito também. E o outro diz, ah, comigo é assim, gritou comigo, eu choro. O outro diz, ah, eu não sou capaz de gritar com ninguém que grita comigo. E nem também vou chorar. Eu não grito, nem choro. Gritou comigo, eu não faço nada, eu só ponho um veneno na comida da pessoa. Então, e nós criamos formas de comportamento que se repetem e que fazem com que a gente diga, eu sou assim, ah, eu só sei ser assim. Joana de Ângeles, debruçando-se sobre essa questão do pensamento que se repete, criando hábitos e condutas, ela rotula esse tipo de comportamento de atavismo. O que é atavismo na leitura de Joana de Ângeles? Um comportamento que se repetiu exaustivamente, criou um vinco na alma, e a alma agora, para se comportar, ela repete sempre a mesma forma de funcionar, fazendo com que a pessoa diga, não, mas eu sou desse jeito. Quando esse tipo de pensamento, quando esse tipo de conduta que decorre do pensamento viciado faz com que a gente encontre um conjunto de dores em função dos equívocos que nós temos, nós iremos repetir essas faltas até ficarmos cansados dela. Até que a gente diga, eu não suporto mais ser quem eu sou. Estou cansado de odiar. Estou cansado de guardar mágoa. Estou cansado de ser desse jeito. Estou cansado do vício. Estou exausto disso. Eu quero uma vida diferente. Então, inicia-se no indivíduo a saída do atavismo. Só que aí vem uma coisa interessante. É igual um exercício físico. Se você tem uma postura corporal que deixou você com uma determinada posição do corpo que é ruim, você vai ter que fazer agora o processo contrário para corrigir a coluna que está torta para a esquerda, para que ela arrume. Então, diz Joana, do mesmo jeito que você repetiu uma experiência até que aquilo se armazenasse no fundo da alma e você acreditasse que é de um jeito, Você precisará repetir o experimento contrário para tirar o atavismo. Então, a pessoa diz, eu sou muito impaciente. Gente, meu Deus, eu tenho uma impaciência. Senhor, me dai paciência, me dai paciência. Paciência não é um produto que a gente vai no supermercado, Lu, e a gente compra lá em Viena, vai no mercado em Viena e compra esse produto. Paciência a gente adquire. Então, quando eu peço a Deus me dá paciência, eu estou pedindo experiências que reformulem o meu pensamento para que ele se aproxime da lei de Deus. Quanto mais o nosso pensamento está distante da lei de Deus, segundo a questão 614 de O Livro dos Espíritos, mais infeliz a criatura se torna. Lá diz assim, a lei de Deus é a única verdadeira para a felicidade do homem. Indica-lhe o que deve fazer ou deixar de fazer. E o homem só é infeliz quando dela se afasta. Então nós não nos tornamos infelizes quando o nosso pensamento se desconecta do Criador. E quando nós desenvolvemos atavismos, nós iremos precisar de experiências repetidamente até curar do atavismo. Eu não quero preocupar ninguém que está aqui, nem ninguém que está nos ouvindo pela internet. Mas se você tem alguma imperfeição moral, não tem escapatória. A gente vai enfrentar experiências tantas vezes quantas se fizerem necessárias até resolver essa questão. Não sou eu que estou dizendo. Capítulo 7 da primeira parte do Céu e o Inferno, Código Moral da Vida Futura, Código Penal da Vida Futura, artigos de 1 a 5, fala exatamente isso. Toda imperfeição moral gera sofrimento. E a maneira de terminar o sofrimento é retirando a imperfeição moral, aonde o espírito vai ter que passar pelas experiências que forem necessárias para a reeducação do pensamento. Porque tudo nasce no pensamento. E na medida em que o pensamento vai se aproximando da lei de Deus, a criatura humana vai experimentando a felicidade, conforme está descrito no capítulo 1 do livro Jesus e a Atualidade, em que Joana de Ângeles nos fala que é o prazer do bem que vai despertando o espírito para que ele abandone o atavismo e vá naturalmente buscando a lei de Deus para a sua própria felicidade. O pensamento, portanto, ele acaba sendo o elemento essencial para que a gente se reorganize. Como a Nina comentou, tudo começa no pensamento. Não há nada que se faça que a gente não pensou primeiro. A gente passa na rua, vê uma casa, aquele tijolo que está ali, antes alguém pensou, depois o tijolo apareceu. Tudo nasce no pensamento da criatura, para depois se corporificar. Tudo isso aqui que a gente está, alguém primeiro pensou e depois aconteceu. Assim também foi a criação. Deus pensou. E nós somos frutos desse pensamento, conforme o capítulo 1 lá do livro Evolução em Dois Mundos, que a Eulália lembrou. Lá é comentado que o pensamento de Deus idealizou todas essas coisas, aonde nós então iniciamos o nosso processo de construção. É o pensamento, evidentemente, é toda essa dinâmica através da qual a gente vai exercitando as nossas potencialidades, vai descobrindo os poderes que existem dentro de nós, como a Jamile estava colocando no começo, que vão produzir para a gente todo um mecanismo de desenvolvimento. Ou seja, o pensamento é onde tudo nasce, onde nós somos absolutamente livres, como se nós estivéssemos ali com a mão cheia de sementes, com uma semeadura completamente livre para fazer o que quisermos, porque no pensamento nós somos absolutamente livres. Mas como a gente viu, na medida que a gente vai pensando e vai realizando o pensamento, nós vamos nos inserindo na lei de causa e efeito, percebendo que a semeadura pode ser livre, mas a nossa colheita, que é o resultado daquilo que fazemos e daquilo que pensamos, ela é naturalmente amarrada ao que realizamos em termos de ideias. Portanto, a colheita, ela se faz obrigatória. Bom dia, Jussara Korngold. Seja muito bem-vinda. Nós, eu queria aproveitar, dentro dessa discussão que a gente está aqui fazendo, e queria ouvir de vocês uma conexão dessa nossa discussão do pensamento com o tema central do nosso evento, que é sobre a colheita sendo livre e a semeadura sendo livre e a colheita como sendo algo obrigatório. Observando a lei de causa e efeito, os processos que a gente tem, e queria ouvir de vocês, se vocês tiverem alguns pontos doutrinários para colocar sobre isso, ou até mesmo alguns casos ilustrados na literatura espírita que nos ajudam a perceber o quanto que esse mecanismo da colheita em relação à semeadura, eles são oferecidos para cada um de nós. Então, gostaria de deixar aí, você quer começar? Jamile?
7: Eis uma provocação mais do que pertinente e interessante. Eu gostei muito de ouvir de todos nós que aqui estamos nessa roda de conversa a palavra responsabilidade. E é isso que nós temos nas nossas mãos. Não a responsabilidade que pode fazer com que a gente tema. Às vezes a gente pensa a responsabilidade como algo, não vou aceitar porque a responsabilidade é grande. Isso eu não tenho condições de levar à frente. Responsabilidade no sentido de que nós somos livres para as nossas construções, edificações. Nós somos os senhores dos nossos destinos. Talvez a gente tema este grande poder que a divindade nos concedeu e evitemos, de fato, que assumir algumas posturas e comportamentos seja algo da ordem do nosso dia a dia. Gosto de pensar da possibilidade do devaneio. Quantas vezes estamos a devanear pelo pensamento? É um pensamento que perde o controle. Então, eu me permito divagar, as ideias vão chegando, não necessariamente eu as administro, mas inclusive vou me deixando guiar. Isso faz com que eu lembre e pense das companhias, de que nuvem de testemunhas eu estou constituindo e atraindo. Quando Paulo traz para a gente essa ideia de que há uma nuvem de testemunhas a nos acompanhar, não é para nos causar medo. Isso é uma recomendação de que pensemos em que rede social nós estamos construindo no mundo espiritual. A gente se preocupa muito com as redes sociais que temos aí, ao alcance de nossas mãos, nos celulares, enfim, nos tablets. Mas aqui está falando de

os integrados, integrados com o outro e integrados com a divindade. A fragmentação, a separatividade é algo que nós criamos. Nos fragmentamos por uma questão social, racial, territorial. Vamos criando arestas que não existem. São superficialidades. São coisas que vamos disseminando, criando no pensamento a separação e, claro, vamos nos dissociando daquele que é denominado como o próximo, o semelhante. Semelhante na condição como fomos criados, Jorge trouxe isso ontem na palestra, a ideia da simplicidade e da ignorância, e que com a caminhada evolutiva vai nos permitindo alcançar uma complexidade. Uma complexidade que faz com que percebamos que a violência já não mais atende às nossas necessidades. Essa ideia do cansaço que foi aqui trazida me lembrou as palavras de Paulo, o apóstolo, na questão 1009 de O Livro dos Espíritos. A gente experimenta um cansaço no imo da alma, uma sensação de que isso não faz parte da minha natureza, e não faz, porque a nossa essência e natureza é divina. Então, do mesmo jeito que o girassol volta-se para o sol, na busca do calor, nós também nos voltamos para Deus, que é o nosso Criador, essa é a essência. E Paulo traz uma afirmativa que acho muito interessante. A alma faz um falso movimento que a distancia do divino. Esse falso movimento é a mesquinharia, é o egoísmo, é a vaidade, que vamos construindo em um pensamento que não tem real substrato, porque é observar que eu vou me constituindo como ser por aquilo que me torna falsamente superior ao outro. Não há superioridade, não há melhor ou pior. O que existe são estágios evolutivos em que cada um se encontra. E em cada estágio, eu vou recebendo os estímulos compatíveis à minha semeadura. Se eu vou semeando discórdia, dificuldades, obviamente que a minha colheita, já que o fruto ele guarda estreita relação com a árvore, se a minha semeadura não é da mais agradável e não condiz com a lei divina, eu vou estar acolhendo sofrimento, dificuldades, aquela sensação de que o mundo para mim virou as costas, Deus não me ama, não me ampara, não me protege, que é também uma ideia equivocada do divino. Essa afirmação que Leon Denis traz para a gente, eu acho de uma beleza e profundidade, e reafirma a ideia do Consolador Prometido. Deus está em todas as frestas, em todas as brechas, no oculto. Ele se manifesta no silêncio, que pode ser um silêncio que eu não me permita sensibilizar, tocar, uma brisa suave, o abraço de alguém, o acolhimento. Tudo é manifestação divina. O grande pensamento e parar, refletir, eu sou fruto de um pensamento que é todo amor. Por mais que seja um amor inconcebível, porque é tão grandioso e que ainda não alcanço, eu sou fruto desse amor. O nosso potencial, e aí eu confiro muita razão a Raul Seixas, não só que a gente use 10%, nem alcance o 10% da nossa cabeça animal, já estamos na cadeia da animalidade dotados de razão, raciocínio, livre-arbítrio, o que nos permite escolher. Aí entra a palavrinha responsabilidade. O que é que eu estou escolhendo para semear? O que estou fazendo? Que sentido tem a minha existência? Esse poder de ser criatura divina não é um poder que nos coloca num pedestal e nos diz eu me basto como criatura divina. É desvendar esse reino dos céus que Jesus disse que está em cada um. Tudo bem que a gente ainda pode ter um reino com um terreno pedregoso, que talvez as sementes não brotem, mas há em mim um reino que irá se descortinar. Mas aí a gente pode perguntar, mas como? Eu já entendo que o pensamento cria, eu já sei que há em mim o reino dos céus, entendo que Jesus trouxe, o reino dos céus não pode ser deste mundo, este que a gente está aqui construindo, como foi bem colocado. Essa ideia de que o lugar que habitamos é um retrato fidedigno dos seus habitantes. Então não vamos chegar à regeneração num átimo de segundo ou passo de mágica. Vamos precisar de esforço para chegar lá. E o pensamento é essa grande possibilidade de construção. Um pensamento que chega no,

0: campo do desgaste, do cansaço, não quero mais esse caminho. Eu gosto também quando o Pietro Baldi traz na Descida dos Ideais uma ideia de que eu já fui tão violento que eu canso, meu corpo cansa de ter sempre que desconfiar, sempre que guerrear, terçar armas, olhar para o outro e dizer, é meu inimigo, será que vai me assaltar, será que vai me prejudicar? Isso nos desgasta energeticamente. Então, eu deixo a violência de lado. Aí a evolução nos coloca no lugar de usar o pensamento no nível da astúcia fraude. Como eu não quero mais desgastar as energias corpóreas, eu uso a inteligência para burlar as regras. Mas não deixa de ser evolução. Eu saio da violência e do trato corpóreo com o outro e uso a inteligência. Só que isso cansa. Porque tem outros seres mais inteligentes. E eles vão criando estratégias para que eu não burle as normas, aquilo que deveria ser entendido como correto. Aí o espírito, nesse seu processo de evolução e do cansaço de repetir o atavismo, ele chega e diz, não é muito mais interessante ser solidário e fraterno? Eu não preciso mais desconfiar de você. Eu não preciso mais achar que as pessoas irão se corromper ou que eu precise me corromper para viver no mundo. O reino dos céus começa a eclodir pelo cansaço daquele que diz, o caminho que eu quero seguir agora é o que me leva ao Pai. Então eu mudo a minha perspectiva do pensamento. A psicosfera que se constrói é solidária, é fraterna, e eu passo a enxergar no outro a minha complementação. Tem um cantor soteropolitano em suas letras, o Lazo Matumbi, que ele diz, eu sou você e você não sabia. Eu vou pensando e percebendo que o outro é o meu reflexo. Iniciamos juntos, faremos escolhas, mas o final é plenitude e perfeição. Eu serei feliz. Pensar nessa fatalidade muda a nossa ótica de vida. O que era amanhecer e adormecer pensando e tendo a certeza de que algo me criou para ser feliz. Se há uma fatalidade do espírito na qual podemos pensar, é fui criado para a felicidade. E o que estou fazendo para alcançá-la? O que estou semeando para colher alegria, amorosidade e felicidade? Sem pressa, dentro do ritmo evolutivo de cada um, do pulsar espiritual de cada um de nós. Leon Denis nos tranquiliza. Para isso foi dado aos espíritos o passar dos séculos para que ele faça a sua construção edificante. Não é se preocupar em demasia, é auto-observar-se. O que é que eu estou então semeando? É beleza? Como diria Plotino, o fundador do neoplatonismo, aquela que não são os sentidos que captam, mas que faz a alma pulsar e perceber que ela tem um potencial? Ou estou, como o próprio Plotino traz, criando fealdade ao redor de mim? Não estou falando de perspectiva física e não foi isso que ele falou. Fealdade no sentido das viciações da alma que me encarceram em um aprisionamento que me impede de ver a beleza, de que sou constituída na condição de criatura divina e que posso espargir pelo mundo. Que sejamos essas flores que espargem os melhores perfumes. Chega do negativismo, dessa visão derrotista. Nós somos potências divinas, com dificuldades temporárias que vão passar pelo nosso esforço. Mas o futuro, logo ali em radiante, como diria Renato Russo, é perfeição.
1: Dizer o quê, né? Especialíssimo. Eu me recordo de uma frase de um poeta inglês chamado Francis Thompson. E ele diz... Tudo em a natureza está interligado. Tão interligado está que é impossível tocar numa flor sem incomodar uma estrela. Isso é física quântica. E aí, baseado em toda essa informação que encontramos sobre quem é esse Jesus que governa o planeta Terra, onde isso tudo começou, porque nós estamos, como dizia Chico Xavier, com muita saudade de Jesus. E essa saudade está expressa no desânimo, na falta de objetivos, na tristeza que se abate sobre nós. E quando vemos que Jesus é infalível, a Revista Espírita nos coloca exatamente assim, infalível, vírgula, mesmo na encarnação. Então nós, obviamente, sabemos que o plano, que o planejamento de Jesus para a evolução da Terra é infalível. Resta saber quanto nós conhecemos as leis divinas, quanto nós estamos dispostos ao sacrifício da mudança interior. Porque todos conhecemos a pergunta 919, 919A, que Santo Agostinho nos fala, ele retrata, traz de volta uma frase que nós pensávamos que era de Sócrates, mas que Sócrates tomou para si quando ele foi ao oráculo de Delfos e ali estava escrito: conhece-te a ti mesmo. Mas eu me apaixono por 10 perguntas antes, 909, quando Kardec questiona os benfeitores se é possível, enquanto estamos reencarnados, lidar com essas deficiências do conhecimento humano. E a nossa ansiedade de esperar que a resposta seja é muito difícil lidar, né? Não é a que veio. Oh, sim, é mais fácil do que imaginais. Quanto não tendes vos esforçado para vencer as vossas más inclinações? Se isso fosse matemática, seria igual a sofrimento. Essa resistência, como a Jamile colocou, ao bem, cansa. Porque o mal, ele é estrategista, ele calcula. Que benefício eu vou tirar disso? Qual vai ser a minha vantagem naquilo? E novamente nós retornamos ao Livro dos Espíritos, a pergunta 895. Qual é o maior obstáculo à materialização do bem na Terra? O interesse pessoal. Esse cálculo que nos faz desconfiar de tudo, vale a pena eu investir nisso, vai ter um bom retorno? Já imaginaram se Jesus calculasse? Olhasse para nós e dissesse, deixa eu dar uma olhadinha no Elahá. Será que vale a pena o investimento? Hein, Elahá? E a Eulália? Não. Melhor não investir. Então, gente, nós temos básicos. Eu sou jovem, tá? Não fiz plástica. Mas eu estou há 50 anos participando ativamente de reuniões mediúnicas. E eu nunca ouvi um benfeitor dizer: estou cansado de fazer o bem. Estou cansado de apostar em vocês. Claro que não. Porque nós estamos no sopé da montanha e eles estão no alto, no ápice, vendo toda a estrada que nós haveremos de descobrir. Muitos de nós à custa de sofrimento, um despertamento tardio, um cansaço excessivo que nos fará atirar a toalha ao chão e dizer: bom, eu me rendo ao bem. Mas perdemos a conta de quantos espíritos disseram que estão esgotados de fazer o mal. Esgotados. Quando nós pegamos o sermão profético, em Mateus narrado com riqueza de detalhes, Mateus 24. E pegamos par a par com esse sermão profético. Eu vou restringir, tá? O capítulo 18 de Gênesis. São chegados os tempos. E quando você vai a obras póstumas e toma regeneração da humanidade, a gente fica estarrecido de ver que Jesus, tal a sua grandeza, já prenunciou cada tropeço da nossa escada se nós não nos cansássemos do mal. E ficamos incrédulos ao perceber que nós ainda não nos cansamos do mal. Que nós estamos tendo, sim, pequenos incômodos. Pequenos ainda são pequenos. Porque se fossem muito grandes, nós já efetivamente estaríamos construindo uma estrada melhor. Nós não questionaríamos assim: ai, será que vale mesmo a pena fazer o bem ante todo o cenário da Terra? Porque não é o bem que está levando vantagem material. É o segundo andar da Arca de Noé, né, onde estão os alimentos que você colocou ontem. Está todo mundo correndo com medo que a comida esgote. É, embaixo nem se fala, né? Agora, nós estamos embaixo querendo fazer furo no andar intermediário para ver se a comida cai. Comida não no sentido de alimento literal, mas de tudo que alimenta o nosso ego. Tudo que alimenta o nosso ego. E esta mensagem é para nós espíritas. Quando nós vamos ao capítulo 20, os trabalhadores da última hora, missão dos espíritas, ali está um apelo que consta no sermão profético. Já não escutais o ruído da tempestade? Nós já estamos não apenas escutando, como abraços com ela. E o que é que nós vemos no meio das fileiras espíritas? Muita desistência de trabalhadores. Por quê? Porque esse andar intermediário não está atendendo o motivo pelo qual eles ainda buscam a casa espírita. Eu não tenho tido dos benfeitores o eco do que tenho oferecido para eles. Eu tenho me doado tanto. E, no entanto, quantos problemas estão ao meu redor? Ache um espírita, que não tenha sérios problemas, principalmente a nível familiar. E quanto mais você está inserido na responsabilidade do trabalho espírita, pior fica o desafio. Ave Maria, eu vim com o Pai Nosso escrito aqui. Então, gente, pensem. Se os problemas estão sendo maiores, é porque eu já reúno em mim condições suficientes para ultrapassá-los. Quem disse que o trabalhador espírita não encontraria desafios? Kardec vai mais longe e chama de lutas intestinas. Também dentro do movimento espírita, a minha casa, nossa, Jamile, sua casa é maravilhosa, mas deixa eu te falar sobre a minha. Nós temos que parar. A lei de causa e efeito está mais do que comprovada. Quando nós, os espíritas, e eu me recordo muito do Brasil, coração do mundo, pátria, do Evangelho, quando Ismael pede uma audiência com Jesus e diz assim: olha, Jesus, como tu vês, estamos prestes a viver a escravidão no Brasil. Então eu venho aqui, só um espírito de grandeza moral, eu venho aqui dizer-te que sou incapaz, porque eu não consegui deter a sede humana de interesses, de crescimento, de vantagens, a ponto de submeter outros seres humanos à escravidão para que eles cresçam, sem se preocupar com a moral, sem se preocupar com aquilo que eles vão poder levar consigo. Então eu declino ante a tarefa grandiosa que me ofereceste. E Jesus olhou para ele e disse: Ismael, tu não entendeste nada. Tu não entendeste nada. Daí, inclusive, surgiu uma piada, né? Você não sabe? Então, um anjo chegou para Jesus e disse: eu preciso saber por que que o Senhor privilegiou tanto o Brasil. Porque a gente vai aos Estados Unidos, está aí a Jussara, né? Você vê lagos maravilhosos, montanhas excepcionais. Ah, você vai a Portugal, vou puxar a sardinha para minha brasa, né? Você vai a Portugal e encontra aqueles vales, aquelas vinhas, aquelas aldeias, né? As quintas. Mas é assim, tudo, um pedacinho em cada lugar. Mas no Brasil o Senhor colocou tudo. O Senhor colocou as montanhas, os vales, as quintas, as águas. Por que o Brasil tem vantagem? Você está muito apressado. Espere para ver o povinho que eu vou colocar lá. É uma piada que expressa a verdade. Porque nós, os que precisamos ou nascer ou vir para cá, fomos abençoados por uma misericórdia que foge ao nosso entendimento, porque precisamos mudar até de continente para termos chance de superar os atavismos dolorosos com que nós conspurcamos os continentes europeu, asiático. Viemos para um solo novo, encontramos almas simples, e ao escravizar, pasmem, no meio daquele povo vieram muitos missionários para nos ensinar a resignação, a fim de que não precisássemos passar por tantos períodos de dor. Então a lei de causa e efeito está marcada, como se marcava os escravos, na pele de cada um de nós. Quando olhamos o Memórias de um Suicida, nós vemos que é preciso mérito para nascer no Brasil. Porque o Brasil é propício de todas as provas, expiações, todos os povos, todas as religiões. Então você é capaz de viver aqui numa vida o que você não viveria em 10, em qualquer lugar do mundo. A nós espíritas cabe exatamente o que Jesus nos trouxe, que é o exemplo: ide e pregai. Mas só em último caso utilizai as palavras. Veja, pregar com o próprio exemplo. Então, aquele trabalhador que não está passando por uma dificuldade e enfrentando-a, esse corre o risco de desistir a qualquer momento. Está em consciência de sono, sem sonhos, porque ainda tem a consciência de sono sem sonhos. Então, percebam que ser espírita neste momento é o maior de todos os privilégios. Nós estamos vivendo num tempo na Terra que marcará a evolução planetária para sempre. Digamos que agora se reúnem todos os problemas num momento só, e Jesus convidou aqueles a quem tinha certeza que poderia confiar a tarefa mais árdua. Quando Ismael fala a Jesus, Jesus lhe diz: Ismael, vem comigo. E o leva aos porões dos mundos inferiores, do plano espiritual inferior, e diz quantos milhões de espíritos ali aprisionados há séculos necessitavam reencarnar, necessitavam ter oportunidades de redenção. E os espíritas enchem a boca para falar: olha, nós agora vemos todas essas situações acontecerem porque Jesus abriu as portas do umbral mais denso. Saíram todos os espíritos difíceis. E eu costumo dizer, e os primeiros fomos nós. Que quando Kardec trouxe a doutrina espírita, abriu-se a porta do umbral e saímos nós. Para ver se, através do horizonte espírita, da lógica, do raciocínio, desta vez nós não iríamos desistir. Então, é o apelo que nós deixamos. Não desistemos. Cabe a nós um trabalho importantíssimo na regeneração. E se não o fizermos, outros o farão. Porque Jesus é infalível.
2: Quanto ao mérito da necessidade do trabalho, da nossa responsabilidade enquanto espíritas, da responsabilidade enquanto antes de espíritas cristãos, em que temos a consciência da mensagem do Evangelho e que Jesus disse que era aquela mensagem que haveria de curar o mundo, que ele era o grande médico, como está lá no advento do Espírito de Verdade, que ele era o grande médico que veio curar as almas. E que ele queria que se achegassem a ele, não os grandes, não os sãos, mas aqueles que estavam doentes. Ele nos dá a todos a oportunidade de, em recebendo a cura, também curar. Se formos observar toda a passagem, todas as pegadas de Jesus, o seu modo de agir, em todos os momentos, primeiro ele acolhe, primeiro ele cuida, coloca no colo, conduz, para reconduzir. E depois de curado, diz: ide e fazei o mesmo. Com os apóstolos, primeiro ele ensinou qual haveria de ser o caminho a ser seguido. Primeiro ele disse que fizessem todos assim como ele fez. Orientou que ao chegar nas casas, que dissessem que a paz fosse com aquela casa, mas que se não houvesse receptividade, que ninguém guardasse mágoa, que entendêssemos que a nossa tarefa diz respeito à nossa posição no mundo, que a tarefa do Evangelho diz respeito à forma com que nós nos comportamos, porque a verdadeira construção não é a construção que Jesus deseja para o exterior, mas é a do interior. Porque ele, sendo infalível, sabe que um dia, conosco, apesar de nós, a obra que o mundo haverá de realizar será feita, será concretizada. Mas a grande missão que Jesus estabelece para com cada um dos nossos corações, quando ele aceita a responsabilidade de recebermos-nos enquanto tutelados seus, é que seja através do trabalho que nós nos transformemos. Me recordo de uma passagem também do nosso mestre, em que, falando ao público, ele dizia assim: não ajunteis tesouros no mundo, onde a traça corrói e os ladrões roubam. Ajuntai antes tesouros nos céus, porque lá nem a traça corrói, nem o ladrão rouba. Nós entendemos isso não como uma advertência, mas muito antes como um convite a entender a lei de causa e efeito. A entender que tudo quanto nós plantamos haverá de ser colhido na mesma medida. A entender que se nós plantamos tesouros aqui, ao chegarmos do lado de lá, o Pai nos dirá: meu filho, nada tenho para te dar. A tua recompensa já a recebeste no mundo. Vai e recomeça. Mas em que condição? Quando há oportunidade de recomeçar? Se não agora, nossa grande chance de entendermos toda a bagagem, todo o presente que a doutrina espírita nos coloca nas mãos, ao nos esclarecer sobre a reencarnação, a nos esclarecer sobre as relações familiares, nos possibilitando entender que o parente difícil é o grande presente que Deus nos dá, para que nós possamos não arrastar mais essas algemas, para que nós possamos nos libertarmos e continuarmos. Entender que cultivar tesouros no céu é Jesus desde lá dizendo que tal vida, tal morte. Não adianta tanto realizarmos de trabalhos exteriores, se dentro do nosso coração não estiver o cultivo do bem, o cultivo da alegria de viver, da vontade de viver, de nos entendermos enquanto instrumentos verdadeiros de Deus. De entender que se nós não somos amados porque existimos, mas somos amados muito antes de sermos criados, e fomos criados porque somos amados, se entendemos que nós temos um propósito em estarmos aqui, quando se diz que Deus tem um propósito para cada um de nós, não é apenas um propósito para a nossa personalidade de agora. Não é apenas o propósito daquilo que Jesus planejou para a encarnação de Marina, nesta vez. Mas é o propósito que Deus idealizou no momento em que nos criou. Acaso não imaginaríamos que Deus faria uma obra sem sentido, sem um propósito específico, sem um objetivo colimado? Entendemos que todos nós temos um papel na conjunção do universo. Temos um papel enquanto espíritos imortais. E na condição de espíritos imortais, cada pedacinho da jornada conta. Porque esse grande ideal não é para o momento da chegada, não é para o momento em que todos nos tornemos espíritos crísticos, mas o que Deus sabe que nós seremos capazes de realizar é desde o momento enquanto espíritos primitivos começamos a nos desenvolvermos e entendemos nas relações interpessoais o quanto nós somos capazes de dar e o quanto nós precisamos receber. Quando Jesus comenta sobre a responsabilidade de estarmos no mundo como sendo representantes da sua doutrina, não é uma responsabilidade que vai trazer um peso, mas é como se Jesus nos propusesse que tirássemos a mochila de pedras que estamos carregando há tanto tempo pela mágoa, pelo orgulho ferido, pela necessidade de sermos sempre os melhores, os primeiros, os que falamos por último, porque como todos já disseram, isso cansa, desgasta. E Jesus dissesse assim: eu vou colocar outra carga para amarrar nas costas, mas a carga é um balão que vai ajudar a flutuar. Então nós continuamos a carregar algo, mas dessa vez carregamos a pureza que primeiro nos cura, e também possibilita curar. O trabalho com Jesus, mais uma vez, não tem o objetivo apenas de fazer para o outro. Mas é quando, até na passagem dos trabalhadores da última hora, em que, inclusive, no Evangelho segundo o Espiritismo, está lá dito, espíritas, pelo Espírito Constantino, sois todos trabalhadores da última hora. Em que o salário do trabalhador, ao final do dia, é o mesmo. Porque o salário do trabalhador de Jesus, independente de qual seja o trabalho, conquanto que seja o trabalho da consciência tranquila, daquele que sabe que fez tudo quanto pôde fazer, é a paz. E a paz não tem mais nem menos. É apenas a paz. A paz que Jesus nos prometeu, mas que não seria igual à paz do mundo, porque o mundo nos oferece a paz das aquisições que, em verdade, em tantas existências, descobrimos e redescobrimos. E como que, por teimosia nossa, continuamos a tentar buscar os mesmos caminhos, que, em verdade, não tem paz alguma em tudo que se conquista e que a vida torna-se uma dedicação eterna para manter. E esquecemos de viver. Quando Jesus fala no advento do Espírito de verdade, que está lá no capítulo 6 do Evangelho segundo o Espiritismo, Cristo Consolador, no item 6, sobre a nossa necessidade de plantar para colher e sobre a forma que a vida conduz-se naturalmente, que nada termina por ser de graça, senão a bondade de Deus, mas que tudo quanto nós temos de receber tem primeiro de ser plantado. Ele diz assim, que para comer, que para o pão da vida material, é preciso plantar, mas que as vossas almas não estão esquecidas, e eu, o jardineiro divino, as cultivo no silêncio dos pensamentos, dos vossos pensamentos. Essa mensagem não tem um cunho apenas de entendimento pessoal. Quando nós entendemos que Jesus é o jardineiro divino e que não cuida apenas da humanidade, mas cuida de cada indivíduo da humanidade, nós entendemos que ele não cuida apenas da nossa mente, mas também da mente daqueles que são difíceis, daqueles que são incompreensíveis. E que o nosso papel é o papel do semeador. É o papel daquele que contribui com a mensagem que recebeu em redistribuir. Porque são tantos os conhecimentos, são tantas as consolações que desde o cristianismo nós recebemos, e ainda mais com a doutrina espírita, que o nosso papel é de redistribuidor. O nosso papel é de levarmos a luz que tanto recebemos, ao amor que tanto recebemos, e tentarmos transmitir de algum modo em alguma escala. Porque uma vez a semente plantada, quem cuida, quem cultiva é Jesus. No nosso solo, somos nós os responsáveis por arar a terra, para abrir espaço para que o jardineiro divino possa cuidar e podar as nossas plantas, as nossas sementes, para que cresçam em direção à luz, assim como o girassol, para que não se verguem com o peso das dores, mas para que sejam as dores o grande estímulo de entender que eis a grande oportunidade, porque a dor é bênção que Deus envia para os seus eleitos, como diz Joana. E, para finalizar, entender que é no pensamento que Jesus age, que é no sentimento que Jesus age, nos abre também grandes portas para dizermos, somos nós, os trabalhadores, que dentro da nossa imperfeição, mas dentro da nossa boa vontade, vamos sair daquele processo da consciência de sono em que dizemos, queria tanto, mas é tão difícil, para entendermos que a posição em que estamos é muito mais difícil. E que caminhar para longe do Pai é muito mais difícil. Porque na parábola do filho pródigo, ao cair em si para voltar, o filho pensa, nem o menor dos servos de meu Pai, nenhum padece assim. Portanto, que sejamos nós os trabalhadores da última hora, que semeamos o bem para colher e para colhermos o bem. E que possamos, plantando bem, recebermos o bem. Que o amor cobrirá sempre a multidão de pecados.
3: Daqui a pouquinho a gente vai para o intervalo e todos terão a oportunidade de fazerem perguntas para que as três respondam daqui a pouco, na volta. Mas antes da gente ir para o intervalo, eu queria aproveitar esse nosso momento de reflexão, contar uma história sobre semeadura livre e colheita obrigatória. Essa história está no livro Sublimação, Lu, da nossa querida Dona Ivone. Está ouvindo, Lu? Está lá no livro da Dona Ivone. É uma história. O livro Sublimação tem contos, são 6 contos, e os contos são de autores espirituais diferentes. Esse conto, ele é narrado por Charles. Charles, para quem não tem a intimidade, é o mentor de Dona Ivone, é o autor da obra Nas Voragens do Pecado, o espetacular romance, Jussara, da noite de São Bartolomeu, é o autor do livro O Cavaleiro de Limier, é autor do drama da Bretanha, autor do O Amor e Ódio. Então, ele tem assim, uma relação magnífica com Dona Ivone, e é ele que escreve esse conto. Ele conta a história de um príncipe persa. E esse príncipe persa se apaixona por uma bailarina chamada Lídia. E apaixonado por ela, ele vive uma história de romance maravilhosa. Mas por uma razão que a obra não narra com clareza, se ela teria sido assassinada ou não, o certo é que essa moça, muito jovem, ela desencarna. E ele enlouquece de dor. Acreditando que ela tenha sido envenenada, ele começa a perseguir os possíveis autores do crime. Ele tortura, mesmo sem ter certeza se são autores ou não, a simples desconfiança de que alguém pudesse estar envolvido faz com que ele torture, mate pessoas e ele enlouquece de dor pela ausência da sua amada. Enlouquecido de dor, sem saber o que fazer, depois de tantas crueldades, tantas maldades, torturas que ele faz, não suportando tudo que fez e a ausência dela, ele se suicida. O príncipe se suicida. O nome do príncipe é Sacarã. Sacarã se suicida e vai para o mundo espiritual e experimenta as consequências do suicídio. No período em que ele enlouqueceu de dor, ele mudou as leis do seu país e criou leis extremamente severas, cruéis, despóticas. Colocou para fora toda a perversidade que ele tinha. Então ele renasce depois do período do mundo espiritual após o suicídio como um mendigo no próprio reino que ele havia sido príncipe. E como príncipe, ele fez as leis cruéis. Como mendigo, ele iria usufruir das leis que ele havia feito e ele vive uma vida absolutamente miserável e desgraçada, como um mendigo perambulando pelas ruas do próprio reino que era dele. E foi exatamente nesse processo de extrema dor que ele vai encontrar um pregador cristão. A história dele acontece no período, mais ou menos, da época do cristianismo nascente. E ele tem a oportunidade de ouvir um pregador cristão. E ele está com tanta dor que ele diz, quem sabe esse homem não traga alguma notícia que possa aliviar o meu sofrimento. Ele ouve a notícia e ele diz, talvez aqui esteja o lenitivo para a minha dor. Então, ele começa a se aproximar daquela mensagem e ele vai usufruindo do ensinamento do mestre, um processo de mudança íntima, de transformação. E o antigo Sacarã começa a experimentar uma mudança íntima e quando ele desencarna na condição de mendigo que ele estava, ele desencarna ainda mendigo, sofredor, miserável, mas por dentro com grandes mudanças. Próxima encarnação, Sacarã está melhor e reencarna agora ao lado de Lívia, de Lígia, sua antiga bailarina e esposa, e eles têm uma história no cristianismo. Ele está melhor do que ela. Ela não conseguiu se recuperar, mas ele a ajuda. Encarnação mais ou menos complicada, ela muito fútil, mas ele cristão. Desencarna, encarna de novo. Ele cristão, ela esposa dele. Ele melhor, ela fútil. Nova tentativa. Ela é esposa dele, ele melhor, ela fútil. Nova encarnação, ele melhor, ela fútil. Os séculos vão se passando e o antigo e cruel Sacarã suicida vem fazendo um trabalho progressivo de melhoria. Na semeadura livre e a colheita obrigatória, ele vem progredindo sucessivamente E ela vem patinando, mesmo não tendo tido a experiência suicida que ele teve, ela está numa condição mais complicada do que a dele. Num certo ponto da evolução, os mentores dizem: você não poderá mais ficar perto dela, porque ela está, de alguma forma, dificultando o seu processo de crescimento. Nós vamos afastar vocês por um tempo. Então, Charles continua contando a história desse príncipe. Que o príncipe, então, agora não mais príncipe, agora simplesmente um cristão, é deslocado para a Índia. E ali ele vai viver uma série de encarnações na Índia, longe de Lígia. E ela fica no Ocidente. Ele vai para o Oriente e ela fica no Ocidente. Séculos. Ele encarnando entre os grandes iogues, os grandes instrutores da espiritualidade, da doutrina secreta, e ela do lado de cá. Depois de séculos, eles voltam a se encontrar. Já na Idade Moderna, o antigo Sakharan encontra com a antiga Lígia na Idade Moderna, numa condição completamente diferente. Ele já não era mais alguém que estava num padrão de ser o companheiro afetivo dela. Ele agora tinha uma posição um pouco mais elevada do que ela. E as encarnações vão se suceder agora num outro padrão. O antigo príncipe, agora uma espécie de mentor encarnado daquela que antes foi sua grande amada. E ele vai tentando puxá-la, ela patinando, e ele tentando puxá-la, até o momento presente, em que ele continua tentando erguê-la da semeadura que ela fez, colheita que ela faz, e ele da semeadura que ele fez e a colheita que ele faz. E Charles vem contando essa história, vem contando, quando chega no último parágrafo da história, ele coloca uma frase extremamente impactante. A última frase do conto é: eu sou o Sakharan. Charles, o mentor da Dona Ivone, é o próprio príncipe cruel que se levantou, enquanto que ela não conseguiu se erguer, porque a colheita é obrigatória, embora a semeadura seja livre. Ok? A pergunta 841 de O Livro dos Espíritos nos traz um bom indicativo de como realizar esse trabalho. Kardec, nessa questão, interroga os espíritos: o que devemos fazer quando alguém toma um caminho que não seja o mais correto? Devemos deixar com que essa pessoa siga no caminho errado, uma vez que é justo que a gente respeite o direito de cada um ser como é? Ou devemos dizer que a pessoa está errada e apontar que ela está em erro? Essa é a pergunta. Respeita a liberdade do outro e deixa de seguir? Ou alerta que ele está errado? E os espíritos, questão 841. Os espíritos então dizem o seguinte: que a gente não só pode como deve alertar. O problema é como alerta. Que esse alerta não pode ser na forma da violência, da agressão, da ameaça, da ruptura, da briga. Porque cada um de nós tem o direito de escolher a vida que bem quiser. Mas a nós compete o trabalho de alertar quando estamos errados, né? E dentro dessa resposta, que é um pouquinho longa, ele coloca que: como saber se a gente está agindo corretamente ou não? Se o que a gente estiver fazendo está com o interesse da fraternidade. Se a gente não está querendo impor a nossa vontade, impor o nosso pensamento sobre a outra pessoa. Então, cada um teria o direito de fazer o que bem quiser. Se este familiar for um familiar consanguíneo, pai, mãe, filho, irmão, neto, é importante observar que laço consanguíneo é para toda a existência, porque não existe ex-pai, ex-mãe e ex-filho, ex-irmão. Marido pode ser ex, mas marido não é laço consanguíneo. Se os laços consanguíneos são para toda a existência, os vínculos familiares também exigem que eles se mantenham por toda a existência. Então, se esse familiar, de repente, um filho que tomou um caminho equivocado, o que nos aponta a literatura espírita é que a gente não desista dele, que a gente continue perseverando, ainda que não obtenhamos o resultado esperado. Ainda que a gente não consiga, com a nossa ação, realizar um processo de mudança do outro. Até porque a nossa tarefa na Terra não é mudar o outro, é mudar a nós mesmos. Nós usamos o outro para realizar a mudança em nós. Mas não podemos ter a ilusão de que o nosso papel é transformar o outro. A gente aponta caminho. A gente entrega o fósforo, mas para quem acende a lâmpada interior é cada um de nós. A gente não, nenhum de nós tem o poder de acender o interior de ninguém. E a questão 583 de O Livro dos Espíritos é muito importante nesses aspectos, porque lá Kardec pergunta o seguinte: se os pais educarem os filhos oferecendo tudo o que eles têm que saber para enveredar pelo caminho do bem, e ainda recebendo toda essa instrução, os filhos enveredam pelo mal, o pai tem responsabilidade pelas decisões que o filho toma? E a resposta é não. Uma vez que os pais tenham realizado todo o trabalho de educação que deveriam fazer, eles não são mais responsáveis por aquilo que os filhos possam vir a realizar. A responsabilidade do pai, da mãe, vai acontecer quando eles não executam a tarefa educativa ou desistem no meio do caminho, dizendo que a pessoa é incorrigível. Mas se eu persevero no trabalho de orientação, mesmo que o outro não se transforme, eu executei a minha atividade porque a minha consciência me absolverá, porque eu terei feito tudo aquilo que eu puder. E isso não vai tisnar a felicidade dos espíritos do lado de lá. Pergunta 976 de O Livro dos Espíritos. O espetáculo do sofrimento dos maus não tisna a felicidade dos bons? Ou seja, o fato de existir espíritos em sofrimento não perturba a felicidade dos bons? E a resposta nos traz três razões pelas quais os maus, em seu processo de infelicidade, não perturbam a felicidade dos bons. Senão não poderia ter espírito feliz, porque tem alguém sofrendo. E a resposta diz: aqueles que enveredaram pelo mal, enveredaram pela sua vontade, pelo seu livre-arbítrio. Semeadura livre, colheita obrigatória. Segundo, eles sairão da condição de sofrimento quando se transformarem, ou seja, quando assim quiserem, quando realizarem o seu processo de mudança. E terceiro, uma vez que os bons já estão fazendo tudo o que podem para resgatar os chamados maus, por que motivo eles ficariam tristes? O cara caiu porque quis, sairá quando quiser, estou fazendo tudo o que posso. Então, esse sofrimento não vai tisnar os bons. Resumo da ópera: se alguém tem algum familiar que tem uma atividade, uma forma de agir, que não ouve aqueles que estão interessados no progresso dele, que nós não desistamos do outro, que perseveremos no processo de educação, apoiados no item 19, capítulo 13 do Evangelho segundo o Espiritismo, que diz que a gente não deve desistir do outro, porque a não desistência fará com que ele, no mundo espiritual, perceba que ele muito recebeu e muito pouco deu, e vai empreender um processo de compromisso dele com a lei pelo envergonhamento de não ter correspondido ao bem que ele recebeu e que ele foi ingrato. Recomendo ainda a leitura das questões 190 e 191 do livro O Consolador, que referem a filhos rebeldes, incorrigíveis, que não se mostram interessados em aprender ou de cumprir aquilo que os pais lhes ensinam.
1: Eu conheci um livro chamado O Apóstolo dos Pés Sangrentos. É a história de um homem da Índia que seguia todos os ritos da sua religião até que conheceu o cristianismo. O nome dele é Sundar Singh. Ele ficou reconhecido a nível mundial pelo trabalho que fez de levar o cristianismo. Mas enquanto seguia os seus ritos, ele tinha um mestre que o ensinava todos os caminhos para atingir a autoiluminação. E ao fim da sua vida, porque ele desapareceu no Tibete, presume-se que ele foi soterrado por uma grande nevasca. Seu corpo nunca foi encontrado. É um livro belíssimo, que de fato nos mostra que ele era incansável em levar a mensagem do Cristo. E aonde ia, seguia descalço, e os seus pés sangravam. E Sundar Singh, no meu entender, ao narrar essa história, ele nos legou um ensinamento impressionante quando nos remetemos à dificuldade com a parentela. Certa feita, ele seguia, depois de uma longa peregrinação com o seu mestre de retorno ao mosteiro. A neve foi se acumulando e a tempestade tornou-se tão vigorosa que era necessário utilizar todos os recursos orgânicos para poder chegar ao local seguro. E quando passavam pela escarpa de uma montanha, Sundar Singh ouviu um gemido e disse: "Mestre, tem alguém gemendo aqui? Este já escolheu o seu destino." Responde-lhe o mestre. Ele então, que pelo visto já trazia em si as raízes do cristianismo, disse em alto e bom som ao mestre: "Eu não posso seguir adiante enquanto alguém geme à beira do caminho em que transito." E o mestre adiantou-se dizendo: "Você também está escolhendo e colherá os resultados da sua escolha." Ele não se incomodou. Ajoelhou-se e viu que a escarpa não era tão profunda e que lá havia um homem que partira as duas pernas ao escorregar na neve. Amarrou com o próprio manto as costas, com muito esforço, retomou o caminho em direção ao mosteiro. A escuridão abateu-se, a neve tornou-se mais agressiva. E quando já avistava as luzes do mosteiro, ele tropeçou em algo e caiu extenuado. Era o corpo do mestre, que não resistira à neve, e ali estava enregelado. Percebeu-se suarento, suar na neve. Então ele raciocinou: era o esforço que ele fazia para carregar aquele que caíra à beira da estrada, que lhe salvara a vida. À frente, já cristão, quando os discípulos lhe perguntavam: "Mestre, qual é a maior felicidade da vida?", ele sorria e dizia: "Ter um fardo para carregar." Então, quando nós olhamos um parente e o consideramos difícil, nós precisamos perguntar se nós não somos a dificuldade que existe na vida dele. Porque no livro Ação e Reação, Silas, aquele que auxiliava o benfeitor Druso,

0: irmã traria limitações cerebrais e físicas intensas, e a gente pergunta, não seria para ele um parente difícil, complexo? Porque como seria a convivência diária de alguém enclausurado no corpo diante daquele que reconhecia como seu assassino de outrora? Então, às vezes, a dificuldade do outro somos nós mesmos. E enquanto refletirmos desse jeito, nem que seja por egoísmo, que é a grande chaga da humanidade, nós vamos nos debruçar exemplificando melhor. E ao nos curarmos, estaremos curando o nosso próximo.
1: A parentela corporal e espiritual, uma reflexão importante que o Evangelho segundo o Espiritismo nos apresenta. E o bom da reflexão é, independente dos laços consanguíneos perdurarem ou não, nós compomos a grande família universal. Querendo decidir ou não se vamos escolher, cuidar, zelar, aconselhar, exemplificar, qualquer espírito que esteja conosco, e aí pode ser na condição de filho ou qualquer outro laço, ele vai requerer um cuidado. Não está ali à toa. Ou sejamos nós aqueles que serão cuidados. É interessante que a gente também reflita sobre esse ponto de vista. Quantas vezes temos pessoas na nossa convivência familiar que se constituem em verdadeiros exemplos, em esteios, em nossos apoios, para que a gente consiga ter algum êxito na nossa atual experiência reencarnatória. Pensar nesse sentido traz aquela perspectiva de que a evolução é sempre solidária. A evolução, na nossa concepção, que pode ser punitiva, coercitiva, ou ter um caráter correcional eminente. Reencarnar, estar convivendo com o outro, é uma possibilidade educativa. É a misericórdia divina nos dizendo, você pode reconstruir a sua trajetória, reelaborar, reanalisar, reescrever. Estamos sempre, como Leon Denis vaticina, para a frente e para o alto. Não temos outra alternativa a não ser evoluir. Então, mesmo que escolhamos demorar a nossa marcha, nós estaremos sempre em evolução. Até esse momento íntimo de um aparente paradeiro é uma reflexão da alma para que ela tome um novo impulso e vá adiante na sua trajetória. Nós não ficamos parados. O termo estacionar significa uma espécie de momento em que eu recarrego as minhas baterias enquanto estou ali refletindo sobre aquilo que fiz para avançar. Essa parentela corporal ou a espiritual, corporal os laços consanguíneos trazem, pode ser também espiritual, dependendo do que a gente construa, e pode não ser. Ou pode vir a se constituir, dependendo de como a gente se conduza, em uma parentela espiritual. E na caminhada evolutiva, que bom que a gente possa construir e transformar o laço consanguíneo em espiritual. A solidariedade dessa grande família, advinda da pergunta que o mestre nos fez, quem é minha mãe e quem são os meus irmãos, são todos aqueles que fazem a vontade do Pai, faz com que, solidária e fraternalmente, tenhamos uma responsabilidade com aqueles que convivemos. Até as nossas leis, que se constituem em imagem objetiva daquilo que pensamos como lei de sociedade, no Estatuto da Criança e do Adolescente, em seu artigo 4º, vai dizer que a responsabilidade por estes seres em formação é de toda a sociedade, de todo o Estado e da família. Ela não é circunscrita à relação da parentela corporal. Isso fala que, na perspectiva de universalidade e amorosidade, todos somos responsáveis pelo crescimento e evolução do outro. Não é apenas dizer, não é meu filho ou não é minha filha, e me desobrigar. Eu tendo, quando evoluo, a perceber o outro como merecedor do meu amor e cuidado. Imaginemos o que seriam os nossos desafios existenciais se os nossos mentores, anjos guardiães, como queiramos denominar, não se preocupassem conosco, nos deixassem por aí soltos a erro, sem nenhum tipo de apoio. E é uma conta interessante de se fazer, pensar que, para evoluir, os seres

0: líderes que já estão mais avançados voltam para cuidar de nós. Nós temos esses exemplos. A mãe de André Luiz, por exemplo, em nosso lar, ela já está num estágio e reside ou encontra-se em um lugar mais avançado, mas ela não deixa de preocupar-se com o filho. Preocupação é um termo nosso, porque ali ela já está numa outra perspectiva espiritual. Além de que a gente ainda pergunta, mas como é que um espírito? André Luiza perguntou na condição de filho, a senhora vai mesmo voltar? Vai de novo estar junto a meu pai e ainda receber amantes, como nós denominamos, como suas filhas? E ela coloca, elas são minhas irmãs, filhas de Deus. Essa constituição de parentela corporal consanguínea está aí voltada para essa perspectiva universal. Amo a todos, contudo que atenda à condição de ser criatura divina. Então todos são meus filhos, todos são minhas mães, pais e irmãos. Quando percebermos essa perspectiva de amorosidade e vida em família universal, esse mundo há de mudar. E aí nós deixaremos de estar circunscritos egoisticamente ao nosso nicho familiar e teremos todos sob o nosso cuidado, do mesmo jeito que estaremos também sendo cuidado por todos. Concordo com o que Eulália disse. A dificuldade na relação é um presente. É Deus nos dizendo, reconquiste ou se permita ser reconquistado. A colheita vai ser apenas de amorosidade, liberdade e crescimento.
1: Diante das respostas que já foram dadas, eu gostaria apenas de citar dois exemplos. O primeiro é uma história do Chico, é uma história bastante conhecida e que eu peço desculpas pela não fidelidade absoluta, mas a essência permanecerá. Em que um companheiro chega para o Chico queixando-se de um parente, de uma pessoa da convivência íntima, que era muito difícil e que tudo ele já havia feito em termos de aconselhamento, em termos de luta do dia a dia mesmo, para que aquela pessoa retomasse o seu caminho diante daquilo que quem aconselhava acreditava ser o melhor caminho. E o Chico diz assim, deixe-o, não deixe de dar o teu exemplo, que seja o teu conselho o teu exemplo, mas não insista pela palavra, porque a vida será infeliz para todos, sabendo das dores. Mas se ele seguir o teu conselho, contrafeito, sem ter entendido a essência daquilo que você propõe, ele dirá que é infeliz por tua causa, por aquilo que você lhe colocou no caminho, pela condução que você deu, e não por sua própria responsabilidade. Então conduza da forma que lhe parecer justa e através do teu próprio exemplo. E algo parecido, Jesus também comenta com Pedro. Isso está lá no livro Boa Nova, no capítulo Amor e Renúncia, em que Pedro, falando sobre amizade, e Jesus já havia expandido o laço de amizade para todo e qualquer laço em que corações se unem com alguma afinidade, sendo dentro da família ou extra laços corpóreos. E Pedro faz um questionamento com relação à amizade que torna-se ferida. Então é o bem-querer que feriu. E ele diz assim, mestre, mas como deveremos agir diante do amigo que nos fere? Diante do amigo que nos causa dano. E ele diz assim, ah, Pedro, nesse caso, por mais que o amigo faça, ele jamais poderá tirar de nós a satisfação de um dia havermos feito-lhe o bem.
2: Bom, chegou muita pergunta aqui.
3: Então agora, cada um de nós vai responder e se alguém quiser complementar, achar que seja interessante, uma complementação, fica à vontade.
2: Pronto. É, a gente separou alguns blocos aqui por tema de pergunta. Okay. A gente teve algumas perguntas relacionadas ao que vocês acabaram de falar, sobre parentela, laços de pais e filhos, que eu acredito que tenha sido contemplada nessa fala de agora. Mas a gente tem um tempinho no final, a gente pode retomar, que são similares. É, nós temos aqui essas duas perguntas, são relacionadas. Eu vou ler as duas e vocês podem decidir a dinâmica para a resposta. A primeira diz, trazendo o trecho do Evangelho de Mateus, né, capítulo 26, versículo 41, onde se diz, vigiai e orai. É um grande conselho, vindo há mais de 2000 anos, para vigiar sobretudo os pensamentos e evitar a todo custo o automatismo que tanto nos afasta de Deus, nos fazendo acreditar e cultivar crenças limitantes que inferiorizam nossa divindade e nosso poder de evoluir, dificultando a nossa ida para planos superiores, seria uma. E também relacionada a ela, a próxima diz assim: muitas vezes, nossos pensamentos variam entre o bem espiritual e a vida material. Como manter um bom equilíbrio vivendo em um mundo com guerras, misérias, egoísmo, futilidades, intrigas, entre outras diversas problemáticas do planeta Terra?
3: Eu acho que a primeira, a resposta é sim. Quem quer responder a segunda?
4: Simples e objetivo. Então, você só repete o final da segunda, porque fala...
2: Ele pergunta como manter um bom equilíbrio vivendo em um mundo com guerras, exato, misérias, egoísmos, futilidades, intrigas, entre outras diversas problemáticas do planeta Terra.
4: Se não tivesse nada disso, como é que você saberia dizer que consegue se manter equilibrado? Se você não tiver o desafio, como é que você consegue afirmar que tem a força para ultrapassá-lo? O momento da transição planetária, e recordar que transição é um período, e que esse período também está em nossas mãos, quanto tempo ele vai durar? Então a gente faz uma projeção baseada nas pesquisas da Polícia Rodoviária Federal. Transição da madrugada para o dia. Transição da tarde para a noite. São os momentos em que acontecem maior número de acidentes com vítimas fatais. Porque o seu olho está acostumado à escuridão. Quando começa a clarear, os seus olhos podem ser iludidos pela luz do sol, incidindo no teu campo visual, e você perceber algo que não existe, ou não perceber algo que existe. Então, o maior número de acidentes, e pasmem, em que não há um segundo veículo envolvido, é exatamente o momento da transição, que requer do motorista uma atenção redobrada. Então, se isso acontece no mundo material, o que dirá nós estarmos vencendo essa longa madrugada? Nós precisamos pensar, nós já passamos da meia-noite. Se está havendo tanta confusão, é porque as pessoas não estão atentas a esse claro escuro espiritual que envolve a Terra. O vigiai e orai é prestai atenção, tomai como foco o caminho que percorreis, para não ser desiludidos. Porque é muito fácil, no meio de tanta conturbação, você dizer, ah, eu não consigo porque a maioria procede de uma forma diferente, seria como eu nadar contra a correnteza. É esse esforço que nos fará percorrer o caminho que Jesus nos deixou tão bem exemplificado, porque todos os ensinamentos de Jesus mais profundos, percebam, o Elahá é um profundo conhecedor disso. É sempre numa montanha, num monte, numa montanha. O que quer dizer isso? Que nós temos que nos esforçar para subir, para ir de encontro a Jesus, para compreender-lhe a mensagem. E há uma palestra que eu faço, que eu intitulei O que eu seria sem Jesus? E quando nós encerramos, nós idealizamos um momento de plenitude em que todas as galáxias se unissem nas arquibancadas das estrelas em torno da Terra, para comemorar a regeneração do planeta. E alguns espíritos que nunca tiveram a oportunidade de vivenciar vidas na Terra, mas que foram trazidos para testemunhar essa mudança, ficaram encantados ao dizer, mas esse é aquele planeta que estava mergulhado na escuridão das guerras, das corrupções morais, dos vícios. E nós, um de nós, tomara, esteja sentado muito próximo a eles para dizer, é verdade, eu estava lá, quando tudo permanecia mergulhado na escuridão. Mas atento, atento a esse sol que nascia das trevas por detrás das montanhas dos interesses materiais e pessoais, eu pude encontrar o foco, seguir as pegadas e agora olhar para trás e ver que deixei sim na mesma escuridão, não como foco que segui, mas pequeninas luzes para tornar menos sofrido o esforço e o caminho daqueles que vinham atrás de mim. Então, que guardemos isso, porque vale a pena você dizer, eu venci a reencarnação, talvez mais difícil, mas a mais importante da nossa caminhada espiritual.
3: Queria fazer uma contribuição em cima do pensamento búdico. O Buda, quando trata dessa questão, ele trata muito sobre o sofrimento humano, que é a base da pergunta, ou seja, como fazer para viver no mundo com esse mar de sofrimentos que nós temos. E o Buda nos entregou quatro nobres verdades. A primeira é que o sofrimento existe, ou seja, é preciso que nós reconheçamos que temos sofrimento, porque se eu disser que eu não tenho, eu nunca vou mudar, eu nunca vou aprender, nunca vou me transformar, porque eu não sofro. Então, a primeira coisa é dizer, sim, eu sofro, sim, eu tenho problema de família, eu tenho problema na sociedade que eu vivo. Esse é o primeiro. A segunda grande nobre verdade é que existe uma causa para o sofrimento. E o Buda diz que a causa para o sofrimento é o desconhecimento das verdades espirituais. O que é que faz o sofrimento da criatura humana? O desconhecimento das leis universais. Ou seja, o desconhecimento da doutrina secreta. O desconhecimento das verdades espíritas. Terceira nobre verdade. Existe uma forma de acabar com o sofrimento. Ora, se o sofrimento é causado pelo desconhecimento espiritual, qual é a forma de nós nos libertarmos do sofrimento? Conhecimento espiritual. Então, como viver num mundo com dores, com guerras, com aparentes injustiças, crueldades e todo esse mar de sofrimentos que o Buda representava em quatro coisas? A doença, a pobreza, a velhice, a morte. Então, quatro coisas que ele sintetizou como sendo sofrimento. Conhecimento espiritual, gente. Entender que somos espíritos imortais, que o sofrimento é temporário, que somos imperecíveis, que caminhamos na lei do progresso e que a partir do bem que fazemos, seremos espíritos melhores e mais felizes, que tudo aquilo que fazemos de bem na nossa vida tem um eco, que existe a lei de causa e efeito, que Deus governa o planeta, que nós caminhamos para a felicidade, ou seja, entender os princípios da mensagem espírita é a chave para a libertação do sofrimento, porque a compreensão mais exata do sentido da vida liberta a criatura humana para que ela consiga verdadeiramente alcançar a libertação do sofrimento. A quarta nobre verdade é o caminho óctuplo, em que ele oferece oito passos para que a gente consiga alcançar a libertação do sofrimento. Mas, em síntese, como viver no mundo assim? mergulhando no conhecimento espiritual e vivendo de maneira muito intensa tudo aquilo que esse conhecimento nos oferece.
2: A próxima pergunta foi direcionada para Jamile, e tem uma outra relacionada também, porque são temas parecidos. Jamile, face ao processo da semeadura e da colheita, e com base com o tema proposto para esta roda de conversa, fale-nos da importância do autoconhecimento. A outra pergunta também é: há tempo para colheitas? Pode-se acelerar os acertos?
0: Autoconhecimento. Já ouvimos aqui a afirmativa do conhece-te a ti mesmo. Conheceis a verdade e ela vos libertará. Qual é a questão? Às vezes, por uma pressa, conhecer a verdade e ela vos libertará significa que basta saber que Deus existe, que sou imortal, que tenho a possibilidade de voltar a este cenário múltiplas vezes pelas reencarnações e tudo se resolve. Não é um milagre. Ele pode até se constituir como tal, mas não vai se dar sem o nosso esforço. Essa linha de raciocínio que Jorge trouxe me leva a concluir que conhecer a verdade e me valer dela na minha existência pode me ajudar a caminhar para sair da perspectiva do sofrimento. Não é simplesmente acreditar e o sofrimento desaparece. Eis a nossa grande questão. E Leon Denis ainda vai dizer mais uma vez, não em um problema do ser, do destino e da dor. Não estamos aqui para sermos felizes. Aqui estamos para evoluir. A felicidade é a consequência do esforço evolutivo. E eu não posso evoluir se não conheço, reconheço e vivencio a minha essência espiritual. Por mais que digamos, sou espírita, ou melhor, estou espírita, porque somos essências e estamos nos manifestando na existência, atualmente na condição de espíritas. Que bom que assim o seja, porque essa possibilidade do conhecimento vai nos dizer que identificar emoções, a natureza dos nossos pensamentos, que sentimentos estamos nutrindo, vai definir as escolhas que fazemos. Então, quem se conhece vai conseguir definir estratégias de como age, de como fala, de como se posta no mundo, posta e se porta e direciona pensamento e ação. Nós conseguimos nos reconhecer por pensamentos, palavras e atos, mas o pensamento é que nos confere diretividade. E quanto mais eu vou exercitando a boa repetição, prece, boas palavras, a conquista do outro por aquilo, não só o que eu digo, querida, amado, mas a energia que eu imprimo na palavra que estou direcionando ao outro. Qual é a energia que, ao pensar, eu transmito pela palavra e levo para o próximo? Nós sabemos que os nossos pensamentos, eles têm como veículo os fluidos, e esse fluido vai chegar no outro e incidir ou em boas sensações, emoções e sentimentos, ou algo contrário. Eu posso ter o domínio daquilo que penso e daquilo que transmito, e aí eu vou construindo a minha possibilidade evolutiva. Autoconhecer-se significa que a potencialidade divina da qual sou constituído, eu, espírito imortal, estará ao dispor da minha escolha por ser melhor. Não é melhor do que o outro, é melhor do que eu já me encontro e posso apresentar uma versão muito mais refinada espiritualmente falando. O consolo prometido quando Kardec diz, espíritas, vós sois hoje melhores do que há 100 anos. Que bom! Todos nós estamos aqui em uma condição, estamos na melhor versão que conseguimos e vamos conseguir mais. Amélia Rodrigues, em O Essencial, diz que se cada ser já consegue se sensibilizar com as palavras de Jesus e com os seus feitos, encontra-se pronto para viver na seara evangélica. Todos nós já estamos nesse grau de sensibilização, menor, maior, isso não importa, mas que nos predisponhamos a cada dia mais nos vencer. E isso traz uma alegria que o aplauso não é do externo, é um aplauso interior, do que Eulália já nos trouxe, do que Marina bem colocou aqui. Eu venci. E essa vitória é perene, ela pode ser sentida a qualquer momento, quando eu recordo que, como ser divino, eu venci aquela dificuldade. Não é o outro que é difícil, não é o outro que me impede. Sou a escolha que faço no meu relacionamento com o outro. Não devemos desistir de nós e se investir. Se você não investe em introspecção, passe a investir. Silencie. Gosto da recomendação que diz: é no silêncio da leitura, no contato interno com os gênios, pela boa leitura edificante, que nós conseguimos estabelecer os laços que trazem do reino divino para o nosso pensamento a edificação do reino que está em nós. Conectar esse reino interno com o reino superior nos lança a condição de co-criadores. É aí que eu me conheço. Sou divino, tenho um potencial e preciso colocá-lo à disposição. Aí a segunda pergunta pode ser respondida: como é que eu faço para apressar? Quando reconheço o meu potencial divino e sei que a felicidade pode ser garantida exclusivamente por mim, basta escolher o roteiro que o Cristo nos trouxe. O roteiro está no monte. Tudo o que nós precisamos para sermos felizes está ali. Não é no carro do ano, não é no celular de ponta, que podem nos trazer confortos e outras possibilidades. Mas quando voltarmos para a verdadeira pátria, todos eles ficarão aqui. E o que levaremos são os tesouros que a alma constrói. Quando se autoconhece, reconhece, exercita, exemplifica, vive a potencialidade divina. Até chegar um ponto em que cada um de nós afirmará: é o Cristo que vive em mim.
2: Bom, próxima pergunta. Os espíritas são os trabalhadores da última hora. Quão imperfeitos ainda somos e como o melindre ainda é tão forte no seio da casa espírita entre seus trabalhadores. Como tentar despertar as nossas consciências, principalmente dentro do trabalho na casa espírita?
1: No capítulo 20 do Evangelho segundo o Espiritismo, tem uma mensagem que se chama Os Obreiros do Senhor, em que o Espírito de Verdade fala assim, que já são chegados os tempos, mas que era hora de que os obreiros do Senhor juntassem os seus esforços, calando os seus ciúmes, para que juntos obrassem, juntos construíssem, para que quando o Senhor da vinha chegasse, eles pudessem dizer: Senhor, eis aqui a tua obra, a realizamos juntos. Talvez seja um pouco disso que nós precisamos entender dentro da doutrina espírita, de que o trabalho na casa espírita não é um trabalho de autopromoção e nem um trabalho que aquilo que nós fazemos vai determinar o nosso valor. Mas o nosso valor está posto dentro daquilo que nós somos capazes de construir dentro de nós a partir do que fazemos. E naturalmente será sempre um esforço. Porque é verdade, e o Ela Raja começou dizendo, para que se combata ou se entenda o sofrimento, primeiro é necessário entender e aceitar, admitir que existe o sofrimento. O mesmo para com as nossas dificuldades de relacionamento, digamos assim. Para com os nossos melindres, para com os nossos ciúmes. Algumas estratégias são talvez menosprezadas por nós, em que, por tanto desejo de querermos resolver as questões que não dizem respeito apenas a nós, mas também ao outro, sozinhos, nós nos esquecemos que, se a causa do problema foi junto, a solução do problema também vai ser junto. No sentido de que, muitas vezes, é o diálogo que vai possibilitar que algumas arestas sejam aparadas. De que é o diálogo que vai possibilitar que alguns melindres que aconteceram, que muitas vezes o outro nem sabe, o outro nem entende, possam ser diminuídos, possam ser trabalhados, em que se busquem estratégias, dentre elas a oração, para que as relações individuais que nos são mais difíceis sejam apaziguadas. Lá na juventude, a coordenadora sempre passa uma estratégia, que é interessante, é válida realmente, para trabalhar o perdão. E que, dentre tantas outras que se existem, É, no sentido de que se alguém não é capaz de falar diretamente com a pessoa, se alguém não é capaz de dirigir-se, de pedir o perdão ou de perdoar, que inicie por orar. Primeiro orar por essa pessoa, depois orar mentalizando-a na frente, mentalizando o pedido de perdão, um aperto de mão, um abraço. E tudo isso, em verdade, são apenas estratégias mentais que nos convidam a entender que é nosso o passo de fazer diferente. De que o trabalho na Casa Espírita tem o objetivo de reunir ali, muitas vezes, almas que carregam histórias juntas de muitos tempos. Nós sabemos que nenhum de nós nos encontramos por acaso. E se agora estamos para trabalhar no bem, quais as chances de que talvez lá atrás não tenhamos também nos unidos, mas para trabalhar em favor do mal, tanto nós quanto do outro? Então, que seja a oportunidade de calar os ciúmes, de buscar o diálogo, de buscar colocar a tarefa acima do eu, colocar a tarefa, a obra acima dos obreiros. Porque o trabalho é nosso, mas a obra, afinal, será sempre do Senhor.
2: Próxima pergunta. Gosto sempre de ajudar. Como saber se a ajuda ela é natural ou por vaidade? Pois sinto como dever cumprido, mas me alegro e me envergonho com elogios.
3: Essa dificuldade de nós sabermos o que verdadeiramente se passa dentro de nós, ela é muito comum. Nós todos temos muita dificuldade a lidar com as nossas questões internas, porque às vezes nós criamos determinadas formas de agir que podem mascarar até para nós próprios as nossas verdadeiras intenções. Então, o que fazer quando a gente vive uma experiência onde a gente não tem certeza se a razão pela qual nós agimos está motivada por um sentimento superior ou se está motivada por um sentimento de vaidade, por um sentimento que, na verdade, não constitui um valor verdadeiro para o espírito? A Eulália lembrou ainda há pouco aqui um ponto que é muito importante, que é a questão 895 de O Livro dos Espíritos, aonde é colocada a questão do desinteresse pessoal. Na primeira parte das leis morais, ali até o capítulo 11, é sempre dito que são duas as chagas da humanidade: o orgulho e o egoísmo. Mas quando chega da perfeição moral, que é o último, não se fala mais de orgulho e egoísmo, se fala de uma coisa só: interesse pessoal. Interesse pessoal. Interesse pessoal é a síntese do Y, onde o orgulho e o egoísmo se encontram para gerar interesse. Se é interesse, é porque é alguma coisa que eu tenho vontade que seja meu, que é a posse. E se é pessoal, tem a ver com a persona, que é o orgulho. Então é a fusão do egoísmo com o orgulho. Uma estratégia que a gente pode tentar para ver se a gente tem realmente interesse real naquilo que se quer, é você fazer as coisas e exercitar algo que é muito importante para a descoberta de nós próprios: o exercício do elogio aos outros. Verifique se você consegue elogiar pessoas que fazem atividades semelhantes à sua. Porque o elogio, a gratidão, o enxergar o outro é a grande forma de nós deixarmos de olhar a nós mesmos. Então, se de repente nós temos uma atividade e ninguém consegue elogiar o outro que faz algo parecido, é porque tem muito do meu ego naquilo que eu faço. Puxa, fulano fez. Será que está melhor do que eu? Então, quando eu tenho dificuldade de elogiar, quando eu tenho dificuldade de agradecer, de ser grato a alguém que faz algo para mim, tem interesse pessoal. O ego aí está mascarado, fazendo com que a gente tenha dificuldade de enxergar o trabalho em equipe. Mas se você, quando faz, que vê o outro fazendo, você se alegra com o que o outro faz, você fica feliz com o que o outro realiza. E quando alguém faz algo para você, você espontaneamente vai e diz: valeu, muito obrigado, ó, você me ajudou pra caramba. Se você faz isso com espontaneidade, é sinal de que essa vaidade, esse orgulho, ele não estará tão presente. Agora, se a gente se esconde, fica incomodado com o brilho de outra pessoa, abra seu olho, porque o seu interesse pode ser, sim, interesse pessoal.
2: Acredito que pelo tempo, talvez essa seja a nossa última pergunta. Eu gostaria de ouvir a reflexão de cada um dos quatro colaboradores sobre a parábola da figueira que secou.
3: Eu vou começar. A parábola da figueira que secou, ela aparece em dois evangelhos, no evangelho de Mateus e o evangelho de Lucas. No evangelho de Mateus, ela aparece como sendo uma parábola, e no evangelho de Lucas como sendo um fato real, que Jesus teria passado, visto a figueira, amaldiçoou a figueira, e depois, quando eles passaram de tarde, olha, Senhor, a figueira que tu amaldiçoaste secou. Essa narrativa de que Jesus tenha procurado figos de uma figueira da época, fora da época de frutos, e como ela não tinha frutos, ele amaldiçoou a figueira e a bichina secou, parece muito contrário ao pensamento de um Cristo planetário que amaldiçoa uma planta que não dá a fruta no momento devido. Enquanto que a narrativa de Mateus, que fala de uma parábola, é muito mais razoável. Então, o que nos parece que seja o mais adequado dentro dessa realidade é que ela não é uma narrativa real como aparece em Lucas, mas que ela seja uma parábola aonde Jesus teria contado que procurou-se frutos numa figueira e não se encontrou, e toda figueira que não produz será ceifada e será arrancada. E isso está lá no sermão profético, no capítulo 24, que ainda agora é o Lália estava lembrando conosco aqui, está no 24 e 25, que é o sermão profético, aparece lá essa parábola da figueira que secou, dando a informação de que na leitura que se poderia oferecer dentro dos evangelhos, o corte do joio que é jogado no fogo, o corte da semente que não germinou, o corte da videira que não produz, conforme uma única parábola de Isaías, está no capítulo 6, que é uma planta, uma videira, a videira não dá frutos bons, ele corta a videira. Então, esse corte e jogar no fogo é a maneira representativa de apresentar a ideia da transição planetária e da migração. Então, a figueira que não dá frutos hoje, ela é tirada, retirada desse ambiente para um outro lugar. E sempre nos evangelhos, fogo, calor, sol que queima, são representações do sofrimento. Sempre que se apresenta fogo, calor e sol, elas estão sempre relacionadas à dor, experimentações de sofrimento. Isso quem está dizendo não sou eu, é Jesus mesmo. Capítulo 13 de Mateus, ele analisa nesse capítulo a parábola do semeador, e aí ele vai dizer: o sol que queimou a raiz da planta é o sofrimento que queima. Então é sempre isso. Então o trigo que foi separado do joio, o joio que foi queimado, a figueira que foi cortada, a videira que também foi ceifada em Isaías, tudo são imagens representativas metafóricas do mecanismo da chamada migração planetária, que acontece ao término de cada um período de transição nos diversos estágios de modificação das etapas de desenvolvimento dos orbes.
4: Eu concordo plenamente com Elahá, foi a leitura que eu fiz, E eu acredito que os frutos a que Jesus se refere são exatamente o último processo de crescimento. Então, ele encontrou a figueira, mas antes disso ela era uma semente. Ela foi enterrada. Ela precisou de um esforço para romper a escuridão da terra e vir em direção à luz. Esse é o esforço que a semente do exemplo, dos ensinos do Cristo, semeadas no íntimo do nosso coração, ainda espíritos imperfeitos que somos hoje, e essa semente não foi semeada hoje, mas ela ainda luta na escuridão da nossa alma para romper o solo, para crescer, para dar folhas, para dar flores. O fruto, eu entendo como o testemunho. O testemunho é aquele momento difícil. É o momento em que nós precisaremos renunciar a muitas coisas. Deixai os vossos hábitos diários para servir Jesus. Então são as dificuldades, os obstáculos que vão surgir em nossa existência, mas que não impedem que possamos dar os frutos. Os frutos que é o resultado do aprendizado, de encontro às nossas condições de entendimento, sendo colocados como exemplos no nosso caminho. E me mostra, acima de tudo, que nem o próprio Cristo pode ofender as leis naturais, as leis divinas, ao dizer, bom, esta figueira passou todos os processos de crescimento, agora é hora de dar frutos, mas eu vou esperar. Não, há de chegar um tempo que aquelas figueiras, aquelas almas que receberam todo o plantio, todo o cuidado, todo o adubamento dos exemplos do Cristo e não produziram o bem, não deram frutos, terão que ser ceifadas da convivência com Jesus. Serão semeadas em outras terras, em outros mundos, para sob a direção de um outro Cristo, fazerem todo o processo outra vez.
0: Nos pensemos, e aí levando em consideração o próprio tema desta roda de conversa que vem se aproximando do seu término, vamos nos imaginar, vamos nos pensar como figueiras. Só que nós podemos fazer a escolha de ser a figueira que vai vicejar ou a figueira que tornar-se-á ou irá manter-se seca. Mais uma vez, responsabilidade, como foi trazido aqui pela manhã, e escolha em sermos aquilo que decidamos ser. Pensar nesse sentido significa que essa visita desse mestre, do irmão maior amoroso, que não pensou duas vezes, já que estamos falando em pensamento, em estar aqui entre nós, sob o sol ardente das almas, ainda recalcitrantes, ainda que se mantém em posturas que não lhe permitem avançar, a pensar no tamanho desse amor, na pujança da dedicação, do sacrifício de um espírito que, em atingindo a perfeição, vem até nós, corporifica-se para exemplificar o que é que precisa ser feito, para não sermos figueiras secas. É preciso sim assumir que estamos em um planeta de provas e expiações. Há necessariamente um mal, um problema ou algo terrível em estarmos num planeta com essa nomenclatura? Muito pelo contrário. É preciso provar que já conseguimos avançar. Eu cheguei num estágio em que Deus fez uma aposta em que diz, filho, filha, avance, que você já tem condições de provar que pode. Você fez uma determinada semeadura e agora que experimenta as consequências, que observa de perto a colheita, veja que essas consequências lhe dizem que é preciso mudar a rota. Reencarnar, estar no planeta de prova e expiação, significa que Deus asseverou: volte e faça melhor, porque a potência que criei pode, como o filho dileto disse, podeis fazer o que fiz e muito mais, porque vós sois deuses. É preciso colocar essa condição a serviço no nosso dia a dia, a serviço da nossa evolução. E ao evoluirmos, estaremos servindo ao mundo e a esse grande mestre. Abandonemos a condição de figueiras secas, porque a gente pode ter brotos belos, robustos, que vão fazer com que a nossa casa saia da condição de estar sob areia, afundando-se cada vez mais. E haverá uma rocha muito sólida, baseada em um amor e uma crença que não é fugidia e nem frutos de ilusão. É concreta. O amor do Pai existe e nos sustenta, mas é preciso confiar mais nele. É preciso ter a certeza de que a nossa semeadura resultará em ganhos mais adiante. A esperança precisa estar, aí sim, com o que já trouxemos aqui, pautada nesses princípios universais: existência de Deus, imortalidade das almas, evolução. Vamos progredir, queiramos ou não, acreditemos ou não. Só temos um destino: felicidade, e ele é concreto. Essa é a aposta de sermos essa figueira que, na passagem do Cristo diante de nós, ele vai dizer: estás pronto. Assumistes a condição de deuses que sempre aí esteve. E agora que percebestes, que fizestes o caminho do autoconhecimento, que você se percebeu como essência e potência divina, agora sim os seus frutos serão colhidos. E o que você viverá são estados permanentes de bem-aventurança. É só fazer o esforço de mudar a semeadura, porque a colheita, que sim nos será obrigatória, é de felicidade e perfeição. Avancemos, apostemos e sejamos felizes, como figueiras que vão florescer logo mais.
1: Dentre tantas as interpretações, né, do que poderia, do que viria a ser a figueira, nós, a vida, as oportunidades, nós reconhecemos a figueira como sendo uma árvore que deveria dar frutos. Né? Então, nós temos muitas oportunidades em nossas vidas, e todas as oportunidades que nós recebemos têm o objetivo de dar frutos. O saber, o amar, todas as nossas possibilidades de estarmos na doutrina espírita, do conhecimento acadêmico, das faculdades mediúnicas, de termos uma família, de não termos uma família, de estarmos em um trabalho, de não estarmos neste trabalho. Tudo quanto nos é dado em vida tem um objetivo para o bem. E se esse objetivo existe, é porque nós somos capazes de oferecê-lo. Nós assumimos o compromisso de utilizarmos-nos dos instrumentos que nos são confiados hoje, que nós construímos com o nosso esforço, mas com a bênção divina. Porque é através do nosso esforço que nós nos fortalecemos, para que possamos ter as mãos fortes o suficiente para quando Deus entregar os seus presentes, para que nós não os derrubemos. Porque todos nós temos a tarefa de servirmos diante uns dos outros. E em não derrubando esse presente, o presente não é para nós. Tudo quanto recebemos tem o objetivo de ser redistribuído, de ser multiplicado. Então a figueira poderia também ser entendida como a figueira que seca e que é cortada, como as diversas oportunidades que nós escolhemos deixar passar. E como as diversas oportunidades que nós podemos não deixar passar e tornar então a figueira não mais seca, mas a figueira que produz os frutos. Entender que a mediunidade, por exemplo, é um grande presente, é uma grande dádiva, e quem sabe, se não bem utilizada agora, quando, de novo, ter a possibilidade do serviço mediúnico. Quantas vezes não é o serviço mediúnico uma estratégia da misericórdia divina para substituir uma grande dor pelo serviço da reconstituição através do amor. Citando o exemplo da mediunidade, que é algo patente dentro da doutrina espírita, mas tudo isso nós podemos estender para os diversos campos da nossa vida. Então, é agora a nossa oportunidade de tornar a figueira frutífera. E diferentemente da parábola, onde a figueira tem um tempo de dar o fico, Somos nós que escolhemos que o nosso tempo seja agora ou daqui a, como no livro, há 2000 anos, a alguns milênios, a alguns séculos, ou não sabemos quando. A verdade é que, como já foi dito, a nossa encarnação mais importante e a nossa grande virada de chave há de ser com quanto que nós decidamos agora.
2: Bom, depois dessa manhã repleta de tantos ensinamentos, tantas falas esclarecedoras, iluminadas, nós agradecemos a todos vocês e devolvo a palavra para vocês fazerem as suas considerações finais e as despedidas.
3: Quero apenas agradecer a oportunidade de ter estado aqui com todos e dizer a todos nós que a gente precisa, como a Nina acabou de colocar, aproveitar a oportunidade dessa existência que verdadeiramente não vai se repetir, gente. Ter todo esse manancial na nossa mão, em português, com facilidade de acesso, liberdade religiosa, vai ser muito difícil. Certamente o nosso testemunho na próxima existência vai ser em outro lugar do planeta. Num lugar onde não tem a literatura que a gente tem, talvez não tenha nem a doutrina espírita lá para ser a bússola da nossa vida. Então, a gente tem que se encharcar dessa verdade para que a gente consiga fazer uma colheita melhor, uma semeadura melhor na próxima existência. Uma boa tarde para todos nós e muito obrigado pela presença.
4: Que nós não sejamos como aquele semeador que, tendo perdido toda a colheita, foi refinanciar os seus débitos e pedir um novo empréstimo. E o gerente do banco disse: olhe, para não correr grande risco, pagamos os débitos e financiaremos apenas um saco de sementes. Mas é muito pouco, mas é o que podemos. E ele foi semeando dia após dia, tratou da terra como nunca. E ao entardecer, quando retornava para casa, ele viu um caminho de luz que se abriu do infinito, por onde prosseguia uma carruagem que estacionou a poucos metros de si, e dela saiu o Senhor do mundo. Ele sacudiu a cabeça, havia tomado muito sol. Mas o Senhor do mundo aproximou-se, olhou para o saco de sementes e estendeu-lhe a mão. E ele pensou: não, ele é o dono de tudo. Ele sabe que aqui está tudo que me resta. Como é que vem me pedir sementes? E recuou. O Senhor do mundo deu mais um passo, fez mais uma tentativa, estendeu-lhe a mão e ele retrucou em si mesmo: não posso, eu não posso lhe dar de tudo que ele tem, eu só tenho isso. E por uma última tentativa, que é a que nós vivemos agora, o Senhor do mundo aproximou-se mais ainda dele, fez com que seu olhar mergulhasse na alma daquele camponês, permitiu que ele fosse testemunha de uma lágrima que deixava cair sobre as vestes e mais uma vez lhe estendeu a mão. Ele, hesitante, virou-se, tirou uma única semente, colocou-a nas mãos do Senhor do mundo, que admirou-a entristecido e, por fim, guardando-a, voltou-se sobre os próprios pés, retomou a carruagem que desfez-se no infinito. Aquele homem ficou ainda um tempo sem compreender o que sucedera, mas só percebeu que era verdade quando, voltando-se para retomar o saco, viu que algo cintilava e, ao abri-lo, percebeu que onde estava exatamente a semente que ele deu ao Cristo havia um diamante. E só então ele compreendeu. Atirou o chapéu ao solo e gritou: por que fui tão louco a ponto de não ter lhe dado tudo. Nós também podemos chegar ao ponto em que, retidos na materialidade, esqueçamos simplesmente que todo o nosso trabalho de evolução espiritual é semear para Jesus, a fim de que a colheita possa ser a segurança do amanhã nos passos dos nossos filhos, dos nossos netos e de nós mesmos quando voltarmos à Terra. Muita paz, profunda gratidão pela manhã e até a tarde.
0: A minha palavra também é agradecimento pelo aprendizado, por estar aqui entre os irmãos que compuseram essa roda de conversa, aos que estiveram conosco exercitando o pensamento atento em possibilidades de crescimento. Isso já nos ajuda numa nova construção. E me despeço aqui temporariamente dizendo que já ouvimos a afirmativa de que haverá choros e ranger de dentes. Mas também ouvimos dizer que bem-aventurados os que sofrem, porque serão consolados. Vinde a mim, vós que estáis fatigados, e eu vos aliviarei. Estamos sim fazendo agora uma colheita daquilo que semeamos no passado. Mas o Mestre nos disse: neste mundo tereis aflições. Eu venci o mundo e estarei contigo até o fim. Tenhamos a certeza de que Ele está com cada um de nós na colheita, nas dores, nas dificuldades, nos ensinando a fazer uma outra semeadura. E os frutos serão profícuos e felicidade será aquilo que conseguiremos, ainda nesta, pelo esforço, no mundo espiritual e nas sucessivas voltas a este cenário que é de educação. Porque Deus ama, não pune e nem castiga. Apenas oportuniza. Boa semeadura a todos.
1: Eu gostaria de agradecer profundamente a vocês que estiveram aqui comigo, estivemos juntos, e a todos os que estão nos acompanhando. E só para finalizar, eu me lembrei do momento em que Jesus fala para os discípulos, de que os seus discípulos seriam reconhecidos por muitos se amarem. E que amássemos uns aos outros, assim como Ele nos amou. Onde Emmanuel comenta que ali Jesus inaugurava uma nova era para a sociedade. Porque não mais, como no início, amar ao próximo como a si mesmo. Não mais apenas eu amaria, mas eu teria certeza de que amo e sou amado. Porque a partir do momento em que nós semeamos dentro da proposta de Jesus, nós sabemos que colheremos o bem e continuaremos a semear o bem. E formamos assim um ciclo do bem, um ciclo do amor, em que começamos a curar e a nos curar, curando também o mundo. Que continuemos em paz, que o almoço de cada um seja abençoado e até a tarde.
5: 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Olá, amigos da Web Rádio Fraternidade. Você está acompanhando o Domingo Especial. Toda uma programação feita com muito carinho para vocês. Nós vamos para um intervalo neste momento de seminário. Voltamos já já. Enquanto isso, você aproveite também, deixe o seu recadinho, deixe a sua mensagem no nosso livro de recados, no nosso livro de visitas, no site da Rádio Fraternidade. E também, claro, curta a nossa página no Facebook. É Web Rádio Fraternidade no Facebook também. É fácil você curtir. Acesse o Facebook, facebook.com
6: 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Já já a gente volta na sequência para acompanhar o desenrolar deste nosso seminário dentro do Domingo Especial.
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8: 12 horas e 3 minutos.
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Olá, queridos e queridas ouvintes. Nós, da Web Rádio Fraternidade, gostaríamos de enviar o nosso abraço a você, que faz aniversário no mês de setembro. E o nosso abraço especial vai para Maria Estênia, de Calcaia, no Ceará. A Daniela Elisa Gionete Pisani, de Alfenas, em Minas Gerais. A Amanda Carice Silva, de Uberlândia, Minas Gerais. A Sandra Neri, de Valência, na Espanha. A Geni Josino, de Uberlândia, em Minas Gerais. A Dirce Aprile, de Mirassol, em São Paulo. A Marta, de São Paulo. A Gesislande Cardoso Oliveira, de Porto Alegre, no Rio Grande do Sul. A Bianca, de Vitória, em Pernambuco.

Isadora Cristina, da cidade de Prata, em Minas Gerais. A Débora Gonçalves da Silva, de Curitiba. A Érica da Silva Santos, de Anápolis, em Goiás. A Ione Peronde, da cidade de São Paulo. A Nelly Abjalf, de Minas Gerais. A Thaís de Melo, de Olinda, em Pernambuco. E a Márcia Rocha, do Grupo de Bate-Papo número 4. E se você também desejar ouvir o seu nome neste momento de felicitações, entre em contato conosco através do e-mail faleconosco@radiofraternidade.com.br, informando o seu nome e a data do seu aniversário.

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3: 12 horas e 13 minutos.
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5: Muito bem, nós estamos já voltando e dando sequência ao domingo especial na apresentação desse seminário que você estava acompanhando e que nós tivemos esse pequeno momento de intervalo para você poder relaxar um pouquinho. Vamos continuar ouvindo e acompanhando e prestando bastante atenção nessa exposição que nós estamos acompanhando. E aproveite também, deixe o seu recadinho, deixe a sua mensagem no nosso livro de recados, no nosso livro de visitas, no site da Rádio Fraternidade. E também, claro, curta a nossa página no Facebook, a Web Rádio Fraternidade, no Facebook também. É fácil você curtir, acesse o Facebook, facebook.com/webradiofraternidade. Aguarda a sua curtida lá pra gente, tá bom? Vamos continuar então ouvindo o seminário.
3: 12 horas e 14 minutos.
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5: Esse é o nosso domingo especial aqui na Web Rádio Fraternidade. Estamos chegando ao final desta apresentação, mas nós temos outras programações especiais durante todo o domingo. Basta você prestar atenção no nosso espaço de notícias no site da Rádio Fraternidade. Lá tem toda a programação, toda a informação da nossa programação especial do domingo, o domingo especial. Eu gostaria de convidar você também a se manifestar no nosso livro de visitas, no nosso livro de recados, que está lá no site da Rádio Fraternidade, logo abaixo de notícias, abaixo do recados. Nós temos lá um espaçozinho, um formulário, que é só você preencher, mandar a sua opinião e ela vai estar lá no nosso livro de recados. O feedback de vocês para conosco acerca dessas exposições que a gente está tendo a oportunidade de apresentar para vocês. Mas o domingo especial continua. Tem muita coisa boa aí durante todo esse dia. Acompanhe conosco, fique conosco, Rádio Fraternidade, emissora do bem na internet, ajudando a construir um mundo melhor.
3: 12 horas e 15 minutos.
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3: 12 horas e 16 minutos.
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14: De Sabedoria, por Carlos Torres Pastorino, mensagem 240. Não ponha limites à sua vida. Procure ouvir as notas harmoniosas e sublimes do canto maravilhoso que se envola de natureza. Viva sorridente e alegre, para espantar as preocupações, para aliviar as lutas. Mergulhe sua alma na alma da natureza. Absorva a luz do sol. Goze a suavidade da lua. Contemple o esplendor das estrelas. Aspire o perfume das flores. A vida é bela, apesar das dores e dos contratempos. O nosso verdadeiro destino é a sabedoria e o amor. Que assim seja, paz e bem.

0: queridos irmãos, amigos ouvintes da Web Rádio Fraternidade, aqui é a Divina. Estamos aqui hoje, eu, a Simone, a Manuela, a Gleice e o Marcelo, para fazer o nosso momento de preces do domingo, que vai ao ar agora pela manhã, às 12 e também às 18 horas. E para nós, pessoal, é uma alegria a gente estar aqui com vocês, somando com este trabalho da Web Rádio Fraternidade, que este momento de preces, de vibrações, que a gente faz, né, todo domingo para você, querido irmão, querida irmã. E todos os domingos a gente tem feito aqui leituras, vibrações, pedidos de preces e a nossa prece final. E é com muita gratidão que a gente faz juntamente com você este momento. E nesse instante, eu queria pedir que você pudesse fechar os seus olhos, colocar aí sua garrafa d'água para fluidificar e fazer o seu pedido de preces, ouvindo-os, os que a Simone trouxe para nós, que nos chegaram aqui na Web Rádio Fraternidade. Cada um desses pedidos, queridos irmãos, são envolvidos pela espiritualidade maior e atendidos de acordo com a nossa necessidade, com aquilo que de verdade a gente precisa. Então vamos fazer de coração os nossos pedidos nesse instante para aquele irmão, para aquela irmã que necessitam deste envolvimento, desta vibração. É uma alegria nós podermos fazer isso. Então vamos ouvir os pedidos que a nossa querida irmã Simone vai trazer para nós aqui.
1: Rogando a Deus, a Jesus, a nossa Mãe Santíssima, pelos pedidos que nos chegaram. Senhor Jesus, abençoe a todos esses pedidos, aqueles que estão em nossos corações, em nossos pensamentos. Peço por todos aqueles que nesse momento estão nos assistindo. Nos chegou um pedido para nossa irmã Maria Gorete Monteiro Mendes, para Catiana Camelo, para Nídia Holanda e por último para nossa irmã Patrícia Queiroz. Se você, meu irmão, minha irmã, não ouviu o seu pedido, tenha certeza que a espiritualidade já recolheu de acordo com sua necessidade. É com gratidão a Deus, a Jesus, que agradecemos o amparo e a proteção que tivemos aqui. Paz e luz para todos. Que assim seja.
0: Obrigada, querida irmã Simone. É uma alegria te ouvir, tá? Que Jesus possa te envolver também a toda a sua família, de muitas bênçãos e de muita luz. E eu gostaria agora, nesse instante, meus queridos irmãos, de convidar você para ouvir, dar sequência, né, a ouvir, né, a nossa leitura aqui do Evangelho segundo o Espiritismo. Nós que estamos no capítulo de número 4, o item de número 11, ressurreição e reencarnação. É uma continuação da leitura desse trecho, deste capítulo, né, feito pela nossa querida irmã, a Manuela. Eu gostaria que neste minuto, nesse instante, você pudesse ouvir com atenção, com carinho, esse texto, né, que a nossa querida irmã Manuela vai trazer para nós.
2: Continuação da leitura de O Evangelho segundo o Espiritismo, item 11. Se o princípio da reencarnação, conforme se acha expresso em São João, podia, a rigor, ser interpretado em sentido puramente místico, o mesmo já não acontece com esta passagem de São Mateus, que não permite equívoco. Ele mesmo é o Elias que há de vir. Não há aí figura nem alegoria, é uma afirmação positiva. Desde o tempo de João Batista até ao presente, o reino dos céus é tomado pela violência. Que significa? significam estas palavras, uma vez que João Batista ainda vivia naquele momento? Jesus as explica dizendo: se quiseres compreender o que digo, ele mesmo é o Elias que há de vir. Ora, sendo João o próprio Elias, Jesus alude à época em que João vivia com o nome de Elias. Até ao presente, o reino dos céus é tomado pela violência. Outra alusão à violência da lei mosaica, que ordenava o extermínio dos infiéis para que os demais ganhassem a terra prometida. Paraíso dos hebreus, ao passo que, segundo a nova lei, o céu se ganha pela caridade e pela brandura.
0: Obrigada, querida irmã Manuela. É uma alegria te ouvir, tá? Que Jesus possa te envolver aí, toda a sua família, de muita luz. E agora, pessoal, chegou o momento, né, da gente fazer a leitura do livro Caminho, Verdade e Vida. A gente que já está dando sequência, né, aos capítulos, já estamos no capítulo de 119. Hoje a leitura será feita pela nossa querida irmã, a Gleice. E o item que ela vai ler para nós se chama Glória Cristã. A própria palavra já nos traz, né, um grande ensinamento. Quais são as glórias que nós estamos esperando, né? Quais são as verdadeiras glórias cristãs? É aquela glória que as traças corrói, né? Que a inveja, né, ou o ciúme pode, por exemplo, atrapalhar? Não, né? Essas glórias, elas são diferentes, né, das glórias que às vezes a gente imagina que seja o melhor para nós. As glórias, gente, materiais, elas são conquistas baseadas na força, na violência, certo? E são glórias que acabam, né, aqui. Ou que, por exemplo, se a gente desencarnar, elas vão permanecer aqui na Terra. Então, são as glórias materiais, né, que infelizmente nós conquistamos ainda, né, com a inveja, com o ciúme, né, e às vezes até com a prática da violência, sem o respeito ao nosso semelhante, né? As glórias intelectuais, que é o saber, né, esse saber que a gente tem através dos ensinamentos, através das academias, das escolas, né, que frequentamos, dos cursos que fazemos, são saberes individuais que pertencem a nós e são importantes também, né? São importantes para nós, mas quais são de verdade as glórias que nós necessitamos, né? Que seriam essas glórias, essas vitórias, né, cristãs? Né? A verdadeira glória são as nossas conquistas interiores, né? Aquela conquista e que faz a nossa transformação moral, a nossa mudança de consciência, né? Então, essas são as verdadeiras glórias que nós teremos dentro de nós, essas transformações, né? É o seguir adiante, fazendo ao nosso semelhante aquilo que a gente quer para nós mesmos, não sendo egoístas, né, com os bens que nós conquistamos, com os saberes que acabei de falar, né, que são os saberes intelectuais que conquistamos através das academias, né, das escolas, dos cursos, né? Porque se eu fizer desses saberes, que é, saberes que possa auxiliar o nosso semelhante, são glórias, né, que são necessárias para nós e que nos transformam também. Agora, aquela glória que a gente pensa só na gente, né, só no nosso íntimo, no máximo aquele parente meu que está ali perto de mim, os meus pais, meus irmãos, isso não é, é a verdadeira glória, nessa glória cristã de verdade. Então, a gente precisa ter as satisfações do mundo, mas não se deixar cair nas vaidades, né, do ser humano que nós estamos. Porque quantas vezes, se a gente parar para pensar, quantas conquistas, né, a gente fica lutando, fica pelejando, e quando chega lá, né, numa idade mais avançada, a gente vai perceber que quantas vezes a gente correu atrás de tantas coisas que nem são tão necessárias assim, né? Quantas vezes, por exemplo, a gente age de forma violenta, de formas a prejudicar o nosso semelhante, esquecendo que nós somos todos filhos de Deus, né? Esquecendo que, por exemplo, se eu deixo hoje meu irmão passar fome, este irmão perante Deus, eu vou responder por isso também. Então, que a gente possa fazer a nossa parte sempre, conquistar, né, as dificuldades que nós temos no nosso dia a dia. Como será que nós estamos enfrentando as nossas dores e as nossas dificuldades? Por exemplo, as questões financeiras, né, que atravessamos no nosso dia a dia, né, que são aquelas que nos perturbam tanto, perturbam o nosso ser, a nossa cabeça, a nossa mente, né, nos deixando tão preocupados. Faça sempre a sua parte, querido irmão. Porque eu digo bem assim, que o que não depende de nós, não adianta nós tentarmos fazer ou tentarmos, né, conquistar a qualquer custo, derrotando os nossos semelhantes, apunhalando os outros, né? Então, gente, que nós possamos fazer sempre a nossa parte em qualquer situação, em qualquer lugar que estivermos. Olha para o seu lado. Ah, qual é a sua profissão? Professor? Médico? Não. Eu faço lá as atividades do meu lar. Não, eu neste instante eu estou, por exemplo, como motorista de aplicativo. E assim vai. Como você pode, por exemplo, como motorista de um aplicativo, lidar com aquela pessoa que está ali, né? Você está transportando. Você pode, por exemplo, vibrar, né, para que as energias ali do seu carro, né, possa envolver aquela criatura que ali vai adentrar, que muitas vezes afadigada, né, cheia de problemas, de dificuldades, não consegue, né, passar por aquelas tormentas, né? E às vezes com o seu olhar diferente, com a sua vibração, às vezes com o seu silêncio, com uma música baixa, né, que vai envolver aquela criatura, você vai, por exemplo, evitar com que aquela pessoa possa tirar até a sua vida, né? Então, você, por exemplo, é um professor, escute, né, os jovens que estão ali à sua volta. Quantas vezes eles querem apenas ser ouvidos, né? Eles querem contar as suas histórias, as suas conquistas, aquilo que perturba cada um. A gente sabe que, por exemplo, a profissão de professor não está fácil, né? Mas a gente pode fazer um pouquinho, né, a diferença para esses seres, para essas crianças e para esses jovens. Eu sou uma dona de casa, né? Eu, por exemplo, tenho ali os meus cuidados, o meu lar, né? Fazer ali os alimentos que eu vou servir. Quanto é belo, né? O que nós podemos fazer, por exemplo, dentro do nosso lar? Elaborar uma comida com mais amor. Abraçar um filho, né? Sentar com ele, ouvir. Ser paciencioso, né? Com idoso, por exemplo, que está ali sob a nossa responsabilidade. Então, a gente pode fazer com que essas glórias, né, elas possam de verdade transformar não só a nossa existência, não só o nosso interior, mas também possa contagiar aquele que está à nossa volta. E que nós possamos fazer a diferença para essas pessoas, né, para essas criaturas, para a natureza, para os animais. E é com alegria, gente, que eu convido você para escutar neste momento a leitura que a nossa querida irmã, a Gleice, vai trazer para nós. Né? Você vai penetrar, né, nessa leitura tão importante para o nosso dia a dia. Logo em seguida, depois que a Gleice fizer a sua leitura, com tanto carinho, com tanta calma, eu convido você para ouvir aí a nossa prece final com o Marcelo. E ainda deixo o convite para que você, se você puder, não deixe de vir no céu, tá? Porque você também pode ajudar, né, muitas pessoas dessa forma também. Ou se não puder estar conosco, participar, né, deste movimento à distância, né, participar, por exemplo, divulgando este trabalho, divulgando, por exemplo, a Web Rádio Fraternidade, o Congresso Espírita de Uberlândia, tá bom? Um beijo no coração, fiquem com Jesus e até o nosso próximo domingo, se Deus quiser. Olha, ouça aí também os momentos de preces que vai ao ar aí ao vivo durante a semana com o Rubens, tá? Beijão.
3: Livro Caminho, Verdade e Vida, de autoria do Espírito Emmanuel, psicografia de Francisco Cândido Xavier. Lição 122. Glória cristã. Porque a nossa glória é esta, o testemunho da nossa consciência. Paulo, segunda carta aos Coríntios, capítulo 1, versículo 12. Desde as tribos selvagens, que precederam a organização das famílias humanas, tem sido a terra grande palco utilizado na exibição das glórias passageiras. A concorrência intensificou a procura de títulos honoríficos transitórios. O mundo desde muito conhece glórias sangrentas da luta homicida, glórias da avareza nos cofres da fortuna morta, do orgulho nos pergaminhos brazonados e inúteis, da vaidade nos prazeres mentirosos que precedem o sepulcro. A ciência cristaliza as que lhe dizem respeito nas academias isoladas, as religiões sectaristas nas pompas externas e nas expressões do proselitismo. Num plano onde campeiam tantas glórias fáceis, a do cristão é mais profunda, mais difícil. A vitória do seguidor de Jesus é quase sempre no lado inverso dos triunfos mundanos. É o lado oculto. Raros conseguem vê-lo com olhos mortais. Entretanto, essa glória é tão grande que o mundo não a proporciona, nem pode subtraí-la. É o testemunho da consciência própria, transformado em tabernáculo do Cristo vivo. No instante divino dessa glorificação, deslumbra-se a alma ante as perspectivas do infinito. É que algo de estranho aconteceu aí dentro, na cripta misteriosa do coração. O Filho achou seu Pai em plena eternidade.

0: Querido Mestre Jesus, irmão amoroso, muito obrigado, querido irmão. Muito obrigado por mais este momento tão sublime de oração. Nossa profunda gratidão, irmão, de estar junto conosco todos os dias. Obrigado, Mestre, por acolher a cada coração nossos irmãos e nossas irmãs, aqui presentes, todos eles unidos, Senhor, em um só propósito, sentir o vosso abraço, pedindo a vossa ajuda, querido irmão. Ainda somos extremamente necessitados, por isso nós te imploramos, querido Mestre, abençoe a cada coraçãozinho que está neste momento ouvindo a vossa mensagem consoladora. Querido Mestre, nós gostaríamos de pedir, além de todos nós, Senhor, aqueles irmãos que estão acometidos nos hospitais, para que a saúde física seja restabelecida, querido amoroso. Permita que a equipe do Dr. Bezerra de Menezes se faça presente a cada leito, a cada quarto, a cada coração, levando a paz, levando a cura e renovando a esperança. Ampare, Senhor, ampare nossos idosos que tanto lutaram, agora passando por muito momento de depressão, de ansiedade. Querido irmão, leve a paz, leve o amor para todos esses irmãos que te imploram, Senhor. Muitos deles, nosso planeta muito adoecido por causa da gente, Senhor. Mas todos os dias nós ajoelhamos espiritualmente diante de Ti e Te imploramos por paz. Te imploramos, Senhor, por bênçãos que derrame sobre a cada um de nós. Por isso somos gratos, Mestre Jesus. Todos os dias estás junto conosco neste momento tão sublime. Gratidão, querido irmão. Muito obrigado por estar ao nosso lado todos os dias. Obrigado por cuidar de todos esses corações. Obrigado por cuidar do nosso lindo planeta. Gratidão, Mestre. Obrigado, Senhor, meu Deus, Pai, pela vida, por este dia abençoado. E amigos espirituais, muito obrigado pela paciência e pelo carinho e pela persistência que tem de estar ao nosso lado. Nos abençoe, querido Mestre. Nos ampare e nos guarde em vossa paz. Convidamos nossos irmãos e nossas irmãs para estarem junto conosco no nosso próximo momento de oração, que será amanhã, às 6 horas da manhã, ao vivo, aqui na Web Rádio Fraternidade, a emissora do bem na internet. Um ótimo domingo a todos e muita paz.
1: Meu nome é Lourdes Marinho e para o momento da poesia de hoje vamos recitar um poema de Alta de Souza no livro Poetas Redivivos, Autores Diversos, psicografia de Francisco Cândido Xavier. Moeda, Deus te abençoe. Deus te abençoe o santo itinerário, no trabalho criador, moeda que te apuras no salário, de resgate ao suor. Deus te guarde, moeda amiga e boa, onde possa encontrar-te, por alimento, estímulo e coroa, para as vitórias da arte. Deus te ampare, moeda dividida entre os dons da palavra e os lauréis da leitura, onde exaltes a paz, o amor e a vida ao clarão da cultura. Deus te engrandeça, moeda pequenina que te fizeste pão no impulso da bondade que te ensina suprimir a aflição. Deus te louve, moeda transformada em divina fragrância, de alegria e de apoio, estrada a estrada, ao coração da infância. Deus te abençoe, moeda que fulgura como beijo de aurora, nas mãos enregeladas de amargura da velhice que chora. Deus te enobreça, moeda humilde e bela, dada espontaneamente ao braço fraternal que se desvela no socorro ao doente. No júbilo incessante que te agita quando o bem te conduz, moeda generosa, sê bendita em teu giro de luz.
2: 12:47.
3: Olá, amigos da Web Rádio Fraternidade. Eu sou Humberto Fabre e começamos aqui na Emissora do Bem mais uma edição do nosso Rádio Book. Hoje nós vamos dar continuidade no trecho da obra A Executiva, no seu capítulo 28. Ouvindo sem escutar. Ao sairmos do salão, Jardel foi informado por Vicente que aguardaríamos até a noite para o encontro com Isabela. Gentilmente, o dirigente ofereceu-nos uma das salas da instituição a fim de que pudéssemos nos acomodar e conversar um pouco. Tão logo Jardel se retirou para atender a outros compromissos, Vicente falou para Ricardo: "Notei que você fez um grande número de anotações dos pontos tratados durante a palestra. Estou certo?" "Certíssimo, Vicente. Gostei muito da abordagem e dos espetáculos de luzes e bênçãos promovidos durante o momento da prece. Tenho uma série de dúvidas para sanar com você oportunamente." "Ricardo, nós somos senhores das oportunidades. Por que deixar para depois? Vamos a elas. Pode ser que desperte o interesse de Maria Lúcia também." Respondi simplesmente: "Pode ser, quem sabe." "Obrigado, Vicente. Inicialmente, intrigou-me a verdadeira materialização de energias em formato de diminutas estrelas, as quais eram absorvidas por todos os espíritos em ambas as dimensões." "Bem observado. Essas energias condensadas são emanadas por entidades altamente evoluídas, que aurem do material existente no universo, transformando-o conforme a sua vontade e disponibilizando-o para todos nós, conforme o nosso insigne codificador registrou em O Livro dos Espíritos. Essa matéria primária existente em toda a criação recebeu a denominação de fluido cósmico ou universal. Esse material, unido ao magnetismo dessas entidades superiores, é assimilado pelo perispírito de todos, estejam na dimensão em que estiverem." E prosseguiu: "Não poderemos descartar ainda, meu jovem amigo, que o ectoplasma, terminologia utilizada pelo eminente fisiologista Charles Richer para o velho e conhecido fluido vital, foi também cedido em menor grau por vários participantes do evento e reforçou o material encaminhado pelo alto, visando atender os companheiros mais necessitados que se encontravam na assistência." "Vicente, sendo o ectoplasma substância biológica, observei que algumas pessoas pareciam não assimilá-lo. Existe uma explicação?" "Simples, Ricardo. O senhor não nos impõe coisa alguma. Suas bênçãos estão em toda parte, de todas as maneiras e à nossa disposição. Porém, o desejo em recebê-las parte de nós. Às vezes, não encontramos irmãos que estão vivendo na miséria e recusam sistematicamente a assistência daquele que os ama. Quantos recusam o pão que vai mitigar a fome por uma questão simples de orgulho? Olhemos para nós mesmos, para que não coloquemos ou não nos coloquemos na posição de juízes. Não estamos recusando o direcionamento do Evangelho do Cristo há mais de 2000 anos? Sem querer generalizar, preferimos viver na miséria moral a aceitar os novos rumos revelados por Jesus. Por quê? Focamos nos interesses imediatos e mesquinhos, da traição, do ciúme, da violência, do orgulho, entre outros gerados por um egoísmo ferrenho, esquecendo-nos completamente do alimento de redenção trazido pelo divino semeador. Jesus aguarda-nos pacientemente, para que iniciemos a nossa transformação e sejamos um dia um só rebanho, tendo-o como pastor absoluto, a conduzir-nos ao nosso interior pela via do amor fraterno e da felicidade. Vicente, tudo parece ser tão simples, não? E é. O problema é que, na grande maioria das vezes, nós gostamos de complicar. Retornando ao ponto das minhas indagações pela quantidade de ectoplasma cedido por alguns médiuns presentes, conscientes de suas faculdades, poderíamos obter efeitos ainda mais surpreendentes? Sim, Ricardo, poderíamos. Porém, seriam desnecessários. Consideremos que este material não possua exclusividade. No entanto, temos irmãos que se candidatam a esse tipo de tarefa, no qual a condição de abundância e exteriorização é patente. Vale lembrar que, sendo energia de vida, todos os organismos vivos a possuem, conforme você estará brevemente estudando nas obras de André Luiz, que chegaram à Terra pela mediunidade de Chico Xavier, mas que, felizmente, temos à nossa disposição na dimensão em que nos encontramos. Podemos destacar o livro Nos Domínios da Mediunidade, no qual o autor faz considerações importantes sobre o assunto de que estamos tratando. Contudo, a emanação de ectoplasma em menor proporção é possível por todos nós, produzindo os efeitos com o comando da nossa própria mente, ou, por vezes, cedendo esse material inconscientemente. Nesse caso, espíritos que podem ou não entender o seu estado de desencarnados e sem que conheçam as técnicas, conseguem produzir efeitos primários, como mover objetos, lançar material ao chão, bater portas e janelas, atemorizando os mais incautos com as suas brincadeiras, muito ao gosto da ignorância ou desocupação. Verdade, Vicente. Estudamos em meu curso no semestre passado o Livro dos Médiuns. Nele encontramos orientação clara sobre a produção desses efeitos, desde os mais simples até os mais belos e úteis. Outra pergunta. Na obsessão, o ectoplasma é também muito utilizado, não? Também. Muitos irmãos, equivocados pelo ódio que mantém em seus corações, promovem naqueles que obsidiam as chamadas vítimas atuais, que na grande maioria são os algozes do passado, não descartando ainda a obsessão oportunista, situações extremamente desagradáveis, causando desconforto e dor. Situações essas que são descritas em várias obras da literatura espírita à nossa disposição. Em resumo, Vicente, caso eu utilize minha própria vontade, posso produzir determinados efeitos primários? Existe grande possibilidade disso, mas o que precisamos ter em mente é a sua utilidade. A curiosidade matou o gato, não é assim? Posso ser auxiliado por um espírito? Sim, Ricardo, pode. Nos trabalhos sérios de pesquisa, feitos por irmãos equilibrados e voltados ao bem e ao crescimento, os participantes desses eventos costumam ser entidades com maior elevação e conhecimento. Lembrando que, dentro desse terreno, como em qualquer outro, semelhante sempre irá atrair semelhante. Significa dizer que os nossos interesses, caso sejam infelizes, irão criar comprometimento com gente desocupada e pronta a satisfazer os nossos desejos em total processo de troca. Uma hora recebemos, em outra temos que pagar. Apesar de recordar-me de algumas passagens de natureza parecida ocorridas comigo mesma, não ousaria afirmar se eram reais ou fruto de sonhos no chamado período do sono terapêutico. Sendo assim, achei melhor permanecer calada. Primeiro, porque aquele tipo de assunto não me interessava. E segundo, o que agregaria em minha atual situação? O que eu mais desejava era rever Isabela e sair daquele bendito hospital o mais rápido possível. Ricardo interrompeu meus pensamentos perguntando: e você, Maria Lúcia, o que achou de tudo isso? Resolvi responder com um sorriso e uma frase curta, não dando ensejo para que o jovem rapaz continuasse. Achei interessante, muito interessante. Ele me olhou com ar de interrogação e depois virou-se para Vicente, que observava tudo com olhos serenos e seu sorriso amigo. Eu me perguntava: o que será que passa na mente deste cidadão? Esse é o nosso radiobook, com a leitura de livros espíritos de nossa autoria, e espero você na próxima edição, quando daremos continuidade à leitura da obra A Executiva. Continue conosco em nossa programação, Web Rádio Fraternidade, a emissora do bem na internet, ajudando a construir um mundo melhor.
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0: 13:07. 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
2: Olá, Queiroz. Olá, amigos e amigas. Agradecemos ao Criador a oportunidade de iniciar a edição 609 do nosso CMA. Gratos por sua audiência e rogando a Jesus que nos ampare sempre. Trazemos hoje a seguinte programação. Semeando o Evangelho com José Queiroz, tratando da passagem do Evangelho de Lucas, no capítulo 14, versículo 28, com o tema As Bases.
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3: As bases, pois qual de vós, pretendendo construir uma torre, não se assenta primeiro para calcular a despesa e verificar se tem meios para concluí-la? Lucas capítulo 14, versículo 28. Fazer ou não fazer algo requer de nós muita convicção. Abraçarmos uma doutrina deixando outra não constitui problema fácil. Para seguir essa ou aquela carreira no campo do saúde,

poder, é necessário que dentro do coração vibre aquela certeza de que o sentimento e a consciência a estão aceitando, para que as pequenas tempestades não nos varram nos caminhos, da mesma maneira que fazem com as penas das aves e as bolhas de sabão, por serem de natureza leve. Nossas decisões, quanto às resoluções a tomar, hão de ser pesadas, medidas como um alicerce. E assim, tudo que decidirmos fazer terá segurança por si mesmo, dando mostra aos outros sem necessidade da palavra, porque realmente já adquirimos valores e dos melhores. Se alguém contemplar nossos feitos, ser-nos-á de muito proveito, sem mesclar-nos da vaidade. O que fizermos, os nossos semelhantes, por onde passarem, irão se certificando das realidades boas ou ruins de que somos portadores, e eles próprios anunciarão, sem que saibamos, os nossos valores perante a vida. A força do verbo alheio multiplica as energias e as intenções ao endereçado. Não negamos que existem caminhos nos nossos destinos já planejados antes de descermos à terra, mas isto não nos tira o direito de passarmos pelos testes das qualidades que conquistamos para uma solução. Se devemos ou não fazer esse trabalho, a responsabilidade é nossa. O plano geral das nossas decisões tem, de fato, a chancela da sabedoria divina. Contudo, as particularidades nos pertencem pela conquista do livre-arbítrio. Existem as leis que poderemos chamar de leis maiores, pois regem toda a criação dentro da mecânica de Deus, sem falha, sem proteção para este ou aquele lado, com absoluta harmonia. Todavia, os espíritos puros, em nome do próprio Deus, adaptam para os seres ignorantes o que poderemos chamar de leis menores, mutáveis, que aparecem e desaparecem quando for necessário, de acordo com o progresso deles, no sentido de colocá-los à altura de compreenderem as verdadeiras leis do Criador e respeitá-las. Eis porque o Evangelho de nosso Senhor Jesus Cristo, reflexo mais puro das leis maiores de Deus no mundo, foi e está sendo desdobrado em quantidades sem limites, a fim de que possa ser entendido e assimilado por todos os povos do planeta, porque ele constitui o seu aprisco. E, para que aconteça o milagre de um só rebanho e um só pastor, necessário se faz muito preparo. E esse preparo está sendo feito por toda a terra, sem que a maioria dos homens desconfie. O bem tem o prazer de trabalhar no clima do silêncio. O homem moderno não deve parar para lembranças atávicas. O programa do Cristo é para a frente e para o alto. Não deve existir mais a fé cega, e sim aquela dita por Allan Kardec, de poder enfrentar frente a frente a razão. Nem o perdão enfeitado de palavras ocas, mas o perdão divinizado, substancioso, que carrega consigo o amor e todo o esquecimento das faltas. Não mais a caridade por obrigação do poder transitório, mas aquela caridade que fazemos por dever divino, impulsionados pelo coração fraternal, que sabe sentir as necessidades dos semelhantes que sofrem e choram. Nem uma verdade fictícia, nem envernizada nos preconceitos humanos, como casa feita na areia, mas uma verdade relativa e segura, a refletir sempre as leis naturais de Deus. Não mais aquele amor comprado a peso de ouro por interesses mesquinhos de castas de sangue, mas o amor livre na plenitude dos seus direitos e respeitoso aos seus deveres, um amor que cobre realmente a multidão.
multidão dos pecados. Foi isso que o Cristo tentou falar naquela época à casta farisaica, que eles começassem a fazer cada um seu próprio edifício, não se referindo à casa de barro, mas ao majestoso e imponente edifício da vida, e que não construíssem com bases na areia, por perigoso o desmoronamento. A humanidade tem que passar por várias fases evolutivas, mas ei que o Cristo é um sinal de renovação. Não veio por acaso, mas com todos os planos traçados, na hora certa de ministrar planos para cada um que se convertesse em arquiteto de si mesmo, na construção da grande obra interior, e que o edifício mental, psíquico e espiritual tenham seus alicerces nas leis de Deus, refletidas pelo Evangelho, do qual todos nós somos herdeiros. Se todos já se cansaram de fazer casas, esquecendo o planejamento imprescindível que oferece segurança para a construção, busquemos a força do progresso e a caridade do tempo, nas bênçãos do Cristo, que veio nos ensinar outro roteiro. Pois qual de vós, pretendendo construir uma torre, não se assenta primeiro para calcular a despesa e verificar se tem os meios para concluí-la? Reflexões extraídas do livro O Cristo em Nós, psicografia de João Nunes Maia, pelo Espírito Miramês, Editora Espírita Cristã, Fonte Viva.

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2: Olá, família! Que alegria estarmos juntos. E hoje nós vamos falar sobre um assunto essencial para a nossa convivência diária, a cidadania em família, sob o olhar da doutrina espírita. Quando escutamos a palavra cidadania, o que vem à sua mente? A maioria das pessoas pensa em direitos e deveres diante do Estado, em votar, pagar imposto ou cumprir leis do país. Tudo isso é verdade e é muito importante. Mas você já parou para pensar que a verdadeira cidadania não começa nas urnas ou nos tribunais, e sim dentro da nossa própria casa? Em O Livro dos Espíritos, na parte terceira, Allan Kardec dedica um capítulo inteiro para estudar as leis morais. E entre elas está a lei de sociedade. Na questão 766, o codificador pergunta aos espíritos superiores se a vida em sociedade é uma lei da natureza. E os espíritos respondem de forma categórica: sim, Deus fez o homem para viver em sociedade. Ninguém tem faculdades completas. É pela união que eles se completam uns aos outros. Olha que reflexão profunda. Não é mesmo, família? Deus nos criou para vivermos juntos, porque é no contato com o outro que nós aprendemos, exercitamos as virtudes e evoluímos. O isolamento absoluto não nos faz progredir. É na convivência que testamos a nossa paciência, nossa indulgência e a nossa capacidade de amar. E onde que essa convivência social começa? Qual é o primeiro grupo, a primeira pequena comunidade a qual pertencemos? A nossa família, não é mesmo? O lar é a primeira escola de cidadania do espírito encarnado. É na rotina familiar que aprendemos as bases do respeito e da fraternidade. Quando ensinamos uma criança a respeitar o horário de dormir, a dividir o brinquedo com o irmão, a cuidar das suas coisas e a dizer por favor, obrigado e desculpe, não estamos apenas dando lições de etiquetas. Estamos formando o caráter de um cidadão para o mundo. A cidadania no lar se manifesta em atitudes simples, no respeito ao espaço e à opinião do outro, na divisão justa das tarefas domésticas, no cuidado com os recursos da casa, evitando desperdício de água, de luz, de alimentos. Se nós desejamos ver no mundo uma sociedade mais honesta, pacífica, sem violência e com mais empatia, precisamos nos perguntar hoje: que tipo de cidadãos estamos formando ao redor da nossa mesa de jantar? Nós não podemos cobrar do mundo lá fora a gentileza e o respeito que nós não praticamos dentro do nosso teto. Como essas bases familiares são consolidadas na fraternidade e no respeito, nós formamos indivíduos preparados para servir ao bem comum em qualquer lugar onde forem atuar. Pense comigo, uma pessoa que aprende o valor da empatia e da honestidade dentro de casa será um profissional ético e comprometido no seu local de trabalho. Será um participante ativo e acolhedor nos seus grupos religiosos e, se um dia atuar na política, será um líder consciente, que não busca interesses próprios, mas sim o bem-estar de toda a coletividade. Quando a base da família é forte, nós colocamos no mundo pessoas que pensam no coletivo, porque compreendem que a caridade é o amor em ação em toda parte. Se queremos uma sociedade mais justa, justa nas leis, justa no trabalho e justa nas relações humanas, precisamos nos perguntar hoje que tipo de cidadãos estamos formando. Lembrem-se, pais, mães e educadores, as palavras ensinam, mas o exemplo é que arrasta. O modo como você trata o seu vizinho, a forma como fala com o porteiro, a paciência no trânsito e a honestidade nas pequenas coisas são as maiores lições de cidadania que seus filhos podem receber. Para guardarmos no coração durante toda essa semana, trazemos a mensagem amorosa e inesquecível do nosso Mestre Jesus, que está no Evangelho de Mateus, no capítulo 5, versículo 16. Assim resplandeça a vossa luz diante dos homens, para que vejam as vossas boas obras e glorifiquem ao vosso Pai que está nos céus. Que a nossa luz e o nosso exemplo de amor e cidadania comece no calor do nosso lar e se espalhe por onde quer que a gente passe. Que Jesus abençoe a sua casa, a sua família e o seu dia. Continue na sintonia aqui na nossa rádio e um grande abraço com muito carinho e até o nosso próximo encontro.

0: Ouvimos no primeiro bloco as músicas Amar, Casinha Branca e Cura Senhor, na voz de Van San.
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2: Falando sobre mediunidade, um estudo do livro Estudando a Mediunidade, do espírita Martins Peralva, que se debruçou sobre a obra Nos Domínios da Mediunidade, da série André Luiz, psicografado por Chico Xavier, no ano de 1956, onde teve a sua primeira publicação pela Federação Espírita Brasileira. No último módulo, que aqui falamos a respeito da mediunidade, nós estávamos falando da desencarnação. E vamos completar as informações para que possamos ficar mais tranquilos quanto ao tema, que é um tema muito curioso, muito interessante, como se dá a desencarnação para os espíritos superiores. Nós vimos, por exemplo, que quando o espírito imortal se desliga do corpo físico e adentra ao mundo espiritual, que é a verdadeira vida da gente, ele tem uma visão panorâmica da última existência. Ele readquire a forma antiga que tinha, as suas feições de outras encarnações, ou mesmo permanece por algum tempo com a última fisionomia que por aqui esteve. Ele vai se encontrar com espíritos afins que poderão ser elevados ou inferiores de acordo com o que ele plantou aqui na Terra. E fará uma analogia, ou seja, uma comparação do meio espiritual com a paisagem terrestre. Em resumo, encontrar-se-á consigo mesmo. Essa concordância, pelo que temos lido nas obras espíritas, parece repetir-se em todos os falecimentos, abstração feita, como é natural, de minúcias relacionadas com o estado evolutivo, o chamado karma, problemas mentais, etc. Tudo isso, cada qual carrega a sua individualidade. Depois de conhecermos um trabalho penoso dos mentores espirituais, somos compelidos a exaltar o respeito devido ao ambiente no qual alguém está desencarnando ou desencarnou, a fim de que, pela atitude de oração silenciosa, ajudemos o viajor e cooperemos com os missionários da cirurgia divina. Aqui eu queria abrir um parêntese. Como você se comporta num velório? Ali está um corpo que provavelmente já desligado está o espírito, ou não, ele ainda está em fase de desligamento, o espírito do corpo, e você vai e se comporta de maneira inadequada, ou seja, contando piadas, muitas vezes contando histórias degradantes do dito defunto, e isso o perturbará, sem dúvida. É preciso que nós espíritas, principalmente, saibamos nos comportar nos velórios em estado de prece, de respeito, de consideração, e assim podermos trazer no nosso psiquismo o equilíbrio, a harmonia do ambiente, e assim proceder de forma benéfica para aquele que nos deixou na vida terrena, mas que está despertando na vida espiritual. Vamos pensar isso no próximo velório em que vamos estar? Seria interessante que todos se lembrassem de fazer uma oração silenciosa, uma prece sentida, de modo silencioso, sem chamar a atenção, se afastar daquelas rodinhas que se formam para contar piadas, para contar coisas de muitas vezes que denigrem a personalidade do morto que ali está. Então vamos pensar nisso e vamos nos modificar. Aos poucos, através do exercício, nós vamos ficar com a postura mais natural, mais adequada, com o psiquismo positivo, pedindo aos espíritos superiores que desenlacem os últimos laços materiais que estão ligados àquele corpo, que o seu anjo da guarda possa recebê-lo no mundo maior, juntamente com os afetos que ele fez enquanto aqui na Terra esteve. E assim, aos poucos, a gente vai se educando para ter uma postura de verdadeiro cristão diante do velório. Fechado o parênteses, nós vamos continuar que Martins Peralva diz que consultou outra obra de André Luiz chamada Obreiros da Vida Eterna. Ele também se inspirou nesse capítulo 13 para falar sobre o tema desencarnação. Digna de nota e comentário foi a operação sobre a fossa romboidal. Vamos recapitular. O que é a fossa romboidal? A medicina define, mais ou menos, com as seguintes palavras. Fossa romboidal é o assoalho do quarto ventrículo, que por sua vez é uma cavidade situada na face posterior do bulbo e protuberância, portanto, anterior ao cerebelo. Então, a operação sobre a fossa romboidal, de cujo centro se desligou brilhante chama violeta dourada, que absorveu instantaneamente a vasta porção de substância leitosa já exteriorizada do plexo solar e do tórax. A observação é sobretudo interessante da reunião desses três elementos. Primeiro, chama violeta dourada saída da fossa romboidal. Segundo, substância extraída do plexo solar. Terceiro, substância retirada do tórax. Resultou a constituição da nova forma perispiritual do desencarnado. Não queremos encerrar neste módulo a respeitabilidade da hora da morte, em vista do maravilhoso trabalho dos instrutores espirituais, sem que transcrevamos as palavras com que André Luiz narra a formação do perispírito do recém-desencarnado, qual seja, concentrando todo o seu potencial de energia na fossa romboidal, o personagem ali estudado em Obreiros da Vida Eterna quebrou alguma coisa que não pude perceber com minúcias. E brilhante chama violeta dourada desligou-se da região craniana, absorvendo instantaneamente a vasta porção de substância leitosa já exteriorizada. Quis fixar a brilhante luz, mas confesso que era difícil fixá-la com rigor. Em breves instantes, porém, notei que as forças em exame eram dotadas de movimento plasticizante. A chama mencionada transformou-se em maravilhosa cabeça, em tudo idêntica a nosso amigo em desencarnação, constituindo-se após dela todo o corpo perispiritual do personagem, membro a membro, traço a traço. Segundo o parecer de André Luiz, aquela chama violeta dourada representava o conjunto dos princípios superiores da personalidade. Ante tão magnificente narrativa, um só pensamento nos domina, emocionando-nos o coração agradecido, qual seja o de profundo amor pelo nosso Pai Celestial, Criador da vida. Ficamos por aqui e até uma próxima oportunidade.
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4: Orar e arar. Podemos, utilmente, pedir a Deus perdão pelas nossas faltas? É a questão 661 de O Livro dos Espíritos.
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5: Aquele que pede perdão de suas faltas só obtém
7: mudando de proceder. E a resposta segue formosamente. A nossa relação com a divindade, quando nos equivocamos, solicitando que ele nos perdoe, às vezes funciona como se quiséssemos enrolar o divino. Basta pedir e ele dá o indulto e tudo bem. Mas, habitualmente, não é assim. Quando você pisa no pé de alguém, você pede perdão e aquele alguém pode lhe perdoar e nada mais é necessário do que uma desculpa lhe oferecida. Mas se você quebra o pé de alguém, é necessário você, para além da desculpa, levar a pessoa ao médico para fazer a correção ortopédica. Assim, em relação à divindade, se nós transgredimos as suas leis, lesando alguém ou a nós mesmos, precisamos, para além da solicitação, agirmos, atuarmos, para fazermos a revisão de contas, alterarmos as consequências, para podermos dar uma nova formatação àquilo que foi mal feito. Não basta, portanto, um pedido de perdão oral e achar que pura e simplesmente o cosmos funciona a nosso favor, nos perdoando, mantendo a nossa acomodação, a nossa inércia. É necessário sair de nós mesmos para fazer da oração uma ação. A rogativa é um bom começo e a atitude, ela concretiza a promessa que fizemos ao divino de arrependimento pela mudança de comportamento. Por isso, os espíritos assinalaram, para que a humanidade jamais esquecesse, de que a melhor prece é a prática do bem, é o bem proceder. Ou seja, quando queremos rever alguma questão que não tenhamos ido muito bem em relação aos outros, a nós mesmos ou à natureza, e queremos nos reconciliar com Deus, é fundamental assumir a responsabilidade para que a nossa oração dos lábios desça para o nosso sentimento e se concretize na ação reparadora. Assim sendo, a divindade responde àquela nossa atitude, que é muito mais do que um pedido de desculpas. É um movimento de regeneração, de auto-regeneração e de regeneração ao outro. Assim como se dá no âmbito do cotidiano em relação aos outros, também se dá no sentido mais macro em relação ao divino, que é todo misericórdia, mas igualmente justiça, aguardando que, pelo amor, possamos nos rever a cada dia diante dos nossos ensaios de erros e acertos, para que o aprendizado se consolide na nossa existência e a nossa relação com ele saia da periferia das palavras para a profundidade das ações. Orar como sinônimo de arar.
8: Na vida, somos todos semeadores. Ninguém vive sem semear. Felizes são aqueles que, por onde passam, deixam sementes de amor, de bondade e de afeto. Com vocês, o segundo bloco de músicas do Semear.

0: Ouvimos nesse bloco as músicas Anjo no Jardim e Despertar, na voz de Ana Ariel, e Pai Nosso com o grupo Harmonia.
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0: O livro Alvorada Cristã, Psicografia de Chico Xavier pelo Espírito de Neo Lúcio. Este é um livro destinado aos jovens, mas que atende também aos adultos, porquanto objetiva ressaltar a importância da obra educativa no aperfeiçoamento do bem. Valendo-se de contos e crônicas, o autor espiritual previne a mente que se abre para a vida, quanto aos riscos da cólera, do desânimo e de outras fraquezas que conduzem à imprevidência e aos vícios. Exalça a dignificação da justiça, do bom senso, da autovigilância e incentiva o cultivo da retidão, do desenvolvimento da personalidade.
1: Então você já sabe, aproveite a leitura e encha-se de luz.
2: Agora vamos de casas espíritas. Aqui na cidade de João Pessoa, Paraíba, nós temos a ACESESC, Associação de Estudos Espíritas Kardecistas, na rua Farmacêutico Antônio Leopoldo Batista, número 182, bairro Jardim São Paulo. As palestras públicas sempre às quartas, 20 horas. E também na cidade de João Pessoa, o Centro Espírita Humberto de Campos, na rua José Bonifácio, número 309, bairro dos Novais. As palestras públicas sempre aos domingos, 17 horas.

0: Aqui estamos, meus irmãos, juntos, encerrando mais uma edição do programa Semear. Chegamos ao momento da reflexão final e hoje eu trago uma mensagem de Joana de Ângeles, psicografia de Divaldo Franco, com o título O Teu Cristo. Possuis recursos inimagináveis que estão em germe em tua alma, aguardando os teus estímulos. Por enquanto, sintonizas com as províncias de sombra por onde transitaste, e já deverias ter te libertado da sua presença. Vez que outra, descobres toda a força que jaz em ti aguardando. Jesus utilizou-se dos seus recursos para demonstrar a finalidade a que se destinavam. Acalmou os ventos e devolveu ao mar a sua tranquilidade. Liberou obsidiados e restituiu equilíbrio aos obsessores. Sarou enfermidades e recuperou doentes da alma. Multiplicou pães e peixes e alimentou espíritos esfaimados da verdade. Iluminou a terra e jamais se eclipsou. Possui o Cristo interno, poderoso, que é teu, mas o mantens manietado, preso, acorrentado, sem ensejar-lhe ação. Deixa-o espraiar-se através de ti. Ele é harmonia e tu estás desequilibrado. É amor e tu és carência. É claridade e tu és sombra. É vida e tu te debates nos grilhões da morte. Com ele agindo por ti, terás decisão para te negares aos pensamentos doentios que se transformam em tormentos e ações nefastos. És, antes de tudo, o teu mundo interior. E porque aí ele habita, todo te renovas e dás margem a que estuem as tuas potencialidades para a realização do programa de paz e vida a que estás vinculado. Uma excelente semana para todos e até o nosso próximo encontro com o programa Semear. É contigo agora, Marilurdes.
1: Marilurdes Queiroz, no quadro A Vida em Família, nos traz uma interessante reflexão sobre família e cidadania. Vamos conferir juntos? O que acontece ao espírito após o desencarne? Ouçamos a resposta no quadro Falando sobre Mediunidade com Vicente Gaioso. Orar e arar. Esse é o tema desenvolvido por Alberto Almeida no quadro Espiritualidade em Gotas. E também temos dicas de leitura, agenda de eventos, divulgação de casas espíritas e músicas espíritas de primeira qualidade. Fique ligado, porque o programa Semear está só começando. A frase que trazemos hoje para refletirmos a respeito da força interior vivenciada e ensinada por Jesus está em Hebreus, no capítulo 11, versículo 1.
0: A fé é o firme fundamento das coisas que se esperam e a prova das coisas que não se veem.
1: A mensagem do Cristo é uma mensagem de esperança, para que a gente possa cada dia fortalecer a nossa fé, construindo ao nosso redor laços fraternos pelo amor, na vivência, em família e onde quer que estejamos. Então, sigamos firmes na construção de um mundo melhor. Um grande abraço e até o nosso próximo encontro.

Agradecemos pela sua companhia em mais uma edição do Semear. 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A gente se encontra de novo.

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4: 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Frase de Léa Maria Moraes Carneiro, de Belém, do Pará. 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

0: você sentiu o desejo de pegar uma câmera para filmar e construir um pequeno vídeo que fale sobre algum tema do seu estudo da juventude, da sua experiência dentro da Casa Espírita, se você sentiu vontade de cantar, de dançar uma canção espírita, de fazer uma cena de teatro, faça, porque essa vontade não vem ao acaso. Ela responde a um impulso da espiritualidade de que a arte vem contribuir na transformação, na transição do nosso planeta para um espaço melhor. E ser artista é a oportunidade única de você se aperfeiçoar, se religar a Deus e tendo um prazer de expressar seus sentimentos.
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3: A Renata Galinanes. Por que há épocas em nossa vida em que somos sobrecarregados com dificuldades, como se estivéssemos sendo testados? Perdemos aquilo ou a quem amamos e recebemos responsabilidades mais pesadas do que supomos merecer, como se fosse uma prova mesmo. É porque Deus nos confere experiências proporcionais às nossas forças. Talvez você seja uma guerreira que esteja sendo chamada a fazer enfrentamento de batalhas interiores para poder superá-las. Aceite-as. Se você não as gerou e elas surgiram propostas pela vida, é porque está no tempo certo para que você possa se aprimorar, crescer e avançar. O problema é quando nós criamos essas dificuldades, e não Deus, e não a vida. Se nós criamos e empacamos, nós precisamos nos reavaliar para não onerarmos a vida com demandas

0: que não são próprias da vida, que são dificuldades nossas. A vida já não nos economiza desafios. Não vamos maximizar desafios outros em função da nossa imaturidade ou da nossa incompetência.
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2: 14 horas e 11 minutos.
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4: Olá, amigos da Rádio Fraternidade, a emissora que leva o bem na internet. Eu sou Jorge Dyer e estamos com o nosso programa Saúde e Espiritualidade. Não se esqueça, você pode entrar em contato com o programa através do e-mail faleconosco@radiofraternidade.com.br. Um dos grandes desafios da medicina é a redução das complicações de algumas doenças crônicas na medida em que a população envelhece. Nós sabemos que o índice de idosos tende a aumentar de um modo até assustador no Brasil. Isso porque a população está vivendo mais e o índice de natalidade caiu um pouco. O que nós temos hoje em dia é um predomínio de uma população jovem, mas para daqui a alguns anos a população se tornará mais idosa. E com isso nós teremos uma população mais sujeita a doenças, doenças crônicas, como diabetes, como as doenças do coração, como a artrite de joelhos, que acometem com muita frequência a população mais velha. Como prevenir? Existe algum remédio muito específico e direcionado a essa prevenção? Existe uma dieta especial que pode prevenir as complicações dessas doenças? Poderemos fazer vários questionamentos e levantar na literatura vários estudos que utilizaram dieta e utilizaram remédios. Todavia, o que nós vamos encontrar de mais palpável, de um resultado mais importante para a prevenção dessas doenças e do impacto da complicação dessas doenças é um remédio que nós nascemos com ele. Nossas pernas, a nossa capacidade de nos movimentarmos, de caminharmos, de andarmos livremente. Sim, é comprovado cientificamente que qualquer atividade física, quando praticada meia hora diariamente, não importa se meia hora continuamente ou se em 3 intervalos de 10 minutos, esse nível de atividade física é suficiente para reduzir, por exemplo, complicações do diabetes em 58%, complicações da artrite de joelho em 51%. É suficiente para reduzir ataques do coração em pessoas hipertensas em 47%. E para prevenir complicações da obesidade em pessoas obesas em até 50%. Parece algo miraculoso, porque nenhuma medicação, nenhuma dieta tem um impacto tão grande. A atividade física, a saída do sedentarismo para um nível mínimo de atividade física é suficiente para prolongar a vida da população. Tem um estudo australiano que mostra um dado alarmante. As pessoas que passam, em média, de 6 horas por dia diante da televisão, elas vivem 5 anos menos. Um estudo americano revisou a quantidade de horas e concluiu que 5 horas diárias diante da televisão são suficientes para reduzir a expectativa de vida. Com isso se conclui que televisão é um mal para a nossa saúde. não pelos programas em si, mas pelo sedentarismo. E se nós formos olhar, o nosso trabalho, geralmente, nós ficamos sentados, a grande maioria das pessoas, tirando aqueles que trabalham diretamente com a movimentação do corpo. Chegamos em casa, sentamos e depois dormimos. A grande proposta é tirar meia hora diariamente para uma atividade física, que pode constar de uma caminhada com o seu cachorro. E o que é interessante é que a caminhada com o cachorro, o ritmo do cachorro, dita o ritmo ideal para o coração das pessoas sedentárias. Mas se você não tem um cachorro, a caminhada com sua esposa, com seu filho, a caminhada solitária, usar da caminhada para reflexões. Um outro dado muito interessante, capaz de aumentar a expectativa de vida, é um outro componente que somente o ser humano tem: a capacidade de transcendência, a interiorização e a prática da espiritualidade. Não na religião formal, não na frequência a templos religiosos, eu vou apenas por ir, mas aquelas pessoas que têm valores espirituais, valores nobres introjetados, que estão dentro de si, elas têm uma incidência menor de depressão, uma incidência menor de doenças como câncer, como ataques do coração. Por que que isso acontece? É mais do que sabido que as pessoas que têm o hábito da oração, as pessoas que buscam a transcendência na reflexão, na meditação, e não precisam ser religiosas, a oração pode ser a simples reflexão sobre os valores da vida e a conclusão de que o que passa dentro de si é muito mais importante do que o estresse que o mundo exterior oferece. As pessoas que têm esse hábito dessa reflexão, elas têm mais saúde. E aí vai então uma outra dica. Se eu tenho um grande benefício me movimentando, praticando uma atividade física, se eu tenho um grande benefício com meia hora de caminhada, e eu alio a esse benefício um outro benefício, que é a meditação, por que não meditar caminhando? Por que não fazer uma prece durante a atividade? Isso quando a atividade física escolhida não envolve um outro parceiro, porque senão fica muito estranho, né? Você vai caminhar com alguém e você em prece, a outra pessoa em prece, os dois em silêncio, e não leva a nada. Mas estando sozinho, alie os dois benefícios. Se você faz uma atividade física que depende de interação, não deixe de fazer a sua oração. Enquanto que na atividade física nós temos um benefício bem definido com meia hora diária, na prece, um minuto de oração é capaz de trazer um benefício enorme para a saúde. Então, meus amigos, 31 minutos por dia para vivermos mais. 30 minutos de oração, um minuto para a prece. E se nós conseguirmos viver desse modo, harmonicamente, com as nossas orações, com a atividade física, nós vamos melhorar a nossa qualidade de vida. Muitos dizem, e se eu fizer uma atividade física muito mais intensa, virar atleta, eu vou aumentar a minha sobrevida? Sim, certamente que vai ter benefícios, mas o grande desafio é para você que está aí parado, movimentar-se 30 minutos diariamente, 3 intervalos de 10 minutos, e aliado a essa movimentação, um minuto de oração. Nós teremos uma vida com maior qualidade, nós teremos uma sobrevida maior, onde poderemos ser úteis ao nosso próximo. Isso é cuidar do corpo, cuidando também da nossa alma. Não fique parado, movimente-se. Eu mesmo, já amanhã pela manhã, colocarei meu tênis e farei pelo menos meia hora de caminhada. Durante a caminhada, pelo menos um minuto de oração. porque eu quero viver mais e viver com saúde. É uma alegria estar com vocês e eu espero poder receber os seus e-mails, receber notícias de vocês no faleconosco@radiofraternidade.com.br. 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
4: Olá, amigos. Eu sou Jorge Dyer, da Associação Médico Espírita de Goiás. E gostaria de convidá-los para estar conosco no nosso programa Saúde e Espiritualidade. Aguardamos você aqui na Rádio Fraternidade, a emissora do bem na internet, ajudando a construir um mundo melhor. Um abraço a todos, rogando a Jesus que nos ampare e contando com a audiência amiga de todos vocês.

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1: 14 horas e 25 minutos.
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4: Ouvintes da Rádio Fraternidade, nós vamos apresentar agora a palestra da expositora Maria Elizabeth da Silva Barbieri, proferida em Campo Grande, Mato Grosso do Sul, dia 11 de abril de 2014, durante a realização do 4º Congresso Espírita Brasileiro, promovido pela FEB, Federação Espírita Brasileira, em comemoração aos 150 anos do Evangelho segundo o Espiritismo. O tema abordado pela conferencista foi Há muitas moradas na casa de meu pai.
5: Dentro da diretriz Amor, fundamento da vida, assistiremos agora à primeira exposição a respeito do tema Há muitas moradas na casa de meu pai, apresentada por Maria Elizabeth da Silva Barbieri. A conferencista é presidente da Federação Espírita do Rio Grande do Sul para o biênio 2014-2015 e é servidora aposentada da Justiça Federal de primeira instância. Para a primeira exposição, convidamos Maria Elizabeth da Silva Barbieri.
6: Boa tarde, amigos, irmãos. A nossa fala deste início de tarde, ela nos remete ao discurso de despedida de Jesus. Aquele momento em que o Mestre buscava consolar aquelas almas queridas, os seus discípulos que ficariam privados da sua presença. Em o Novo Testamento, especificamente na tradução feita pelo nosso querido Haroldo Dutra Dias, nós vamos encontrar esta assertiva de Jesus, que é um dos pontos máximos, que é o ápice do seu magistério, sob o título Jesus, Caminho, Verdade e Vida. Então é nesse instante, dessas 48 horas finais da sua convivência, quando encarnado, que ele vai assegurar aqueles que privavam da sua companhia, dos seus ensinamentos, das suas lições, que há muitas moradas na casa do Pai. No Evangelho segundo o Espiritismo, esta obra que hoje perfuma o nosso evento, lá no capítulo 3, nós vamos então observar que esta narrativa de João, no capítulo 14, versículos 2 e 3 do Evangelho, onde ele diz: na casa de meu pai há muitas moradas. Se não fosse assim, não teria dito que vou preparar um lugar para vós. E se eu for e preparar um lugar para vós, venho novamente, vos tomarei para mim mesmo, a fim de que, onde eu estiver, vós estejais também. Os benfeitores amigos, então, nos dizem que as moradas às quais Jesus se refere, elas podem ser traduzidas como a casa do Pai sendo o universo e as diferentes moradas, os mundos que circulam no espaço infinito e que oferecem aos espíritos que neles encarnam moradas correspondentes ao adiantamento dos mesmos espíritos. Mas essas palavras de Jesus também podem referir-se ao estado venturoso ou desgraçado do espírito na erraticidade, conforme se ache este mais ou menos depurado e desprendido dos laços materiais. Variarão ao infinito o meio em que ele se encontre, o aspecto das coisas, as sensações que experimente, as percepções que tem. Então, juntando essas duas visões que nós podemos ter sobre o ensinamento de Jesus, nós queremos convidá-los a fazer uma reflexão utilizando estas duas propostas, estas duas vias de compreensão da lição, que é aquela que nos indica o seguinte: se nós somos criaturas co-criadores, nós somos co-criadores do universo, o nosso propósito existencial é verdadeiramente a edificação do reino nos nossos corações. Desta edificação do reino decorrerão, sem dúvida, os nossos estados venturosos ou desgraçados, as nossas percepções, o aspecto das coisas, as sensações e o nosso próprio habitat, o nosso próprio mundo exterior. Então, nós vamos encontrar na obra Luz Imperecível, estudo interpretativo do Evangelho à luz da doutrina espírita, editada pela União Espírita Mineira, esta obra que foi organizada pelo seu Honório Abreu, lá no capítulo intitulado Moradas, ele diz que a casa do Pai é o íntimo de cada qual, e as moradas, os estados de alma que alimentamos consoante os nossos desejos e aspirações pessoais. Então, nós que às vezes pensamos de maneira meio cartesiana, quando nós falamos em mundo de provas e expiações e em mundos de regeneração e em mundos felizes, localizando esses estados vivenciais em lugares fisicamente estabelecidos, nós podemos aprofundar e fazermos essa reflexão num outro sentido. Que hoje nós estamos aqui, neste evento, convivendo, né? Estamos falando muito em espaço de convivência, nós estamos nesse espaço de convivência. E nós somos moradas diferenciadas. Porque cada um de nós traz em si uma expressão diferente. Nós temos percepções, sentimentos, pensamentos que criam ao nosso redor uma atmosfera que é individual, ainda que concorra para o estabelecimento da atmosfera coletiva deste evento. Então, se nós partirmos desse pressuposto, nós vamos perceber uma contribuição que não é delegável a quem quer que seja, mas é responsabilidade nossa de construirmos as nossas moradas energéticas, o íntimo de cada qual, o estado de alma, independente desta caracterização do mundo físico em que estamos, seja ele provas e expiação ou regenerador. E é por isto que André Luiz, na obra Evolução em Dois Mundos, ditada por André Luiz, ele vai falar desse halo energético, dessa psicosfera, essa atmosfera psíquica que carregamos conosco e que é, segundo ele, a plataforma onipresente em toda a comunicação com as rotas alheias. Plataforma, todos nós sabemos que é um plano de trabalho, é uma proposta de ação. Nós vemos muito isso no meio político. Quando alguém candidata, se tem uma plataforma de governo, é uma proposta. Então, esse nosso halo energético, que é formado por esta conjugação dos nossos pensamentos, sentimentos, emoções, e que se externam necessariamente, inevitavelmente, em ações, forma a nossa plataforma sempre presente em toda a comunicação com as rotas alheias. É isto que nos apresenta. É o que faz com que as criaturas que conosco convivem sintam prazer com a nossa presença. Sintam-se acolhidos por nós. Ou tenham aquele sentimento, muitas vezes, de rejeição, de não querer estar próximos. Porque a nossa plataforma onipresente, em comunicação com as outras psicosferas, elas geram esse tipo de sentimento, esse tipo de emoção. Também, diz André Luiz, no mesmo texto, a psicosfera é a antecâmara do espírito em todas as nossas atividades de intercâmbio com a vida que nos rodeia. E nós também podemos fazer uma comparação muito simples desta questão da antecâmara do espírito. Quando nós chegamos em qualquer residência, num consultório médico, um escritório, pela sala de estar, ali pela sala de, pelo hall de entrada, a gente já tem mais ou menos uma ideia do que vai encontrar lá dentro. Pela organização, pelas características da decoração, pela limpeza, nós já vamos identificando a partir daí o tipo de pessoa que mora ou que utiliza aquele espaço. Então, esse halo energético, essa psicosfera, é o que vai denunciar exatamente a morada que nós somos. Essa percepção nós transmitimos muito antes de falarmos, de externarmos qualquer pensamento, muito antes que os outros nos conheçam, nós já começamos a transmitir a característica da nossa morada interior. E é por isto que André Luiz vai dizer que a nossa psicosfera, ou seja, a exteriorização da nossa morada, ela faz com que nós sejamos vistos e examinados pelas inteligências superiores. E quando nós somos vistos e examinados pelas inteligências superiores, nós precisamos, então, na nossa atividade de cocriação de uma morada mais adequada, regeneradora, alinharmos três fatores. Na esfera do pensamento, nós temos que aprimorar a intuição, porque é através da intuição que nós vamos captar os conhecimentos, os ensinamentos. Pelos nossos benfeitores, na esfera do sentimento, nós precisamos aprender a externar gratidão. E a ação que deve decorrer disto deverá ser a caridade, porque fora da caridade não há salvação. Mas ele diz que também nós somos sentidos e percebidos pelos nossos afins. Ou seja, nós nos comunicamos numa verticalidade para o alto, mas também numa horizontalidade, pela lei do campo mental. E desta forma, nesse aspecto, o pensamento precisa ser de atenção para com aqueles que convivemos. O sentimento de compreensão ante as diferenças. E a ação não pode ser diferente. Também é a caridade com os afins, porque fora da caridade não há salvação. Mas ele diz ainda que nós somos temidos e hostilizados ou auxiliados por aqueles que estão abaixo, em plano inferior ao nosso na escala evolutiva. E aí também, para compormos uma morada energética adequada, auxiliada por aqueles que estão na retaguarda da evolução, nós precisamos, na esfera do pensamento, da vigilância, do cuidado, na esfera do sentimento, a compaixão, e na esfera da ação, mais uma vez, a caridade. Então, este halo energético, essa psicosfera, ela é um trabalho nosso, pessoal, intransferível. E é por isto que nós vamos encontrar em uma obra editada pela Federação Espírita do Rio Grande do Sul, chamada Psicosfera, um estudo muito interessante, feito pelo professor Cícero Marcos Teixeira, um pesquisador lá do Rio Grande do Sul. Ele vai estudar a obra de André Luiz e nos auxiliar a entender como é que nós podemos compor as nossas moradas íntimas nesta diversidade das moradas da casa do Pai. E ele começa a abordagem pela projeção mental, pela nossa emissão de pensamentos, dizendo que o pensamento cria e mantém alguns tipos de psicosfera. A psicosfera individual, que é aquela formada pelo campo energético em torno do homem e que é alimentada pela força mental, pela vontade, pelas emoções e pelos sentimentos. E quando a gente fala em psicosfera individual, esta é aquela que está ao alcance das nossas atuações. E é ela que comanda todo o processo, inclusive da nossa inserção em uma morada mais adiantada ou não. Porque conquanto nós possamos habitar um mundo provacional, um mundo em condição expiatória, o nosso sentimento necessariamente e as nossas percepções não precisam ser essas. Em a Gênese, quando nós estamos estudando o capítulo 14 e que se fala da atmosfera espiritual da Terra e que os Espíritos vão dizer que nós podemos considerar a Terra como uma cidade onde tem presídios, onde tem hospitais, mas que a população toda de uma cidade não está no hospital nem no presídio. Então, muito mais do que esperarmos pelo mundo de regeneração, nós precisamos estabelecer essas moradas diferenciadas no nosso íntimo, como diz o querido Honório Abreu na obra Luz Imperecível. A outra criação nossa através da projeção mental e que interfere na decoração das nossas moradas é o processo da ideoplastia. É a criação de pensamentos com a matéria mental. Quando nós estamos pensando, nós estamos emitindo e nós estamos integrando aos nossos ambientes físicos e espirituais imagens, plasmando imagens. E essas imagens ficam gravitando na nossa psicosfera individual e no meio ambiente. Quando temos sensibilidade, nós vamos percebendo e sentindo esta produção dos nossos e dos pensamentos alheios. Porque as nossas moradas, elas são sempre compartilhadas. E tem a psicosfera ambiental, que resulta da telealimentação e da gravitação das formas de pensamento no meio em que vive o homem. E manta objetos de uso pessoal, os seres inanimados, os seres, enfim. Então, este processo de criação das nossas moradas, quando conhecido por nós, nos provoca um compromisso, uma responsabilidade de acelerarmos o processo de regeneração. O mundo se transforma com a minha transformação. Então, a minha responsabilidade, o meu trabalho, é formar condições para que a minha morada íntima seja uma bela morada. Isto é tão interessante. Quando eu estava estudando, as inúmeras vezes em que li e reli o Evangelho, preparando esta fala, eu lembrei de um fato que eu presenciei ao longo de muitos anos. Ao lado do prédio do meu trabalho em Porto Alegre, eu via pela janela uma vila, era chamada Vila Chocolatão. Em alusão à cor de chocolate, em Porto Alegre a gente dá nome para os prédios, tem as Torres Gêmeas, tem o Chocolatão, essas coisas assim. Então, o Chocolatão era o prédio da Receita Federal, e a vila que se formou entre o prédio da Receita Federal e o da Justiça Federal era chamado Vila Chocolatão. O prédio era um prédio de vidro espelhado. E nos andares de cima, ele refletia o centro histórico de Porto Alegre, com aqueles prédios imponentes, antigos, com aquela arquitetura bem cuidada, enfim. E nos andares de baixo, ele espelhava a Vila Chocolatão. Então era um um paradoxo das muitas moradas que nós exteriorizamos no plano físico. Mas da minha janela, eu observava que dentre aquelas montanhas de lixo e barracos muito pobres, muito mal cuidados, havia um barraco que se diferenciava dos outros. Ele era pintadinho, ele tinha uma cerquinha na frente, tinha flores plantadas, e era sempre muito limpinho na volta. E seguidamente nós íamos lá, levávamos alimentos, livros para as crianças, doces, essas coisas assim. E tivemos oportunidade de conversar com o chefe daquela família. Era ele a morada íntima diferente. E isso se exteriorizava naquele local incrustado em um ambiente com tantas carências morais, sociais, materiais, enfim. Mas aquele cantinho dele era diferente. E aquilo traduzia uma morada íntima que nas conversas nós tivemos a bênção de perceber e de compartilhar com ele. Meus amigos, a questão da psicosfera ambiental, do quanto nós colocamos as nossas formas, pensamento a gravitar no meio ambiente, impregnando as coisas e transformando a atmosfera espiritual dos lugares onde vivemos, nós vamos buscar dois exemplos. Um deles na obra Sexo e Obsessão, ditada por Manuel Filomeno de Miranda, ao nosso querido Divaldo. Fala daquela cidade, dizendo: o recinto infeliz onde estivemos é mantido e dirigido por alguns verdugos da humanidade, que se nutrem dos pensamentos perversos e lúbricos dos seres humanos, que sustentam dessa forma a estranha coletividade, que ali se homizia e que, longe de qualquer ambição idealista ou espiritualizante, reencarna-se no mundo físico, trazendo as imagens das experiências vivenciadas, procurando materializá-las posteriormente entre as demais criaturas. Muitos desses espíritos, ora no corpo físico, são encontrados no mundo físico, realizando espetáculos chocantes, vivendo em verdadeiras tribos de promiscuidade primitiva, vestindo-se e assumindo posturas caricatas e ridículas, de que se não conseguem libertar facilmente. Tornam-se assim representantes do curioso país espiritual de onde procedem, e telementalizados pelos que lá ficaram, fazem-se verdadeiros propagandistas da orgia despudorada, tentando arrebanhar vítimas para a bacanal da extravagância. A mente, conclui Filomeno, é sempre a construtora da vida, oferecendo a energia com a qual são condensados os anseios e as necessidades de todas as criaturas. Ele fala da cidade edificada na espiritualidade pelo infeliz Marquês de Sade, demonstrando o quanto nós exteriorizamos as nossas preferências, os nossos pensamentos, as nossas emoções. Mas também de uma forma muito alentadora, porque esta é a nossa meta, nós trouxemos o que as mentes que cultivam pensamentos elevados e sentimentos nobres podem plasmar. Este texto foi retirado da obra Renúncia, psicografada por Chico Xavier, ditada por Emmanuel. E é uma descrição feita quando Alcione, após jornadear pela terra, Para encontrar o seu amado Pólux, ela volta a Sírius para pedir uma reencarnação em auxílio do seu afeto querido. E essa descrição: três sóis rutilantes despejavam no solo arminhoso, branco, oceanos de luz mirífica em cambiâncias inéditas, como lampadares celestes acesos para edênico festim de gênios imortais. Primorosas construções engalanadas de flores indescritíveis tomavam a forma de castelos talhados em filigrana dourada, com irradiações de efeitos policromos. Seres alados iam e vinham, obedecendo a objetivos santificados num trabalho de natureza superior, inacessível à compreensão dos terrícolas. Alcíone penetrou num templo de majestosas proporções, dominada por pensamentos intraduzíveis. Muito acima da nave radiosa, elevava-se uma torre translúcida, trabalhada em substância sólida e transparente, semelhante ao cristal, de cujo interior jorravam melodias harmoniosas. O Santuário Augusto era uma vasta colmeia de trabalho e oração. Esta é uma morada diferenciada que nós podemos plasmar à medida em que nos educamos para tal cometimento. Lembrando sempre esta diretriz: o pensamento é força viva em toda parte, é a atmosfera criadora que envolve o pai e os filhos, a causa e os efeitos. No lar universal, nele transformam-se homens em anjos, ou se fazem gênios diabólicos a caminho do inferno. Não é o nosso desejo, nem o nosso móvel. Então, meus amigos, a psicosfera da Terra precisa, para a sua constituição em uma morada regeneradora, na oração. No livro Psicosfera, o Cícero vai trazer também todos os efeitos da oração. A oração tem efeito saneador, a oração tem efeito profilático, a oração nos eleva de uma maneira que nós vamos buscar no Evangelho, quando diz que quando oramos, já não são as vozes, os ruídos do mundo que nós ouvimos. Lembram desta parte do Evangelho? São as vozes, são os cânticos dos serafins e dos anjos. Então, a oração aliada a este presente, a esse Pentecostes permanente, do qual nós podemos nos utilizar para aprendermos e para trilharmos juntos com as mentes superiores, são requisitos importantes. Muito obrigada. Você adivinhou? A minha morada estava com sede. Então, são elementos que nós temos para argamassar, para sedimentar a construção das nossas moradas íntimas. E o Evangelho, este roteiro de uma conduta universal, esse terreno onde se reúnem todas as seitas, esta árvore benfazeja, com frutos para descedentar os peregrinos que somos nesta caminhada de edificação de uma realidade mais salutar na nossa jornada ascensional. É no Evangelho de Jesus que nós vamos encontrar o caminho para a escalada do monte, que é a nossa evolução. As bem-aventuranças, como propõe o Dr. Sérgio Luiz da Silva Lopes, na obra O Código do Monte, também editada pela Federação Espírita do Rio Grande do Sul. Nós começamos didaticamente a escalada proposta no Evangelho, no Sermão da Montanha, pela bem-aventurança que nos traz como virtude a ser cultivada, em primeiro lugar, a humildade, até atingirmos o ápice do monte, onde está a virtude da caridade. Então, meus queridos amigos, neste momento em que a lembrança do Evangelho adoça os nossos corações, mas, acima de tudo, nos convoca a um serviço urgente que precisamos estabelecer nas nossas vidas. Nós queremos dizer que não há para nenhum de nós lugar mais cobiçado, morada mais feliz do que aquela que Jesus nos assegurou, que é ao lado dele. É a morada para a qual ele virá nos buscar, mas o buscar-nos significa nós estarmos ao lado, próximos, e aproximarmos-nos de Jesus. Somente vivenciando as belas lições do Evangelho nas nossas vidas. E este é o momento, porque vencendo a noite, avança em rutilante aurora, cobrindo com seu manto a terra inteira, uma campina verdejante que em matizes mil aflora. É o Evangelho de Jesus, a vida verdadeira. Em meio às dores que afligem a alma humana, faze-te o sirineu que ampara os sofredores, com a luz da caridade que de ti emana, refletindo o próprio Cristo, aonde fores. Semeia compaixão na senda atroz do sofrimento, anunciando a era nova, primado do sentimento, revelando à humanidade a força da lei divina. Entrega ao mundo a paz do divino amigo. Conduze os peregrinos que vagam sem abrigo ao refúgio redivivo da lei que nos ilumina. Muita paz, meus amigos.

0: Esta foi a conferência de Maria Elizabeth da Silva Barbieri, em Campo Grande, Mato Grosso do Sul, na abordagem do tema Há muitas moradas na casa de meu pai, proferida dia 11 de agosto, dia 11 de abril de 2014, durante o 4º Congresso Espírita Brasileiro.
1: Olá, amigos da Web Rádio Fraternidade, você está acompanhando o Domingo Especial, toda uma programação feita com muito carinho para vocês. Nós vamos para um intervalo neste momento de seminário, voltamos já já. Enquanto isso, você aproveite também, deixe o seu recadinho, deixe a sua mensagem no nosso livro de recados, no nosso livro de visitas, no site da Rádio Fraternidade. E também, claro, curta a nossa página no Facebook.

0: 15h06.
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gostaríamos de enviar o nosso abraço a você, que faz aniversário no mês de setembro. E o nosso abraço especial vai para a Tati, de Florianópolis, em Santa Catarina. A Débora Michel Souza, do Grupo de Bate-Papo número 2. A Tatiene, de Uberlândia, Minas Gerais. A Andréia, de Viçosa, também em Minas Gerais. A Maria Celeste Lopes, de Montes Claros, em Minas Gerais. A Adélia Cleidomar Torres Guedes, de Belém do Pará. A Cleusa Maria Tomás, de Petrópolis, no Rio de Janeiro. A nossa querida colaboradora voluntária Manuela Ricciardi, de Portugal. O nosso abraço, Manu. A Sandra Regina Stuttgart, da Alemanha. A Rafaela, de Volta Redonda, no Rio de Janeiro. Ao Pedro Teste, de Petrópolis, Rio de Janeiro. Ao Ladson Pereira da Cunha, de Uberlândia, em Minas Gerais. A Tatiana Pedrosa, de Itabirito, em Minas Gerais. Ao Israel Inácio Berta, de Chapecó, em Santa Catarina. Ao Fabiano, de Recife. A Normélia, de Aracaju. E a Cleide Maria, de Divinópolis, em Minas Gerais. E se você também desejar ouvir o seu nome neste momento de felicitações, entre em contato conosco através

do e-mail faleconosco@radiofraternidade.com.br, informando o seu nome e a data do seu aniversário.

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0: 15 horas e 13 minutos.
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2: Muito bem, nós estamos já voltando e dando sequência ao domingo especial na apresentação desse seminário que você estava acompanhando e que nós tivemos esse pequeno momento de intervalo para você poder relaxar um pouquinho. Vamos continuar ouvindo e acompanhando e prestando bastante atenção nessa exposição que nós estamos acompanhando. E aproveite também, deixe o seu recadinho, deixe a sua mensagem no nosso livro de recados, no nosso livro de visitas, no site da Rádio Fraternidade. E também, claro, curta a nossa página no Facebook, é Web Rádio Fraternidade no Facebook também. É fácil você curtir, acesse o Facebook, facebook.com/webradiofraternidade. Aguarda a sua curtida lá pra gente, tá bom? Vamos continuar então ouvindo o seminário.
3: Você acompanha agora a palestra A Justiça e a Misericórdia, expositora Jussara Korngold, dos Estados Unidos. Conferência ocorrida no dia 31 de agosto de 2024, na cidade de Vitória da Conquista, na Bahia, durante a 71ª Semana Espírita de Vitória da Conquista 2024. 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
4: O tema da nossa noite, a justiça e a misericórdia. Jussara Korngold é economista com MBA em finanças, escritora e tradutora, vice-presidente da Federação Espírita dos Estados Unidos e secretária-geral do Conselho Espírita Internacional. Autora do livro Transformação Interior, que está presente em nossa livraria. A querida autora estará à disposição na nossa livraria após a conferência para um momento de autógrafo. Convidamos a todos. Convidamos com votos de paz a nossa querida irmã Jussara Korngold para a sua conferência.
5: Cada tecnologia é diferente, né? Boa noite para todos, queridos irmãos, queridas irmãs. É com muita alegria e com muita amorosidade que eu abraço cada um de vocês. Eu sei que nós vivemos tempos difíceis, onde muitas vezes nós não encontramos a motivação necessária, o ânimo para realizarmos que o caminho que nós devemos seguir é realmente o caminho do engrandecimento do Espírito. Essa temática de hoje, que fala sobre justiça e misericórdia, é um exemplo muito grande a respeito da nossa evolução através dos tempos. De como, à medida em que nós trabalhamos as nossas emoções mais purificadas, nós vamos nos aproximando de um sentimento que nos torna mais dignos de nos chamarmos filhos de Deus. Então, nesta análise, nós gostaríamos primeiro, nós trouxemos estes slides hoje, porque nós vamos trazer alguns conceitos para que a gente possa refletir. São inúmeras as publicações, as teorias, dentro mesmo do Espiritismo que nós vamos encontrar a respeito dessa temática. Mas nós fizemos uma seleção, porque como para aqueles que já me conhecem, vocês sabem que eu gosto de falar mais para que tudo que a gente traga possa estar mais perto daquilo que nós estamos vivendo. daquilo que representa os nossos sentimentos de hoje. E essa primeira expressão que eu quis trazer para vocês, vamos ver se eu vou apanhar com esse, que é de uma frase de Joana de Ângeles no livro Jesus e o Evangelho à Luz da Psicologia Espírita. A justiça sem misericórdia pode se tornar tirania, enquanto a misericórdia sem justiça pode se transformar em permissividade. O equilíbrio entre ambas é a expressão mais alta do amor divino. Então, o que, que nos fala Joana de Ângeles? Para que nós possamos refletir a respeito dessas duas formas que nós temos de julgarmos a nós mesmos e aos nossos semelhantes. Quantas vezes, na hora em que nós vamos estar analisando determinadas situações, nós podemos estar com a mão muito pesada, né? Pensando numa justiça que seja aquela que machuca e não que traga valores de reeducação do espírito. Mas por outras vezes, e aí é o que nos fala Joana de Ângeles, quando nós temos uma tendência para a misericórdia, que vai trazer muita permissividade, às vezes na educação dos nossos filhos, nós vamos desculpar excessivamente, sem dúvida alguma, muitas vezes por excesso de amor, por excesso deste carinho, mas não nos fixando também na tarefa de reeducação dos espíritos, que é tão necessária. Dessa forma, nós trouxemos uma pintura, que é uma pintura de um quadro de Rembrandt, aonde ele demonstra a cena da mulher adúltera, porque ela exemplifica perfeitamente essa questão do que significaria justiça versus misericórdia. Então, nós nos lembramos que aqueles que se chegaram a Jesus, até querendo colocar Jesus numa situação difícil, para ver qual seria o seu posicionamento, perguntam a ele, dizendo: o que tu dizes, já que a lei de Moisés diz que nós devemos apedrejar esta mulher que foi pega em adultério? E Jesus não responde imediatamente. É às vezes assim, né? Em todas as passagens de Jesus, né? A gente tem que saborear, tem que imaginar que cada coisa, cada atitude tinha um contexto. Porque se ele fosse muito impulsivo ao responder, poderia trazer uma reação diferente. Mas ele se coloca calado, abaixa-se, começa a escrever na areia e eles insistem. E aí Jesus vem com essa pergunta, né? Aquele que dentre vós estiver sem pecado, sem erro, que atire a primeira pedra. E aí, como nós conhecemos na história, cada um foi se retirando, aqueles mais velhos, porque tiveram mais tempo pela própria experiência de se equivocarem nas suas escolhas. Nós estamos aqui no Congresso exatamente falando a respeito das nossas escolhas, né, dessa semeadura que é livre. Então, através dessas escolhas, eles foram se retirando, e quando nós analisamos justamente esse posicionamento daquilo que se vivia, inclusive em relação ao sentimento, à justiça divina. Porque qual era o posicionamento que nós tínhamos naquele momento? De um pai que nos punia, de um pai que queria justiça. que até exigiu que o seu filho mais dileto fosse sacrificado para aplanar a sua sede de justiça, que é assim que nós vimos aprendendo através das religiões. E aí Jesus chega e introduz uma maneira completamente diferente de nós analisarmos a situação. E aqui nós não vamos nem entrar no mérito de que não se faz, pratica o adultério sozinho, né? Mas da questão mesmo de como nós somos rápidos e justiceiros na hora de condenarmos os nossos irmãos. Então, Jesus, nesta lição, ele mostra que a justiça é necessária quando ele, inclusive, diz à mulher que se equivocou. Ninguém te condenou, eu também não te condeno, mas vá e não peques mais. Voltamos à fala de Joana de Ângeles, da benfeitora. É uma misericórdia sem permissividade, aonde nos chama a responsabilidade para que nós possamos estar num perfeito equilíbrio entre o que seria justiça e misericórdia, onde nós vamos praticar a compaixão. Então, vocês percebem, quando nós começamos a dizer que essa fala hoje, toda essa nossa reflexão, ela é relacionada à evolução do espírito imortal. Porque nos nossos primórdios, nós não tínhamos ainda essa capacidade. À medida que nós vamos evoluindo e vamos deixando que a espiritualidade penetre em nós, porque ela está ao nosso redor. Vejamos a fala do nosso querido Jorge Larra ontem, quando falou a respeito da doutrina secreta, que de secreta não tem nada. Porque já vinha através dos milênios sendo reveladas, através de tantos representantes, mensageiros de nosso Pai, de bondade, justiça e misericórdia. E até na própria oração que Jesus nos ensina, ele nos recorre, nos traz à lembrança a necessidade de darmos naquilo que nós também necessitamos receber, desse perdão, dessa misericórdia, da mesma forma como nós queremos ser perdoados e que a misericórdia venha conosco. Então, em quantas ocasiões nós podemos ver, por exemplo, numa situação de trabalho, você tem um colega que trabalha com você que cometeu um erro no trabalho, nas suas funções. Qual vai ser a nossa atitude? Nos unirmos àqueles que imediatamente vão querer um peso grande de punição para esse erro que ocorreu? Ou vamos nos recordar que nós também, dependendo das circunstâncias de vida que nos encontramos, podemos estar incorrendo em erros e vamos necessitar a misericórdia de nossos irmãos? Então, é um tema... Deixa eu colocar aqui, que requer muita profundidade, que nós vamos encontrar muitas faces, muitos direcionamentos, mas aí chega o Espiritismo. O Espiritismo como consolador prometido, mas além do consolo, e por que que ele nos traz o consolo? Ele traz o esclarecimento. Então, à medida que a gente vai se esclarecendo, que nós vamos refletindo a respeito dos acontecimentos da nossa vida, nós começamos a ter um senso maior a respeito do que é justiça, que é retidão, que é equidade, que é nós termos, assim, o coração conectado àqueles que estão passando no miserere, né, da questão do latim, aqueles que estão passando por situações penosas, que nós dizemos de, às vezes, até miséria, dessa miséria moral, e como nós temos que encontrar um equilíbrio entre essas duas vertentes. Platão, ele traz um pensamento muito interessante. A gente não vai entrar em psicologia, até porque nem é meu ramo, mas é muito interessante nós analisarmos como essas verdades eternas, né, a doutrina secreta, como nós citamos que Elahá falou ontem, como elas já estão há muito tempo conosco. Então, ele dizia que a justiça seria essa harmonia das partes. Como é que ele dividia a gente nessa parte da alma? Entre razão, vontade e desejo. Mas isso se referia mais a um estado de espírito que iria nos levar a essas escolhas do que é que eu vou fazer através da minha razão, utilizando a minha vontade, que é força, coragem, determinação, e quais desejos eu vou deixar manifestar. Então, aí a gente encontra um senso de justiça. Aristóteles dizia a mesma coisa, na sua literatura nós encontramos esta necessidade de equilíbrio, mas para que nós possamos justamente encontrar essa justiça à medida em que a justiça vai ser praticada de acordo com a capacidade da pessoa que cometeu o ato. São muitas as pessoas que chegam para nós no Espiritismo perguntando a respeito da partida de entes queridos. Quando a gente aprende a respeito, né, do nosso destino, da justiça divina, do Código Penal, da justiça divina que encontramos no livro O Céu e o Inferno, encontramos aqueles depoimentos no próprio livro O Céu e o Inferno, que nós vamos estar, então, partindo para locais na espiritualidade de acordo com a nossa, como nós vivemos. Assim também, então, falava Aristóteles nesse sentido. Como estabelecer uma pena igual quando os infratores têm condições de entendimento diferentes? Então, é nesse sentido que nós vemos já a justiça se manifestar no pensamento religioso, no pensamento filosófico, onde primeiro nos apresentam essa ideia de Deus mais justiceiro do que Pai e bondoso, mas onde já temos esse senso da necessidade de termos um freio, de termos um direcionamento. Vem Tomás de Aquino, que foi um importante teólogo cristão, e já traz o entendimento de que sim, a justiça deve ser praticada, mas com o componente de misericórdia. Porque só assim nós vamos dizer que nós estaremos religiosamente conectados. Nós nos lembramos daquela passagem do Evangelho onde um homem devia uma grande soma a um senhor e ele chega e não tem condições de saldar com o seu compromisso e o senhor o perdoa quando ele pede e coloca, expõe a sua situação e a situação financeira difícil e que isso representaria para a sua família. Imediatamente, quando ele sai, há alguém que lhe deve uma soma de muito menor importância, também não pode pagar, apresenta os mesmos argumentos e ele pede que a justiça seja dura. Então, nós vemos a diferença do que é nós compreendermos as fraquezas e as dificuldades humanas. Por que é que nós ainda nos colocamos, nos posicionamos de maneira a sermos tão impiedosos com os nossos semelhantes? É como se inconscientemente nós quiséssemos dizer para nós mesmos que nós estamos acima disso tudo, que nós não incorremos nesses erros e que só existe uma maneira de se educar, que é através da punição. Quando Jesus já veio nos mostrar que a educação vem pelo amor. No convívio com aqueles que eram chamados de levar má vida, porque não tinham as mesmas crenças, os mesmos costumes que se praticavam na época. E ele deixava claro que ele veio justamente para esses que precisavam de esclarecimento. Mas aí o Espiritismo, a doutrina da razão, e eu acho intrigante, porque Kardec, quando ele fala sobre a razão, a verdadeira fé é somente aquela que pode encarar a razão face a face em todas as épocas da humanidade, ele não fala isso na sua obra principal, na base do Espiritismo, que é o Livro dos Espíritos, que nos traz toda a filosofia. Ele não diz isso na segunda obra, que é o Livro dos Médiuns. Mas ele vem trazer o conceito de razão, não na obra filosófica, que seria aquela que mais nós pensaríamos que estaria de acordo por causa da filosofia, mas justamente quando ele nos fala da moral, da ética, da religião, para que essa fé não seja cega, para que a gente possa realmente nos colocar de forma a, uma vez compreendendo esses ensinos, por que me encontro nessa situação? Por que que a Terra passa agora por esses períodos? Seria uma condição necessária todos esses tumultos, todos esses desastres naturais, todas essas guerras que vivemos? Ou será que ainda no fundinho a gente pensa, não, Deus pune. Deus é um pai duro, que tem um amor muito autoritário. E aí o Espiritismo desmistifica tudo isso, né? Porque ele vem dizer, existe ação e reação, existe semeadura e existe colheita. A lei é única para todo o universo, mas somos nós que estamos determinando a nossa caminhada. Mas como é difícil, né? Como é difícil nós aceitarmos que nós somos os responsáveis por aquilo que muitas vezes nós chamamos de injustiça divina. Mas eu estou sendo bom. Olha, um sábado à noite eu estou aqui no Congresso, presencialmente, não é nem virtualmente, aliás, eu nem cumprimentei os companheiros queridos que nos acompanham virtualmente e os que nos acompanham espiritualmente, em espírito. E nós achamos que porque finalmente nós estamos com a consciência um pouco mais desperta, que nós não vamos ter que enfrentar as situações que nós mesmos geramos. A boa notícia é que, uma vez de posse desse conhecimento, nós, obviamente, vamos determinar quais serão os nossos próximos passos. Então, existe, dentro deste conceito, o Espiritismo vai enfatizar essa misericórdia divina, nos mostrando que a meta não é punir, mas é nós entrarmos num caminho de reparação. Aonde eu costumo chamar, né, de os três R's do Espiritismo, né? Existe a fase do remorso, a fase da reparação e a fase da renovação. né? É um momento em que nós, ao nos conscientizarmos daquilo que vimos praticando e como nós estamos julgando aos nossos semelhantes, nós vamos nos posicionar de uma forma diferente. Então, no Espiritismo, Deus é sim justo, infinitamente justo, mas infinitamente misericordioso. E vai nos chamar a experiências que são necessárias para o nosso processo educativo. Então, nós vemos que no Livro dos Espíritos, na questão 875, como se define a justiça? Se define no direito que consiste ao respeito aos direitos dos outros. Então, você veja como nos mostra a figura. Se eu estou ferindo alguém, eu não quero ter uma resposta da mesma forma? Né? Nós vemos que esse reconhecimento, né? Sou eu que estou fazendo as ações, sou eu que estou praticando, né? Esses equívocos que vão me machucar posteriormente. E na questão 886, quando Kardec nos fala a respeito como se deve, né? Qual é o sentido da verdadeira palavra, da caridade, né? Benevolência para com todos, indulgência para as imperfeições dos outros e perdão das ofensas, nós vemos uma integração completa entre a caridade, nesse caso, a misericórdia em ação, o amor em ação, para que a gente tenha essa vida equilibrada. Emmanuel, na obra Justiça Divina, ele traz vários conceitos a respeito de justiça, também dizendo como a misericórdia divina, ela não nega a justiça, como uma completa, complementa a outra, e como a lei de causa e efeito, a reencarnação acaba sendo o caminho para que a gente possa fazer essa renovação e onde nos mostra a misericórdia divina. E continua no livro Justiça Divina, falando sobre esta integração. Também encontramos no Fonte Viva mais citações sobre justiça e também em Renúncia, além de vários outros livros que mostra, por exemplo, no Renúncia, a verdadeira justiça não exclui a misericórdia, porque elas são ambas faces de um mesmo amor que gere o universo. Aí nós queríamos trazer para vocês a história de Jonas, né? E nos conta que Jonas, né, e o peixe grande, que não é a baleia, que ele não foi engolido pela baleia, mas foi por um peixe grande, que Deus ordena a Jonas para que ele vá a este povo de Ninive, que está praticando muitos atos de maldade, agindo contra as leis de Deus, dizendo que eles deveriam se arrepender, porque senão eles iam passar por uma destruição. Mas Jonas não quer realizar essa missão. E no momento em que ele decide que ele não vai até lá para avisar, para dizer alguma coisa, para seguir a vontade de Deus, ele pega uma embarcação para a cidade de Tarsis. E no meio do caminho, quando ele está nessa embarcação, acontece uma grande tempestade e eles entendem que essa tempestade está ocorrendo justamente por causa da sua teimosia em não realizar aquilo que Deus havia lhe solicitado. Então ele se joga no mar, é jogado no mar para poder salvar a tripulação, e acaba sendo engolido por esse peixe grande, aonde ele fica por 3 dias e 3 noites, até que finalmente, por causa das suas orações, pedindo a misericórdia divina, o peixe o coloca para fora, e ele vai até os habitantes de Ninive e faz a missão que lhe foi confiada para que eles pudessem ser tomados pelo arrependimento. O que é muito interessante nessa história é até o nosso posicionamento. Às vezes eu acho que a gente tem muita coisa parecida com Jonas. Porque nós somos chamados a realizarmos as nossas tarefas. Não precisamos chamar de missão, mas todos nós temos tarefas. Que seja a tarefa no nosso lar, a tarefa no nosso ambiente de trabalho, a tarefa no meio em que nós convivemos. Mas são tarefas que nós deveríamos servir de exemplo, especialmente quando estamos falando a respeito da benevolência, da tolerância, do perdão, que leva a uma justiça com misericórdia. Nós resistimos a esses convites. Só quando a dor aperta, como foi no caso de Jonas, que passou 3 dias e 3 noites implorando a Deus que o perdoasse, só quando a dor aperta é que nós vamos realmente nos conscientizar da necessidade dessa realização. E aí o que ocorre? Quando Deus atende a solicitação de Jonas, inclusive no sentido de que ele rogava misericórdia, Deus foi misericordioso também com o povo de Nínive, porque quando Jonas anunciou, né, e trouxe essa revelação, eles fizeram uma nova caminhada. Mas aí Jonas faz o quê? Fica desapontado. Ah, eu queria ver ele sendo punido. Por que Deus não puniu eles? Eu fui punido, fiquei na barriga do peixe grande. Por que Deus não puniu? Então, a única forma que Deus encontrou de ensinar a Jonas o que era misericórdia foi que ele estava lá no meio do deserto. Deus fez que nascesse uma árvore para que pudesse ter sombra sobre ele. E uma vez que ele estava confortável com a sombra, essa árvore, Deus fez com que a árvore perecesse. E aí ele disse para Jonas, agora você fica triste porque a árvore pereceu e você não pensa nos seus irmãos que foram tocados pelo arrependimento. E para que a gente caminhe aqui para as nossas, para uma parte muito essencial, eu quis trazer para vocês um caso que nós encontramos no livro Na Parábola dos Talentos, da interpretação de Irmão X, de um rabino. Então, nós conhecemos a parábola do talento, né? E ele, esse rabino, nessa interpretação que o Irmão X, né, Humberto de Campos, coloca para a gente, ele chega e começa a dizer, então, de uma forma similar, que existia um senhor na terra que partiu e chamou, em caráter temporário, né, quer dizer, mais representando a nossa partida, e chamou 3 dos seus servos, aonde ele entregou para cada um aqueles bens que ele tinha a título de empréstimo, de acordo com a capacidade de cada um. Então, vamos pensar nisso, né? Quando chega o momento do nosso reencarne, que é um momento que nós vamos estar definindo, através da justiça e da misericórdia divina, a nossa programação de reencarne, nós vamos ser dotados com os talentos necessários para que a gente seja bem-sucedido. Seria absolutamente injusto de nossa parte pensarmos em qualquer instante de nossa vida que Deus está sendo injusto, nos punindo, quando, ao contrário, nos oferece sempre oportunidades e muito mais leves do que aquilo que nós deveríamos estar passando. E aí, então, diz que ele chama um dos seus servos e ele entrega para ele esses talentos, o dinheiro, o poder, o conforto, a habilidade e o prestígio. Então, esse servo sai com essas possibilidades. Mas quando chega na hora do retorno, ele diz ao Senhor: apesar de todas essas possibilidades, eu cometi muitos erros. Mas pelo menos com elas eu fui capaz de cultivar outras qualidades, como neste caso ele fala, o trabalho, o progresso, a esperança. E assim ele relata aquilo que ele conseguiu, né, a amizade, a gratidão. Quando o Senhor diz a ele, então: bem está, servo fiel, já que não errastes por intenção, porque não foi intenção, foi falta de aproveitar as oportunidades. Retoma o caminho partindo do ponto que você interrompeu e com as amizades, os bens que você já angariou. Aí vem o segundo, e ele entrega para esse segundo a inteligência e a autoridade. Mas esse segundo, quando retorna, ele diz a mesma coisa: me desculpe, Senhor, mas eu também não realizei aquilo que estava no meu potencial. Adquiri outros bens, sim, cultura e experiência, mas também o Senhor diz: volta e reinicia a obra que foi interrompida, mas já com as afeições que ajuntastes, graças ao trabalho que realizaste com seus talentos. Então é o mesmo que acontece conosco. Às vezes eu fico me pensando, né? Eu não quero dar má notícia, mas vou dar, sabe? Pelo menos na minha parte. Quem sabe vocês não estejam na mesma situação que eu. Mas eu tenho certeza que eu vou voltar para o plano espiritual e falar: por que que eu não fiz mais? Era um pouquinho mais, mas eu podia ter feito esse pouquinho a mais. Como nos demonstra irmão Jacó, né, no livro Voltei, né, que é bem esse sentimento, né, iluminou tantas mentes, mas de repente faltava ele iluminar um pouquinho a si mesmo, um pouco mais a si mesmo. Mas vejam que nós podemos retomar essa jornada com aquilo que nós já adquirimos e com o que foi resultado desses talentos, daquilo que nós semeamos e plantamos um bem. Por isso que esse Senhor diz: volta, retoma o teu trabalho. Mas aí vem o terceiro. E o que ele dá para o terceiro? Para o terceiro, ele entrega o conhecimento espírita. Quando chega na hora deste servo retornar, ele diz o seguinte: Senhor, eu te devolvo o conhecimento espírita intacto, da forma como me entregastes. O conhecimento espírita é luz. E com ele aprendi que a tua lei é dura demais, atribuindo a cada um conforme as suas obras. De que modo eu iria utilizar uma lâmpada assim, brilhante e viva, se os homens na terra estão divididos por pesadelos de inveja, ciúme, crueldade e ilusão? Como empregar o clarão da tua verdade sem ferir ou incomodar? E como incomodar ou ferir sem trazer deploráveis consequências para mim próprio. Então vejam, ele tinha conhecimento, ele tinha um entendimento do que aquilo significava. E ele continua dizendo: sabes que a verdade entre os homens cria problema onde aparece. Em vista disso, eu tive medo da tua lei e julguei como sendo a medida mais razoável para mim o acomodar-me com o sossego de minha casa. Assim pensando, eu ocultei o dom que me recomendaste. E neste momento, o Senhor, ao ouvir tudo isso, vendo a forma que ele agiu, consciente de como essa luz da verdade poderia trazer e esclarecer, ainda que muitas vezes ela seja difícil para nós encararmos no nosso dia a dia, o Senhor disse a ele, recomendando aqueles prepostos que o acompanhassem, que o acompanhavam, que retirasse dele o conhecimento espírita e passasse, fosse transmitido para os outros dois. E diz o seguinte, que a negligência dele trouxe consequências gravíssimas, mas ele ainda quer, de alguma forma, pleitear a seu favor e diz, Senhor, onde está a sua equidade? Veja que aos meus companheiros você deu dinheiro, poder, conforto, habilidade, prestígio, inteligência e para mim só me deu conhecimento espírita. Como estamos ainda em termos de compreensão dos bens reais? Por que faz cair sobre mim todo o peso da sua severidade? Quando o Senhor diz, mas você então não desconhece que eu te dei a luz da verdade como sendo o bem maior de todos? Ou seja, quando nos reportamos ao início dessa parábola, lembra que ele diz, deu de acordo com a capacidade de cada um. E assim o Senhor diz, quando você escondeu essa riqueza, você prejudicou o progresso dos seus semelhantes. Porque lembrem na questão dos espíritos, quando pergunta se basta nós não fazermos o mal. E os espíritos respondem que não. Primeiro eles dizem categoricamente não. É necessário que nós façamos o bem no limite das nossas forças. Então, aqui não só ele prejudicou a si mesmo por não desempenhar aquela tarefa, mas pela oportunidade perdida para os seus semelhantes, aonde ele não encontraria mais essa oportunidade numa existência vindoura. Mas ele ainda discute com o Senhor. Ele chega e diz, mas Senhor, por que tamanho rigor se tua lei é de misericórdia e justiça? Que é onde nós estamos trabalhando hoje. Quantas vezes nós nos posicionamos como este servo, que na hora de nós pleitearmos a nosso favor, nós vamos encontrar uma série de desculpas, de situações, de por que não realizamos isto ou aquilo. Por que perdemos essa oportunidade? E aí, por que que Deus não está sendo misericordioso? E é quando o Senhor se retira, e se nós pudéssemos colocar agora o slide que eu gostaria que todos lessem. Vamos ver. O Senhor se retira, ficam apenas os assessores que conduziram esse servo, né, para as sombras do recomeço e dizendo o seguinte, a lei realmente é disciplina de misericórdia e justiça, mas com uma diferença. Para os ignorantes do dever, a justiça chega pelo alvará da misericórdia. Mas para as criaturas conscientes das próprias obrigações, a misericórdia chega pelo cárcere da justiça. Então, por mais que Deus seja misericordioso conosco, que muitas vezes nós, no nosso agir diário, queiramos também, de nossa parte, ser misericordiosos, a nós nos compete esta atitude, porque essa é a atitude do verdadeiro cristão. Esta é a atitude do espírita que entende que as imperfeições humanas ainda imperam em nós. E que da mesma forma que nós temos a dificuldade de superar os nossos equívocos, essas imperfeições, por mais que tenhamos o esclarecimento, os nossos irmãos e irmãs em humanidade também têm. E muitas vezes sem o conhecimento que nós temos. Eles, ignorantes do dever, a justiça chegando pela misericórdia, mas em nós? O que nos compete agora realizar? E nesse sentimento, através de inspiração, nós trouxemos esse poema para vocês. Ó justiça, onde estás, que meu clamor não alcança. Em meu desalento, a esperança se cansa. Que aguardo, justiça ou misericórdia? Preciso de perdão incondicional. Nesse desalinho emocional, ou de uma chance para recomeçar, que é um benefício sem par. Nem a justiça a misericórdia nega, nem a misericórdia a justiça relega. Ambas se encontram na vida, em cada ação que se entrega. O equilíbrio e a lição, a chance de crescimento e perdão, para que em nossa jornada encontremos a verdadeira redenção. Ó justiça, clareia meu caminho, onde o erro ainda é meu constante vizinho, que o perdão seja a luz que guia, e a misericórdia transforme a minha vida mais vazia. Ó Criador dos mundos, sente meu arrependimento profundo, concede-me a misericórdia, não para que eu viva em glória, mas sim para que eu possa reescrever a minha história. Este é o nosso momento, este é o nosso convite, aonde compreendemos que a semeadura nos pertence. As sementes de luz nos foram entregues para que se tornem poderosas vertentes da disseminação do bem pela humanidade, para que a gente transforme toda esta nossa caminhada em pura fraternidade, aonde corações se abracem, aonde a parte emocional de cada um de nós não viva mais em contraste de bem, de mal, de natureza desigual. Mas rogamos, ó Senhor dos Senhores, Mestre de nosso coração, que quando nos endereçarmos a esses nossos outros irmãos, que possamos vê-los com os olhos da sua paixão, que se doou integralmente para que pudéssemos viver como reflexos do seu amor em nosso planeta, aonde ainda existe tanta dor, mas que a sua luz conquistará, que o seu brilho reinará e para sempre nos acompanhará. Que o Pai nos abençoe. Obrigada a todas por essa atenção.

0: Agradecemos a nossa querida Jussara pelo seu trabalho. Que Deus a abençoe.
1: Você acompanhou a palestra A Justiça e a Misericórdia, expositora Jussara Korngold, dos Estados Unidos. Conferência ocorrida no dia 31 de agosto de 2024, na cidade de Vitória da Conquista, na Bahia, durante a 71ª Semana Espírita de Vitória da Conquista 2024. 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Olá, amigos da Web Rádio Fraternidade. Você está acompanhando o Domingo Especial. Toda uma programação feita com muito carinho para vocês. Nós vamos para um intervalo neste momento de seminário. Voltamos já já. Enquanto isso, você aproveite também, deixe o seu recadinho, deixe a sua mensagem no nosso livro de recados, no nosso livro de visitas, no site da Rádio Fraternidade. E também, claro, curta a nossa página no Facebook. É Web Rádio Fraternidade no Facebook também. É fácil você curtir. Acesse o Facebook, facebook.com/webradiofraternidade. Já já a gente volta na sequência para acompanhar o desenrolar deste nosso seminário dentro do Domingo Especial.
2: 16 horas e 6 minutos.
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4: Vivemos um momento muito agradável.

0: diante dos conflitos existenciais. A nossa proposta, portanto, é esta: seja você aquele que tem a honra de amar e, graças a isso, procure a sua finalidade psicológica. Qual é a função da vida? O que é que eu posso fazer para tornar o mundo melhor? O grande filósofo alemão Nietzsche, que era pessimista, costumava dizer: diariamente faça alguém ficar alegre. Então esta é uma proposta para nos libertarmos dos grandes conflitos existenciais. Agradecemos à Rádio Fraternidade, aos nossos amigos da internet, formulando votos de muita paz.
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10: 16 horas e 11 minutos.
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1: Muito bem, nós estamos já voltando e dando sequência ao Domingo Especial na apresentação desse seminário que você estava acompanhando e que nós tivemos esse pequeno momento de intervalo para você poder relaxar um pouquinho. Vamos continuar ouvindo e acompanhando e prestando bastante atenção nessa exposição que nós estamos acompanhando. E aproveite também, deixe o seu recadinho, deixe a sua mensagem no nosso livro de recados, no nosso livro de visitas, no site da Rádio Fraternidade. E também, claro, curta a nossa página no Facebook, Web Rádio Fraternidade, no Facebook também. É fácil você curtir, acesse o Facebook, facebook.com/webradiofraternidade. Aguarda a sua curtida lá pra gente, tá bom? Vamos continuar então ouvindo o seminário.
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1: Campetti, bom dia de novo!
3: Bom dia, Rubens, bom dia, Divina, bom dia a todos que estão nos acompanhando aí nesta manhã tão bonita, não é? Sejam todos bem-vindos.
1: Bom, então, ó, Divina, vamos passar a palavra para ele, né, para ele falar para a gente, né?
4: É isso mesmo, bom dia, né, meu amigo querido, que bom, né, que você está aqui conosco. Bom dia a todos, gente, novamente.
1: A palavra é sua, viu, meu amigo? Você fala 50 minutos, depois a gente vai para as perguntas e respostas, tá certo? É com você. Tá, a música está no ponto aqui, é só você chamar aqui que eu coloco.
3: Tá bom, querido. Muito obrigado. Olha, gente, é um prazer enorme estar aqui com vocês nesta manhã de domingo, logo cedinho. É tão bom, né, a gente poder acordar e poder despertar com o Cristo, né, num trabalho maravilhoso de divulgação do Evangelho de Jesus à luz do Espiritismo. E o tema, logo de início, nesta manhã, tem tudo a ver conosco, porque a gente às vezes se pergunta, não é? Mas, meu Deus, nós vamos falar de novo sobre a caridade? É um tema que a gente trata assim com tanta recorrência, mas tem uma coisa interessante. A gente vai continuar falando de caridade enquanto, efetivamente, a gente não conseguir viver a caridade integralmente. Porque depois que a gente viver a caridade integralmente, a gente não vai precisar falar sobre ela, porque ela já vai fazer parte do cotidiano das nossas vidas. Vai estar na nossa pauta, na nossa agenda diária. Aí fica tudo mais fácil. E o que é a caridade? Senão o amor em ação. É uma coisa tão bonita, e Kardec, na sua genialidade de codificador, ele insere como bandeira do Espiritismo, inspirado pelos Espíritos superiores, fora da caridade não há salvação. Vale dizer que fora da prática do bem não há felicidade. Então nós só seremos felizes se nós realmente praticarmos o bem. O caminho da nossa plenitude é a caridade. É o amor ao próximo, é o amor a Deus, o amor ao semelhante, o amor a nós mesmos. Nessa trilogia de amor que Jesus nos ensina, resgatando desde a primeira revelação entre nós com Moisés, há 1.200 anos aproximadamente antes do Cristo, trazendo a revelação da justiça, mas já tocando neste verbo sublime que é amar. Por isso, amar deve ser o móvel da nossa vida, da nossa existência. E veja que interessante, nós temos no Evangelho de João, num registro magnífico, espiritual, no capítulo 14, que é um dos capítulos que eu mais gosto do Evangelho joanino, registrando as palavras de Jesus quando ele diz: não se turbe o vosso coração. Olha que coisa bonita, já começa com a consolação, não é isso? É tão tocante. Credes em Deus, crede também em mim. Então aqui Jesus já nos convida para nós acreditarmos em Deus e acreditarmos nele próprio. Na casa de meu pai há muitas moradas. Se não fosse assim, eu vou-lo teria dito. Então já dá um consolo aqui para essa moradia diversa que nós temos como possibilidade de evolução. Vou preparar-vos o lugar. Olha que coisa bonita. O lugar Jesus vai preparar para nós. E aí, quando eu for e vos preparar o lugar, virei outra vez. E aí ele volta para continuar nos consolando, nos mostrando o caminho, porque para onde eu estiver, estejais vós também. Jesus nunca nos abandona, nunca nos deixa ao léu. Nós sempre temos o apoio, o amparo da espiritualidade superior. Mesmo vós sabeis para onde vou e conheceis o caminho. Aí tem um diálogo muito interessante, porque estava ali Tomé, e Tomé ouviu Jesus falar assim, mesmo vós sabeis para onde eu vou e conheceis o caminho. Tomé diz, mas Senhor, nós não sabemos para onde vais, né? E como poderemos saber qual é o caminho? Olha que pergunta curiosa. Tomé se coloca assim como se fôssemos todos nós ali diante do Senhor. Senhor, agora, né, o Senhor diz que vai preparar o caminho, vai, depois volta, mas Senhor, nós não sabemos qual é o caminho. E Jesus dá aquela resposta magistral quando ele diz assim, eu sou o caminho, eu sou a verdade e eu sou a vida. Ninguém vai ou vem ao Pai senão por mim. Ninguém vem ou vai ao Pai senão por mim. Então veja que coisa interessante esta mensagem de consolo do caminho. Como é bom nós termos um caminho. Da verdade, como é bom nós seguirmos a verdade. A vida que é imortal, como é esperançoso nós termos esta expectativa. Esta espera ativa, esperançar, porque todos temos este legado diretamente de Deus da imortalidade. Jamais deixaremos de existir, posto que somos espíritos imortais. Então vejamos, eu sou o caminho. Quando nós vemos o Evangelho de Jesus, é exatamente o roteiro da nossa vida. O roteiro é que exatamente mostra como a gente deve seguir, o que fazer, qual trilha ou qual caminho a gente vai adotar nessa trajetória, nessa travessia, inclusive agora desafiadora que todos nós estamos atravessando, nós estamos enfrentando diante dessa situação conjuntural de pandemia no mundo inteiro, como uma aprovação coletiva mundial. Não é apenas um convite, é uma convocação para uma viagem interna, para a nossa intimidade, para o autoconhecimento. E é importante ter esse caminho, saber como trilhá-lo. Se o Evangelho de Jesus é o roteiro das nossas vidas, o Espiritismo é a luz que permite seguirmos este caminho com segurança, não tendo dúvida, para que a gente possa efetivamente viver a vida que Jesus nos promete, que ele nos concede a vida e a vida em abundância. Aí nós temos este dom da imortalidade para usufruirmos com dignidade. Se tem uma coisa bonita, é este legado da imortalidade e a responsabilidade que cada um tem na condição de criatura divina, de filho do Pai, poder exercitar esse legado, deixando também a sua contribuição no exercício do amor em ação, que é a prática da caridade. Fechamos. A caridade é esse caminho, é o encontro com a verdade, que é absoluta porque vem de Deus. O que é relativa é a nossa capacidade de entender a verdade. Por isso ela se revela gradativamente, aos poucos, pela misericórdia divina. E Kardec coloca como bandeira do Espiritismo, então, a caridade. No conceito profundo que o Espírito da Verdade traz a Allan Kardec e a todos nós, respondendo à questão tão genial do codificador Allan Kardec, quando ele pergunta na questão 886 do livro Fundamental do Espiritismo, O Livro dos Espíritos, qual é o verdadeiro sentido da palavra caridade, como a entendia Jesus? Então, veja, Kardec não pergunta pouco, não. Ele pergunta sobre a caridade. Qual é o seu sentido, seu significado? Qual é o conceito de caridade? Mas segundo o entendimento de Jesus. Ele quer saber como é que Jesus entendia a caridade. Para Jesus, o que significa caridade quando nos ensinava esse amor, esse ágape, esta caridade? O Espírito da Verdade responde: benevolência para com todos, indulgência para com as imperfeições alheias e perdão das ofensas. É o famoso BIP 886. Aqueles que são mais jovens não sabem sequer o que é BIP. Hoje já não se usa mais porque está tudo no nosso, né, smartphone, no nosso device, aí no nosso celular. Então, mas é exatamente o alerta para que a gente saiba, como se fosse uma bússola, o caminho a seguir, o norte que nós devemos, então, trilhar. A caridade é benevolência para com todos, indistintamente, sem nós estabelecermos qualquer diferença. A caridade incondicional, sem impor qualquer possibilidade de retribuição, de pagamento, de elogio, é fazer o bem com desprendimento. E é o que a gente vai ver nesse texto que Paulo nos apresenta tão bonito da Epístola aos Coríntios, quando ele fala da caridade, quando ele fala do amor, a benevolência. E é esse o conceito de caridade que o Espiritismo traz, além da beneficência que a gente vai ver aqui. Veja, também a caridade é a indulgência para com as imperfeições alheias, tão atual, tão oportuna, porque a tolerância, a indulgência, a compreensão, elas são absolutamente necessárias, sobretudo nos tempos que nós estamos vivendo, quando foram criados muros de separatividade em pleno século XXI, quando nós temos discursos de ódio, quando nós temos preconceitos que parecem surgir, vir à tona, quando já estamos no alvorecer de uma nova era e ainda parece teimarmos num comportamento primitivo, deixando ainda falar altos os instintos, como se estivessem nos dominando, e a gente ainda resiste à necessidade do bem. Se há alguma coisa certa, é a evolução. Se tem algo que não vai mudar, é a mudança. Não tem como fugir. Nós estamos nesse processo evolutivo, porque essa é a fatalidade, esse é o determinismo, o bem, o amor, a evolução. Por isso, a tolerância é indispensável. Não conseguiremos dar esse passo rumo à regeneração se não formos tolerantes, se não pacificarmos os nossos corações. E há necessidade também, porque ainda nos tocamos, nos magoamos, nos ferimos, nos ofendemos, nos melindramos, a necessidade do perdão. O perdão como aquele processo de liberação da culpa, de uma assunção de responsabilidade diante do erro cometido, quando a gente pede o perdão reconhecendo e dando um passo para a reconciliação, ou quando o nosso coração se abre para que a gente possa perdoar aqueles que ainda nos afetam. Se somos afetados nesse sentimento, nessa emoção, é porque ainda nos tocamos, de certa forma, na nossa inferioridade, na nossa pequenez espiritual. Mas o perdão abre as portas para alçarmos voo, para nos libertarmos, tanto aqueles que são perdoados como aqueles que perdoamos. Nós nos sentimos envolvidos pelos laços do verdadeiro amor, e é também, assim como a tolerância, assim como a benevolência, a prática da caridade. Então, a caridade tem um conceito muito amplo, que a gente vê de maneira impressionante, linda, poética, nos dizeres do apóstolo Paulo, na primeira carta aos Coríntios, nos seus capítulos 13, versículos 1 a 7, e também no versículo 13. Veja, a necessidade da caridade, segundo Paulo. Assim, Allan Kardec insere no capítulo 15 de O Evangelho Segundo o Espiritismo. Não sei se vocês já pararam para refletir, eu gosto muito dessa questão de organização de livros, né, de obras, da metodologia adotada, da estrutura, enfim, e a gente vê assim, a qualidade do trabalho, a gente percebe como há uma seriedade no que é feito pela própria organização, não é isso? E evidentemente pelo conteúdo e a forma como esse conteúdo é apresentado, nós temos aqui no Evangelho segundo o Espiritismo 28 capítulos. E o capítulo sobre a caridade é o 15º. Ou seja, praticamente está inserido ali no meio do livro. É como se fosse a metade, né? Passam a primeira metade, 14 capítulos, aí vem o capítulo sobre a caridade e depois vem os outros para fazer esse fechamento, né? Os outros 13 capítulos para fechar o Evangelho segundo o Espiritismo. Dizer que a caridade é o cerne, é a essência, é o centro. Porque quando falamos de caridade, estamos falando de coração. Estamos falando de sentimento, estamos falando de amor em ação. E diz então Paulo, num texto muito bonito, ainda que eu falasse as línguas dos homens e a língua dos próprios anjos, se eu não tiver caridade, nada serei. Serei como o bronze que soa ou como o símbolo que retine. Ainda que tivesse o dom da profecia, e penetrasse todos os mistérios e tivesse perfeita ciência de todas as coisas, ainda que tivesse toda a fé possível a ponto de transportar montanhas, se não tiver caridade, nada sou. E mesmo que houvesse distribuído os meus bens para alimentar os pobres, e houvesse entregado o meu próprio corpo para ser queimado, se não tiver caridade, tudo isso de nada me serviria. A caridade é paciente, é branda, é benfazeja. A caridade não é invejosa, não é temerária, nem precipitada. Não se enche de orgulho, não é desdenhosa, não cuida de seus interesses. Não se agasta nem se azeda com coisa alguma. Não suspeita mal, não se rejubila com a injustiça, mas se rejubila com a verdade. Tudo suporta, tudo crê, tudo espera, tudo sofre. Agora, pois, permanecem estas três virtudes: a fé, a esperança e a caridade. Mas dentre elas, a mais excelente é a caridade. A gente se emociona só com a leitura desse texto. Quem se emocionou, escreva aí, por favor, participe conosco, porque é uma coisa tão tocante, tão bonita, tão profunda, porque vem dizer exatamente da necessidade que nós temos de praticar essa virtude na nossa vida, na relação que temos com o nosso próximo, nosso semelhante. E veja como temática desse nosso encontro aqui, primeiro da manhã, associa três valores que são todos importantes. Todos eles têm o seu sentido, o seu significado e a sua importância na nossa existência. É importante que nós consideremos todos eles. E aqui nós temos a fé, a esperança e a caridade. Allan Kardec traz um conceito aqui em O Evangelho segundo o Espiritismo de fé, que é uma coisa admirável. Por isso o Espiritismo nos traz essa luz, para que a gente siga esse caminho, que é o roteiro de vida, que é o Evangelho de Jesus, com segurança, com lucidez. Porque ele diz que a fé não é apenas uma crença, não é apenas um ato de esperar. Não é apenas nós, assim, de certa forma, acreditarmos que as coisas vão melhorar, mas a fé constitui-se na certeza de se alcançar o que se espera. Para mim, no meu entendimento, este é um dos conceitos mais profundos acerca da fé. A fé se constitui na certeza. Veja, a fé, então, não é dúvida, é certeza. A fé não é algo que causa insegurança, é o que traz segurança. A fé é algo que faz nós enxergarmos de maneira mais abrangente. Por isso, no Espiritismo, nós temos esse legado de Allan Kardec, a quem sempre devemos agradecer ao codificador da doutrina espírita, por essas luzes que ele possibilita materializar aqui entre nós, na Terra, pela revelação da espiritualidade superior, a fé raciocinada. Fé inabalável só é aquela que pode encarar face a face a razão em todas as épocas da humanidade. Por isso, é muito importante considerar a fé raciocinada em oposição à fé cega, porque a fé cega leva ao fanatismo. E, meus amigos, o Espiritismo faz com que nós consigamos, por essa explicação, por esse esclarecimento, pelo consolo que nos traz, tirar da letra que mata o espírito que vivifica, tirar da palavra que muitas vezes tem seu emblema, o seu significado profundo, e tirar do texto o contexto para que a gente entenda o antes, o durante e o que virá como consequência. Essa visão meta que transcende, que o Espiritismo nos oferta, é indispensável, porque nós não vamos ser aqueles fanáticos ou temos o comportamento da fé cega que acredita, mas não entendendo por quê. O Espiritismo é toda uma doutrina de entendimento, não precisando para isso de inteligências maiores, porque o próprio Allan Kardec nos explica que nós podemos entender o Espiritismo, basta para isso uma certa autoridade ou um certo conhecimento ou preparação espiritual, uma maturidade do senso moral que vai nos permitir compreender esses conceitos. Então, a fé raciocinada, a fé inabalável que enfrenta face a face a razão em todas as épocas da humanidade, porque é atemporal. A fé não é daquele momento e depois que vem uma nova informação, eu deixo de ter fé, paro de acreditar naquilo porque foi superada a minha fé. A fé é atemporal, é a fé raciocinada, porque ela acompanha todo o desenvolvimento e nos traz a lucidez do entendimento, que é fundamental. Por isso, no Espiritismo, nós compreendemos, até dizemos assim, eu não preciso acreditar, eu sei, não por uma soberba de conhecimento, mas é a segurança que nós temos da informação e do conhecimento que a gente recebe, sim, pelo estudo, pela reflexão, pelo sentimento, e que se consolida principalmente na prática, que é a vivência transformadora. Quando nós falamos em caridade, ouvindo Paulo aqui, nessa comparação tão bonita, é importante entendermos que a caridade ela é transformadora. Ela nos leva a essa renovação íntima, a melhoria. Se ela for meramente teórica, ela deixa de ter sentido. É como a fé sem obras. A fé sem obras, ela é morta, como coloca o Evangelho segundo o Espiritismo. A fé precisa ser ativa, proativa. Ela precisa agir, ela precisa demonstrar resultados através das próprias ações. Então, a fé é muito importante para nós garantirmos uma segurança, uma estabilidade. Nessa travessia desafiadora que todos estamos submetidos por convocação, não é um convite, não quer dizer que eu vou escolher, ah, se eu não quiser, eu não vou, não. Não há como agora escolher. Todos estamos atravessando, e é uma travessia desafiadora porque todos somos colocados à prova, as provas de fogo que cada um tem necessidade coletivamente também. Por isso a aprovação coletiva mundial, com essa conjuntura de pandemia no planeta Terra como um todo, os tempos chegaram, então é preciso demonstrar a fé. A melhor forma é o testemunho. Não adianta apenas falar, é uma palavra tão minúscula. E Jesus disse, se nós tivéssemos a fé de um tamanho de um grão de mostarda, nós diríamos a esta montanha, transporta-te daqui para ali. E ela se transportaria. Veja o significado. A fé que vai remover os obstáculos, os empecilhos, porque nós seremos dotados de força. Nós teremos aquela conquista de um valor imperecível que nos dará segurança na caminhada. Nós não vamos titubear. Se nós titubearmos, é porque a nossa fé ainda está vacilante. Por isso, convite e convocação para que a fé seja aquela certeza. A certeza de se esperar, de se alcançar o que se espera. Então, evidentemente, a fé nos coloca diante de expectativa. Evidente, mas nós temos que agir para conquistar. Como nos fala André Luiz, em nosso lar, não basta só querer, precisa merecer. E precisa fazer por merecer. Então é uma conquista, não é algo assim dado ou doado gratuitamente. A fé é conquistada. Nós vamos nos burilando diante da prova. E Emmanuel fala que a prova traz a lição. A prova carrega a lição. Diante do testemunho que a gente precisa apresentar, nós vamos aprender, nós vamos nos amadurecer. Então, a fé é o momento da gente demonstrar que, diante da tribulação, nós não nos angustiamos. Diante da perplexidade, nós não nos deixamos desanimar, como continua Paulo aqui numa segunda carta aos mesmos Coríntios, no seu capítulo 4, versículo 8. Em tudo nós nos sentimos assim atribulados, mas não angustiados. Tribulação externa, angústia interna. Não dá para controlar a tribulação externa, porque é uma variável às vezes incontrolável. Mas a angústia a gente pode controlar. Não precisamos ficar angustiados. Sentir aquela questão de uma tristeza a ponto da gente, né, achar que não vai dar conta e nós nos sentimos perturbados. Isso tudo a gente pode trabalhar com fé, com confiança, com associada aqui a segunda palavra, o valor, que é a esperança, não é? Que é esse esperar mais ativo que a gente vai ver na sequência. Vejamos, é importante que essa fé, ela se dinamize com o enfrentamento da própria prova. Por isso, nós precisamos de resiliência. Resiliência é a capacidade de adaptação, de aceitar a mudança que chega, processá-la internamente e tirar daí a lição para o nosso aprendizado. É uma trajetória, não é simples, mas também não é impossível de ser executada. Depende de nós mesmos. Por isso a fé nesse sentido da confiança, da crença, mas sobretudo da certeza, é fundamental para que a gente tenha êxito. Não nos deixar titubear na nossa fé. E tomemos a fé aqui como um elemento fundamental da própria cura. Jesus sempre atribuía a cura à fé. José, Espírito Protetor, aqui no Evangelho segundo o Espiritismo, informa que os milagres são obras da fé. Então é a nossa crença, mais que isso, a nossa espera, expectativa, mais que isso, a nossa certeza, que vai fazer com que as curas se deem, as curas sobre as nossas enfermidades, mas elas espirituais, emocionais, psicológicas, enfim, que a gente vai conseguir superar. Então, afastar esses obstáculos do caminho. Deus não vai tirar as pedras, não vai tirar a prova, porque a prova não é um obstáculo, é um desafio que precisa ser superado. Pode ser até um problema a ser solucionado, mas não é um obstáculo intransponível, não é uma pedra de tropeço no nosso caminho, pode ser, inclusive, a luz para a gente seguir o verdadeiro caminho com uma porta estreita. Vai ser difícil, é muito mais fácil seguir pela porta larga. A porta estreita exige esforço, às vezes sacrifício, mas sobre nós mesmos, a vitória sobre as nossas inferioridades, sobre os nossos vícios, e isso exige naturalmente uma caminhada segura que a fé nos proporciona. Então, não esperemos facilidade. Nós estamos em pleno campo de batalha, como diz o livro No Rumo do Mundo de Regeneração, Manuel Filomeno de Miranda. No momento desse, não dá para esperar facilidades, como se nós estivéssemos, né, diante de uma árvore de sombra, né, bem fresca, tomando ali uma limonada, né, uma água de coco, deitado numa rede. Quer dizer, nesse momento, nós estamos em pleno campo de batalha. É preciso arregaçar as mangas e trabalhar e fazer a nossa parte. E aí vem o segundo conceito, que é a esperança. A esperança, diz o ditado popular, é a última que morre. Poucos de nós nos lembramos também que a esperança é sempre a primeira que renasce. No fundo, a esperança nunca morre. O que é a esperança? É uma crença? É um acreditar? É uma fé, porque além da crença de acreditar, de saber esperar, é também ter a certeza. Por isso, a esperança deve ser empregada no neologismo, no verbo esperançar. Exatamente porque não é cruzar os braços e ficar esperando como se fôssemos espectadores da vida. Nós somos agentes de mudança. E aí precisamos fazer a nossa parte. A esperança acredita, confia, cria aquela expectativa, prospectiva de que o futuro será melhor. Mas é importante reconhecer que esse futuro só será melhor a depender das nossas ações do presente. Ter esperança não é ficar parado, é agir. Ter esperança, além de acreditar, é adquirir o mérito da crença pelo trabalho realizado. Então, a esperança nos dá um alento, com um consolo que o Espiritismo também, além dessa fé raciocinada no esclarecimento, na lucidez, porque ele nos esclarece, sim, nos elucida, é também essa questão da esperança que nos traz o afago, o aconchego, o acolhimento, porque o Espiritismo é também consolo, consolação. Se me amais, guardai os meus mandamentos, e eu vos enviarei um outro consolador, o Espírito da Verdade, para que fique eternamente convosco. Ter esperança é acreditar num futuro melhor. É saber esperar que esse futuro chegue. E quando fala saber esperar, é nós termos uma postura digna de disposição, de disponibilidade para fazer o melhor ao nosso alcance. Esperança significa ação, assim como a fé também significa ação. A fé sem obras é morta, a esperança sem ação também não tem sentido. Então tem que ser dinâmico, tem que ser ativo, tem que ser algo que promove de fato a nossa mudança ou nos eleva à resiliência, que é a capacidade de adaptação diante de tantas configurações que nós estamos vivendo na realidade. É preciso ter esperança. Em tudo somos perplexos, mas não desanimados. Veja, desanimados. Desânimo é a falta de ânimo, é a falta de alma, é a falta de vida. Quem tem esperança tem vida. Por isso, a mensagem da esperança é fundamental, porque nos acorda, nos desperta a consciência para esse sentimento enobrecido de que nós precisamos buscar, que nós precisamos realizar, para que conquistemos. E essa conquista, ela se dá, sobretudo, em relação a nós mesmos. Não é a conquista externa, não é a posse, mas é sim a viagem para dentro de nós, num trabalho de auto-reconhecimento, da gente poder se conhecer, se descobrindo, inclusive nas dificuldades, limitações e mazelas, mas também na correspondência da força, das possibilidades, das potencialidades que a gente traz e nas conquistas que gradativamente vamos realizando. Esperança é um olhar para um futuro, como em tempos de pandemia a gente diz que quer que acabe logo essa pandemia para que volte ao normal. O que é voltar ao normal? Será que a gente vivia uma vida normal? A análise que a gente faz, o normal está vinculado ao natural. E o natural está vinculado ao divino. Por isso as leis naturais e as leis divinas são a mesma coisa. E por isso o Espiritismo é essa consolidação, essa compilação, uma síntese perfeita para a necessidade que a gente tem de evolução no estágio que a gente se encontra, destas leis naturais, das leis divinas. E quando a gente fala em normal, a normalidade é o que está adequado, está em consonância com a natureza, com a lei divina. Então, o normal, o natural, o divino é nós caminharmos para o bem, para a evolução. O que não é normal, não é natural, nem divino, é nós seguirmos o caminho do erro. Ninguém precisa errar para aprender. Nós também aprendemos com o erro, mas não precisamos errar necessariamente para aprender, podemos aprender de diversas formas. A esperança nos dá esse alento de novos caminhos, de novas possibilidades, mas a gente vai aprendendo que não virá necessariamente um normal, como antes, porque doravante jamais será como dantes, é uma reflexão que a gente tem feito. Vou repetir, doravante jamais será como antes ou dantes. Então veja, nós estamos diante, alguns especialistas já dizem, de um futuro. Não é nem o novo normal, porque o novo normal é como se a gente fosse criar uma realidade absolutamente distinta da anterior, porque, na verdade, o que virá está fundamentado nas experiências que nós estamos vivenciando. Então, é o futuro, é o que virá, já está vindo e já veio em alguns aspectos. O convite da Mãe Gaia, da Mãe Natureza, da Terra, de Jesus como governador espiritual deste planeta, de cada guia de seus respectivos países tem feito sob o comando de Jesus, o Cristo de Deus, é para que nós acordemos. O momento chegou, os tempos não serão chegados, os tempos chegaram. São esses momentos finais que nós estamos vivendo. Por isso, Marcos anota no Evangelho a fala de Jesus, e ele tomando, evidentemente, a experiência de Pedro, porque ele não teve contato diretamente com Jesus para escrever o Evangelho, e ele coloca no capítulo 13, anotando certamente as orientações recebidas de Pedro, nas palavras de Jesus, quando coloca: olhai, vigiai e orai, porque não sabeis quando virá o tempo. Olhai, a percepção da realidade, do que está acontecendo no mundo, é fundamental. Nós enxergarmos com bons olhos, olha a fé e a esperança associados. Vigiai, ter atenção, a fé raciocinada é desperta, é lúcida. A esperança não pode ser também ilusória, porque ela se vincula à verdade. Ao caminho, à vida e à verdade. Ao caminho, à verdade e à vida. A esperança, ela nos coloca diante, sim, de um futuro melhor que já está vindo e que nós diríamos já chegou, basta a gente abrir os olhos e precisamos fazer a nossa parte para acompanhar. Por isso, esse olhar atento e a vigilância que nos dá o foco no que nós estamos olhando, para que a gente não perca o caminho. Quantos desvios, meus irmãos, nesses tempos finais de transição, e nós estamos chegando a esse auge. Tantos desafios, tantas ilusões, e Jesus já desde há 2000 anos, em verdade vos digo, para que a gente não seja iludido, não seja engodado, não tenha um espírito assim daqueles que vamos cair, né, na ilusão, na fantasia, na quimera, tantas coisas acontecendo e nós percebendo os comportamentos, às vezes as ações, maneiras infelizes como vemos, e a gente precisa ter essa vigilância, porque não cabe a crítica ao outro, cabe a análise do nosso próprio comportamento, e estarmos despertos em fazer o melhor ao nosso alcance. E orai, que é uma maneira da gente pedir ajuda, pedir socorro, porque nós precisamos desse aparato, desse amparo. E aí nós temos a culminância na fala de Paulo, nessa carta, nessa epístola tão inspirada como foram as demais todas, né? E a gente encontra lá em Paulo Estevão a explicação exatamente o porquê das epístolas. Paulo não poderia estar em todos os lugares ao mesmo tempo, então escreve e aquilo é distribuído aos povos, às pessoas, para que o ensinamento seja propagado, propalado, para que as pessoas tenham acesso, e ficou tudo registrado como a gente tem agora aqui pelas traduções. A essência está preservada, mesmo com uma diferença ou outra, mas nós podemos resgatar o que é essencial para a nossa transformação moral. Por isso que Paulo, na sua sabedoria, ele diz: agora, pois, permanecem estas três virtudes. São virtudes, são qualidades, a fé, a esperança e a caridade. Todas elas permanecem, todas. Não dá para ficar sem fé, não dá para ficar sem esperança. Mas, dentre elas, a mais excelente é a caridade. Por que que a caridade é a mais excelente de todas? O que que significa ser excelente? Pegar a escala de Likert, né, que a gente tem lá, aquela questão de ruim, não é? Às vezes tem até péssimo, ruim, tem bom, muito bom, ótimo, né? Às vezes encontra ali o excelente também. Então, você poderia pegar, né? Vamos pegar ali o ruim, o bom, muito bom, o ótimo e o excelente. Ou péssimo, ruim, bom, né? Ótimo, excelente, como queiramos. Eu me recordo uma vez chegando na portaria da Federação Espírita Brasileira para o nosso trabalho matutino, diário, e aí um colega porteiro, ele perguntou assim, né, pra gente: ei, doutor, como é que vai? Deu aquele sorriso, mostrando lá os seus 40 e poucos dentes, aqui exagerando, né? E ele assim, sorrindo, e eu com a pressa, meus irmãos, nossa, uma pressa danada, aquela correria toda, era só o início do dia, tinha tantas coisas ainda, e eu falei: meu Deus, eu tenho que responder esse indivíduo, né? E eu comecei a conversar com ele, falo: nossa, tá aí, tá na luta, né, nas dificuldades, aí fiquei 5 minutos ali, imagina se eu tivesse tempo, né? Depois eu pensei, eu tenho que ser minimamente educado, né, o evangelho tá aí, vamos botar em prática, pelo amor de Deus. E eu perguntei: e você, meu amigo, como é que vai? Ele me respondeu de uma forma que eu jamais esqueci. até colocamos no livro essa experiência, como falar em público sem desencarnar de medo. Ele disse assim, doutor, eu vou muito excelente. Eu vou muito excelente. Ele botou uma escala, um nível a mais na escala de Likert. É tão interessante, e eu pensei comigo, oh meu Deus, eu perdi a oportunidade de ficar calado, porque eu poderia ter ouvido ele falar que numa frase só me trouxe tanta lição. Então Paulo fala da excelência, a caridade é a mais excelente. O que é ser excelente? É a que é indispensável, é a que é a melhor, é a que tem as maiores qualidades, é a que jamais poderá faltar. É aquela que vai trazer as outras também consigo no seu bojo, no seu contexto. Porque nós podemos ter a fé sem a esperança e sem a caridade. Vai ficar incompleto. Nós podemos ter a esperança sem a fé e sem a caridade. Vai ficar incompleto. Mas não há como ter caridade sem a fé e sem a esperança. Porque a caridade integra necessariamente o conceito de fé. E não estamos falando aqui da fé religiosa necessariamente. Que um ateu que não tem a crença sequer em Deus, ele pode ser caridoso, pode ser um homem de bem. Por isso, nessa genialidade do codificador, que a gente não se cansa de admirar pelo missionário que completou a sua missão e continua com esse legado aqui, porque são ensinos atemporais, a verdade, ela é imortal. Ele diz aqui que Paulo compreendeu profundamente o conceito de caridade. A grandeza da verdade dessa expressão, né, desse vocábulo caridade. E ele fala, dentre estas três virtudes, a fé, a esperança e a caridade, a mais excelente é a caridade. Ora, o que Paulo faz com isso? Diz Kardec que ele coloca assim, sem equívoco, sem engano, sem erro, sem margem a qualquer dúvida, a caridade acima até da fé. A caridade acima até da fé. A tua fé te salvou. Mas é aquela fé ativa. A fé que envolve aqui necessariamente a prática. E aí entra a caridade, pelo menos para conosco mesmos, porque se é uma fé sem obras, é morta e não nos vai salvar, não nos vai libertar. A gente vai ser libertado se a fé for ativa, se a esperança for aquela que de fato acredita, sabe esperar e age por conquistar o esperado, não é isso? E a caridade vem coroar tudo isso, porque de fato é o amor em ação. Então ele coloca a caridade acima até da fé. Sabe por quê? Diz Kardec, na sua simplicidade metodológica, profunda e de alcance para todos nós. E a caridade está ao alcance de todo mundo. A caridade, ela está acessível a todos, indistintamente, do ignorante como do sábio. Então, para fazer a caridade, praticar o bem, ajudar o semelhante, pode ser ignorante, pode ser o sábio, pode ser o rico como pode ser o pobre, e porque independe de qualquer crença particular. Por isso o Espiritismo coloca, na genialidade de Kardec, inspirado pelos Espíritos superiores, que não é fora da igreja a salvação, fora da ciência a salvação, mas é fora, nem fora do Espiritismo a salvação, é fora da caridade. Porque essa caridade é a bandeira que todos nós devemos empunhar. É a linguagem que todos nós devemos falar, nos expressar pela linguagem do amor. Por isso Kardec também adota nesta obra o Evangelho segundo o Espiritismo. Logo na introdução, no primeiro item, ele deixa claro que os evangelhos estão divididos em cinco partes. Os atos comuns da vida do Cristo, as predições, os milagres, as palavras que a igreja tomou para fundamentar os seus dogmas e os ensinos morais. As quatro primeiras partes são questionáveis, poderia ter polêmica, dúvida e tudo mais, mas a quinta parte, que são os ensinos morais, não restam dúvidas, porque está assentado na linguagem universal do amor em ação, que é a caridade. Por isso, fora da caridade não há salvação, ou seja, fora da prática do bem, não há felicidade. E é a linguagem que todos nós podemos conversar e nos entender. É uma espécie de esperanto, não é? A linguagem internacional neutra, não tem tendenciosidade e vai fazer com que todos nos elevemos à fé, à esperança e à caridade acima de tudo. Diz Kardec, faz mais, define a verdadeira caridade. Aqui como é? A caridade, ela é beneficência? É. É a caridade material, como a irmã Rosália nos fala aqui no Evangelho segundo o Espiritismo. Existe a beneficência, como aqui, né, os nossos queridos Divina e Rubens estava dando o exemplo dessa marmita, né, o marmitex aí, é delivery, né, pelo que entendi, uma coisa tão bonita. Então, é a caridade material, a necessidade do alimento do corpo, a vestimenta, o transporte, a moradia, a alimentação, fundamentais. A gente precisa atender essas necessidades. Isso é a caridade material, da subsistência, de dar a condição mínima de vida do indivíduo para ele sobreviver, não é? Isso é a chamada beneficência. Mas aqui, não é? Não só na beneficência, fala Allan Kardec, como também no conjunto de todas as qualidades do coração. Todas as qualidades do coração. Olha só, a pureza, a simplicidade, a justiça, a resignação, a pacificação. Veja lá o Sermão do Monte, não é? Essa beleza que nós vamos colocar, a bondade para conquistar exatamente. Então está na bondade e na benevolência para com o próximo. O verdadeiro sentido da caridade quando se completa, e aí traz também a irmã Rosália o conceito da caridade moral, né? Que consiste em vos suportardes uns aos outros. Veja, a gente tanto suportar quanto ter paciência, tolerância, não é? Ser indulgente para com os outros, perdoar as ofensas e tal, mas também a gente dar suporte, dar assistência, dar o acolhimento, dar o abrigo. Quem é que não precisa de colo? Quem que de vez em quando não sente necessidade de conversar, de escutar, não é? É tão bom a gente falar, desabafar, né, ter um ombro amigo, assim também é tão bom a gente estender esses ombros. Então a benevolência, ela é fundamental. A caridade moral, espiritual que se amplia a atender o ser humano integralmente. Eu queria, para finalizar, nós estamos a 2 minutos de encerrar aqui os nossos 50 minutinhos de fala, para esse diálogo que a gente vai ter em mais 25 minutos com vocês, sempre prazerosa a participação, agradeço de coração mesmo, nesse livro aqui que é Caridade, é um livro de bolso publicado pela Federação Espírita Brasileira, que integra a coleção Sementes de Amor, que é fruto do projeto O Evangelho por Emmanuel. O Evangelho por Emmanuel são 7 volumes, aqui são 5. E nós publicamos o Amor, depois a Caridade, em livros físicos, mas tem os 5 que seguem aqui com a questão da fé, da paz e do trabalho. Seguem todos eles em e-book, estão disponíveis. E a organização dessa obra é tão interessante que são os conceitos que se tem em ordem alfabética de acordo com a temática principal. Então, a caridade relacionada à esperança. Você vai de A a Z ali, né? Mas com a temática principal, caridade. Caridade é também doar esperança e coragem aos companheiros que estão prestes a desfalecer na luta pela vitória do bem. Isso também é caridade. É nós alimentarmos a esperança naqueles que estão, às vezes, na linha de frente, estão trabalhando ativamente, mas às vezes estão próximos de desfalecer, de desanimar diante dos enfrentamentos, das provas de fogo dificílimas, e a gente, então, deve doar esperança, coragem a esses nossos companheiros, a esses nossos irmãos, estarmos juntos deles para que eles não percam essa travessia, para que sejam também vitoriosos. E a caridade com relação à fé. A fé constitui nosso patrimônio íntimo de bênçãos. Veja que coisa linda. A fé, né, constitui nosso patrimônio íntimo de bênçãos. E a caridade é o canal que as espalha, ou seja, espalha essas bênçãos, enriquecendo-nos o caminho. Veja como a caridade operacionaliza a fé e a esperança. Por isso, dentre as 3, ela é por excelência, ela é a excelente, e ela evidentemente envolve também a fé e a esperança, mas é a mais completa. Por isso, fora da caridade não há salvação, fora da prática do bem não há felicidade, reconhecendo que fazer o bem é bom, quanta alegria nos traz. Quem faz o bem é feliz, quem faz o bem vive em paz. Eu queria, para fechar, por favor, Rubens, querido, dá para colocar aquele áudio, se o pessoal tiver um pouco de paciência, porque ali tem a voz da minha querida filha, Raquel, que salva, que é um trechinho desta carta, primeiro aos Coríntios, que fala da caridade. Se for possível, Rubens, por favor, para a gente passar para o diálogo.
1: É possível sim, vamos ouvir, vamos ouvir. Você vai ficar na tela, você vai contando para a gente aí, viu? Vou colocar.
3: Vamos lá.

0: Veja que interessante, né, Rubens, Divina? Todas as qualidades que nós tivermos, toda a virtude que a gente conquistar, ela não será completa se não tivermos amor. Por isso, o amor é o início e o fim de tudo. Por isso, João diz que Deus é amor e nós também somos criaturas divinas e temos essa potencialidade de amar. Por isso, amar a Deus sobre todas as coisas, de todo o nosso coração, de todo o nosso entendimento, de toda a nossa alma, e amar ao próximo como a nós mesmos. E se tivermos dúvida, Jesus nos deixa o legado: e vos ameis uns aos outros como eu vos amei, entendendo que Jesus, eu sou o caminho, a verdade e a vida. Ninguém vem ou vai ao Pai senão por mim. Que Jesus nos abençoe. Rubens, Divina, estamos aí à disposição.
1: Eu não sabia desse dom seu, não, viu? De cantar, tá?
0: A voz da filha salva aí, né?
2: Mas lindo demais, viu, Geraldo? Muito lindo. Nossa.
0: Música bonita, né? A melodia, a letra, muito bem compostas, assim.
2: Muito mesmo.
1: Bom, vamos lá, vamos para a pergunta. Divina, qual que é a primeira pergunta que chegou para o Geraldo aí? Vamos lá.
2: Olha, Rubens, Geraldo, muitas perguntas, né? Mas a gente escolheu algumas aqui, a gente até pede desculpas, né, para as perguntas que chegam e às vezes não dá para falar todas, mas a gente procura assim algumas perguntas que abrange
1: O tema,
2: outras
1: né?
2: perguntas, né?
1: E o tema também
2: E
1: para o
2: o
1: Geraldo,
2: tema
1: né?
2: também. E a primeira é da Flávia Teodoro. Ela vem pelo YouTube da FEB TV. Essa passagem de Paulo de Tarso fala de caridade, mas também de amor. As duas virtudes são excelentes, mas qual é a original do texto?
0: Pois é, por isso que tem a pergunta 886, que vai na essência do conteúdo, ou seja, o significado profundo. Qual o sentido da palavra caridade? Se Jesus empregou caridade, se usou ágape, se usou amor, né, na essência, porque Jesus falava em aramaico, então um idioma que tinha poucos vocábulos, e às vezes uma mesma palavra ela era utilizada com sentidos diferentes, permitindo uma polissemia, o que às vezes dificulta, inclusive, o entendimento, né? Nosso bom dia a todos, aí os amigos nos cumprimentando, oh, que maravilha, viu? Gente aqui, Rubens do Brasil, gente de várias cidades, estados e também do exterior, né? Que bênção. É, a gente está aí presente. Então, veja, a essência da mensagem é o seu conteúdo, não é propriamente a palavra que reveste. Então, quando se fala em caridade, o conceito que nós temos de caridade no Espiritismo é o amor em ação. Então, não dá para separar, por exemplo, caridade do amor. E é esse amor em ação. Quando nós colocamos o amor em ação, quando nós amamos ao próximo, amamos a Deus, amamos a nós mesmos, nós estamos sendo caridosos.
1: Geraldo, eu queria pedir desculpa, só que eu deixei o microfone aberto aqui. Desculpa, meu Deus.
0: É isso, né?
1: Muito
0: Estamos
1: controle.
0: juntos.
1: Ó, a Maria Amélia, até a nossa voluntária, um abraço, Maria Amélia, um abraço ao Marco Antônio.

0: Então, o conceito de caridade como sendo o amor em ação, necessariamente a fé, não necessariamente a religiosa, porque pode ser aquela disposição para ajudar. Então, eu tenho fé porque é uma confiança, é uma certeza em mim mesmo, no meu potencial, na ajuda de outros que estão próximos, nem necessariamente falando da espiritualidade, mas não deixa de ser a fé. E se é isso voltado para o bem, é caridade, porque a caridade é o amor em ação. Então, necessariamente estão integradas aí no conceito da caridade a fé operosa, a fé ativa, a fé que salva porque transforma. Veja que ela não se limita apenas ao ato de acreditar. Eu tenho fé, estou salvo. Alguns interpretaram assim. Ora, se a minha fé não for ativa de fato, eu não vou me salvar. Com certeza não, porque eu preciso fazer a minha parte. Os espíritos amigos vão nos inspirar, nos ajudar, mas a gente precisa agir pela nossa conta. Então a responsabilidade da conquista é nossa, senão o mérito vai ser de outro e não vai ter sentido. Para que o mérito seja nosso, a ação deve ser nossa. Por isso a caridade necessariamente integra a fé, você tem toda a razão. Não dá para falar de caridade sem tocar na fé e sem esperança. Essa é a grande contribuição que a carta de Paulo traz, é que o Espiritismo esclarece para nós, né, explicando o porquê da excelência da caridade, porque necessariamente no seu conceito, né, da benevolência, da indulgência e do perdão, integra o ato da fé e também o da esperança.
1: Muito bem. Agora, a Hilda Regina Carvalho, ela pergunta o seguinte: o que faço? Não, quando faço a caridade, que é o amor em ação, seria porque a fé, a confiança, já determinaria a esperança de que tudo vai passar durante o processo de luta na vida? É isso?
0: Oh, que maravilha, eu não conseguiria sintetizar Rubens e Divina de melhor forma, né? Parabéns, exatamente isso. Veja como estão interligados, associados, não dá para a gente separar, porque a gente às vezes fica preocupado com a palavra, mas nós temos que nos ocupar com o conceito. Então a palavra às vezes vai gerar uma confusão danada, por isso que Kardec ele não se ateve ali à questão, né, das palavras que a igreja tomou para fundamentar os seus dogmas. No Espiritismo há dogmas também no sentido de princípios, como é o caso da imortalidade da alma, né, a vida futura, e também a reencarnação e a comunicabilidade, são princípios, são chamados dogmas no sentido de princípio, mas não dogmático no sentido da fé cega. Aí eu acredito que eu devo acreditar e não entendo o porquê. No Espiritismo a gente entende o porquê. A gente estudando, a gente vai entender o porquê. Por isso que não se dissocia, e a síntese que você faz é fundamental, porque na base da caridade está a fé e a esperança. Eu preciso acreditar, eu preciso ter a certeza, e eu preciso também demonstrar pela ação que eu estou construindo esse futuro já desde agora. É o melhor caminho, realmente, para a nossa felicidade, para a nossa plenitude. Estou sendo aqui objetivo para dar tempo da gente responder algumas mais, se possível, né?
2: Ó, Geraldo, vamos lá, vamos para mais uma aqui. É a pergunta, deixa eu ver aqui, a do Marcelo Rodrigues. Querido Geraldo, podemos exercer a caridade também pelos pensamentos? Ele está lá em Rancharia, São Paulo.
0: Que maravilha. Com certeza, podemos e devemos. A caridade é, assim, um elemento, uma virtude tão potente, era tão forte, é tão dinâmica, que ela pode ser empregada de diversas maneiras, por diversos meios. A caridade pode ser a caridade do sentimento, né? Quando eu, por exemplo, tenho um amor para alguém, ou eu tenho um afeto, e eu acolho a pessoa, isso é caridade. Quando eu tenho uma compreensão pelo pensamento, em que eu coloco a minha mente, a minha psique para poder atuar, não no sentido de responder acusando ou revidando o mal com o mal, mas eu também procurando me abrir para entender o outro na condição em que ele se manifesta, sem preconceito, muito menos julgamento. Isso é empatia, não é? Quando nós nos colocamos no lugar do outro, que é um ensino também do amor em ação, que é a caridade. Empatia também é um gesto de caridade. E o pensamento aí é fundamental, porque o pensamento é a origem de tudo. Nizango Anais diz que tudo que fica pronto na vida foi construído antes na alma. E é atribuído a Mahatma Gandhi aquela sequência de frases: cuide bem dos seus pensamentos, porque vão se tornar suas palavras. Cuide bem das palavras, porque vão se tornar suas ações. Lembra? Cuide bem das ações, porque vão se transformar nos seus hábitos. Cuide bem dos hábitos, que vão transformar nos seus valores. Cuide bem dos valores, que vão se transformar no seu caráter. Cuide bem do caráter, porque vão se transformar no seu destino. Então, tudo tem origem no pensamento. E quando se fala de influência,

0: ação da mediunidade, né, da relação entre os espíritos, da comunicabilidade, das obsessões. Inclusive, a gente vê que o pensamento está na base de tudo. Por isso, vai dizer Leon Denis no livro O Problema do Ser, do Destino e da Dor, né, quando ele fala na terceira parte das potências anímicas, para dizer que o pensamento é uma potência da alma e é preciso que nós eduquemos o nosso pensamento. No livro Pensamento e Vida, Emmanuel fala sobre o hábito. O hábito que a gente adquire pelo esforço repetitivo é uma conquista que a gente empreende ao longo da nossa trajetória no esforço que a gente realiza de autossuperação. E o pensamento está na base disso tudo. Quando a gente pega Ernesto Bozano, Pensamento e Vontade, a gente vê que a vontade associada ao pensamento é que vai empreender, de fato, a nossa jornada evolutiva. Então, a caridade do pensamento é fundamental. Vamos pensar o bem, vamos sentir o bem, vamos falar o bem e vamos viver o bem. Aí sim nós seremos felizes.
1: Muito bem. O pessoal tem falado muito da dor, né, que estamos passando. E a Marcela Esteves, que devemos entender quando nada dá certo, apesar do fato de que fazemos tudo ao nosso alcance? É, falta de fé não seria o momento certo ou estaria relacionado às nossas necessidades evolutivas?
0: Olha, tem todas essas coisas que você está falando. A Marcela falando diretamente da Argentina, viu, Rubens e Divina? Interessante, né? É, a gente verifica o seguinte, toda vez que nós quisermos alcançar um objetivo na nossa vida, seja ele de natureza pessoal, familiar, seja social, seja profissional, seja espiritual, isso é uma análise que a gente faz, as cinco facetas da nossa vida, pessoal, familiar, social, profissional e espiritual. Para atingir qualquer um dos objetivos, qualquer uma dessas facetas, a gente precisa ter quatro elementos. Primeiro é vontade, precisamos querer, ter a disposição, ter disponibilidade, ter interesse. A segunda é ter a vontade que prolonga esse desejo de querer, que é a perseverança. Então, além da vontade, eu preciso ter a perseverança e a constância da vontade. Como nos ensina Emmanuel em Fonte Viva, a perseverança é a base da vitória. Ninguém será vitorioso se não perseverar. E aí o terceiro elemento é a fé. A fé é essa confiança, a crença e a certeza, não é? Tanto em mim, na minha potencialidade como ser humano, então tem a fé humana, como o Evangelho coloca, e a fé divina. Eu acreditar também em Deus, em Jesus, nos amigos espirituais, nos nossos guias, protetores, enfim, nós sempre temos apoio e amparo. Essa fé é fundamental para eu alcançar qualquer um desses objetivos. E, finalmente, Marcela e demais amigos que estão nos acompanhando, a paciência. Porque se eu já tenho a vontade, se eu tenho perseverança, se eu tenho fé e não atingi ainda o objetivo, há necessidade de exercitar a paciência, que é o quê? A arte de saber esperar, a ciência da paz, porque a vida sempre nos apresentará respostas. Deus não deixa nenhuma pergunta sem resposta, só que a resposta não é necessariamente da maneira como a gente gostaria de receber. Ela vem em consonância com a nossa necessidade evolutiva. Por isso, sim, é diante da prova de fogo que a gente precisa apresentar o testemunho. É no momento da travessia desafiadora que a gente tem que dar o exemplo. É nesse instante de provação coletiva mundial que nós devemos nos unir. E é nesse momento de pandemia que nós precisamos ter a certeza de que nada acontece por um acaso e de que estamos vivendo uma travessia, que é esse momento de campo de batalha em que precisamos manter a nossa vontade, a nossa perseverança, a nossa fé e a nossa paciência, porque ao final tudo dará certo. E aquele que perseverar até o fim será vitorioso. Aquele que espera sempre alcança, como diz o poeta. Então é preciso também saber esperar o momento certo. Não se desesperar, não é, Divina? Quando a gente não sabe esperar, a gente se desespera. Aí fica ansioso, traz o futuro para o presente e vira uma confusão. Ou às vezes entra em depressão, traz o passado para o presente, que é um excesso, e a gente também não sabe lidar. Então precisa viver cada momento com consciência. O Espiritismo nos dá essa segurança.
2: Muito bem, Campete, vamos para mais uma pergunta. Deixa-me ver aqui, o Eric Souza está acompanhando a gente e ele pergunta assim: Campete, se Jesus viesse hoje até nós para fazer tudo o que ele fez há 2021 anos atrás, nós saberíamos que era ele? Como você acha que ele seria recebido em suas pregações? O nosso irmão Eric, um abraço.
0: Ô, Eric, muito boa pergunta. Veja só, eu sou o caminho, a verdade e a vida. Ninguém vem ou vai ao Pai senão por mim, né? Se me amais, guardai os meus mandamentos, e eu vos enviarei um outro consolador, para que fique eternamente convosco, o Espírito da Verdade. Jesus, na verdade, nunca nos deixou. Ele sempre ficou, sempre esteve, sempre está conosco. Nós é que às vezes não estivemos, não estamos com Ele. E é importante a gente estabelecer essa conexão. Isso vai nos dar segurança. Jesus está se manifestando na nossa vida através de diversas formas, cotidianamente, todos os dias. A pandemia é uma forma de nós acordarmos numa convocação dos tempos que chegaram, Eric. Se Jesus viesse hoje, provavelmente a gente ainda na nossa insanidade, na nossa loucura, em tempos de fake news, nós poderíamos dizer que ele é um falso profeta, um falso Cristo, e utilizaríamos talvez argumentos do próprio Espiritismo na nossa ignorância. Veja como a gente ainda está distante. Por isso, ele se manifesta assim, de várias formas. Ele retorna como o Espírito da Verdade, coordenando toda essa revelação do Espiritismo, que traz a verdade, que traz a caridade como essência, porque o fundamental, acima de tudo, é que nos amemos. E a mensagem de Jesus continua imortal. Ele não precisa retornar fisicamente entre nós. A sua mensagem é que precisa estar viva sempre, porque o recado já foi dado. O alerta já está aí colocado. Agora é o momento da gente fazer a nossa parte, porque a transição vai acontecer conosco e apesar de nós, não tenhamos dúvida. O planeta está seguindo seu curso para o mundo de regeneração, que é o próximo estágio. Eu espero que nós consigamos seguir, porque senão a gente não vai dar conta e nós vamos ser convocados à retirada desta mãe Gaia, deste planeta Terra, que é o nosso lar, abençoada morada, que a gente deve aproveitar aqui com dignidade a nossa existência, a nossa vida. Então vamos fazer a nossa parte, não é? Vamos exercitar essa divulgação da mensagem do Cristo, principalmente, Eric, pelo nosso exemplo, porque ele conta conosco, certamente.
1: Pois é, Geraldo, ainda continuando, né, falando das dores, a nossa irmã Hélida Lopes pergunta: como ter fé e esperança diante de doenças tão difíceis? Controle, como a depressão profunda, ansiedade generalizada e fobias. Como praticar a caridade com pessoas tóxicas? Gratidão, Recife. Acho que ela fez duas perguntas aí, né?
0: Mas veja, é bem interessante, né, Divina? Porque nós precisamos apresentar o testemunho no momento em que somos exigidos. Então, o exercício da virtude é no momento em que a prova surge. Porque dizer, olha, eu estou bem preparado teoricamente, já tenho tudo aqui, a lição, tudo bem, agora eu posso passar de fase. Não, meu, para passar de fase, você vai ter que ser testado. Como é que é o teste? É a prova. E como é que é essa prova? No momento da culminância, como nós estamos, em pleno campo de batalha, a prova é de fogo. A prova não é fácil, a prova é desafiadora. É porque se vem a prova, é porque a gente já tem condições de enfrentá-la. E na misericórdia divina, o tempo é todo certinho, não só a gente tem condições de enfrentar a prova, como de superá-la. Então o desafio, ele não é insolúvel, a gente dá conta. A prova não é tão pesada que a gente não dê conta de carregar. Lembra lá, vinde a mim, todos vós que estáis aflitos e sobrecarregados, que eu vos aliviarei. Tomai sobre vós o meu jugo, e ali nós vamos encontrar o consolo. Jesus nos traz esse alento para dizer que o jugo dele é suave, o fardo é leve, porque nós damos conta de carregar. Se a prova vem, a gente já pode lutar e já pode não só enfrentá-la, como vencê-la. E isso implica também na caridade para com o outro. Nas questões mais difíceis, o amor cobre tudo. O amor tem a capacidade mágica, porque a caridade em ação ali, esse amor em ação à caridade, ela vai poder permitir que se resolvam, que se dissipem, que se consiga resolver todos os problemas no tempo certo. Então, fazer como Chico Xavier fazia. Às vezes ele não conseguia ajudar diretamente a pessoa, ele sentava ao lado dela e chorava junto. Isso também é caridade. Então estejamos juntos, estejamos próximos. A pessoa está deprimida, às vezes está sem solução, sentemos ao lado. Demonstremos que estamos na condição de companheiros. Façamos uma ligação, passamos um contato aqui pela internet, porque a gente se aproxima também. Amar não necessariamente estar junto, mas é estar dentro, dentro do coração. E podemos ter certeza, por maior que seja a crise, o paciente, ele reconhece o auxílio. Ele sente, ele pode não demonstrar naquele momento por uma impossibilidade X ou Y, mas ele vai estar sentindo. Então é muito importante que a gente tenha essa predisposição para ajudar, porque aí sim nós vamos estar colocando essa virtude por excelência em ação, que é a caridade, e vamos poder garantir um futuro melhor que já está aqui conosco. É preciso viver esse futuro. O futuro não é a violência, é a pacificação. O futuro não é o ódio, é o amor. O futuro não é a guerra, é a paz. O futuro não é o desentendimento, é a luz da compreensão. Então isso é a fraternidade, é a solidariedade, é a semente da regeneração, como fala o presidente Godin, que a gente precisa plantar para colher essa semente, senão a gente vai plantar prova e expiação, vai pensar que vai colher isso no mundo de regeneração, vai ficar difícil. Então é o momento de nós fazermos a nossa parte. Estendamos as mãos, mesmo que seja a caridade do SOS, que é fundamental, como diz André Luiz, no livro Endereços da Paz, que a FEB edita agora, reedita em parceria com o Centro Espírita União, o CEL, lá de São Paulo, viu? Então, é muito importante silêncio, oração e serviço. Esse é o caminho da nossa plenitude.
1: Muito bem. Olha só, a Tatiana Chiara, ela diz o seguinte: quando um espírito que passou no processo de desencarne e está preso ainda no corpo, esse espírito tarda o processo de uma reencarnação ou vai por recusar a recuperação espiritual?
0: Veja, é tão interessante essa questão, né? E o conceito que Manuel Filomeno de Miranda enfatiza no livro Temas da Vida e da Morte, agora ele traz de novo no livro Nos Rumos do Mundo de Regeneração, é que morrer não significa necessariamente desencarnar. Morrer, então, é a extinção da vida orgânica, a vida física. A vida física, a existência física, esse recorte cronológico na vida espiritual. Por isso que a gente diz, tem uma vida só, que é a vida do espírito, mas temos várias existências, várias encarnações, né, e reencarnações. E que começa cada encarnação, cada existência física, na concepção do óvulo pelo espermatozoide, e se extingue no momento da extinção da vida orgânica. Isso, então, é a morte. Agora, a desencarnação implica na libertação espiritual. É quando exige aí o desapego, o desprendimento, realmente quando o espírito consegue se desligar dos laços físicos, aí a desencarnação. Quando não se consegue isso, e eu diria que na situação que a gente está, boa parte não consegue, é evidente que leva um tempo maior para que o próprio processo da desencarnação se efetive. E aí você não tem como, né, preparar-se para uma outra encarnação se você não tem um certo tempo ali na chamada erraticidade, que é esse intervalo. Agora, isso vai variar muito de condição para condição, de situação para situação, da evolução espiritual e da programação que é estabelecida. Às vezes o espírito sai de um estado desse, de perturbação, né, e em breve tempo reencarna. Outros vão passar ali anos, dezenas, até centenas de anos, às vezes fala até séculos, né, a depender da programação que foi estabelecida. Agora, está na programação de cada um. As chamadas encarnações compulsórias, por exemplo, o espírito não tem condições de escolher, porque ele não está num nível, né, numa condição evolutiva de escolha. Então, os próprios espíritos amigos o compelem à reencarnação de uma maneira forçada, mas é para o próprio benefício dele. Então, o ideal aí é que a gente já comece a se preparar para a desencarnação desde agora. Nossa, Campete, que loucura, você acha? Acho que eu vou ser um suicida? Não, pelo contrário. É nós não sermos um suicida exatamente nos preparando com o desprendimento, com os pensamentos que sejam elevados, com uma alimentação mais leve, isso é fundamental também, com a prática do bem, tudo isso vai facilitando a gente já ir se desprendendo, vai se desapegando das questões do ter. Nós devemos caminhar para uma simplificação, não complexidade. Nós devemos caminhar para um minimalismo, não querer ter o máximo de coisa, porque tudo isso fica, gente. O que nós vamos levar é o que é a propriedade verdadeira, real, espiritual, que é o conhecimento, são as virtudes e também os nossos vícios. Por isso que a gente tem que trabalhar para conquistar cada vez mais virtudes e erradicar o máximo possível de vícios. Lembrando que essa oportunidade, ela é valiosíssima. Nós que somos reencarnacionistas, às vezes pensamos assim, ah, na próxima encarnação eu posso continuar. Claro que vai poder continuar, mas olha, os tempos chegaram. Então, essa próxima encarnação, nós não sabemos quando virá, não. E talvez já vai ser num mundo diferente da Terra, já num estágio diferente de regeneração. Então, a gente tem que tomar cuidado, já fazer o máximo possível ao nosso alcance, porque esses tempos efetivamente chegaram e agora é o momento da gente fazer como nos ensina a Madre Teresa de Calcutá, né? Qual o melhor dia? Hoje. Qual a melhor hora? Agora. E, na psicografia do Cândido Chico Xavier, vai dizer André Luiz que o mal não merece comentário em tempo algum. Então, se a gente quer se preparar para a nossa desencarnação de maneira adequada, não utilize o mal. Utilize a estratégia do esquecimento do mal como o melhor caminho a seguir. E como Emmanuel nos recomenda também pela psicografia do Chico, o bem que a gente faz em qualquer lugar é o nosso advogado em toda parte.
2: É isso mesmo, Campete. Vamos lá para mais uma pergunta. O Marcos da Silva pergunta assim, se você puder comentar, né? O trabalho no bem é uma demonstração de fé e oração. Poderia dizer apenas trabalho? Pois no livro dos Espíritos informa que trabalho é toda ocupação útil. Se você puder comentar para ele.
0: Perfeito. Até ontem nós tivemos com o pessoal do Grupo Espírita Guilherme Ribeiro, em Santa Maria, no Distrito Federal, e tem um mini curso, né? E o tema ontem foi exatamente sobre o trabalho. E a gente aprende, né, com Emmanuel, que existe aquela questão de um trabalho como se fosse uma obrigação, um dever e tal, e tem um trabalho de satisfação, um trabalho que a gente se sente assim realizado com o que está fazendo. Na verdade, o trabalho não deve ser um peso, o trabalho deve ser uma realização. Então, a gente não vai trabalhar sentindo assim, nossa, hoje é segunda-feira, né? Até a pandemia está nos trazendo isso, uma revisitação, uma mudança de protocolos, né? Para a gente aprender, inclusive, o trabalho, que não necessariamente é como a gente fazia, é preciso fazer diferente, é preciso inovar, é preciso aceitar essas mudanças, ter resiliência e seguir em frente. Então, o trabalho não é um peso, é uma oportunidade. Ele não é uma desgraça, é uma bênção. Por isso que coloca o Espírito da Verdade respondendo, não é? A Allan Kardec, no que consiste o trabalho? O trabalho, né, consiste em toda ocupação útil. Essa é a agregação de valor do Espiritismo. Trabalho é toda ocupação, sim, mas útil. Então não adianta ter ocupação. Às vezes a ocupação só nos traz preocupação. E a gente gira, gira, gira, arruma mais problema do que solução. Isso não é trabalho, isso é confusão. O trabalho é ocupação útil. E quando se fala em útil, não estamos falando de utilitarismo. Estamos falando de utilidade, que é quando nós empreendemos as nossas nações em benefício do semelhante e de nós mesmos, seja isso material, emocional, psíquica e espiritualmente. Veja como é importante o benefício para nós, o benefício semelhante, para a família, para a comunidade, não é? Para, enfim, todas as pessoas. Esse é o trabalho no bem. Por isso o trabalho está associado também ao serviço, à postura de servidor. E está anotado também no Evangelho de João, não é? O meu pai trabalha até hoje, e eu também. Então, um grande exemplo que Jesus nos traz é de que o trabalho é um elemento fundamental para a nossa evolução. Martins Peralva, no livro Estudando o Evangelho, no capítulo 3, quando fala da renovação, ele diz que o nosso processo de renovação, que é o objetivo final do Espiritismo, né, nossa transformação moral, nossa melhoria íntima, reconhece o verdadeiro Espírita pela sua transformação moral, pelos esforços que emprega em domar as suas inclinações más, está lá no capítulo 17, item 4 do Evangelho segundo o Espiritismo, não é isso? Então, nós vemos lá, Martins Peralva diz assim, para a gente fazer essa jornada da renovação, é preciso dar 3 passos. O primeiro é o estudo, é preciso estudar, para a gente conhecer. O segundo é meditar, que vai nos levar a refletir. E o terceiro é trabalhar, ou seja, viver tudo que foi estudado e meditado. Por isso, Alcione traz para nós, né, na psicografia de Chico Xavier, Emmanuel dizendo lá no livro Renúncia, referente à mensagem do Cristo. Ela precisa ser conhecida, meditada, sentida e vivida. Aí sim ocorre a transformação.
1: Muito bem. Muito bem. Olha, gente, a pergunta agora é da Neide Dias. Posso entender que a pandemia que estamos atravessando é enviada espiritualmente, substituindo a Terceira Guerra que estamos prestes a acontecer pelas mãos cruéis dos homens? É a pergunta da nossa irmã.
0: É, assim, é difícil a gente dizer, né, que seria em substituição, mas com certeza a pandemia é um momento culminante dessa transição, que está chegando num auge, num pleno campo de batalha que a gente está, naquele meio da travessia que tem que dar um passo de guinada para seguir para frente, não recuar. Não é que espiritualmente a gente vá recuar, mas nós podemos ficar estacionários, né, como nos fala os amigos espirituais em O Livro dos Espíritos. Então essa pandemia vem com uma grande oportunidade de lições maravilhosas diante da crise que nos traz aprendizados, se nós tivermos olhos de ver. Então 5 lições que a gente aprende com a pandemia, na reflexão que a gente tem feito, já escrevemos e falamos sobre isso. Alteridade, o outro existe. Nós estamos aprendendo com a pandemia que o outro existe. Nossa, Campete, que novidade é. Novidade. Nós estamos mais na nossa casa, no nosso lar, na intimidade do nosso coração, porque a pandemia nos levou a isso. Não só uma reclusão, um isolamento, um afastamento social, mas um recolhimento espiritual. Então é preciso dar atenção àqueles a quem amamos, não é? Isso é importante, isso, o outro existe. Além da alteridade, nós temos a assertividade. O outro existe. Ele tem direitos e os seus direitos precisam ser respeitados. Nossa, que coisa boa, né? No que consiste a justiça? A justiça consiste em cada um respeitar o direito dos outros. Está lá no Livro dos Espíritos. Isso se chama assertividade. E aí tem a empatia, que é quando a gente se coloca no lugar do outro para sentir, para pensar, para enxergar, para agir como o outro, com a grande vantagem de que, reconhecendo a condição do outro e vivendo a condição dele, nós não o julgaremos. Todos os nossos preconceitos, os nossos julgamentos, são decorrentes da visão limitada que nós temos no nosso ponto de vista, por nos acharmos superiores, melhores do que o semelhante. Quando a gente se coloca na pele dele, a gente sente e consegue entender por que ele faz daquele jeito. Não necessariamente esteja certo, mas não somos nós aqueles quem vamos julgar, muito menos condenar. Empatia é um exercício de amor. E aí tem a metanoia, que a gente aprende também com essa pandemia, a grande lição da transformação, de enxergar a vida com olhos diferentes, otimistas, do futuro, acreditando que pode ser melhor e fazendo, que é o próprio objetivo do Espiritismo, né? Vem para promover essa regeneração social da humanidade, que começa com a transformação íntima de cada um de nós. Meta é um prefixo grego, que significa além, transcende, e óia são ideias, pensamentos. Então, para além das ideias, para além dos pensamentos, é preciso enxergar com olhos novos que o Espiritismo nos traz, a boa nova, que é a novidade, que inova, que renova, que é a mensagem do Cristo, não é? E a gente aprende ainda a chamada resiliência com empatia, com a pandemia, não é? É preciso saber absorver, trabalhar essas dificuldades, esses enfrentamentos. Resiliência não é só resistência, porque às vezes eu sou tão resistente, sou duro, que eu quebro. Ser resiliente é feito a vara de bambu verde, lembra lá? A gente que é do interior aí, né, Rubens Divino, a gente sabe que é isso. Você envega a vara verde, ela vai em movimento e volta ali, ó, ela aprumadinha. Isso é resiliência, é capacidade de adaptação com flexibilidade. Não é só a dureza. Então isso a gente está aprendendo tudo com a pandemia. São grandes lições. Para que uma guerra? Para que uma terceira guerra? Essa já é a maior guerra que a gente está enfrentando. É a guerra conosco mesmo, de vencer a nós mesmos, como nos ensina André Luiz, vencedor é o que vence a si próprio.
2: Campete, mas está tão bom, está tão bom, está muito bom, que eu vou te falar para você que eu nem vi o relógio ali.
0: Olha, já passou.
2: Não, mas tem uma pergunta aqui que eu vou querer que você comente, porque o nosso trabalho aqui é um trabalho muito de consolo. E muitas vezes, Campete, nós falamos para as pessoas que não necessariamente são espíritas. Às vezes não são espíritas, não têm religião, são simpatizantes. E chega uma pergunta aqui, Campete, e que me sensibilizou muito. É a nossa irmã chamada Fátima. Ela é de Brasília. Ela diz assim: olha, meu filho foi assassinado há 1 ano. Era usuário de drogas. Como seria esse desencarne? A Fátima de Brasília.
0: Mãezinha querida, a desencarnação dos nossos entes queridos, né, se dão dentro da condição em que cada um se encontra. No livro, agora no rumo, né, do mundo de regeneração, Filomeno vai nos orientando que a situação desses espíritos que estão desencarnando são as mais variadas, e muitos deles em situações difíceis, não necessariamente desencarnando, apenas morrendo, como a gente estava explicando antes, porque a desencarnação é o desenlace, é o desprendimento. Num caso desse, mãezinha querida, o amor de mãe, a oração, cobre essas necessidades. E você pode ter certeza de que nas orações que você fez, eu tenho certeza que continua fazendo, o seu filho está amparado, está abrigado. Porque nenhum pedido fica sem resposta. Nenhuma necessidade deixa de ser atendida. Evidentemente tem o tempo certo, tem o momento adequado. Mas Deus está velando. Jesus está protegendo. Os amigos espirituais estão acompanhando. O espírito protetor desse seu filho também está fazendo o máximo. Mesmo que tenha um momento ali de necessidade, não é? De atendimento, é claro. Mas vai receber ajuda. Vai ser cuidado, vai ser tratado, vai ser acompanhado, até chegar o momento de poder, aos poucos, entender tudo o que aconteceu. Sabe, a travessia é difícil, é dolorosa, muitas vezes a gente fica, nossa, eu perdi. A sensação da perda é porque a gente ainda tem muito aquela sensação da posse. Às vezes, por mais difícil que seja, nossa, um caminho desse, né, através de um assassinato, um caminho que estava difícil pelas drogas, né, às vezes a ocorrência poderá ter minimizado problemas futuros maiores. A gente não sabe ao certo, mas não nos cabe assim rebelar, ficarmos revoltados contra a providência divina, porque, como diz Leon Denis, Deus usa da sua providência através do seu olhar com relação aos seus filhos. Então a providência é o olhar de Deus sobre todos nós, e ele enxerga todos indistintamente. Para Deus, mãezinha querida, todos nós somos iguais. Então Deus não faz distinção, porque ele ama a cada uma das suas criaturas, a cada um dos seus filhos, de maneira igual, porque todos nós encontraremos um dia a felicidade. E é essa esperança que deve alimentar não só o seu coração, mãezinha Fátima, mas o coração de todos nós, na certeza de que a morte não é um fim, é apenas um até logo, um até breve, como nos fala Allan Kardec em A Gênese. Então siga confiante, siga esperançosa, siga fazendo o bem ao semelhante. Tome as pessoas, os semelhantes, os jovens que você tem a oportunidade de ter relação como se fosse o seu filho, e faça o maior bem que você puder para eles. Você vai ver como a sua vida vai se transformar. Esse é o caminho do amor, que cobre a multidão de todos os pecados. E Deus não quer a condenação do pecador. Ele quer exatamente que esse pecador seja salvo, ou seja, aqueles que erramos, porque todos ainda erramos, mas ele quer exatamente a cura desse que erra, a erradicação do mal, ou seja, o mal será exterminado com o bem. O bem, na verdade, é a essência, não é, Rubens Divina? Porque quando surge o bem, como uma luz que acende, as sombras, o mal, a escuridão se afastam, porque nós somos seres divinos, somos co-criadores com Deus. E Jesus disse, vós sois deuses, tomando do Eclesiastes, e podeis fazer o que eu faço e muito mais. É alentador, é consolador, é esperançoso, é motivo de fé, é motivo de caridade.
2: Ah, Divina, que bom, estava tão bom acabar, né?
1: É, tudo que é bom, né, acaba.
0: Tudo que é bom, Divina, dura para sempre. Aí vem a, vem a sequência linda aí, não é, com a, quem é José, uma Jussara que vem. Nossa, maravilhosas irmãs queridas. Que bom.
2: Eu queria te agradecer. Se você quiser usar mais alguns minutinhos para sintetizar isso, a gente tem falado para os nossos amigos que têm explanado. E deixar um recado para quem está nos assistindo sobre o título da tua fala com a gente hoje. Uhum. Falando assim diretamente para quem estiver te ouvindo e quem estiver te assistindo, dessa importância, né? Que é a fé, a esperança e a caridade permanecem. Mas dentre elas, a mais excelente é a caridade. Eu deixo as palavras finais com você.
0: Muito obrigado, Rubens. Obrigado, Divino. Obrigado, queridos amigos do coração, que estão nos acompanhando aí com tanta caridade, né? Benevolência, paciência de acompanharem, participação valiosa no interesse que mostra, de fato, já assim, passos fundamentais nesse rumo da evolução. É um tema extremamente atual, importante, necessário, porque a fé deve permear a nossa trajetória. Quando nós temos fé, que nos traz a lucidez, porque é raciocinada, Nós temos uma visão ampla que não se limita apenas à vida material. Então não há por que ter desespero, porque tudo vai passar. Serve, perdoa e passa, nos ensina Casimiro Cunha pela psicografia do Cândido Chico Xavier. É importante, então, fazer a nossa parte. Ter fé é essa certeza de que as coisas vão melhorar, mas nós estamos agindo para que isso aconteça. Esperança, esperança que nos traz fraternidade, solidariedade, perspectivas de um mundo novo, de um mundo renovado, e começa com a renovação de nós mesmos. Está na frase: o reino de Deus seja implantado na terra, a começar no coração de cada um de nós. Esperança num futuro melhor que começa a ser construído a partir de agora, através de nós mesmos. E a caridade, excelente caridade, a mais excelente de todas, é esse amor em ação que nós precisamos colocar em prática no cotidiano das nossas vidas. E lembrando o item 8 do capítulo 6 do Evangelho segundo o Espiritismo, quando fala do Consolador Prometido, o advento do Espírito da Verdade, o Espírito da Verdade coloca para nós, no item 8, que culmina esse capítulo, como a gente pode colocar a caridade e a humildade, que são as duas maiores virtudes dos ensinos morais do Cristo, a base de todas as demais, haja vista lá no Sermão do Monte, começando a bem-aventurança, com alegres serão bem-aventurados os pobres em espírito, porque deles é o reino dos céus. A base é a humildade, junto com a caridade. Aí ele vai ensinar como colocar a caridade e a humildade na nossa pauta diária, na nossa agenda cotidiana. Ele fala através da abnegação e do devotamento. Abnegação é a renúncia de nós mesmos, devotamento é a nossa doação para o próximo. Então veja que é possível, cada vez mais vamos nos renunciando, não no sentido de esquecer a nossa vida, mas no sentido de valorizá-la no que ela tem de essencial, na sua imortalidade, na sua permanência, que é a espiritualidade. E aí nós vamos buscar o que tem de principal vivendo a mensagem do Cristo. Esta abnegação que nos leva a enxergar o próximo como aquele que tem o direito acima do nosso. Colocar, então, o direito alheio em primeiro lugar, isso é o princípio da justiça. E vem a questão do devotamento, que seria propriamente o amor, quando nós nos doamos. Não só cedemos a vez, como também amparamos aquele para que ele possa caminhar junto conosco, assim como aqueles que estão já na vanguarda estendem as mãos para que a gente possa caminhar juntos. E vejamos, se o momento é de dor, de aflição, se os tempos são chegados, é porque nós estamos no tempo certo, diante das circunstâncias certas e com todas as oportunidades para fazer o que devemos fazer para dar os passos definitivos. Chegou o momento, meus amigos. É o momento da decisão. É o momento da coragem. É o momento do discernimento. É o momento da lucidez. Veremos muitas coisas ainda ilusórias. Veremos muitas coisas que vão nos tornar perplexos, que vão assim nos assustar até. Mas é preciso que nos mantenhamos perseverantes, dignos, confiantes, exercitando este dom que Deus nos concede de sermos seus filhos. Vamos dignificar isso com amor, com caridade, com esperança, com fé, porque assim nós estaremos contribuindo para a construção dessa nova humanidade, porque também somos, de certa forma, a nova geração, ou a geração nova, porque temos o compromisso de sermos trabalhadores da última hora de um mundo de expiação e provas que se despede, e também trabalhadores, simultaneamente, da primeira hora de um mundo de regeneração que já surge no seu limiar, no seu alvorecer. É uma bênção dupla que Deus nos concede, sim, será com dor, quizá não seja com sofrimento, será sim com desafio, mas que não seja necessariamente com empecilhos intransponíveis, porque a nossa vontade, a nossa perseverança, a nossa fé, a nossa paciência, certamente nos conduzirão à vitória. Sigamos firmes, façamos tudo o que estiver ao nosso alcance. Doemos o melhor de nós. Pensemos positivamente, como nos ensinou um amigo que aprendeu com o pai dele, toda vez antes de dormir, a responder a três questões que simplesmente modificam a nossa vida para sempre. O que eu fiz de bom hoje? O que eu aprendi de novo nesse dia? E se eu vivi com alegria? É o momento da bondade. É o momento de nós enxergarmos a utilidade no nosso caminho, abrirmos-nos para o aprendizado, para o crescimento espiritual. E é o momento da boa nova reviver na intimidade do coração de cada um de nós. O entusiasmo em, dentro, tus, Deus, ismo, sistema. Sistema de Deus dentro de mim. É o momento de permitir que Deus se manifeste por meu intermédio, sendo, no dizer de Paulo, cartas vivas do Senhor, aonde eu for e onde eu estiver, eu seja esse instrumento do amor. Muita paz, muita luz, queridos amigos do coração. Muito obrigado.
3: 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Sua avaliação é muito importante para nós.
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5: 17 horas. E 49 minutos.
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7: Amor sem ilusão. Conta-se que um jovem caminhava pelas montanhas nevadas da velha Índia, absorvido em profundos questionamentos sobre o amor, sem poder solucionar suas ansiedades. Percebeu que pelo mesmo caminho vinha em sua direção um velho sábio. E porque não conseguia encontrar uma resposta que lhe aquietasse a alma, resolveu pedir ao sábio que o ajudasse. Aproximou-se e falou com verdadeiro interesse: Senhor, desejo encontrar minha amada e construir com ela uma família com base no verdadeiro amor. Todavia, sempre que me vem à mente uma jovem bela e graciosa, e eu a olho com atenção, em meus pensamentos ela vai se transformando rapidamente. Seus cabelos tornam-se alvos como a neve. Sua pele rósea e firme fica pálida e se enche de profundos vincos. Seu olhar vivaz perde o brilho e parece perder-se no infinito. Sua forma física se modifica acentuadamente e eu me apavoro. Desejo saber, meu sábio, como é que o amor poderá ser eterno, como falam os poetas? Naquele mesmo instante, aproxima-se de ambos uma jovem envolta em luto, trazendo no rosto expressões de profunda dor. Dirige-se ao sábio e lhe fala com voz embargada: Acabo de enterrar o corpo de meu pai, que morreu antes de completar 50 anos. Sofro porque nunca poderei ver sua cabeça branca aureolada de conhecimentos, seu rosto marcado pelas rugas da experiência, nem seu olhar amadurecido pelas lições da vida. Sofro porque não poderei mais ouvir suas histórias sábias, nem contemplar seu sorriso de ternura. Não sentirei suas mãos enrugadas tomando as minhas com profundo afeto. Naquele momento, o sábio dirigiu-se ao jovem e falou com serenidade: Você percebe agora as nuances do amor sem ilusões, meu jovem? O amor verdadeiro é eterno, porque não se apega ao corpo físico, mas se afeiçoa ao ser imortal que o habita temporariamente. É nesse sentimento, sem ilusões nem fantasias, que reside o verdadeiro e eterno amor. A lição do velho sábio é de grande valia para todos nós que buscamos as belezas da forma física, sem observar as grandezas da alma imortal. O sentimento que valoriza somente as aparências exteriores não é amor. É paixão ilusória. O amor verdadeiro observa, além da roupagem física que se desgasta e morre, a alma que se aperfeiçoa para prosseguir vivendo e amando pela eternidade afora. As flores, por mais belas que sejam, um dia emurchecem e morrem. Mas o seu perfume permanece no ar e no olfato daqueles que o souberam guardar em frascos adequados. O corpo humano, por mais belo e cheio de vida que seja, um dia envelhece e morre. Mas as virtudes do espírito que dele se liberta continuam vivas nos sentimentos daqueles que as souberam apreciar e preservar na ânfora do coração. Pensemos nisso.

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1: Dezessete horas e 53 minutos.
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amigos da Rádio Fraternidade. 5 minutos de Evangelho, nós damos prosseguimento hoje aos comentários sobre o capítulo do Evangelho segundo o Espiritismo, que é bastante significativo, capítulo 15, que é intitulado Fora da Caridade Não Há Salvação. Em prosseguimento, nós focalizaremos hoje os versículos que Allan Kardec destaca retirados do Evangelho de Lucas sobre a parábola do bom samaritano, que é uma parábola sempre lembrada. E é interessante considerarmos que Jesus, ele escolhe a personagem, um samaritano, que era, na verdade, um povo, uma província próxima ali à Judéia, onde havia uma certa discriminação. Os judeus ortodoxos, eles não consideravam, não aceitavam o samaritano e tinham uma série de objeções, uma série, inclusive, de preconceitos com relação a eles. E é exatamente essa figura que Jesus escolhe na conhecida parábola para mostrar que é esse samaritano que, ao encontrar o homem caído à margem da estrada, que foi vítima de ladrões, considerando-o semi-morto, exatamente ele que, após o sacerdote passar, o levita passar e ninguém dá atenção, foi tocado de compaixão. E justamente o samaritano se aproximou, tratou de suas feridas e levou ainda numa hospedaria, cuidou dele e deixou ainda condições para que ele se recuperasse nessa hospedaria. Ao final, Jesus faz uma pergunta que é bastante importante. Qual desses três te parece ter sido próximo daquele que caíra em poder dos ladrões? Então o doutor respondeu: aquele que usou de misericórdia para com ele. Então vai, diz Jesus, e faz o mesmo. A mensagem da misericórdia da parábola do bom samaritano está como uma das bases para a compreensão do capítulo Fora da Caridade Não Há Salvação. E isso para nós é muito importante, lembrando que a misericórdia, ela pode ser praticada em qualquer ambiente em que nos encontramos, não apenas nas ações de natureza assistencial, que são assim muito bem executadas pelos espíritas em geral, mas também as ações da misericórdia podem ocorrer nos relacionamentos, né, interpessoais, onde nós estivermos, tendo a nossa atenção para que o princípio da fraternidade, o princípio da solidariedade, sobrepuje sempre a questão do egoísmo, do orgulho, que são, na verdade, chagas da humanidade, e exatamente a ideia da misericórdia pode suplantar como uma virtude, como um valor da mais alta importância. Então Jesus, ele não coloca o samaritano considerado herético, né, pelos judeus ortodoxos, mas como o samaritano que pratica o amor ao próximo, acima do ortodoxo que falta com a caridade. Para Jesus, a caridade é apenas uma das condições para o progresso, para a evolução espiritual, não é, que normalmente em outras agremiações chamam de salvação. É a condição única, é a misericórdia. Se outras houvessem a ser preenchidas, né, Jesus teria informado, teria citado também nessas suas considerações na parábola do bom samaritano. Mas ele coloca acima de tudo a caridade em primeiro lugar e fundamentada na ideia da misericórdia. A parábola do bom samaritano é um roteiro, é um alerta para que no mundo em que nós vivemos, cheios de contrastes, possamos, onde nós labutarmos, onde nós estivermos inseridos, lembrarmos da proposta
da misericórdia. Continuaremos em outro programa.

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6: Minutos de Sabedoria, por Carlos Torres Pastorino. Mensagem 240. Não ponha limites à sua vida. Procure ouvir as notas harmoniosas e sublimes do canto maravilhoso que se envola de natureza. Viva sorridente e alegre, para espantar as preocupações, para aliviar as lutas. Mergulhe sua alma na alma da natureza. Absorva a luz do sol. Goze a suavidade da lua. Contemple o esplendor das estrelas. Aspire o perfume das flores. A vida é bela, apesar das dores e dos contratempos. O nosso verdadeiro destino é a sabedoria e o amor. Que assim seja. Paz. Ribeiro.

0: queridos irmãos, amigos ouvintes da Web Rádio Fraternidade, aqui é a Divina. Estamos aqui hoje, eu, a Simone, a Manuela, a Gleice e o Marcelo, para fazer o nosso momento de preces do domingo, que vai ao ar agora pela manhã, às 12 e também às 18 horas. E para nós, pessoal, é uma alegria a gente estar aqui com vocês, somando com este trabalho da Web Rádio Fraternidade, que este momento de preces, de vibrações, que a gente faz, né, todo domingo para você, querido irmão, querida irmã. E todos os domingos a gente tem feito aqui leituras, vibrações, pedidos de preces e a nossa prece final. E é com muita gratidão que a gente faz juntamente com você este momento. E nesse instante, eu queria pedir que você pudesse fechar os seus olhos, colocar aí sua garrafa d'água para fluidificar e fazer o seu pedido de preces, ouvindo-os, os que a Simone trouxe para nós, que nos chegaram aqui na Web Rádio Fraternidade. Cada um desses pedidos, queridos irmãos, são envolvidos pela espiritualidade maior e atendidos de acordo com a nossa necessidade, com aquilo que de verdade a gente precisa. Então vamos fazer de coração os nossos pedidos nesse instante para aquele irmão, para aquela irmã que necessitam deste envolvimento, desta vibração. É uma alegria nós podemos fazer isso. Então vamos ouvir os pedidos que a nossa querida irmã Simone vai trazer para nós aqui.
1: Rogando a Deus, a Jesus, a nossa Mãe Santíssima, pelos pedidos que nos chegaram. Senhor Jesus, abençoe a todos esses pedidos, aqueles que estão em nós.

0: assistido. Tenha certeza que a espiritualidade já recolheu de acordo com sua necessidade. É com gratidão a Deus, a Jesus, que agradecemos o amparo e a proteção que tivemos aqui. Paz e luz para todos. Que assim seja.
1: Obrigada, querida irmã Simone. É uma alegria te ouvir, tá? Que Jesus possa te envolver também a toda a sua família, de muitas bênçãos e de muita luz. E eu gostaria agora, nesse instante, meus queridos irmãos, de convidar você para ouvir, dar sequência, né? Ouvir, né, a nossa leitura aqui do Evangelho segundo o Espiritismo, nós que estamos no capítulo de número 4, o item de número 11, ressurreição e reencarnação. É uma continuação da leitura desse trecho, deste capítulo, né, feito pela nossa querida irmã, a Manuela. Eu gostaria que neste minuto, nesse instante, você pudesse ouvir com atenção, com carinho, esse texto, né, que a nossa querida irmã Manuela vai trazer para nós.
2: Continuação da leitura de O Evangelho segundo o Espiritismo, item 11. Se o princípio da reencarnação, conforme se acha expresso em São João, podia, a rigor, ser interpretado em sentido puramente místico, o mesmo já não acontece com esta passagem de São Mateus, que não permite equívoco. Ele mesmo é o Elias que há de vir. Não há aí figura nem alegoria, é uma afirmação positiva. Desde o tempo de João Batista até ao presente, o reino dos céus é tomado pela violência. O que significam estas palavras, uma vez que João Batista ainda vivia naquele momento? Jesus as explica dizendo: se quiseres compreender o que digo, ele mesmo é o Elias que há de vir. Ora, sendo João o próprio Elias, Jesus alude à época em que João vivia com o nome de Elias. Até ao presente, o reino dos céus é tomado pela violência. Outra alusão à violência da lei mosaica, que ordenava o extermínio dos infiéis para que os demais ganhassem a terra prometida, paraíso dos hebreus, ao passo que, segundo a nova lei, o céu se ganha pela caridade e pela brandura.
1: Obrigada, querida irmã Manuela, é uma alegria te ouvir, tá? Que Jesus possa te envolver aí, toda a sua família, de muita luz. E agora, pessoal, chegou o momento, né, da gente fazer a leitura do livro Caminho, Verdade e Vida. A gente que já está dando sequência, né, aos capítulos, já estamos no capítulo de 119. Hoje a leitura será feita pela nossa querida irmã Gleice. E o item que ela vai ler para nós se chama Glória Cristã. A própria palavra já nos traz, né, um grande ensinamento. Quais são as glórias que nós estamos esperando, né? Quais são as verdadeiras glórias cristãs? É aquela glória que as traças corrói, né? Que a inveja, né, ou o ciúme pode, por exemplo, atrapalhar? Não, né? Essas glórias, elas são diferentes, né, das glórias que às vezes a gente imagina que seja o melhor para nós. As glórias, gente, materiais, elas são conquistas baseadas na força, na violência, certo? E são glórias que acabam, né, aqui. Ou que, por exemplo, se a gente desencarnar, elas vão permanecer aqui na Terra. Então, são as glórias materiais, né? Que, infelizmente, nós conquistamos ainda, né, com a inveja, com o ciúme, né? E, às vezes, até com a prática da violência, sem o respeito ao nosso semelhante, né? As glórias intelectuais,

0: que é o saber, né? Esse saber que a gente tem através dos ensinamentos, através das academias, das escolas, né, que frequentamos, dos cursos que fazemos, são saberes individuais que pertencem a nós e são importantes também, né? São importantes para nós, mas quais são de verdade as glórias que nós necessitamos, né? Que seriam essas glórias, essas vitórias, né, cristãs, né? A verdadeira glória são as nossas conquistas interiores, né? Aquela conquista e que faz a nossa transformação moral, a nossa mudança de consciência, né? Então, essas são as verdadeiras glórias que nós teremos dentro de nós, essas transformações, né? É o seguir adiante, fazendo ao nosso semelhante aquilo que a gente quer para nós mesmos, não sendo egoístas, né? Com os bens que nós conquistamos, com os saberes que acabei de falar, né? Que são os saberes intelectuais que conquistamos através das academias, né? Das escolas, dos cursos, né? Porque se eu fizer desses saberes, saberes que possa auxiliar o nosso semelhante, são glórias, né? Que são necessárias para nós e que nos transformam também. Agora, aquela glória que a gente pensa só na gente, né? Só no nosso íntimo, no máximo, aquele parente meu que está ali perto de mim, os meus pais, meus irmãos, isso não é, é a verdadeira glória, né? Essa glória cristã de verdade. Então, a gente precisa ter as satisfações no mundo, mas não se deixar cair nas vaidades, né, do ser humano que nós estamos. Porque quantas vezes, se a gente parar para pensar, quantas conquistas, né, a gente fica lutando, fica pelejando, e quando chega lá, né, numa idade mais avançada, a gente vai perceber que quantas vezes a gente correu atrás de tantas coisas que nem são tão necessárias assim, né? Quantas vezes, por exemplo, a gente age de forma violenta, de formas a prejudicar o nosso semelhante, esquecendo que nós somos todos filhos de Deus, né? Esquecendo que, por exemplo, se eu deixo hoje meu irmão passar fome, este irmão perante Deus, eu vou responder por isso também. Então, que a gente possa fazer a nossa parte sempre, conquistar, né, as dificuldades que nós temos no nosso dia a dia. Como será que nós estamos enfrentando as nossas dores e as nossas dificuldades? Por exemplo, as questões financeiras, né, que atravessamos no nosso dia a dia, né, que são aquelas que nos perturbam tanto, perturbam o nosso ser, a nossa cabeça, a nossa mente, né? Nos deixando tão preocupados. Faça sempre a sua parte, querido irmão. Porque eu digo bem assim, que o que não depende de nós, não adianta nós tentarmos fazer ou tentarmos, né, conquistar a qualquer custo, derrotando os nossos semelhantes, apunhalando os outros, né? Então, gente, que nós possamos fazer sempre a nossa parte em qualquer situação, em qualquer lugar que estivermos. Olha para o seu lado. Ah, qual é a sua profissão? Professor? Médico? Não. Eu faço lá as atividades do meu lar. Não, eu neste instante eu estou, por exemplo, como motorista de aplicativo. E assim vai. Como você pode, por exemplo, como motorista de um aplicativo, lidar com aquela pessoa que está ali, né? Você está transportando. Você pode, por exemplo, vibrar, né? Para que as energias ali do seu carro, né? possa envolver aquela criatura que ali vai adentrar, que muitas vezes afadigada, né, cheia de problemas, de dificuldades, não consegue, né, passar por aquelas tormentas, né? E às vezes com o seu olhar diferente, com a sua vibração, às vezes com o seu silêncio, com uma música baixa, né, que vai envolver aquela criatura, você vai, por exemplo, evitar com que aquela pessoa possa tirar até a sua vida, né? Então, você, por exemplo, é um professor, escute, né, os jovens que estão ali à sua volta, quantas vezes eles querem apenas ser ouvidos, né? Eles querem contar as suas histórias, as suas conquistas, aquilo que perturba cada um. A gente sabe que, por exemplo, a profissão de professor não está fácil, né? Mas a gente pode fazer um pouquinho, né, a diferença para esses seres, para essas crianças e para esses jovens. Ah, eu sou uma dona de casa, né? Eu, por exemplo, tenho ali os meus cuidados, o meu lar, né, fazer ali os alimentos que eu vou servir. Quanto é belo, né? O que nós podemos fazer, por exemplo, dentro do nosso lar? Elaborar uma comida com mais amor, abraçar um filho, né? Sentar com ele, ouvir, ser paciencioso, né? Com um idoso, por exemplo, que está ali sob a nossa responsabilidade. Então, a gente pode fazer com que essas glórias, né, elas possam de verdade transformar não só a nossa existência, não só o nosso interior, mas também possa contagiar aquele que está à nossa volta. E que nós possamos fazer a diferença para essas pessoas, né, para essas criaturas, para a natureza, para os animais. E é com alegria, gente, que eu convido você para escutar neste momento a leitura que a nossa querida irmã, a Gleice, vai trazer para nós, né? Você vai penetrar, né, nessa leitura tão importante para o nosso dia a dia. Logo em seguida, depois que a Gleice fizer a sua leitura, com tanto carinho, com tanta calma, eu convido você para ouvir aí a nossa prece final com o Marcelo. E ainda deixo o convite para que você, se você puder, não deixe de vir no céu, tá? Porque você também pode ajudar, né, muitas pessoas dessa forma também. Ou se não puder estar conosco, participar, né, deste movimento à distância, né, participar, por exemplo, divulgando este trabalho, divulgando, por exemplo, a Web Rádio Fraternidade, o Congresso Espírita de Uberlândia. Tá bom? Um beijo no coração, fiquem com Jesus. E até o nosso próximo domingo, se Deus quiser. Olha, ouça aí também os momentos de preces que vai ao ar aí ao vivo durante a semana com o Rubens, tá? Beijão.
1: Livro Caminho, Verdade e Vida, de autoria do Espírito Emmanuel, psicografia de Francisco Cândido Xavier. Lição 122. Glória cristã. Porque a nossa glória é esta, o testemunho da nossa consciência. Paulo, segunda carta aos Coríntios, capítulo 1, versículo 12. Desde as tribos selvagens, que precederam a organização das famílias humanas, tem sido a terra grande palco utilizado na exibição das glórias passageiras. A concorrência intensificou a procura de títulos honoríficos transitórios. O mundo desde muito conhece glórias sangrentas da luta homicida, glórias da avareza nos cofres da fortuna morta, do orgulho nos pergaminhos brazonados e inúteis, da vaidade nos prazeres mentirosos que precedem o sepulcro. A ciência cristaliza as que lhe dizem respeito nas academias isoladas. As religiões sectaristas nas pompas externas e nas expressões do proselitismo. Num plano onde campeiam tantas glórias fáceis, a do cristão é mais profunda, mais difícil. A vitória do seguidor de Jesus é quase sempre no lado inverso dos triunfos mundanos. É o lado oculto. Raros conseguem vê-lo com olhos mortais. Entretanto, essa glória é tão grande que o mundo não a proporciona, nem pode subtraí-la. É o testemunho da consciência própria, transformada em tabernáculo do Cristo vivo. No instante divino dessa glorificação, deslumbra-se a alma ante as perspectivas do infinito. É que algo de estranho aconteceu aí dentro, na cripta misteriosa do coração. O Filho achou seu Pai em plena eternidade.

0: Querido Mestre Jesus, irmão amoroso, muito obrigado, querido irmão. Muito obrigado por mais este momento tão sublime de oração. Nossa profunda gratidão, irmão, de estar junto conosco todos os dias. Obrigado, Mestre, por acolher a cada coração nossos irmãos e nossas irmãs aqui presentes, todos eles unidos, Senhor, em um só propósito: sentir o vosso abraço, pedindo a vossa ajuda, querido irmão. Ainda somos extremamente necessitados, por isso nós te imploramos, querido Mestre, abençoe a cada coraçãozinho que está neste momento ouvindo a vossa mensagem consoladora. Querido Mestre, nós gostaríamos de pedir, além de todos nós, Senhor, aqueles irmãos que estão acometidos nos hospitais, para que a saúde física seja restabelecida, querido amoroso. Permita que a equipe do Dr. Bezerra de Menezes se faça presente a cada leito, a cada quarto, a cada coração, levando a paz, levando a cura e renovando a esperança. Ampare, Senhor, ampare nossos idosos que tanto lutaram, agora passando por muito momento de depressão, de ansiedade. Querido irmão, leve a paz, leve o amor para todos esses irmãos que te imploram, Senhor. Muitos deles, nosso planeta muito adoecido por causa da gente, Senhor, mas todos os dias nós ajoelhamos espiritualmente diante de Ti e Te imploramos por paz. Te imploramos, Senhor, por bênçãos que derrame sobre a cada um de nós. Por isso somos gratos, Mestre Jesus. Todos os dias estás junto conosco neste momento tão sublime. Gratidão, querido irmão, muito obrigado por estar ao nosso lado todos os dias. Obrigado por cuidar de todos esses corações. Obrigado por cuidar do nosso lindo planeta. Gratidão, Mestre. Obrigado, Senhor, meu Deus, Pai, pela vida, por este dia abençoado. E amigos espirituais, muito obrigado pela paciência e pelo carinho e pela persistência que tem de estar ao nosso lado. Nos abençoe, querido Mestre, nos ampare e nos guarde em vossa paz. Convidamos nossos irmãos e nossas irmãs para estarem junto conosco no nosso próximo momento de oração, que será amanhã, às 6 horas da manhã, ao vivo, aqui na Web Rádio Fraternidade, a emissora do bem na internet. Um ótimo domingo a todos e muita paz.
1: Meu nome é Lourdes Marinho e para o momento da poesia de hoje vamos recitar um poema de Alta de Souza no livro Poetas Redivivos, Autores Diversos, psicografia de Francisco Cândido Xavier. Moeda, Deus te abençoe. Deus te abençoe o santo itinerário, no trabalho criador, moeda que te apuras no salário de resgate ao suor. Deus te guarde, moeda amiga e boa, onde possa encontrar-te por alimento, estímulo e coroa para as vitórias da arte. Deus te ampare, moeda dividida entre os dons da palavra e os lauréis da leitura, onde exaltes a paz, o amor e a vida ao clarão da cultura. Deus te engrandeça, moeda pequenina que te fizeste pão no impulso da bondade que te ensina suprimir a aflição. Deus te louve, moeda transformada em divina fragrância, de alegria e de apoio, estrada a estrada, ao coração da infância. Deus te abençoe, moeda que fulgura como beijo de aurora, nas mãos enregeladas de amargura da velhice que chora. Deus te enobreça, moeda humilde e bela, dada espontaneamente ao braço fraternal que se desvela no socorro ao doente. No júbilo incessante que te agita quando o bem te conduz, moeda generosa, sê bendita em teu giro de luz.
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3: Quando esteve na terra, Jesus nos ensinou: não basta dizer Senhor, Senhor, para entrar no reino dos céus. É preciso fazer a vontade de meu Pai. Uma das coisas mais importantes em nossa vida chama-se atitude. Não é suficiente aceitar ou pregar os ensinamentos do Cristo. A cura para todos os males é a grande revolução em nossas vidas para melhor. E essa revolução só ocorre verdadeiramente quando fazemos nossas opções de cada dia de acordo com os ensinamentos do Mestre. Mas como colocar Jesus no dia a dia? Primeiramente, estudando de forma contínua os seus ensinamentos, nada de apenas ouvir o que os outros dizem. Depois, ir avaliando o próprio comportamento, aos poucos, como uma criança que está aprendendo a andar, treinando com pequenos passos novas atitudes no bem. Antigos hábitos, velhos condicionamentos vão tentar impor-se. E aí você vai precisar identificá-los, descobri-los e, exercitando todo o poder da sua vontade, dizer a eles: vocês não têm mais poder sobre mim. Eu agora tenho as rédeas do meu destino. Aos poucos, uma nova percepção da realidade vai surgindo. Dar e receber passam a ser a mesma coisa. Saúde se transforma em harmonia interior e alcança a cura quem abandona medo e apegos. Se você quiser, poderá posicionar a mente para reconhecer que, sendo filho de Deus, que é puro amor, sempre vencerá os desafios. Essa confiança traz uma paz interior inabalável, não importando as adversidades exteriores. O agora passa a ser o único tempo que nos interessa e você pode aproveitá-lo para exercitar as atitudes no bem. Imagine-se agora como se estivesse mergulhando em seu peito, em seu tórax. Deixe que se desvele a sua fonte inesgotável de bem-estar e de paz. Aí é o seu recanto sagrado da alma. Acesse e usufrua. Permita-se contactar com a inesgotável fonte de paz. Como filho de Deus, existe em você esse recanto sagrado, que a partir de agora fará você sentir quando uma atitude não estiver coerente com esse novo momento em sua vida. Tenha fé, cuide-se bem e seja feliz.
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7: Dezoito horas e 34 minutos.
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9: Há vidas que parecem ultrapassar o tempo em que foram vividas. Homens que enxergam muito mais longe, abrem caminhos e deixam marcas que continuam vivas muitas décadas depois. Caibar de Souza Schutel foi um desses homens. Quando o Espiritismo ainda dava seus primeiros passos no Brasil, ele fez de uma pequena cidade do interior de São Paulo um grande ponto de irradiação da doutrina espírita. Escreveu, publicou, ensinou, falou ao rádio, levou a mensagem espírita para muito além das fronteiras de Matão. E talvez seja impossível contar a história da divulgação do Espiritismo no Brasil sem passar por ele. No mês em que celebramos o seu nascimento, o Esferas da Vida presta sua homenagem ao homem que ficou conhecido como o Bandeirante do Espiritismo. Prepare-se, o Esferas da Vida está no ar.

0: transmitido pela TV Cultura Paulista, pela TV Morada do Sol, pela Rede Amigo Espírita, pela TV Mundo Maior e pela Web Rádio Fraternidade, um olhar sobre a doutrina espírita começa agora. No dia 22 de setembro de 1868, no Rio de Janeiro, nascia Caibar de Souza Schutel.
1: Caibar, ele ficou órfão aos 9 anos de idade. Em abril, morreu seu pai e em setembro sua mãe. E dessa forma ele foi morar com o avô, o Henrique Schutel.
2: Estudou no Colégio Dom Pedro II, primeiro colégio brasileiro, né? Respeitabilíssimo.
1: Lá Caibar aprendeu muita coisa e quando queria, ele tirava as melhores notas, era um aluno muito aplicado.
2: Ali teve contato com outros idiomas, então ali, junto com o apoio do seu avô Henrique Schutel, ele saiu do Rio de Janeiro com uma capacidade, com uma inteligência e com uma conexão com a religiosidade muito grande. Ele era um católico fervoroso. Ele era daqueles que colocava a cruz, quando tinha acidente na estrada, ele punha a cruz na estrada, né? Hoje tem isso.
1: Mas, como ele era uma criança muito irrequieta, ele gostava de fazer graças, né? Fazer palhaçadas, e era considerado muitas vezes o palhaço da classe. Muitas vezes, ele colocava um bigode e um cavanhaque de algodão e colocava as mãos assim no rosto, em cima da carteira, e fingia que estava prestando a maior atenção na aula, né? Isso fazia com que os outros alunos, a classe, caísse na gargalhada. Isso rendia várias reprimendas, tanto do colégio, do diretor do colégio, quanto do avô, né? E como adolescente, ele ainda conservava aquela sua inquietação, aquela sua alegria pela vida, né? E morando no Rio de Janeiro, que era a capital do estado e a capital também do país, né? O Rio de Janeiro, na época, era considerado, assim, a capital da cultura, da arte, né? O Caibar acaba se envolvendo com a boemia.
3: Veio por recomendação médica, deixando os ares marítimos para localizar-se aqui no interior de São Paulo.
1: O médico diz a Caibar o seguinte: sua saúde está precaríssima e você numa encruzilhada. Ou sai do Rio de Janeiro imediatamente ou encomende seu túmulo, porque você se encontra a um passo da tuberculose. E a tuberculose, na época, era incurável, né? E o médico o aconselha: saia já do Rio.
2: Viveu no Rio de Janeiro até 1885. Com 17 anos, ele sai do Rio de Janeiro, movido provavelmente pelas questões de querer assim, virar a página, iniciar uma vida em outro lugar, e ele decidiu vir para São Paulo. Então, na literatura a gente vê que Caibar teria olhado nas linhas de trem e falou: não, eu vou para sentido ali, naquele ramal lá de Araraquara.
0: Farmacêutico, homem de grande participação social e política, Caibar tornou-se o primeiro prefeito de Matão e exerceu o cargo em 2 períodos. Mas seria também naquela pequena cidade do interior paulista que começaria uma história fundamental para a divulgação do Espiritismo no Brasil. Por isso, hoje, o Esferas da Vida volta os olhos para Matão e para a história de um homem que dedicou grande parte da sua existência àquilo em que acreditava. Conversamos com 2 entrevistados hoje, a querida Ana Beatriz Perche Bonini Baldan e Orson Peter Carrara. Sejam muitíssimo bem-vindos ao nosso especial. É uma alegria, é uma honra tê-los aqui. Muitíssimo obrigada.
4: Priscila, nós que agradecemos a oportunidade, o espaço aqui para estarmos nessa data do mês de setembro, falando de uma pessoa tão especial, de um vulto e de uma pessoa que deixou uma marca maravilhosa, uma marca que, como você disse, vai transcender o tempo e uma sementeira maravilhosa. E é uma honra estar aqui hoje podendo falar da vida desse baluarte, da vida desse bandeirante.
3: Realmente, Priscila, Ana Beatriz, telespectadores, é um momento mágico da existência, né? Lembrar Caibara, eu acho que passa a se tornar até um dever pelo legado que esse homem deixou, né? Não se pode esquecer um trabalho desse porte, desse nível de consciência, de dedicação, de renúncia, de esforço. E é uma data especial que tem que ser lembrada mesmo. É uma honra estar aqui com você novamente, já participamos algumas vezes, e desta feita participando aqui com a Ana Beatriz Baldan, que tem história familiar com Caibara, isso é muito bonito. Então é uma ocasião muito especial, muito obrigado, e vamos à nossa conversa de hoje.
0: A gente fica muito feliz e a gente já inicia trazendo esta questão de que Caibara, antes de se tornar uma referência espírita no espiritismo, ele já tinha uma vida profundamente ligada à comunidade, ao serviço à comunidade. Ele já era um espírito bem consciente e já, no século XIX, muito humano. Que histórias você tem de Caibara inicialmente para a gente começar? Porque eu já quero deixar claro aqui que a Ana, a Beatriz, a gente pode dizer que ele é da família de Caibara. Explica um pouquinho essa questão familiar, Ana.
4: Bom, o Caibara sempre teve um perfil de pessoa caridosa. Então ele sempre já era dele ser essa pessoa humanista, essa pessoa altruísta. Então é uma pessoa que já veio com esse perfil, né? Já era dele esta pessoa, esse olhar para o outro, ele já possuía esta qualidade. E ele sempre teve um vínculo próximo à minha família. Como nós sabemos, dentro da doutrina, que o acaso não existe.
0: Com certeza.
4: E que existe um ministério de planejamento reencarnatório, que todos nós, quando estamos para vir reencarnar aqui na Terra, nós já temos definido as pessoas que estarão próximas a nós. Com certeza, com Caibara não foi diferente. Então, provavelmente ele já tinha definido algumas pessoas que iriam apoiá-lo ou alicerçá-lo dentro da sua trajetória e apoiá-lo provavelmente na sua missão. Isso é uma opinião minha, que entre as várias pessoas que o ajudaram, que o apoiaram, eu acredito que algumas pessoas da minha família estavam ali também e que o ajudaram. O vínculo de Caibara com a minha família foi muito próximo e ele teve o apoio de várias pessoas da minha família, e dentre essas pessoas o convívio de Caibara era próximo com a minha família. E quando Caibara começou a tomar ciência do espiritismo, a minha família realmente se uniu ainda mais com ele, e eles tinham uma relação de cumplicidade, de companheirismo, de lealdade, e isso, essas afinidades se uniram ainda mais. E eu tinha algumas tias que tinham uma mediunidade ostensiva e que afloraram e que vieram ajudar muito o Caibara depois.
0: Trabalharam
4: com o tempo.
0: Muito com o Caibara.
4: Sim,
0: as tias médiums.
4: As tias. E o meu avô, inclusive, Gregório Perche de Menezes, ele também, que é meu bisavô, ele, inclusive, ajudou o Caibara, está lá na fundação do Centro Espírita Amantes da Pobreza. Então, teve várias pessoas da minha família que colaboraram. Minha tia Zélia também com a farmácia, comprou depois a farmácia de Caibara, quando ele se dedicou integralmente, depois no final, ao Clarim, e também era prática de farmácia, ficou com a farmácia. Eu tive também meu tio Zeca, que também o Caibara formou como prático de farmácia, né? Então, a minha mãe também cresceu ali dentro da farmácia, meu tio Silas, enfim, vários, né, ali da família compuseram esse cenário, esse quadro, e então ele ficou assim cercado pelas pessoas da minha família que o ajudaram. Então, acho que todo grande missionário e vulto tem as pessoas que dão apoio para que eles possam também cumprir a sua missão.
0: Com certeza. Estamos aqui com dois matonenses, entre aspas. Eu vou me incluir aqui, porque eu também sou dessa patotinha matonense. Eu fui para Matão com 5, 6 anos de idade. Eu me considero de coração matonense. Tive minha infância lá. Faço questão de falar que eu estudei com o filho da Ana, porque a gente se conhece desde pequena. Sim. Eu fiquei tão feliz de trazê-la aqui, porque é muito bom, isso é muito gostoso, né? Mostrar para a audiência essa intimidade, você vai falar da intimidade muitas do Caibar. Então é muito bom estarmos aqui reunidos, pensando um pouquinho em Matão e desse encontro que muitas vezes, né, não por acaso estamos juntos. E quando a gente fala de Caibar, a gente fala do final do século XIX, começo do século XX. E o que significava naquela época, Orson, assumir-se espírita naquele contexto de Matão, que Matão era uma vila, vamos dizer, e uma vila extremamente católica. Caibar, a gente falou inicialmente aqui, ele era católico, buscou entender as questões da espiritualidade por meio dos sonhos que ele tinha com seus pais, que ele ficou órfão muito cedo, que a gente passou aqui no documentário do Zé Henrique Martinelli e da Márcia Tamia. Mas a gente sabe que não foi tão simples assim. Hoje a gente traz ele como um grande bandeirante, um grande vencedor, lutadora, desbravou, de fato, como bom bandeirante desbrava. Mas se assumir espírita no final do século XIX, começo do século XX, não foi tão simples assim, Orson.
3: Pois é, Priscila, essa é uma realidade daquele tempo, início do outro século, em que os protagonistas da ideia espírita enfrentaram muitos obstáculos. Dentre esses obstáculos está o preconceito que se tinha com a doutrina nova que despontava. Mas, assim como Caibar, outros vultos, famosos ou não, conhecidos ou não, em suas cidades, em seus estados, em suas localidades, aqueles homens e mulheres que procuravam divulgar o espiritismo encontravam todo tipo de obstáculo e resistência. Enfrentaram lutas de preconceito muito expressivas. Mas há um detalhe em tudo isso. Esses homens e mulheres, entre eles o Caibar, personagem aqui focado hoje, dia 22 de setembro, lembra o seu nascimento, o caráter dessas pessoas, a moralidade dessas pessoas, fazia com que se superassem o preconceito. Porque eles eram, como disse a Ana com muita propriedade aqui, uma índole caridosa caracterizava a personalidade desses vultos. Caibar é um exemplo disso. Então, esta dedicação, esse desprendimento em favor do próximo, independente da crença do próximo, fazia valer o respeito que essas personalidades conquistaram em seu tempo. Apesar da resistência, do preconceito, esta atitude, este comportamento de respeito ao próximo, independente da crença, os fazia respeitados. Nós temos o exemplo de Batuíra, na cidade de São Paulo, entre outros tantos exemplos, que foram homens, Eurípides, Barçanufo e Sacramento, que enfrentaram perseguição política e perseguição religiosa por causa da opção de difundir o espiritismo. Mas a moral dessas criaturas era tão expressiva que isso fazia superar o preconceito, porque eles eram respeitados pela maneira como se comportavam socialmente.
0: Independentemente da religião, sempre muito respeitados. E Caibar, ele tinha essa relação muito próxima com os pobres, com os doentes. Sim. A dimensão da caridade era enorme. Quis, né, os padres e muitas pessoas daquela época que perseguiam o Caibar, queriam que as pessoas não fossem até a farmácia de Caibar. E isso nunca aconteceu, porque é o que o Orson falou. Existe alguma história da farmácia, das pessoas, de como ele lidava com as pessoas simples, o tanto que ele ajudava?
4: Sim, a farmácia, embora ele era um excelente farmacêutico, e também uma excelente pessoa, de uma moral totalmente libada, e as pessoas o procuravam, então, de qualquer maneira, porque a moral dele era uma coisa incontestável. Então, embora fizeram várias campanhas para que não o procurassem, as pessoas o procuravam. E Matão era muito pequeno, e no primeiro momento ele era o único farmacêutico também, mas as pessoas o procuravam de qualquer maneira, pela pessoa, pelo profissional que ele era, pela pessoa respeitada que ele era, e ele acolhia todos. Então, ele acolhia, seja porque precisava pela saúde, seja porque precisavam de alguma coisa. Então minha mãe contava, embora pouca idade que ela tivesse, que se precisava de alguma coisa, de um alimento, não sairia dali sem. No fundo da casa dele, Dona Mariquinha também uma pessoa muito caridosa, ajudou muito.
0: Mulher de Caibar.
4: É, não tinha pessoa melhor para ser esposa dele. E o fundo da casa dele, minha mãe conta que ela lembrava daquela mesa comprida, de tábua corrida, que a gente fala, né, popularmente, e das pessoas ali se alimentando, né, e que as refeições eram bem cedo, ela fala, porque não tinha ainda energia elétrica em Matão. Então, as refeições tinham que ser bem cedo, né, no período da manhã e à tarde também, e as pessoas iam ali, sempre muito pobre, sempre muito carente. Então, se precisavam de uma roupa, eles davam um jeito, e minhas tias também, sempre minha avó, acudindo. Minha bisavó Elvira, ou minhas tias, né, também, todo mundo ali, imbuídos na causa, sabe? Eles se uniam e dali a pessoa, o que ela precisava, fosse material, fosse de remédio, o que precisasse, ali havia o acolhimento. Então, seja o acolhimento, a caridade material, seja o acolhimento espiritual, ou seja, o farmacêutico, ali recebia, né? E agora, eles sofreram muito, como disse o Orson, né? Então, eu me lembro da minha mãe comentando, na frente da casa da minha avó, tinham aquelas pessoas que não passavam na calçada.
0: Nem na calçada.
4: Nem na calçada. Tinha aquelas pessoas que ali não pisavam, né? Mas eles não ligavam. Eram espíritos que, quando eles tinham a consciência da doutrina, e eles não ligavam. Eles sabiam o que eles queriam, o determinismo, e eles seguiam. Então, tocavam dali para frente, sem esmorecer.
0: E sentimento assim, de dever cumprido.
4: Sim, seguiram. E aí foi.
0: Vivi, vivo e viverei, porque sou imortal, especial, Caibar Schutel, hoje aqui no Esferas da Vida. A gente vai para um brevíssimo intervalo e a gente já volta com mais Esferas da Vida.
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0: Voltamos ao nosso Esferas da Vida, especial Caibar Schutel, Vivi, vivo e viverei, porque sou imortal. Trazemos aqui os queridos Ana Beatriz Perche Baldan e Orson Peter Carrara, mas antes de voltarmos aos nossos entrevistados, temos o nosso quadro queridíssimo Desenho que Fala. E a mensagem de hoje, não por acaso, é sobre não cansar. Mas não cansar do quê? Vejam lá a jovem ajudando os gatinhos, cuidando para não pegarem chuva. Não nos cansemos de fazer o bem. Essa é a mensagem de hoje. Por favor, não nos cansemos realmente de fazer o bem. O mundo precisa do bem. O mundo precisa da construção do bem em nós, consequentemente na nossa vida e no mundo todo. E eu acredito que esse desenho que fala vem muito ao encontro da índole de Caibar Schutel, porque ele de fato era um incansável no bem. Sempre via oportunidades de fazer o bem, Ana?
4: Sempre. Onde nós muitas vezes vemos uma grande dificuldade e um problema, ele viu uma oportunidade de estar fazendo o bem. Como com aquela alma caridosa que ele era, então sempre ele viu uma oportunidade. Inclusive, você falou de gatinhos, ele tinha um gatinho que se chamava Nhonhô.
0: Tinha?
4: Ele tinha um carinho muito especial por esse gatinho. Inclusive, aquela época, o Clarim, ele colocava muitas... Ele tinha ele colocava no Clarim algumas coisas muito interessantes. Quando o gatinho... veio desencarnar, ele colocou lá no Clarim que o gatinho já tinha ido, né? Então ele colocava, tinha um carinho muito especial pelos animais, né? Ele tinha também um cachorro que chamava Rolf, né? Então ele tinha esse carinho, esse olhar muito...
0: E tem até uma história dos vidros que ele decidiu ajudar, não porque ele precisava. Não era isso?
4: Tem, que envolvia a minha família, tem. Meu tio Silas Perche, né, irmão da minha mãe, que era novinho, meio adolescente, ficava na farmácia durante o dia, para a escola, no contraturno, ficava na farmácia. E veio um senhorzinho, bem pobrezinho, que juntava vidrinhos vazios e vinha vender para o seu chute, que ele manipulava as homeopatias para doar, né? Ele fazia para doar aos doentes, quem não podia pagar. Ali na farmácia dele, quem podia pagar, quem não podia... Dali não saía sem medicamento, de forma alguma. Olha, e ele veio vender esses vidrinhos, né? E aí o meu tio chegou para ele, né? Muito ingênuo, chegou e falou assim: Xuto, aquele senhor que vende vidrinho pro senhor tá aí novamente. Ele veio vender.
0: Precisando vender.
4: Precisando vender. Na verdade, acho que tá precisando de um trocadinho. Ele falou: mas nós não estamos precisando de vidrinho, tá cheio de vidrinho a farmácia. Ele falou: não, Silas, nós estamos precisando de vidro, sim. Ele falou: não, o senhor Chute não tá. Ele falou: tá sim, vá lá, compre todos os vidrinhos dele, pague ele. Meu tio, sim, depois eu lhe explico. Meu tio foi, pagou esse senhor, ele foi embora feliz. Aí o seu Chute falou: olha, eu tô precisando, Silas, que você faça um buraco aqui na lateral da farmácia, que é uma farmácia Chute, que existe em Matão até hoje, que fica de esquina. Meu tio foi na lateral e fez o buraco, né? Ele falou assim: Xuto, eu fiz o buraco lá que o senhor pediu, o que o senhor quer que faça com aquele buraco? Ele falou: tá feito, tá. Foi lá, olhou, falou: ah, tá bom, escavou bem, tá profundo, tá. Ó, sabe aqueles vidros que você comprou? Agora você enterra.
0: Enterra os vidrinhos.
4: Aí meu tio falou: enterrar? Ele falou: enterra, tampa direitinho.
0: E pronto.
4: Aí meu tio falou, né, ninguém contestava, né, ele foi lá e enterrou. Depois de enterrado, seu Chute falou: você viu como a gente tá precisando de vidrinho? Não tem mais nenhum. Agora, quando ele vier, você compra de novo. Então, quer dizer, ele gerou uma necessidade de compra novamente dos vidrinhos. Então, esse era o seu Chute. Então, ele deu um jeito de, novamente, estar precisando de vidrinhos para ajudar aquele senhor. Então, o seu Chute é assim, ele era imprevisível, né? Então, no quesito a se fazer o bem ao próximo, né? E também, isso está no livro Bandeirante, que eu vou dar um spoiler aqui para quem não leu o livro, para ler. Quando ele foi atender uma pessoa, que ela estava realmente de cama, uma senhora muito doente, e quando ele chegou, essa senhora, ele precisou aquecer uma água para fazer o curativo nessa pessoa. Quando ele chegou no fogão da casa dessa pessoa, ele viu que não tinha, as panelas estavam há vários dias o fogão sem acender, ele viu as panelas vazias, não tinha mantimento, ele viu que ela não tinha nada. Então, quando ele voltou ao quarto, sem que essa pessoa percebesse, ele colocou uma certa quantia sem que ela não percebesse, para não gerar uma situação vexatória. Ele colocou um valor embaixo do travesseiro. Então, esse é o seu chute e uma maneira de fazer a caridade, de fazer alguma coisa ao próximo, sem que essa pessoa se sentisse numa situação de humilhação, né? Então, nós temos muito ainda o que aprender para chegar ao nível de um espírito mais elevado, de um espírito que realmente se doa e faz. Então, que nós possamos nos espelhar nessas pessoas que aqui passaram e deixaram aí muitos exemplos para nós.
0: É isso mesmo, Ana. E a gente não pode deixar de falar do grande divulgador do Espiritismo, do bandeirante que a gente trouxe no primeiro bloco, que foi Caibar Schutel. Lembrando aqui a nossa audiência que Caibar estava numa época que não existia Chico Xavier, não existia todo esse trabalho de psicografia, Emmanuel, né? Chico nasceu em 1910, Caibar já era um grande divulgador do Espiritismo. Em 1905, ele lança o jornal O Clarim. Depois de 20 anos, foi isso, né? A Revista Internacional de Espiritismo. Ele fazia questão de realmente trazer o Espiritismo a qualquer hora, em qualquer momento. Teve uma história que você contou, que ele foi numa cidade endobrada, que não tinha ninguém na palestra dele, ele soltou rojão para que as pessoas realmente fossem impactadas e viessem até a sua palestra. Então a gente percebe a necessidade, Orson, desse espírito de avisar, gente, existe um remédio. Esse remédio também faz bem e faz bem para a alma, chamado Espiritismo, e a gente precisa conhecê-lo. Como que você enxerga essa coragem, entusiasmo, força? Eu não sei qual adjetivo é melhor para ele.
3: O Caibar deu um exemplo do que acontece com aqueles que tomam contato com a grandiosidade do Espiritismo, né? O Espiritismo é uma doutrina lógica, racional. É uma doutrina que entusiasma aqueles que com ele tomam conhecimento. Foi o que aconteceu com ele. Quando ele se deu conta da grandeza doutrinária e moral do Espiritismo, ele se tornou um porta-voz do Espiritismo através dos meios disponíveis na época. Não tínhamos internet na época, não tínhamos nenhuma tecnologia disponível, a não ser o rádio, que era o instrumento que ele tinha. Então, e a caneta, as gráficas demoravam para imprimir, era linotipo, né? Letra por letra colocada para compor o jornal. Você citou aí, ele fundou um jornal em 1905, veja, 1905, você disse bem, Chico vai nascer em 1910, lançou a Revista Internacional de Espiritismo em 25. Chico vai aparecer a partir de 27. E antes disso, ele fez todo um trabalho de divulgação. Foi escritor, publicou vários livros. E através dos seus veículos de imprensa, o jornal e a revista, seus escritos, seus raciocínios, suas reflexões em torno da grandeza espírita circularam, passaram a chamar a atenção de muita gente. Ele que se correspondia com o exterior em busca de fenômenos para documentar, para explicar como ocorria. E principalmente, Priscila, a sua vinculação de fé com Jesus, porque ele era um homem de fé. Era um homem, como você usou bem a expressão, de coragem numa época de preconceito. A ponto de ter dedicado um bom tempo da sua vida para publicar aquela trilogia que é o Parábolas e Ensinos de Jesus, o Espírito do Cristianismo, e também Vida e Atos dos Apóstolos. São três livros ligados que vão falar do cristianismo, dos ensinos de Jesus, essa conexão que há do raciocínio espírita com a lógica do Evangelho. Vai mostrar no exemplo dos apóstolos, daqueles homens que conviveram com Jesus, a importância desses ensinos. Ele se fez um porta-voz de tudo isso, porque percebeu a grandeza e a lógica da imortalidade. Com a sua mediunidade, com a sua intuição, se tornou um veículo de transmissão. E o mais interessante de tudo isso, Priscila, ele contagiou gerações de espíritas através do tempo. Inclusive, atualmente, o seu exemplo contagia quem toma contato com este homem de coragem e de idealismo. Ele influenciou toda uma geração de espíritas ao seu redor, projetando-se, atravessando fronteiras de matão e deixando esse legado que hoje, igualmente, nos entusiasma a todos. Estamos fazendo um programa especial, por quê? Este nome não pode ser esquecido. É um gigante da divulgação.
0: Não tem como. Lembrando que, como a Ana falou, em Matão não tinha nem energia elétrica.
7: Sim,
0: que não é fábrica, na gráfica do jornal, eles tinham que muitas vezes fazer fogueiras de carvão para conseguir imprimir o jornal. E ele divulgava esse jornal, pegava o Fordinho e levava para tudo quanto é lugar? Conta pra gente, Ana.
4: A farmácia não era muito longe da Via Férrea, ali da estação. Então, ele levava até a estação e ele entregava para os passageiros, ele oferecia e deixava um exemplar em cima de cada banco. Minha mãe foi com ele várias vezes e ela presenciou isso, gente, e ela contava isso. E o que eu acho mais interessante, muitas vezes algumas pessoas, quando via do que se tratava, algumas não queriam pegar. E isso, os nãos que ele recebia, não impactavam nele.
0: Ele respeitava,
4: porque depois de um não, poderia vir um sim. Então, era um homem que o não para ele, tudo bem, depois vem um sim. E aí, ele continuava, porque ele estava convicto do que ele tinha em mãos, sabe? Ele realmente estava divulgando aquilo que ele tinha certeza da verdade dele. Então, Caibar foi um exemplo de perseverança, de convicção da doutrina. Então, ele deixou para nós um legado, inclusive, de perseverança, de convicção, né? E como Orson mesmo disse, onde ele foi um bandeirante e ele não tinha acesso a toda essa literatura e as facilidades que nós temos hoje de encontrar respostas a tudo, e nós temos uma vasta biblioteca e acervo hoje. E ele continuou dentro da sua convicção, chegando o seu nome à Europa e com a sua revista mandando ir para o mundo todo. Então, Matão, que naquele tempo era uma cidade, um vilarejo, que ele ajudou a transformar em cidade. E Matão, hoje, gente, nós podemos andar pela cidade e ver aquelas ruas largas, né, do centro da cidade, que foi ele quem fez todo, vamos dizer assim, o esquadrejamento da cidade, né, que ele veio do Rio de Janeiro, onde já era a capital do estado e do país, onde ele teve contato com a cidade naquela época
0: muito
4: mais
0: melhor,
4: moderna,
0: claro.
4: Que teve a Rio.

0: com Antoninha Perche, que era a secretária do Caibar, né? Então, é aí que eu falo que a família toda ajudou e que a gente tinha ali no seu Caibar, minha família, como se fosse alguém da família realmente, né? Então,
1: e eles se ajudaram. E as tias, Ana, eram médiuns.
0: Era.
1: E Caibar também tinha faculdade mediúnica.
0: Ele acabou desenvolvendo várias mediunidades depois, no final, tá? No Bandeirante, inclusive. Então,
2: ele tinha uma intuição muito expressiva também, né? Veja que a partir das obras básicas ele desenvolveu todo esse trabalho. Mas quando a gente pensa no Parábolas e Ensinos de Jesus, no Espírito Cristianismo e no Vida e Atos dos Apóstolos, que estudo profundo do Novo Testamento ele desenvolve ali, demonstrando a bagagem que esse Espírito traz com certa facilidade de recordação para expressar isso didaticamente para nosso entendimento.
0: No livro Bandeirante, eles comentam lá que depois ele acabou desenvolvendo a psicofonia, né? E outras mediunidades. Mas logo do início, não. Ele não tinha. Então demorou um pouco para ele, lá consta que ele desenvolveu, né? É o que nós lemos. Mas logo do início, não. Então, ele tinha a Antoninha e a Mariquinha, tinham, e a Zélia também, eles tinham uma mediunidade mais ostensiva, principalmente de tipologia, né? Logo no início eles usavam mais a tipologia, depois foi para outra.
2: Mas a Ana usou uma palavra essencial para definir essa perseverança do nosso Caibar Schutte. Era um homem convicto desta realidade de que somos criaturas imortais. Ele se deixou sensibilizar por essa realidade, que a doutrina espírita nos deu a conhecer com lógica, com raciocínio, e transformou isso em trabalho.
1: Tanto é que a nossa frase aqui, do vivi, vive, viverei, porque sou imortal, é uma frase logo após o seu desencarne, quando ele logo fala o que ele queria na lápide.
2: Isso durante o velório.
1: Durante o seu velório.
2: É muito conhecido esse fato, né?
1: Sim.
2: É um fato expressivo, não é comum, é raro, mas ele manifestou-se através de um médium para fazer esse pedido e deixar essa frase que foi colocada na lápide, né? Quer dizer, é um homem que deu exemplos, é um homem que viveu aquilo que pregou, aquilo que ensinou, a convicção que ele tinha, tudo isso influenciou.
1: Mostrou sua maturidade espiritual, porque logo depois do desencarne ele já estava a trabalho, a serviço.
0: Exato.
1: Ali orientando, né, até o seu próprio enterro.
2: Priscila, vale destacar aqui que Caibar Schutte ensejou o documentário feito pelo Zé Henrique Martiniano, que já foi mostrado aqui no Esferas.
1: Sim.
2: E nós temos a honra lá em Matão de contar com o maior biógrafo da vida de Caibar Schutte, que é o nosso Davi Lisenberg, que desenvolveu um trabalho magnífico de pesquisa em cartórios, em museus, cemitérios, etc. Ele coletou muitos documentos para mostrar a vida deste homem, que ficou conhecido como o apóstolo de Matão, o pai dos pobres de Matão e o bandeirante do Espiritismo.
1: E eu reforço o nosso Davi Lisenberg, viu, senhor Davi Lisenberg? Que a gente quer você aqui, ó, também no Esferas da Vida. Já fica o convite ao vivo aqui para você. Também receberemos logo, logo, se Deus quiser. E é claro que chegamos ao nosso quadro do NUPES, que é o Núcleo de Pesquisas em Espiritualidade e Saúde da Universidade Federal de Juiz de Fora, comandado pelo querido médico, cientista, psiquiatra, doutor Alexandre Moreira Almeida. O vídeo de hoje é sobre como transformar conhecimento científico em espiritualidade e saúde em algo que chegue também às pessoas. Confira.
3: 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NUPES, Núcleo de Pesquisa em Espiritualidade e Saúde, da Universidade Federal de Juiz de Fora.
4: As experiências espirituais e crenças são muito prevalentes na população. De modo geral, são saudáveis e devemos abordar e levar isso em consideração com as pessoas. Quais são as grandes lacunas? Uma, levar para as pessoas este conhecimento, né? Desde treinar profissionais de saúde a abordarem este tema, assim como levar para a população em geral. E dentro disso, nós fizemos uma iniciativa pioneira no mundo, que é a primeira inteligência artificial em espiritualidade, ciência e saúde, que é o Sócrates. Então, numa parceria de pesquisadores do NUPES com a empresa Imbot, acabamos de lançar na realidade o Sócrates, essa inteligência artificial em que você pode, da sua casa, de modo gratuito, fazer perguntas sobre ciência, saúde e espiritualidade, sobre conflitos, sobre o que tem de conhecimento, como a espiritualidade pode impactar a saúde e muitas outras coisas. Então, interagir com

0: Sócrates é uma das formas importantes de democratizar este conhecimento. Um outro grande desafio também que nós temos é como integrar melhor as terapias espirituais na clínica. É um tema ainda que precisa ser melhor explorado. E, por fim, nós podemos e devemos explorar mais também a integração da espiritualidade na formação educacional como um todo. E, por último, na realidade, também uma investigação mais aprofundada das dimensões espirituais do ser humano, da questão mente-cérebro.
1: E hoje o Esferas da Vida tem uma dica, na realidade é um convite. Vamos assistir ao filme Jorge Rizzini, que foi jornalista, escritor e médium. É um filme do diretor Oceano Vieira de Mello. Vai quando, gente? A gente vai assistir sábado agora, dia 26. É sábado agora, 10 horas da manhã, no Cine Center Lupo. Rizzini dedicou a sua vida também em defesa do espiritismo e a sua divulgação. É pioneiro na televisão. Criou, apresentou o programa Em Busca da Verdade na TV Cultura, o primeiro programa de temática espírita na televisão brasileira. Atuou firmemente na imprensa e na televisão em defesa de médiuns e personalidades perseguidas ou criticadas na época, como Chico Xavier, Valdo Vieira, o médium curador, o Arigó. Fundou em 1959 a revista Kardequinho, voltada para o público infanto-juvenil. Escreveu livros doutrinários e históricos, além de ser biógrafo de Allan Kardec, Eurípides Barçanufo, Irmãs Fox, Monteiro Lobato, recebendo também inúmeros prêmios literários por suas obras fora do meio espírita. Um grande destaque também relacionado a músicas mediúnicas, na produção de registros cinematográficos sobre figuras importantes do espiritismo. Então, todos nós vamos? Sim! Sábado agora, dia 26 de setembro, 10 horas da manhã, no Cine Lupo. O Zé Henrique Martignano estará lá, o Oceano Vieira também, e nós todos também te encontro lá. A gente vai para um brevíssimo intervalo e a gente já volta com mais Esferas da Vida, com mais Caibar Schutel.

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2: E a gente está de volta ao nosso Esferas da Vida, no especial Caibarchuto. Eu vivi, vivo e viverei, porque sou imortal. Porque somos imortais e aqui estamos aprendendo todos os dias e sempre com o Espiritismo e com o Caibar. E eu queria, nesse último bloco, junto à Ana, junto ao Orson, trazer uma pergunta mais pessoal. Quando alguém pergunta sobre Caibarchuto, né? Daqui a 100 anos, por exemplo, o que, que vocês gostariam que jamais fosse esquecido da vida e do exemplo de Caibarchuto?
3: Eu penso que ele deixou para nós um exemplo de luta, de perseverança e de convicção de um ideal. E que quando nós temos certeza de uma verdade, que nós lutemos com todas as forças com esse ideal, que nós nunca devemos esmorecer. Seja a luta de que tamanho for.
2: É isso mesmo. E você, Orson?
4: Pois é, daqui 100 anos, nós estamos hoje colecionando conteúdos que estão sendo gravados, disponibilizados através de livros, de conteúdo digital. Daqui 100 anos, os nossos descendentes vão poder pesquisar esses conteúdos e ficarão surpresos com o que esse homem produziu numa época em que não tínhamos os recursos que estamos utilizando hoje. Então, daqui 100 anos, se algo podemos dizer de Caibar, é a coragem deste homem deve ser destacada. E, principalmente, uma coragem de fidelidade ao que ele acreditava. Ele não inventou as coisas. Ele percebeu, sentiu e colocou-se a campo para que essa verdade se tornasse conhecida.
2: Ele sabia, não é?
4: Ele sabia, a convicção dele. É uma convicção corajosa, determinada.
2: E esse é um grande legado de Caibarchuto, a coragem e a convicção.
3: A coragem e a convicção.
2: É isso mesmo. E eu queria mostrar aqui para todos nós, do livro Voltei, no capítulo 12, que eu, é algo que me deixa muito feliz de mostrar na espiritualidade que a gente não falou Caibar depois. Onde está Caibar hoje, né? Falando da alvorada nova, da... Não é verdade? Que do mundo espiritual. E aqui no capítulo 12 do livro Voltei, o espírito irmão Jacó, ele fala da visita de Caibarchuto e fala da alegria de Caibar, né, da felicidade, né, do bom humor de Caibar. Indagaram-me bem-humorados, traziam bem, estavam bem remoçados, profundamente felizes. E Schutel mencionou o júbilo com que se entrega ao serviço de sua rica sementeira em Matão.
4: Priscila,
2: é que importante falar que está aqui ainda. Ele não foi, ele está.
4: É uma coisa que eu tenho notado nesses espíritos elevados, equilibrados, e que estão na ativa aí através da psicografia, através da psicofonia, através da assistência que nós não vemos, mas sentimos, é quase palpável, é que eles se apresentam com serenidade e alegria, uma expressão de tranquilidade. Nós aqui vivemos nesse tumulto da vida material, repletos de desafios. Eles também têm desafios, mas eles transmitem a nós a serenidade. Por quê? Deus é bom, ama os filhos, as leis são perfeitas, e toda essa tempestade que nós estamos vivendo vai passar. E esses espíritos transmitem isso através da expressão do olhar, esta felicidade que foi notada por Jacó na visita de Schutel, transmitindo essa alegria do legado deixado aqui e que continuou e continua nos influenciando, é próprio dos espíritos elevados.
2: É isso mesmo, que a gente fique também com essa alegria de Caibar. E principalmente que ele fala aqui, olha, continua recolhendo na vida espiritual com tanto entusiasmo. E o irmão Jacó fala, francamente, eu invejei essa posição íntima. Então que a gente tenha muito entusiasmo, alegria de viver a doutrina espírita também, não é, Orson?
4: O entusiasmo é uma das características da personalidade de Caibar. Quando a gente fala em coragem, determinação e perseverança, está embutido o entusiasmo, porque somente uma pessoa entusiasmada faz o que ele fez. Então é preciso destacar isso, não é, Ana? É um entusiasmo natural da pessoa.
3: Sim,
4: né?
3: Ele nunca esmoreceu, ele nunca desanimou, né? Algumas vezes ele chorou, né, Orson?
4: Chorou. A gente também chora, né?
3: A gente também chora. Mas nunca desanimou. Nunca, sim. Nunca pensou em parar. Ele, às vezes, se entristeceu de medo, né? Porque ele teve muitas dificuldades. Passou por muitas dificuldades. Mas, na verdade, é choro de medo de que ele não conseguisse, acontecesse alguma coisa. Ele passou por momentos de guerra, né? Então, mas pós-guerra... tiveram que estocar papel, né, um monte de coisa,
2: mas venceu.
3: Venceu.
4: Ele tinha uma visão abrangente, ele conseguia enxergar o todo, não ficava preso ao particular, ao local, ele tinha uma visão de futuro, inclusive, isso é muito importante, pensava na instrução dos espíritas para que esses divulgassem o espiritismo e tivessem consciência do que é o espiritismo, por isso que ele insistia na instrução doutrinária.
2: É isso mesmo, eu queria agradecer aqui porque a gente vai ter participação especial, então eu vou agradecer a Ana por estar aqui com a gente, muito obrigada. A gente vai ter uma cantora aqui para fazer uma homenagem a Caibara, a nossa querida Nilza tomará o lugar da Ana. Muito obrigada, Ana, por
3: Priscila, essa
2: participação.
3: Priscila, eu que agradeço o espaço e, como o Orson disse, é um dever, eu acho que nós todos que temos a consciência da grandiosidade desse espírito que foi Caibar, de estarmos sempre levando o seu nome, estarmos fazendo a divulgação de todo o trabalho que o Caibar fez e dessa sementeira que ele deixou em Matão, para que as pessoas que não o conhecem realmente venham a saber o trabalho que ele deixou e que realmente tomem consciência do que ele queria divulgar, que realmente é como no tempo dele, né? Ele queria fazer a propaganda, era o termo que se usava naquela época, era propaganda. Hoje nós usamos divulgação, né? Naquela época diziam propaganda, hoje esse termo caiu até. Mas o que ele queria era divulgação do que ele tinha convicção da verdade, que nós possamos dar continuidade a isso. Muito obrigada pelo espaço.
2: Nós que agradecemos e a gente chega na nossa querida Editora Clarim. 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O que eles têm em comum? Relatam casos de polêmicas religiosas travados por meio da imprensa quando Schutel, desafiado por divulgar o ideal espírita, humildemente se coloca como defensor da verdade, do conhecimento embasado, do estudo e da lógica, respondendo às críticas de seus opositores com a elegância e a firmeza que lhe eram peculiares. 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E temos participação especial aqui no final do nosso programa. Neuza Maran, não é isso? Veio trazer uma música para finalizar esse grande especial Caibar Shooter, Orson.
4: Essa música foi recebida, letra e melodia, no EAC de 2013, aqui no Centro de Convenções, em Araraquara, por Gutenberg Pascoal, que é um médium musical do Rio de Janeiro. Ele recebeu minutos antes de entrar no palco para a palestra. E depois ele tentou apresentar, mas foi tudo no improviso, ele não tinha conseguido memorizar, mas essa música foi transformada na música tema do EAC de 2018, que comemorou os 150 anos de nascimento, o sesquicentenário de nascimento de Caibar Shooter. A letra é belíssima.
2: A gente finaliza o nosso programa, agradecemos os nossos entrevistados, agradecemos a participação já, porque vamos finalizar aqui com a música cantada, agradecemos a nossa audiência, até a semana que vem, e vamos ouvi-la com todo o coração, com todo o amor. Aumentem o volume.
5: Ah, que bom, obrigada pela oportunidade. Homenagem a Caibar Shooter.

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1: 19h29.
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1: 19h29.
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5: Olá, ouvinte Fraternidade, muito obrigado pela sua audiência. Estamos aqui hoje, domingo, uma programação toda especial para você, dentro do Domingo Especial da Web Rádio Fraternidade. E eu convido você para acompanhar mais este seminário especialíssimo que nós preparamos para apresentar a você. Durante a apresentação, o seminário, envie a sua opinião, registre a sua mensagem no nosso livro de recados, o nosso livro de visitas. A manifestação de vocês, a opinião de vocês é muito importante para nós. Vamos lá? Vamos curtir esse nosso domingo especial? Muito obrigado pela sua sintonia.
6: Convidamos então o nosso amado irmão Divaldo Pereira Franco para proferir o início do nosso seminário Esses Dias Gloriosos.

Senhoras, senhores, queridas irmãs, queridos irmãos espíritas, caros amigos que nos acompanham pela TVC, pela Rádio Fraternidade e através da internet, nossos votos de muita paz. Estes são dias gloriosos, porque jamais a ciência e a tecnologia lograram tentos tão significativos como estes que estamos vivendo na atualidade. Há menos de um mês, a NASA colocou no planeta Marte um robô extraordinário para dar-nos notícias exatas a respeito do planeta vermelho e a probabilidade de vida material, através do estudo da sua superfície e das primeiras camadas, quanto à possibilidade de ter havido água, de haver água, ou de vir haver água, condição fundamental para a vida, dentro dos padrões biológicos que a conhecemos. Nestes dias gloriosos, a tecnologia de ponta, através da cibernética, proporciona-nos o encontro virtual. Podemos estar em qualquer parte do nosso planeta através de um iPhone, um iPod, um iPad. E não é de surpreender-se encontrarmos os indivíduos nos lugares menos esperados, manipulando o tablet para comunicar-se e para, ao vivo, acompanhar a historiografia sociológica da criatura humana. Gloriosos dias em que o deserto de Negev, em Israel, graças à técnica da irrigação aprendida no estado de Pernambuco, torna-se um imenso laranjal, onde não apenas as frutas ácidas, mas outras tantas e as flores encontram o campo para fazer o sólido árido enriquecer-se de bênçãos. Gloriosos esses dias que transformaram o planeta terrestre em uma aldeia global que podemos percorrer em algumas horas de um ao outro lado. Podemos almoçar em Dubai, fazer o jantar em Paris e pela manhã tomar o café em New York, em uma viagem através de belonaves que ultrapassam a velocidade do som. Dias gloriosos em que a fauna e a flora microbiana têm sido desveladas para dar-nos ideia das partículas vitais no reino do infinitamente pequeno, ensejando-nos através da física quântica detectar a partícula de Deus, o bóson, desse extraordinário astrofísico Riggs, que há 60 anos sonhou que deveria haver uma partícula tão sutil que ela seria a causa do universo que nós habitamos. Através de choques entre átomos, no imenso tubo entre a França e a Suíça, pôde-se constatar há menos de 40 dias a realidade de uma partícula que era apenas conceptual. E agora se pode dizer que seria
a partícula inicial causadora do Big Bang. Há 14 bilhões de anos, quando duas forças que se equilibravam, teve uma delas potencializada, e então a grande explosão pode oferecer essa visão galáctica do universo que a nossa imaginação sequer consegue contemplar. Dias gloriosos em que a tecnologia médica, através dos transplantes cirúrgicos, proporciona o prolongamento da vida física. É certo que não impedindo a morte, mas tornando prolongada a existência terrena, diminuindo-lhes as dores sórdidas que sempre amesquinharam o ser biológico. Na trajetória desses 4, 10 mil anos de ética, de cultura e de civilização. Dias gloriosos em que os pântanos transformaram-se em jardins. As ilhas ligaram-se a continentes. E a criatura humana em as noites estreladas pode sonhar com bilhões de galáxias cantando as glórias de Deus. Não poucas vezes, desde o remoto telescópio doméstico de Galileu, olhamos esses astros estelares e dizemos emocionadamente: eu vejo milhões de estrelas. E nos enganamos, porque somente são visíveis aproximadamente 5 mil estrelas. Isto é, 2.500. Porque as outras 2.500 estão do outro lado. Mas se nos utilizarmos de um binóculo, poderemos vê-las na ordem de 15 mil. E se avançarmos a um telescópio, poderemos vê-las na quantidade de 150 mil. Se formos ao telescópio de Monte Palomar, na Califórnia, podemos vê-las em 30 milhões. E se viajarmos no telescópio Hubble, que se encontra em volta da Terra, poderemos ver que a nossa galáxia possui 200 bilhões de estrelas. Em um arquipélago de aproximadamente 100 bilhões de galáxias, cantando as glórias de Deus. Dias gloriosos em que um astrofísico como Sir James Jeans desafia nossa inteligência dizendo-nos: quereis ter uma ideia do infinito? Tomai um avião com a velocidade da luz, 300 mil quilômetros por segundo, e atirai 3 vespas no universo. E elas terão menos espaço para voar do que as galáxias na sua infinitude, avançando na ampliação do universo. Dias gloriosos em que a figura de Jesus Cristo sai das páginas da teologia para transformar-se uma realidade palpitante para os nossos corações. Neste momento em que a dor avassala, os sentimentos humanos e as preocupações chibateiam, este ser que conseguiu alcançar os índices elevados de inteligência, mas não logrou as conquistas sublimes da moralização. Nessa visão panorâmica sintética, destes dias gloriosos, quando as terríveis pandemias que assolavam no passado desapareceram graças a Pasteur, a Koch, a Lister, a Metchnikoff, aos pais da microbiologia,
Contemplemos entristecidos as novas pandemias da nossa irresponsabilidade. O HIV, com as suas variações nessa enfermidade pandêmica, que tem contagiados na Terra 40 milhões de indivíduos, que prosseguem contaminando. Diante da paisagem mórbida da depressão, que apresenta um índice alarmante de 250 milhões de pessoas dominadas por esse transtorno da afetividade. Se todos os hospitais da Terra cedessem seus leitos apenas para os depressivos, seriam insuficientes para diminuir a tragédia pandêmica que se abate sobre o orbe terrestre. Ao mesmo tempo, os transtornos fóbicos, ao lado das enfermidades degenerativas como o câncer, em aproximadamente 200 manifestações oncológicas devastadoras, ou através do Alzheimer, que consegue petrificar, entre aspas, o cérebro e reduzir a pessoa a uma infância de demência ou a agressividade, destruindo o patrimônio cerebral, que é a câmara sublime, através da qual a vida inteligente e afetiva manifesta-se. Ou do transtorno terrível da síndrome de Parkinson, reduzindo o indivíduo a uma situação deplorável pela ausência da melanina nos neurônios cerebrais. Ao mesmo tempo, o distúrbio da emotividade sexual, o desvario em que a criatura humana se encontra exausta da sensualidade, apela para o erotismo. E para exercer as funções orgânicas, tem necessidade de substâncias químicas, porque a mente exaurida e o corpo desgastado já não funcionam mais. Lamentável acompanhar-se a fuga terrível para a drogadição, a eleição das bebidas alcoólicas, do tabaco e das drogas ilícitas, em uma paisagem degradante que leva ao furto, ao roubo, à agressividade, ao suicídio, ao homicídio. É um paradoxo que, nesses dias gloriosos, encontremos-nos com índices de moralidade tão baixos, todos armados uns contra os outros, tentando sobreviver no mare magno das paixões. Mas são dias gloriosos, porque já despertamos para a realidade ecológica, para a sustentabilidade do planeta, e descobrimos que a casa-mãe que nos alberga, essa extraordinária Gaia das concepções gregas do passado, está começando a receber o nosso apoio, a nossa afeição, porque a sua destruição seria também a da vida, que, no entanto, está fadada à perenidade por ser imortal. Dias gloriosos em que constatemos que a poluição não é somente aquela que deflui dos gases, das substâncias tóxicas que matam os rios, os mares, os lagos, da devastação da floresta, acabando com o oxigênio da terra, a terrível ameaça que paira sobre nós é a poluição mental, que é a responsável pelas outras manifestações poluentes. Dias gloriosos em que, diante das paisagens torpes, é-nos possível sonhar, aspirar pela beleza, poetar,
bailar suavemente ao ritmo de músicas transcendentais e fazer um silêncio tão grande que podemos escutar a Sinfonia das Estrelas. Estes são dias gloriosos, porque nos encontramos no Teobar de uma era nova, que foi anunciada por Jesus Cristo conforme o sermão profético de Marcos, no capítulo 15, versículos 1-32. Ou na apresentação grandiosa do Apocalipse de João, na sua simbologia profunda, ou no capítulo 18 de A Gênese de Allan Kardec, quando nos fala da era nova, da grande transição planetária, que já vem ocorrendo lentamente desde a década dos anos 70 e deverá culminar aproximadamente na década vindoura dos anos 50. Dias gloriosos de depuração do nosso planeta, quando o mal fugirá da Terra e os maus serão apenas evocação da barbárie. Da mesma forma que acompanhamos a trajetória do Pithecanthropus erectus com a visão de homos virtualis, acompanharemos um dia a nossa trajetória assinalada pela barbárie que tipifica este momento histórico. A grande transição planetária, quando a Terra deixará de ser mundo de provas e de expiações para tornar-se mundo de regeneração. O que ainda não implica em ser um mundo feliz, porque nesse processo de regeneração estaremos desenvolvendo os sentimentos ao lado da inteligência, sob a proteção daqueles numes tutelares de ontem, os filósofos pré-socráticos, Anaxágoras, Epimênides, dos socráticos como o próprio Sócrates, Platão, Aristóteles, daqueles que vieram na escola neoplatônica de Alexandria, das entidades venerandas, como os discípulos de Jesus, seus primeiros apóstolos, e as figuras venerandas de Francesco Bernardone, de Teresa d'Ávila, de São João da Cruz, de Joana d'Arc, e dessa pleia de seres iluminados que, à noite medieval, apresentaram-nos o céu coruscante de astros para nos falar da presença dúlcida de Jesus. Mas também estarão de volta os missionários da Renascença, sejam eles Michelangelo, Rembrandt, Rafael Senzio, ou os grandes estatuários que deixaram na Terra os vestígios da sua passagem, de espíritos que vieram de outra dimensão para colocar beleza na selvageria do nosso primitivismo. Mas também virão espíritos de outra dimensão para poder impulsionar-nos ao avanço em favor de um mundo melhor. E aqueles que são maus, porque viceja o amor de Deus, serão transferidos para planetas inferiores, onde irão promover o progresso, qual aconteceu com a Terra em recuado período, quando aqui chegaram os emissários de Capela, exilados, e desenvolveram as civilizações egípcia, indiana, israelita, indo-europeia, trazendo-nos a ciência esotérica e as grandes matemáticas que construíram as pirâmides, a Esfinge de Gizé e o sublime santuário de Pitágoras. Estarão conosco espíritos nobres que desenvolverão a beleza, enquanto aqueles que pugnam pela perversidade, pelo sentimento cruel, irão espiar
em regiões dolorosas o seu equívoco, trabalhando para desenvolver o progresso nesses lugares de dor e prova, e um dia retornarem à terra feliz, porque da lei de Deus, o sentido do progresso e jamais o de punição. Não faz muito, no dia 26 de dezembro de 2004, às 8 horas e 15 minutos de Brasília, a terra estremeceu com o fenômeno terrível do tsunami no Oceano Índico, quando uma onda de 30 metros, com a velocidade de 800 quilômetros por hora, saiu do epicentro do choque de duas placas tectônicas no fundo do oceano e avançaram essas ondas na direção das praias de 11 países. Sumatra, Índia, as Ilhas Fifi e outras tantas, arrebatando 235 mil vidas que foram fanadas nos países destruídos e deixando mais de 2 milhões de pessoas sem teto, sem esperança, sem identidade, porque a terrível onda e aquelas que lhes foram sucessivas varreram na terra ilhas e ergueram outras, destruindo cidades inteiras que foram reduzidas a pó, chamando-nos a atenção para as periódicas convulsões do planeta. Esse grande tsunami, que se inscreve como um dos mais terríveis da história nos tempos modernos da sociedade, é um apelo à nossa imaginação, conforme escreve Allan Kardec em A Lei de Destruição, no Livro dos Espíritos, que a divindade permite que a tragédia, a destruição, a desgraça abata-se sobre a sociedade para fazê-la evoluir mais apressadamente. Não fossem esses fenômenos cataclísmicos, e o nosso progresso seria mais lento. Graças a essa interferência das leis cósmicas, desde que a vida é imortal, e nós nos demoraríamos nas vascas da loucura e do primarismo, sem obedecer às leis do equilíbrio, exaradas no código sublime do amor. O choque daqueles dias tenebrosos demorou por algum tempo, e quando já nos íamos esquecendo da tragédia, eis que o outro tsunami, agora no Oceano Pacífico, abala o Chile, destruindo algumas cidades que estavam à orla oceânica. A humanidade vai sacudida por um grande choque que a conduz à reflexão da temporalidade material. Quando então o terceiro tsunami varre as costas do país mais miserável das Américas, do ponto de vista econômico, o Haiti, e ceifa 100 mil vidas, exatamente aquelas vidas mais miseráveis, porquanto esse tsunami atinge somente a área da capital, que está direcionada para o Mar das Caraíbas, enquanto que o outro lado, dos hotéis de luxo, dos spas, das mansões, não sofre nada, para demonstrar que estava havendo uma purificação de seres espirituais da face do orbe. Quando então desencarna uma benfeitora da humanidade, a médica Zilda Arnes, que havia chegado àquela capital pela manhã para apresentar o seu método terapêutico de salvar crianças através do processo modesto da água com sal e açúcar, que ela distribuiu pelo Nordeste brasileiro, pela Ásia, pela África,
hidratando milhões de crianças nas vascas da agonia. E o choque do Haiti ainda permanece em um país meio destruído, ainda mais miserável do ponto de vista socioeconômico. Erguíamos a cabeça quando então experimentamos o tremendo tsunami do Japão, com danos agora imensuráveis, graças à usina atômica de Fukushima, que passou a irradiar substância destrutiva, que de imediato contaminou, segundo os dados oficiais, 30 quilômetros à volta, quando os dados reais são de mais de 100 quilômetros, ameaçando a flora, a fauna, inclusive marinha, e a vida. E ficamos aturdidos com os danos que foram ocasionados. Ainda não havíamos despertado para a realidade total quando o vulcão da Islândia atira cinza sobre a Europa e toda a navegação aérea tem que ser suspendida, trazendo para o euro milhões de dólares de prejuízo para as companhias aéreas. Íamos erguendo a cabeça para sair da situação deplorável quando o vulcão do Chile atira cinza sobre a Patagônia e consegue cobrir a imensidão com mais de 1 metro de altura, matando tudo que encontrava pela frente, interrompendo o tráfego aéreo no sul do Brasil, no Uruguai, na Argentina. E as criaturas perguntamos: meu Deus, é o fim do mundo. E de imediato os imaginosos começaram a declarar que o mundo se vai acabar. Surgiram obras, apreciações, estudos, análises, debates, informando que a Terra vai desintegrar-se, quando os cientistas e vulcanógrafos demonstraram que todas essas tragédias estão dentro das ocorrências normais de nosso planeta, desde recuados tempos em que a superfície vem se resfriando e as placas imensas flutuam sobre o magma, chocando-as periodicamente, unindo-as ou separando-as, nesse imenso processo de consolidação da crosta terrestre. De imediato surgiram teses alarmantes, dizendo que o mundo se vai acabar. E estabeleceram que o dia 22 de dezembro é a data do fim do mundo. Para dar um caráter de seriedade, procuraram buscar nos refólios da cultura o calendário maia, que teria estabelecido o fim do mundo para esse período. E como nós temos uma tendência masoquista para o sofrimento, e trazemos uma culpa coletiva, a herança da mitologia de Adão e Eva, sentimos a nossa culpa individual, que Carl Gustavo Jung chamava a sombra arquetípica. E temos a nossa sombra coletiva do pecado original, da degradação da mulher, do abandono a que nos atiramos através dos séculos, recordando-nos das paisagens de Sodoma e Gomorra, que teriam sido como cidades impenitentes, magoadas por Deus e varridas da terra. Então, periodicamente, o nosso conflito de culpa nesse arquétipo coletivo da sombra estabelece uma data para o fim do mundo. Eu tenho 85 anos e já vi o mundo se acabar 13 vezes. Curiosamente, da última vez, determinados astutos que dizem estar trazendo evangelismo para a terra, proclamaram: já que o mundo se vai acabar,
transfiram seus bens para a igreja, exigindo-os, alguns transferiram, e o mundo se acabou para eles, que ficaram reduzidos praticamente à miséria econômica, enquanto os astutos ficaram mais ricos, mas nem por isso deixaram de morrer, legando à terra aquilo que à terra pertence. Então, nesta conjuntura atual, perguntam-me de um e de outro lado. É o momento da grande transição. Então, o mundo se vai acabar? Eu digo sim. O mundo moral inferior, esse mundo da degradação humana, este vai acabar, se não através de um tsunami, das placas tectônicas, mas através de um tsunami espiritual. Quando despertarmos para a vida espírita, é que vale dizer a vida do espírito que somos no corpo em que estamos. Para conscientes, a semelhança da libélula que abandona o casulo, onde sofreu a transformação para poder transformar-se em borboleta flutuante, nós iremos abandonar o casulo rastejante do verme, para podermos flutuar como mariposas luminíferas na grandeza dos céus da nossa consciência. E o calendário maia? Assevera-se que o calendário maia estabeleceu essa data. E é verdade. Não para o fim do mundo. Porque o fim do mundo é um arquétipo das doutrinas judaico-cristãs. Os maias não conheciam a história do princípio nem do fim do mundo. O seu calendário começa no ano de 3113 a.C. E é considerado um dos calendários mais perfeitos, inclusive com o nosso astronômico, que jamais se conheceu na sociedade. Os maias, segundo o Dr. Orlando Casares, a maior autoridade em cultura maia, diretor do Museu de Antropologia da Cidade do México, que trouxe a Bogotá, na Colômbia, nos meses de fevereiro a abril, uma pedra chamada Tortuguero, onde está escrito o calendário maia, para dizer que de maneira nenhuma os maias afirmam que o mundo se acabaria no dia 22 de dezembro de 2012. Para os maias, o ano é constituído de 365 dias, igual ao nosso ano astronômico, com a diferença que no nosso calendário temos mais 6 horas. E os maias limitavam-se ao conhecimento do Sol, da Lua e de Vênus, que eles pensavam ser uma estrela. E é um planeta. Dentro do seu calendário há também o ano místico, o ano religioso, que é constituído de 260 dias, cada dia, com o nome próprio. E em cada 52 anos, os dois calendários fundem-se em um dia especial, demonstrando a exatidão dos estudos da sua agenda calendária. Mas eles dividem os calendários em eras, a era curta e a era larga. A era curta é constituída por 5.125 dias. E a era larga é constituída por 144 mil dias. Essa era larga é chamada Batikun. Cada Batikun tem 144 mil dias. Cada 13 Batikunes formam uma era ampla, um período. E este período é o quinto
do calendário maia. É o 513º Baticuné, que coincide no dia 22 de dezembro, quando os maias afirmam que haverá uma mudança para melhor. É fascinante observar-se que eles asseveram que esse período, que começará no dia 23, e eu estarei lá com certeza, é dedicado ao deus Ioquité, que é o deus da prosperidade, que é o deus da generosidade, exatamente como propõe Allan Kardec, no capítulo 18 de A Gênese, dizendo que entraremos em um mundo de regeneração, que lentamente se vem operando, e segundo os estudos básicos de Emmanuel, até o ano 50, terá concluído o seu périplo. E conforme o espírito Manuel Filomeno de Miranda, nesse ínterim largo, estarão reencarnando-se entre nós, desde os anos 70, aqueles espíritos portadores de sabedoria, que psicólogos norte-americanos e europeus denominaram numa linguagem popular de crianças índigo ou crianças cristal, por uma razão muito simples, é que esses psicoterapeutas constataram que todos nós temos uma certa radiação áurica, resultado do nosso comportamento emocional, moral e psíquico. Essa aura tradicional das doutrinas esotéricas passou a ser observada por vários estudiosos da paranormalidade humana. E eles constataram que um número imenso de crianças apresentava uma aura na tonalidade índigo. Essa cor da planta índigo da Índia, que deu lugar

com a maior naturalidade conosco, trazendo-nos o conhecimento transcendental de uma região do mais além para instaurar na Terra. Permitam-me, por favor, uma digressão. Eu trabalhei durante quase 60 anos na máquina datilográfica. Muita gente aqui não sabe nem o que é. Mas, de repente, veio o computador e, na minha condição de adulto envelhecido, eu reagi ao computador. Porque o computador foi inspirado por Deus e foi fabricado por Satanás. Então eu reagi porque eu era um excelente datilógrafo. Aliás, tenho diploma de formatura. Mas os amigos disseram-me que não era necessário tirar cópia com papel carbono. Que podíamos emendar, podíamos cortar, fazer isso e aquilo. E eu então, como todo indivíduo renitente, resolvi fazer a caridade ao computador de aceitar um contato pessoal. E fiquei deslumbrado ao constatar que ele fazia tudo que a minha máquina Remington elétrica não fazia. E comecei, tornei-me simpático, porque o teclado é o mesmo. Facilitou-me, eu tornei-me um excelente digitador. Mas não fui além do excelente digitador. Porque quando eu penso que estou conhecendo este aparelho complexo e infame, ele me trai. E muitas vezes eu já tive lágrimas de dor ao digitar e o dedo bater no lugar que não devia ter, mas tem, e apagar tudo. Então eu tenho um amigo da minha idade. Ele disse que tem 75 anos, mas nascemos no mesmo mês de maio de 27. Então, ele diz: Divaldo, como vai você de computação? Ele: bem, como qualquer sobrevivente de naufrágio. Então você está melhor do que eu, porque eu tenho horror a esse aparelho. Imagine que uma semana eu estava digitando, quando o dedo bateu lá embaixo, no lugar que não devia ter, mas tem, e tudo ficou em branco. Eu tentei tudo, não consegui nada. Então eu gritei para meu neto Guilherme, de 6 anos, e ele veio e disse: o que é, avô? O que é que este monstro tem? Ele me olhou e disse: vó, Dell, Enter, Esc, tchuc, tudo voltou. Eu olhei para o meu neto e ele saiu e foi brincar. E como era um dia aziago, daí a pouco repetiu-se a tragédia. Eu tive vontade de quebrar o computador. Eu gritei: Guilherme! Ele já veio e disse: mas vô, o que é? O que é que este monstro tem? Vô, olha aqui. Colocou os dedos, clic. Sorriu e foi brincar. Eu tomei um copo d'água. Enxuguei o suor. Sentei-me. E o dedo azarado bateu no lugar errado. Pela terceira vez. Então eu desejei arrebentar tudo. Ele tem: Guilherme! E ele veio e me perguntou sorrindo: vô, como é que você vivia antes de eu nascer? E claro, corrigiu o computador. Eu disse: que pena que na mansão eu não tenho nenhum menino cristal, ou pelo menos um menino índigo. Eu viajo muito e tenho um amigo que não é nada curioso. Ele adora fazer perguntas. Há um ano e meio nós fomos a uma cidade do estado de Goiás em um périplo. E chegamos a uma residência para hospedar-nos. Veio uma criança de 4 anos e disse: vô, Di, a minha cadela hoje vai parir. O meu amigo perguntador ficou todo eriçado. Ali ficamos, lanchamos, fomos à palestra. E na volta, o meu amigo, que não aguenta ficar calado, olhou para a criança e perguntou: então, sua cadelinha já teve neném? Ela disse: não, teve cachorrinho.

0: olhou para mim e disse suavemente: Pestinha. Eu sorri de vitória e sentei-me. Foi a minha vez. Ela veio, pôs as mãos sobre os meus joelhos e disse: Vodi, eu posso lhe fazer uma pergunta? Claro. Aquele pedacinho de gente me fazendo uma pergunta. E me fez a pergunta mais embaraçosa de toda a minha vida. Vodi, quem fez Deus? Eu olhei para ela, tive vontade de triturá-la. Mas sorri e disse assim: Minha filha, vó, quem fez Deus? Eu fui saindo pela tangente, ela: Vó, quem fez Deus? Eu lhe peguei as mãozinhas e disse-lhe: O amor. Lembrei-me de João, evangelista. E ela disse: Ué, e quem fez o amor? Eu disse: Foi Deus. Ela pôs a mão na cintura e sorrindo me disse: É lógico, não é? E saiu. Eu então disse em latim: Vá de reto, Satanás. Para ficar em paz. Era uma criança índigo. Então estão reencarnando essas crianças cristal. Portadoras da percepção que trazem do mundo espiritual. Porque quando me reencarnei, há tanto tempo, no além só havia máquina datilográfica. Foi o que eu aprendi lá. Mas agora o pessoal já vem com iPad. iPod. Mas como nós, baianos, somos muito inteligentes, para não ficarmos por baixo desse criador, Steve Jobs, nós criamos também o iPin. E por que os pernambucanos, que dizem que o oceano é o resultado das águas, dos dois rios que se cruzam, sem eles não haveria o oceano aqui ao lado, para não ficarem por baixo dos baianos, ouvindo falar de McDonald's, então criaram também o seu McShader. Estamos diante de um mundo novo, em que espíritos nobres reencarnam-se na terra para promover o progresso. E é Jesus Cristo quem nos fala. Era uma manhã ensolarada, quando visitando Jerusalém, a capital do seu país, com os companheiros modestos, pescadores, viateiros, agricultores, gente da Galileia humilde. A exceção única era Judas, que era judeu, não era galileu. Nasceu em Kérios. Então, ao sair do templo, a construção majestosa, considerada a mais bela da época, os discípulos disseram: Mestre, vede que pedras, que edifícios. Porque não era apenas um prédio. Sobre o Monte Sion, erguia-se o templo, que era um conjunto de edifícios, de átrios, de pátios, de salas, dedicadas às diversas necessidades israelitas. E o mestre, com a sua percepção do futuro, diz: Não ficará pedra sobre pedra que não seja derrubada. Aquelas pedras pesavam em média de 10 a 20 toneladas cada uma. E eram tão bem colocadas, sem nenhum cimento, que dos seus interstícios não passa uma lâmina gilete sequer. Os discípulos ficaram preocupados. E depois de atravessarem o vale do Cedrón e de fronte sentarem-se no Jardim das Oliveiras, Pedro, Tiago, João e André perguntaram-lhe: Senhor, dize-nos, quando serão essas coisas? E ele começou a narrar o inesquecível sermão profético. Que ninguém vos engane. Começa a dar as características de todos os acontecimentos que tiveram lugar na nossa história. Porquanto o templo foi derrubado por Tito, o filho do imperador Vespasiano, no ano 70, que depois de sitiar Jerusalém por 2 anos, invadiu-a, matou os judeus que resistiam, incendiaram a cidade, as suas legiões, e não deixaram pedra sobre pedra. Ficou apenas o lado oeste, onde estão as pedras que sustentam o Monte Sião, no local denominado Muro das Lamentações. Essa visão profética de Jesus adentra-se na história, quando ele disse: chegará o momento cruel, quando estiver ocorrendo no lugar em que não deve, as abominações. E nós verificamos hoje a pedofilia, especialmente praticada pelos religiosos desnaturados, que recebem nossos filhos para os evangelizar, e psicopatas, aturdidos e pusilânimes, mantendo uma falsa castidade, exploram-nos, estupram-nos. E somente a cidade de Boston, Massachusetts, nos Estados Unidos, o número de vítimas exigiu da igreja $2 bilhões em reabilitação monetária, porque a vítima de um estupro nunca mais se reabilita. O dano psicológico, a tragédia do cotidiano de pais desnaturados, de tios, de irmãos mais velhos, de vizinhos impiedosos e covardes. Porque a pedofilia é um dos crimes mais covardes praticados pela criatura humana. Utilizar-se de uma criança para fins ignóbeis. No seu transtorno de conduta, Jesus previu, mas também ele previu aquele momento em que, estando alguém no campo, não volte, estando no eirado, não desça, não entre em casa para pegar nada, porque não haverá tempo. E recordamos-nos de agosto de 1945, do dia 6 de agosto, quando foi atirada a primeira bomba sobre Hiroshima, às 8:15 da manhã, quando os Estados Unidos mandaram a fortaleza B-29, a fortaleza que conduzia o artefato atômico, e o jovem fez que despencasse a primeira bomba nuclear, matando mais de 200 mil pessoas. Em uma obra intitulada Apocalipse do Átomo, o autor narra a tragédia de Hiroshima, que era uma cidade estudantil, banhada pelo rio Otai e seus 7 braços. Os japoneses dali estavam acostumados a ver as fortalezas 29 avançarem para Tóquio, mas nunca imaginariam que aquela cidade estudantil fosse vítima da desgraça da guerra. E então, o cogumelo que subiu apagou a luz do sol. Como escreveu Jesus, o sol apagará sua luz. E houve uma escuridão como nunca antes havia acontecido. Depois, uma claridade tremenda que cegou 90 mil pessoas. E um estrondo que arrebentou o tímpano de mais de 100 mil pessoas. Depois, a irradiação de calor que derretia os corpos que corriam. E os ventos norte, sul, leste, oeste e vice-versa, que atiravam as pessoas contra as paredes e as aniquilavam, deixando marca de gordura e ossos pendurados nas paredes que ficaram de pé. E a tragédia do átomo instala-se. Hoje, a humanidade tem arsenais, comísseis e ogivas nucleares que darão para destruir a Terra 100 vezes. 100 vezes. Então, a profecia de Jesus, para que nos resguardássemos do mal, dos males, para que não acreditássemos quando alguém dissesse que ele estava aqui ou ali. Porque muitos viriam em seu nome e mentiriam. Era necessário que levantássemos o nosso sentimento ao amor. E esta profecia cumpre-se através de 2000 anos. Detalhe a detalhe. E o mundo vai se acabar? Sem dúvida. Mas não de imediato. Segundo os melhores astrônomos, o nosso planeta tem 4 bilhões de anos. E o nosso Sol, aproximadamente 11 bilhões de anos. É o Sol a nossa fonte de vida. Mas é um astro que ainda vive explosões nucleares. E a cada momento essas explosões levantam manchas solares. Levantam queimadas imensas. Por exemplo, no dia 5 de outubro de 2005, uma explosão nuclear foi tão grande que a sua dimensão foi do tamanho do planeta Terra. E no dia 20, outra, cuja dimensão foi do tamanho do planeta Júpiter. Essa explosão provocou na Terra um resultado trágico. Aquele momento cruel do tufão Katrina, que devastou a costa leste americana e destruiu a cidade de New Orleans. Então nós poderemos ser vítimas de uma situação dessa natureza solar. Porque o Sol, para manter o seu equilíbrio, transforma massa em energia na razão direta de 240 milhões de toneladas por segundo. O que equivale a dizer que um dia ele não terá mais massa, não produzirá energia e se transformará numa estrela anã, desaparecendo. Mas isto é para daqui a 10 bilhões de anos. Em uma oportunidade que proferi uma conferência sobre dados astronômicos em uma cidade do sul, referi-me que sim, o mundo físico se há de modificar, porque tudo se reduz à energia. Porém, dentro de uns 10 bilhões de anos. E quando terminei, veio uma senhora falar comigo. Eu tenho um olho clínico para a idade dos outros, é claro. Mas ela hoje, com silicone, com todos esses aparatos da moderna plástica, ficava difícil. Mas eu calculei 60 e ela me disse que eram 30. Ela me perguntou preocupada, irmão Divaldo, é verdade que o mundo se vai acabar? Eu digo, senhora, é uma verdade astronômica. Tudo que tem princípio tem fim, transformando-se em energia de onde procedeu. Mas não é para agora. Quando é, Divaldo? Dentro de uns 10 bilhões de anos. Ela ficou pálida, juntou as mãos e disse, meu Deus, o que será de mim que ainda não me casei? Naturalmente, ela está diante de 10 bilhões de anos para casar-se. 1 bilhão de vezes, naturalmente. Mas é o nosso arquétipo de culpa, de medo, de punição. Mas o mundo pode acabar? Sim, é lógico. Se um asteroide cair sobre nós, se ele conseguir romper a gravidade terrestre, como aconteceu com o asteroide que caiu no passado, cuja poeira cobriu a Terra por milhões de anos e teria sido a causa do desaparecimento dos dinossauros. Outro que caiu na Sibéria e deixou uma cratera colossal. Mas as leis de equilíbrio galáctico são tão perfeitas que os asteroides que nos têm atingido são de pequena monta, causando mínimo prejuízo. E hoje a nossa tecnologia acompanha asteroides perdidos no espaço, que se ameaçarem dirigir-se à Terra, poderão ser destruídos por mísseis teleguiados do planeta, que os transformarão em poeira. Mas há sim uma ameaça terrível de fim do mundo. É a guerra, o monstro da guerra, provocado pelos psicopatas, que elegemos para cargos que não têm condições. São esses indivíduos que se tornaram exemplos e maus exemplos, que vendem a alma a Mefistófeles, indo contra as leis que eles próprios elaboram, e atitudes vergonhosas e públicas na televisão, sem o menor pudor. Ou ditadores perversos, que por questão religiosa ou falsos idealismos raciais e econômicos, podem desencadear uma guerra que será de extermínio, sim. Não haverá vencedores. Pietro Baldi, o grande místico italiano, estabeleceu nos anos 50, quando havia uma remota possibilidade de uma terceira guerra mundial. Não haverá vencedores. O vencedor tombará sobre o vencido, porque os ventos levarão a radiação nuclear a todo o planeta e nada sobreviveria. Então o fantasma do fim do mundo deve ceder lugar à colocação espírita nesses dias gloriosos de que estamos evoluindo, e por incrível que pareça, existe mais bem na terra do que mal. Existe mais amor do que ódio. É que a perversidade chama atenção. Aqui estamos nesta sala com quase 2.000 pessoas. Silêncio total. Mas se dois indivíduos começarem a gritar, quem estiver lá fora dirá: meu Deus, que pandemônio. O povo aí dentro enlouqueceu. O que não é verdade. Então vivemos momentos gloriosos. Eu me recordo de uma cena que me foi narrada pela própria autora na cidade de Los Angeles. Ela me contou que foi chamada de emergência ao hospital porque seu filhinho Bill, menino de 6 anos, era vítima de uma leucemia perniciosa e estava morrendo. Ela correu ao hospital, e então ali o especialista disse: senhora, ele vai morrer até amanhã. Nós somos médicos, não temos como salvar a vida do nosso Bill. Mas doutor, já fizemos tudo. Fizemos transplante de medula, inclusive. Todos os recursos da ciência contemporânea foram aplicados, mas o organismo não reage. A leucemia é terrível, reduz tudo a nada. E ela foi tomada de uma dor incomensurável, começou a chorar. Naquele momento, Bilo, que estava semi-adormecido, abriu os olhos e perguntou: está chorando, mamãe? Não, meu filho, é de alegria por ver você ainda, mamãe. Eu estou morrendo, mamãe. E tenho muita pena de morrer, porque o sonho da minha vida era ser bombeiro, mamãe. E eu vou morrer sem ser bombeiro. As lágrimas correram-lhe pelos olhos. E quando ele entrou novamente no pré-coma, ela correu ao telefone do hospital e ligou para o Corpo de Bombeiros Voluntários de Los Angeles, na Califórnia. Quando atenderam, ela disse: eu desejo falar com o comandante. É ele. Comandante, eu lhe queria pedir um favor. Às suas ordens, senhora. É que meu filho está morrendo de leucemia. E o sonho do meu filho era ser bombeiro. O senhor poderia mandar um bombeiro uniformizado para que ele veja antes de morrer? Senhora, eu poderei fazer muito mais. O que é que o senhor pode fazer? Eu poderei ir aí com um carro de bombeiro, vários bombeiros, visitar seu filho. Mas o senhor faria isto, senhora? Eu sou o comandante. Aviso ao serviço social que nós vamos chegar com as sirenes abertas, mas não é incêndio. É para visitar Bilo, o nosso menino que queria ser bombeiro. Dê-me a localização da UTI, que iremos entrar pela janela. Ela correu, avisou ao serviço geral, os alto-falantes anunciaram. Meia hora depois, uma escada magidos bateu no peitoril da janela. e apareceram alguns homens, o machado, uniformizados, a mangueira, aonde está o jovem Bill? O meninozinho abriu os olhos. Era uma visão paradisíaca. Aqueles homens uniformizados chegando. Mamãe. Então o comandante disse: jovem Bill, na próxima quarta-feira, de amanhã 8, eu estarei nomeando bombeiros. Não lhe permito que morra até quarta-feira. Para torná-lo bombeiro voluntário de Los Angeles. Cabo, tome-lhe as medidas. Vamos fazer-lhe a roupa, as botinas. Tudo que é necessário. Para que o bombeiro Bilo seja então consagrado na próxima quarta-feira. E dou-lhe ordem para não morrer. Então voltemos. Saíram as sirenes abertas. E Bill, pela primeira vez, teve um pouco de rubor na face e não morreu. Na outra quarta-feira, uma ambulância especial levava Bill com seu médico, a enfermeira, sua mãe, numa cadeira de rodas. O equipamento de soro, de sangue, ele desceu do corpo de bombeiros, foi vestido, colocaram-lhe o cap à cabeça, deram-lhe a machadeta e ele foi tornado bombeiro com outros bombeiros. Ao terminar a cerimônia, o corpo de bombeiros recebeu uma chamada para o incêndio nos arredores de Los Angeles. E o comandante disse: bombeiro Bill, vamos ao trabalho. Há um incêndio. Então os corpos foram nos seus carros. E a ambulância levou o bombeiro Bill. Era um incêndio de pequena monta. Na hora em que a mangueira foi dirigida para apagar os últimos rescaldos, o comandante disse: bombeiro, segure um pouco a mangueira. Cumpra seu dever. E Bill segurou a mangueira sorrindo. Voltou para o hospital. 3 dias depois, as energias diluíram ao céu. E ele começou a morrer. Então a mãe correu ao telefone. Eu quero falar ao comandante do corpo de bombeiros. É ele, senhora. O bombeiro Bill está morrendo. O senhor poderia mandar, senhora? Eu posso fazer muito mais. Como eu já sei onde ele está, avise no hospital. Que vamos chegar aí com as sirenes abertas. Para nos despedirmos do bombeiro Bill. Meia hora depois, o inferno das sirenes. A escada Magiros, que tampa no peitoril da janela, o comandante e 13 bombeiros. Cercam a cama de Bill. O meninozinho abre os olhos. E o comandante lhe diz: autorizo que se vá. Vá em paz, bombeiro Bill. Diga ao chefe lá em cima que ao precisar de nós para qualquer socorro, basta mandar a ordem. Vá em paz, bombeiro. Então Bill olhou para a mãezinha e lhe disse entre lágrimas: até logo, mamãe. O corneteiro, no silêncio natural que se fez, tocou silêncio. A música que homenageia os mortos no campo de batalha. E ela me disse chorando: Mr. Franco, existe amor na terra mais do que o que nós pensamos. Existe sim, porque estes são dias gloriosos da grande transição. Que cada um de nós possa erguer a bandeira branca da paz. Trazer a inefável alegria de Cristo no coração. Que nós sejamos cartas vivas. Para que todos que nos leiam possam dizer. Que em verdade trazemos Jesus em nosso coração. Quando eu era muito jovem, o Espírito Joana de Ângeles disse-me: faze da tua vida um abecedário de bênçãos. Caminha de tal forma que deixes pegadas luminosas na retaguarda, para que todo aquele que venha depois de ti possa dizer: por aqui passou um anjo, eis as setas luminosas apontando o porto de segurança. Passaram-se mais de 60 anos. Não posso aquilatar se deixei pegadas luminosas, mas pelo menos na areia do mundo das lutas deixei algumas pegadas de suor, de sangue, de amargura talvez, de dores não exteriorizadas, de silêncios estoicos, para que estes sejam dias gloriosos e os de amanhã sejam dias de perenidade.
1: Semestre 2012.
0: Dias gloriosos. Jamais tivemos tanta oportunidade de recreação como na atualidade. E apesar das facilidades de comunicação, constituímos uma sociedade de solitários. E esses solitários jornadeiam a esmo. Naturalmente, os sociólogos, teólogos e psicólogos procuram saber a razão de tanta solidão. O espírito Joana de Ângeles, fazendo uma análise do nosso comportamento, estabelece que somente existem solitários porque deixamos de ser solidários. Quando nos solidarizamos com alguém, já estamos em companhia de outrem. Não há lugar para a solidão. Apesar de todos os artefatos e mecanismos de defesa, constituímos uma sociedade que tem medo. Essa sociedade, perdendo o endereço de si mesma, jornadeia com medo. E numa análise dos fatores e eventos de vida para a depressão, o medo desempenha um papel capital. Mas o terceiro incidente que nos leva pelos fatores externos a esse transtorno de comportamento é a ansiedade. Apesar de termos tudo ao alcance da mão, somos uma cultura de ansiosos. Sempre estamos no lugar em que não nos situamos. Vamos ao teatro e ficamos anelando para que termine a peça. Estamos lendo um livro e corremos às páginas finais para verificarmos como termina. Os nossos diálogos são apressados, sem conteúdo. Perdemos de alguma forma a oportunidade de ouvir. Todos queremos falar. É curioso. E é porque os nossos temas não são edificantes, as nossas conversações são pessimistas, críticas negativas, observações perturbadoras, análises prejudiciais. Porque nós perdemos sentido objetivo da nossa existência. E são dias gloriosos. É necessário que façamos uma retrospecção da nossa conduta. O que é que nos falta, afinal? Muita coisa que supomos ser essencial, em verdade, não nos faz falta. É a ambição de unir, de juntar, de ter. E a despreocupação de ser melhor, de estar em paz de consciência, de auto-encontrar-se. Mas esses dias são realmente fascinantes, ricos, caracterizados pelas divinas bênçãos, assinalados pelo conhecimento. Em que época da humanidade fomos tão aquinhoados com a visão da embriogenia, da genética, da embriologia? Hoje estamos equipados de conhecimentos para compreender o mistério da vida, a fecundação, o desenvolvimento do zigoto, depois do feto, a vida infantil. E apesar desse conhecimento intelectual, o nosso emocional proclama a necessidade do aborto criminoso, da eutanásia covarde, da pena de morte vingativa e do suicídio como fuga. E os dias são gloriosos. No dia 26 de junho do ano 2000, na Casa Branca, era manhã muito quente. O presidente Bill Clinton estava diante de um microfone em uma cadeia de televisão no Salão do Oeste para fazer uma declaração ao mundo. Cadeias de rádio, um telefone ligado diretamente com o primeiro-ministro da Inglaterra, na época, Tony Blair. Quando então o presidente dos Estados Unidos da América, tendo ao lado dois homens, duas personalidades muito especiais, levanta-se e tem a oportunidade de dizer: hoje nós sabemos como Deus criou o mundo. A partir deste momento, quando foi decodificado o genoma humano, nós temos consciência de como Deus realmente criou o mundo. Naquele momento, a humanidade tomava conhecimento de uma das façanhas de laboratório mais extraordinárias da Terra. Porque o genoma humano vinha sendo estudado em 50 laboratórios de diversos países do mundo, para poder levantar-se a cadeia do DNA, portador da nossa hereditariedade, formador da nossa personalidade, da nossa vida. E ali ao lado do presidente da República da América estava um geneticista, o Dr. Francis. E do outro lado, estava o representante do laboratório Celera, que era um laboratório particular, que também pesquisava o genoma humano, o senhor Crack. Mas quando o presidente da República falou que agora nós sabíamos como Deus havia criado a vida, esse notável geneticista não abaixou a vista, não sentiu nenhum constrangimento, porque essa frase foi ele quem colocou no discurso do presidente. Ele havia trabalhado 10 anos com uma equipe de 250 cientistas na área da genética, para poder entender esse milagre, o milagre da vida. E então deu-se conta que ali estava diante de um código que havia exigido esforços inimagináveis. Código este, caracterizado em 3 bilhões de letras, em uma complexidade como jamais se havia observado antes. Cada letra estava sobre o suporte de outras 4 letras. E observando-se aquela hélice da cadeia do genoma, se podia saber exatamente o porquê que os olhos de uma pessoa são azuis e outros são cinzentos. Porque esse indivíduo vai ter queda de cabelo, vai ter um câncer aos 50 anos. Era algo tão extraordinário que se fosse ler cada letra em um segundo, sem parar, dia e noite, se gastaria 31 anos e esse se transformasse numa letra de tipo comum e colocasse montadas, elas dariam um edifício de 53 andares. Ali, portanto, nesse trabalho notável, que fora antecipadamente, há 50 anos quase, decodificado por James e Crick, estava a vida da criatura humana. Mas o notável cientista estava emocionado porque a sua vida era uma saga. Ele havia nascido num lar que não se preocupava muito com a educação religiosa. Seus pais eram dois grandes pensadores. Seu pai era médico, sua mãe era professora. E viveram o período de Franklin Delano Roosevelt. Participaram de um grande programa da primeira-dama, Eleonora. E quando ele nasceu no lugar da Virgínia, recebeu a educação doméstica no próprio lar. Sua mãe cuidou de educar os filhos, mas nunca falou muito sobre religião. Não interessava. Ele fez o curso fundamental, secundário, e quando se preparava para a universidade, ele começou a fazer uma dúvida. Gostaria talvez de ser um químico, mas os dados matemáticos eram muito complicados. Ele então resolveu outra doutrina. E mais tarde, ele optou pela medicina. A medicina fascinou. E logo depois, a genética. Havia dados tão curiosos para poder interpretar os enigmas da criatura humana que ele se adentrou. Mas continuou exercendo a profissão de médico. Foi um dia, quando ele atendia uma paciente muito idosa, que era muito católica, ela lhe fez uma pergunta terrível. Doutor, o senhor tem religião? E ele teve um choque. Nunca havia pensado nisso. Não lhe interessava a religião. Ele era ateu. Ateu pela formação acadêmica. Ateu pela convivência social. Ateu porque a ciência e a religião pareciam divorciadas desde o século XVII, quando três grandes pensadores resolveram deixar a religião de lado e acompanhar os dados exatos das ciências da época e dos séculos posteriores. Ele então resolveu-se por examinar o que, que a religião tinha a dizer na época em que as ciências haviam dado explicações extraordinárias, especialmente para o ser humano, arrancando das páginas mitológicas da Bíblia para os laboratórios de investigação antropológica. Ele recordava-se das experiências de Charles Darwin e a teoria evolucionista apresentada pelo eminente pensador inglês no ano de 1859. Diga-se de passagem que Charles Darwin, quando apresentou a sua tese do evolucionismo, partindo dos corpos mais simples para os mais complexos, não tinha tido a oportunidade de ler a doutrina espírita, que havia sido publicada 18 de abril de 1857 em Paris, quando surgiu o Livro dos Espíritos. É o Espiritismo o verdadeiro pioneiro do que seria o darwinismo. A doutrina da evolução está exarada em O Livro dos Espíritos e mais tarde na Gênese de Allan Kardec, publicada em 1868, quando ele faz um estudo dos dias bíblicos, que não são dias de 24 horas, como os fundamentalistas pretendem, representam as grandes eras que nós vivemos em nosso planeta desde os primórdios do surgimento da nebulosa de gases incandescentes que se iriam condensar no que hoje chamamos a generosa Mãe Terra. E esse notável Dr. Francis começou a procurar entender qual era o milagre da vida. Haveria Deus? Mas a figura de Deus estava tão transtornada. O Deus de Israel. O Deus dos exércitos. Que isso lhe repugnava? Afinal, um Deus que elege um povo em detrimento da humanidade. Ou um Deus partidarista. O Deus de Maomé. Os deuses da Índia. Os velhos deuses da mitologia chinesa ou japonesa. Os deuses da Mesopotâmia. E o Deus de Akhenaton. Como nós poderíamos entender Deus em uma visão galáctica? É uma pena que esse notável investigador não haja lido o Livro dos Espíritos. Porque é a primeira obra que demitiza Deus, que retira de Deus o caráter antropomórfico. Porque todos aqueles que tentaram decifrar Deus, pecaram a partir da colocação da pergunta. Até Allan Kardec, sempre a pergunta era feita nos seguintes termos: quem é Deus? E na partícula quem está embutida o homem que? Qualquer resposta tem um caráter antropomórfico, porque dá a Deus a aparência humana. Allan Kardec é o primeiro a perguntar corretamente: que? Que-se que é Dieu? Quem é Deus? Que coisa é Deus? E a resposta é fascinante. Nós temos, por exemplo, na mitologia grega, na filosofia de Sócrates e Platão, o Demiurgo. Em toda a filosofia nós temos a representação divina. Na resposta do Livro dos Espíritos, Deus é a inteligência suprema, a causa primeira de todas as coisas. É o absoluto. Portanto, ele não cabe numa definição. Definir é limitar. O conteúdo não pode conhecer o continente. Então, a definição dada pelos Espíritos liberta Deus de uma fórmula retentiva. É a inteligência suprema, a causa primeira do universo. É porque Allan Kardec era um insigne investigador científico, ele volta à baila e indaga: e que provas se tem da existência de Deus? A resposta é também fascinante. Em um axioma que aplicais às vossas ciências, todo efeito provém de uma causa, logo, aquilo que não foi feito pelo homem, por Deus foi feito. É uma lógica irrespondível. Não pode existir um efeito sem uma causa. E a causa de Deus? Deus é a causa cáusica de si próprio. O notável cristão holandês Baruch Spinoza havia dito que Deus era o naturas naturans, a natureza da natureza. É que vale, portanto, dizer que Deus é esta realidade que transcende, por enquanto, a capacidade do discernimento da criatura humana. Porque não temos como mensurar o imensurável. Desde o surgimento da física quântica, também chamada física das probabilidades, porque é toda baseada em cálculos matemáticos, em probabilidades. Se nós examinarmos o neutrino, que é uma micropartícula, essa partícula é tão extraordinária e tão mínima que atravessa uma galáxia com a velocidade do pensamento e deixa somente um rastro luminoso. Ela foi concebida matematicamente e é para poder ser captada. Foram colocadas câmaras fotográficas em minas de carvão a 10 mil metros acima do nível do mar Mediterrâneo, com uma ultra velocidade, e não captaram o neutrino, mas sim a sua passagem. Daí a nossa mente não tem uma dimensão para ir além do bóson, de Higgs. Eu também não tenho uma dimensão para entender uma galáxia. Quando, por exemplo, eu sei, na astrofísica, que a nossa galáxia é portadora de 200 bilhões de sóis, a minha imaginação não tem como conceber, porque é um dado de probabilidade. E ao conceber que nós temos 1 bilhão de sóis, se o nosso Sol, que é uma estrela de quinta grandeza, tem 8 planetas, porque Plutão desceu do seu pedestal, tem satélites, tem cometas, tem milhares de asteroides, como colocar tudo isso em torno de 200 bilhões de estrelas? E é apenas a nossa galáxia que é essa mancha esbranquiçada sobre o nosso céu boreal. Como entender que nesse infinito tem 100 bilhões de galáxias? Se nós partirmos desse efeito, a causa será indimensional para a nossa capacidade de entendimento. Então, notável geneticista foi procurar tentar entender se haveria uma causalidade ou uma casualidade. E depois de percorrer várias doutrinas religiosas, ele interrogou um pastor evangélico, que ele disse não ter condições intelectuais para debater com o geneticista, mas que ele recomendava a leitura de um livro que havia sido publicado no século XIX em Oxford, e era de autoria de um teólogo protestante de nome Lewis. O livro abordava as origens do cristianismo. E ele foi ler o livro, com muita dificuldade encontrou o exemplar, e fascinou-se com esta visão nova. O Dr. Lewis apresentava um conceito deísta e teísta muito especial. Ele dizia que tudo no universo tem uma ordem. Esta ordem, para os padrões da época, século XIX, estava dentro do paradigma da gravidade, a lei de gravitação universal. E de imediato do eletromagnetismo. Mas que tudo isso estava dentro de uma lei moral. O que sustentava o universo era uma lei moral, uma ordem moral. E é quando o Dr. Francis teve a ocasião de ler este conceito, ficou fascinado com a lei moral, a lei de ordem. E hoje, com a visão dilatada do equilíbrio universal, que é resultado de 4 forças, o eletromagnetismo, a gravidade, a força quântica forte, a quântica fraca e um 5º elemento, a lei moral. Então ele passou a aceitar esta lei moral como uma causalidade absoluta, porque qualquer tentativa de entender essa causalidade moral redundaria num conceito eminentemente antropomórfico, porque iremos considerar uma mente humana. Os espíritos disseram uma inteligência, uma causa. Mas o que é fascinante na doutrina apresentada pelo Dr. Lewis e o Espiritismo é que Allan Kardec já havia asseverado que existe uma lei única no universo, que é a lei de amor, lei moral. E na terceira parte do Livro dos Espíritos, ele estuda esta lei de amor, desdobrando-a em 10 leis, nas quais encontramos a lei de destruição, que é responsável pela lei de renovação. É necessário que tudo se destrua para renovar-se. A tempestade passa destruindo tudo, e a primavera arranca vergonteas das árvores despedaçadas para colorir-se de flores. Então, ele torna-se deísta e passa a considerar que no genoma